0: projeto que proíbe condenados por crimes hediondos e equiparados de criar, administrar e utilizar redes sociais quando o crime tiver sido cometido por meio dessas plataformas ou estiver diretamente relacionado ao ambiente digital.
1: Ele explica que a medida busca impedir que plataformas sejam usadas para aplicar golpes e aliciar vítimas.
2: Nós sabemos que os criminosos hoje não estão só no semáforo de 38, pistola, fuzil, atirando nas pessoas. Estão também na internet, cooptando criminosos, fazendo golpes, aplicando golpes, principalmente em idosos, e principalmente pegando as nossas crianças, induzindo as nossas crianças e cometendo um crime gravíssimo, que é a pedofilia. Criminoso não tem que usar rede social, eles têm que ser banidos. E não é censura. Nós temos que dar liberdade para o cidadão de bem e não para criminoso.
0: Delegado Palumbo observa que a restrição só poderia ser aplicada após condenação definitiva, durante o cumprimento da pena, com possibilidade de manutenção por até 20 anos. O parlamentar ressalta que o projeto também prevê sanções para quem descumprir a decisão judicial.
1: Kim Kataguiri, do Missão de São Paulo, defende proposta que endurece a punição contra pessoas que cometem crimes de forma reiterada. O texto cria a figura do reincidente crônico, aplicada a quem pratica 3 crimes dolosos em até 15 anos.
3: Hoje, a gente tem bandidos aí que têm 10, 15 passagens pela polícia e não ficam presos porque eles não são considerados reincidentes. Ele só é reincidente depois que ele é condenado e a condenação transita em julgado. Mas quando tem várias passagens pela polícia, ele não é considerado. Então, o crime em flagrante é um crime que você não precisa gerar muitas provas, que o processo não é complexo, porque o sujeito ele foi pego cometendo um crime. Não precisa de uma investigação complexa.
0: Kim Kataguiri acrescenta que a proposta busca impedir que autores habituais de crimes sejam tratados como réus primários. Ele ressalta que a matéria prevê regime inicial fechado, pena em patamar máximo e restrições a benefícios como transação penal e livramento condicional.
1: Felipe Beccari, do Podemos de São Paulo, defende projeto que torna hediondo o crime de maus tratos aos animais quando a ação criminosa provocar a morte do animal. Ele avalia que a proposta representa uma resposta mais rigorosa do Estado a casos de extrema crueldade.
4: O crime hediondo, para quem não sabe, é um crime de maior repulsa, de maior ranço da sociedade, de maior gravidade, ou seja, o Estado ele tem que ter uma resposta mais firme, né, rápida, firme e contundente com relação a esse crime. Exemplo, o estupro, estupro de vulnerável, homicídio. Então a gente prevê que aquele que cometa maus tratos contra os animais e ele faleça, ou seja, foi até o limite e provocou a morte desse animal, como por exemplo o cão-orelha e outros animais aí que repercutem em alguns casos, a pessoa se enquadre nesse rol.
0: Felipe Beccari explica que a pena permanece a mesma, mas o enquadramento como crime hediondo muda o regime de cumprimento. O condenado começa em regime fechado e enfrenta regras mais rígidas para a progressão da pena.
1: Termina agora o Jornal Câmara dos Deputados, produzido pela Rádio Câmara, com trabalhos técnicos de Wellington Teles e a apresentação de Luciana Vieira e Val Monteiro. Boa noite.
0: A Voz do Brasil volta amanhã. Uma boa noite para você.
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1: É, 10 horas em ponto. Muito boa noite para você que acompanha a nossa programação da TMC. Eu sou a Alexia Marília e tá começando mais uma edição do nosso Resumo TMC. Resumo nesta quinta-feira, dia 6 de agosto. Vamos juntos até a meia-noite com um programa bem leve, bem informativo. A partir de agora você fica atualizado das principais notícias do mundo da política, mas também da cultura, da música, do entretenimento. É claro, você também pode sempre participar da nossa programação mandando a sua mensagem no nosso WhatsApp, DDD 11 97221 1001. Repetindo, DDD 11 97221 1001, para você que está voltando para casa ou até mesmo começando aí seu dia de trabalho, vem comigo que eu vou adorar ter a sua companhia. Vamos para os destaques desta quinta-feira.
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0: Bem, você também se informar no nosso Resumo TMC. O presidente Lula saiu em defesa do ex-chefe de gabinete Marco Aurélio Ribeiro Santana, conhecido como Marcola, durante reunião com lideranças do PSOL e da Rede. Lula afirmou que a Polícia Federal tem autonomia para investigar o caso e comparou o dinheiro recebido por Marcola a um empréstimo entre amigos. O ex-assessor deixou o cargo depois de vir a público o recebimento de R$249 mil da empresária Roberta Luxinger, investigada por suspeitas de fraude na Previdência. E a defesa do ministro Marcos Buzzi contestou a decisão do Supremo Tribunal de Justiça, que determinou a perda de seu cargo por denúncias de assédio sexual. Os advogados afirmam que as provas contradizem os relatos das denunciantes e dizem que vão recorrer da decisão. A condenação ainda precisa ser confirmada pelo Supremo Tribunal Federal para que a demissão seja efetivada. E a defesa do ex-ministro Anderson Torres pediu ao Supremo Tribunal Federal a revisão da condenação de 24 anos de prisão e solicitou a suspensão imediata dos efeitos da sentença, com a concessão da liberdade. Os advogados afirmam que a condenação foi baseada em interpretações equivocadas das provas e pedem a absolvição por falta de evidências. Caso isso não aconteça, solicitam a redução da pena por considerarem que ela foi fixada acima do mínimo legal. A Polícia Federal concluiu inquérito sobre a queda do avião da Voepass, que deixou 62 mortos em agosto de 2024, e indiciou 16 funcionários e ex-funcionários da companhia por supostas falhas que teriam contribuído para o acidente. Segundo a investigação, tinha uma cultura de omissão dentro da empresa. A PF afirma que problemas no sistema de degelo da aeronave eram conhecidos, mas não foram registrados nem comunicados, permitindo que o avião continuasse operando mesmo em condições de risco. Entre os indiciados estão mecânicos, comandantes, integrantes do Centro de Controle Operacional, diretores de manutenção e o próprio presidente da Voepass. O relatório foi encaminhado à Justiça Federal. E o presidente Lula sancionou uma lei que prorroga até 2030 o uso de recursos do FGTS para financiar santas casas e hospitais filantrópicos que atendem pelo SUS. A medida reabre uma linha especial de crédito para essas instituições, que respondem por grande parte do atendimento oncológico no país. O governo afirma que a iniciativa deve ampliar o acesso a financiamento com juros mais baixos. O Ministério da Fazenda negou que haja demora nas negociações para socorrer o Banco de Brasília, o BRB, e afirmou que a solução depende do cumprimento de exigências pelo banco e pelo governo do Distrito Federal. O plano em discussão prevê um empréstimo de até R$6 bilhões, mas segundo a Fazenda, o BRB ainda precisa apresentar garantias e um plano de recuperação considerado viável para que a operação avance. E uma pesquisa da Confederação Nacional do Comércio de Bens, Serviços e Turismo mostra que 82% das famílias brasileiras estavam endividadas em julho, o maior índice da série histórica pelo sexto mês seguido. Apesar do aumento das dívidas, a inadimplência caiu para 29,8%. O cartão de crédito segue como o principal motivo do endividamento, presente em mais de 85% dos casos. E o ministro da Fazenda, Dario Durigan, afirmou que o governo não estuda mudar a regra de reajuste do salário mínimo nem dos benefícios da Previdência. Segundo o ministro, o ajuste das contas públicas continuará sendo discutido em um eventual novo mandato de Lula. Ele disse que as novas medidas fiscais serão avaliadas depois das eleições, mas negou mudanças nas regras atuais do salário mínimo. A cidade do Rio de Janeiro entrou em estágio 2 por causa da previsão de ventos fortes até domingo. Segundo a prefeitura, as rajadas podem passar de 76 km por hora nesta sexta-feira. A chegada de uma frente fria também deve provocar pancadas isoladas de chuva e aumenta o risco de ocorrências na cidade. Agora no noticiário internacional, o presidente dos Estados Unidos, Donald Trump, assinou decretos para restringir a concessão automática da cidadania americana em casos específicos. As medidas miram o chamado turismo de nascimento e retiram o direito automático à cidadania para filhos de diplomatas estrangeiros nascidos no país. O governo afirma que as mudanças respeitam a decisão recente da Suprema Corte. 10 horas mais 6 minutos.
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0: É, e agora vamos à previsão do tempo, assim você termina o seu dia informado, se vai fazer frio, calor, ou até mesmo se vai rolar aquela chuva na sua região. Bora lá então, previsão do tempo para sexta-feira, começando pela região sudeste. Alô aí para você carioca que sintoniza no 101.3. O sol aparece entre nuvens amanhã e tem pancadas de chuva previstas à tarde e à noite, viu? Bom você garantir o seu guarda-chuva. Mínima de 19 graus com máxima de 37. Em Belo Horizonte, o sol aparece entre nuvens e não tem previsão de chuva, viu? Apesar das nuvens. Mínima de 16 graus com máxima de 31. Agora no centro-oeste, em Brasília, o dia começa com sol e as nuvens aparecem à tarde. E olha, também não tem chuva prevista. Mínima de 15 graus com máxima de 29. 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
0: 10 horas mais 8 minutos. Hora do nosso quadro. Trago muitas curiosidades. E bora falar de ciência? Olha, esse estudo, conduzido pela Universidade de Virginia Tech, nos Estados Unidos, e publicado nesta quinta-feira no Journal of Experimental Biology, indica que o glifosato, o herbicida mais usado no mundo, basicamente, pode prejudicar o comportamento das abelhas, mesmo sem causar a morte dos insetos. A pesquisa mostrou que, depois de 3 dias de exposição ao produto, as abelhas reduziram em 13% a busca por néctar e pólen. Segundo os cientistas, essa queda pode afetar toda a colmeia, então reduzindo a produção de mel e a polinização das plantas. Além da mudança no comportamento, os pesquisadores encontraram alterações na química do cérebro das abelhas. Essas mudanças podem dificultar a capacidade dos insetos de encontrar alimento. Então, o glifosato é usado para eliminar ervas daninhas e está presente em diversos herbicidas. Durante muito tempo, acreditava-se que ele não representava risco direto às abelhas. Mas o novo estudo sugere que a substância pode afetar o cérebro e o comportamento desses polinizadores muito importantes, né, para o nosso meio ambiente. Os autores ainda defendem mais pesquisas sobre os impactos do glifosato e recomendam que a aplicação do herbicida seja feita com mais cuidado em áreas frequentadas por abelhas e outros insetos polinizadores. Então, pesquisa que chama atenção para uma coisa que muita gente não esquece, né? Quando a gente fala de abelha, não estamos falando só do mel. São insetos aí fundamentais para a polinização de diversas frutas, verduras, legumes, até grãos também, que fazem parte da sua alimentação, por exemplo. Ou seja, quando uma abelha deixa de encontrar alimento, toda essa cadeia pode ser afetada. Então, o resultado pode aparecer na produção dos alimentos, na própria biodiversidade, no equilíbrio também do meio ambiente. Por isso, né, esses estudos ajudam a entender como proteger as abelhas, porque no fim das contas, né, proteger as abelhas é proteger a nossa própria alimentação. E ainda falando de estudos, um novo estudo ajuda a entender melhor como vivia o dodô. O que é dodô, né? Basicamente, vou te explicar para você, ouvinte. Imagina um pombo. Agora, aumenta esse pombo. Então o dodô, ele tinha tipo ali cerca de 1 metro de altura, um corpinho gordinho, pernas fortes, um bico grande, curvado. E ele tinha também asas bem pequenas, por isso até ele não conseguia voar. Então esse novo estudo ajuda a entender melhor como que essa ave vivia, inclusive ave que foi extinta há mais de 300 anos e símbolo da extinção causada pela ação humana. Pesquisadores da Universidade de Lethbridge, no Canadá, analisaram um dos únicos 2 crânios completos de dodô que existem no mundo. Então, com tomografias e modelos em 3D, eles conseguiram reconstruir parte da anatomia da ave e descobrir como que ela percebia o ambiente. Os resultados mostram que o dodô tinha características diferentes das de pombos e parentes ali próximos. O estudo indica que a ave provavelmente era ativa não só durante o dia, mas também ao amanhecer e ao entardecer, além de ter ali um olfato mais desenvolvido para encontrar alimento. As descobertas também ajudam a derrubar a ideia de que o Dodô era um animal desajeitado. Até dizia-se, né, que ele era um animal pouco inteligente. Então, segundo os pesquisadores, não há indícios de que a espécie tivesse capacidade cognitiva inferior à de outras aves. O Dodô, ele vivia na ilha Maurício, no Oceano Índico, e foi extinto no século XVII. Né? E quando aquilo foi extinto? Depois da chegada dos seres humanos à região. Então, cientistas afirmam que pesquisas como essa podem ajudar a reconstruir a história da espécie, entender melhor como que ela vivia antes de sumir da face da Terra, né? Então, estudo ali que mostra como que eles viviam sozinhos nessa ilha, era até um animal tranquilo, de acordo ali com pesquisadores, só que com a chegada de nós, seres humanos, né, acabou ali e ele entrou em extinção. Mas muito bacana esse estudo mostrando um pouquinho como que vivia essa espécie que foi extinta há mais de 300 anos. E trago mais curiosidades para falar agora da Walt Disney e o TikTok. Por acaso você usa o TikTok aí em casa? Então a Walt Disney e o TikTok anunciaram nessa quarta-feira um acordo que vai permitir aos criadores de conteúdo da plataforma usar personagens e cenas de filmes e séries da Disney em vídeos curtinhos. Essa é a primeira parceria desse tipo entre a rede social e uma empresa tradicional de mídia, como a Disney. Então, em comunicado, as empresas afirmaram que uma seleção de vídeos será exibida tanto no TikTok quanto no serviço de streaming, né, do Disney Plus. E no streaming, o conteúdo pode ser acessado em uma aba chamada Vertzing, criada com o propósito de atrair o público mais jovem, já acostumado a consumir vídeos verticais pelo celular. Inclusive, agora está essa febre, né, de novelas verticais. E essa é a primeira vez que vídeos do TikTok vão ser exibidos em outra plataforma. Então, os criadores de conteúdo do TikTok terão acesso a materiais de vários filmes, né, e séries da Disney, incluindo produções de marcas como Pixar, Marvel, Star Wars. Um programa piloto vai ser lançado nos Estados Unidos nos próximos meses, com previsão de expansão para outros mercados. Os valores do acordo, para você que é curioso, fofoqueiro, não foram divulgados, então não tem como a gente saber. E é aquela velha história, né? Se o público mudou de lugar, basicamente o entretenimento ele vai atrás, né? Então, no caso, na Disney, que por décadas dominou e ainda domina as telas do cinema e da TV, agora aposta num formato que conquistou a nova geração, né? Que tem esses vídeos mais curtos no celular. Parceria que mostra que até grandes marcas precisam se adaptar para continuar conversando com o público. E parece que a Marvel encontrou o intérprete de Scott Summers, o Ciclope, né? Falando do novo filme dos X-Men. Trago curiosidades aqui, então, do Ciclope. Então, segundo o Deadline, Kit Connor, ator conhecido por Heartstopper, foi escolhido para o papel do mutante. Então, de acordo com o veículo, Connor se tornou o nome favorito do estúdio depois de uma série de testes e reuniões conduzidos ali pelo diretor Jake Schwerer e pelo presidente da Marvel Studios, né, o Kevin Feige. O processo de seleção teria se intensificado nas últimas semanas, culminando então, resultando aí na decisão pelo ator. Até o momento, nem a Marvel nem representantes de Connor comentaram oficialmente a informação, mas aí o herói já foi interpretado por outros nomes, né, como por exemplo James Marsden na trilogia oficial dos X-Men e também por Ty Sheridan na fase mais recente da franquia produzida pela 20th Century Fox. Então Marsden já está confirmado para retornar com uma versão do personagem Vingadores, Doutor Destino. Filme com previsão de lançamento para 18 de dezembro, você que é fã então de super-heróis, já anota aí essa data. Então um reboot dos X-Men vai ser dirigido por Jack Schwerer, enquanto o roteiro, né, está sendo desenvolvido por Lee Sang-jin e também por Joanna Cao. Então, olha só, a escolha do novo Ciclope mostra como a Marvel está apostando em uma nova geração para os X-Men. Vamos acompanhar esse lançamento. E trago mais novidades, mais curiosidades, porque a nossa queridinha gigante do Anjo Vermelho, tô falando da Netflix, confirmou o início da produção de Gente Grande 3, continuação dos filmes de comédia estrelados por Adam Sandler. Em uma foto divulgada nas redes sociais, o streaming confirmou o retorno de grande parte das estrelas dos filmes anteriores. Então, além de Adam Sandler, vai ter ali também o Kevin James, Chris Rock, tem também ali Maya Rudolph, né? E também Maria Bello, também a Salma Hayek. Muitos nomes ali confirmados, então. Entre as novidades do elenco estão Julie Bowen, Dion Cole e também Jack Goldberg. Também. Então, o roteiro do filme é assinado pelo próprio Adam Sandler. Então, para você que é fã, né, dessa franquia, tem aí uma outra produção para estrear. A gente aguarda aqui esse lançamento. Então, trago mais curiosidades aqui para você que sintoniza na nossa programação do Resumo TMC. O alô agora é para os fãs do Michael Jackson, o nosso rei do pop. O filme Michael vai voltar aos cinemas brasileiros em sessões especiais para comemorar o aniversário do rei do pop. Então, as vendas para as sessões que acontecem no dia 29 de agosto começaram hoje. Então, começou hoje, dia 6 de agosto, quinta-feira. O filme, né, que levou mais de 7 milhões de pessoas aos cinemas brasileiros e arrecadou mais de 169 milhões, superou grandes sucessos da Universal Pictures, como O Meu Malvado Favorito 4, Velozes e Furiosos 7 e Velozes e Furiosos 10. Então, para você que é fã, né, de Billie Jean, outros vários sucessos de Michael Jackson, agora terá uma outra oportunidade de assistir essa cinebiografia que deu o que falar, fez muito sucesso, né? Então, você que não assistiu, fica aí então a recomendação, sessões especiais para comemorar o aniversário do Rei do Pop. É 10 horas mais 18 minutos, trago mais curiosidades para você, nosso ouvinte, para falar agora de um documentário autorizado da série Gilmore Girls, que foi anunciado pela HBO Max. Então, o título e a data de lançamento ainda não foram revelados, mas a produção vai contar com depoimentos da atriz Lauren Graham, que interpretou a Lorelai Gilmore, e da criadora Amy Sherman Palladino. Então, segundo a revista Variety, o documentário vai examinar a série que marcou gerações sob a perspectiva da criadora e também de seu marido, que é o produtor Daniel Palladino. O filme revela como a série superou as expectativas e se tornou um fenômeno intergeracional, né, desvendando a alquimia única dos criadores, elenco, equipe e colaboradores. Então, os fãs podem esperar aí cenas inéditas, páginas do roteiro, vídeos de bastidores e participações ali especiais, né? Então, o filme da HBO Max terá ali, será disponibilizado em breve. Outro documentário também independente sobre a série está sendo produzido ao mesmo tempo, né? Que no caso é o Searching for Stars Hollow, que está sendo produzido pela Ink on Paper Studios e vai contar ali com uma grande produção, né? E lembrando que Gilmore Girls, para você que não está familiarizado, estreou em 2000, né, e teve 7 temporadas, fez maior sucesso. A série acompanha uma dupla mãe e filha, no caso Lorelai e também a Rory Gilmore, enquanto elas lidam com a família, né? Então, fala ali um pouco de romance, do amadurecimento na cidade fictícia, que onde se passa a história, né? No caso, a cidade Stars Hollow, que fica em Connecticut. O elenco da série contou ali com vários atores, né? Como Jared Padalecki e Keiko Anjana também. Então, a gente aguarda esse documentário autorizado aí para você que é fã de Gilmore Girls. 10 horas mais 20 minutos.
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0: Agora vamos falar de política. Em entrevista ao TMC 360, o cientista político Alberto Carlos Almeida falou sobre como a polarização fez com que partidos se tornassem neutros ao apoiar candidatos à presidência. Vamos ouvir como foi a entrevista.
2: Acontece que só dois partidos têm chance de chegar ao poder no sentido de eleger o presidente da República, o PT e o PL. Os demais partidos não têm candidatos competitivos. Eu sei que tem outros candidatos, todo mundo sabe, né? Caiado, Zema, né? Renan Santos, né? Mas eles não têm chance. Né? Eles são candidatos nanicos, né? Como na eleição passada foi assim com Ciro Gomes e Simone Tebet. Então, os partidos, e a maioria dos partidos não tem candidato a presidente. Então, o que, que interessa para esses partidos? Eleger bancadas no Congresso, eleger uma grande quantidade, uma grande proporção de deputados federais e senadores. E o Brasil é um país, como todo país, tá? Não tem nada de diferente dos outros, é um país regionalmente dividido. Você tem uma região do país em que você tem a direita mais forte. Você pegar estados como Santa Catarina, Paraná, São Paulo, você tem uma predominância de eleitores de direita. E você tem o oposto também, né? O Nordeste vota mais em Lula, vota mais no PT. Então, esses partidos, como estratégia para conseguir eleger uma grande quantidade de senadores e deputados federais, o melhor para eles é não se comprometer com nenhuma candidatura, porque isso não atrapalha o desempenho eleitoral dele, ou não é um fator a mais para atrapalhar o desempenho eleitoral desses partidos nessas diferentes regiões do país. Você não se compromete. Imagina que um partido desse sem candidato a presidente decida apoiar Lula. Ele vai ter dificuldade nas regiões mais de direita do Brasil e vice-versa. Se ele apoiar Flávio Bolsonaro, explicitamente vai ter mais dificuldade no Nordeste. Então, internamente, no partido, né, os políticos que tomam essas decisões, eles dizem, olha, vamos ficar de fora. Né? É melhor a gente ficar de fora porque... Né, e aí a gente espera, elege uma bancada grande, quanto maior, melhor, do ponto de vista de cada um deles, né? E quem quer que seja o eleito, a gente vai lá e negocia o nosso poder de barganha e a quantidade de deputados federais e senadores que a gente vai eleger. Basicamente é isso que está acontecendo.
3: Então a gente tem uma mudança, inclusive na estrutura de poder nos últimos anos. O presidente Lula está reclamando disso na campanha, está falando abertamente sobre isso. É uma preocupação e... essa mudança, ela tem muito a ver com a distribuição de emendas parlamentares, emendas impositivas. Para onde pode caminhar essa mudança nos próximos anos? Já que a gente está pensando na cabeça dos partidos, a gente tem um Congresso com mais poder do que tinha. Antes, quem definia como e onde ia gastar esse dinheiro, esse orçamento, era o presidente. Agora, cada vez mais, esses valores altíssimos, eles saem dos parlamentares, o que dá muito poder aos parlamentares, o que torna muito interessante se tornar um parlamentar. Visto que esse caminho, é esse o caminho que a gente tá trilhando, para onde é que a gente pode caminhar? Um desequilíbrio ainda maior entre os poderes?
2: Joana, o que que acontecia no passado, né? Você sempre teve essas emendas, né? Elas não eram impositivas, isso começou durante o governo Dilma, né? Por que isso começou? Porque durante sua presidência, a Dilma não liberava as emendas. Qual era a tradição da política brasileira? Se o parlamentar votasse a favor do governo, o governo ia lá e liberava as emendas. E aí, a primeira presidente que deixou de fazer isso foi Dilma. O parlamentar votava a favor do governo e ela não liberava as emendas. Aí Eduardo Cunha e outros parlamentares disseram, não libera, então vamos tornar impositivo. Então tudo começou aí, né? E depois os valores foram aumentando, né? Esses valores começaram bem baixos, em torno de 15 milhões, e hoje um deputado tem por ano 40 milhões, um senador tem por ano 70 milhões de impositiva. Na verdade eles têm mais, né? Porque tem emenda de bancada, se tem emenda de comissão, eles apadrinham fatias das emendas, né? O que eu falei de 40 milhões para deputado e 70 para senador é o mínimo que eles têm. Na prática, é sempre bem mais do que isso. Tá? Isso não vai mudar, porque isso é uma decisão do Congresso, isso vai ficar assim. E aí você pode se questionar, né, Joana, dizer, bom... Então, como é que o governo agora consegue apoio de deputados e senadores, já que eles agora estão livres, eles têm esse recurso na mão deles? Inclusive, você mesma falou isso aí, se tornou atrativo, muito mais atrativo ser deputado e senador. Antes, você tinha muitos deputados e senadores que disputavam eleição para prefeito. Isso diminuiu drasticamente há 2 anos atrás. e vai diminuir talvez mais ainda, vai permanecer baixo daqui 2 anos, quando tiver eleição para prefeito. Hoje não é tão atraente ser prefeito, é melhor ser deputado por conta desse volume de recursos, não tem a menor dúvida disso. Tá? Então, basicamente, como é que o governo faz para conseguir apoio dos deputados? Aí você tem o recurso discricionário do governo, esse está lá. É o recurso que o governo usa discricionariamente, né, de acordo com os objetivos do governo. E esse também pode ser apadrinhado por deputados e senadores. Então, basicamente, antes, o preço, né, preço até literalmente, né, em recursos financeiros, que o governo federal pagava para ter apoio do deputado, era liberar aquela emenda que já estava prevista. Né? Lá atrás, repito, começou menos 16 milhões, era pouquinha coisa. Hoje, o preço ficou muito mais caro, já que o deputado tem mais do que 40 milhões, para que ele apoie o governo vai ter que dar mais recurso ainda para ele. É, e, de novo, esse recurso vai sair do recurso discricionário do governo. O governo tem? Tem. Então, é basicamente o que eu estou dizendo, resumindo, né? O preço do apoio de deputados e senadores ficou mais elevado, ficou mais caro. E esse fenômeno é um fenômeno nacional generalizado. Como nós temos essa tradição de copiar o que acontece em Brasília, estados e municípios copiaram as emendas impositivas. Então, hoje, há mais dificuldade do que havia no passado, em outra proporção do que ocorre em Brasília, sem dúvida nenhuma, mas há mais dificuldade de relacionamento de prefeitos com vereadores. Os vereadores antes eram muito mais subservientes aos prefeitos, agora são um pouco menos. E deputados estaduais também a seus respectivos governadores. Houve uma mudança no país inteiro. Ela veio para ficar.
0: 10 horas mais 28 minutos.
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0: Daqui a pouquinho eu trago as novidades do mundo da política.
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1: 10:32 e o presidente Lula manifestou interesse em conversar com o presidente dos Estados Unidos, Donald Trump, em meio à crise diplomática entre os dois países. O repórter Adrian Alencar traz as informações pra gente.
2: O encontro entre os dois líderes pode melhorar a relação entre Brasil e Estados Unidos e também pode ajudar Lula na campanha a poucas semanas do primeiro turno das eleições de outubro. O presidente falou sobre o assunto em entrevista ao canal Os Três Elementos. Ele defendeu que os líderes mundiais precisam buscar saídas para os conflitos internacionais. Lula citou conversas recentes com o presidente da Rússia, Vladimir Putin, e com o da China, Xi Jinping. Nesses diálogos, ele cobrou mais ação dos países que ocupam cadeira fixa no Conselho de Segurança da ONU. A prioridade de Lula são os temas internacionais, mas a aproximação com Trump pode destravar também problemas recentes entre os dois países. O governo americano cancelou o visto da embaixadora do Brasil em Washington, Maria Luísa Viotti. Na prática, ela pode continuar trabalhando nos Estados Unidos, mas se sair do país, não consegue voltar. Os americanos justificaram a medida como uma resposta. Segundo eles, o Brasil estaria demorando a aprovar o nome do novo embaixador indicado por Washington, Daniel Pérez. Antes disso, o Brasil já havia cancelado vistos de dois enviados do governo americano. Para o governo federal, eles vieram ao país para criticar e tentar desacreditar o processo eleitoral brasileiro. Lula não confirmou uma data para a conversa com Trump, mas afirmou que ela não deve demorar.

0: E olha só, Flávio Roscoe, anunciado como candidato do PL ao governo de Minas, falou pela primeira vez à imprensa depois do anúncio oficial feito ao lado de Flávio Bolsonaro. Quem acompanhou a movimentação na sede do partido foi o repórter Rodolfo Simões.
1: Na coletiva realizada na tarde desta quinta-feira, o candidato ao governo de Minas pelo Partido Liberal, Flávio Roscoe, explicou a decisão do partido em lançar uma candidatura própria.
2: Queria dizer que a UPL tomou a decisão lá atrás de ter uma direita unida, uma direita que estivesse trabalhando para que a gente tivesse a vitória aqui no nosso estado, que seria fundamental para a vitória no Brasil, para que a direita voltasse ao poder no governo federal. E esse trabalho, ele acabou esbarrando em alguns obstáculos, né? Havia ali a unificação em torno da campanha do senador Cleitinho, e infelizmente, devido aos acontecimentos que todos vocês acompanharam, não preciso te comentar, houveram idas e vindas, vai e vem, vai e vem. E aí o PL, na data de ontem, decidiu lançar chapa própria.
1: Em seguida, ele também falou que o partido já tem um vice definido, mas fez mistério sobre quem foi o escolhido.
2: Até o dia 15, porque o vice pode ser trocado até lá. O vice já está definido, mas a gente vai marcar outra... O vice não está na mesa.
1: Por fim, Flávio também comentou a influência da família Bolsonaro na escolha do nome dele e também na relação que ele mantém com o ex-presidente da República, Jair Messias Bolsonaro.
2: A minha relação com o ex-presidente é antiga, né? Desde o início da sua campanha, em 2018. Eu fui a primeira liderança empresarial a recebê-lo aqui. Eu não era nem presidente da FIENG, eu era presidente eleito, né? E eu o recebi aqui no auditório do CDE, lá atrás, no mês de março, né? Sozinho, com a plateia, com o auditório, mas nenhuma outra liderança empresarial presente. E ao longo desses anos a gente construiu ali uma relação bastante sólida.
0: 10 horas mais 36 minutos e a defesa de Anthony Garantinho afirmou que, embora o Ministério Público do Estado do Rio tenha solicitado a suspensão dos direitos políticos do candidato por 8 anos, o pedido não altera a atual situação jurídica do processo. Nessa quinta-feira, Garantinho atacou diretamente os adversários durante uma coletiva de imprensa. A Erika Elevigard tem os detalhes para você.
3: O candidato ao governo do Rio, Anthony Garantinho, afirma que as candidaturas dos adversários têm envolvimento com o crime. Na agenda desta quinta-feira, na Glória, na Zona Sul do Rio, o candidato pelo Republicanos anunciou a major Elaine Gonçalves, do Democrata, como vice-governadora. Durante a agenda, Anthony Garantinho atacou os principais adversários. Segundo ele, o atual presidente da Assembleia Legislativa do Rio, Douglas Ruas, do PL, tem ligação com a facção criminosa Comando Vermelho. Já Eduardo Paes, do PSD, seria envolvido com a milícia.
4: Então você tem o candidato do Comando Vermelho, Douglas Ruas, o candidato da milícia, Eduardo Paes. Será que o povo vai ter que escolher qual facção criminosa vai governar o Rio? Eu fico um pouco desencantado com essa possibilidade.
3: Garantinho ainda disse que a Assembleia Legislativa se tornou uma associação criminosa.
4: Hoje você tem vereador da cidade do Rio de Janeiro, que é dono da CVNet, a internet do Comando Vermelho. Você tem um que é responsável por compra de fio roubado da Supervia. Você tem outro que é responsável por proteger Peixão. Você tem outro que é responsável por proteger o Comando Vermelho. Ou seja, a Assembleia do Rio virou uma organização criminosa.
3: A nova pesquisa Prefab Future, registrada no Tribunal Superior Eleitoral sob o número RJ02770-2026, indica que Eduardo Paes segue na liderança das intenções de voto para o governo do Rio. Paes aparece com 34,5% das intenções de voto. Douglas Ruas tem 10,9% e Anthony Garantinho aparece com 10,8%. Em nota, a Alerj informou que repudia qualquer tentativa de generalizar ou criminalizar mobilizar o Parlamento Fluminense e seus representantes eleitos pelo povo do Rio de Janeiro. Douglas Ruas disse em nota que não vai entrar na baixaria do candidato Antônio Garotinho, velho conhecido da justiça e do sistema prisional. A reportagem da TMC segue no aguardo de um posicionamento do Partido Democracia Cristã e do candidato Eduardo Paes. 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
0: E o presidente Lula defendeu o ex-chefe de gabinete Marco Aurélio Ribeiro Santana, conhecido como Marcola. Mais detalhes você confere agora na reportagem do Rafael Felitti.
5: Em reunião com dirigentes do PSOL e da Rede Sustentabilidade, Lula afirmou que em seu governo, a Polícia Federal tem total autonomia para investigar qualquer pessoa, mas sem uma defesa de Marco Aurélio Ribeiro, conhecido como Marcola. Quem aqui nunca pediu empréstimo para um amigo? Foi assim que o presidente comentou uma transferência de R$249 mil de Roberta Lustinger ao ex-chefe de gabinete. Por causa da investigação, Marcola acabou saindo da coordenação de campanha do petista. Ele era responsável por cuidar da agenda de compromissos de Lula. Em nota, Marcola afirmou que o empréstimo que ele fez com Roberta Lustinger tinha cunho pessoal, sem irregularidade e que inclusive já tinha sido quitado. Roberta é amiga e ex-sócia do filho do presidente, Fábio Luiz Lula da Silva, o Lulinha. Ela é apontada pela PF como lobista em negócios de Antônio Carlos Antunes, o Careca do INSS. Por causa dessa relação, o filho do presidente é investigado em 3 inquéritos no Supremo Tribunal Federal. Ainda durante a reunião, Lula afirmou que a direita costuma fazer uso político de investigações não comprovadas para arranhar a imagem de adversários.
0: Depois de dizer que o ex-secretário ficou parasitando no governo de Minas durante 4 anos, o governador Matheus Simões tem a tentativa de reeleição apoiada pela Federação de Marcelo Aro. As informações chegam com Mariana Reis.
6: Em mais uma reviravolta no cenário eleitoral mineiro, a Federação União Progressistas declarou na noite dessa quarta-feira que vai apoiar a reeleição do governador Matheus Simões, do PSD. Na convenção da federação, 2 dias antes, tudo indicava que Marcelo Aro seria a escolha da chapa como candidato ao Palácio Tiradentes. Há uma semana, Aro rompeu com o governo Zema Simões, onde foi chefe da Casa Civil e depois secretário de governo, para anunciar que iria lançar uma candidatura própria. A atitude foi entendida como uma puxada de tapete por Zema e o sucessor.
7: Se juntou ao que há de pior na política de Minas Gerais. Nós estamos falando do Republicanos, de Euclides Petersen e de Eduardo Cunha. Nós estamos falando do União e do PP, mas não são União do deputado Pinheirinho ou do deputado Rodrigo de Castro. Ele teve que ir lá em Brasília pedir ajuda e intervenção de Rueda e de Ciro Nogueira.
6: Simões tratou a candidatura do ex-secretário como isolada e disse que a escolha do vice, antes negociada com o Partido Novo, foi rearranjada a partir da nova aliança.
8: Acho que o mais importante é que eu e o ex-secretário não estamos mais em chapas opostas. O secretário segue uma candidatura ao Senado, eu sigo a candidatura ao governo, exatamente pelo fato de ter se tomado a decisão de que o Senado não participaria da coligação. Nós precisamos reorganizar a coligação e ceder a segunda vaga, a vaga de vice, para a Federação União PP. Fico muito feliz com a escolha que foi feita em consenso do nome do ex-secretário e ex-deputado Danilo de Castro.
6: A partir da nova composição, a campanha do governador se estabelece com a coligação PSD, União PP, Novo, PRD Solidariedade e Avante. O ex-secretário Marcelo Aro, do PP, antes considerado traidor por Simões, voltará à disputa pelo Senado Federal, para o qual cada partido concorre por si. O senador Carlos Viana será o candidato do PSD e o influenciador Marco Antônio Costa, o Superman, pelo Novo. As mágoas, segundo o governador, foram superadas.
8: Tem absolutamente nada contra a candidatura dele. Espero que ele siga com tranquilidade. Disse antes, foi um bom secretário, entregou aquilo que a gente esperava. Da minha parte, é olhar para frente.
0: Falando das eleições, os candidatos começaram a cadastrar seus dados no portal Divulga Cande. Os patrimônios estão entre as informações divulgadas e os números chamam a atenção dos eleitores, viu? Quem traz os detalhes é a Rebeca Renzi.
9: A declaração de bens entregue pelos candidatos à Justiça Eleitoral pode revelar grandes mudanças no patrimônio informado ao longo dos anos. Um exemplo analisado pela reportagem da TMC foi o do coronel Lauro Boto, candidato a deputado federal pelo Solidariedade, atual réu pelo crime de assédio sexual contra subordinadas, que declarou R$ 29 mil em bens em 2010, quando disputou uma vaga na Câmara dos Deputados. Agora, no registro de candidaturas de 2026, o patrimônio informado é de cerca de R$ 1 milhão e R$ 500 mil, uma valorização de mais de 5.000% no período. Outro exemplo é o do deputado estadual Vinícius Cozzolino, do PSD. O patrimônio declarado por ele passou de R$ 25.400 em 2022 para R$ 610 mil neste ano. O aumento foi de mais de 2.000% em 4 anos. Segundo o deputado, a evolução de patrimônio declarada é compatível com os rendimentos do deputado ao longo dos últimos anos e foi integralmente informada ao sistema. Especialistas ouvidos pela TMC explicam que a Justiça Eleitoral não faz nenhuma análise sobre a evolução patrimonial ou a compatibilidade dos bens declarados pelos candidatos. Eles podem servir como base para investigações, mas não são analisados pela Justiça Eleitoral. Outros números que chamam a atenção são os declarados pelos candidatos ao Senado Federal, Carlos Portinho e Mônica Benício. O atual senador declarou mais de R$ 1 milhão a menos do que o valor anunciado em 2018, quando foi eleito como suplente de Haroldo de Oliveira. Já a viúva de Marielle Franco não declarou nenhum bem, em contrapartida aos R$ 8 mil pronunciados na candidatura da sua reeleição como vereadora em 2024. A declaração de bens é feita pelos próprios candidatos e é obrigatória para todos e serve como uma das informações disponíveis para a consulta do eleitor durante o período eleitoral. Os dados são da plataforma DivulgaCand do Tribunal Superior Eleitoral.
0: E os 27 superintendentes regionais da Polícia Federal assinaram uma nota pública em defesa da independência da corporação e da direção de Andrei Rodrigues. O repórter Adra de Almeida explica para você.
10: A nota foi divulgada em um momento de tensão entre a corporação e o ministro do Supremo Tribunal Federal, André Mendonça, motivado principalmente por investigações sobre o esquema de corrupção no INSS. Na relatoria do caso, o magistrado determinou que a Polícia Federal envie ao gabinete dele todos os documentos da investigação, além de comunicar previamente caso mude algum delegado responsável pelos trabalhos. No documento, os superintendentes destacam que a credibilidade da PF vem de uma atuação estritamente técnica voltada aos fatos. Para isso, os agentes precisam atuar conforme o cronograma criado pela própria corporação, seguindo etapas estabelecidas de acordo com as provas obtidas. Eles ressaltam ainda que a atividade investigativa não pode se sujeitar a interesses políticos, ideológicos ou pessoais. Com isso, eles defendem que essas garantias servem justamente em benefício da sociedade e da correta aplicação da lei. O texto destaca também que o debate público é legítimo na democracia, mas repudia investidas que acabam enfraquecendo a confiança da sociedade nas instituições.
0: E olha, o caso Marielle Franco teve novos desdobramentos. O Rafael Alves nos conta os detalhes.
11: O Tribunal de Justiça do Rio decidiu aumentar as penas dos ex-policiais militares Rony Lessa e Elcio de Queiroz, condenados pelas mortes da vereadora Marielle Franco e do motorista Anderson Gomes, além da tentativa de homicídio da assessora Fernanda Chaves. A decisão é dos desembargadores da primeira Câmara Criminal que aceitaram parte de um recurso apresentado pelo Ministério Público do Rio através do Grupo de Atuação Especializada do Combate ao Crime Organizado, o GAECO, e rejeitaram também um recurso da defesa de Rony Lessa. Após a decisão, a pena de Lessa saiu de 78 anos e 9 meses para 81 anos e 10 meses de prisão. Já Elcio de Queiroz teve a pena de 59 anos e 8 meses aumentada para 76 anos e 6 meses. O recurso do MP defendeu que a sentença não havia considerado circunstâncias relevantes para a dosimetria da pena. Os desembargadores acolheram o recurso e levaram em consideração a repercussão internacional do crime, a forma como os homicídios aconteceram, com diversos disparos em via pública e em local de intensa circulação de pessoas. Além disso, também consideraram o planejamento da ação criminosa. Os desembargadores também negaram a versão apresentada pela defesa de Lessa sobre a personalidade e a conduta social dele e citaram elementos que apontam para a ligação de Lessa com o crime e ao chamado escritório do crime. Lessa e Elcio de Queiroz foram condenados pelo 4º Tribunal do Júri em outubro de 2024. Eles foram denunciados pelo MP por duplo homicídio triplamente qualificado, tentativa de homicídio e receptação. Os dois fizeram delação premiada, onde Lessa confessou ter atirado contra o veículo de Marielle. Já Elcio confessou ter dirigido o carro. O crime aconteceu no dia 14 de março de 2018, no bairro do Estácio, na região central do Rio.
0: Agora 10 horas mais 50 minutos, vamos falar de economia? O Banco Central cortou a taxa básica de juros. O Copom decidiu, por unanimidade, reduzir a Selic em 0,25 ponto percentual, caindo de 14,25% para 14% ao ano. Esse foi o 4º corte consecutivo dos juros, que agora chegam ao menor patamar em pouco mais de um ano. A redução já era esperada pelo mercado financeiro. Em comunicado, o comitê destacou que a decisão busca garantir convergência da inflação para a meta com cautela, diante de incertezas no cenário internacional, como, por exemplo, nos conflitos no Oriente Médio. Mesmo com recuo, a taxa de juros real do Brasil segue como uma das mais altas do mundo. A expectativa do mercado é de novos cortes até o fim do ano. E o economista Leandro Siqueira, durante entrevista ao TMC 360, analisou o cenário. Vamos conferir.
12: De fato, a gente teve um corte aí que não foi uma novidade, mas ainda assim é muito bom para a economia, né?
13: Eu queria entender, quando a gente traz aqui a informação, quando a gente reforça a informação de que nós estamos ali no topo do ranking de juros nominais, países com maiores juros nominais do mundo, eu queria entender como é que a decisão do Banco Central ontem, ela pode ter sido cautelosa ou não. Foi cautelosa demais? Era o esperado, porque talvez era o necessário, mas espera-se mais?
12: Pois é, o Banco Central ele tem um grande desafio, que ele é um carro que está sendo dirigido com dois motoristas, né? Um está com o pé no freio e o outro está com o pé no acelerador. Então, ele tem que ser essa cautela natural, porque se ele reduzir muito a taxa de juros, pode ser que, porventura, o governo não controle tão bem assim os gastos. E a gente tem esse problema de déficit aqui no Brasil, que basicamente injeta dinheiro na economia. Então, por mais que ele consiga controlar o freio, ele não consegue controlar o acelerador. E isso acaba fazendo com que, por vezes, ele tenha que ser um pouco mais conservador do que seria necessário em outras circunstâncias em que ele tivesse, talvez, o controle das duas coisas, o que é um mundo ideal, não existe uma aplicação prática disso, mas ele poderia ter um pouco mais de agressividade assim, nos cortes, caso não fosse isso. Além disso, a gente tem algumas pautas também do cenário externo que fazem tomar um pouco mais de cuidado. Por exemplo, a guerra no Irã, que fez com que o preço do petróleo disparasse esse ano, ainda não é um tema resolvido, a gente não tem uma solução definitiva para esse ponto ainda. Lembrando que o Estreito de Hormuz ele é responsável por uma quantidade colossal do petróleo que abastece o mundo inteiro, então naturalmente, quando você tem um bloqueio daquele pedaço ali do planeta, o preço do petróleo acaba disparando, e isso afeta a economia brasileira. Por ventura, né, por uma curiosidade, acaba afetando até positivamente, em certa maneira, porque o Brasil ele é um exportador de petróleo, um grande produtor de petróleo como um todo, e quando o petróleo sobe, a gente acaba aumentando a arrecadação do governo. Então, esse problema que eu acabei de relatar aqui, do governo acabar gastando muito mais do que ele arrecada, e isso é colocar o pé no acelerador enquanto o Banco Central está tentando controlar a inflação, quando o governo acaba arrecadando mais por conta dessa alta do petróleo, esse problema acaba diminuindo um pouco. Mas ainda assim gera uma pressão no querosene de aviação, gera uma pressão na gasolina, gera uma pressão no diesel, que indiscutivelmente liga um alerta ali para o Banco Central.
14: Agora, Leandro, o dinheiro para investimento, dinheiro para o setor produtivo é caro no Brasil, isso é ponto pacífico, né? E não é de hoje, não é culpa desse governo, não é culpa dessa gestão do Banco Central. E vai continuar caro, né? Como a gente está vendo aí com 14% ao ano. Por outro lado, há quem, né, lucre, e estamos falando literalmente, com esse patamar dos juros. Então, quando você fala de acelerador e freio, por outro lado, você tem também dois públicos, não só dois, mas dois públicos muito influentes que tem resultados totalmente diferentes, dada a posição A ou posição B do patamar dos juros no Brasil. Como é que é, do ponto de vista do Copom, administrar expectativas tão divergentes?
12: Pois é, essa é uma ótima pergunta. Do ponto de vista do, por exemplo, existe uma crença aqui no Brasil de que talvez os bancos eles lucrem muito quando a taxa de juros está alta. E existem vários estudos que derrubam essa tese, porque, na verdade, como é que os bancos ganham dinheiro, né? Eles pegam dinheiro emprestado e emprestam para outras pessoas. Então eles ganham na diferença entre o quanto eles pagaram para pegar emprestado e o quanto eles ganharam emprestando. E quanto eles pagam para pegar emprestado é basicamente essa taxa de juros que a gente está vendo aqui, que é a taxa Selic, mais especificamente o CDI, mas que é basicamente análogo a ela. E eles ganham emprestando dinheiro para outras pessoas se essas pessoas devolverem o dinheiro ou se essas empresas devolverem o dinheiro. E o que a gente está vendo aqui no Brasil hoje é um cenário de inadimplência altíssima, tanto nas pessoas físicas quanto nas pessoas jurídicas, ou seja, nas empresas. E a gente vê bancos grandes sofrendo com isso. Então você pega o caso do Banco do Brasil, por exemplo, que é o maior credor do agronegócio, que é o motor aqui da economia brasileira, ele está sofrendo com uma inadimplência altíssima desse setor do agronegócio. Você pega alguns outros bancos, o Santander relatou um resultado um pouco ruim agora, o Bradesco veio de uma recuperação de alguns anos ali, o Itaú talvez seja o que está mais protegido disso tudo, mas os bancos em geral, eles não têm uma facilidade maior para lucrar quando a taxa de juros está alta. Muito pelo contrário, eu até diria, quando a taxa de juros está mais baixa, vários setores do mercado financeiro, eles acabam sendo muito beneficiados. Por exemplo, você tem muito mais IPOs, o mercado de capitais ele fica muito mais agitado, você tem muito mais coisa acontecendo no mercado financeiro e isso permite que tenha mais serviços sendo prestados. Agora, da mesma maneira, não tem como você continuar com uma taxa de juros nesse patamar. Só que eu acho que também existe uma percepção de que o Banco Central ele tem um controle que ele não tem sobre isso. O Banco Central ele é muito mais passivo em relação à taxa de juros do que ativo. Ele acaba sendo quem decide ali, quem bate o martelo e fala, olha, vamos reduzir, vamos aumentar, mas ele faz isso com base em indicadores econômicos. Ele tem basicamente uma função ali, uma equaçãozinha matemática, em que ele coloca esses indicadores e ele olha quanto deveria ser a taxa de juros de acordo com como a economia está andando. E ele não tem esse poder tão grande assim de interferir nesses indicadores, quanto talvez um governo tenha, e você bem falou, isso não é algo de hoje, isso é algo histórico do Brasil. E existem outros fatores também que tornam o trabalho dele um pouco mais difícil. Por exemplo, aqui no Brasil a gente tem uma quantidade de crédito direcionado muito grande. O que é crédito direcionado? É basicamente você tirar a livre concorrência de quem vai emprestar o dinheiro para as pessoas ou emprestar o dinheiro para as empresas e emprestar diretamente através de certos programas, que às vezes, muitas vezes, né, emprestam esse dinheiro para uma taxa menor. Isso parece muito bom, porque você está dando um alívio, ou que tem empresa, eu sei bem disso, é legal você conseguir pegar uma linha de crédito subsidiada, mas ao mesmo tempo, a gente não pode negar que tem um efeito colateral, que é, quando você fixa que certos setores vão receber dinheiro emprestado com uma taxa de juros menor, você tira a eficiência dessa taxa de juros

0: Perguntar o que que essa redução significa na prática, e também a gente tem aqui uma apuração que a gente vai explorar nos próximos dias da nossa equipe de reportagem, da redação de jornalismo da TMC, sobre pedidos de delivery que estão sendo cada vez mais parcelados. Milhões de pedidos de delivery, comida. Comida que é parcelada. Então você vai lá, pede uma marmita, e em vez de você pagar R$ 50 de uma vez só, você divide em duas parcelas.
1: Parcelando para comer, né?
0: Exatamente. O que que isso significa? O que que os dois assuntos têm a ver?
2: Essa redução, apesar dela ser uma redução baixa, ela veio acompanhada de outras três reduções ao longo desse ano. Então a gente conseguiu reduzir basicamente um ponto percentual da taxa de juros, caiu de 15 para 14% agora. Só que só essa redução de 0,25%, que parece muito pouca, ela é suficiente para economizar 13,5 bilhões de reais para os cofres públicos em pagamento de juros. Então isso dá um alívio, principalmente para o governo. A gente, no dia a dia, claro, vai sentir isso muito levemente. Não vai ser um impacto tremendo, não vai fazer com que as linhas de crédito fiquem mais barato, que o nosso dinheiro que a gente pega emprestado fique mais barato, que seja mais fácil pegar um financiamento, mas é um pequeno alívio que vem em boa hora e vem numa sequência de outras reduções que também foram muito esperadas, né? Agora é torcer para, de fato, a gente conseguir ter mais uma ou até mais duas reduções na taxa de juros ao longo desse ano. Tem alguns economistas projetando que pode acabar em até 13,25% esse ano, espero que sim, mas a gente precisa de alguns dados econômicos para guardar isso. E quanto a esse parcelamento de comida que tem nos aplicativos agora, é uma armadilha tremenda, assim. Eu entendo do ponto de vista do negócio, do aplicativo, isso pode fazer sentido num país que tem uma taxa de juros muito alta, você ser um credor é muito interessante, mas do ponto de vista do cidadão comum, da pessoa comum que está lá comprando, parcelar comida é algo que jamais deveria acontecer. Eu sei que tem muita gente numa situação precária, que às vezes tem que recorrer a algo assim, mas ainda assim é uma decisão terrível. Você só deve parcelar aquilo que você vai usufruir pelo tempo da parcela que você está pagando. Então, se você compra uma geladeira, por exemplo, daqui a um ano você ainda vai ter essa geladeira. Faz todo sentido você parcelar em 12 vezes, não tem que você pagar tudo agora. Agora, se você vai pedir uma pizza, você vai comer ela hoje, não tem porque você criar um compromisso para o seu eu do futuro ter que pagar a pizza que você comeu agora.
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4: 11 horas em ponto. Vem você também se informar no Resumo TMC. O presidente Lula saiu em defesa do ex-chefe de gabinete Marco Aurélio Ribeiro Santana, conhecido como Marcola, durante reunião com lideranças do PSOL e da Rede. Lula afirmou que a Polícia Federal tem autonomia para investigar o caso e comparou o dinheiro recebido por Marcola a um empréstimo entre amigos. O ex-assessor deixou o cargo depois de vir a público o recebimento de R$ 249 mil da empresária Roberta Luxinger, investigada por suspeitas de fraude na Previdência. E a defesa do ministro Marcos Buzzi contestou a decisão do Supremo Tribunal de Justiça, que determinou a perda de seu cargo por denúncias de assédio sexual. Os advogados afirmam que as provas contradizem os relatos das denunciantes e dizem que vão recorrer da decisão. A condenação ainda precisa ser confirmada pelo Supremo Tribunal Federal para que a demissão seja efetivada. E a defesa do ex-ministro Anderson Torres pediu ao Supremo Tribunal Federal a revisão da condenação de 24 anos de prisão e solicitou a suspensão imediata dos efeitos da sentença, com a concessão de liberdade. Os advogados afirmam que a condenação foi baseada em interpretações equivocadas das provas e pedem a absolvição por falta de evidências. Caso isso não aconteça, solicitam a redução da pena por considerarem que ela foi fixada acima do mínimo legal. E a Polícia Federal concluiu o inquérito sobre a queda do avião da Voe Paz, que deixou 62 mortos em agosto de 2024, e indiciou 16 funcionários e ex-funcionários da companhia por supostas falhas que teriam contribuído para o acidente. Segundo a investigação, havia uma cultura de omissão dentro da empresa. A PF afirma que problemas no sistema de degelo da aeronave eram conhecidos, mas não foram registrados nem comunicados, permitindo que o avião continuasse operando mesmo em condições de risco. Entre os indiciados estão mecânicos, comandantes, integrantes do centro de controle operacional, diretores de manutenção e o presidente da Voe Paz. O relatório foi encaminhado à Justiça Federal. E o presidente Lula sancionou uma lei que prorroga até 2030 o uso de recursos do FGTS para financiar santas casas e hospitais filantrópicos que atendem

0: Pelo SUS. A medida reabre uma linha especial de crédito para essas instituições, que respondem por uma grande parte do atendimento oncológico no país. O governo afirma que a iniciativa deve ampliar o acesso a financiamento com juros mais baixos. E o Ministério da Fazenda negou que haja demora nas negociações para socorrer o Banco de Brasília, o BRB, e afirmou que a solução depende do cumprimento de exigências pelo banco e pelo governo do DF. O plano em discussão prevê um empréstimo de até 6 bilhões de reais, mas segundo a Fazenda, o BRB ainda precisa apresentar garantias e um plano de recuperação considerado viável para que a operação avance. E uma pesquisa da Confederação Nacional do Comércio de Bens, Serviços e Turismo mostra que 82% das famílias brasileiras estavam endividadas em julho, o maior índice da série histórica pelo sexto mês seguido. Apesar do aumento das dívidas, a inadimplência caiu para 29,8%. O cartão de crédito segue como principal motivo do endividamento, presente em mais de 85% dos casos. E o ministro da Fazenda, Dario Durigan, afirmou que o governo não estuda mudar a regra de reajuste do salário mínimo nem dos benefícios da Previdência. Segundo o ministro, o ajuste das contas públicas continuará sendo discutido em um eventual novo mandato de Lula. Ele disse que novas medidas fiscais serão avaliadas depois das eleições, mas negou mudanças nas regras atuais do salário mínimo. E a cidade do Rio de Janeiro entrou em estágio 2 por causa da previsão de ventos fortes até domingo. Segundo a prefeitura, as rajadas podem passar de 76 km por hora nessa sexta-feira. A chegada de uma frente fria também deve provocar pancadas isoladas de chuva e aumenta o risco de ocorrências na cidade. E no noticiário internacional, o presidente dos Estados Unidos, Donald Trump, assinou decretos para restringir a concessão automática da cidadania americana em casos específicos. As medidas miram o chamado turismo de nascimento e retiram o direito automático à cidadania para filhos de diplomatas estrangeiros nascidos no país. O governo afirma que as mudanças respeitam a decisão recente da Suprema Corte. 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
0: E as relações entre Brasil e Argentina entram em um novo patamar de tensão, viu? O ministro das Relações Exteriores do Brasil, Mauro Vieira, afirmou que a crise não é ideológica, mas de falta de respeito. Quem conta essa história é o Rafael Felitti.
2: O ministro Mauro Vieira destacou que a medida é uma resposta a 4 agressões verbais feitas por Milei no intervalo de apenas uma semana. Segundo o chanceler brasileiro, o comportamento do líder argentino rompe com as boas formas e a educação básica que devem reger o convívio entre os estados.
3: Foram 4 manifestações consecutivas no espaço de uma semana em que o presidente da Argentina, de uma forma muito grosseira, muito direta e muito agressiva, criticou de uma forma inaudita, uma forma que nunca tinha se visto, o Brasil, as instituições, na pessoa do presidente da República, presidente Lula.
2: Mauro Vieira destacou também que a escalada da crise diplomática não tem motivação ideológica por parte do Brasil, mas sim pela falta de respeito e de educação do presidente argentino. As desavenças começaram na Convenção Nacional do Partido Liberal, o PL, em São Paulo, onde Javier Milei esteve ao lado de Flávio Bolsonaro. Desde então, o presidente argentino escalou uma sequência de ataques e acusações graves, sem provas, como a de que o Brasil teria financiado com US$1 bilhão a campanha de Sérgio Massa e promovido uma rede anti-argentina durante a Copa do Mundo. Devido à escalada de ataques, o Itamaraty decidiu que o embaixador brasileiro na Argentina, Júlio Bittelli, não tem prazo para retornar ao posto em Buenos Aires. O Brasil também comunicou que o embaixador argentino em Brasília, Daniel Raimondi, deveria deixar a capital federal e retornar à Argentina. Com isso, as embaixadas nos dois países passam a ser dirigidas apenas por um encarregado de negócios, o que configura um rebaixamento oficial nas relações bilaterais. Diante do que chamou de padrão constante de ataques, o Brasil aguarda agora as explicações satisfatórias antes de normalizar a diplomacia com o país vizinho.
0: E você já imaginou se nas eleições todo mundo votasse nulo? Esse é um dos questionamentos do filósofo e escritor Luiz Felipe Pondé, na coluna Sem Dó de hoje. Vamos acompanhar.
4: A política brasileira está ruim, né? É claro que no mundo inteiro ela anda meio ruim mesmo. Política nunca me prestou muito, né? Mas ela está ruim, parece que a gente está vivendo, nessa república pós-ditadura de 64, um momento baixo, né? E assim, olha, é de ponta a ponta. Se por acaso alguém ainda fica olhando, ah não, é porque o Lula é ladrão, o PT é corrupto, ele é o problema. Se alguém fica olhando isso, ou por outro lado, fica, não, porque os Bolsonaros, porque a relação do Flávio com o Volcaro. Se alguém ainda acha que dá para fazer algum tipo de filtro ideológico na patifaria, esse alguém, sei lá, deve acreditar em Papai Noel, né? Porque a coisa está ruim em todos os níveis. E você olha do pequeno, do município para o estado, para a federação, para o poder executivo, legislativo, judiciário também, é um pequeno escândalo aqui, uma folga ali, passa pano aqui, suspeita-se ali, são parentes de grandes ministros envolvidos em grana enorme. No meio de escândalo, quer dizer, a baixaria nunca foi tão democrática. E é claro que os adultos sempre vão dizer, não, não, não, mas a política é ruim mesmo, ela é, o ser humano é imperfeito, por isso a política é imperfeita, é verdade, né? A democracia tem essas coisas, mas a gente tem que buscar consensos e tal, é verdade. Apesar que o consenso agora é difícil, porque as disputas são para valer, matar ou morrer, inclusive porque o Estado é tão grande, tem tanto dinheiro, tanto poder, que quem perde a eleição se lasca. E quem ganha fica com a mão numa grana maravilhosa. Não é como antes. Perdia eu, ganhava você e no final, no domingo, a gente jogava golfe. Como se fala nos Estados Unidos, não, agora é mata-mata mesmo. E é tão ruim, é gente de todos os lados, é a história do filho do Lula, o Lulinha, investiga, não investiga, passa pano, não passa pano, é o vice do Flávio que já teve acusação suspeita de algum tipo de mau comportamento na era de assédio, quer dizer, não fica ninguém de pé. Que tal, né? E se nas eleições todo mundo votasse nulo? Todo mundo. Todo mundo. Não votasse ninguém. Simplesmente derrubasse essas eleições para mostrar para essa patifaria que uma hora dessas a gente pode ficar muito bravo com essa sem-vergonhice que tomou conta da Babilônia, capital do Brasil.
0: E o ministro Marco Buzzi foi condenado à perda de cargo pelo Supremo Tribunal de Justiça. O Murilo Hernandes traz as atualizações desse caso.
5: O Superior Tribunal de Justiça decidiu punir o ministro Marco Buzzi com afastamento e perda de cargo. A decisão da corte atendeu ao pedido da acusação e da defesa das vítimas. O magistrado responde por assédio sexual, importunação e injúria contra uma jovem de 18 anos. O caso aconteceu em janeiro deste ano em Balneário Camboriú. A vítima relatou à polícia que foi importunada pelo ministro durante um banho de mar. Outra denúncia partiu de uma ex-assessora do tribunal, que relatou diversos episódios de assédio sexual. Marco Buzzi estava afastado cautelarmente e proibido de frequentar o STJ desde fevereiro. Para aplicar a punição de perda de cargo, o STJ seguiu a nova resolução do Conselho Nacional de Justiça, aprovada nesta semana, que extinguiu a aposentadoria compulsória como penalidade máxima, sendo substituída pela demissão. É a primeira aplicação da nova sanção aprovada pelo STF e pelo STJ. Por unanimidade, os ministros reconheceram as infrações. 4 ministros votaram pela aposentadoria compulsória e ficaram vencidos. A defesa do ministro Marco Buzzi declarou respeito à decisão do STJ, mas reafirmou a inocência do magistrado, alegando que as provas apresentadas nos autos desmentem os relatos das denunciantes.
6: Mas, como vocês já sabem do resultado, nós respeitamos a decisão dos eminentes ministros do tribunal, embora discordemos veementemente, e agora vamos avaliar, à luz da nova resolução, quais serão os próximos passos, recursos e ações.
5: O advogado de uma das vítimas, Daniel Bialski, afirmou que a decisão foi fundamentada em provas e declarou que a medida terá impacto no inquérito policial que apura os mesmos fatos na esfera criminal.
7: Mas também a mensagem que a corte hoje aqui do STJ, ela passa não para a justiça, mas para o Brasil, para a sociedade inteira. Independentemente do cargo, independentemente da profissão ou da autoridade, a pessoa que cometeu um ato ilícito, ela não só pode, como deve ser responsabilizada, como aconteceu hoje.
5: Com a decisão, Buzzi segue afastado com proventos proporcionais. O STJ vai acionar a Advocacia Geral da União, que terá o prazo de 30 dias para apresentar uma ação civil ao Supremo Tribunal Federal, pedindo a decretação definitiva da demissão e o cancelamento do pagamento.
0: E a Procuradoria-Geral da República arquivou um pedido de investigação sobre o candidato a vice de Flávio Bolsonaro, Alfredo Gaspar. Direto de Brasília, o Rodrigo Vicente traz as informações do caso.
8: O pedido de investigação foi apresentado pelo deputado federal Lindenberg Farias, do PT do Rio de Janeiro. Bem, o petista solicitava a abertura de apuração sobre possíveis desvios em repasses ao município de São José da Laje, em Alagoas. A representação teve como base uma reportagem que citava decisão do Tribunal de Contas da União. Segundo a publicação, a Corte de Contas identificou indícios de irregularidades na aplicação dos recursos e determinou que a prefeitura apresentasse documentos para comprovar a legalidade da execução das verbas. No parecer, contudo, a PGR afirmou que os elementos apresentados não justificam a abertura de uma investigação. Segundo a manifestação, a indicação de emendas parlamentares é uma atribuição típica dos integrantes do Poder Legislativo, que por si só não permite aí presumir a participação do deputado em eventuais irregularidades na execução dos recursos. A PGR também argumentou que a gestão das verbas é de responsabilidade da administração municipal e que não foram apresentados elementos concretos que vinculassem Alfredo Gaspar às possíveis ilegalidades. Bem, com base nesse entendimento, o vice-procurador-geral Edimburgo Chateaubriand Filho determinou o seguinte, né? O arquivamento, portanto, e notificou o autor da representação. A decisão agora tem 10 dias, né? Estabelece aí 10 dias para um eventual pedido de reconsideração.
0: E o número de famílias endividadas voltou a subir e bateu o maior nível da série histórica. Quanto menor a renda da família, mais o salário fica comprometido só para pagar dívidas. Os detalhes você confere na reportagem do Brian Valência.
9: O endividamento das famílias brasileiras atingiu 82% em julho de 2026 e alcançou o maior nível da série histórica, iniciado em 2015. O índice representa alta de 0,4 ponto percentual em relação a junho, quando estava em 81%, de acordo com a pesquisa de endividamento e inadimplência do consumidor, divulgada pela Confederação Nacional do Comércio de Bens, Serviços e Turismo, a CNC. O percentual reúne famílias com dívidas e modalidades como cartão de crédito, cheque especial, empréstimo, crédito consignado, carnês e financiamentos de veículos ou de imóveis. Apesar do avanço do endividamento, alguns indicadores de inadimplência apresentaram melhora. O tempo médio de atraso caiu pelo terceiro mês consecutivo, chegando a 64 dias, o menor patamar desde dezembro de 2025. Já o percentual de consumidores com débitos superiores a 90 dias caiu para 48%. Por outro lado, aumentou a fatia de famílias que comprometem mais da metade da renda mensal com o pagamento de dívidas. O índice passou para 19%, enquanto em média, os lares endividados destinam 29% da renda para quitar compromissos financeiros. A pesquisa também aponta a diferença entre as faixas de renda. Entre as famílias que recebem até 3 salários mínimos, 84% contam com dívidas, 38% têm contas em atraso e 17% afirmam não ter condições de pagar os débitos.
0: E o pedido de falência do grupo Manguinhos reacendeu dúvidas sobre o destino da dívida bilionária da empresa com o Estado. A TMC ouviu um especialista para explicar o que acontece com esses débitos caso a justiça determine a quebra da companhia. Quem traz os detalhes é a repórter Luísa Rodrigues.
10: Caso a justiça aceite o pedido de falência do Grupo Manguinhos, controlador da Refit, a dívida tributária da empresa não deixa de existir. Segundo o advogado Lucas Ezequiel, especialista em direito empresarial ouvido pela TMC, os débitos continuam vinculados ao processo de falência e entram na ordem de pagamento aos credores.
11: No caso de alienação desse imóvel da refinaria, caso a alienação ocorra dentro do processo de falência, para dar uma atratividade ao bem no mercado, a responsabilização da dívida permanece com a massa falida e a receita gerada pela venda da refinaria seria usada para o pagamento dos créditos dentro da falência.
10: A explicação ocorre após o governo do Estado do Rio pedir à Justiça que a recuperação judicial do Grupo Manguinhos, controlador da Refit, seja convertida em falência. Segundo a Procuradoria-Geral do Estado, a empresa não reúne mais condições econômicas para continuar no processo de recuperação judicial e acumula um passivo tributário superior a 25 bilhões, sendo apontada como a maior devedora de impostos do país. No pedido, a PGE afirma que a situação financeira da empresa se agravou. Outro argumento é o descumprimento do parcelamento especial firmado para pagamento das dívidas tributárias. Para o Estado, manter a recuperação judicial nessas condições prolonga uma situação em que a empresa não consegue cumprir seus compromissos financeiros. A PGE defende que a falência permitiria a venda organizada dos bens da companhia para tentar quitar parte das dívidas. O caso é mais um capítulo da crise envolvendo a Refit. A companhia foi alvo de operações da Polícia Federal. O empresário Ricardo Magro, apontado como responsável pelo grupo, chegou a ter o nome incluído na difusão vermelha da Interpol. Além disso, a Justiça Federal determinou o leilão do terreno da antiga refinaria de Manguinhos, na zona norte do Rio, para ajudar no pagamento de dívidas com a União. A reportagem da TMC tenta contato com a empresa.
0: Mudando de assunto agora, o presidente Lula sancionou um projeto que aumenta as penas e estabelece novas medidas de enfrentamento à violência sexual contra crianças e adolescentes na internet e com o uso de inteligência artificial. O repórter Adrian de Almeida conta os detalhes para você.
12: A lei atualiza o Estatuto da Criança e do Adolescente, que passa a criminalizar qualquer montagem ou conteúdo adulterado que simulem crianças e adolescentes em material sexual. A punição, nesses casos, não se limita a quem cria esse tipo de conteúdo, mas também a quem acessar ou visualizar. As vítimas passam a ter direito a atendimento psicológico e psicossocial contínuo e especializado. Isso se deve ao fato de que, em muitos casos, ocorre a revitimização, que é quando o material é compartilhado nas redes sociais, fazendo com que eles acabem sofrendo novamente pela exposição. O texto muda a nomenclatura em todos os processos penais, ao substituir o termo pornografia infantil por violência sexual contra criança ou adolescente, para reforçar que o material retrata um crime inegociável. Segundo o presidente Lula, a lei não traz uma novidade, mas aperfeiçoa o que já é combatido pelo governo na era digital.
13: O que é importante a gente deixar claro é que essa lei, ela aperfeiçoa, sabe, tudo que já existia no Brasil, para melhorar, para engrossar o combate a todo tipo de crime na era digital.
12: Entre os pontos mais rígidos, a nova lei torna hediondos os crimes de maior gravidade, aumenta as penas em até 2/3 quando os criminosos que usarem ferramentas para dificultar o acesso ao IP, enquanto cometem esses crimes. A nova lei ainda vai mexer no bolso dos abusadores, ao obrigar o ressarcimento integral ao SUS pelos tratamentos psicológicos prestados às vítimas. A norma também estende a condenados por esses crimes algumas punições mais severas, como a perda de cargos públicos e a suspensão do poder familiar, uma medida judicial temporária que restringe o exercício dos direitos e deveres dos pais sobre os filhos.
0: Medida importantíssima para proteger as nossas crianças. E os números do Índice de Desenvolvimento da Educação Básica, o IDEB, mostram que a educação do Rio de Janeiro não alcançou o desempenho médio do Brasil. Para especialistas, o Estado precisa acelerar melhorias para reduzir a defasagem na aprendizagem. Quem conta os detalhes da pesquisa é o Rafael Alves.
14: Apesar de registrar avanço na rede de educação, o Rio de Janeiro continua abaixo da média nacional em todas as etapas básicas avaliadas pelo Índice de Desenvolvimento da Educação Básica, o IDEB. Os dados divulgados nesta quarta-feira pelo Ministério da Educação mostram que o desempenho dos estudantes do estado melhorou nos ensinos fundamental e médio, mas ainda não foi suficiente para alcançar os índices do país. Além disso, o resultado segue abaixo da meta estabelecida para 2021. O desempenho divulgado pelo MEC se refere ao ano de 2025 comparado a 2023. Segundo o MEC, o crescimento do estado foi impulsionado pela melhora no desempenho dos estudantes nas provas de sistema de avaliação da educação básica e pelo aumento das taxas de aprovação. No entanto, para a especialista em políticas educacionais, Cláudia Coxim, o maior desafio para o Rio de Janeiro é evoluir na aprendizagem.
15: Os alunos não estão aprendendo. Quer dizer, a grande mensagem do Rio de Janeiro é, apesar de pequenos avanços no ensino médio, o Rio não está aprendendo. Eles estão ficando na escola, estão passando para frente, mas a aprendizagem ainda é muito pequena, bem abaixo da média nacional.
14: Nos anos iniciais do ensino fundamental, o estado cresceu de 5,7 para 5,9, enquanto a média brasileira ficou em 6,1. Nos anos finais, o estado subiu de 4,6 para 4,9, mas permaneceu abaixo da média nacional de 5,1. Já no ensino médio, o IDEB do Rio avançou de 4,2 para 4,4, enquanto a média do país ficou em 4,7. Um dos motivos apontados pela especialista que atrapalha a evolução do Rio de Janeiro é o baixo número de escolas em tempo integral.
15: Lembrando que o estado do Rio, que no passado tinha avançado bastante em colocar suas escolas em tempo integral, não só interrompeu esse processo, mas mesmo muitas escolas pararam de ser em tempo integral e passaram a ser tempo parcial. Nenhum país com um bom sistema tem escolas de ensino médio só com 5 horas de aula.
14: Em nota, a Secretaria de Estado de Educação disse que segue trabalhando para melhorar os resultados educacionais e destacou o crescimento em relação à edição anterior.
0: E a Polícia Civil do Rio abriu uma investigação para apurar mais um caso de racismo contra o atacante Vinícius Júnior. A repórter Beatriz Trindade explica para você.
16: A Delegacia de Crimes Raciais e Delitos de Intolerância investiga um caso de racismo contra o atacante Vinícius Júnior. O inquérito foi instaurado a partir de uma denúncia apresentada pelo Ministério Público. Segundo a Polícia Civil, o objetivo é apurar um comentário feito em uma rede social em que o internauta chama o atacante do Real Madrid e da seleção brasileira de macaco. O caso aconteceu em abril, um dia após o duelo entre o clube espanhol e o Bayern de Munique pela Liga dos Campeões da UEFA. A postagem faz referência a um lance envolvendo Vini e o volante alemão Joshua Schmidt durante a partida. Os agentes já expediram um ofício à empresa responsável pela rede social para identificar os dados vinculados à conta do possível autor do crime.
0: E estamos em agosto e a campanha de saúde deste mês é especial. Eu estou falando do Agosto Dourado. O mês é conhecido por simbolizar a luta pelo incentivo à amamentação. Em entrevista à TMC, a Andréa Penha, que é coordenadora do Banco de Leite Humano Maria José Guardia Matar, do Hospital Maternidade Leonor Mendes de Barros, explicou a importância dessa campanha. Vamos ouvir.
17: O leite materno é um alimento ideal para a criança. Ele traz benefícios que essa criança vai levar para a vida inteira. E esse benefício também se estende à mãe e à sociedade como um todo. Porque o leite materno é um alimento sustentável. A gente não gasta água, a gente não tem resíduo, a gente não gasta energia. Então, se a gente quer um mundo sustentável, a gente quer um mundo com crianças mais saudáveis e adultos mais saudáveis, precisamos investir no aleitamento materno.
18: Inclusive, Andréa, né, também quero pontuar um desse trecho da sua fala, né, também muito importante, né, quero te perguntar os benefícios, então, que a amamentação traz também para a mãe.
17: A mãe que amamenta, os benefícios, ele é dose dependente. Quanto mais tempo amamenta, mais benefícios você tem. Redução de câncer de mama, câncer de ovário, diabetes, obesidade, síndrome metabólica. E o emagrecimento ele é um pouco questionável, os trabalhos não confirmaram totalmente, a gente tem trabalho que confirma e outros não. Mas o aleitamento materno, ele vai trazer benefícios para a vida dessa mulher, a vida inteira dessa mulher.
19: E falando também de doação, que é um serviço importantíssimo, como fazer a doação de leite, o que, que é necessário?
17: O estado de São Paulo, né, nós temos uma grande rede de bancos de leite humano. A doação, toda mulher que amamenta, ela pode ser uma doadora. Basta você tirar aí 20 ml por dia, no final de 10 dias você já tem 200 ml. Esses 200 ml fazem uma diferença imensa para os bebês que estão internados na UTI neonatal. E para doar é muito simples. Você se paramenta, faz a retirada do leite num frasco de vidro com tampa rosqueável, congela esse leite, ele tem um prazo de validade de 15 dias e você liga para o banco de leite mais próximo da sua casa. E esse banco de leite vai até a sua casa pegar esse leite para levar ao banco.
0: E o governo do Rio vai aprofundar a investigação sobre supostas irregularidades do Instituto Rio Metrópole, investigado por possível corrupção milionária. Direto do Rio, o Rafael Alves explica para você.
14: Alvo de ação do Ministério Público do Rio por causa de um suposto esquema de corrupção de mais de 86 milhões de reais, o Instituto Rio Metrópole deve passar por uma tomada de contas. A medida é um processo administrativo usado para apurar fatos, identificar responsáveis, calcular prejuízos e buscar o ressarcimento de danos. A iniciativa acontece depois da autarquia passar por auditoria interna após as investigações do MP. No procedimento, a Secretaria de Estado da Casa Civil identificou um conjunto de irregularidades em um contrato da instituição para análise energética em prédios públicos. Segundo o levantamento, há indícios de superfaturamento com valores que ultrapassam 20 milhões de reais. O valor global da contratação foi de 56 milhões e 300 mil reais. A análise, conduzida por auditores dos Tribunais de Contas do município do Rio e do Estado, apontou inconsistências e ilegalidades que vão desde a fase do planejamento até a execução do contrato firmado pelo Instituto Rio Metrópole com a empresa Inducta Solução em Energia em janeiro de 2024. Foram identificados indícios de cartel na licitação, falhas na formação do orçamento, concentração de funções incompatíveis dos envolvidos e superfaturamento na execução contratual. No caso de agentes públicos, a auditoria identificou também que pelo menos dois deles atuaram em fases que deveriam ser independentes. Diante dos números e irregularidades levantadas, o governo informou que vai instaurar uma tomada de contas para apurar de forma ainda mais detalhada os fatos. Já o trabalho da auditoria vai ser encaminhado ao Ministério Público do Estado e ao Tribunal de Contas.
0: Daqui a pouquinho eu volto com o nosso quadro. Tem música chegando. 11 horas mais 30 minutos.
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1: 11 horas mais 34 minutos, é hora do nosso Tem Música chegando. E olha só, a cantora Sandy lançou nessa quinta-feira o single Quando Chove, em parceria com a italiana Laura Pausini. A faixa marca o primeiro lançamento da artista em 2026 e interrompe o período de recesso profissional iniciado lá em junho de 2024. A música é uma versão em português de Quando Chove, composição de Pino Daniele, lançado em 1980. A adaptação em português foi escrita por Nelson Motta e ficou conhecida no Brasil em 94, na interpretação de Patrícia Marques, que integrou a trilha sonora da novela Viagem, da TV Globo. A parceria entre Sandy e Laura Pausini também ganhou um videoclipe, gravado em Milão, na Itália, com direção de Leandro Manuel Emedi. Para a produção, Sandy viajou ao país para participar das gravações ao lado da cantora italiana. Lembrando que desde junho de 2024, Sandy estava em pausa por tempo indeterminado na carreira, né, para se dedicar a um período de reciclagem profissional e buscar inspiração para novos projetos musicais. E olha, você que é fã de Sandy, que cresceu ouvindo grandes sucessos como A Lenda, Imortal e tantos outros momentos da carreira dela, já pode comemorar então, porque a cantora está de volta, né? Depois de quase 2 anos longe dos lançamentos, ela retorna com uma parceria internacional ao lado da italiana Laura Pausini. E tem música chegando, no caso, o trio Os Garotinhos, já ouviu falar? É, pra você que gosta de música brasileira, principalmente aquela mistura gostosa de MPB com outros ritmos, tipo R&B, vale conhecer Os Garotinhos, viu? É um trio de São Gonçalo, no Rio de Janeiro, formado por 3 meninos, né? No caso, Anquietes, Cupertino e Léo Guima. Então eles vêm chamando a atenção aí por unir toda essa mistura brasileira com MPB, soul, samba, funk, pop, R&B. É um som com bastante personalidade, fica a dica pra você. E falando do trio, eles anunciaram a nova circulação nacional do show Força da Juventude. A turnê vai passar por São Paulo, Porto Alegre, Rio de Janeiro e Salvador entre outubro e novembro. Então o projeto antecede a primeira turnê europeia do grupo vencedor do Grammy Latino de 2024. Então premiados. E segue a apresentação do trio no Rock in Rio. A apresentação traz para os palcos a mistura característica deles que marca a sonoridade dos Garotinhos. Então o repertório destaca as faixas do álbum lançado em maio, como Se Joga, Sou Brasileiro, Simples Assim e Hoje Eu Vou Me Dar Bem, além de canções ali, sucessos do disco de estreia Os Garotinhos de São Gonçalo. Então o álbum Força da Juventude conta ainda com a participação de Lineker, Lenine, Arthur Verocai, Hamilton de Holanda e também da cantora americana Malia. Lembrando que clientes Elo contam com descontos a partir de 40% na compra de ingressos para a categoria inteira durante todo o período de vendas. Então fica a dica para você aí, né? O grupo que ganhou destaque com o disco de estreia, como eu mencionei, Os Garotinhos de São Gonçalo, apresentou nessa mistura aí várias referências que ajudou a colocar o trio no radar da nova música brasileira. Então a nova música brasileira popular. Então agora os Garotinhos levam essa sonoridade para os palcos com essa nova turnê Força da Juventude, passando aí por São Paulo, Porto Alegre, Rio de Janeiro e Salvador, antes da primeira turnê pela Europa. Fica a dica para você então, Os Garotinhos, muito bom inclusive esse álbum Força da Juventude, fica a dica para você também. E de MPB, agora vamos pro rock and roll, pra falar do último álbum do Guns N' Roses, Chinese Democracy, que saiu há quase 20 anos, mas isso pode mudar, viu? Como assim, Alex? É isso mesmo, porque em entrevista ao podcast Rolling Stone Uncut, Slash, o guitarrista da formação original da banda, disse que sinais apontam para um novo disco do grupo, será? Então ele afirmou durante a entrevista, abre aspas, tá ficando cada vez mais perto, quer dizer... A gente teve no estúdio recentemente, então é sobre quando vamos realmente nos decidir e falar. Estamos fazendo esse disco e entrar em todo esse processo. Mas tem tanta coisa legal que a gente tem feito, então é uma questão de quando vai acontecer. Foi assim com Use Your Illusion. Nada estava acontecendo até que de repente a gente se decidiu e fez. Tudo se move muito rápido, fecha aspas. Então, depoimento do Slash ao podcast Rolling Stone Uncut. Então o músico já tinha afirmado que o Guns tem muito material, mas falta disciplina aos integrantes de se dedicar ao projeto. Ele afirmou ainda, abre aspas, o problema com o Guns N' Roses é que, na minha experiência, você nunca pode planejar com antecedência. Você nunca pode se sentar e dizer, vamos aproveitar este momento e fazer isto. Toda vez que fizemos, tudo deu errado, fecha aspas. Então, a agenda aí tá complicada. O Slash foi hesitante em dar uma data para a banda entrar em estúdio ou para o lançamento de um novo disco, mas ele tranquilizou os fãs. Então disse assim que vai acontecer. Então, abre aspas, vai acontecer, mas eu simplesmente não consigo te dizer exatamente quando. Se você tivesse que colocar uma data provisória ou até mesmo, eu não vou te dar isso, eu estaria mentindo, fecha aspas. Disse então o Slash que não quis se comprometer ali a anunciar nenhum tipo de data, tendo em vista aí que com os integrantes do Guns N' Roses é difícil fazer um planejamento com antecedência. Então, lembrando que o Slash retornou ao Guns em 2016, junto com o baixista Jeff McKagan, depois de quase 20 anos afastados da banda. É, e pra quem é fã de rock, essa notícia bate diferente, né? O Guns N' Roses é uma daquelas bandas que ajudaram a definir uma geração com clássicos marcantes como Sweet Child O' Mine, Welcome to the Jungle e November Rain. É, o grupo marcou aí os anos 80 e 90 e virou um dos maiores nomes do rock and roll mundial. Então agora, quase 20 anos depois do último álbum de estúdio, no caso Chinese Democracy, os fãs ganharam uma dose de esperança, né, com essa entrevista aí dada ao Slash, fornecida pelo Slash aí, conduzida pelo podcast Rolling Stone Uncut. Será que vem aí álbum novo do Guns N' Roses? A gente atualiza aqui na nossa programação. E tem mais música chegando agora para trazer um bastidor aí do mundo da música, porque uma mulher processou o cantor Neil Young, alegando ter sido atacada pelo cachorro do artista, né? E falando no Neil Young, é impossível não lembrar, né, dele pela sua música, né? Ele que é um grande cantor aí de R&B dos anos 2000, é o cantor americano que conquistou uma legião de fãs, tem uma voz muito suave, umas letras românticas e mistura R&B, pop e soul, né? Apareceu para o grande público com o álbum de estreia In My Own Worlds, lançado em 2006, que trouxe o sucesso Soul Sick, né, que é uma das músicas mais marcantes da carreira dele. É, depois vieram outros trabalhos importantes, como Because of You, que rendeu inclusive um Grammy, e também Ear of the Gentleman, com hits como Closer e Miss Independent. Então, falando dessa polêmica envolvendo o cantor, né? Segundo a Billboard, o cão teria atacado Dominique Bridette de forma repentina e sem alarde, enquanto ela fazia a entrega de um pacote na casa do rapper, em julho de 2025. A mulher alega ter sofrido ferimentos graves e diz que ficou em estado de choque com o ataque do animal. Ela afirmou que precisou pagar mais de $9,000 em despesas médicas. Então, de acordo com a Billboard, a defesa do cantor não se pronunciou. Neil Young, inclusive, se apresenta no Brasil no dia 6 de setembro, né? Ele é uma das atrações do palco Sunset, do Rock in Rio. E é complicado, hein? Nem se pronunciou, pelo menos tinha que ajudar. E a moça a se recuperar, né? Obviamente, cachorro ali não tem como controlar, apesar de que o dono precisa, né, colocar uma coleira ou até mesmo uma focinheira ali, em alguns casos, se o cachorro é um pouco agressivo. Mas, realmente, a gente atualiza então essa situação. O que será que vai dar, hein? E tem música chegando para falar do julgamento de um ex-membro de gangue acusado de assassinar o Tupac Shakur lá em 1996. Então, esse julgamento está agendado para começar no dia 10 de agosto em um tribunal em Las Vegas, nos Estados Unidos. A polícia informou que Duane Caffey de Davis, de 63 anos, é suspeito do crime há muito tempo e passou a se implicar em uma série de declarações públicas nos últimos anos. Em 2023, a juíza do distrito, inclusive, solicitou que ele formalizasse sua alegação. Na época, ele se declarou inocente. Então, Davis foi indiciado por um grande júri do condado de Clark e foi preso em Las Vegas em 2023, em conexão com a morte do artista, do Tupac, em um ataque a tiros a partir de um veículo em movimento. Então, ele foi acusado de uma contagem de homicídio com arma fatal, com a intenção de favorecer uma gangue criminosa, disse então ali, de acordo com as informações policiais. Os promotores alegam que ele orquestrou o ataque e forneceu a arma usada nos disparos. Então, lembrando, Tupac Shakur é considerado um dos maiores artistas do rap, vendeu aí mais de 75 milhões de discos no mundo todo, e esse caso envolvendo o cantor é daqueles que parecem nunca sair da memória dos fãs, né? Porque quase 30 anos depois da morte do Tupac, um dos maiores mistérios da história do hip-hop volta agora aos tribunais, né? Reacendendo uma pergunta que acompanha a música desde os anos 90. Quem foi o responsável pela morte do Tupac, né? Então, ele que revolucionou o rap, transformando ali suas músicas em relatos sobre desigualdade, violência, preconceito e a realidade das ruas. Então, com uma carreira curta, mas extremamente marcante, ele lançou álbuns que viraram clássicos como Me Against the World e All Eyes on Me, e se tornou uma das vozes mais influentes de uma geração. Como se fosse o Racionais aqui do Brasil, né? Então, o artista tinha, para você que não lembra o caso, ele tinha apenas 25 anos quando foi morto a tiros em Las Vegas. Então, desde então, o caso passou décadas sem uma resposta definitiva e virou um dos episódios mais comentados da cultura pop, aquele mistério todo. Então, agora, com o julgamento do Dwayne Kef D. Davis, a expectativa é de que novos detalhes desse capítulo da história do rap venham à tona. Mudando de assunto agora, vamos falar de country. Tô falando do ícone da música country, Dolly Parton, que vai ser homenageada por sua influência na música americana. A cantora vai receber o prêmio de reconhecimento pela carreira no American Honors and Awards de 2026, no dia 16 de setembro. Então a premiação vai acontecer em Nashville, nos Estados Unidos, e não só ela vai ser homenageada, como também o Robert Plant, que vai ser homenageado neste ano também. Então, o musical A True Original Music, que conta a música de vida de Dolly Parton, vai chegar a Broadway no dia 19 de janeiro do ano que vem, data em que a cantora comemora 81 anos. Para você que não conhece ela, a Dolly Parton é uma das maiores estrelas da música country e uma das artistas mais populares dos Estados Unidos, né? Ela... É isso aí, Jolene, no ar agora.

Esse que é um dos maiores sucessos dela, né? Que ela canta ali, Jolene, Jolene, tô implorando pra você, não leve o meu homem. Mas além desse sucesso, tem também outros, né? Como I Will Always Love You, canção escrita por ela, que ficou mundialmente conhecida na voz da Whitney Houston. Então, além da música, ela também é atriz, empresária, conhecida pelo trabalho social também que ela faz ali, especialmente no incentivo à leitura para crianças, né? Então, ela é um dos maiores símbolos da cultura americana. E o Robert Plant também é um dos maiores vocalistas da história do rock, né? Porque ele ficou mundialmente famoso como cantor da banda Led Zeppelin, um dos grupos mais famosos e influentes de todos os tempos, né? Então, é uma mistura ali do rock dos anos 70, com clássicos como Stairway to Heaven, Whole Lotta Love. Então, depois do fim do Led Zeppelin, o Robert Plant seguiu carreira solo e continuou explorando estilos como blues, folk e músicas de diferentes culturas. Então, esses dois grandes nomes aí da música serão homenageados por sua influência na música americana nesse prêmio aí de reconhecimento pela carreira no American Honors and Awards de 2026. E tem música chegando para falar agora da banda Rubikstein. É, famosa nos anos 2000 pela música The Reason. Eles vão voltar ao Brasil. Então a Rubikstein, grupo, vai fazer seis shows no país em novembro, com apresentações no Sul e no Sudeste. Sobe o som, então, de The Reason.

0: 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É, ele canta, né? Eu encontrei uma razão pra eu mudar quem eu costumava ser. Uma razão pra começar de novo. E a razão é você. É, manda pra crush essa daí. Então, o grupo vai fazer 6 shows no país em novembro, com apresentações no Sul e no Sudeste. Essa vai ser a 5ª turnê nacional da banda. Porque em 2004, o grupo fechou os em São Paulo e também no Rio de Janeiro. Passagem mais recente foi em 2015, faz tempo, quando a banda fez um show único em São Paulo. E a nova excursão começa no dia 1º de novembro, em Vila Velha, no Espírito Santo, no Somos Rock Festival. Então, no dia 2, a banda se apresenta em Belo Horizonte com um show no Mr. Rock. E no dia 4, então, o Backstink faz um show em Curitiba, no Talk and Roll. Então, no dia 6 de novembro, o grupo se apresenta em Campinas, no interior de São Paulo, na Multiarena, com Di Ferreiro, também outro nome aí, no caso do rock nacional. Então, no dia 7, é a vez de São Paulo, pra você, meu, que tá aí ouvindo a TMC. Então, eles estarão ali no Terra SP, com abertura de Di Ferreiro também, e também de Dead Fish. O encerramento da turnê acontece no dia 8 de setembro, em Nova Iguaçu, no Rio de Janeiro, no Rock Festival. Muito nostálgico, né, pra você que viveu a era aí dos anos 2000, provavelmente já ouviu esse refrão, no caso, acaba de ouvir aí dessa música muito famosa que é a The Reason. Então, banda americana que marcou uma geração com aquele rock bem melódico, né? Cheio de emoção, que dominou as rádios e as paradas musicais na época. É, lançamento ali de 2003, né? The Reason ganhou um grande sucesso ali, trouxe um grande sucesso pra banda. É, mas tem também outros sucessos deles, né? Com álbuns como Every Man For Himself e For Never. Então agora os fãs brasileiros vão poder matar a saudade daquela fase emo, digamos assim, né? Já que a banda volta ao país para uma turnê nacional aí, com 6 apresentações em novembro em todo o país. Então é como se fosse aquele reencontro com uma música que muita gente ouviu no fone de ouvido, no rádio e até na época dos primeiros MP3. 11 horas mais 50 minutos.
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0: Vamos falar agora de mudanças climáticas, porque o Instituto Nacional de Meteorologia alerta para a formação de um ciclone extratropical com potencial para se transformar em ciclone bomba no sul do país. O Ângelo Spaer explica para você.
2: Os maiores impactos do fenômeno climático começam já nesta quinta-feira e devem se estender pelos próximos dias ao longo de todo o fim de semana. O sistema se desenvolve no Oceano Atlântico, na altura da Argentina e do Uruguai, e afeta inicialmente Rio Grande do Sul e Santa Catarina. A Defesa Civil do Estado Gaúcho alerta para a possibilidade de ventos e as rajadas podem superar os 100 km por hora. No Paraná, o deslocamento da frente fria também traz tempestades, inclusive com chuva forte e a possibilidade de queda de granizo. A Defesa Civil do Estado de São Paulo também emitiu alerta laranja, um alerta que indica grau de perigo para ventos fortes. Nesta quinta-feira, rajadas de 60 km por hora. Entre sexta e sábado, as rajadas podem ser ainda mais intensas no litoral e na região da Serra Paulista, podendo alcançar os 100 km por hora também. O avanço da instabilidade provocará rajadas de vento em áreas de Minas Gerais, Mato Grosso do Sul e no Rio de Janeiro nos próximos dias. Após a passagem da frente fria, uma massa de ar polar vai prevalecer no sul e no sudeste do país, também diminuindo bastante as temperaturas.
0: Ângelo Spaer, diretamente de Curitiba, atualizando então a previsão do tempo no sul do país.
3: A gente sabia que era um vírus com alta infectividade, ou seja, de uma transmissão muito rápida de pessoa a pessoa. Nós sabíamos que 10% desse número de pessoas evoluiriam com forma muito grave, precisando de internação, sendo que 30% a 40% precisariam de UTI. Se a gente deixasse todo mundo pegar de uma vez a Covid, simplesmente faltariam leitos hospitalares e principalmente leitos de unidade de terapia intensiva. E foi exatamente por isso que as pessoas foram convidadas a ficar em casa para que parcialmente pudessem estar se protegendo e não sobrecarregar os serviços de saúde. Um único gestor teve coragem de virar e falar, não, aqui na Inglaterra a gente não vai fazer isso, que foi o Boris Johnson. Quando ele percebeu a dimensão da doença, ele falou, não, errei, volta atrás, volta isolamento social, volta máscara, porque a gente sabe que, infelizmente, pessoas vão morrer desassistidas, como realmente aconteceu, seja na Europa, especificamente na Inglaterra, seja na própria Itália, Milão, houve também uma questão muito parecida, e os Estados Unidos. Então, isso ficou muito claro, que o distanciamento garantiria com que as pessoas, de uma forma muito gradual, pudessem eventualmente se contaminar, pudessem ter oportunidade de serem acolhidas e reduzisse a mortalidade até o surgimento da vacina. O surgimento da vacina fez exatamente com que a gente conseguisse diminuir o impacto de mortalidade e, dessa forma, fizéssemos nós viver não o novo normal, mas o normal. Nós hoje vivemos de forma sem precisar de distanciamento, sem uso de máscaras, retomando as nossas atividades cotidianas, e isso ficou muito claro que foi a melhor conduta estabelecida. Muitas lideranças políticas acabam se embasando em alguns médicos questionáveis, e a gente viu muito médico se posicionando exatamente dessa forma. E esses médicos embasaram muitas lideranças. Então isso pode ter trazido alguma distância de interpretação. Mas a ciência é real. A ciência é que mostra exatamente todos os trabalhos, tudo aquilo que foi visto diretamente ligado à assistência. Eu participei diretamente, não apenas como secretário de Estado, mas eu continuava na linha de frente atendendo pacientes. Nós sabíamos que, infelizmente, a ivermectina, ela não foi a droga que poderia ser usada. Colegas nossos que tiveram, infelizmente, a utilização, não tiveram o mesmo sucesso com seus pacientes. Então, claramente, a gente entende que quando essas falas, esses comentários vêm de alguém que não é alguém ligado à ciência, que ligado à área médica, eu acho que vale realmente uma condição de reprimenda, mas sem que, no entanto, haja maior alarde. Mas eu quero deixar muito claro que a ciência mostrou, através dos trabalhos científicos, através de documentação científica, que não houve erro de execução em nenhuma daquelas lideranças que tomaram realmente o respeito ao distanciamento social, ao uso da máscara e, ao mesmo tempo, da implantação das vacinas como melhor forma de nós podermos hoje vivermos uma realidade muito diferente do que aquilo que vivemos a partir de 2020. Então, sem dúvida alguma, posturas corretas como essa garantiram com que nós preservássemos vida. E a luta pela vida é o que vale a pena dentro da ciência e da própria medicina.
0: Só contextualizando para o nosso ouvinte, essa entrevista que você acaba de ouvir, falar da polêmica envolvendo o médico infectologista Anthony Fauci, hoje com 85 anos, que foi convocado ao Senado americano para depor sobre a origem da Covid-19 e sobre o financiamento de pesquisas ligadas ao tema. Então, a comissão responsável pela audiência votou para declarar o ex-diretor de saúde pública dos Estados Unidos em desacato ao Congresso, depois ele se recusar a responder várias perguntas e recorrer à quinta emenda de Constituição americana, direito que qualquer pessoa no país pode usar para não se auto-incriminar, e que não significa admissão de culpa. Então, Fauci foi um dos principais nomes

0: também com as atualizações aí do mundo da ciência, da música, da cultura, informação que importa para você aqui no Resumo TMC com a minha apresentação, Alexia Marília. E nos vemos amanhã às 10 horas da noite com mais Resumo TMC. Um beijo, tchau, tchau.
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1: Olá, o Dia dos Pais está se aproximando e na coluna Marcas e Consumidores a gente conta para você sobre as estratégias das marcas para este importante período do ano que movimenta a economia, inclusive com estimativa de crescimento superior a 10% nas vendas do varejo digital. E já falamos por aqui sobre campanhas publicitárias, lançamentos de produtos, hoje tem presentes personalizados. Isso porque a marca Johnny Walker aposta na personalização para tornar os presentes mais exclusivos. Os consumidores poderão gravar mensagens nas garrafas por meio de um serviço disponível no The Bar e na Pop-Up Store. A iniciativa também será realizada no Mercado Livre, que pela primeira vez oferecerá a possibilidade de personalizar garrafas de Johnny Walker diretamente pela plataforma. As marcas vêm buscando cada vez mais oferecer essas experiências customizadas, iniciativas que possam proporcionar ao consumidor algo que seja exclusivo, que fique na memória. E amanhã nós vamos falar sobre chocolate, contando a estratégia de marketing da Dengo Chocolates. Até lá!
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2: Muito bom dia, uma ótima sexta-feira para você que sintoniza a TMC. Hoje é dia 7 de julho, seja muito bem-vindo e muito bem-vindo ao

0: Amanhã TMC, eu sou o Diego Andrade, eu te faço companhia ao vivo até as 5 da manhã. Aqui no Amanhã TMC você fica por dentro de tudo que aconteceu de mais importante no noticiário do Brasil e do mundo, além de saber das primeiras notícias que vão impactar aí a sua sexta-feira. 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Meu muito obrigado a você que sintoniza a TMC. O WhatsApp está aberto para você participar, manda a sua mensagem, o seu áudio, comenta sobre as principais notícias aqui do programa no 119-7221-1001. 119-7221-1001. Vamos às principais manchetes do programa de hoje. O presidente Lula saiu em defesa do ex-chefe de gabinete Marco Aurélio Ribeiro Santana, conhecido como Marcola, durante reunião com líderes do PSOL e da Rede. Lula afirmou que a Polícia Federal tem autonomia para investigar o caso e comparou o dinheiro recebido por Marcola a um empréstimo entre amigos. O ex-assessor deixou o cargo após vir a público o recebimento de R$249 mil da empresária Roberta Luschinger, investigada por suspeitas de fraude na Previdência. A defesa do ministro Marcos Buzzi contestou a decisão do Supremo Tribunal Federal do Supremo Tribunal de Justiça, que determinou a perda de seu cargo por denúncia de assédio sexual. Os advogados afirmam que as provas contradizem os relatos das denunciantes e dizem que vão recorrer da decisão. A condenação ainda precisa ser confirmada pelo Supremo Tribunal Federal para que a demissão seja efetivada. A defesa do ex-ministro Anderson Torres pediu ao Supremo Tribunal Federal a revisão da condenação de 24 anos de prisão e solicitou a suspensão imediata dos efeitos de sentença com a concessão de liberdade. Os advogados afirmam que a condenação foi baseada em interpretações equivocadas das provas e pedem a absolvição por falta de evidências. Caso isso não ocorra, solicitam a redução da pena por considerarem que ela foi fixada acima do mínimo legal. A Polícia Federal concluiu o inquérito sobre a queda do avião da Voepass, que deixou 62 mortos em agosto de 2024, e indiciou 16 funcionários e ex-funcionários da companhia por supostas falhas que teriam contribuído para o acidente. Segundo a investigação, havia uma cultura de omissão dentro da empresa. A PF afirma que problemas no sistema de degelo da aeronave eram conhecidos, mas não foram registrados nem comunicados, permitindo que o avião continuasse operando mesmo em condições de risco. Entre os indiciados estão mecânicos, comandantes, integrantes do Centro de Controle Operacional, diretores de manutenção e o presidente da Voepass. O relatório final foi encaminhado à Justiça Federal. O presidente Lula sancionou uma lei que prorroga até 2030 o uso de recursos do FGTS para financiar Santas Casas e hospitais filantrópicos que atendem pelo SUS. A medida reabre uma linha especial de crédito para essas instituições que respondem por grande parte do atendimento oncológico no país. O governo afirma que a iniciativa deve ampliar o acesso a financiamento com juros mais baixos. O Ministério da Fazenda negou que haja demora nas negociações para socorrer o Banco de Brasília, o BRB, e afirmou que a solução depende do cumprimento de exigências pelo banco e pelo governo do Distrito Federal. O plano em discussão prevê um empréstimo de até R$6 bilhões, mas, segundo a Fazenda, o BRB ainda precisa apresentar garantias e um plano de recuperação considerado viável para que a operação avance. Uma pesquisa da Confederação Nacional do Comércio de Bens, Serviços e Turismo mostra que 82% das famílias brasileiras estavam endividadas em julho, maior índice da série histórica pelo sexto mês seguido. Apesar do aumento das dívidas, a inadimplência caiu para 29,8%. O cartão de crédito segue como principal motivo do endividamento, presente em mais de 85% dos casos. O ministro da Fazenda, Dario Durigan, afirmou que o governo não estuda mudar a regra de reajuste do salário mínimo nem dos benefícios da Previdência. Segundo o ministro, o ajuste das contas públicas continuará sendo discutido em um eventual novo mandato de Lula. Ele disse que novas medidas fiscais serão avaliadas após as eleições, mas negou mudanças nas regras atuais do salário mínimo. A cidade do Rio de Janeiro entrou em estágio 2 por causa da previsão de ventos fortes até domingo. Segundo a prefeitura, as rajadas podem passar de 76 km por hora nesta sexta-feira. A chegada de uma frente fria também deve provocar pancadas isoladas de chuva e aumenta o risco de ocorrências na cidade. No noticiário internacional, o presidente dos Estados Unidos, Donald Trump, assinou decretos para restringir a concessão automática da cidadania americana em casos específicos. As medidas miram o chamado turismo de nascimento e retiram o direito automático à cidadania para filhos de diplomatas estrangeiros nascidos no país. O governo afirma que as mudanças respeitam a decisão recente da Suprema Corte. Muito bom dia a você que sintoniza a TMC. Vamos à previsão do tempo para todo o país nesta sexta-feira. Em Curitiba, o dia de sol com nuvens e chuva no fim da manhã. Tarde e noite chuvosas. Máximas de 21 e mínimas de 15 graus. Já em São Paulo, dia nublado, mas o sol aparece de vez em quando. Pancadas de chuva à tarde e à noite. Máximas de 27, mínimas de 16 graus. No Rio de Janeiro, o sol aparece entre nuvens. Pancadas de chuva à tarde e à noite. Máximas de 37, mínimas de 19 graus. Já em Belo Horizonte, o sol aparece entre nuvens, mas não chove. Máximas de 31 e mínimas de 16 graus. Em Brasília, o dia começa com sol e as nuvens aparecem à tarde. Não chove, máximas de 29 e mínimas de 15 graus. E para fechar em Recife, o dia de sol com algumas nuvens e chuva passageira durante o dia. Máximas de 30 e mínimas de 21 graus. O presidente Lula manifestou interesse em conversar com o presidente dos Estados Unidos, Donald Trump, em meio à crise diplomática entre os dois países. O repórter Adrian Alencar traz as informações pra gente.
1: O encontro entre os dois líderes pode melhorar a relação entre Brasil e Estados Unidos. E também pode ajudar Lula na campanha há poucas semanas do primeiro turno das eleições de outubro. O presidente falou sobre o assunto em entrevista ao canal Os Três Elementos. Ele defendeu que os líderes mundiais precisam buscar saídas para os conflitos internacionais. Lula citou conversas recentes com o presidente da Rússia, Vladimir Putin, e com o da China, Xi Jinping. Nesses diálogos, ele cobrou mais ação dos países que ocupam cadeira fixa no Conselho de Segurança da ONU. A prioridade de Lula são os temas internacionais, mas a aproximação com Trump pode destravar também problemas recentes entre os dois países. O governo americano cancelou o visto da embaixadora do Brasil em Washington, Maria Luísa Viotti. Na prática, ela pode continuar trabalhando nos Estados Unidos, mas se sair do país, não consegue voltar. Os americanos justificaram a medida como uma resposta. Segundo eles, o Brasil estaria demorando a aprovar o nome do novo embaixador indicado por Washington, Daniel Pérez. Antes disso, o Brasil já havia cancelado vistos de dois enviados do governo americano. Para o governo federal, eles vieram ao país para criticar e tentar desacreditar o processo eleitoral brasileiro. Lula não confirmou uma data para a conversa com Trump, mas afirmou que ela não deve demorar.
0: Flávio Roscoe, anunciado como candidato do PL ao governo de Minas, falou pela primeira vez à imprensa após o anúncio oficial feito ao lado de Flávio Bolsonaro. Quem acompanhou a movimentação na sede do partido foi o repórter Rodolfo Simões.
2: Na coletiva realizada na tarde desta quinta-feira, o candidato ao governo de Minas pelo Partido Liberal, Flávio Roscoe, explicou a decisão do partido em lançar uma candidatura própria.
3: Queria dizer que a UPL tomou a decisão lá atrás de ter uma direita unida, uma direita que estivesse trabalhando para que a gente tivesse a vitória aqui no nosso estado, que seria fundamental para a vitória no Brasil, para que a direita voltasse ao poder no governo federal. E esse trabalho, ele acabou esbarrando em alguns obstáculos, né? Havia ali a unificação em torno da campanha do senador Cleitinho, E, infelizmente, devido aos acontecimentos que todos vocês acompanharam, não preciso comentar, houveram idas e vindas, vai e vem, vai e vem. E aí o PL, na data de ontem, decidiu lançar chapa própria.
2: Em seguida, ele também falou que o partido já tem um vice definido, mas fez mistério sobre quem foi o escolhido.
3: Até o dia 15, porque o vice pode ser trocado até lá. O vice já está definido, mas a gente vai marcar uma outra... O vice não está na mesa.
2: Por fim, Flávio também comentou a influência da família Bolsonaro na escolha do nome dele e também na relação que ele mantém com o ex-presidente da República, Jair Messias Bolsonaro.
3: A minha relação com o ex-presidente é antiga, né? Desde o início da sua campanha em 2018. Eu fui a primeira liderança empresarial a recebê-lo aqui. Eu não era nem presidente da FIENG, eu era presidente eleito, né? E eu o recebi aqui no auditório do CDE lá atrás, no mês de março, né? Sozinho, nenhuma outra, sozinho assim, claro, com a plateia, com o auditório, mas nenhuma outra liderança empresarial presente. E ao longo desses anos a gente construiu ali uma relação bastante sólida.
0: A defesa de Antony Garotinho afirmou que, embora o Ministério Público do Estado do Rio tenha solicitado a suspensão dos direitos políticos do candidato por 8 anos, o pedido não altera a situação atual jurídica do processo. Nesta quinta-feira, Garotinho atacou diretamente os adversários durante uma coletiva de imprensa. A repórter Érica Levigardi tem os detalhes.
4: O candidato ao governo do Rio, Antony Garotinho, afirma que as candidaturas dos adversários têm envolvimento com o crime. Na agenda desta quinta-feira, na Glória, na Zona Sul do Rio, o candidato pelo Republicanos anunciou a major Elaine Gonçalves, do Democrata, como vice-governadora. Durante a agenda, Antony Garotinho atacou os principais adversários. Segundo ele, o atual presidente da Assembleia Legislativa do Rio, Douglas Ruas, do PL, tem ligação com a facção criminosa Comando Vermelho. Já Eduardo Paes, do PSD, seria envolvido com a milícia.
5: Então você tem o candidato do Comando Vermelho, Douglas Ruas, o candidato da milícia, Eduardo Paes. Será que o povo vai ter que escolher qual facção criminosa vai governar o Rio? Eu fico um pouco desencantado com essa possibilidade.
4: Garotinho ainda disse que a Assembleia Legislativa se tornou uma associação criminosa.
5: Hoje você tem vereador da cidade do Rio de Janeiro, que é dono da CVNet, a internet do Comando Vermelho. Você tem um que é responsável por compra de fio roubado da Supervia. Você tem outro que é responsável por proteger peixão. Você tem outro que é responsável por proteger o Comando Vermelho. Ou seja, a Assembleia do Rio virou uma organização criminosa.
4: A nova pesquisa Prefab Future, registrada no Tribunal Superior Eleitoral sob o número RJ02770-2026, indica que Eduardo Paes segue na liderança das intenções de voto para o governo do Rio. Paes aparece com 34,5% das intenções de voto. Douglas Ruas tem 10,9% e Antony Garotinho aparece com 10,8%. Em nota, a Alerj informou que repudia qualquer tentativa de generalizar ou criminalizar o Parlamento Fluminense e seus representantes eleitos pelo povo do Rio de Janeiro. Douglas Ruas disse em nota que não vai entrar na baixaria do candidato Antony Garotinho, velho conhecido da justiça e do sistema prisional. A reportagem da TMC segue no aguardo de um posicionamento do Partido Democracia Cristã e do candidato Eduardo Paes. 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
0: O presidente Lula defendeu o ex-chefe de gabinete Marco Aurélio Ribeiro Santana, conhecido como Marcola. Mais detalhes com Rafael Felitti, direto de Brasília.
6: Em reunião com dirigentes do PSOL e da Rede Sustentabilidade, Lula afirmou que em seu governo, a Polícia Federal tem total autonomia para investigar qualquer pessoa, mas sem uma defesa de Marco Aurélio Ribeiro, conhecido como Marcola. Quem aqui nunca pediu empréstimo para um amigo? Foi assim que o presidente comentou uma transferência de R$249 mil de Roberta Lustinger ao ex-chefe de gabinete. Por causa da investigação, Marcola acabou saindo da coordenação de campanha do petista. Ele era responsável por cuidar da agenda de compromissos de Lula. Em nota, Marcola afirmou que o empréstimo que ele fez com Roberta Lussinger tinha cunho pessoal, sem irregularidade e que, inclusive, já tinha sido quitado. Roberta é amiga e ex-sócia do filho do presidente, Fábio Luiz Lula da Silva, o Lulinha. Ela é apontada pela PF como lobista em negócios de Antônio Carlos Antunes, o Careca do INSS. Por causa dessa relação, o filho do presidente é investigado em 3 inquéritos no Supremo Tribunal Federal. Ainda durante a reunião, Lula afirmou que a direita costuma fazer uso político de investigações não comprovadas para arranhar a imagem de adversários.
0: Depois de dizer que o ex-secretário ficou parasitando no governo de Minas durante 4 anos, o governador Matheus Simões tem a tentativa de reeleição apoiada pela federação de Marcelo Aro. As informações chegam com a Mariana Reis.
7: Em mais uma reviravolta no cenário eleitoral mineiro, a Federação União Progressistas declarou na noite dessa quarta-feira que vai apoiar a reeleição do governador Matheus Simões, do PSD. Na convenção da federação, 2 dias antes, tudo indicava que Marcelo Aro seria a escolha da chapa como candidato ao Palácio Tiradentes. Há uma semana, Aro rompeu com o governo Zema Simões, onde foi chefe da Casa Civil e depois secretário de governo, para anunciar que iria lançar uma candidatura própria. A atitude foi entendida como uma puxada de tapete por Zema e o sucessor.
8: Se juntou ao que há de pior na política de Minas Gerais. Nós estamos falando do Republicanos, de Euclides Petersen e de Eduardo Cunha. Nós estamos falando do União e do PP, mas não são União do deputado Pinheirinho ou do deputado Rodrigo de Castro. Ele teve que ir lá em Brasília pedir ajuda e intervenção de Rueda e de Ciro Nogueira.
7: Simões tratou a candidatura do ex-secretário como isolada e disse que a escolha do vice, antes negociada com o Partido Novo, foi rearranjada a partir da nova aliança.
9: Acho que o mais importante é que eu e o ex-secretário não estamos mais em chapas opostas. O secretário segue uma candidatura ao Senado, eu sigo a candidatura ao governo, exatamente pelo fato de ter se tomado a decisão de que o Senado não participaria da coligação. Nós precisamos reorganizar a coligação e ceder a segunda vaga, a vaga de vice, para a Federação União PP. Fico muito feliz com a escolha que foi feita em consenso do nome do ex-secretário e ex-deputado Danilo de Castro.
7: A partir da nova composição, a campanha do governador se estabelece com a coligação PSD, União PP, Novo, PRD Solidariedade e Avante. O ex-secretário Marcelo Aro, do PP, antes considerado traidor por Simões, voltará à disputa pelo Senado Federal, para o qual cada partido concorre por si. O senador Carlos Viana será o candidato do PSD e o influenciador Marco Antônio Costa, o Superman, pelo Novo. As mágoas, segundo o governador, foram superadas.
9: É absolutamente nada contra a candidatura dele. Espero que ele siga com tranquilidade. Disse antes, foi um bom secretário, entregou aquilo que a gente esperava. Da minha parte, é olhar para frente.
0: E os candidatos começaram a cadastrar seus dados no portal DivulgaCandi. Os patrimônios estão entre as informações divulgadas e os números chamam a atenção dos eleitores. A Rebeca Renzi traz mais detalhes.
10: A declaração de bens entregue pelos candidatos à Justiça Eleitoral pode revelar grandes mudanças no patrimônio informado ao longo dos anos. Um exemplo analisado pela reportagem da TMC foi o do coronel Lauro Boto, candidato a deputado federal pelo Solidariedade, atual réu pelo crime de assédio sexual contra subordinadas, que declarou R$29 mil em bens em 2010, quando disputou uma vaga na Câmara dos Deputados. Agora, no registro de candidaturas de 2026, o patrimônio informado é de cerca de R$1 milhão e R$500 mil, uma valorização de mais de 5.000% no período. Outro exemplo é o do deputado estadual Vinícius Cozzolino, do PSD. O patrimônio declarado por ele passou de R$25.400 em 2022 para R$610 mil neste ano. O aumento foi de mais de 2.000% em 4 anos. Segundo o deputado, a evolução de patrimônio declarada é compatível com os rendimentos do deputado ao longo dos últimos anos e foi integralmente informada ao sistema. Especialistas ouvidos pela TMC explicam que a Justiça Eleitoral não faz nenhuma análise sobre a evolução patrimonial ou a compatibilidade dos bens declarados pelos candidatos. Eles podem servir como base para investigações, mas não são analisados pela Justiça Eleitoral. Outros números que chamam a atenção são os declarados pelos candidatos ao Senado Federal, Carlos Portinho e Mônica Benício. O atual senador declarou mais de R$1 milhão a menos do que o valor anunciado em 2018, quando foi eleito como suplente de Haroldo de Oliveira. Já a viúva de Marielle Franco não declarou nenhum bem, em contrapartida aos R$8 mil pronunciados na candidatura da sua reeleição como vereadora em 2024. A declaração de bens é feita pelos próprios candidatos e é obrigatória para todos e serve como uma das informações disponíveis para consulta do eleitor durante o período eleitoral. Os dados são da plataforma DivulgaCand do Tribunal Superior Eleitoral.
0: Os 27 superintendentes regionais da Polícia Federal assinaram nota pública em defesa da independência da corporação e da direção de Andrei Rodrigues. O repórter Adrian de Almeida traz os detalhes.
1: A nota foi divulgada em um momento de tensão entre a corporação e o ministro do Supremo Tribunal Federal, André Mendonça, motivado principalmente por investigações sobre o esquema de corrupção no INSS. Na relatoria do caso, o magistrado determinou que a Polícia Federal envie ao gabinete dele todos os documentos da investigação, além de comunicar previamente caso mude algum delegado responsável pelos trabalhos. No documento, os superintendentes destacam que a credibilidade da PF vem de uma atuação estritamente técnica voltada aos fatos. Para isso, os agentes precisam atuar conforme o cronograma criado pela própria corporação, seguindo etapas estabelecidas de acordo com as provas obtidas. Eles ressaltam ainda que a atividade investigativa não pode se sujeitar a interesses políticos, ideológicos ou pessoais. Com isso, eles defendem que essas garantias servem justamente em benefício da sociedade e da correta aplicação da lei. O texto destaca também que o debate público é legítimo na democracia, mas repudia investidas que acabam enfraquecendo a confiança da sociedade nas instituições.
0: E o caso Marielle Franco teve novos desdobramentos. Quem conta os detalhes é o Rafael Alves.
11: O Tribunal de Justiça do Rio decidiu aumentar as penas dos ex-policiais militares Rony Lessa e Elcio de Queiroz, condenados pelas mortes da vereadora Marielle Franco e do motorista Anderson Gomes, além da tentativa de homicídio da assessora Fernanda Chaves. A decisão é dos desembargadores da Primeira Câmara Criminal que aceitaram parte de um recurso apresentado pelo Ministério Público do Rio através do Grupo de Atuação Especializada do Combate ao Crime Organizado, o GAECO, e rejeitaram também um recurso da defesa de Rony Lessa. Após a decisão, a pena de Lessa saiu de 78 anos e 9 meses para 81 anos e 10 meses de prisão. Já Elcio de Queiroz teve a pena de 59 anos e 8 meses aumentada para 76 anos e 6 meses. O recurso do MP defendeu que a sentença não havia considerado circunstâncias relevantes para a dosimetria da pena. Os desembargadores acolheram o recurso e levaram em consideração a repercussão internacional do crime, a forma como os homicídios aconteceram, com diversos disparos em via pública e em local de intensa circulação de pessoas. Além disso, também consideraram o planejamento da ação criminosa. Os desembargadores também negaram a versão apresentada pela defesa de Lessa sobre a personalidade e a conduta social dele e citaram elementos que apontam para a ligação de Lessa com o crime e ao chamado escritório do crime. Lessa e Elcio de Queiroz foram condenados pelo 4º Tribunal do Júri em outubro de 2024. Eles foram denunciados pelo MP por duplo homicídio triplamente qualificado, tentativa de homicídio e receptação. Os dois fizeram delação premiada, onde Lessa confessou ter atirado contra o veículo de Marielle. Já Elcio confessou ter dirigido o carro. O crime aconteceu no dia 14 de março de 2018, no bairro do Estácio, na região central do Rio.
0: E as relações entre Brasil e Argentina entram em um novo patamar de tensão. O ministro das Relações Exteriores do Brasil, Mauro Vieira, afirmou que a crise não é ideológica, mas de falta de respeito. Quem conta é o repórter Rafael Felitti.
6: O ministro Mauro Vieira destacou que a medida é uma resposta a 4 agressões verbais feitas por Milei no intervalo de apenas uma semana. Segundo o chanceler brasileiro, o comportamento do líder argentino rompe com as boas formas e a educação básica que devem reger o convívio entre os estados.
12: Foram 4 manifestações consecutivas no espaço de uma semana em que o presidente da Argentina, de uma forma muito grosseira, muito direta e muito agressiva, criticou de uma forma inaudita, uma forma que nunca tinha se visto, o Brasil, as instituições, na pessoa do presidente da República, presidente Lula.
6: Mauro Vieira destacou também que a escalada da crise diplomática não tem motivação ideológica por parte do Brasil, mas sim pela falta de respeito e de educação do presidente argentino. As desavenças começaram na Convenção Nacional do Partido Liberal, o PL, em São Paulo, onde Javier Milei esteve ao lado de Flávio Bolsonaro. Desde então, o presidente argentino escalou uma sequência de ataques e acusações graves, sem provas, como a de que o Brasil teria financiado com US$1 bilhão a campanha de Sérgio Massa e promovido uma rede anti-argentina durante a Copa do Mundo. Devido à escalada de ataques, o Itamaraty decidiu que o embaixador brasileiro na Argentina, Júlio Bittelli, não tem prazo para retornar ao posto em Buenos Aires. O Brasil também comunicou que o embaixador argentino em Brasília, Daniel Raimondi, deveria deixar a capital federal e retornar à Argentina. Com isso, as embaixadas nos dois países passam a ser dirigidas apenas por um encarregado de negócios, o que configura um rebaixamento oficial nas relações bilaterais. Diante do que chamou de padrão constante de ataques, o Brasil aguarda agora as explicações satisfatórias antes de normalizar a diplomacia com o país vizinho.
0: Pedido de falência do grupo Manguinhos reacendeu dúvidas sobre o destino da dívida bilionária da empresa com o Estado. A TMC ouviu um especialista para explicar o que acontece com esses débitos caso a justiça determine a quebra da companhia. Quem traz os detalhes é a repórter Luísa Rodrigues.
13: Caso a justiça aceite o pedido de falência do grupo Manguinhos, controlador da Refit, a dívida tributária da empresa não deixa de existir. Segundo o advogado Lucas Ezequiel, especialista em direito empresarial ouvido pela TMC, os débitos continuam vinculados ao processo de falência e entram na ordem de pagamento aos credores.
14: No caso de alienação desse imóvel da refinaria, caso a alienação ocorra dentro do processo de falência, para dar uma atratividade ao bem no mercado, a responsabilização da dívida permanece com a massa falida e a receita gerada pela venda da refinaria seria usada para o pagamento dos créditos dentro da falência.
13: A explicação ocorre após o governo do Estado do Rio pedir à Justiça que a recuperação judicial do Grupo Manguinhos, controlador da Refit, seja convertida em falência. Segundo a Procuradoria-Geral do Estado, a empresa não reúne mais condições econômicas para continuar no processo de recuperação judicial e acumula um passivo tributário superior a 25 bilhões, sendo apontada como a maior devedora de impostos do país. No pedido, a PGE afirma que a situação financeira da empresa se agravou. Outro argumento é o descumprimento do parcelamento especial firmado para pagamento das dívidas tributárias. Para o Estado, manter a recuperação judicial nessas condições prolonga uma situação em que a empresa não consegue cumprir seus compromissos financeiros. A PGE defende que a falência permitiria a venda organizada dos bens da companhia para tentar quitar parte das dívidas. O caso é mais um capítulo da crise envolvendo a Refit. A companhia foi alvo de operações da Polícia Federal. O empresário Ricardo Magro, apontado como responsável pelo grupo, chegou a ter o nome incluído na difusão vermelha da Interpol. Além disso, a Justiça Federal determinou o leilão do terreno da antiga refinaria de Manguinhos, na zona norte do Rio, para ajudar no pagamento de dívidas com a União. A reportagem da TMC tenta contato com a empresa.
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2: Vamos às principais manchetes do programa. O ex-governador de Mato Grosso, Mauro Mendes, é o principal alvo de uma operação da Polícia Federal que investiga um suposto esquema de desvio de mais de 300 milhões de reais em um acordo firmado entre o governo do estado e uma empresa de telefonia. Em nota, a Procuradoria-Geral do Estado informou que confia nas investigações da Polícia Federal e aguarda os desdobramentos do caso. Ao todo, são cumpridos 25 mandados de busca e apreensão nos estados de Mato Grosso, São Paulo, Rondônia e Ceará. Entre os alvos também estão o deputado federal Fábio Garcia, indicado a vice na chapa para a reeleição do governador Otaviano Pivetta, e o desembargador Ricardo Almeida e o conselheiro do Conselho Nacional de Justiça, Ulisses Rabaneda. O ciclone extratropical deve provocar temporais e ventos fortes em parte do Brasil nesta sexta-feira. Os maiores impactos são esperados no sul, mas os efeitos do sistema também devem alcançar áreas do sudeste e do centro-oeste, com rajadas que podem passar dos 100 km por hora em alguns pontos. O ciclone deve se organizar sobre o Oceano Atlântico, perto da costa do Rio Grande do Sul. Caso a pressão no centro do sistema caia de forma muito acentuada, em menos de 24 horas, ele poderá ser classificado como um ciclone-bomba. O risco de temporais aumenta principalmente no centro-sul paulista, nas regiões de Campinas e Sorocaba, e na capital e no litoral. As rajadas devem variar entre 50 e 60 km por hora, mas podem passar dos 100 km por hora nesta sexta-feira no litoral sul de São Paulo. E pela segunda semana consecutiva, um tornado foi confirmado no Rio Grande do Sul. Desta vez, o fenômeno aconteceu no interior do município de Pedro Osório, no sul do estado. Até agora, não foi divulgada informações sobre feridos e estragos. Agora o esporte. As negociações entre Corinthians e o atacante Memphis Depay pela renovação de contrato segue se arrastando. Em meio a uma guerra de narrativas e versões, o Timão entrou em campo nesta quinta-feira pelo jogo de volta da Copa do Brasil contra o Internacional sem seu camisa 10. Enquanto o lado do jogador entende que o acordo está encaminhado e é só necessária a assinatura para que o novo vínculo seja oficializado, o Timão diz que algumas cláusulas impostas pelo jogador são empecilhos na negociação. Se assinado o novo contrato, Memphis vai permanecer no Timão até junho de 2028. Para que a renovação fosse viabilizada, o jogador aceitou mudanças importantes nas condições financeiras do contrato. E durante a Copa do Mundo Feminina de 2027 no Brasil, entre 24 de junho e 25 de julho, o futebol de clubes ficará suspenso. A informação foi confirmada pela CBF em comunicado enviado aos clubes da Série A e B do Campeonato Brasileiro. Serão 32 seleções divididas em 8 grupos de 4 equipes. Ao todo, o torneio terá 64 partidas. O jogador Vini Júnior acertou a renovação de seu contrato com o Real Madrid. O astro brasileiro aceitou a proposta do clube espanhol depois de uma longa negociação e passará a ter vínculo com a equipe até 2032. O anúncio oficial foi feito pelo Real na tarde desta quinta-feira. O novo acordo vai ter a ligação de Vini Júnior com o Real Madrid por 5 anos, além do contrato anterior, que ia até junho de 2027. O jogador chegou ao clube em 2018, vindo do Flamengo, e agora se prepara para completar uma década defendendo o maior campeão europeu.
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2: Ministro Marco Buzzi foi condenado à perda de cargo pelo Supremo Tribunal de Justiça. Murilo Hernandes traz os detalhes.
3: O Superior Tribunal de Justiça decidiu punir o ministro Marco Buzzi com afastamento e perda de cargo. A decisão da corte atendeu ao pedido da acusação e da defesa das vítimas. O magistrado responde por assédio sexual, importunação e injúria contra uma jovem de 18 anos. O caso aconteceu em janeiro deste ano em Balneário Camboriú. A vítima relatou à polícia que foi importunada pelo ministro durante um banho de mar. Outra denúncia partiu de uma ex-assessora do tribunal, que relatou diversos episódios de assédio sexual. Marco Buzzi estava afastado cautelarmente e proibido de frequentar o STJ desde fevereiro. Para aplicar a punição de perda de cargo, o STJ seguiu a nova resolução do Conselho Nacional de Justiça, aprovada nesta semana, que extinguiu a aposentadoria compulsória como penalidade máxima, sendo substituída pela demissão. É a primeira aplicação da nova sanção aprovada pelo STF e pelo STJ. Por unanimidade, os ministros reconheceram as infrações. Quatro ministros votaram pela aposentadoria compulsória e ficaram vencidos. A defesa do ministro Marco Buzzi declarou respeito à decisão do STJ, mas reafirmou a inocência do magistrado, alegando que as provas apresentadas nos autos desmentem os relatos das denunciantes.
4: Mas, como vocês já sabem do resultado, nós respeitamos a decisão dos eminentes ministros do tribunal, embora discordemos veementemente, e agora vamos avaliar, à luz da nova resolução, quais serão os próximos passos, recursos e ações.
3: O advogado de uma das vítimas, Daniel Bialski, afirmou que a decisão foi fundamentada em provas e declarou que a medida terá impacto no inquérito policial que apura os mesmos fatos na esfera criminal.
5: Mas também a mensagem que a corte hoje aqui do STJ, ela passa não para a justiça, mas para o Brasil, para a sociedade inteira. Independentemente do cargo, independentemente da profissão ou da autoridade, a pessoa que cometeu um ato ilícito, ela não só pode, como deve ser responsabilizada, como aconteceu hoje.
3: Com a decisão, Buzzi segue afastado com proventos proporcionais. O STJ vai acionar a Advocacia Geral da União, que terá o prazo de 30 dias para apresentar uma ação civil ao Supremo Tribunal Federal, pedindo a decretação definitiva da demissão e o cancelamento do pagamento.
2: A Procuradoria-Geral da República arquivou um pedido de investigação sobre o candidato a vice de Flávio Bolsonaro, Alfredo Gaspar. Direto de Brasília, o Rodrigo Vicente traz mais informações deste caso.
6: O pedido de investigação foi apresentado pelo deputado federal Lindenberg Farias, do PT do Rio de Janeiro. Bem, o petista solicitava a abertura de apuração sobre possíveis desvios em repasses ao município de São José da Laje, em Alagoas. A representação teve como base uma reportagem que citava decisão do Tribunal de Contas da União. Segundo a publicação, a Corte de Contas identificou indícios de irregularidades na aplicação dos recursos e determinou que a Prefeitura apresentasse documentos para comprovar a legalidade da execução das verbas. No parecer, contudo, a PGR afirmou que os elementos apresentados não justificam a abertura de uma investigação. Segundo a manifestação, a indicação de emendas parlamentares é uma atribuição típica dos integrantes do Poder Legislativo e que, por si só, não permite aí presumir a participação do deputado em eventuais irregularidades na execução dos recursos. A PGR também argumentou que a gestão das verbas é de responsabilidade da administração municipal e que não foram apresentados elementos concretos que vinculassem Alfredo Gaspar às possíveis ilegalidades. Bem, com base nesse entendimento, o vice-procurador-geral Edimburgo Chateaubriand Filho determinou o seguinte, né? O arquivamento, portanto, e notificou o autor da representação. A decisão agora tem 10 dias, né? Estabelece aí 10 dias para um eventual pedido de reconsideração.
2: E o número de famílias endividadas voltou a subir e bateu o maior nível da série histórica. Quanto menor a renda da família, mais o salário fica comprometido só para pagar dívidas. Os detalhes chegam com o Brian Valêncio.
7: O endividamento das famílias brasileiras atingiu 82% em julho de 2026 e alcançou o maior nível da série histórica, iniciado em 2015. O índice representa alta de 0,4 ponto percentual em relação a junho, quando estava em 81%, de acordo com a pesquisa de endividamento e inadimplência do consumidor, divulgada pela Confederação Nacional do Comércio de Bens, Serviços e Turismo, a CNC. O percentual reúne famílias com dívidas e modalidades como cartão de crédito, cheque especial, empréstimo, crédito consignado, carnês e financiamentos de veículos ou de imóveis. Apesar do avanço do endividamento, alguns indicadores de inadimplência apresentaram melhora. O tempo médio de atraso caiu pelo terceiro mês consecutivo, chegando a 64 dias, o menor patamar desde dezembro de 2025. Já o percentual de consumidores com débitos superiores a 90 dias caiu para 48%. Por outro lado, aumentou a fatia de famílias que comprometem mais da metade da renda mensal com o pagamento de dívidas. O índice passou para 19%, enquanto, em média, os lares endividados destinam 29% da renda para quitar compromissos financeiros. A pesquisa também aponta a diferença entre as faixas de renda. Entre as famílias que recebem até 3 salários mínimos, 84% contam com dívidas, 38% têm contas em atraso e 17% afirmam não ter condições de pagar os débitos.
2: O presidente Lula sancionou o projeto que aumenta as penas e estabelece novas medidas de enfrentamento à violência sexual contra crianças e adolescentes na internet e com o uso de inteligência artificial. O repórter Adrian de Almeida conta pra gente os detalhes.
8: A lei atualiza o Estatuto da Criança e do Adolescente, que passa a criminalizar qualquer montagem ou conteúdo adulterado que simulem crianças e adolescentes em material sexual. A punição, nesses casos, não se limita a quem cria esse tipo de conteúdo, mas também a quem acessar ou visualizar. As vítimas passam a ter direito a atendimento psicológico e psicossocial contínuo e especializado. Isso se deve ao fato de que, em muitos casos, ocorre a revitimização, que é quando o material é compartilhado nas redes sociais, fazendo com que eles acabem sofrendo novamente pela exposição. O texto muda a nomenclatura em todos os processos penais, ao substituir o termo pornografia infantil por violência sexual contra criança ou adolescente, para reforçar que o material retrata um crime inegociável. Segundo o presidente Lula, a lei não traz uma novidade, mas aperfeiçoa o que já é combatido pelo governo na era digital.
9: O que é importante a gente deixar claro é que essa lei, ela aperfeiçoa, sabe, tudo que já existia no Brasil, para melhorar, para engrossar o combate a todo tipo de crime na era digital.
8: Entre os pontos mais rígidos, a nova lei torna hediondos os crimes de maior gravidade, aumenta as penas em até 2/3 quando os criminosos que usarem ferramentas para dificultar o acesso ao IP, enquanto cometem esses crimes. A nova lei ainda vai mexer no bolso dos abusadores, ao obrigar o ressarcimento integral ao SUS pelos tratamentos psicológicos prestados às vítimas. A norma também estende a condenados por esses crimes algumas punições mais severas, como a perda de cargos públicos e a suspensão do poder familiar, uma medida judicial temporária que restringe o exercício dos direitos e deveres dos pais sobre os filhos.
2: Os números do IDEB mostram que a educação no Brasil, no Rio de Janeiro, não alcançou o desempenho médio do Brasil. Para especialistas, o Estado precisa acelerar melhorias para reduzir a defasagem na aprendizagem. O Rafael Alves conta mais detalhes.
10: Apesar de registrar avanço na rede de educação, o Rio de Janeiro continua abaixo da média nacional em todas as etapas básicas avaliadas pelo Índice de Desenvolvimento da Educação Básica, o IDEB. Os dados divulgados nesta quarta-feira pelo Ministério da Educação mostram que o desempenho dos estudantes do Estado melhorou nos ensinos fundamental e médio, mas ainda não foi suficiente para alcançar os índices do país. Além disso, o resultado segue abaixo da meta estabelecida para 2021. O desempenho divulgado pelo MEC se refere ao ano de 2025 comparado a 2023. Segundo o MEC, o crescimento do Estado foi impulsionado pela melhora no desempenho dos estudantes nas provas de sistema de avaliação da educação básica e pelo aumento das taxas de aprovação. No entanto, para a especialista em políticas educacionais, Cláudia Coxim, o maior desafio para o Rio de Janeiro é evoluir na aprendizagem.
11: Os alunos não estão aprendendo. Quer dizer, a grande mensagem do Rio de Janeiro é, apesar de pequenos avanços no ensino médio, o Rio não está aprendendo. Eles estão ficando na escola, estão passando para frente, mas a aprendizagem ainda é muito pequena, bem abaixo da média nacional.
10: Nos anos iniciais do ensino fundamental, o Estado cresceu de 5,7 para 5,9, enquanto a média brasileira ficou em 6,1. Nos anos finais, o Estado subiu de 4,6 para 4,9, mas permaneceu abaixo da média nacional de 5,1. Já no ensino médio, o IDEB do Rio avançou de 4,2 para 4,4, enquanto a média do país ficou em 4,7. Um dos motivos apontados pela especialista que atrapalha a evolução do Rio de Janeiro é o baixo número de escolas em tempo integral.
11: Lembrando que o estado do Rio, que no passado tinha avançado bastante em colocar suas escolas em tempo integral, não só interrompeu esse processo, mas mesmo muitas escolas pararam de ser em tempo integral e passaram a ser tempo parcial. Nenhum país com um bom sistema tem escolas de ensino médio só com 5 horas de aula.
10: Em nota, a Secretaria de Estado de Educação disse que segue trabalhando para melhorar os resultados educacionais e destacou o crescimento em relação à edição anterior.
2: A Polícia Civil do Rio abriu uma investigação para apurar mais um caso de racismo contra o atacante Vini Júnior. A repórter Beatriz Trindade traz os detalhes.
12: A Delegacia de Crimes Raciais e Delitos de Intolerância investiga um caso de racismo contra o atacante Vinícius Júnior. O inquérito foi instaurado a partir de uma denúncia apresentada pelo Ministério Público. Segundo a Polícia Civil, o objetivo é apurar um comentário feito em uma rede social em que o internauta chama o atacante do Real Madrid e da seleção brasileira de macaco. O caso aconteceu em abril, um dia após o duelo entre o clube espanhol e o Bayern de Munique pela Liga dos Campeões da UEFA. A postagem faz referência a um lance envolvendo Vini e o volante alemão Joshua Schmidt durante a partida. Os agentes já expediram um ofício à empresa responsável pela rede social para identificar os dados vinculados à conta do possível autor do crime.
2: O governo do Rio vai aprofundar a investigação sobre supostas irregularidades no Instituto Rio Metrópole, investigado por possível corrupção milionária. Direto do Rio, Rafael Alves tem mais informações.
10: Alvo de ação do Ministério Público do Rio por causa de um suposto esquema de corrupção de mais de 86 milhões de reais, o Instituto Rio Metrópole deve passar por uma tomada de contas. A medida é um processo administrativo usado para apurar fatos, identificar responsáveis, calcular prejuízos e buscar o ressarcimento de danos. A iniciativa acontece depois da autarquia passar por auditoria interna após as investigações do MP. No procedimento, a Secretaria de Estado da Casa Civil identificou um conjunto de irregularidades em um contrato da instituição para análise energética em prédios públicos. Segundo o levantamento, há indícios de superfaturamento com valores que ultrapassam 20 milhões de reais. O valor global da contratação foi de 56 milhões e 300 mil reais. A análise, conduzida por auditores dos Tribunais de Contas do Município do Rio e do Estado, apontou inconsistências e ilegalidades que vão desde a fase do planejamento até a execução do contrato firmado pelo Instituto Rio Metrópole com a empresa Inducta Solução em Energia em janeiro de 2024. Foram identificados indícios de cartel na licitação, falhas na formação do orçamento, concentração de funções incompatíveis nos envolvidos e superfaturamento na execução contratual. No caso de agentes públicos, a auditoria identificou também que pelo menos dois deles atuaram em fases que deveriam ser independentes. Diante dos números e irregularidades levantadas, o governo informou que vai instaurar uma tomada de contas para apurar de forma ainda mais detalhada os fatos. Já o trabalho da auditoria vai ser encaminhado ao Ministério Público do Estado e ao Tribunal de Contas.
2: O Banco Central cortou a taxa de juros, a taxa básica de juros. O Copom decidiu por unanimidade reduzir a Selic em 0,25 ponto percentual, caindo de 14,25% para 14% ao ano. Este foi o quarto corte consecutivo dos juros, que agora chegam ao menor patamar em pouco mais de um ano. A redução já era esperada pelo mercado financeiro. No comunicado, o comitê destacou que a decisão busca garantir convergência da inflação para a meta com cautela, diante das incertezas no cenário internacional, como os conflitos do Oriente Médio. Mesmo com recuo, taxa de juros real do Brasil segue como uma das mais altas do mundo. A expectativa do mercado é de novos cortes até o fim do ano. O economista Leandro Siqueira, durante entrevista ao TMC 360, analisou o cenário e a gente confere agora.
13: De fato, a gente teve um corte aí que não foi uma novidade, mas ainda assim é muito bom para a economia, né?
14: Eu queria entender, quando a gente traz aqui a informação, quando a gente reforça a informação de que nós estamos ali no topo do ranking de juros nominais, países com maiores juros nominais do mundo, eu queria entender como é que a decisão do Banco Central ontem, ela pode ter sido cautelosa ou não. Foi cautelosa demais? Era o esperado, porque talvez era o necessário, mas espera-se mais?
13: Pois é, o Banco Central, ele tem um grande desafio, que ele é um carro que está sendo dirigido com dois motoristas, né? Um está com o pé no freio, o outro está com o pé no acelerador. Então, ele tem que ser essa cautela natural, porque se ele reduzir muito a taxa de juros, pode ser que, porventura, o governo não controle tão bem assim os gastos. E a gente tem esse problema de déficit aqui no Brasil, que basicamente injeta dinheiro na economia. Então, por mais que ele consiga controlar o freio, ele não consegue controlar o acelerador. E isso acaba fazendo com que, por vezes, ele tenha que ser um pouco mais conservador do que seria necessário em outras circunstâncias em que ele tivesse, talvez, o controle das duas coisas, o que é um mundo ideal, não existe uma aplicação prática disso, mas ele poderia ter um pouco mais de agressividade assim, nos cortes, caso não fosse isso. Além disso, a gente tem algumas pautas também do cenário externo que fazem tomar um pouco mais de cuidado. Por exemplo, a guerra no Irã, que fez com que o preço do petróleo disparasse esse ano, ainda não é um tema resolvido, a gente não tem uma solução definitiva para esse ponto ainda. Lembrando que o Estreito de Hormuz, ele é responsável por uma quantidade colossal do petróleo que abastece o mundo inteiro, então naturalmente quando você tem um bloqueio daquele pedaço ali do planeta, o preço do petróleo acaba disparando, e isso afeta a economia brasileira. Por ventura, né, por uma curiosidade, acaba afetando até positivamente, em certa maneira, porque o Brasil, ele é um exportador de petróleo, um grande produtor de petróleo como um todo, e quando o petróleo sobe, a gente acaba aumentando a arrecadação do governo. Então, esse problema que eu acabei de relatar aqui, do governo acabar gastando muito mais do que ele arrecada, e isso é colocar o pé no acelerador enquanto o Banco Central está tentando controlar a inflação, quando o governo acaba arrecadando mais por conta dessa alta do petróleo, esse problema acaba diminuindo um pouco. Mas ainda assim gera uma pressão no querosene de aviação, gera uma pressão na gasolina, gera uma pressão no diesel, que indiscutivelmente liga um alerta ali para o Banco Central.
15: Agora, Leandro, o dinheiro para investimento, dinheiro para o setor produtivo é caro no Brasil, isso é ponto pacífico, né? E não é de hoje, não é culpa desse governo, não é culpa dessa gestão do Banco Central. E vai continuar caro, né? Como a gente está vendo aí com 14% ao ano. Por outro lado, há quem, né, lucre, e estamos falando literalmente, com esse patamar dos juros. Então, quando você fala de acelerador e freio, por outro lado, você tem também dois públicos, não só dois, mas dois públicos muito influentes que têm resultados totalmente diferentes, dada a posição A ou posição B do patamar dos juros no Brasil. Como é que é, do ponto de vista do Copom, administrar expectativas tão divergentes?
13: Pois é, essa é uma ótima pergunta. Do ponto de vista do, por exemplo, existe uma crença aqui no Brasil de que talvez os bancos eles lucrem muito quando a taxa de juros está alta. E existem vários estudos que derrubam essa tese, porque, na verdade, como é que os bancos ganham dinheiro, né? Eles pegam dinheiro emprestado e emprestam para outras pessoas. Então eles ganham na diferença entre o quanto eles pagaram para pegar emprestado e o quanto eles ganharam emprestando. E quanto eles pagam para pegar emprestado é basicamente essa taxa de juros que a gente está vendo aqui, que é a taxa Selic, mais especificamente o CDI, mas que é basicamente análogo a ela. E eles ganham emprestando dinheiro para outras pessoas se essas pessoas devolverem o dinheiro ou se essas empresas devolverem o dinheiro. E o que a gente está vendo aqui no Brasil hoje é um cenário de inadimplência altíssima, tanto nas pessoas físicas quanto nas pessoas jurídicas, ou seja, nas empresas. E a gente vê bancos grandes sofrendo com isso. Então você pega o caso do Banco do Brasil, por exemplo, que é o maior credor do agronegócio, que é o motor aqui da economia brasileira, ele está sofrendo com uma inadimplência altíssima desse setor do agronegócio. Você pega alguns outros bancos, o Santander relatou um resultado um pouco ruim agora, o Bradesco veio de uma recuperação de alguns anos ali, o Itaú talvez seja o que está mais protegido disso tudo, mas os bancos em geral, eles não têm uma facilidade maior para lucrar quando a taxa de juros está alta. Muito pelo contrário, eu até diria, quando a taxa de juros está mais baixa, vários setores do mercado financeiro, eles acabam sendo muito beneficiados. Por exemplo, você tem muito mais IPOs, o mercado de capitais ele fica muito mais agitado, você tem muito mais coisa acontecendo no mercado financeiro e isso permite que tenha mais serviços sendo prestados. Agora, Da mesma maneira, não tem como você continuar com uma taxa de juros nesse patamar. Só que eu acho que também existe uma percepção de que o Banco Central ele tem um controle que ele não tem sobre isso. O Banco Central ele é muito mais passivo em relação à taxa de juros do que ativo. Ele acaba sendo quem decide ali, quem bate o martelo e fala, olha, vamos reduzir, vamos aumentar. Mas ele faz isso com base em indicadores econômicos. Ele tem basicamente uma função ali, uma equaçãozinha matemática, em que ele coloca esses indicadores e ele olha quanto deveria ser a taxa de juros de acordo com como a economia está andando. E ele não tem esse poder tão grande assim de interferir nesse

0: tempo, a gente não pode negar que tem um efeito colateral, que é quando você fixa que certos setores vão receber dinheiro emprestado com uma taxa de juros menor, você tira a eficiência dessa taxa de juros definida pelo Banco Central.
1: Eu vou querer te fazer mais uma pergunta sobre esse assunto, depois eu vou pedir para você ficar aqui para a gente comentar outro assunto, Leandro. Para as pessoas que estão nos ouvindo e que estão preocupadas em pagar contas, em fechar o mês, em sobreviver até o final do ano, que estão preocupadas com o futuro do país, eu queria te perguntar o que que essa redução significa na prática e também a gente tem aqui uma apuração que a gente vai explorar nos próximos dias da nossa equipe de reportagem, da redação de jornalismo da TMC, sobre pedidos de delivery que estão sendo cada vez mais parcelados, milhões de pedidos de delivery, comida que é parcelada. Então você vai lá, pede uma marmita e em vez de você pagar R$50 de uma vez só, você divide em duas parcelas.
2: Tá parcelando para comer, né?
1: Exatamente. O que isso significa? O que os dois assuntos têm a ver?
0: Essa redução, apesar dela ser uma redução baixa, ela veio acompanhada de outras três reduções ao longo desse ano. Então a gente conseguiu reduzir basicamente um ponto percentual da taxa de juros, caiu de 15% para 14% agora. Só que só essa redução de 0,25%, que parece muito pouca, ela é suficiente para economizar 13,5 bilhões de reais para os cofres públicos em pagamento de juros. Então isso dá um alívio, principalmente para o governo. A gente no dia a dia, claro, vai sentir isso muito levemente. Não vai ser um impacto tremendo, não vai fazer com que as linhas de crédito fiquem mais barato, que o nosso dinheiro que a gente pega emprestado fique mais barato, que seja mais fácil pegar um financiamento, mas é um pequeno alívio que vem em boa hora e vem numa sequência de outras reduções que também ficaram muito esperadas, né? Agora é torcer para, de fato, a gente conseguir ter mais uma ou até mais duas reduções na taxa de juros ao longo desse ano. Tem alguns economistas projetando que pode acabar em até 13,25% esse ano, espero que sim, mas a gente precisa de alguns dados econômicos para guardar isso. E quanto a esse parcelamento de comida que tem nos aplicativos agora, é uma armadilha tremenda, assim. Eu entendo do ponto de vista do negócio, do aplicativo, isso pode fazer sentido num país que tem uma taxa de juros muito alta, você ser um credor é muito interessante, mas do ponto de vista do cidadão comum, da pessoa comum que está lá comprando, parcelar comida é algo que jamais deveria acontecer. Eu sei que tem muita gente numa situação precária, que às vezes tem que recorrer a algo assim, mas ainda assim é uma decisão terrível. Você só deve parcelar aquilo que você vai usufruir pelo tempo da parcela que você está pagando. Então, se você compra uma geladeira, por exemplo, daqui a um ano você ainda vai ter essa geladeira. Faz todo sentido você parcelar em 12 vezes, não tem porque você pagar tudo agora. Agora, se você vai pedir uma pizza, você vai comer ela hoje, não tem porque você criar um compromisso para o seu eu do futuro ter que pagar a pizza que você comeu agora.
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4: 1 e 2, bom dia. No programa Cidade é Sua, da TMC Belo Horizonte, o tema de destaque da semana é segurança pública. A divulgação do anuário mostra que o Estado tem grandes desafios a enfrentar. Para repercutir os dados, conversamos com a pesquisadora da rede FEMJUSPIA e a Rede Feminina de Estudos de Violência, Justiça e Prisões, Mariana Elis Campos Gomes e o Coronel da Reserva, Gedir Rocha. Você confere na apresentação da Mariana Reis, a partir de agora.
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6: A Cidade é Sua de hoje repercute os principais dados do Anuário Brasileiro de Segurança Pública, que traz um raio-x sobre a criminalidade do país. A gente vai repercutir os dados a nível nacional e, claro, também com recorte aqui para Minas Gerais. Para isso, a gente recebe aqui no programa hoje a pesquisadora da Rede FEMJUSP, a Rede Feminina de Estudos de Violência, Justiça e Prisões da UFMG, Mariana Elis Campos Gomes, e o Coronel da Reserva, Gedir Rocha, que é consultor em segurança pública, atuou por 30 anos na Polícia Militar de Minas Gerais, foi inclusive porta-voz da instituição. Sejam muito bem-vindos.
7: Obrigada.
6: Vamos começar então pelo dado das mortes violentas, né, que englobam 5 crimes distintos e que caem

0: caíram tanto no país quanto em Minas Gerais, caíram 8,2% no Brasil e 14,2% em Minas, mas na contramão o feminicídio cresceu, tanto a nível nacional, 4%, quanto a nível estadual, 4,4% aqui em Minas. Isso indica, como traz o próprio anuário, que o combate à violência ele tem que focar um pouco mais para dentro de casa. Eu queria ouvi-los. O que a gente precisa fazer para começar a diminuir esse número? A gente pode começar pelo senhor, coronel.
1: Não, eu acho que, primeiro, agradecer a oportunidade da gente estar discutindo, né? É importante sempre a gente estar estudando e entendendo a criminalidade da maneira que ela age. É bom que as pessoas entendam que esse anuário pega os dados de 25 comparado com 2024. E a polícia vem o tempo todo tentando se atualizar, principalmente porque o crime ele é um crime que migra, né? Passa de lado para lado. Nós temos facções que estão agindo de maneiras estratégicas, mudando um pouco de foco, saindo um pouco da droga, entrando em estelionato, entrando em outras ações. E o feminicídio é uma realidade que cabe às instituições procurarem alternativas. Especificamente aqui em Minas Gerais, a polícia, já estou aposentado, a polícia vem reforçando as patrulhas de violência doméstica, estruturando as companhias de policiamento feminino especificamente voltadas para isso, criando inclusive cabines de atendimento, que a gente chama de cabine rosa, né? As pessoas ligam, determinados códigos são repassados ou se comunicando que é fato, o próprio atendimento 190 ele é específico para aquele atendimento, que dá mais agilidade, dá uma resposta mais rápida à Polícia Militar. A própria Patrulha de Prevenção de Violência Doméstica, ela atua na questão de orientação e em trabalho conjunto que são feitos com os outros órgãos. Então, eu acredito que é uma realidade que está acontecendo, que tem que ser combatida. Há uma necessidade, como a gente estava conversando aqui anteriormente, de envolvimento não só dos órgãos de segurança, porque a gente vê que o crime de violência ele atinge a questão familiar, ele atinge a questão do trabalho, ele atinge a questão da estrutura psicológica e principalmente na questão de educação, né? Então a gente foca muito na violência e esquece muito na questão de prevenção e orientação da sociedade. Eu acho que é uma realidade que tem que ser combatida, está chamando atenção, está realmente incomodando não só as mulheres, mas toda a sociedade.
2: Olá, eu agradeço também o convite, a oportunidade de conversar com vocês. Acho que é sempre importante a gente dialogar sobre segurança pública, né? Inclusive agora, depois do novo anuário, que saiu esse ano, como o coronel disse, que compara dados de 2025, 2024, e também faz a série histórica. Sobre os feminicídios, é um debate que eu estudo, que eu pesquiso, e as pessoas podem achar que é contraditório, diminuiu as mortes, mas aumentou os feminicídios. Mas eu acredito que seja o registro correto. Antes existia muito registrar como um homicídio de uma mulher. Sim. E não como feminicídio, não reconhecer as razões de gênero naquele assassinato, naquela morte. Eu acho que existe essa diferença, claro, existe um aumento também no número de casos. A gente vê em Minas Gerais ocupando o segundo lugar no número absoluto de casos de feminicídio, perto só para São Paulo, que é um estado muito grande, então a gente vê que...
1: Proporcionalmente, Minas também.
2: Sim, então... Existe um problema e eu acho que a gente fomentar esse debate, debater sobre isso, é capaz de construirmos juntos e também com muito estudo políticas públicas que sejam eficazes. Então, de pronto, assim, eu penso, a Polícia Militar funciona muito bem nessas questões, mas o acolhimento que essas vítimas recebem é o melhor possível? A gente tem relatos de mulheres que desistem de denunciar pela forma como elas são tratadas ao fazer o boletim de ocorrência.
3: Às vezes são revitimizadas.
2: Outras mulheres não querem comentar, se expor perante colegas de trabalho. Então, acho que esse é um ponto importante para a gente pensar também. Ah, a gente tem que diminuir os casos? Tem. Qual é a forma de fazer isso? Política pública de educação, política pública de ensino. Começar a falar mais sobre isso e também pensar nessas mulheres que sobrevivem ao feminicídio e sobrevivem a outras formas de violência.
1: Eu comparo muito, Mariana, com a relação em questão às drogas, né? A gente escuta tanto tempo falar de droga, de droga legalizada, não legalizada, se deve legalizar ou não, e a gente não vê essa discussão na escola. A mesma coisa eu acho com o feminicídio. Passou da hora de ser uma disciplina obrigatória, começar lá de baixo. que é, como que a mulher deve ser tratada, por que a mulher não pode ser agredida, como que ela tem que ser respeitada. Isso é natural. A gente dá a impressão que a educação está de um lado, a segurança está do outro. E enquanto não trabalhar junto, né, eu comparo muito feminicídio, se você me permite, Maria, muito com a questão do racismo, né? Essa violência, muitas vezes, a pessoa aprende em casa. É o cara que viu o pai batendo na mãe, e quando ele casa, ele acha que tem o mesmo direito. Eu fui criado assim, mãe.
2: E o feminicídio é isso, né? Ele é um reflexo de uma sociedade que é completamente desigual, uma sociedade que se mantém nessa desigualdade de gênero, né? Que gosta dessa ideia. A gente vê aí o crescimento dessa machosfera, desses homens que discutem sobre Red Pill, que ensinam isso. E pra gente que pesquisa, a gente fica, meu Deus, isso é bizarro, como pode alguém concordar com isso? Mas aí quando você sai dessa bolha, assim, vai parar na internet, você vê que tem homens que realmente acreditam que esse caminho é o certo.
1: Eles enxergam, quando a gente conversa com, principalmente os que cometem, né, esse tipo de crime, que começa na violência psicológica, na estrutura financeira, que ele acha que ele é dono da mulher, ele enxerga muita mulher como um troféu, né?
2: Como um objeto, então, uma posse
1: dele. Um troféu, que assim, quando ele perde esse objeto, ele acha que ele pode pegar e fazer o que ele quer. Não vai ser meu, eu te quebro. Então, assim, não vai ser de ninguém. Como se isso fosse naturalmente normal. E não é. E aí, um ponto, que é o que eu estava explicando para vocês, que eu acho que a própria imprensa também, ela deveria e poderia começar a divulgar mais a punição. Eu acho que a gente foca muito na divulgação, que é importante. A divulgação, ela tiça, ela motiva, ela dá coragem a quem não tem coragem de denunciar. Mas a punição, eu acho que ela é muito pouco divulgada. A gente divulga ali na hora do crime, depois se esquece, outros casos, vai acontecendo outro, mas a gente esquece de retornar lá atrás. Né? Daqui do homem que comete esse crime, você pode ir para a cadeia, você vai perder sua família, você vai perder seu emprego, você vai perder o contato com seus filhos, você vai ser uma referência negativa na sua família, onde for necessário. Eu acho que se a gente focasse nisso também, se fosse um trabalho junto, né, de incentivar, divulgar e dar valor à mulher que quer denunciar, mas principalmente mostrar que a punição também vai ser realizada, que eu acho que é muito pouco, além de ser demorada.
3: Sim, e falando sobre esse assunto, né, não tem como deixar de não lembrar um caso que é local aqui, mas ganhou repercussão nacional, que é o caso da capitã Michele Azevedo, que, ao que tudo indica, a Polícia Civil investiga o caso como feminicídio, né, sofrido pelo marido, também militar, o sargento Eduardo Abner, que está preso. Mas quando a gente fala sobre isso, né, o que a gente acompanha ali das postagens nas redes sociais, os nossos seguidores, telespectadores, enfim, dizem, nossa, mas se nem uma capitã está a salvo, quem dirá eu? Né, uma mulher que combate o crime, que lida com isso, que tem uma facilidade maior de chegar ali para fazer uma denúncia, para recrutar uma força de segurança mais próxima a ela. Então, o que a gente responde para uma pessoa dessa?
1: Eu acho que responde, primeiro ponto, que debaixo de uma fada tem um ser humano, né? Pode acontecer com ele, ele não é um super-homem, ele é um ser humano qualquer. Ela era uma mulher, do outro lado tem um homem que acha como que nós estávamos discutindo, o que pode fazer com a mulher aquilo que ele quer ou não. E eu volto a falar novamente. No caso dele especificamente, as ações, principalmente punitivas, estão sendo realizadas. Apuração, condução, prisão. É isso que eu acho que tem que ficar bem nítido, né? Bem claro o que está acontecendo feito, as instituições trabalhando em conjunto, Polícia Militar, Polícia Civil, Judiciário acompanhando junto com o Ministério Público. Eu acho que se todos os casos fossem assim, eu acho que muita coisa ia diminuir, com toda certeza.
2: Eu concordo e eu acrescento um detalhe. Eu acho que existe aí um processo de responsabilizar essa mulher pelo que aconteceu. Então, se ela era capitã da polícia, por que que ela não deu um tiro nele de volta? E não é isso. Ela, como o senhor disse, por trás da farda, ela é uma mulher. Para a gente ser vítima de feminicídio, basta que você exista e seja uma mulher. Então, ela estava nas possibilidades de ser vítima de feminicídio. Ela ser capitã da polícia deixa ela com mais instrução sobre o que fazer para recorrer à segurança pública, a pedir ajuda, mas isso também tem um outro lado, né? A gente sabe que a corporação da polícia, ela também é hierárquica, ela tem os seus traços ali de hierarquia, o que pode ocasionar um constrangimento no processo da denúncia. Pode ser que exista uma dúvida ali, que eu acho que a polícia tem que mostrar mais, que ela garante essa imparcialidade de apuração. Pode ser que e todos esses fatores, em vez da gente se questionar como que a polícia pode passar a agir para acolher essas mulheres que são membros da instituição e são vítimas, como faz para poder recolher essas armas desses policiais que são, eles possuem porte, posse legal de arma, mas ele vai usar uma arma para matar a companheira? Ao invés da gente se questionar nesses pontos, a gente fica pensando, ela era uma mulher, uma capitã da polícia, ela podia ter se defendido, e a gente volta àquela discussão de revitimização, né, de que a mulher passa a ser acusada, ela passa a ser responsável por uma violência que ela sofreu.
3: Sim, e sobre isso também a gente tem um outro dado do anuário, que é o aumento de 9,9% nos descumprimentos de medidas protetivas de urgência. Aqui em Minas Gerais, no ano passado, foram mais de 12 mil ocorrências desse tipo, que é o quarto maior número do país. Como que a gente garante o cumprimento dessas medidas?
1: Eu acho que a gente volta na questão de como que a realidade de segurança pública ela é interpretada no Brasil, né? Se a gente pegar a realidade do Brasil hoje, nós temos um atual presidente foi preso, o ex-presidente preso. Nós temos uma Câmara Federal que faz as leis que constantemente o Supremo está mandando bloquear emenda parlamentar com desvio. Nós temos deputados com processos no Supremo. Nós temos um Supremo que há suspeita

0: ser identificado que ele está desculpindo, muitas por causa disso, né? Porque você consegue identificar que ele perdeu aquele, não executou aquela distância que ele tinha que executar, mas e a punição? E aí? O que acontece depois? Que garantia que você vai ter que, pela quantidade de denúncias que nós temos uma estrutura, seja da Polícia Militar, da Polícia Civil, ou do próprio Ministério Público ou da Justiça, de ir atrás desse homem que está desculpindo? Então, eu acho que tem que ser uma mudança geral. Nós temos que encarar isso como uma mudança realmente. Nós temos que ter uma justiça mais rápida, mais punitiva, com uma pronta resposta, um atendimento. Eu concordo muito com o que a Mariana falou aqui, como que é o atendimento dessa mulher quando ela chega. Eu vi a Polícia Militar, como que a polícia mudou quando a polícia criou a Patrulha de Prevenção à Violência Doméstica, como mudou. Ela é muito diferente a abordagem do policial que está no dia a dia, porque esse policial ele é preparado, capacitado, orientado, começa a entender os dilemas da mulher e até o jeito que ele deve conversar. A mulher já está fragilizada, está violentada, está espancada, do jeito que você ainda vai julgar a responsabilidade dela, a culpa é sua que você respondeu seu marido, a culpa é sua, ele não estava bêbado, a culpa é sua. Então, acho que é uma mudança que ainda nós estamos engatinhando, mas eu acho que ela tem que ser encarada como um todo, e não só como, vamos mudar a Polícia Militar, vamos mudar a Polícia Civil. Não, eu acho que tem que ser, né? Eu acho.
1: Olha, Mariana, eu tenho a impressão que o aumento de descumprimento de medida protetiva, ele reflete essa exposição da desigualdade de gênero que existe na sociedade. Porque não foi só o descumprimento de medida que aumentou. Aumentou a ameaça, aumentou o crime de perseguição, né, que é o stalking, aumentou tentativa de feminicídio, aumentou violência psicológica, importunação sexual, assédio. São todos crimes que a gente tem, na maioria das vezes, mulheres como vítima. E mulheres que estão nessa situação de desigualdade de gênero. Então, eu concordo com isso. Eu acho que existe uma mudança ali que tem que ser feita na ponta, em quem responde por essa medida protetiva, né? Quem consegue cuidar dela, né? Quem consegue vigiar. Sim. Mas também existe algo por trás, uma camada mais funda desse iceberg, né? Que é a desigualdade de gênero. E aí eu acredito que a forma da gente combater ela é realmente política pública, ensino, educação, mudar. O que também é complicado num cenário onde a gente tem homens no poder que são envoltos a questões misóginas, que são envoltos a menosprezar outras mulheres. Então fica um pouco complicado também. Mas eu acho que esse aumento ele é um reflexo de uma sociedade que já é desigual.
0: E tem também acho que até que você falou, né, Mariana, a própria qualificação da ocorrência, ela está dando mais informação, né?
1: Sim.
0: Hoje a gente está tendo uma classificação da natureza, ela está dando uma característica do que é acontecendo, que tipo de violência que está acontecendo, que antes era tudo, né? Agressão.
1: E o boletim de ocorrência preenchido da forma correta, ele permite até que a gente consiga fazer estudos, isso, fazer pesquisas, exatamente, e fomentar políticas públicas isso, a partir dessas pesquisas. Porque fica difícil, a gente tem certeza que os feminicídios estão aumentando, mas chega, não tem boletim de ocorrência, por exemplo. É porque está registrado errado? E aí você fica nesse campo, assim. Hoje a gente vê que o feminicídio íntimo, né, que acontece de forma ali, o homem matar a esposa, é muito bem classificado. Mas existe um debate muito grande sobre o feminicídio que não é íntimo, né? Então são mulheres que são mortas por pessoas, por homens em razão de gênero, mas esse homem não tem uma relação com essa mulher, não tem uma relação íntima, não é um companheiro, um ex-companheiro. E aí existe uma dificuldade, pelo que a gente percebe, de classificar esse fato como um feminicídio.
0: Eu acho que até por informações, né? Quando você pega, por exemplo, a agiota que espancou uma garota de programa essa semana, a natureza só conseguiu ser feita porque divulgou o vídeo, né? E se ele não divulga, ia acontecer isso que você falou. Ele, até se enquadrar no feminicídio ali, era quase que nada. Como ele divulgou e tinha a imagem dele espancando, vai ser feminicídio. Violência do homem contra a mulher.
2: Eu queria trazer a discussão agora para uma recente novidade, né, que é a sanção do presidente Lula para permitir spray de pimenta para as mulheres. E aí, acompanhando as discussões sobre esse assunto, né, sobre essa linha tênue entre a defesa pessoal e até que ponto o Estado não estaria transferindo, né, uma responsabilidade sobre a segurança pública que ele deveria prover para as mãos de uma vítima, né, de uma mulher, de uma cidadã.
1: Eu tenho para mim que o sancionamento dessa lei pelo presidente Lula, ela é importante ao ponto que as mulheres conseguem se proteger ali num momento de necessidade, numa segurança ali, uns 30 segundos ali. Mas tem esse outro lado. Eu não sei até que ponto as instituições e a própria sociedade vai passar a culpabilizar essa mulher. Você foi estuprada, mas por que você não usou o seu spray de pimenta? Por que você não tinha um spray de pimenta na sua bolsa? Se você tivesse... Não é isso. O Estado continua sendo responsável por essa proteção. Não é um spray de pimenta que eu botei na minha bolsa que vai tirar o Estado esse dever de proteger as mulheres. Eu acho que isso é um outro ponto que a gente tem que discutir sempre. A gente também estava comentando aqui, né, sobre essa possibilidade de compra, porque hoje eu acho que a gente só não compra a gente na Shopee, o resto tem como você comprar. Então, o spray de pimenta está vendendo na Shopee, como é que isso vai ser regularizado? Como é que a gente vai ter certeza que só mulheres estão tendo acesso a esse produto para usar como uma forma de proteção? Mas eu acho que o debate que mais me interessa nesse ponto, eu acho que tem que ser fomentado muito, é sobre esse não deixar isso acontecer, não deixar as mulheres serem responsabilizadas por uma violência que ela está sofrendo, que é a revitimização, né?
0: E eu acho também que é importante, isso tinha que ser algo a mais, né? A gente que trabalha muito com violência, eu acho que a gente no Brasil trabalha muito pouco a prevenção, né? Você não vê campanhas de prevenção, campanhas de orientação. Se tivesse uma coisa casada, tipo assim, se a gente tivesse analisado os crimes de feminicídio, crime de violência contra a mulher, que tipo de modalidade que acontece, e uma orientação específica, exemplo, né, eu tenho filha, né? Você vai pegar Uber, pega a placa, manda para mim, disponibiliza localização para alguém, verifica se ele está sendo bem avaliado. Se houver a possibilidade de ser mulher, tenta pegar a mulher, pega um carro tal, modelo tal, a rota que ele está passando, tem ideia, acompanha para onde que ele está passando, senta atrás do motorista. São detalhes de orientação que você não vê isso rotineiramente esse ano passado para a mulher. Aí agora eu pego o spray e jogo nela também. Se fosse uma sequência de informação, se isso fosse uma coisa natural, campanha de orientação, de prevenção, no ônibus, na televisão, no dia a dia, você recebendo, e junto com isso, a possibilidade de utilizar o spray, ok, só que a gente fica julgando pílulas, né? E talvez, como você disse, julgando a responsabilidade para a mulher. Quando agora você tem uma oportunidade, você pode ter um spray. Então, gente, na hora que a mulher está sendo ameaçada, sendo atacada, sendo violentada, até ela lembrar que tem spray dentro da bolsa, para quem já foi vítima de um assalto, no furto, gente, na hora, né? Eu questionava muito isso quando a gente ia atender uma vítima de assalto, alguma coisa, a primeira coisa que você fala assim, era moto? Você anotou a placa, a pessoa já tá coitando.
2: Já tá apavorada.
0: Ela já tá tão e você caçando placa. Mas é porque essa placa tá. Então, assim, eu acho que é isso. Eu acho que tinha que ser um todo. Né? Trabalhar na violência e na prevenção, ela é muito mais importante do que na repressão. E o Brasil não tem essa característica de prevenção.
1: Eu acho que. Eu concordo parcialmente. Eu acho que existe um aumento de divulgação de campanhas de prevenção. A gente vê muito. Em bares, essas divulgações de violência doméstica, vem, mas eu acho que elas não chegam a toda a população. E eu acho que essa é uma mudança que tem que ser feita. O Estado tem que conseguir ampliar essa divulgação para chegar a todos os públicos, para chegar na gente que frequenta o Belo Horizonte, uma capital, mas chegar também no interior de Minas Gerais, onde tem uma mulher que provavelmente sofre violência por parte do marido. Mas também, até que ponto vai chegar naquele lugar, mas aquele lugar também tem que ter infraestrutura para receber essa denúncia, receber, acolher essa mulher que foi vítima. Porque pode ser uma cidade pequena, então ali ainda tem um julgamento local, ainda tem as instituições, um histórico ali muito enraizado ainda, que é muito interiorano. Então, acho que também existem essas dificuldades. Eu acho que aumentou a divulgação de prevenção, mas ainda falta aumentar. Ainda falta... E falar sobre é uma forma da gente tentar aumentar essa prevenção, né?
0: Já pensou se a divulgação da prevenção ou da denúncia do feminicídio fosse igual da Betis, por exemplo?
1: Nossa!
0: Nossa senhora! De orientação, de capacitação, de onde denunciar, onde você deve procurar, quanto que é crime, quanto que isso é considerado violência, isso o dia inteiro. Você assistindo um jornal, por exemplo, você vai ter um futebol, uma hora e meia ali, ó, na sua cara ali, tal, tal, tal, tal, tal, o homem vendo, né? Porque tá lá, a mulher do lado e ele vendo ali e tal. E eu acho que ia mudar uma coisa.
2: Coronel Jadir, eu queria abrir um parênteses aqui com o senhor, a gente lembra nesse caso da capitã, uma discussão que surgiu no velório dela, inclusive, o porta-voz da Polícia Militar disse que a instituição tem estudado teste toxicológico periódico, né, para os agentes, não só aquele que já é tradicional na entrada ali, na admissão daquele militar. Queria saber o que o senhor acha sobre isso, se o senhor acha que isso é aplicável realmente?
0: Eu acho que qualquer ação que a instituição faz, seja qualquer instituição pública, ela vai dar mais transparência na sua prestação de serviço, ela é fundamental, porque não deve, não teme, eu sou assim. Então, assim, é uma mudança de cultura, mudança de ação. Eu acho que todo funcionário público tinha que ter, não só a polícia, né? A gente tem mania de focar só numa instituição. Não, você é funcionário público, de tempo em tempo, você tem que fazer esse teste. Você presta serviço para o povo. Você tem que estar capacitado, você não pode estar drogado, alcoolizado, despreparado, incapacitado, cansado. Pelo contrário, a população paga o seu salário e quer uma prestação de serviço, né? E principalmente quando há essa suspeita, como é o caso que aconteceu no caso dele, que o próprio sargento assume que eles utilizaram drogas. Então, eu acho que se todas as instituições públicas tivessem isso, seria de grande valia para a associação, sociedade como um todo.
2: Vamos agora para um outro ponto do anuário, que é o aumento da letalidade policial, que teve mais de 6.600 mortes decorrentes de intervenção policial, representando um aumento de 5,4% em relação ao ano anterior. E esse é um tema que sempre aparece agora na época de eleições, né? O último governo mesmo eleito prometeu instalar câmeras nas fardas dos policiais, não foi algo que foi plenamente aplicado, ainda é muito irrisório esse número de câmeras. Queria saber o que o senhor acha a respeito disso.
0: Quando você pega a letalidade de Minas ainda está, em referência ao Brasil, um dos estados com menor número de letalidade, né? Em alguns pontos do Brasil, a gente vê especificamente que algumas polícias estão literalmente numa guerra civil. Né? Você pegar Rio de Janeiro, por exemplo, proporcionalmente a quantidade de policiais que morreram em confronto é a maior do Brasil. Ontem mesmo nós tivemos uma invasão no Rio de Janeiro. A invasão parecia uma guerra. O pessoal parou uma van, um bando de bandidos invadindo um condomínio, que eles queriam atravessar o condomínio para atacar uma outra aglomeração.
1: Ano passado também teve aqueles dois dias no Rio de Janeiro, onde tiveram inúmeras mortes, depois eles estenderam os corpos.
0: Então eu acho que Brasil, em determinadas localidades, e quando você vê, por exemplo, Comando Vermelho, PCC, o próprio Terceiro Comando, se espalhando em determinadas regiões do Brasil, essas regiões, como que eles fizeram, por exemplo, no Ceará, que eles ocuparam cidades, bairros, tudo, do jeito e maneira que eles quiseram, como eles fazem, por exemplo, no Rio de Janeiro, de colocar barricada e só entra ali com autorização de quem que eles querem, né? Verdadeiro domínio territorial, né? A internet é deles, a van é deles, o transporte é deles, o gás é deles e o tráfico é deles, o confronto vai acontecer.
2: Mas o senhor, por exemplo, que defendeu a transparência em relação ao exame toxicológico, o senhor defende essa instalação de câmeras?
0: Eu acho que da maneira e a proposta de Minas, por exemplo, eu acho que a câmera, quando ela é utilizada pelo policial para gravar a ação, ela é fundamental. Não gravar como tudo. Eu sou a favor de o policial estar agindo, ele grava naquele momento que ele acha que a autoridade do Estado não está sendo mais realizada. E muitas vezes isso é fundamental.
1: Eu quero comentar sobre um outro dado nessa discussão de
0: letalidade.
1: Do trabalho policial que me chamou a atenção na hora que eu vi o anuário, que é a quantidade de suicídios de policiais. Uhum. Eu achei interessante, assim, triste, mas fiquei me perguntando, poxa, a gente precisa debater um pouco mais sobre isso, estudar um pouco mais sobre isso. O que está acontecendo dentro da instituição que está causando esse aumento de suicídios?
0: Eu acho que não é só da instituição, não. Nós estamos vivendo uma população... É porque a imprensa não divulga muito suicídio, né? E é uma realidade da sociedade. Hoje a sociedade está suicidando. E é a sociedade que entra para a Polícia Militar. A Polícia Militar é um reflexo do povo. E como a gente tem... Eu vejo, por exemplo, eu estou na quarta geração de policiais. Eu sou a terceira. A gente, quando entrava muitas vezes porque queria ser policial militar. Hoje, com a questão da estabilidade, com a questão da oportunidade de promoção, com a melhoria salarial, muitas pessoas entram na instituição e não tem sequer a ideia de que é ser policial militar. Você ser policial, você trabalhar com as mazelas da sociedade, por exemplo, eu comandei o centro de Belo Horizonte, né? Comandei o primeiro batalhão, a sexta companhia, o primeiro batalhão, que é o contorno para dentro. Quando você vê Belo Horizonte, que é uma cidade que tem tanto recurso, tanto dinheiro, e você vê ali morador em situação de rua, uma sujeira, prostituição, você vê até teoricamente um contrabando legalizado, quando você vê ali aqueles shoppings ali, e você enfrentar isso dia a dia, se você não gosta, se você não entende, se você não estuda, se você não tem paralelo com isso, uma família, uma religião, uma atividade social, outra, você pira a cabeça. Você literalmente pira. E fora o seguinte, nós somos das poucas instituições que nós somos vigiados 24 horas por dia. 24 horas por dia, seu vizinho te vigia. Se ele descobre que ele é polícia, na hora que é uma fusão, ele te chama. Então, assim, você ser policial, você tem que estar preparado para isso. Então, quando a pessoa não tem essa ideia, né, próprio regime militar, tá mesmo. Aí eu já fui chamado, final de semana mesmo, eu estava numa empresa dando um treinamento, uma palestra, mas o diretor tá assim, não, eu quero disciplina na minha equipe. Eu falei assim, o que para nós é quase normal, é o que as empresas hoje estão querendo. Funcionário que chega no horário, que cumpre as ordens do seu superior, ninguém quer ser superior, todo mundo quer ser igual. É uma realidade da sociedade, né? Por exemplo, eu fui criado no sim senhor e não senhor, benção na mão, né? Eu sou do interior, né? Como você estava, como você citou o exemplo do interior. Então você entrava para a polícia, chamar os outros senhor, respeitar, chegar no horário, ter a tradição de cumprir o que está normal, era uma tradição normal da sociedade. Hoje a gente vê uma sociedade completamente diferente. E de repente você entra com uma instituição que disciplina, hierarquia, cumprimento de ordem e vigilância 24 horas, seja interna quanto externa, você tem que estar preparado.
2: Mas o senhor acredita que existe alguma coisa por trás do modus operandi das forças de segurança que possa contribuir para um adoecimento mental? Eu falo isso lembrando do caso...
0: Essas regiões, como que eles fizeram, por exemplo, no Ceará, que eles ocuparam cidades, bairros, tudo, do jeito e de maneira que eles quiseram, como eles fazem, por exemplo, no Rio de Janeiro, de colocar barricada e só entra ali com autorização de quem que eles querem, né? É a verdadeiro domínio territorial, né? A internet é deles, a van é deles, o transporte é deles, o gás é deles e o tráfico é deles, o confronto vai acontecer.
2: Mas o senhor, por exemplo, que defendeu a transparência em relação ao exame toxicológico, o senhor defende essa instalação de câmeras?
0: Eu acho que da maneira e a proposta de Minas, por exemplo, eu acho que a câmera, quando ela é utilizada pelo policial para gravar a ação, ela é fundamental. Não gravar com tudo. Eu sou a favor de o policial tá agindo, ele grava naquele momento que ele acha que a autoridade do Estado não está sendo mais realizada. E muitas vezes isso é fundamental.
1: Eu quero comentar sobre um outro dado nessa discussão de
0: letalidade.
1: Do trabalho policial que me chamou a atenção na hora que eu vi o anuário, que é a quantidade de suicídios de policiais. Uhum. Eu achei interessante, assim, triste, mas fiquei me perguntando, poxa, a gente precisa debater um pouco mais sobre isso, estudar um pouco mais sobre isso. O que está acontecendo dentro da instituição que está causando esse aumento de suicídios?
0: Eu acho que não é só da instituição, não. Nós estamos vivendo uma população... É porque a imprensa não divulga muito suicídio, né? E... É uma realidade da sociedade, hoje a sociedade está suicidando. E essa sociedade que entra para a Polícia Militar. A Polícia Militar é um reflexo do povo. E como a gente tem... Eu vejo, por exemplo, eu estou na quarta geração de policiais. Eu sou a terceira. A gente, quando entrava muitas vezes porque queria ser policial militar. hoje, com a questão da estabilidade, com a extensão da oportunidade de promoção, com a melhoria salarial, muitas pessoas entram na instituição e não tem sequer a ideia de que é ser policial militar. Você ser policial, você trabalhar com as mazelas da sociedade, por exemplo, eu comandei o centro de Belo Horizonte, não comandei Belo Horizonte, o primeiro batalhão, a sexta companhia, o primeiro batalhão, que é o contorno para dentro. Quando você vê Belo Horizonte, que é uma cidade que tem tanto recurso, tanto dinheiro, e você vê ali morador em situação de rua, uma sujeira, prostituição, você vê até, teoricamente, um contrabando legalizado, quando você vê ali aqueles shoppings ali, e você enfrentar isso dia a dia, se você não gosta, se você não entende, se você não estuda, se você não tem paralelo com isso, uma família, uma religião, uma atividade social, outra, você pira a cabeça. Você literalmente pira. E fora o seguinte, nós somos das poucas instituições que nós somos vigiados 24 horas por dia. 24 horas por dia, seu vizinho te vigia. Se ele descobre que ele é polícia, na hora que a confusão ele te chama. Então, assim, você ser policial, você tem que estar preparado para isso. Então, quando a pessoa não tem essa ideia, né? Próprio regime militar, tá mesmo. Aí eu já fui chamado. Final de semana mesmo, eu estava na empresa dando um treinamento, uma palestra. Mas o diretor tá assim, não, eu quero disciplina na minha equipe. O que para nós é quase normal é o que as empresas hoje estão querendo. Funcionário que chega no horário, que cumpre as ordens do seu superior, ninguém quer ser superior, todo mundo quer ser igual. É uma realidade da sociedade, né? Por exemplo, eu fui criado no sim senhor e não senhor, bença na mão, né? Eu sou do interior, né? Como você estava, como você citou o exemplo do interior. Então você entrava para a polícia, chamar os outros senhor, respeitar, chegar no horário, ter a tradição de cumprir o que está normal, era uma tradição normal da sociedade. Hoje a gente vê uma sociedade completamente diferente. E de repente você entra com uma instituição que disciplina, hierarquia, cumprimento de ordem e vigilância 24 horas, seja interna quanto externa, você tem que estar preparado.
2: Mas o senhor acredita que existe alguma coisa por trás do modus operandi das forças de segurança que possa contribuir para um adoecimento mental? Eu falo isso lembrando do caso da Rafaela, né, aquela escrivã que ficou muito famoso aqui, a nível nacional também, porque era uma mulher muito jovem que tinha o sonho de entrar para a polícia e sucumbiu ali. Depois vieram algumas evidências, né, conversas com amigas que o pai divulgou, ela falando como ela era assediada dentro da instituição, como essa questão das hierarquias era muito pesado, né? Para além dela ter um chefe, mas era um chefe que, enfim.
0: Mas eu acho, por exemplo, hoje eu dou cliente, e de repente você entra com uma instituição que disciplina, hierarquia, cumprimento de ordem e vigilância 24 horas, seja interna quanto externa, você tem que estar preparado.
2: Mas o senhor acredita que existe alguma coisa por trás do modus operandi das forças de segurança que possa contribuir para um adoecimento mental? Eu falo isso lembrando do caso da Rafaela, né, aquela escrivã que ficou muito famoso aqui, a nível nacional também, porque era uma mulher muito jovem que tinha o sonho de entrar para a polícia e sucumbiu ali. Depois vieram algumas evidências, né, conversas com amigas que o pai divulgou, ela falando como ela era assediada dentro da instituição, como essa questão das hierarquias era muito pesado, né? Para além dela ter um chefe, mas era um chefe que, enfim.
0: Mas eu acho, por exemplo, hoje eu dou consultoria e trabalho muito em empresa civil. Assédio acontece em qualquer empresa. Isso que aconteceu com ela acontece em todas as empresas.
1: Mas eu acho que existe uma diferença.
0: Todas as empresas.
1: Existe também...
0: Hoje eu fazendo uma comparação entre as duas instituições, policial e empresa privada.
1: Não, que isso. Existe no mercado privado também, só que eu acho que na instituição policial, tanto a militar quanto a civil, existe uma hierarquia e existe uma investigação interna, né? Existe um processamento interno ali. Uhum. Então, diferentemente de uma empresa privada, onde acontece um assédio, eu saio daquele emprego. Numa instituição militar, não. Eu tenho uma estabilidade, eu tenho tem esse peso ali na balança que eu tenho que balancear. Em contraponto a isso, eu tenho um colega de instituição que eu não sei se a instituição vai investigar ele da forma correta, se tudo vai acontecer da forma correta, se o meu superior, que é um cargo muito mais alto que o meu, vai ser investigado por essa instituição. Eu acho que existe também no mercado privado, mas... a hierarquia da polícia ela ainda é mais forte.
2: E em paralelo a isso que a Mariana disse também, acho que a questão da denúncia, né? Porque se eu sou de uma iniciativa privada, o meu chefe cometeu assédio contra mim, eu vou sair e vou denunciá-lo na delegacia mais próxima, ou na delegacia contra a mulher. Agora, se eu estou dentro da força que acolhe
0: você
2: essa...
0: Você pode denunciar do mesmo jeito. Na polícia militar, por exemplo, a gente chama de queixa. Você pode dar uma queixa disciplinar contra seu superior.
2: Na corregedoria seria?
0: Ou na corregedoria ou no seu batalhão. Igual a empresa privada.
1: Eu acho que...
0: Isso é mudança de realidade. A polícia que eu entrei, a polícia que a gente tem hoje, é uma polícia muito mais preparada, muito mais... Você vê a própria mudança. Antigamente, a polícia era a mulher era 10% no concurso. Hoje é tudo igual. Embora ainda não chegou a 50%, né? Mas o concurso hoje tão... É que tem pouco tempo, né? Mas concurso hoje, a disputa, ela é... Então, as mudanças vão... Agora nós tivemos a primeira mulher coronel chegando. As mudanças vão acontecendo, né?
1: Eu acho que é o que a Mariana quer dizer, se me permite, Mariana. Claro. É sobre um medo do que vai acontecer com a sua carreira se você denunciar. Eu vou denunciar aqui, vou fazer uma queixa aqui na corregedoria e o que vai acontecer comigo? Diferentemente de uma empresa privada que eu vou lá, denuncio na polícia, se vou na DEAN, faço a denúncia e pronto, vai desenrolar.
0: Pelo menos eu que tô nas duas, tá? Já fui das duas. Eu acho que é a mesma coisa. Eu acho, tá?
2: Vamos passar para um outro ponto, então, que é o tráfico de drogas. Que enquanto as ocorrências envolvendo o tráfico cresceram 18,5% no país, aqui em Minas esse crescimento foi de 41,7% no mesmo período. O que pode estar por trás de um número tão maior aqui no estado?
0: Eu acho que o trabalho de integração nas instituições está sendo muito grande. A própria participação da Secretaria do Estado, a Polícia Militar trabalhando diretamente, não só com a Polícia Civil, mas a Polícia Rodoviária Federal, relações que estão sendo feitas entre as guardas municipais, Polícia Militar, Polícia Civil. Minas Gerais é um estado de rota, de travessia de droga, né? A gente faz divisa com vários estados. Então, quando há um fortalecimento da estrutura das instituições, seja a Polícia Rodoviária Estadual trabalhando de conjunto com a Polícia Rodoviária Federal, aconteceu há oito, nove anos, uma mudança do modus operandi que acontecia tanto com a Polícia Rodoviária Estadual e a Polícia do Meio Ambiente, que também, a Polícia do Meio Ambiente não focou só no meio ambiente, ela também começou a fazer muitas operações. A própria Polícia Rodoviária Estadual, em vez de olhar só trânsito rodoviário, ela também. Então é um conjunto de ações e essa integração em Minas, ela está dando uma resposta muito boa. O próprio Ministério Público está fazendo o GRAECO. Então, na análise que eu faço, é essa pronta resposta de integração, de trabalho em conjunto, de envolvimento com os outros órgãos e fortalecimento das instituições.
1: Eu acho que pode ter uma hipótese que eu penso, assim, quando eu vi, é que pode ser reflexo um pouco da decisão do Supremo sobre uso. Porque os dados de uso e porte de drogas diminuiu, enquanto o tráfico aumentou. Então, acho que pode ter sido um reflexo na hora de registro por causa da decisão do Supremo. Mas é isso, é uma hipótese. Acho que a gente tem que pesquisar, trabalhar mais em cima.
0: Se vocês fizeram uma análise da quantidade de operações que foram realizadas, das ações mesmo, constantemente a gente está vendo ações conjuntas, GRAECO, Ministério Público, que tem hoje um grupo específico que tem policial militar, policial sobrevivente junto com o Ministério Público, ações integradas que estão sendo realizadas, essa coordenação e apoio da Secretaria de Segurança envolvendo o sistema penitenciário, agente penitenciário, que traz muitas informações, né, que antes ficava muito centralizado neles. Né, então, esse trabalho de informações sendo realizadas, a tendência é essa mesmo. Tem que prender, tem que tirar de circulação, tem que mostrar que Minas Gerais não vai permitir que o tráfico continue tomando conta, tem que dar pronta resposta às facções que tentam entrar em Minas Gerais, seja em determinadas regiões, e o resultado é a prisão mesmo, principalmente de droga.
2: Sim. Coronel, a gente falou um pouco, né, sobre essa questão do concurso para as forças de segurança ser algo visado, mas ao mesmo tempo aqui no estado a gente tem uma realidade de sucateamento das forças de segurança, né? A gente teve um contingenciamento aí pelo governo de Minas atual, que impôs restrições diretas nos trabalhos das forças de segurança. Como medidas práticas, eu posso citar o limite de abastecimento das viaturas da Polícia Civil, como um dos exemplos.
1: E a própria Polícia Civil, por meio do seu sindicato, informou que vive um período crítico, né, que de 2021 até hoje o saldo real de policiais novos foi de apenas 82 servidores e que nesse mesmo intervalo 1.400 entraram para a instituição, mas 1.300 deixaram os quadros, seja por exoneração voluntária, que é o maior caso, né, como que seria um reflexo aí dessa falta de valorização da carreira. E a gente tem aí, né, em época de eleição, muito provavelmente esse próximo governador vai ter uma batata quente na mão, né, que é equilibrar essa desvalorização das forças de segurança, algo que a gente já vem acompanhando esses protestos, né, pela recomposição salarial há bastante tempo, mas ao mesmo tempo uma situação fiscal delicada no estado, que talvez não permita essa recomposição no nível que está em déficit. Como que o senhor vê?
0: Falta de organização e planejamento de políticas públicas de valorização das instituições, de planejamento de concurso público, de não colocar as forças policiais como apenas uma propaganda de campanha eleitoral. Então não adianta você pegar um ano e colocar, esse ano eu vou fazer um concurso de 5 mil pessoas, e se você não pensar que daqui a 35 anos vai sair 5 mil pessoas. Então, o planejamento e política de segurança pública, ela tem que ser independente do partido que você está. Né? E como que vai ser, se você tem uma inflação alta, como é que é a valorização? E hoje está acontecendo muito isso. Nós estamos vivendo uma geração que quer ganhar bem, quer ter uma vida boa, quer ter uma qualidade de vida. E qual que é a perspectiva do Estado tem hoje? Então as pessoas abandonam mesmo. É a geração hoje. Quem paga bem, eu vou embora. Porque antigamente as pessoas preferiam estabilidade. Essa geração hoje, ela não aceita isso. Então o governo, se ele não negociar, se ele não conversar, se ele não entender essa nova realidade, a tendência natural é acontecer isso. As pessoas simplesmente levantam a mão, pedem baixa, pedem exoneração. Então eu acho que o próximo governador, ele tem isso. Primeiro, ele entender que as forças policiais têm que ser valorizadas. O policial tem que saber que daqui a 2 anos, 3 anos, 4 anos, ele vai ter um reajuste salarial, porque ele tem família, ele tem que pagar conta, ele tem que cumprir os seus deveres, ele tem que ser motivado. Não é qualquer empresa. Qualquer empresa, se você trabalha, você tem remuneração. Tem empresa que tem 14º, 15º, 16º salário. Né? Tem empresa, antigamente, por exemplo, o Estado tinha produtividade. Foi uma das melhores épocas da polícia, do Estado. Eles tinham metas a cumprir, tanto a Polícia Militar quanto a Polícia Civil e também o Corpo de Bombeiro. E à medida que você, como era gestão de empresa privada, né? Foi o governo AES, o governo Anastasia que fizeram isso, depois se encerrou. Se você diminuísse determinado tipo de crime, se você fizesse o número X de operações, se os homicídios caíssem, principalmente os crimes violentos, né? Ou seja, se você trabalhasse na prevenção, evitando que o crime, automaticamente você poderia receber uma produtividade. Eu acho que o que falta é isso, políticas públicas de segurança, de planejamento, pensando para o futuro. Que polícia que eu quero, por exemplo? Eu vou colocar, igual tem hoje em Belo Horizonte, as bases, essas bases que ficam em determinados locais. Se eu não me engano, são 84. Se o próximo governador não entender que daqui a 3, 4 anos essa viatura vai precisar de servizão, ela vai ficar velha, você tem que trocar, se não tiver um planejamento, a tendência natural é as mãos pararem. Então isso tem que ser uma política pública, porque isso gera segurança, isso gera estabilidade, isso gera qualidade de serviço, isso gera prevenção. Mesma coisa na questão da remuneração, mesma coisa no incentivo da população entrar para a Polícia Militar. Você é valorizado, você tem reconhecimento, você tem um plano de carreira, você tem uma remuneração já planejada, X por ano, e isso incentiva e valoriza a pessoa.
1: Sim. Agora sobre organizações criminosas, né? No último mês, o secretário de Estado de Justiça e Segurança Pública aqui de Minas, Rogério Greco, em prestação de contas na Assembleia, destacou o resultado da Operação Faccionados, que foi coordenada por várias forças de segurança com o Ministério Público e que resultou em mais de 2.300 prisões entre maio do ano passado e abril deste ano, envolvendo integrantes ou suspeitos de ligação com organizações criminosas. Mas o que a gente vê é o líder de uma das maiores associações do país comandando essa organização de dentro do presídio. Então, isso é suficiente? Como que a gente pode fazer para desmantelar essa questão das facções?
0: Primeiro, a ação de segurança pública, ela tem que ser uma ação nacional. Volto a falar aquilo que a gente falou no início da ação. Isso é questão de planejamento, de lei, de execução, de punição da justiça, de reconhecimento das instituições de segurança. E aí um planejamento conjunto, o governo federal, governo estadual, até governo municipal, porque a segurança é a responsabilidade de todos, está na Constituição, E hoje a gente vê muitas ações pontuais, né? Você vê que cada estado, muitas vezes, a polícia atua de um jeito, a polícia civil atua de outro jeito, você não tem uma organização geral de todos os estados, você não tem uma polícia rodoviária federal que trabalha em conjunto em todos os estados, o estado que quer trabalha, o estado que não quer não trabalha. Agora, eu acho que o que o Minas faz, de dar uma pronta resposta, de acompanhar as facções, de fazer as prisões das pessoas que estão tentando entrar, de mapear o que está acontecendo, eu acho que Minas está avançado nesse sentido. Principalmente quando há algumas ações que estão feitas em Rio de Janeiro, São Paulo e a própria Bahia, que tentam, de alguma maneira, infiltrar no estado de Minas, a Minas, pelas ações de integração, pela pronta resposta, até por alguns confrontos que estão sendo realizados, ela está mostrando que ela está preparada, que ela está capacitada e está acompanhando o crime que está acontecendo.
1: Pelo que o senhor fala, me parece que as instituições aqui em Minas, elas funcionam de maneira cooperativa ali, elas trabalham muito bem
0: muito
1: junto,
0: bem.
1: Né?
0: Eu acho que é uma mudança assim, significativa e muito importante para a população de Minas. Hoje você tem uma integração muito grande com a Polícia Civil, Polícia Militar, Polícia Rodoviária Federal, nas cidades onde tem Guarda Municipal, o trabalho que é feito é muito conjunto. Essa coordenação e apoio junto às secretarias do Estado, a busca de informações com o Ministério Público, que é o GRAEPO, que tem um trabalho fundamental, ou seja, você consegue potencializar, você consegue uma pronta resposta, você consegue, por exemplo, antigamente a polícia lá prendia, não tinha lugar para o cara ficar na cadeia, hoje você está trabalhando junto, está todo mundo sabendo. Ué, se a gente prender 100, 200 pessoas, nós vamos levar ele para onde? Então o sistema penitenciário está na mesa, você vai ter que arrumar 100 vagas aí, porque se prender 100, você vai ter 100 para manter, a justiça está sabendo, o Ministério Público está lá junto. Então acho que Minas é um avanço nesse sentido de integração para nós, está sendo muito importante, muito importante.
2: Mariana, dentro disso também, né, no último mês foi sancionado, um banco de dados referentes ao combate de organizações criminosas aqui no estado. E esse banco deve enviar, a cada 6 meses, de acordo com o texto, essas informações, tanto para o Poder Judiciário quanto para o Ministério Público. Você acha que essa iniciativa pode ajudar a nível de pesquisa, né, subsidiar políticas públicas?
1: Claro, eu acho que é muito difícil a gente fazer pesquisa sem dados. Então, fica difícil a gente conseguir analisar como está a realidade se a gente não tiver os dados. E muitas vezes, solicitar esses dados para as instituições é muito difícil, porque fica muito oneroso para a instituição produzir esses dados da forma como a gente precisa, ou eles vêm muito bagunçados e aí a gente precisa gastar muito tempo para poder arrumar e aí fazer a análise desses dados. Então, ter um banco de dados que seja uma resposta sobre organizações criminosas é um início para que a gente possa pesquisar mais sobre isso, discutir mais sobre isso na academia e tirar esse debate centrado ali na academia para a sociedade por meio de construção de políticas públicas.
0: Eu acho que principalmente a gente entender que é um trabalho conjunto, né? A gente viveu uma época que achava que a pesquisa estava criticando a gente. Hoje a polícia incentiva, inclusive, os policiais a estudarem. Hoje nós temos um mestrado dentro da Academia de Polícia Militar, que é uma vantagem a pessoa entender que quanto mais você estuda, quanto mais informação você tem, quanto mais você tem os dados qualificados, você consegue provocar mudanças porque você tem embasamento para aquela mudança.
1: Sim, você consegue construir, é o que a gente estava falando o tempo todo aqui, né? Construir políticas públicas embasadas. Em ciência. Então é um reflexo, é muito difícil, eu sei, para muitas pessoas pensar o que pesquisadores das humanas fazem, mas é isso, a gente consegue analisar os dados para poder, ao fim das contas, produzir políticas públicas baseadas em evidências, produzir políticas públicas que vão dar retorno à sociedade.
0: Embasada, né?
1: Embasadas.
0: Não tô inventando, e você tá aqui, faz isso aqui que vai dar certo. Tem um trabalho que é muito, até perguntei a Mariana se ela tava no CRISP, né? É uma parte, né, Mariana? Quando o CRISP fez uma parceria com a polícia mudou assim, da água para o vinho, porque foi introduzido o georreferenciamento, o mapeamento do crime, você estudar como que é o funcionamento, que hora que o crime funciona. Era basicamente um jogo de basquete, né? Se o criminoso está em determinado lugar, em determinada hora, e comete o crime em tal lugar, é só você colocar a polícia lá que a prevenção vai acontecer. Mas você tem que ter embasamento para isso. Não é achismo, né?
1: Na rede, agora, a gente tem feito uma pesquisa sobre gênero nas instituições. E é isso. Como que a gente consegue um ajudar o outro, um trabalho cooperativo. As instituições começam a circular ali dentro, ah, está acontecendo pesquisa, respondam, respondam, respondam. A gente tem os dados e consegue analisar e fornecer respostas para essas instituições. Então, lá na rede, a gente tem feito algumas pesquisas sobre segurança pública que são bem interessantes. A gente está construindo um caminho para isso, para construir políticas baseadas em evidências.
0: Provocar mudanças necessárias.
1: É.
2: Sim. Posso passar para o próximo
1: ponto? Pode.
2: O último item que a gente vai debater aqui é a questão dos desaparecidos, porque o Brasil teve mais de 84 mil desaparecidos em 2025, Minas Gerais com 9.123 desaparecidos nesse último ano, uma alta de 30,5% em relação aos casos do ano anterior, e foi o estado com maior crescimento proporcional do país no período. Uma das preocupações que o documento aponta é a dificuldade de distinguir as diferentes naturezas dos desaparecimentos. Queria que vocês comentassem sobre isso, principalmente aproveitando para jogar luz sobre uma lei que está sendo discutida na nossa Câmara Municipal aqui de Belo Horizonte, ainda não foi sancionada, né? Que prevê a emissão de um alerta de SMS semelhante ao que nós temos para caso de chuvas de granizo, condições meteorológicas severas, para informar a cada desaparecimento os dados daquela pessoa desaparecida e também a foto, se isso tem uma função prática ali, se isso pode realmente ter resultado.
1: A gente estava até conversando, nós três aqui antes de começar, né, que os desaparecimentos existem, acho que duas questões. Existe essa que o anuário levanta, né, que é difícil a gente saber o motivo desse desaparecimento. E existe o que eu estávamos comentando, que a gente não sabe até que ponto as famílias de desaparecidos voltam e falam, ah, essa pessoa voltou para casa. Então, a gente também... existe esse descontrole ali de dado, porque se as pessoas não voltam e não falam que essa pessoa foi achada, que essa pessoa apareceu, ela vai continuar como uma pessoa desaparecida até que alguém mobilize que ela apareceu. Então, é um pouco complicado isso. Esse alerta, essa possibilidade de alerta, ela se inspira muito no alerta Amber, né, que existe nos Estados Unidos para desaparecimento de crianças. É uma forma que eu acho que funciona, mas ela tem que ser muito ensinada à população. A população tem que entender como funciona, que vai receber uma foto, que vai receber os dados daquela pessoa. A gente também tem que...
0: responsabilidade de divulgar, assim.
1: Imaginar ali também até que ponto isso não fere a Lei Geral de Proteção de Dados, porque esses dados vão estar divulgados dessa pessoa. Então, existem ali muitas questões para a gente pensar sobre essa nova legislação.
0: Eu acho que compara muito... se eu estiver falando besteira, assim, não corrija, né? A gente viu muito isso na pandemia, né? O aumento de moradores em situação de rua, tem muita gente que está perdida e é na rua. Viciada em droga, viciada em bebida alcoólica, que ficou endividado e saiu de casa.

0: exigir que os órgãos tenham isso mais qualificado, com mais informações, que isso seja mais compartilhado. Eu acho que tem muita questão da vergonha também, né? A pessoa vai lá, registra o boletim de ocorrência que a pessoa desapareceu, como é que você volta na polícia e fala assim, não, apareceu, aí já é uma vez, duas vezes, três vezes, aí a pessoa é usuária de droga, tá devendo dinheiro, agora com esse BETS mesmo, tanto de gente que tá sumindo aí, porque tá devendo, endividado. Então, eu acho que é uma realidade nova, tem que ser acompanhada e, com toda certeza, vai ser aprimorada aí pelos órgãos de segurança.
1: Agradeço a participação de vocês, essa cidade é sua. Debatemos hoje os principais dados do Anuário Brasileiro de Segurança Pública, aqui com o Coronel Gedi Rocha, que é consultor em segurança pública e fez parte da Polícia Militar por mais de 30 anos, e também com a presença da pesquisadora da rede FEMJUSP, que é a Rede Feminina de Estudos de Violência, Justiça e Prisões da UFMG, Mariana Elis Campos Gomes. Agradeço a minha xará e também ao Coronel pela participação.
2: Obrigada a vocês,
0: nós
2: foi ótimo.
0: Agradecemos a oportunidade.
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5: Duas e um, bom dia. No Dinheiro TMC desta semana, o tema é planejamento financeiro. Como um bom controle das finanças no segundo semestre pode fazer a diferença no orçamento das famílias e ajudar a começar 2027 com mais tranquilidade? Para responder essa pergunta, Thiago Matheus conversou com a influenciadora em educação financeira Nath Finanças, a consultora financeira Mari Ferreira e o educador financeiro Vignoli, que acompanham, que compartilham dicas práticas para organizar as contas e se preparar para o próximo ano. A gente acompanha esse bate-papo agora.
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5: Olá, um abraço para você que segue acompanhando aqui a programação da TMC. Seja bem-vindo, seja bem-vinda. Esse é o nosso Dinheiro TMC. Hoje comigo, Thiago Matheus, minha parceira de bancada, Estela Ribeiro, não tá dessa vez, mas ela volta numa próxima, aqui na ancoragem também do Dinheiro TMC, que você já sabe. É aquele programa para você entender o mundo das finanças, mas de um jeito diferente, simples, direto, sem o famoso economês, né? Trazendo aqui para a nossa vida real, para o nosso dia a dia. E é claro, mais do que nunca, para você fazer as pazes com o seu bolso, principalmente neste segundo semestre, que é o tema do nosso programa especial desse fim de semana. A gente vai falar como cuidar das finanças, como se organizar nesse segundo semestre, já que muita gente fala que a gente vive os seis primeiros meses para quê? Para pagar conta. Mas e depois? Você vive, você paga mais conta, você se programa, é o que a gente vai saber a partir de agora. Já convido você a participar, mandar sua mensagem, sua dúvida, o seu questionamento aqui no nosso WhatsApp, ó, para todo o Brasil, 11972211001, todo o Brasil pode participar. São Paulo, Rio de Janeiro, Recife, Curitiba, Brasília, BH, todo mundo, 11972211001. E para explicar certinho como se planejar nesse ano de 2026 ainda, para viver um 2027 um pouco mais tranquilo, a gente recebe aqui a nossa convidada da vez, é a Mari Ferreira, ela que é consultora financeira. E Mari, bem-vinda, mais uma vez, obrigado aqui pela participação, já falei fora do ar, mas no ar também vai contribuir bastante para quem quer se planejar. Bem-vinda, obrigado.
6: Muito obrigada, a ideia é essa, né, a gente salvar o bolso aí da galera, vamos ver o que a gente consegue fazer nesse segundo semestre.
5: O pessoal precisa ser extremo assim, Mari, 8 ou 80, ou só paga a conta, ou vive a vida adoidado, sem se preocupar com amanhã, não pode ser extremista assim, né, Mari?
6: Mas a gente conhece várias pessoas que são, né, tem muita gente que fala que, nossa, meu sogro guarda todo o dinheiro que recebe, ele vai levar esse dinheiro pra onde,
5: pois,
6: né?
5: É.
6: E aí a gente faz, geralmente quem fala isso é quem gasta o valor todo que recebe.
5: É
6: então
5: isso.
6: Ela fica meio pensando, como é que alguém consegue guardar tudo se eu preciso gastar tudo que eu tenho, né? Mas a verdade é que o equilíbrio deveria ser o caminho escolhido pela maior parte das pessoas, mas a gente entende que os imprevistos chegam e muita gente tem bastante dificuldade.

0: lidar com eles, aí quando vê o custo de vida superou demais, né?
1: Ô Mari, mas sem falar desses extremos agora, né? Mas falando desses imprevistos que você citou, isso é um fato, né? São os números que comprovam que o brasileiro, pelo menos lá nos 5, 6 primeiros meses, não sei até se aumentou, tomara que não, mas a gente vive para pagar os impostos, as contas, os descontos são grandiosos e isso é um fato. E aí, quando sobra um dinheirinho, segundo semestre, que já estamos falando, né? Já estamos aí praticamente no mês de agosto, faltam 4 meses aí para terminar o ano. Aí o pessoal quer sair para jantar, quer comprar um mimo, né? Quer se divertir, quer investir no lazer. Como que a gente coloca isso na balança? Como que a gente lida pro dia a dia, para a rotina? A palavrinha equilíbrio que você falou, como é que busca o equilíbrio nisso tudo?
0: Pois é, eu acredito que as pessoas elas tenham essa dificuldade porque não existe planejamento em nenhuma fase do ano. Então, se
1: É
0: você não
1: verdade.
0: consegue se planejar o começo do ano, na segunda fase você está tão cansado que você vai querer gastar por prazer mesmo, né? E aí acaba que leva isso no cartão de crédito que se estende para o ano seguinte e é uma coisa que a gente não consegue pausar no meio do caminho. O que eu posso dizer é que, independentemente da época do ano, em algum momento da vida, a gente tem que parar para olhar as contas e não só o orçamento do mês. O que eu vejo muitas pessoas fazendo é anotando os gastos.
1: Certo.
0: Quanto eu ganho, quanto eu gasto esse mês, quanto eu ganho, quanto eu gasto esse mês. Mas não anota quanto tem de conta para pagar nos próximos. E aí vai no cartão de crédito. E o cartão de crédito se torna um complemento de renda, assim como o cheque especial do banco, se torna um complemento da renda e a pessoa gasta até todos os limites acabarem, e aí o próximo ano vai entrar no vermelho, não só pelas contas de IPVA, IPTU, matrícula escolar, que já são muito típicas dessa época, mas muito porque a pessoa está levando o cartão de crédito de anos arrastado, né?
1: Até porque os bancos cada vez mais estão oferecendo crédito, né, para o trabalhador, para o consumidor. Isso pode ser um perigo, uma bola de neve.
0: Pois é, e a gente está com 80% da população endividada no
1: Tá aí.
0: Brasil e mais ou menos a metade disso inadimplente. Então, assim, que não está conseguindo mesmo pagar as dívidas que tem. Então, eu entendo que a oferta de crédito é um ponto, mas a tomada de crédito sem consciência é outro, né? Porque eu tenho até que bastante crédito no banco. Não quer dizer que eu esteja usando esse dinheiro, que eu tenha que usá-lo, de repente, para gastar com lazer no final do ano, para viajar nas férias, né?
1: Ó, daqui a pouquinho a gente vai fazer o nosso giro com as praças para saber como que o brasileiro no Rio de Janeiro, em São Paulo, Curitiba, Recife, Brasília, BH, tá se virando para fazer o seu planejamento ou se nem isso faz. Mas antes, Mari, uma rápida pergunta para você. O brasileiro, em geral, ele ganha mal e por isso não consegue se planejar? Ou é hábito? É a falta do hábito positivo, né? Que o brasileiro costumeiramente não liga muito para esse lance de planejamento. Depois a gente vê, amanhã eu recebo um salário melhor, amanhã eu faço um investimento. O que que é?
0: É, existe um viés chamado viés do otimismo futuro. E o nosso povo brasileiro é muito otimista, né? Nós somos otimistas. A gente sempre fala que amanhã há de ser melhor do que hoje. Então, eu acho que esse já é um ponto de otimismo natural, cultural nosso. Passado isso, vem os reforços, né? Porque se a gente sempre tem um 13º no final do ano que salva, então a gente já vai gastando, contando com ele.
1: Para quem tem o 13º, cada
0: Mas,
1: vez mais a gente está na informalidade, né?
0: pois é, só que essa é uma coisa nova, porque os nossos pais tinham, os nossos avós, se não trabalhavam com construção civil, né, na parte rural, também tinham. Então, mesmo que as pessoas hoje, por exemplo, motorista de aplicativo, não tem,
1: Não tem?
0: mas ele ainda tem aquela herança do aprendizado de que no final do ano tudo se resolve. Então, é muito de um viés nosso, assim, uma coisa que a gente cresceu achando que é assim, não necessariamente é. Mas a gente segue continuando com esse comportamento.
1: A gente segue vivendo um fim do ano como se a gente tivesse o 13º salário, mesmo muita gente na informalidade.
0: Não tendo.
1: Gasta tanto quanto quem tem o 13º, mesmo sem saber como vai pagar.
0: Exatamente.
1: Comportamento.
0: Comportamento. E com o otimismo de que alguma coisa de boa vai acontecer, um processo trabalhista antigo vai sair, eu vou ganhar na mega da virada.
1: Isso.
0: Né? Então, assim, é o otimismo de que alguma coisa boa vai acontecer, mesmo que eu não mude em nada o meu comportamento. Sendo que, na verdade, o que a gente teria que fazer é observar melhor as nossas ações e fazer um ajuste para que as coisas fiquem melhores.
1: A gente está recebendo a Mari Ferreira, ela que é consultora financeira, ela vai continuar com a gente aqui nos próximos minutos do Dinheiro TMC, mas antes disso, vamos girar as nossas praças, a gente dá um tempinho na conversa para saber como que as pessoas se planejam aí nesse segundo semestre para manter as contas em dia. Vamos começar por Minas Gerais? Deixa eu chamar aqui o nosso repórter Júnior de Castro, que destaca como é que os mineiros podem se programar aí para o segundo semestre e planejar um bom 2027. Diz aí, Júnior.
2: O segundo semestre do ano começou faz um tempo, já passou da hora de se organizar para a reta final do ano. E se 2026 está indo para o fim, 2027 já está batendo a porta e o planejamento precisa ser redobrado. Por isso, eu conversei com Vanília Ferrari, economista e professora do curso de Gestão e Negócios do UniBH, que alerta que a segunda metade do ano deve ser complicada em relação a preços e perda de poder aquisitivo.
3: Nós estamos vendo um movimento, tanto vindo do cenário internacional, com impacto no cenário interno, de um aumento da inflação, que significa uma perda de poder aquisitivo. Ao mesmo tempo, nós temos ofertas de crédito, né, de diversas formas, que tem se tornado um atrativo. Ah, vou trocar de carro, ah, eu vou financiar uma viagem. Mas muito cuidado com esse parcelamento neste segundo semestre, porque no início de 2027 já vencem as contas, os impostos, né? Temos o início do semestre letivo, então isso pode comprometer ainda mais o orçamento.
2: Pois é, estamos no momento ideal para a organização das despesas fixas, como IPTU, IPVA, rematrículas e materiais escolares, além, é claro, dos gastos de fim de ano, como Black Friday, viagens, férias e Natal. E de acordo com Márcio Roberto Pereira, economista e delegado do Conselho Regional de Economia de São Paulo, é importante não deixar que as despesas sejam financiadas por parcelamentos longos.
4: Uma boa estratégia é aproveitar os próximos meses para criar uma reserva financeira, reduzir dívidas com juros altos, planejar o uso do 13º salário, em vez de gastar todo esse recurso nas festas, vale destinar uma parte para a despesa obrigatórias do início do ano.
2: É isso, as dicas estão dadas, agora é só colocar em prática.
1: Valeu, Júnior, obrigado. Ó, metade do ano já foi embora. E quem mora no sul do Brasil também precisa organizar as finanças de olho em 2027. Vale pro Brasil todo, viu? O nosso repórter Luiz Fernando, da TMC Paraná, ele conversou com uma especialista que mostra o que mais pesa no bolso nessa reta final do ano.
5: A chegada do segundo semestre exige atenção redobrada com o orçamento das famílias. No sul do país, Paraná, Santa Catarina e Rio Grande do Sul seguem pisos salariais próprios, todos superiores ao salário mínimo nacional. Mesmo assim, o endividamento atinge 8 a cada 10 famílias da região. O alto consumo e a falta de uma reserva mensal são alguns motivos para esse cenário. A economista e professora da PUC Paraná, Patrícia Tendolini, explica que o brasileiro tem uma tendência a gastar qualquer valor que sobra do salário, sem usar esse dinheiro para organizar as contas.
6: Na verdade, quando a gente olha o comportamento do brasileiro, a gente tem o que a gente chama em economia de propensão elevada a consumir, né? O brasileiro, a parte da renda que ele ganha mais, enfim, ele consome, ele não poupa. Isso é uma característica nossa, que tem um pouco a ver com o nível baixo de renda que a gente tem. Então, sempre quando a gente tem um ganho de renda a mais, um incremento na nossa renda, o que que acontece? A gente não consegue poupar, a gente incrementa na nossa cesta de consumo coisas que até então a gente não costumava consumir.
5: Para evitar o sufoco no início de 2027, a orientação é ficar de olho nas despesas fixas e colocar as contas inevitáveis na ponta do lápis. Despesas com material escolar, IPTU e IPVA não podem depender só do 13º salário. A economista da PUC Paraná orienta que mapear pequenos gastos do dia a dia e montar uma reserva de emergência podem ser a solução para fechar o ano no azul.
6: A gente nunca sabe o que pode acontecer. De uma hora para outra pode perder o emprego, pode perder a renda, então é bom ter sempre uma renda reserva. Eu vejo que hoje existe uma preocupação maior em
2: IPVA, rematrículas e materiais escolares, além, é claro, dos gastos de fim de ano, como Black Friday, viagens, férias e Natal. E de acordo com Márcio Roberto Pereira, economista e delegado do Conselho Regional de Economia de São Paulo, é importante não deixar que as despesas sejam financiadas por parcelamentos longos.
4: Uma boa estratégia é aproveitar os próximos meses para criar uma reserva financeira, reduzir dívidas com juros altos, planejar o uso do 13º salário, em vez de gastar todo esse recurso nas festas, vale destinar uma parte para despesas obrigatórias do início do ano.
2: É isso, as dicas estão dadas, agora é só colocar em prática.
1: Valeu, Júnior, obrigado. Ó, metade do ano já foi embora. E quem mora no sul do Brasil também precisa organizar as finanças de olho em 2027. Vale pro Brasil todo, viu? O nosso repórter Luiz Fernando, da TMC Paraná, ele conversou com uma especialista que mostra o que mais pesa no bolso nessa reta final do ano.
5: A chegada do segundo semestre exige atenção redobrada com o orçamento das famílias. No sul do país, Paraná, Santa Catarina e Rio Grande do Sul seguem pisos salariais próprios, todos superiores ao salário mínimo nacional. Mesmo assim, o endividamento atinge 8 a cada 10 famílias da região. O alto consumo e a falta de uma reserva mensal são alguns motivos para esse cenário. A economista e professora da PUC Paraná, Patrícia Tendolini, explica que o brasileiro tem uma tendência a gastar qualquer valor que sobra do salário, sem usar esse dinheiro para organizar as contas.
6: Na verdade, quando a gente olha o comportamento do brasileiro, a gente tem o que a gente chama em economia de propensão elevada a consumir, né? O brasileiro, a parte da renda que ele ganha mais, enfim, ele consome, ele não poupa. Isso é uma característica nossa, que tem um pouco a ver com o nível baixo de renda que a gente tem. Então, sempre quando a gente tem um ganho de renda a mais, um incremento na nossa renda, o que que acontece? A gente não consegue poupar, a gente incrementa na nossa cesta de consumo coisas que até então a gente não costumava consumir.
5: Para evitar o sufoco no início de 2027, a orientação é ficar de olho nas despesas fixas e colocar as contas inevitáveis na ponta do lápis. Despesas com material escolar, IPTU e IPVA não podem depender só do 13º salário. A economista da PUC Paraná orienta que mapear pequenos gastos do dia a dia e montar uma reserva de emergência podem ser a solução para fechar o ano no azul.
6: A gente nunca sabe o que pode acontecer. De uma hora para outra pode perder o emprego, pode perder a renda, então é bom ter sempre uma renda reserva. Eu vejo que hoje existe uma preocupação maior em educar financeiramente crianças e adolescentes, né? Mas e a gente, né? Que já chegamos lá, como é que a gente faz? Né? É bastante importante fazer um levantamento desses gastos. Né? Existem aquelas despesas pequenininhas que a gente não leva em consideração, que fala, ah, isso aí é bobagem, como o pagamento de um streaming, por exemplo. Esse tipo de despesa, a gente acaba muitas vezes nem colocando na conta, porque é tão pequenininho, mas aí não é um, são dois, são três, e aí a conta que era de R$30 virou 100. Então, a primeira coisa é fazer esse levantamento mesmo, né? De quais são as despesas que eu tenho todos os meses, porque às vezes a gente subestima essas contas.
5: Nessa força-tarefa, a missão deve ser cortar o que não é essencial e mudar os hábitos ainda no segundo semestre, para garantir tranquilidade e um 2027 com as contas em ordem.
1: Valeu, Luiz. Obrigado pelas informações. Pois é, e ninguém quer terminar 2026 com dívidas. Eu não quero, a Mari que está aqui nos estúdios não quer, você também que está ouvindo não quer, ninguém quer. E o nosso repórter, Júlio Andrade, ele destaca o que costuma aparecer entre os principais gastos nessa reta final.
7: Quem não tem uma organização financeira pode se complicar nesta reta final do ano. Entre as despesas mais comuns desta época estão as confraternizações, as compras dos presentes e os custos com roupas para as festividades. Esses extras comprometem todo ou boa parte do 13º salário. E quando o ano vira, outras famosas taxas como o IPVA e o IPTU também já entram nas previsões de custos. Aqui no Recife, por exemplo, o valor do Imposto Predial Territorial Urbano varia conforme o tipo do imóvel e a localização. Em média, a alíquota residencial padrão é de até 1,2% sobre o valor venal do imóvel. Para um imóvel residencial na faixa de R$500 mil, o IPTU varia e fica aproximadamente R$ 3.500. Outro ponto que não devemos esquecer são os valores destinados à rematrícula e toda a lista de material escolar. Os especialistas defendem que, para tentar amenizar os custos, é importante que, na hora da compra, se possível, você, consumidor, opte pelo pagamento à vista, desde que consiga um bom desconto.
1: Valeu, obrigado pelas informações. E para o carioca, hein? Qual que é o segredo de planejar os gastos no ano que vem? Tem segredo? Não tem segredo? Quem traz os detalhes é a nossa repórter Júlia Novaes.
8: Rematrícula da escola, impostos, festas de final de ano e emergências fora do plano. A reta final do ano não reserva espaço apenas para o Natal e Réveillon, mas também traz desafios financeiros. No Rio de Janeiro, muita gente já olha o segundo semestre com o bolso apertado, mas também pensando na virada do ano com o carnaval à vista e o pesadelo da retomada de velhos boletos. Especialistas ouvidos pela reportagem TMC afirmam que, para garantir a saúde financeira e evitar o endividamento, os fluminenses precisam antecipar despesas sazonais e o acúmulo de boletos por meio de um planejamento estratégico no segundo semestre. O erro mais comum das famílias, segundo os economistas, é tratar custos fixos anuais, como matrícula, IPTU e IPVA, como imprevistos. Um estudo da Previcumes, entidade fechada de previdência complementar, mostra também que o chamado efeito cascata das confraternizações consome rapidamente a renda disponível se não houver um teto de gastos fixo. Presentes e ceias, compras de Natal e Réveillon geram picos de consumo no cartão de crédito. Já viagens de férias, passagens e hospedagens em alta temporada exigem reserva financeira prévia.
1: Valeu, Julia. Obrigado pelas informações. E agora a gente volta aqui para tentar falar sobre esse assunto. Cada um de um jeito, cada um à sua maneira. E eu bato um papo com a Mari Ferreira, que é consultora financeira. Então, Mari, de norte a sul do nosso país, em qualquer região, o pessoal está meio que na mesma toada. Como você falou anteriormente, é meio que um hábito. Uma pessoa ou outra dá um cortezinho aqui, guarda um dinheirinho ali, mas levando em consideração o atual cenário do nosso país, o número de endividados que você falou, a tendência, com a sua experiência, tentando olhar um pouquinho mais à frente, é que o brasileiro aprenda na marra, aprenda, né, com as dificuldades, ou isso é uma característica do brasileiro? São poucos que vão abrir os olhos, vão ficar um pouquinho mais antenado, que buscam aqui a informação, inclusive a programação da TMC, enfim. Você olha com uma certa positividade, já que você falou que o brasileiro é um pouco otimista, para que mude essa situação com o nosso bolso, ou é passinho de tartaruga?
0: Eu acho que otimismo a gente nunca pode perder, né? Eu trabalho justamente para tentar educar a população adulta para que a gente consiga ainda nessa geração fazer uma mudança no nosso comportamento financeiro. Mas eu acredito que vai levar um tempinho ainda, pensando em cultura do país. Nós somos um país relativamente jovem, né, emergente, então eu imagino que vai levar ainda uma geração para que, né, quem está criança agora cresça com um pouco mais de educação financeira, porque os adultos agora estão preocupados que os filhos sejam melhores que eles e tenham educação financeira, mesmo que os pais não tenham tanto, estão preocupados que os filhos tenham. Então eu imagino que a próxima geração vai chegar mais educada financeiramente. Mas para nós que já somos adultos e que ainda temos jeito, eu acredito que a melhor alternativa seja tirar um dia do mês para conversar em casa sobre dinheiro, né? Então, assim, assistir um podcast, ouvir a rádio, fazer um curso online, é muito legal a gente poder ter uma base de conhecimento. Mas, se a gente conseguir tirar um dia por mês, duas horinhas para conversar com as pessoas da nossa casa, ou fazer uma reunião com a gente mesmo sobre as nossas finanças e os planos para os próximos meses e planos para o futuro, isso já tá bom, assim. Ninguém precisa ser especialista em educação financeira para lidar bem com dinheiro. Então, eu acredito que, sabendo o básico da organização pessoal e tirando um tempo para essa organização, a gente já tem muito a evoluir.
1: Ô Mari, você citou algo geracional, né? Um problema que talvez as próximas gerações vão olhar com mais carinho para esse assunto do planejamento, da organização financeira. E quando a gente fala de renda média hoje, é só quem ganha bem consegue se organizar? Quem está apertado tem essa desculpinha, mas o dinheiro está curto, eu vou viver o momento. Dá para se organizar, dá para se planejar, inclusive nesse segundo semestre, para avisar já o começo de 2027, independente da faixa da renda, seja quem tem um salário mínimo, seja quem ganha até 5, até 10, todo mundo consegue se planejar na prática?
0: Se planejar, sim.
1: Né? Executar?
0: Executar é outra coisa, e ter a grana para fazer tudo o que quer também é outra coisa. Tá. Então, com certeza, quem ganha menos tem até que se planejar mais, porque o salário já é tão curto que ela vai ter que fazer com que tudo caiba naquela renda. Então, quanto menor a renda, maior deve ser o planejamento, né? Porém, tem uma pegadinha, porque quem ganha mais gasta mais e se endivida com valores mais altos.
1: Também, né?
0: Quem ganha menos, de repente, é um décimo terceiro que resolve a dívida, porque a pessoa fez dívidas menores de acordo com o padrão de vida dela. Então, de repente, é um salário mais alto que vem, de repente, uma comissão, né, uma venda, alguma coisa no final do ano que já salva. Mas o planejamento, ele é para todo mundo. Se você consegue fazer um orçamento que caiba na sua renda, mesmo que não sobre, a gente já está num ótimo caminho para não endividar 2027. Então, agora, para a reta final do ano, é segurar um pouquinho a emoção na Black Friday, Dia das Crianças, Natal, para que a gente consiga, nessa reta final, não levar dívida para o ano que vem. É o tal da conversinha com a gente mesmo, essa reunião não vai dar para adiar.
1: Tá certo, então, ó, eu tô batendo um papo aqui com a Mari Ferreira, ela continua com a gente, porque agora a gente vai pra rua, é pra saber o que que o povo tá falando, como o povo tá tentando se organizar, tá se planejando nesse segundo semestre. Então, a gente vai fazer um giro com os nossos ouvintes e daqui a pouquinho a Mari também tira outras dúvidas pra você através do nosso WhatsApp 11972211001.
9: Recomendaria para mim, que é uma pessoa que recebe um pouco menos de 2 salários mínimos por mês, para se organizar financeiramente e conseguir uma casa própria.
0: Adorei essa pergunta, porque eu entendo que muitas pessoas que têm uma renda baixa não conseguem ter perspectiva de futuro, de acúmulo de patrimônio. Mas a minha dica é você entender um pouco mais sobre o programa Minha Casa Minha Vida, que é feito justamente para pessoas com essa faixa de renda. Se você tem um FGTS, você pode usar como entrada na compra de um imóvel. Então, ele já ajuda bastante. Se você tem 13º, férias, você pode juntar por um tempo até ter um valorzinho aí mínimo para entrada e buscar na sua região, onde você tem vontade de morar, imóveis que estão dentro do programa Minha Casa Minha Vida. E com isso, as parcelas são muito baixas, geralmente abaixo até de R$1.000. Então, pensando no que você paga hoje de aluguel, para o que você tem capacidade de pagamento de um financiamento, o Minha Casa Minha Vida seria a sua melhor opção. Então, eu recomendo que aí por uns 2 anos você poupe dinheiro. Se tiver a opção de fazer uma renda extra, aproveita esse tempo, corre atrás, porque vai valer muito a pena, num período curto de tempo, focando na compra de um imóvel, aproveitar as oportunidades que esse programa tem para oferecer para quem tem uma renda parecida com a sua.
1: Boa, é isso aí, ó. O ouvinte pergunta e a Mari Ferreira responde. Tem mais uma dúvida chegando aqui no Dinheiro TMC.
10: Como um pai de família que trabalha com um orçamento controlado poderia ter, através de cursos para educação financeira para a baixa população, isso seria possível? Isso seria financiado por quem?
0: Muito boa essa pergunta, eu fico muito feliz que você queira aprender mais sobre educação financeira, inclusive fazendo cursos, né? São poucas as pessoas que têm essa iniciativa. Eu acredito que presencialmente o Sebrae, ele é uma plataforma que a gente consegue ter bastante opção de cursos. Então, presencialmente, Sebrae é a melhor plataforma que eu recomendaria para você buscar cursos de educação financeira. E online tem muita coisa. Eu mesma tenho um curso, se você me seguir lá no Estão Furado, lá vai ter um link para você fazer um curso gratuito online de planejamento financeiro. E a ideia é que na internet a gente vai ter uma infinidade, na verdade, de cursos de 1-2 horas em que você consegue aprender o básico do planejamento financeiro para poder levar para tua casa. Mas se você já é uma pessoa tão controlada, eu acho que o próximo passo é investimento, hein? Recomendo que você comece a aprender sobre como investir seu dinheiro.
1: Qual que é a sua rede social ou site para o pessoal seguir, Mari?
0: Tostão Furado.
1: Tostão Furado, então. Para você aprender um pouquinho mais, é só seguir a Mari. Tostão Furado, então. Agora vem a última pergunta para a nossa consultora financeira, Mari Ferreira.
11: Boa. Como tirar o nome do Serasa?
0: É o que todo mundo quer saber, né? Como que a gente tira o nome do Serasa? Olha, a gente está com um momento do Desenrola Brasil, que é um programa do governo federal, que está reduzindo em muito o percentual de juros e até o valor principal das dívidas. Ontem mesmo eu dei uma consultoria para uma cliente minha. Ela estava com R$4.000 em dívidas para uma empresa e com o Desenrola Brasil ela conseguiu quitar com R$294. Foi um desconto de mais de 90%. E o principal, que era o valor que ela realmente consumiu, era R$2.000 e pouco. Então, se a gente consegue juntar um pouco de dinheiro para aproveitar esses programas e fazer a liberação do nome nesse momento, é o melhor caminho. Eu recomendo, inclusive, que a gente evite fazer novas renegociações, novos parcelamentos. E sim que a gente guarde o dinheiro por um tempo, e aí quando formou uma reservinha de R$1.000, R$2.000, entra no Serasa, vê se tem como quitar alguma dívida com esse valor, e já vai fazendo a liberação do seu nome, dívida após dívida. Evite ao máximo fazer uma renegociação que junte todas as dívidas e culmine aí num parcelamento de muitos meses. O ideal é a gente quitar uma por uma, porque senão os juros vão continuar subindo. Aproveita, desenrola e limpa seu nome.
1: Valeu aí o pessoal participando. E você pode continuar mandando a sua pergunta, a sua dúvida, seu questionamento para Mari Ferreira aqui no nosso 11972211001. Ô Mari, sabe o que me ocorreu agora que eu estava pensando? Muita gente está olhando para o seu próprio bolso, se organizando, dando o passinho conforme o bolso deixa, né? Principalmente nessa reta final aqui de ano, neste segundo semestre. Mas o brasileiro tem aquela tendência de achar que a grama do vizinho é sempre mais verde. E as redes sociais estão aí, apenas acho que para reforçar tudo isso. Então a pessoa que eu sigo está viajando, está numa viagem melhor que a minha, está com um carro melhor do que o meu, está postando um fim de semana mais legal do que o meu. Então isso você acha, e você sente também, que acaba gerando essa ansiedade cada vez mais de querer mostrar que, ó, eu estou feliz, eu estou bem, estou me divertindo. E aí que a pessoa se endivida mais ainda e não planeja?
0: É, porque nem todo gasto que a gente faz é para comprar arroz e feijão, né? Uhum. Tem muita coisa que a gente compra para se sentir melhor, para elevar a nossa autoestima. Ou então em momentos em que a gente não tá muito feliz, aí vai e pede um delivery no final da tarde. Então, muito do que tem de dívida, inclusive hoje em dia, é consumo. E a gente vai precisar entender qual que é o nosso padrão de renda para entender o que cabe nessa renda. Talvez aquela pessoa que está fazendo a viagem, ela tenha grana suficiente para fazer aquela viagem ou ela está se endividando ainda mais do que eu. Então, aqui eu acredito que o melhor caminho seja entender qual é a sua real possibilidade e definir um valor para o lazer. Porque parece que o lazer nunca vai caber na realidade, mas deve existir algum lazer que cabe na sua, que seja passear no parque da cidade, uhum, caminhar com alguém da família, fazer um piquenique com amigos. Às vezes a gente está pensando em, com os meus amigos eu tenho que ir para um jantar e eu posso pedir uma pizza em casa e dividir com a galera. Uhum. Então, acredito que seja muito mais sobre a gente viver dentro do nosso padrão e tentar não se deixar influenciar tanto pelo que as mídias mostram, né? Porque ali pouco é real. A pessoa só mostra aquela fatia.
1: É só um recorte, né? É só um recorte.
0: Que a vida dela foi incrível.
1: Ô Mari, ó, faltam 5 meses para acabar o ano, já estamos aí no segundo semestre. Quem ainda não conseguiu se organizar, tá ouvindo a gente, falou assim, poxa, será que dá tempo? Será que eu já perdi o ano? Vou deixar para 2027? Se não for o caso, já corrijo o pessoal e corrijo minha cabeça aqui também. E se der tempo, o que dá para fazer então, de agora em diante? Agosto, setembro, outubro, se planejar, cortar, organizar, para pisar ali 2027 sem tanta dívida assim no bolso?
0: Eu diria que a primeira coisa é olhar o teu cartão de crédito e ver com o que você está gastando. E aí definir um limite para cada coisa. Por exemplo, se você percebeu que nos últimos meses você tem gasto 300, 400, 500 reais com delivery e você preferiria guardar esse dinheiro para fazer uma reserva até o seu final de ano, para pagar seu IPVA no ano que vem, esse é o momento, de repente, de colocar ali um limite. Então vão ser R$150 por mês de delivery, essa vai ser minha meta do mês, 2 pizzas aí no final de semana, para que eu tenha um valor suficiente para pagar meu imposto no começo do ano. E daí por diante, com qualquer outro tipo de item. Se você sabe que tem uma despesa que é recorrente e que você sentiu que ela está um pouquinho além do que você gostaria de gastar, esse é o momento de colocar um limite nele. Não é cortar, é reduzir. Reduzir para um valor que você se orgulhe. Esse mês eu só gastei tanto de aplicativo de carro. Que bom, esse mês no mercado eu não fiquei comprando um monte de bebida. Isso já faz com que a economia aconteça de forma mais natural. Evita corte, porque o corte faz aquele efeito rebote. Hoje eu cortei, amanhã eu gasto o dobro.
1: Eu quero mais, é.
0: É, tipo assim, tô de dieta. Quando a dieta acaba, a gente come mais do que comia antes. Então, o efeito rebote vem nas finanças também.
1: Então, organização é tudo. Já diz aqui, então, a nossa querida Mari Ferreira. Tô com o Instagram dela aberto aqui, então... Tostão underline furado. Para quem quiser mais dicas, é só te seguir, né, Mari?
0: Quer planilha, quer curso, quer consultoria financeira, é só me seguir no Tostão Furado.
1: Tá certo. Consultora financeira dando essa aula pra gente, pra você também se organizar. Agora, neste segundo semestre, eu bati um papo com a Mari Ferreira. Mari, obrigado demais, viu? Ajudou bastante o pessoal, o apresentador aqui, a se organizar nesses 5 meses que falta aqui pro nosso ano de 2026. Quem sabe a gente entre aí 2027, com menos dívidas, é o que a gente torce, né?
0: É o que a gente torce, se depender da gente, né? Vai rolar, no
1: vai
0: dia
1: rolar.
0: Do TMC, essa é a ideia.
1: Um abraço, Mari.
0: Obrigada, Thiago.
1: Valeu. Bom, a gente bateu um papo aí com a Mari Ferreira, agora eu vou chamar outra mulher que entende demais de finanças aqui no nosso Dinheiro TMC especial. Ela tem finanças até no sobrenome, podemos dizer assim, é a Nath Finanças, que ela é youtuber, influenciadora em educação financeira e vai dar um help pra gente aqui também, né, Nath? Bem-vinda aqui à TMC, bem-vinda ao nosso Dinheiro TMC, Nath.
12: Eu que agradeço pelo convite, Thiago. Vai ser incrível poder falar sobre dinheiro, que eu amo muito ao longo desses 7, 8 anos falando de educação financeira acessível. Então, vamos traduzir pro povão.
1: Vamos lá, vamos traduzir pro povão até
0: o seu final de ano, para pagar seu IPVA no ano que vem. Esse é o momento, de repente, de colocar ali um limite. Ah, então vão ser R$150 por mês de delivery, essa vai ser minha meta do mês. 2 pizzas aí no final de semana, para que eu tenha o valor suficiente para pagar meu imposto no começo do ano. E daí por diante, com qualquer outro tipo de item, se você sabe que tem uma despesa que é recorrente e que você sentiu que ela está um pouquinho além do que você gostaria de gastar, esse é o momento de colocar um limite nele. Não é cortar, é reduzir. Reduzir para um valor que você se orgulhe. Ah, esse mês eu só gastei tanto de aplicativo de carro. Ai, que bom, esse mês no mercado eu não fiquei comprando um monte de bebida. Isso já faz com que a economia aconteça de forma mais natural. Evita corte, porque o corte faz aquele efeito rebote. Hoje eu cortei, amanhã eu gasto o dobro.
1: Eu quero mais, é.
0: É, tipo assim, tô de dieta. Quando a dieta acaba, a gente come mais do que comia antes. Então, o efeito rebote vem nas finanças também.
1: Então, organização é tudo. Já diz aqui, então, a nossa querida Mari Ferreira. Eu tô com o Instagram dela aberto aqui, então... Tostão underline furado. Para quem quiser mais dicas, é só te seguir, né, Mari?
0: Quer planilha, quer curso, quer consultoria financeira, é só me seguir no Tostão Furado.
1: Tá certo. Consultora financeira dando essa aula pra gente, pra você também se organizar. Agora, neste segundo semestre, eu bati um papo com a Mari Ferreira. Mari, obrigado demais, viu? Ajudou bastante o pessoal, o apresentador aqui, a se organizar nesses 5 meses que falta aqui pro nosso ano de 2026. Quem sabe a gente entre aí 2027, com menos dívidas, é o que a gente torce, né?
0: É o que a gente torce, se depender da gente, né? Vai rolar, no
1: Dinheiro
0: TMC, essa é a ideia.
1: Um abraço, Mari.
0: Obrigada, Thiago.
1: Valeu. Bom, a gente bateu um papo aí com a Mari Ferreira, agora eu vou chamar outra mulher que entende demais de finanças aqui no nosso Dinheiro TMC especial. Ela tem finanças até no sobrenome, podemos dizer assim, é a Nath Finanças, que ela é youtuber, influenciadora em educação financeira e vai dar um help pra gente aqui também, né, Nath? Bem-vinda aqui à TMC, bem-vinda ao nosso Dinheiro TMC, Nath.
12: Eu que agradeço pelo convite, Thiago. Vai ser incrível poder falar sobre dinheiro, que eu amo muito ao longo desses 7, 8 anos falando de educação financeira acessível. Então, vamos traduzir pro povão.
1: Vamos lá, vamos traduzir pro povão, até porque você transformou a educação financeira aí com esse conteúdo para milhões de pessoas, né, na internet, que te acompanham. O que mudou para esse tema, ô Nath, deixar de ser uma coisa chata para ganhar espaço nas redes sociais e atrair multidões como você faz?
12: Olha, eu vejo que a mudança que eu fiz ao longo desses anos, assim, as pessoas me acompanham nas redes sociais, foi por conta da linguagem acessível, porque finanças já é um assunto que é muito uma dor de muitas pessoas, né? Muitas das vezes as pessoas têm uma dificuldade de entender sobre finanças porque passaram por escassez, por falta, ou até mesmo escutaram falar sobre dinheiro num formato de briga, de discussão dentro de casa, pela falta dele também. que essa faz parte, infelizmente, da realidade dos brasileiros que ganham aí um salário mínimo. Quando eu, na época que eu ganhava ali um salário mínimo, era CLT, e tem que fazer ali o dinheiro render. Então, trazer para as pessoas a tradução de como funciona o mercado financeiro de uma maneira acessível, eu vejo que foi o diferencial da Nath Finanças, do grupo Nath Finanças. E poder traduzir para eles como eles podem se organizar financeiramente com o que tem, e não cortar o cafezinho, e não como ficar milionário de uma hora para outra, porque isso não acontece aos poucos, aos degraus, assim, subindo aos pouquinhos, uma escadinha, para a gente conseguir se organizar da melhor maneira possível. Então, acho que eu vejo que esse foi o diferencial da Nath Finanças, e poder traduzir isso até hoje para as pessoas da melhor maneira possível. O que é Bolsa de Valores? Como funciona a economia? Quais são os impactos da economia na vida das pessoas no dia a dia, né? Trazendo exemplos reais, porque aqui a gente fala de finanças reais para pessoas reais.
1: É isso aí, e sem usar o tal do economês, né, Nath? Que é chato demais, e vamos cá entre nós, ninguém gosta. E também é o nosso objetivo, aqui no Dinheiro Tem MC, trazer tudo traduzidinho para quem acompanha a gente. E, Nath, já vou emendar uma coisa também, ainda falando de redes sociais, que é super democrática, né? Democratiza a informação, o acesso às finanças, né? Que é uma coisa cada vez menos distante, ainda bem, né, do brasileiro. Mas também, por outro lado, tem muita gente querendo se aproveitar. Como é que você avalia isso das redes sociais? Tem um lado bom, mas também tem um lado negativo. Como é que você enxerga?
12: Olha, a internet, ela transformou a minha vida, né? De uma maneira ou outra, eu sou aquela geração Z/milênio, né? Que viu a internet discada, viu o disquete, viu aquele computador, sabe, Thiago? Aquele Windows XP. Enfim, eu fiquei naquele
1: limbo ali, né?
12: Não é millennial, mas também não é tão Z, geração Z.
1: Sim.
12: Então, eu percebi que ao longo dos tempos, assim, da internet, tem muita coisa legal, muita informação, e hoje em dia, depois de mais 20 anos de internet, a gente tem informação demais. Então hoje a gente tem que filtrar as informações. Então tem informação que você pensa que, nossa, essa dica aqui é impossível para mim, não cabe à minha realidade. Você pula para outra dica, acompanha influenciadores, pessoas, criadores de conteúdos, educadores, que fazem parte da realidade de vocês. Porque se vocês acompanharem apenas aquela pessoa que tem uma realidade totalmente incomparável, porque hoje na internet tem como mascarar as coisas. A pessoa tira foto lá de uma Ferrari, mas no final ela não tem uma Ferrari. Ela tá tirando foto do vizinho, de uma pessoa que viu na rua que tem uma Ferrari. Então, não tem como você ter certeza que, de fato, aquelas informações são 100% corretas. O que a gente pode fazer é acompanhar pessoas que tragam, de fato, conteúdos, como aqui a gente está falando aqui agora, trazendo conteúdo de maneira real para as pessoas. Então, você tem que se identificar com aquela pessoa que realmente está acompanhando a internet e filtrar. Porque nem toda informação vai fazer sentido para a sua realidade. Está tudo bem também. Tem aquela realidade de quem ganha mais de 5 mil reais, 10 mil reais, e para quem ganha um salário mínimo. Está tudo certo. O importante é você entender qual é o conteúdo que você tem que filtrar. Por conta da democratização da internet, a gente tem muita informação. Então, quanto mais você puder filtrar as informações conforme a sua realidade, melhor.
1: E, Nath, você deu o exemplo aí da Ferrari, né? Mas existem tantos outros, né, nas redes sociais, pessoal jantando em restaurante caro, mostrando uma viagem internacional. Enfim, essa coisa de ostentação, cada vez mais nas redes sociais, principalmente por parte de quem fala de finanças, você acha que afeta, de certa forma, a relação de quem está consumindo com o próprio dinheiro? Isso fica uma coisa meio escanteada?
12: Olha, com certeza, Thiago, porque quando a gente fala da internet, a gente consome a internet. Hoje em dia a gente tem um telefone na palma da mão para você tomar decisões, não só de fazer movimentações financeiras, que hoje teve um boom, né, principalmente no pós-pandemia, de desbancarização, onde as pessoas foram meio que obrigadas a entrarem ali e criarem contas bancárias por conta do auxílio emergencial. Então hoje a gente tem um número muito grande de escolhas, né, de tomar decisões. E essa época de ostentação, ela sempre existiu, né? Ela existiu no rap, ela existiu no funk, ela sempre existiu nas músicas, porque para a pessoa vencer, ela precisa ali, de fato, mostrar que venceu. E para mostrar, as pessoas precisam ver pelo que você tem e não pelo que você é. Infelizmente, é visto dessa forma. Então, a internet, ela meio que impulsionou esse meio e trouxe novas pessoas de formas de ostentação. Então, aquela pessoa que fala lá, obrigado, meu Deus, pela minha casa, no final, infelizmente, a gente sabe que esse dinheiro foi por conta das perdas de pessoas que entraram e apostaram no jogo do Tigrinho, por exemplo. Então, são dinheiros de perdas de pessoas. A pessoa precisou perder para você ganhar. Então é uma ilusão. Uma coisa que eu vejo que a gente deveria fazer a ostentação é a ostentação da educação, que você, sim, conseguiu se formar, que você conseguiu entrar numa pós-graduação, que você é o primeiro da família a entrar na universidade. Porque a educação é uma coisa que eu sempre falo, né? A educação, Thiago, é que transformou a minha vida. Se não fosse a educação, não existiria Nath Finanças. A Nath Finanças existiu na universidade, quando eu me formei em administração de empresas. E eu estava no quinto período da faculdade, quando surgiu a Nath Finanças, porque o meu professor falou uma coisa, Thiago, que eu nunca esqueci. Não adianta você querer administrar um negócio se você não tem educação financeira. E eu não tinha noção do que era educação financeira. E foi a partir dali que eu passei a ter esse conhecimento, entender e começar a aplicar isso na prática, na minha vida, quando eu ganhava um salário mínimo, e comecei a compartilhar nas minhas redes sociais e se tornou a Nath Finanças, o que é hoje, que é uma empresa. Então, foi a educação que transformou a minha vida e esse conhecimento ninguém vai me tirar. Agora, a ostentação, ter dinheiro, o dinheiro, ele é algo muito bom para a gente comprar nossas coisas, mas também ele pode ser traiçoeiro quando você só quer ostentar. Quando você ostenta, você está mostrando que você conseguiu. Ok, mas isso realmente está ajudando as pessoas, a forma como você está compartilhando esse tipo de ostentação? Ou vai fazer as pessoas que te acompanham a simplesmente se frustrar e achar que elas não são suficientes para alcançar aquele objetivo, porque ela precisa fazer de outros meios? Enfim, eu sou totalmente contra esse tipo de ostentação na internet.
1: Tá certo. Mas vamos falar das coisas boas da internet também, Nath? Até porque, né, você é a pessoa certa para falar disso. Muita gente, inclusive, começou a investir, a se organizar financeiramente depois de conteúdos na rede social como o seu. Então, qual que é o maior impacto positivo que você enxerga ao longo dessa sua trajetória, que você vê que as pessoas estão conseguindo alcançar por consumir conteúdos positivos na internet também?
12: Olha, eu vejo que existem dois lados, né? Existe esse lado da ostentação que a gente comentou aqui na internet, mas também tem esse lado muito positivo, que é o lado de trazer e mostrar que é possível você conseguir se organizar com o salário que você tem. É difícil, obviamente, não tem como a gente aqui romantizar, mas é possível. E você mostrar para a pessoa e motivar é uma coisa que eu faço bastante na internet. Uma coisa que eu criei faz 2 anos é o Desafio dos 25, onde as pessoas criam um hábito de guardar dinheiro até 25 por semana. Pode ser R$2, R$3, até 25 por semana. Lá nas minhas redes sociais, Nath Finanças. E lá, a gente tem uma comunidade de mais de 27 mil pessoas que estão ali toda segunda-feira, eu fico lembrando toda semana para a pessoa criar esse hábito. E muitos conseguiram juntar para comprar uma coisa para o seu filho, para sua filha, montar sua reserva de emergência. Ensinei também como investir, os primeiros passos para investir, sair da poupança e começar a entender outros tipos de investimento. Então, o papel de nós aqui que queremos trazer na internet é muito mais sobre informar, para a pessoa ter esse acesso, esse poder nas mãos, que é como se organizar financeiramente, entender sobre juros, tarifas, taxas, Selic. Então, é muito legal escutar das pessoas que me acompanham, que elas conseguiram comprar uma casa, conseguiram comprar um carro, conseguiram juntar o dinheiro para a reserva de emergência, conseguiu juntar nem que seja R$50, porque toda conquista é uma conquista, Thiago.
1: Ô, Nath, então, para quem quer começar a aprender sobre finanças, aprender a mexer no seu dinheiro pelas redes sociais, né, pelos conteúdos digitais, quais sinais que você indica que um perfil ele é confiável, é um caminho certo, existem aí os obstáculos no meio do caminho? Que dica de ouro que você dá aí pro pessoal que quer aprender de finanças, mas não quer fazer um curso, não quer estudar e tem a internet na palma da mão ali num fácil acesso? Tem um macete para passar pro pessoal?
12: Olha, eu queria deixar algumas dicas para vocês que estão aqui acompanhando a gente. É que o primeiro passo é que planejamento financeiro, ele não é aquela planilha que você viu ali nas redes sociais que viralizou. Ai, agora eu vou organizar minha vida financeira. Não, planejamento financeiro, ele é um planejamento de vida. Você precisa colocar em prática tudo que você quer realmente transformar sua vida financeira como hábito. Então, a primeira coisa que você vai fazer é você acorda, toma banho, escova o dente, você faz esse dia a dia, tá aqui assistindo a gente. Por que quando é sobre a sua vida financeira, você sempre deixa para depois? Depois eu me organizo, depois eu invisto, depois eu vejo isso. Você tem que fazer isso agora e transformar isso como um hábito. Pelo menos uma vez na semana eu vou fazer um desafio para você. Você quer anotar aí uma vez por mês ou não anota nada? Quero pedir que pelo menos uma vez por semana, escolha um dia da semana para você se organizar financeiramente. Esse é o primeiro passo. O segundo passo é você colocar os seus objetivos escritos. Não adianta você pensar, eu tenho um sonho de comprar uma casa, eu tenho um sonho de comprar um carro, quero montar uma reserva de emergência. Você precisa escrever. E como você vai fazer isso? como eu consigo montar essa reserva de emergência? E faça perguntas de como você vai fazer. Vou juntar 10 reais, eu vou guardar nesse CDB de liquidez diária ou no Tesouro Reserva, vou começar a pesquisar sobre esse assunto. Você precisa colocar objetivos. E objetivos que você vai colocar é de curto prazo, que é de 6 meses a 1 ano. Então, objetivos de curto prazo você vai colocar ali escrito. Depois tem os objetivos de médio prazo, que é de 2 a 4 anos, que são aqueles que você quer alcançar ali entre 2 a 4 anos. E depois o de longo prazo, que é de 4 anos em diante. Assim, você consegue dividir os seus objetivos, as suas metas, você vai saber como você vai fazer, você vai ter que fazer as perguntas de como eu vou fazer isso aqui, como eu vou montar essa reserva, quando eu vou, quero fazer um intercâmbio, para onde, quando, qual é a moeda que eu vou querer ir ali naquele país. Todas essas perguntas você precisa fazer, e separando dessa forma de curto, médio e longo prazo, você vai ver investimentos, porque existem investimentos separadinhos para você começar a guardar o seu dinheiro e criar esse hábito. Educação financeira não, gente. Por que quando é sobre a sua vida financeira, você sempre deixa para depois? Depois eu me organizo, depois eu invisto, depois eu vejo isso. Você tem que fazer isso agora e transformar isso como um hábito. Pelo menos uma vez na semana eu vou fazer um desafio para você. Você quer anotar aí uma vez por mês, ou não anota nada? Quero pedir que pelo menos uma vez por semana, escolha um dia da semana para você se organizar financeiramente. Esse é o primeiro passo. O segundo passo é você colocar os seus objetivos escritos. Não adianta você pensar, eu tenho um sonho de comprar uma casa, eu tenho um sonho de comprar um carro, quero montar uma reserva de emergência. Você precisa escrever. E como você vai fazer isso? Como eu consigo montar essa reserva de emergência? E faça perguntas de como você vai fazer. Vou juntar 10 reais, eu vou guardar nesse CDB de liquidez diária ou no Tesouro Reserva, vou começar a pesquisar sobre esse assunto. Você precisa colocar objetivos. E objetivos que você vai colocar é de curto prazo, que é de 6 meses a 1 ano. Então, objetivos de curto prazo você vai colocar ali escrito. Depois tem os objetivos de médio prazo, que é de 2 a 4 anos, que são aqueles que você quer alcançar ali entre 2 a 4 anos. E depois o de longo prazo, que é de 4 anos em diante. Assim, você consegue dividir os seus objetivos, as suas metas, você vai saber como você vai fazer. Você vai ter que fazer as perguntas de como eu vou fazer isso aqui, como eu vou montar essa reserva, quando eu vou, quero fazer um intercâmbio, para onde, quando, qual é a moeda que eu vou querer ir ali naquele país. Todas essas perguntas você precisa fazer, e separando dessa forma de curto, médio e longo prazo, você vai ver investimentos, porque existem investimentos separadinhos para você começar a guardar o seu dinheiro e criar esse hábito. Educação financeira não é difícil, é porque não foi ensinado para a gente a se organizar financeiramente da melhor maneira possível. Foi ensinado a gente a pagar boletos, a gente é acostumado a pagar contas, a gente não separa o nosso dinheiro para guardar, para investir, a gente foi ensinado a pagar contas. Então é por isso que você está aí e fica, nossa, eu não consigo guardar dinheiro. Não, você não consegue guardar dinheiro porque desde o começo da sua vida sempre foi pagar conta para não cair na Serasa e no SPC, né, Thiago?
1: É isso, vamos mudar essa linha de raciocínio, portanto. Falamos aí, ó, com a Nath Finanças, a pessoa certa para dar dica de ouro para você. Aliás, busca aí nas redes sociais, no YouTube, Nath Finanças. Nath, obrigado, acrescentou demais, um abraço para você. Boas economias por aí, boas lições também, até uma próxima.
12: Obrigada, Thiago. Um beijo a todos. Tchau, tchau.
1: Valeu, a gente que agradece, ó. E rapidamente a gente já vai para as ruas novamente para saber como que o brasileiro está cuidando das suas finanças.
9: É, na verdade, a gente tem um monte de gastos, assim, né? Tanto pessoais quanto aluguel. Eu moro sozinho, né? Acho que para me organizar financeiramente, primeiro tem que fazer algum tipo de corte de aluguel, né? Eu pago aluguel e realmente fica uma coisa muito pesada, né? Uma casa própria, conseguindo comprar uma casa própria, já me ajudaria bastante nesse sentido.
11: Pararia de gastar com coisas fúteis, por exemplo, ah, uma comida ali, uma coxinha aqui, um docinho, entendeu? Que eu gasto muito com comida, então acho que eu reduziria esses custos, eu colocaria com prioridade o que realmente preciso, e esses gastos, assim, eu guardaria, por exemplo, ah, saiu promoção na Shopee, então eu evitaria, porque é coisa que eu não necessito agora. Por exemplo, maquiagem, não é coisa que eu necessito agora, mas se sai uma promoção, eu gostaria de comprar. Mas isso não é a minha prioridade, então eu guardaria esse dinheiro. E aí chegar em 2027 já com uma renda, uma caixinha ali, um CDI rendendo. E aí no decorrer do ano a gente vê o que pode melhorar.
13: Para fazer economia assim, da nossa financeira, do nosso bolso, tem que pensar lá em cima primeiro.
14: Olha, eu acho que principalmente cuidar da parte do cartão de crédito, que é onde eu mais me enrolo, na maioria das vezes. Você começa a pagar a conta com cartão de crédito, aí recebe o salário, paga cartão de crédito com o salário todo e vira uma bola de neve.
1: E dando sequência aqui nas entrevistas do nosso Dinheiro TMC para você ainda se organizar nesse segundo semestre de 2026, eu falo agora com o educador financeiro, professor Vinoli, para ajudar a gente a colocar na prática como fazer essa organização financeira ainda em 2026 para começar 2027 com o pé direito. Professor, seja muito bem-vindo. Obrigado por participar aqui do Dinheiro TMC.
15: Muito obrigado. Estamos aqui.
1: Vamos começar já de logo conceitual, professor, porque tem uma diferença, acho que gritante, de economizar, poupar e investir, mas muita gente acaba tratando como se fosse a mesma coisa. Só que não é, né, professor?
15: Nós temos aí algumas questões atuais muito importantes, que é, por exemplo, a questão do endividamento das famílias brasileiras, né? Algo que se fala tanto hoje. O problema é que se fala muito no endividamento, mas não se fala no perfil desse endividamento, não é? Então, onde as pessoas estão gastando seu dinheiro? Nós pegamos aí algumas pesquisas, dizem que o cartão de crédito é o grande vilão. O cartão de crédito não é o vilão, o cartão de crédito é um meio pelo qual as pessoas adquirem coisas. Então, é você que está na administração do seu dinheiro. Então, muito importante saber o que, que é economizar, o que é levar uma vida equilibrada dentro das suas possibilidades, o que é saber poupar, ou seja, aquilo que você vai guardar para o seu futuro e, obviamente, vai acabar investindo esse dinheiro e vai lhe render frutos, mas no futuro. E é isso que as pessoas, às vezes, têm muita dificuldade de entender.
1: E a gente fala muito, e as pessoas repetem muito também esse termo, professor, que é a situação financeira saudável, uma vida financeira saudável. O que isso significa na prática? É muito relativo ter uma vida financeira saudável para a maioria das pessoas? Envolve hábitos? Vamos falar um pouquinho disso também para a gente aprender?
15: As pessoas muitas vezes acham que a quantidade de dinheiro que é a grande chave. Tem pessoas que têm muito dinheiro, têm uma desorganização financeira muito grande, então a questão de dinheiro é uma questão proporcional. Você tem que viver dentro das suas possibilidades. O grande problema hoje é que as pessoas estão muito influenciadas, se deixam influenciar, inclusive por conta das redes sociais, e passam a viver num nível que não lhes compete. Então, a pessoa tem que ser, se acha que tem que ser aceita na sociedade ou num grupo, ela acha que ela tem, então, que participar de tudo, ir a todos os shows, ir na balada, viajar. Isso tudo vai comprometer o futuro. Então, é uma questão muito de reflexão. Você tem que refletir qual é a sua capacidade financeira, onde você quer chegar e como que isso vai ser feito. Então, se nós nos basearmos na vida dos outros, onde nós sabemos que as redes sociais são repletas de vidas que não são reais, nós acabamos aí, por conta de terceiros, complicando a nossa vida. Então, mais do que matemática, é uma reflexão que a pessoa tem que fazer do modo com que ela está vivendo.
1: Estou batendo um papo aqui com o professor Vinoli, ele que é educador financeiro, também participando desse programa especial, Planejamento, no segundo semestre, para começar 2027, um pouco mais aliviado. Professor, já que você falou que o pessoal não quer poupar, cada vez menos está poupando, mais gastando, incentivados aí, por conta da vida moderna, gastar mais e tudo mais, vamos tentar inverter esse cenário para quem ainda quer poupar, para quem ainda quer economizar. Na prática, com toda a sua experiência de professor, educador financeiro, eu não digo pegar papel e caneta, porque isso ficou no passado, né, professor? Vamos pegar o bloquinho de notas do celular mesmo e pegar algumas dicas do professor. Qual que é o primeiro passo? O que deve fazer, primeiro lugar, que o senhor observa como maior erro e que é um papel, é um pontapé inicial importantíssimo para quem ainda tem um pouquinho de consciência e quer sim economizar, se planejar ainda nesse 2026. Primeiro ato, o que deve ser?
15: Primeiro ato é entender quanto eu ganho de fato. Existem pesquisas que mostram que muitas vezes as pessoas confundem ganho bruto com ganho líquido. É ter exata noção de quanto eu ganho, ter a exata noção de quanto eu tenho de gastos fixos, ter a exata noção de quanto eu quero poupar e, com a sobra disto, você então vê o que você pode se divertir ou não. A vida é feita de sacrifícios. Então, ninguém consegue poupar ou ter uma vida financeira organizada se não tiver o mínimo aí de esforço. Então, o primeiro passo é ter verdadeira, real retrato de quanto você ganha e de quanto você gasta de gastos fixos, que é aquilo que você é o básico, e depois vamos ver o que a gente vai fazer com o resto.
1: E olhando para o futuro e para as novas gerações, professor, para a gente já ir encerrando, muita gente tem educação financeira, começa a falar sobre economia quando já está no ensino superior, quando faz uma faculdade e dependendo do curso que tenha essa matéria. Você acha que lá atrás educação financeira demorou para ter nas escolas, para ter nas conversas mesmo com os mais jovens, as crianças, os adolescentes, ou mesmo no ensino, uma matéria obrigatória? Você é a favor ou contra esse tipo de pensamento?
15: A educação financeira é algo, academicamente falando, é claro que é interessante, mas isso tem que estar dentro da família, como você bem falou. Não adianta eu ter isso como uma matéria e chegar em casa e ninguém praticar isso. Então, é uma coisa complementa a outra. As pessoas têm que ter, primeiro, a consciência do valor do trabalho, a consciência de que o tempo passa e a consciência de que esse gasto de muito prazer hoje, esse prazer imediato, vai ter o seu reflexo lá na frente. Então, nós temos que imaginar aí hoje que o tempo das pessoas trabalhando é mais curto. O que eu quero dizer com isso? Antigamente, as pessoas trabalhavam até 50, 55, 60 anos numa empresa, enfim, era diferente. E hoje a

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1: Muito bom dia, uma ótima sexta-feira para você que sintoniza a TMC. Hoje é dia 7 de julho, seja muito bem-vindo e muito bem-vindo ao Amanhã TMC. Eu sou o Diego Andrade e eu te faço companhia ao vivo até as 5 da manhã. Aqui no Amanhã TMC você fica por dentro de tudo que aconteceu de mais importante no noticiário do Brasil e do mundo, além de saber das primeiras notícias que vão impactar aí a sua sexta-feira. 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Meu muito obrigado a você que sintoniza a TMC. O WhatsApp está aberto para você participar. Manda sua mensagem, seu áudio, comenta sobre as principais notícias aqui do programa no 119-7221-1001. 119-7221-1001. Vamos às principais manchetes do programa de hoje. Presidente Lula saiu em defesa do ex-chefe de gabinete Marco Aurélio Ribeiro Santana, conhecido como Marcola, durante reunião com líderes do PSOL e da Rede. Lula afirmou que a Polícia Federal tem autonomia para investigar o caso e comparou o dinheiro recebido por Marcola a um empréstimo entre amigos. O ex-assessor deixou o cargo após vir a público o recebimento de R$249 mil da empresária Roberta Luschinger, investigada por suspeitas de fraude na Previdência. A defesa do ministro Marcos Buzzi contestou a decisão do Supremo Tribunal Federal do Supremo Tribunal de Justiça, que determinou a perda de seu cargo por denúncia de assédio sexual. Os advogados afirmam que as provas contradizem os relatos das denunciantes e dizem que vão recorrer da decisão. A condenação ainda precisa ser confirmada pelo Supremo Tribunal Federal para que a demissão seja efetivada. A defesa do ex-ministro Anderson Torres pediu ao Supremo Tribunal Federal a revisão da condenação de 24 anos de prisão e solicitou a suspensão imediata dos efeitos de sentença com a concessão de liberdade. Os advogados afirmam que a condenação foi baseada em interpretações equivocadas das provas e pedem a absolvição por falta de evidências. Caso isso não ocorra, solicitam a redução da pena por considerarem que ela foi fixada acima do mínimo legal. A Polícia Federal concluiu o inquérito sobre a queda do avião da Voepass, que deixou 62 mortos em agosto de 2024, e indiciou 16 funcionários e ex-funcionários da companhia por supostas falhas que teriam contribuído para o acidente. Segundo a investigação, havia uma cultura de omissão dentro da empresa. A PF afirma que problemas no sistema de degelo da aeronave eram conhecidos, mas não foram registrados nem comunicados, permitindo que o avião continuasse operando mesmo em condições de risco. Entre os indiciados estão mecânicos, comandantes, integrantes do Centro de Controle Operacional, diretores de manutenção e o presidente da Voepass. O relatório final foi encaminhado à Justiça Federal. O presidente Lula sancionou uma lei que prorroga até 2030 o uso de recursos do FGTS para financiar Santas Casas e hospitais filantrópicos que atendem pelo SUS. A medida reabre uma linha especial de crédito para essas instituições que respondem por grande parte do atendimento oncológico no país. O governo afirma que a iniciativa deve ampliar o acesso a financiamento com juros mais baixos. O Ministério da Fazenda negou que haja demora nas negociações para socorrer o Banco de Brasília, o BRB, e afirmou que a solução depende do cumprimento de exigências pelo banco e pelo governo do Distrito Federal. O plano em discussão prevê um empréstimo de até R$6 bilhões, mas, segundo a Fazenda, o BRB ainda precisa apresentar garantias e um plano de recuperação considerado viável para que a operação avance. Uma pesquisa da Confederação Nacional do Comércio de Bens, Serviços e Turismo mostra que 82% das famílias brasileiras estavam endividadas em julho, maior índice da série histórica pelo sexto mês seguido. Apesar do aumento das dívidas, a inadimplência caiu para 29,8%. O cartão de crédito segue como principal motivo do endividamento, presente em mais de 85% dos casos. O ministro da Fazenda, Dario Durigan, afirmou que o governo não estuda mudar a regra de reajuste do salário mínimo nem dos benefícios da Previdência. Segundo o ministro, o ajuste das contas públicas continuará sendo discutido em um eventual novo mandato de Lula. Ele disse que novas medidas fiscais serão

0: avaliadas após as eleições, mas negou mudanças nas regras atuais do salário mínimo. A cidade do Rio de Janeiro entrou em estágio 2 por causa da previsão de ventos fortes até domingo. Segundo a prefeitura, as rajadas podem passar de 76 km por hora nesta sexta-feira. A chegada de uma frente fria também deve provocar pancadas isoladas de chuva e aumenta o risco de ocorrências na cidade. No noticiário internacional, o presidente dos Estados Unidos, Donald Trump, assinou decretos para restringir a concessão automática da cidadania americana em casos específicos. As medidas miram o chamado turismo de nascimento e retiram o direito automático à cidadania para filhos de diplomatas estrangeiros nascidos no país. O governo afirma que as mudanças respeitam a decisão recente da Suprema Corte. Muito bom dia a você que sintoniza a TMC. Vamos à previsão do tempo para todo o país nesta sexta-feira. Em Curitiba, o dia de sol com nuvens e chuva no fim da manhã. Tarde e noite chuvosas. Máximas de 21 e mínimas de 15 graus. Já em São Paulo, dia nublado, mas o sol aparece de vez em quando. Pancadas de chuva à tarde e à noite. Máximas de 27, mínimas de 16 graus. No Rio de Janeiro, o sol aparece entre nuvens. Pancadas de chuva à tarde e à noite. Máximas de 37, mínimas de 19 graus. Já em Belo Horizonte, o sol aparece entre nuvens, mas não chove. Máximas de 31 e mínimas de 16 graus. Em Brasília, o dia começa com sol e as nuvens aparecem à tarde. Não chove, máximas de 29 e mínimas de 15 graus. Para fechar em Recife, o dia de sol com algumas nuvens e chuva passageira durante o dia. Máximas de 30 e mínimas de 21 graus. O presidente Lula manifestou interesse em conversar com o presidente dos Estados Unidos, Donald Trump, em meio à crise diplomática entre os dois países. O repórter Adrian Alencar traz as informações.
1: O encontro entre os dois líderes pode melhorar a relação entre Brasil e Estados Unidos. E também pode ajudar Lula na campanha há poucas semanas do primeiro turno das eleições de outubro. O presidente falou sobre o assunto em entrevista ao canal Os Três Elementos. Ele defendeu que os líderes mundiais precisam buscar saídas para os conflitos internacionais. Lula citou conversas recentes com o presidente da Rússia, Vladimir Putin, e com o da China, Xi Jinping. Nesses diálogos, ele cobrou mais ação dos países que ocupam cadeira fixa no Conselho de Segurança da ONU. A prioridade de Lula são os temas internacionais, mas a aproximação com Trump pode destravar também problemas recentes entre os dois países. O governo americano cancelou o visto da embaixadora do Brasil em Washington, Maria Luísa Viotti. Na prática, ela pode continuar trabalhando nos Estados Unidos, mas se sair do país, não consegue voltar. Os americanos justificaram a medida como uma resposta. Segundo eles, o Brasil estaria demorando a aprovar o nome do novo embaixador indicado por Washington, Daniel Pérez. Antes disso, o Brasil já havia cancelado o visto de dois enviados do governo americano. Para o governo federal, eles vieram ao país para criticar e tentar desacreditar o processo eleitoral brasileiro. Lula não confirmou uma data para a conversa com Trump, mas afirmou que ela não deve demorar.
0: Flávio Roscoe, anunciado como candidato do PL ao governo de Minas, falou pela primeira vez à imprensa após o anúncio oficial feito ao lado de Flávio Bolsonaro. Quem acompanhou a movimentação na sede do partido foi o repórter Rodolfo Simões.
2: Na coletiva realizada na tarde desta quinta-feira, o candidato ao governo de Minas pelo Partido Liberal, Flávio Roscoe, explicou a decisão do partido em lançar uma candidatura própria.
3: Queria dizer que a UPL tomou a decisão lá atrás de ter uma direita unida, uma direita que estivesse trabalhando para que a gente tivesse a vitória aqui no nosso estado, que seria fundamental para a vitória no Brasil, para que a direita voltasse ao poder no governo federal. E esse trabalho, ele acabou esbarrando em alguns obstáculos, né? Havia ali a unificação em torno da campanha do senador Cleitinho. E, infelizmente, devido aos acontecimentos que todos vocês acompanharam, não preciso comentar, houveram idas e vindas, vai e vem, vai e vem. E aí o PL, na data de ontem, decidiu lançar chapa própria.
2: Em seguida, ele também falou que o partido já tem vice definido, mas fez mistério sobre quem foi o escolhido.
3: Até o dia 15, porque o vice pode ser trocado até lá. O vice já está definido, mas a gente vai marcar uma outra... O vice não está na mesa.
2: Por fim, Flávio também comentou aí a influência da família Bolsonaro na escolha do nome dele e também na relação que ele mantém com o ex-presidente da República, Jair Messias Bolsonaro.
3: A minha relação com o ex-presidente é antiga, né? Desde o início da sua campanha em 2018. Eu fui a primeira liderança empresarial a recebê-lo aqui. Eu não era nem presidente da FIENG, eu era presidente eleito, né? E eu o recebi aqui no auditório do CDE, lá atrás, no mês de março, né? Sozinho, nenhuma outra, sozinho assim, claro, com a plateia, com o auditório, mas nenhuma outra liderança empresarial presente. E ao longo desses anos a gente construiu ali uma relação bastante sólida.
0: A defesa de Antony Garotinho afirmou que, embora o Ministério Público do Estado do Rio tenha solicitado a suspensão dos direitos políticos do candidato por 8 anos, o pedido não altera a situação atual jurídica do processo. Nesta quinta-feira, Garotinho atacou diretamente os adversários durante uma coletiva de imprensa. A repórter Érica Levigardi tem os detalhes.
4: O candidato ao governo do Rio, Antony Garotinho, afirma que as candidaturas dos adversários têm envolvimento com o crime. Na agenda desta quinta-feira, na Glória, na Zona Sul do Rio, o candidato pelo Republicanos anunciou a major Elaine Gonçalves, do Democrata, como vice-governadora. Durante a agenda, Antony Garotinho atacou os principais adversários. Segundo ele, o atual presidente da Assembleia Legislativa do Rio, Douglas Ruas, do PL, tem ligação com a facção criminosa Comando Vermelho. Já Eduardo Paes, do PSD, seria envolvido com a milícia.
5: Então você tem o candidato do Comando Vermelho, Douglas Ruas. O candidato da milícia, Eduardo Paes. Será que o povo vai ter que escolher qual facção criminosa vai governar o Rio? Eu fico um pouco desencantado com essa possibilidade.
4: Garotinho ainda disse que a Assembleia Legislativa se tornou uma associação criminosa.
5: Hoje você tem vereador da cidade do Rio de Janeiro, que é dono da CVNet, a internet do Comando Vermelho. Você tem um que é responsável por compra de fio roubado da Supervia. Você tem outro que é responsável por proteger Peixão. Você tem outro que é responsável por proteger o Comando Vermelho. Ou seja, a Assembleia do Rio virou uma organização criminosa.
4: A nova pesquisa Prefab Future, registrada no Tribunal Superior Eleitoral sob o número RJ02770-2026, indica que Eduardo Paes segue na liderança das intenções de voto para o governo do Rio. Paes aparece com 34,5% das intenções de voto. Douglas Ruas tem 10,9% e Antony Garotinho aparece com 10,8%. Em nota, a Alerj informou que repudia qualquer tentativa de generalizar ou criminalizar o Parlamento Fluminense e seus representantes eleitos pelo povo do Rio de Janeiro. Douglas Ruas disse em nota que não vai entrar na baixaria do candidato Antony Garotinho, velho conhecido da justiça e do sistema prisional. A reportagem da TMC segue no aguardo de um posicionamento do Partido Democracia Cristã e do candidato Eduardo Paes. 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
0: O presidente Lula defendeu o ex-chefe de gabinete Marco Aurélio Ribeiro Santana, conhecido como Marcola. Mais detalhes com Rafael Felitti, direto de Brasília.
6: Em reunião com dirigentes do PSOL e da Rede Sustentabilidade, Lula afirmou que em seu governo, a Polícia Federal tem total autonomia para investigar qualquer pessoa, mas sem uma defesa de Marco Aurélio Ribeiro, conhecido como Marcola. Quem aqui nunca pediu empréstimo para um amigo? Foi assim que o presidente comentou uma transferência de R$ 249 mil reais de Roberta Lustinger ao ex-chefe de gabinete, Por causa da investigação, Marcola acabou saindo da coordenação de campanha do petista. Ele era responsável por cuidar da agenda de compromissos de Lula. Em nota, Marcola afirmou que o empréstimo que ele fez com Roberta Lussinger tinha cunho pessoal, sem irregularidade e que, inclusive, já tinha sido quitado. Roberta é amiga e ex-sócia do filho do presidente, Fábio Luiz Lula da Silva, o Lulinha. Ela é apontada pela PF como lobista em negócios de Antônio Carlos Antunes, o Caneca do INSS. Por causa dessa relação, o filho do presidente é investigado em 3 inquéritos no Supremo Tribunal Federal. Ainda durante a reunião, Lula afirmou que a direita costuma fazer uso político de investigações não comprovadas para arranhar a imagem de adversários.
0: Depois de dizer que o ex-secretário ficou parasitando no governo de Minas durante 4 anos, o governador Matheus Simões tem a tentativa de reeleição apoiada pela Federação de Marcelo Aro. As informações chegam com a Mariana Reis.
7: Em mais uma reviravolta no cenário eleitoral mineiro, a Federação União Progressistas declarou na noite dessa quarta-feira que vai apoiar a reeleição do governador Matheus Simões do PSD. Na convenção da federação, 2 dias antes, tudo indicava que Marcelo Aro seria a escolha da chapa como candidato ao Palácio Tiradentes. Há uma semana, Aro rompeu com o governo Zema Simões, onde foi chefe da Casa Civil e depois secretário de governo, para anunciar que iria lançar uma candidatura própria. A atitude foi entendida como uma puxada de tapete por Zema e o sucessor.
8: Se juntou ao que há de pior na política de Minas Gerais. Nós estamos falando do Republicanos, de Euclides Petersen e de Eduardo Cunha. Nós estamos falando do União e do PP, mas não são União do deputado Pinheirinho ou do deputado Rodrigo de Castro. Ele teve que ir lá em Brasília pedir ajuda e intervenção de Rueda e de Ciro Nogueira.
7: Simões tratou a candidatura do ex-secretário como isolada e disse que a escolha do vice, antes negociada com o Partido Novo, foi rearranjada a partir da nova aliança.
9: Acho que o mais importante é que eu e o ex-secretário não estamos mais em chapas opostas. O secretário segue uma candidatura ao Senado, eu sigo a candidatura ao governo, exatamente pelo fato de ter se tomado a decisão de que o Senado não participaria da coligação. Nós precisamos reorganizar a coligação e ceder a segunda vaga, a vaga de vice, para a Federação União PP. Fico muito feliz com a escolha que foi feita em consenso do nome do ex-secretário e ex-deputado Danilo de Castro.
7: A partir da nova composição, a campanha do governador se estabelece com a coligação PSD, União PP, Novo, PRD Solidariedade e Avante. O ex-secretário Marcelo Aro, do PP, antes considerado traidor por Simões, voltará à disputa pelo Senado Federal, para o qual cada partido concorre por si. O senador Carlos Viana será o candidato do PSD, e o influenciador Marco Antônio Costa, o Superman, pelo Novo. As mágoas, segundo o governador, foram superadas.
9: Tem absolutamente nada contra a candidatura dele. Espero que ele siga com tranquilidade. Disse antes, foi um bom secretário, entregou aquilo que a gente esperava. Da minha parte, é olhar para frente.
0: E os candidatos começaram a cadastrar seus dados no portal DivulgaCandi. Os patrimônios estão entre as informações divulgadas e os números chamam a atenção dos eleitores. A Rebeca Renzi traz mais detalhes.
10: A declaração de bens entregue pelos candidatos à Justiça Eleitoral pode revelar grandes mudanças no patrimônio informado ao longo dos anos. Um exemplo analisado pela reportagem da TMC foi o do coronel Lauro Boto, candidato a deputado federal pelo Solidariedade, atual réu pelo crime de assédio sexual contra subordinadas, que declarou R$29 mil em bens em 2010, quando disputou uma vaga na Câmara dos Deputados. Agora, no registro de candidaturas de 2026, o patrimônio informado é de cerca de R$1 milhão e R$500 mil, uma valorização de mais de 5.000% no período. Outro exemplo é o do deputado estadual Vinícius Cozzolino, do PSD. O patrimônio declarado por ele passou de R$25.400 em 2022 para R$610 mil neste ano. O aumento foi de mais de 2.000% em 4 anos. Segundo o deputado, a evolução de patrimônio declarada é compatível com os rendimentos do deputado ao longo dos últimos anos e foi integralmente informada ao sistema. Especialistas ouvidos pela TMC explicam que a Justiça Eleitoral não faz nenhuma análise sobre a evolução patrimonial ou a compatibilidade dos bens declarados pelos candidatos. Eles podem servir como base para investigações, mas não são analisados pela Justiça Eleitoral. Outros números que chamam a atenção são os declarados pelos candidatos ao Senado Federal, Carlos Portinho e Mônica Benício. O atual senador declarou mais de R$1 milhão a menos do que o valor anunciado em 2018, quando foi eleito como suplente de Haroldo de Oliveira. Já a viúva de Marielle Franco não declarou nenhum bem, em contrapartida aos R$8 mil pronunciados na candidatura da sua reeleição como vereadora em 2024. A declaração de bens é feita pelos próprios candidatos e é obrigatória para todos e serve como uma das informações disponíveis para consulta do eleitor durante o período eleitoral. Os dados são da plataforma Divulga Cande do Tribunal Superior Eleitoral.
0: Os 27 superintendentes regionais da Polícia Federal assinaram nota pública em defesa da independência da corporação e da direção de Andrei Rodrigues. O repórter Adrian de Almeida traz os detalhes.
1: A nota foi divulgada em um momento de tensão entre a corporação e o ministro do Supremo Tribunal Federal, André Mendonça, motivado principalmente por investigações sobre o esquema de corrupção no INSS. Na relatoria do caso, o magistrado determinou que a Polícia Federal envie ao gabinete dele todos os documentos da investigação, além de comunicar previamente caso mude algum delegado responsável pelos trabalhos. No documento, os superintendentes destacam que a credibilidade da PF vem de uma atuação estritamente técnica voltada aos fatos. Para isso, os agentes precisam atuar conforme o cronograma criado pela própria corporação, seguindo etapas estabelecidas de acordo com as provas obtidas. Eles ressaltam ainda que a atividade investigativa não pode se sujeitar a interesses políticos, ideológicos ou pessoais. Com isso, eles defendem que essas garantias servem justamente em benefício da sociedade e da correta aplicação da lei. O texto destaca também que o debate público é legítimo na democracia, mas repudia investidas que acabam enfraquecendo a confiança da sociedade nas instituições.
0: E o caso Marielle Franco teve novos desdobramentos. Quem conta os detalhes é o Rafael Alves.
11: O Tribunal de Justiça do Rio decidiu aumentar as penas dos ex-policiais militares Rony Lessa e Elcio de Queiroz, condenados pelas mortes da vereadora Marielle Franco e do motorista Anderson Gomes, além da tentativa de homicídio da assessora Fernanda Chaves. A decisão é dos desembargadores da Primeira Câmara Criminal que aceitaram parte de um recurso apresentado pelo Ministério Público do Rio através do Grupo de Atuação Especializada do Combate ao Crime Organizado, o GAECO, e rejeitaram também um recurso da defesa de Rony Lessa. Após a decisão, a pena de Lessa saiu de 78 anos e 9 meses para 81 anos e 10 meses de prisão. Já Elcio de Queiroz teve a pena de 59 anos e 8 meses aumentada para 76 anos e 6 meses. O recurso do MP defendeu que a sentença não havia considerado circunstâncias relevantes para a dosimetria da pena. Os desembargadores acolheram o recurso e levaram em consideração a repercussão internacional do crime, a forma como os homicídios aconteceram, com diversos disparos em via pública e em local de intensa circulação de pessoas. Além disso, também consideraram o planejamento da ação criminosa. Os desembargadores também negaram a versão apresentada pela defesa de Lessa sobre a personalidade e a conduta social dele e citaram elementos que apontam para a ligação de Lessa com o crime e ao chamado escritório do crime. Lessa e Elcio de Queiroz foram condenados pelo 4º Tribunal do Júri em outubro de 2024. Eles foram denunciados pelo MP por duplo homicídio triplamente qualificado, tentativa de homicídio e receptação. Os dois fizeram delação premiada, onde Lessa confessou ter atirado contra o veículo de Marielle. Já Elcio confessou ter dirigido o carro. O crime aconteceu no dia 14 de março de 2018, no bairro do Estácio, na região central do Rio.
0: E as relações entre Brasil e Argentina entram em um novo patamar de tensão. ministro das Relações Exteriores do Brasil, Mauro Vieira, afirmou que a crise não é ideológica, mas de falta de respeito. Quem conta é o repórter Rafael Felitti.
6: O ministro Mauro Vieira destacou que a medida é uma resposta a 4 agressões verbais feitas por Milei no intervalo de apenas uma semana. Segundo o chanceler brasileiro, o comportamento do líder argentino rompe com as boas formas e a educação básica que devem reger o convívio entre os estados.
12: Foram 4 manifestações consecutivas no espaço de uma semana em que o presidente da Argentina, de uma forma muito grosseira, muito direta e muito agressiva, criticou de uma forma inaudita, uma forma que nunca tinha se visto, o Brasil, as instituições, na pessoa do presidente da República, presidente Lula.
6: Mauro Vieira destacou também que a escalada da crise diplomática não tem motivação ideológica por parte do Brasil, mas sim pela falta de respeito e de educação do presidente argentino. As desavenças começaram na Convenção Nacional do Partido Liberal, o PL, em São Paulo, onde Javier Milei esteve ao lado de Flávio Bolsonaro. Desde então, o presidente argentino escalou uma sequência de ataques e acusações graves, sem provas, como a de que o Brasil teria financiado com US$1 bilhão a campanha de Sérgio Massa e promovido uma rede anti-argentina durante a Copa do Mundo. Devido à escalada de ataques, o Itamaraty decidiu que o embaixador brasileiro na Argentina, Júlio Bittelli, não tem prazo para retornar ao posto em Buenos Aires. O Brasil também comunicou que o embaixador argentino em Brasília, Daniel Raimondi, deveria deixar a capital federal e retornar à Argentina. Com isso, as embaixadas nos dois países passam a ser dirigidas apenas por um encarregado de negócios, o que configura um rebaixamento oficial nas relações bilaterais. Diante do que chamou de padrão constante de ataques, o Brasil aguarda agora as explicações satisfatórias antes de normalizar a diplomacia com o país vizinho.
0: Pedido de falência do grupo Manguinhos reacendeu dúvidas sobre o destino da dívida bilionária da empresa com o Estado. A TMC ouviu um especialista para explicar o que acontece com esses débitos caso a justiça determine a quebra da companhia. Quem traz os detalhes é a repórter Luísa Rodrigues.
13: Caso a justiça aceite o pedido de falência do grupo Manguinhos, controlador da Refit, a dívida tributária da empresa não deixa de existir. Segundo o advogado Lucas Ezequiel, especialista em direito empresarial ouvido pela TMC, os débitos continuam vinculados ao processo de falência e entram na ordem de pagamento aos credores.
14: No caso de alienação desse imóvel da refinaria, caso a alienação ocorra dentro do processo de falência, para dar uma atratividade ao bem no mercado, a responsabilização da dívida permanece com a massa falida e a receita gerada pela venda da refinaria seria usada para o pagamento dos créditos dentro da falência.
13: A explicação ocorre após o governo do Estado do Rio pedir à Justiça que a recuperação judicial do Grupo Manguinhos, controlador da Refit, seja convertida em falência. Segundo a Procuradoria-Geral do Estado, a empresa não reúne mais condições econômicas para continuar no processo de recuperação judicial e acumula um passivo tributário superior a 25 bilhões, sendo apontada como a maior devedora de impostos do país. No pedido, a PGE afirma que a situação financeira da empresa se agravou. Outro argumento é o descumprimento do parcelamento especial firmado para pagamento das dívidas tributárias. Para o Estado, manter a recuperação judicial nessas condições prolonga uma situação em que a empresa não consegue cumprir seus compromissos financeiros. A PGE defende que a falência permitiria a venda organizada dos bens da companhia para tentar quitar parte das dívidas. O caso é mais um capítulo da crise envolvendo a Refit. A companhia foi alvo de operações da Polícia Federal. O empresário Ricardo Magro, apontado como responsável pelo grupo, chegou a ter o nome incluído na difusão vermelha da Interpol. Além disso, a Justiça Federal determinou o leilão do terreno da antiga refinaria de Manguinhos, na zona norte do Rio, para ajudar no pagamento de dívidas com a União. A reportagem da TMC tenta contato com a empresa.
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2: Vamos às principais manchetes do programa. O ex-governador de Mato Grosso, Mauro Mendes, é o principal alvo de uma operação da Polícia Federal que investiga um suposto esquema de desvio de mais de 300 milhões de reais num acordo firmado entre o governo do estado e uma empresa de telefonia. Em nota, a Procuradoria-Geral do Estado informou que confia nas investigações da Polícia Federal e aguarda os desdobramentos do caso. Ao todo, são cumpridos 25 mandados de busca e apreensão nos estados de Mato Grosso, São Paulo, Rondônia e Ceará. Entre os alvos também estão o deputado federal Fábio Garcia, indicado a vice na chapa para a reeleição do governador Otaviano Pivetta, e o desembargador Ricardo Almeida e o conselheiro do Conselho Nacional de Justiça, Ulisses Rabaneda. O ciclone extratropical deve provocar temporais e ventos fortes em parte do Brasil nesta sexta-feira. Os maiores impactos são esperados no sul, mas os efeitos do sistema também devem alcançar áreas do sudeste e do centro-oeste, com rajadas que podem passar dos 100 km por hora em alguns pontos. O ciclone deve se organizar sobre o Oceano Atlântico, perto da costa do Rio Grande do Sul. Caso a pressão no centro do sistema caia de forma muito acentuada em menos de 24 horas, ele poderá ser classificado como um ciclone-bomba. O risco de temporais aumenta principalmente no centro-sul paulista, nas regiões de Campinas e Sorocaba, e na capital e no litoral. As rajadas devem variar entre 50 e 60 km por hora, mas podem passar dos 100 km por hora nesta sexta-feira no litoral sul de São Paulo. E pela segunda semana consecutiva, um tornado foi confirmado no Rio Grande do Sul. Desta vez, o fenômeno aconteceu no interior do município de Pedro Osório, no sul do estado. Até agora, não foi divulgado informações sobre feridos e estragos. Agora o esporte. As negociações entre Corinthians e o atacante Memphis Depay pela renovação de contrato segue se arrastando. Em meio a uma guerra de narrativas e versões, o Timão entrou em campo nesta quinta-feira pelo jogo de volta da Copa do Brasil contra o Internacional sem seu camisa 10. Enquanto o lado do jogador entende que o acordo está encaminhado e é só necessária a assinatura para que o novo vínculo seja oficializado, o Timão diz que algumas cláusulas impostas pelo jogador são empecilhos na negociação. Se assinado o novo contrato, Memphis vai permanecer no Timão até junho de 2028. Para que a renovação fosse viabilizada, o jogador aceitou mudanças importantes nas condições financeiras do contrato. E durante a Copa do Mundo Feminina de 2027 no Brasil, entre 24 de junho e 25 de julho, o futebol de clubes ficará suspenso. A informação foi confirmada pela CBF em comunicado enviado aos clubes da Série A e B do Campeonato Brasileiro. Serão 32 seleções divididas em 8 grupos de 4 equipes. Ao todo, o torneio terá 64 partidas. O jogador Vini Júnior acertou a renovação de seu contrato com o Real Madrid. O astro brasileiro aceitou a proposta do clube espanhol depois de uma longa negociação e passará a ter vínculo com a equipe até 2032. O anúncio oficial foi feito pelo Real na tarde desta quinta-feira. O novo acordo vai ter a ligação de Vini Júnior com o Real Madrid por 5 anos, além do contrato anterior, que ia até junho de 2027. O jogador chegou ao clube em 2018, vindo do Flamengo, e agora se prepara para completar uma década defendendo o maior campeão europeu.
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2: Ministro Marco Buzzi foi condenado à perda de cargo pelo Supremo Tribunal de Justiça. O Murilo Hernandes traz os detalhes.
3: O Superior Tribunal de Justiça decidiu punir o ministro Marco Buzzi com afastamento e perda de cargo. A decisão da corte atendeu ao pedido da acusação e da defesa das vítimas. O magistrado responde por assédio sexual, importunação e injúria contra uma jovem de 18 anos. O caso aconteceu em janeiro deste ano em Balneário Camboriú. A vítima relatou à polícia que foi importunada pelo ministro durante um banho de mar. Outra denúncia partiu de uma ex-assessora do tribunal, que relatou diversos episódios de assédio sexual. Marco Buzzi estava afastado cautelarmente e proibido de frequentar o STJ desde fevereiro. Para aplicar a punição de perda de cargo, o STJ seguiu a nova resolução do Conselho Nacional de Justiça, aprovada nesta semana, que extinguiu a aposentadoria compulsória como penalidade máxima, sendo substituída pela demissão. É a primeira aplicação da nova sanção aprovada pelo STF e pelo STJ. Por unanimidade, os ministros reconheceram as infrações. 4 ministros votaram pela aposentadoria compulsória e ficaram vencidos. A defesa do ministro Marco Buzzi declarou respeito à decisão do STJ, mas reafirmou a inocência do magistrado, alegando que as provas apresentadas nos autos desmentem os relatos das denunciantes.
4: Mas, como vocês já sabem do resultado, nós respeitamos a decisão dos eminentes ministros do tribunal, embora discordemos veementemente, e agora vamos avaliar, à luz da nova resolução, quais serão os próximos passos, recursos e ações.
3: O advogado de uma das vítimas, Daniel Bialski, afirmou que a decisão foi fundamentada em provas e declarou que a medida terá impacto no inquérito policial que apura os mesmos fatos na esfera criminal.
5: Mas também a mensagem que a corte hoje aqui do STJ, ela passa não para a justiça, mas para o Brasil, para a sociedade inteira, independentemente do cargo, independentemente da profissão ou da autoridade, a pessoa que cometeu um ato ilícito, ela não só pode, como deve ser responsabilizada, como aconteceu hoje.
3: Com a decisão, Buzzi segue afastado com proventos proporcionais. O STJ vai acionar a Advocacia Geral da União, que terá o prazo de 30 dias para apresentar uma ação civil ao Supremo Tribunal Federal, pedindo a decretação definitiva da demissão e o cancelamento do pagamento.
2: A Procuradoria-Geral da República arquivou um pedido de investigação sobre o candidato a vice de Flávio Bolsonaro, Alfredo Gaspar. Direto de Brasília, o Rodrigo Vicente traz mais informações deste caso.
6: O pedido de investigação foi apresentado pelo deputado federal Lindenberg Farias, do PT do Rio de Janeiro. Bem, o petista solicitava a abertura de apuração sobre possíveis desvios em repasses ao município de São José da Laje, em Alagoas. A representação teve como base uma reportagem que citava decisão do Tribunal de Contas da União. Segundo a publicação, a Corte de Contas identificou indícios de irregularidades na aplicação dos recursos e determinou que a Prefeitura apresentasse documentos para comprovar a legalidade da execução das verbas. No parecer, contudo, a PGR afirmou que os elementos apresentados não justificam a abertura de uma investigação. Segundo a manifestação, a indicação de emendas parlamentares é uma atribuição típica dos integrantes do Poder Legislativo e que, por si só, não permite aí presumir a participação do deputado em eventuais irregularidades na execução dos recursos. A PGR também argumentou que a gestão das verbas é de responsabilidade da administração municipal e que não foram apresentados elementos concretos que vinculassem Alfredo Gaspar às possíveis ilegalidades. Bem, com base nesse entendimento, o vice-procurador-geral Edimburgo Chateaubriand Filho determinou o seguinte, né? O arquivamento, portanto, e notificou o autor da representação. A decisão agora tem 10 dias, né? Estabelece aí 10 dias para um eventual pedido de reconsideração.
2: E o número de famílias endividadas voltou a subir e bateu o maior nível da série histórica. Quanto menor a renda da família, mais o salário fica comprometido só para pagar dívidas. Os detalhes chegam com o Brian Valêncio.
7: O endividamento das famílias brasileiras atingiu 82% em julho de 2026 e alcançou o maior nível da série histórica, iniciado em 2015. O índice representa alta de 0,4 ponto percentual em relação a junho, quando estava em 81%, de acordo com a pesquisa de endividamento e inadimplência do consumidor, divulgada pela Confederação Nacional do Comércio de Bens, Serviços e Turismo, a CNC. O percentual reúne famílias com dívidas e modalidades como cartão de crédito, cheque especial, empréstimo, crédito consignado, carnês e financiamentos de veículos ou de imóveis. Apesar do avanço do endividamento, alguns indicadores de inadimplência apresentaram melhora. O tempo médio de atraso caiu pelo terceiro mês consecutivo, chegando a 64 dias, o menor patamar desde dezembro de 2025. Já o percentual de consumidores com débitos superiores a 90 dias caiu para 48%. Por outro lado, aumentou a fatia de famílias que comprometem mais da metade da renda mensal com o pagamento de dívidas. O índice passou para 19%, enquanto, em média, os lares endividados destinam 29% da renda para quitar compromissos financeiros. A pesquisa também aponta a diferença entre as faixas de renda. Entre as famílias que recebem até 3 salários mínimos, 84% contam com dívidas, 38% têm contas em atraso e 17% afirmam não ter condições de pagar os débitos.
2: O presidente Lula sancionou o projeto que aumenta as penas e estabelece novas medidas de enfrentamento à violência sexual contra crianças e adolescentes na internet e com o uso de inteligência artificial. O repórter Adrian de Almeida conta pra gente os detalhes.
8: A lei atualiza o Estatuto da Criança e do Adolescente, que passa a criminalizar qualquer montagem ou conteúdo adulterado que simulem crianças e adolescentes em material sexual. A punição, nesses casos, não se limita a quem cria esse tipo de conteúdo, mas também a quem acessar ou visualizar. As vítimas passam a ter direito a atendimento psicológico e psicossocial contínuo e especializado. Isso se deve ao fato de que, em muitos casos, ocorre a revitimização, que é quando o material é compartilhado nas redes sociais, fazendo com que eles acabem sofrendo novamente pela exposição. O texto muda a nomenclatura em todos os processos penais, ao substituir o termo pornografia infantil por violência sexual contra criança ou adolescente, para reforçar que o material retrata um crime inegociável. Segundo o presidente Lula, a lei não traz uma novidade, mas aperfeiçoa o que já é combatido pelo governo na era digital.
9: O que é importante a gente deixar claro é que essa lei, ela aperfeiçoa, sabe, tudo que já existia no Brasil, para melhorar, para engrossar o combate a todo tipo de crime na era digital.
8: Entre os pontos mais rígidos, a nova lei torna hediondos os crimes de maior gravidade, aumenta as penas em até 2/3 quando os criminosos que usarem ferramentas para dificultar o acesso ao IP enquanto cometem esses crimes. A nova lei ainda vai mexer no bolso dos abusadores ao obrigar o ressarcimento integral ao SUS pelos tratamentos psicológicos prestados às vítimas. A norma também estende a condenados por esses crimes algumas punições mais severas, como a perda de cargos públicos e a suspensão do poder familiar, uma medida judicial temporária que restringe o exercício dos direitos e deveres dos pais sobre os filhos.
2: Os números do IDEB mostram que a educação no Brasil, no Rio de Janeiro, não alcançou o desempenho médio do Brasil. Para especialistas, o Estado precisa acelerar melhorias para reduzir a defasagem na aprendizagem. O Rafael Alves conta mais detalhes.
10: Apesar de registrar avanço na rede de educação, o Rio de Janeiro continua abaixo da média nacional em todas as etapas básicas avaliadas pelo Índice de Desenvolvimento da Educação Básica, o IDEB. Os dados divulgados nesta quarta-feira pelo Ministério da Educação mostram que o desempenho dos estudantes do Estado melhorou nos ensinos fundamental e médio, mas ainda não foi suficiente para alcançar os índices do país. Além disso, o resultado segue abaixo da meta estabelecida para 2021. O desempenho divulgado pelo MEC se refere ao ano de 2025 comparado a 2023. Segundo o MEC, o crescimento do Estado foi impulsionado pela melhora no desempenho dos estudantes nas provas de sistema de avaliação da educação básica e pelo aumento das taxas de aprovação. No entanto, para a especialista em políticas educacionais, Cláudia Coxim, o maior desafio para o Rio de Janeiro é evoluir na aprendizagem.
11: Os alunos não estão aprendendo. Quer dizer, a grande mensagem do Rio de Janeiro é, apesar de pequenos avanços no ensino médio, o Rio não está aprendendo. Eles estão ficando na escola, estão passando para frente, mas a aprendizagem ainda é muito pequena, bem abaixo da média nacional.
10: Nos anos iniciais do ensino fundamental, o Estado cresceu de 5,7 para 5,9, enquanto a média brasileira ficou em 6,1. Nos anos finais, o Estado subiu de 4,6 para 4,9, mas permaneceu abaixo da média nacional de 5,1. Já no ensino médio, o IDEB do Rio avançou de 4,2 para 4,4, enquanto a média do país ficou em 4,7. Um dos motivos apontados pela especialista que atrapalha a evolução do Rio de Janeiro é o baixo número de escolas em tempo integral.
11: Lembrando que o estado do Rio, que no passado tinha avançado bastante em colocar suas escolas em tempo integral, não só interrompeu esse processo, mas mesmo muitas escolas pararam de ser em tempo integral e passaram a ser tempo parcial. Nenhum país com bom sistema tem escolas de ensino médio só com 5 horas de aula.
10: Em nota, a Secretaria de Estado de Educação disse que segue trabalhando para melhorar os resultados educacionais e destacou o crescimento em relação à edição anterior.
2: A Polícia Civil do Rio abriu uma investigação para apurar mais um caso de racismo contra o atacante Vini Júnior. A repórter Beatriz Trindade traz os detalhes.
12: A Delegacia de Crimes Raciais e Delitos de Intolerância investiga um caso de racismo contra o atacante Vinícius Júnior. O inquérito foi instaurado a partir de uma denúncia apresentada pelo Ministério Público. Segundo a Polícia Civil, o objetivo é apurar um comentário feito em uma rede social em que o internauta chama o atacante do Real Madrid e da seleção brasileira de macaco. O caso aconteceu em abril, um dia após o duelo entre o clube espanhol e o Bayern de Munique pela Liga dos Campeões da UEFA. A postagem faz referência a um lance envolvendo Vini e o volante alemão Joshua Schmidt durante a partida. Os agentes já expediram um ofício à empresa responsável pela rede social para identificar os dados vinculados à conta do possível autor do crime.
2: O governo do Rio vai aprofundar a investigação sobre supostas irregularidades no Instituto Rio Metrópole, investigado por possível corrupção milionária. Direto do Rio, Rafael Alves tem mais informações.
10: Alvo de ação do Ministério Público do Rio por causa de um suposto esquema de corrupção de mais de 86 milhões de reais, o Instituto Rio Metrópole deve passar por uma tomada de contas. A medida é um processo administrativo usado para apurar fatos, identificar responsáveis, calcular prejuízos e buscar o ressarcimento de danos. A iniciativa acontece depois da autarquia passar por auditoria interna após as investigações do MP. No procedimento, a Secretaria de Estado da Casa Civil identificou um conjunto de irregularidades em um contrato da instituição para análise energética em prédios públicos. Segundo o levantamento, há indícios de superfaturamento com valores que ultrapassam 20 milhões de reais. O valor global da contratação foi de 56 milhões e 300 mil reais. A análise, conduzida por auditores dos Tribunais de Contas do município do Rio e do Estado, apontou inconsistências e ilegalidades que vão desde a fase do planejamento até a execução do contrato firmado pelo Instituto Rio Metrópole com a empresa Inducta Solução em Energia em janeiro de 2024. Foram identificados indícios de cartel na licitação, falhas na formação do orçamento, concentração de funções incompatíveis dos envolvidos e superfaturamento na execução contratual. No caso de agentes públicos, a auditoria identificou também que pelo menos dois deles atuaram em fases que deveriam ser independentes. Diante dos números e irregularidades levantadas, o governo informou que vai instaurar uma tomada de contas para apurar de forma ainda mais detalhada os fatos. Já o trabalho da auditoria vai ser encaminhado ao Ministério Público do Estado e ao Tribunal de Contas.
2: O Banco Central cortou a taxa de juros, a taxa básica de juros. O Copom decidiu por unanimidade reduzir a Selic em 0,25 ponto percentual, caindo de 14,25% para 14% ao ano. Este foi o quarto corte consecutivo dos juros, que agora chegam ao menor patamar em pouco mais de um ano. A redução já era esperada pelo mercado financeiro. No comunicado, o comitê destacou que a decisão busca garantir convergência da inflação para a meta com cautela, diante das incertezas no cenário internacional, como os conflitos do Oriente Médio. Mesmo com recuo, taxa de juros real do Brasil segue como uma das mais altas do mundo. A expectativa do mercado é de novos cortes até o fim do ano. O economista Leandro Siqueira, durante entrevista ao TMC 360, analisou o cenário e a gente confere agora.
13: De fato, a gente teve um corte aí que não foi uma novidade, mas ainda assim é muito bom para a economia, né?
14: Eu queria entender, quando a gente traz aqui a informação, quando a gente reforça a informação de que nós temos ali no topo do ranking de juros nominais, países com maiores juros nominais do mundo, eu queria entender como é que a decisão do Banco Central ontem, ela pode ter sido cautelosa ou não. Foi cautelosa demais? Era o esperado, porque talvez era o necessário, mas espera-se mais?
13: Pois é, o Banco Central ele tem um grande desafio, que ele é um carro que está sendo dirigido com dois motoristas, né? Um está com o pé no freio, o outro está com o pé no acelerador. Então, ele tem que ser essa cautela natural, porque se ele reduzir muito a taxa de juros, pode ser que, porventura, o governo não controle tão bem assim os gastos. E a gente tem esse problema de déficit aqui no Brasil, que basicamente injeta dinheiro na economia. Então, por mais que ele consiga controlar o freio, ele não consegue controlar o acelerador. E isso acaba fazendo com que, por vezes, ele tenha que ser um pouco mais conservador do que seria necessário em outras circunstâncias em que ele tivesse, talvez, o controle das duas coisas, o que é um mundo ideal, não existe uma aplicação prática disso, mas ele poderia ter um pouco mais de agressividade assim, nos cortes, caso não fosse isso. Além disso, a gente tem algumas pautas também do cenário externo que fazem tomar um pouco mais de cuidado. Por exemplo, a guerra no Irã, que fez com que o preço do petróleo disparasse esse ano, ainda não é um tema resolvido, a gente não tem uma solução definitiva para esse ponto ainda. Lembrando que o Estreito de Hormuz ele é responsável por uma quantidade colossal do petróleo que abastece o mundo inteiro, então naturalmente, quando você tem um bloqueio daquele pedaço ali do planeta, o preço do petróleo acaba disparando, e isso afeta a economia brasileira. Por ventura, né, por uma curiosidade, acaba afetando até positivamente, em certa maneira, porque o Brasil ele é um exportador de petróleo, um grande produtor de petróleo como um todo, e quando o petróleo sobe, a gente acaba aumentando a arrecadação do governo. Então, esse problema que eu acabei de relatar aqui, do governo acabar gastando muito mais do que ele arrecada, e isso é colocar o pé no acelerador enquanto o Banco Central está tentando controlar a inflação, quando o governo acaba arrecadando mais por conta dessa alta do petróleo, esse problema acaba diminuindo um pouco. Mas ainda assim gera uma pressão no querosene de aviação, gera uma pressão na gasolina, gera uma pressão no diesel, que indiscutivelmente liga um alerta ali para o Banco Central.
15: Agora, Leandro, o dinheiro para investimento, dinheiro para o setor produtivo é caro no Brasil, isso é ponto pacífico, né? E não é de hoje, não é culpa desse governo, não é culpa dessa gestão do Banco Central. E vai continuar caro, né? Como a gente está vendo aí com 14% ao ano. Por outro lado, há quem, né, lucre, e estamos falando literalmente, com esse patamar dos juros. Então, quando você fala de acelerador e freio, por outro lado, você tem também dois públicos, não só dois, mas dois públicos muito influentes que têm resultados totalmente diferentes, dada a posição A ou posição B do patamar dos juros no Brasil. Como é que é, do ponto de vista do Copom, administrar expectativas tão divergentes?
13: Pois é, essa é uma ótima pergunta. Do ponto de vista do, por exemplo, existe uma crença aqui no Brasil de que talvez os bancos eles lucrem muito quando a taxa de juros está alta. E existem vários estudos que derrubam essa tese, porque, na verdade, como é que os bancos ganham dinheiro, né? Eles pegam dinheiro emprestado e emprestam para outras pessoas. Então eles ganham na diferença entre o quanto eles pagaram para pegar emprestado e o quanto eles ganharam emprestando. E quanto eles pagam para pegar emprestado é basicamente essa taxa de juros que a gente está vendo aqui, que é a taxa Selic, mais especificamente o CDI, mas que é basicamente análogo a ela. E eles ganham emprestando dinheiro para outras pessoas se essas pessoas devolverem o dinheiro ou se essas empresas devolverem o dinheiro. E o que a gente está vendo aqui no Brasil hoje é um cenário de inadimplência altíssima, tanto nas pessoas físicas quanto nas pessoas jurídicas, ou seja, nas empresas. E a gente vê bancos grandes sofrendo com isso. Então você pega o caso do Banco do Brasil, por exemplo, que é o maior credor do agronegócio, que é o motor aqui da economia brasileira, ele está sofrendo com uma inadimplência altíssima desse setor do agronegócio. Você pega alguns outros bancos, o Santander relatou um resultado um pouco ruim agora, o Bradesco veio de uma recuperação de alguns anos ali, o Itaú talvez seja o que está mais protegido disso tudo, mas os bancos em geral, eles não têm uma facilidade maior para lucrar quando a taxa de juros está alta. Muito pelo contrário, eu até diria, quando a taxa de juros está mais baixa, vários setores do mercado financeiro, eles acabam sendo muito beneficiados. Por exemplo, você tem muito mais IPOs, o mercado de capitais ele fica muito mais agitado, você tem muito mais coisa acontecendo no mercado financeiro e isso permite que tenha mais serviços sendo prestados. Agora, da mesma maneira, não tem como você continuar com uma taxa de juros nesse patamar. Só que eu acho que também existe uma percepção de que o Banco Central ele tem um controle que ele não tem sobre isso. O Banco Central ele é muito mais passivo em relação à taxa de juros do que ativo. Ele acaba sendo quem decide ali, quem bate o martelo e fala, olha, vamos reduzir, vamos aumentar, mas ele faz isso com base em indicadores econômicos. Ele tem basicamente uma função ali, uma equaçãozinha matemática, em que ele coloca esses indicadores e ele olha quanto deveria ser a taxa de juros de acordo com como a economia está andando. E ele não tem esse poder tão grande assim de interferir nesses indicadores quanto talvez um governo tenha, e você bem falou, isso não é algo de hoje, isso é algo histórico do Brasil. E existem outros fatores também que tornam o trabalho dele um pouco mais difícil. Por exemplo, aqui no Brasil a gente tem uma quantidade de crédito direcionado muito grande. O que é crédito direcionado? É basicamente você tirar a livre concorrência de quem vai emprestar o dinheiro para as pessoas ou emprestar o dinheiro para as empresas e emprestar diretamente através de certos programas, que às vezes, muitas vezes, né, emprestam esse dinheiro para uma taxa menor. Isso parece muito bom, porque você está dando um alívio, ou que tem empresa, eu sei bem disso, é legal você conseguir pegar uma linha de crédito subsidiada, mas ao mesmo tempo, a gente não pode negar que tem um efeito colateral, que é, quando você fixa que certos setores vão receber dinheiro emprestado com uma taxa de juros menor, você tira a eficiência dessa taxa de juros definida pelo Banco Central.
14: Eu vou querer te fazer mais uma pergunta sobre esse assunto, depois eu vou pedir para você ficar aqui para a gente comentar outro assunto, Leandro. Para as pessoas que estão nos ouvindo e que estão preocupadas em pagar contas, em fechar o mês, em sobreviver até o final do ano, que estão preocupadas com o futuro do país, eu queria te perguntar o que que essa redução significa na prática e também a gente tem aqui uma apuração que a gente vai explorar nos próximos dias da nossa equipe de reportagem, da redação de jornalismo da TMC, sobre pedidos de delivery que estão sendo cada vez mais parcelados, milhões de pedidos de delivery, comida que é parcelada. Então você vai lá, pede uma marmita, e em vez de você pagar R$50 de uma vez só, você divide em duas parcelas.
15: Tá parcelando para comer, né?
14: Exatamente. O que isso significa? O que os dois assuntos têm a ver?
13: Essa redução, apesar dela ser uma redução baixa, ela veio acompanhada de outras três reduções ao longo desse ano. Então a gente conseguiu reduzir basicamente um ponto percentual da taxa de juros, caiu de 15% para 14% agora. Só que só essa redução de 0,25%, que parece muito pouca, ela é suficiente para economizar 13,5 bilhões de reais para os cofres públicos em pagamento de juros. Então isso dá um alívio, principalmente para o governo. A gente no dia a dia, claro, vai sentir isso muito levemente. Não vai ser um impacto tremendo, não vai fazer com que as linhas de crédito fiquem mais barato, que o nosso dinheiro que a gente pega emprestado fique mais barato, que seja mais fácil pegar um financiamento, mas é um pequeno alívio que vem em boa hora e vem numa sequência de outras reduções que também foram muito esperadas, né? Agora é torcer para, de fato, a gente conseguir ter mais uma ou até mais duas reduções na taxa de juros ao longo desse ano. Tem alguns economistas projetando que pode acabar em até 13,25% esse ano, espero que sim, mas a gente precisa de alguns dados econômicos para guardar isso. E quanto a esse parcelamento de comida que tem nos aplicativos agora, é uma armadilha tremenda, assim. Eu entendo do ponto de vista do negócio, do aplicativo, isso pode fazer sentido num país que tem uma taxa de juros muito alta, você ser um credor é muito interessante, mas do ponto de vista do cidadão comum, da pessoa comum que está lá comprando, parcelar comida é algo que jamais deveria acontecer. Eu sei que tem muita gente numa situação precária, que às vezes tem que recorrer a algo assim, mas ainda assim é uma decisão terrível. Você só deve parcelar aquilo que você vai usufruir pelo tempo da parcela que você está pagando. Então, se você compra uma geladeira, por exemplo, daqui a um ano você ainda vai ter essa geladeira. Faz todo sentido você parcelar em 12 vezes, não tem que você pagar tudo agora. Agora, se você vai pedir uma pizza, você vai comer ela hoje, não tem porque você criar um compromisso para o seu eu do futuro ter que pagar a pizza que você comeu agora.
2: E assim encerramos o Amanhã TMC desta sexta-feira. O programa teve a minha apresentação, Diego Andrade. Muito obrigado pela sua companhia, que seu dia seja leve, produtivo e cheio de boas notícias. Você fica agora com o Estágio TMC com a Fernanda Câmara e o Rafael Tebas. Um ótimo fim de semana.
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0: também. Muito bom dia, Fernanda Câmara.
1: Muito bom dia, Rafael Tebas. Bom dia para você que já está conosco tão cedinho no Start TMC. Já teve cuco, despertador, latinha de água tônica. Cadê? Aê! Se tiver o cafezinho já aí também no ponto, porque daí a gente já dispara tudo quanto é som aí. Aqui também já tá com o seu?
0: Tô aqui, tô aqui.
1: Um brinde,
0: saúde, parceira.
1: Saúde, o nosso...
0: Nossa, mas tá quente esse aqui.
1: Ai, que bom, né? O nosso cafezinho.
0: Queimei a língua pras manchetes aqui do Start Tênis.
1: Não faça isso. Bom, gente, você pode participar com a gente no 11 972 221 1001 e também no @TMCNewsBR. Vamos nessa.
0: Cinco e dois, ciclone intensifica instabilidade no sul e sudeste, com ventos extremos.
1: Rio de Janeiro amanhece em alerta, suspende aulas e mobiliza a defesa civil diante da previsão de rajadas, que podem chegar a 110 km por hora. É ventania.
0: A frente fria associada ao ciclone extratropical amplia o risco de tempo severo, enquanto o Rio Grande do Sul registra o segundo tornado em apenas duas semanas. Esse é um dos destaques que o Start TMC traz nesta quinta-feira. Quinta não, sexta-feira, dia 7 de agosto, e tem mais.
1: Sextou, bancos apertam concessão de crédito diante da alta da inadimplência.
0: A piora na percepção sobre o risco de calotes leva o setor financeiro a adotar maior cautela na oferta de crédito em meio aos juros altos.
1: STJ decide pela demissão do ministro Marco Buzzi por assédio e importunação sexual.
0: Em decisão unânime e inédita, o STJ, o Superior Tribunal de Justiça, aplicou a pena máxima a Marco Buzzi por assédio e importunação sexual e injúria contra duas mulheres. A perda do cargo ainda precisa ser avaliada pelo Supremo Tribunal Federal.
1: Apoio da cúpula da Polícia Federal a diretor-geral expõe crise com André Mendonça sobre investigações no STF.
0: Assunto polêmico. Nota assinada pelos 27 superintendentes da PF em apoio a Andrei Rodrigues marca o auge de uma sequência de atritos entre o diretor-geral da corporação e o ministro do STF, envolvendo decisões sobre banco master, fraude no INSS e também os limites da atuação da polícia nas investigações.
1: 5:04, destaques internacionais. Meta é condenada a pagar US$567 milhões por falhas na proteção de crianças em plataformas digitais.
0: Decisão de juiz nos Estados Unidos considera que redes sociais da empresa contribuíram para danos a menores de idade. Valor se soma a outra multa e chega a US$942 milhões.
1: E agora o esporte. Internacional perde, mas elimina Corinthians nas oitavas de final da Copa do Brasil. Rafael Tebas.
0: Essa manchete, sinceramente, não precisava dessa manchete.
1: Tem que ter.
0: Na outra parte da noite aqui na Copa do Brasil, Vitória goleou o Atlético Paranaense por 4-0. Aliás, uma virada espetacular que o Vitória impôs aí sobre o Furacão, avançando, portanto, na competição. Lembrando que o Atlético Paranaense venceu na semana passada por 2-0, mas ontem essa virada 4-0 para o Vitória. Os confrontos das quartas de final agora vão ser decididos na próxima terça-feira, sorteio às 11 horas da manhã. 5:05.
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1: Previsão do tempo para esta sexta-feira. Em Curitiba, o dia de sol com nuvens e chuva no final da manhã, tarde e noite chuvosas, máxima de 21, mínima de 15.
0: Sudeste, em São Paulo, dia nublado, mas o sol aparece de vez em quando. Essa é a tendência para hoje. Pancadas de chuva à tarde e à noite, máxima de 27, mínima de 16.
1: No Rio de Janeiro, sol aparece entre nuvens, pancadas de chuva à tarde e à noite, máxima... Presta atenção, gente. Máxima 37 Nossa. Graus. Mínima 19.
0: 37 no inverno é...
1: Nossa Senhora.
0: Que beleza. Olha só, Belo Horizonte agora. BH, vamos para Minas. Só aparece entre nuvens, não vai chover. Máxima de 31 também, dia quente. Em dia quente em BH, 31 a máxima, 16 na mínima.
1: Em Brasília, o dia começa com sol e as nuvens aparecem à tarde. Não chove, máxima de 29, mínima de 15.
0: Nordeste, para fechar...

0: Recife, dia de sol com algumas nuvens, chuva passageira durante o dia, máxima de 30 graus e mínima de 21. Você que está aí na capital pernambucana, panorama completo aqui. Agora são 5 horas e 6 minutos.
1: E vamos com os nossos destaques, com os principais assuntos que os nossos repórteres vão nos trazer, começando por Brasília. O Adrian de Almeida tem informações sobre convenções partidárias e também sobre a tensão diplomática entre Brasil e Argentina.
2: Olha, por aqui ainda estamos tendo grande repercussão por causa da vinda do Milei para o Brasil. A senadora Patrícia Bullrich, aliada do presidente argentino e ex-ministra da Segurança, defendeu ele no contexto da crise diplomática com o Brasil em um discurso que ela deu ontem lá na Argentina. Ao mesmo tempo, ela fez um apelo ao presidente Lula para que o embaixador brasileiro volte a Buenos Aires. Ela disse que Milei tem o direito dele apoiar quem ele quiser nas eleições aqui no Brasil e afirmou ainda que Lula tentou interferir em eleições de diversos países latino-americanos em 2023, inclusive a Argentina. E também acabou oficialmente o período de convenções partidárias. Quarta-feira foi o último dia oficial para que os partidos pudessem oficializar todas as candidaturas. Agora, os partidos e federações e coligações têm até o dia 15 de agosto para registrarem formalmente as candidaturas lá na Justiça Eleitoral. 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
0: Valeu, obrigado, Adrian de Almeida, então, com todas as informações, inclusive sobre a tensão entre a Brasil e a Argentina, tensão diplomática. Ele citou a Patrícia Bullrich, que agora faz parte do governo Milei. Ela foi candidata à presidência da República em 2023 pela coalizão Juntos por el Cambio, que inclusive era a coalizão do ex-presidente Maurício Macri. Naquela ocasião, a Argentina teve, então, a candidatura de Javier Milei, pelo Liberdade Avança, né, fazendo a tradução já aqui. Juntos pela Mudança era a coalizão de centro-direita e o peronismo à esquerda com o Sérgio Massa. O Sérgio Massa era atual ministro da Economia, a Argentina numa crise econômica muito grande. Ainda assim, ele foi o candidato representando o governo, conseguiu a vitória em primeiro turno, terminou em primeiro, depois foi ao segundo turno, enfrentou Milei e perdeu a eleição, tomou a virada de Javier Milei. E a Patrícia Bullrich, né, que atualmente faz parte do governo de Javier Milei, naquele momento declarou apoio no segundo turno ao Javier Milei. Isso foi decisivo, ela teve um papel determinante, então, no segundo turno das eleições na Argentina em 2023. Ficou em terceiro, mas teve uma quantidade de votos importante no primeiro turno. 5 horas e 9 minutos, a gente sai de Brasília e vai para Minas Gerais agora. Tem declaração de Romeu Zema sobre o STF e também decisão importante do Republicanos. Bruno Marum.
3: Em sabatina na Globo News, nesta quinta-feira, o ex-governador de Minas Gerais e candidato à presidência da República, Romeu Zema, do Novo, defendeu o uso da inteligência artificial para aumentar a eficiência do setor público, enxugar custos e reduzir impostos no país. Zema afirmou que pretende fazer a máquina pública ficar pelo menos 1% mais eficiente a cada ano de mandato. Como exemplo, ele citou o judiciário, argumentando que a inteligência artificial pode assessorar os juízes e aumentar a produtividade. Nas palavras do candidato, isso permite reduzir gradualmente o número de magistrados ao longo do tempo. Durante a entrevista, o candidato do Novo voltou a criticar o Supremo Tribunal Federal, referindo-se aos ministros do STF como intocáveis e prometendo uma reforma profunda no judiciário, caso seja eleito. Zema declarou ainda que o país parece viver em um regime de exceção, criticando investigações recentes sobre conteúdos de sátira política na internet. Ainda na política e também nesta quinta-feira, o Republicanos anunciou que terá candidatura própria ao governo de Minas Gerais, além de chapa completa para vice e Senado. A definição ocorre em meio a indefinições com o senador Cleitinho Azevedo, que voltou a pedir para disputar o cargo após ter desistido no início da semana. A cúpula nacional do partido, no entanto, considerou o assunto encerrado e rejeitou o pedido de Cleitinho por conta do impasse prolongado. Nos bastidores, a expectativa é que o ex-prefeito de Patos de Minas, Luiz Eduardo Falcão, seja o nome indicado para disputar o Palácio Tiradentes. Lembrando que as legendas têm até 15 de agosto agora para registrar as candidaturas na Justiça Eleitoral. 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
1: Muito obrigada pelas informações, Bruno Maron. A gente continua destrinchando esse e outros assuntos também. E agora a gente vai para o Paraná para falar que a Secretaria de Educação foi proibida pela Agência Nacional de Proteção de Dados de realizar chamadas e monitoramento de alunos por meio do reconhecimento facial. Vamos agora então com Brian Valêncio.
4: A Agência Nacional de Proteção de Dados determinou a suspensão imediata do uso de reconhecimento facial para o registro de frequência de estudantes da rede estadual do Paraná. A decisão atinge o tratamento de dados biométricos de crianças e adolescentes realizado pela Secretaria de Estado da Educação e foi tomada após uma fiscalização iniciada a partir de denúncia sobre a utilização da tecnologia nas escolas. Além de interromper o tratamento dos dados, a ANPD determinou que a Secretaria de Educação comprove em até 10 dias úteis a suspensão integral da coleta, do compartilhamento e demais operações envolvendo o reconhecimento facial. A ANPD ainda concluiu que o reconhecimento facial utiliza dados biométricos, considerados dados pessoais sensíveis, pela Lei Geral de Proteção de Dados e que, por envolver crianças e adolescentes, exige proteção reforçada. A agência afirma ainda que a Secretaria de Educação utilizou mais de uma hipótese legal para justificar o tratamento dos dados, o que considera incompatível com a LGPD. Além da suspensão do sistema, a agência encaminhou o caso para a Coordenação Geral de Sanção, que vai avaliar a abertura de processo administrativo sancionador, e determinou o envio da nota técnica ao Ministério Público do Paraná. Em nota enviada à TMC, a Secretaria de Estado da Educação informou que o reconhecimento facial foi utilizado apenas em caráter de projeto piloto e deixou de ser empregado em julho de 2026, com o encerramento do contrato da empresa responsável pela solução tecnológica. Segundo a pasta, as escolas foram comunicadas em 24 de junho e desde o início do segundo semestre letivo, o registro de presença voltou a ser realizado pelo modelo tradicional.
0: Brian Valêncio, então, com esse assunto que é super importante e que, inclusive, a gente vai continuar acompanhando aqui na TMC, afinal de contas, esbarra, inclusive, em várias pautas, né? O tal do reconhecimento facial nas escolas e em outros ambientes também. Há muita discussão sobre isso, inclusive por especialistas na área de segurança pública, na área também de tecnologia. Enfim, a gente vai continuar acompanhando aqui na TMC. 5 horas e 14 minutos, a gente agora vai para o Nordeste, Recife. A produção de algodão em pluma deve superar no Nordeste pela primeira vez a marca de 1 milhão de toneladas na safra atual. Caramba, que coisa! Do Recife, Kennedy Lacerda.
5: O volume estimado é 4% superior ao registrado no ciclo passado. O estudo do Banco do Nordeste aponta que o desempenho regional é impulsionado principalmente pelos estados da Bahia e do Piauí, que devem ocupar, respectivamente, a segunda e a terceira posição entre os maiores produtores de algodão do Brasil. Além do crescimento na produção, esse levantamento mostra avanço das exportações nordestinas de algodão no primeiro semestre de 2026. Entre janeiro e junho, as vendas cresceram 11,5% em valor na comparação com o mesmo período do ano passado. A China voltou a ocupar a posição de principal destino do algodão do Nordeste, respondendo por 24% das exportações regionais, tanto em valor quanto em volume. O estudo destaca ainda que o Brasil permanece como o maior exportador mundial de algodão e o terceiro maior produtor da commodity. No cenário internacional, a demanda segue aquecida, especialmente na Ásia. Porém, fatores como oscilações do preço do petróleo, tensões geopolíticas e condições climáticas continuam influenciando o comportamento do mercado.
1: Muito obrigada por todas as informações, a gente aqui falando sobre isso, né? Realmente, que notícia. Muito obrigada, Kennedy Lacerda. E agora a gente vai para o Rio de Janeiro para falar da sexta edição do Rio Innovation Week, que chegou ao fim E também para falar de esporte, o último torcedor do Peñarol preso em briga de 2024 é liberado para cumprir pena no Uruguai. Esse amarradão a gente faz com a Rebeca Renzi.
6: Chega ao fim mais uma edição do Rio Innovation Week nesta sexta-feira. Considerado um dos maiores eventos globais de inovação, o tema deste ano é simbiose. O futuro não acontece isolado. E reforça que a inovação só gera impacto quando conecta a tecnologia com pessoas, propósitos e diversidade de perspectivas. O evento trouxe inovações em diferentes áreas do conhecimento, divididas entre mais de 1.650 horas de conteúdo, 40 palcos e mais de 1.000 palestrantes. A vencedora do Prêmio Nobel da Paz, Malala, foi um dos destaques da sexta edição do evento e falou para uma plateia lotada sobre educação, inovação e o papel do Brasil no futuro. No último dia, os destaques ficam por conta do goleiro da seleção de Cabo Verde, que fez sucesso na Copa do Mundo, Vozinha, que fará uma participação remota, e da ministra do STF, Carmen Lúcia, que fala sobre democracia. O NAM Atlântico é outro ponto forte. O maior porta-helicóptero da Marinha Brasileira em operação na América Latina está disponível para visitação do público. Dentro dele, os visitantes participaram de simulações e palestras. Na Justiça Carioca, outro tema de repercussão internacional chama a atenção. Isso porque foi decretada a liberação do último torcedor do Peñarol, preso, envolvido na confusão generalizada na Praia do Recreio dos Bandeirantes em 2024, na data do jogo de ida entre o clube uruguaio e o Botafogo pela Libertadores. Ezequiel Rodrigues, de 30 anos, cumpria regime domiciliar em Búzios, na região dos Lagos do Estado, mas recebeu indulto judicial de acordo com a decisão da Vara de Execuções Penais. Desta forma, ele foi liberado para retornar ao Uruguai para finalizar o cumprimento da pena. Ezequiel chegou ao país de origem nesta quarta-feira. Ao todo, 283 uruguaios foram detidos na ocasião da confusão. 21 foram presos e responderam por crimes como dano, corrupção de menores, associação criminosa e rixa. Segundo a Polícia Militar, tudo começou depois que um dos torcedores furtou um celular de uma padaria.
0: Rebeca Renzi com os principais destaques do Rio de Janeiro. E agora a gente vai para São Paulo. Mas antes aqui algumas mensagens, viu, Fernanda? Muita gente já participando. Agora são 5h18. Muito legal. Vou citar uma mensagem que chega aqui no nosso WhatsApp, do Alex Pereira, lá no Recife. Bom dia, Fernanda e Tebas. Eu tava com saudade de vocês, de ter a melhor companhia pro meu trajeto até o trabalho. E aí ele escreve aqui, ó. Como eu tava de férias, admito que ganhei do despertador por alguns dias, dormi até mais tarde, mas agora a rotina voltou e a parceria com vocês continua. Valeu, Alex Pereira.
1: Obrigado, Alex.
0: Valeu, Alex, pela mensagem. Muito bom ter a parceria com você também nessas manhãs aqui na TMC. E ó, rapidinho aqui ainda, outra mensagem chegando, né? Do Bruno. Bruno manda mensagem aqui, ele é de São Paulo. Depois escreve o sobrenome, Bruno. Escrevendo aqui pra gente, bom dia, boa sexta-feira também, indo pro trabalho acompanhando o Start TMC.
1: E no YouTube, logo que a gente começou o Start, já tinha gente aqui também. O Manuel Nóbrega, bom dia, tô indo trabalhar, ligado na TMC.
0: Boa.
1: O Júlio Lima, 5389, bom dia, Fernanda Tebas, tomando um cafezinho, ouvindo o jornalismo Nota 10 da TMC. Obrigada.
0: Boa, obrigado.
1: E também o Diego Lacerda, 6868. Bom dia, meu povo. Bom dia, Diego.
0: Tá animado, sexta-feira, você vê que ele tá animado. É porque isso. É sexta-feira.
1: Eu sei por quê, quer dizer, eu imagino.
0: Que o quê?
1: Eu imagino que ele já esteja tomando cafezinho e depois a latinha de água tônica.
0: Com certeza.
1: Hoje é sexta.
0: 5 horas e 20 minutos, agora São Paulo, olha só, recados importantes que a Alex e a Marília têm pra gente. Hoje o ministro da Saúde, né, o Alexandre Padilha, tem agenda em Guarulhos e também tem um alerta para pais e responsáveis. A campanha nacional de multivacinação já está em andamento, tá? Informação importante e tudo isso quem conta é a Alex e a Marília.
7: Hoje pela manhã, o ministro da Saúde, Alexandre Padilha, vai estar em Guarulhos para acompanhar a distribuição de vacinas que fazem parte da campanha nacional de multivacinação. A visita acontece no almoxarifado central do Ministério da Saúde, enquanto um caminhão com doses contra várias doenças será abastecido para então seguir para os postos de saúde. E por falar em vacina, Fica o alerta, viu? A campanha nacional de multivacinação começou nessa segunda e o objetivo é atualizar a caderneta de vacinação de crianças e adolescentes com menos de 15 anos. Sabe aquela carteirinha de vacinação que às vezes fica esquecida na gaveta? Bom, chegou a hora de dar uma olhada. Nos postos, os profissionais de saúde vão conferir quais doses estão faltando e, se for o caso, já colocar a vacinação em dia. A campanha reúne vacinas contra várias doenças, como eu mencionei, como sarampo, poliomielite, meningites, hepatites, HPV, febre amarela, gripe e Covid, entre outras também, dependendo da idade e do histórico de cada criança ou adolescente. A mobilização vai até 1 de setembro e ainda terá um dia D de vacinação no dia 22 de agosto. E uma dica para você não perder tempo. Quem mora na capital pode consultar o De Olho na Fila, uma ferramenta da prefeitura que mostra se o posto está cheio e se tem vacina disponível. E outro alerta também, por causa dos casos recentes de sarampo, a vacinação foi ampliada na capital, em Guarulhos e também em São Bernardo do Campo. Bora vacinar!
1: Exatamente isso, bora vacinar, vamos cuidar, né, da saúde, que é o nosso bem mais precioso. E já que a gente está falando de vacinação, atenção que tem serviço importante, mais um. A gente sempre cobra que as pessoas têm que tomar vacina, especialmente contra o sarampo, que era uma doença controlada e que está voltando das caras. Agora a gente avisa que tem orientações novas para tomar o imunizante. Um intervalo de 30 dias para quem tomou vacina contra rotavírus, febre amarela ou dengue. Quem vai explicar melhor para a gente, quem vai falar então todos os detalhes para você é a Melissa Palmieri, que é médica sanitarista.
8: É muito importante que as pessoas que tenham bebês a partir de 6 meses de vida procurem já as unidades básicas de saúde nessas 3 cidades, São Paulo, capital, São Bernardo do Campo e Guarulhos, onde estamos fazendo essa vacinação indiscriminada até 59 anos, 11 meses e 29 dias. E o que, que muda do que tinha sido recomendado logo no início da semana? É que quem já fez alguma vacina de vírus vivo atenuado com menos de 30 dias, não vai receber essa dose de sarampo nesse momento. Por quê? Porque precisa de um espaçamento de 30 dias entre essas doses. E aqui eu vou dar alguns exemplos dessas vacinas de vírus vivo atenuado. Então, nós temos para adolescentes a vacina de dengue, por exemplo. Para crianças pequenas, nós temos a partir de 9 meses a indicação da vacina de febre amarela, que se estende aí em todas as faixas etárias, inclusive aí os adultos que nunca fizeram uma vacina de febre amarela. Também temos a vacina de catapora, que é chamada varicela. Então, essas vacinas, se porventura a pessoa acabou de tomar nesses últimos 30 dias, ela vai ter que esperar esse período para poder tomar a dose de sarampo. Agora, a gente sempre deixa claro, né? Se você tem dúvida, vai lá no posto de saúde e leva o seu documento. O ideal sempre é ter uma carteirinha de vacinação, mas não tem problema, vai ser avaliado sua idade, a sua condição clínica, se você pode ou não tomar a vacina e se tomou alguma vacina anteriormente, para que o profissional de saúde ali da sala de vacina possa orientar melhor aí a nossa população.
2: Agora, doutora, por que do intervalo de 30 dias e se alguém, né, já tomou a vacina e acaba tomando a do sarampo sem cumprir esse período de 30 dias? Quais complicações podem acontecer?
8: Não são complicações que a gente diria, mas o que, que é importante? Quando a gente faz fora desse período, às vezes a gente até utiliza, porque precisa fazer estratégias de bloqueios, utilizar esses intervalos eventualmente menores. Mas o que acontece que a gente pede esses 30 dias? Para que não haja competição na produção de anticorpos daquela primeira vacina com essa segunda. Então, quando nós temos vacinas de vírus vivo enfraquecido, atenuado, o que acontece? Ou a gente faz as duas no mesmo dia, para que os anticorpos sejam destinados para essas doenças no mesmo dia, Mas se não fizermos, solicita-se esses 30 dias de espaçamento para que não haja competição de anticorpos dessa primeira com essa segunda e haja, sim, alguma deficiência de produção de anticorpos dessa segunda vacina. Então, é mais para otimizarmos o nosso sistema de defesa, o nosso sistema imune, para ele trabalhar o melhor possível.
0: Pois é, realmente importante o recado. A gente pontua aqui a situação de São Paulo, até ao longo de toda a programação de ontem, o nosso repórter Marcos De Pato acompanhou também a vacinação contra o sarampo aqui na capital paulista, mas o alerta aceso, obviamente, para todo o país, né? Evidentemente é importante, por isso muito importante também essa entrevista aqui no Start TMC. 5 horas e 27 minutos, quase 27, 5h27, assunto importante também, uma polêmica envolvendo o médico Anthony Fauci, hoje com 85 anos e que foi convocado ao Senado americano para depor sobre a origem da Covid-19 e sobre o financiamento de pesquisas ligadas ao tema. A comissão responsável pela audiência votou para declarar o ex-diretor de saúde pública dos Estados Unidos em desacato ao Congresso, porque ele se recusou a responder várias perguntas e recorreu à 5ª emenda da Constituição americana, direito que qualquer pessoa no país pode usar para não se auto-incriminar. O caso reacendeu o debate mundial sobre o tema e é evidentemente um bom gancho para a gente atualizar o que a ciência sabe hoje sobre o vírus. Por isso, entrevista agora com o infectologista Jean Gorenstein. A gente vai acompanhar.
9: A gente sabia que era um vírus com alta infectividade, ou seja, de uma transmissão muito rápida de pessoa a pessoa. Nós sabíamos que 10% desse número de pessoas evoluiriam com forma muito grave, precisando de internação, sendo que 30% a 40% precisariam de UTI. Se a gente deixasse todo mundo pegar de uma vez a Covid, simplesmente faltariam leitos hospitalares e principalmente leitos de unidade de terapia intensiva. E foi exatamente por isso que as pessoas foram convidadas a ficar em casa para que parcialmente pudessem estar se protegendo e não sobrecarregar os serviços de saúde. Um único gestor teve coragem de virar e falar: não, aqui na Inglaterra a gente não vai fazer isso, que foi o Boris Johnson. Quando ele percebeu a dimensão da doença, ele falou: não, errei. Volta atrás, volta isolamento social, volta máscara, porque a gente sabe que, infelizmente, pessoas vão morrer desassistidas, como realmente aconteceu, seja na Europa, especificamente na Inglaterra, seja na própria Itália, Milão, houve também uma questão muito parecida, e os Estados Unidos. Então, isso ficou muito claro, que o distanciamento garantiria com que as pessoas, de uma forma muito gradual, pudessem eventualmente se contaminar, pudessem ter oportunidade de serem acolhidas e reduzisse a mortalidade até o surgimento da vacina. O surgimento da vacina fez exatamente com que a gente conseguisse diminuir o impacto de mortalidade e, dessa forma, fizéssemos nós viver não o novo normal, mas o normal. Nós hoje vivemos de forma sem precisar de distanciamento, sem uso de máscaras, retomando as nossas atividades cotidianas, e isso ficou muito claro que foi a melhor conduta estabelecida. Muitas lideranças políticas acabam se embasando em alguns médicos questionáveis, e a gente viu muito médico se posicionando exatamente dessa forma. E esses médicos embasaram muitas lideranças. Então isso pode ter trazido alguma distorção de interpretação. Mas a ciência é real. A ciência é que mostra exatamente todos os trabalhos, tudo aquilo que foi visto diretamente ligado à assistência. Eu participei diretamente, não apenas como secretário de Estado, mas eu continuava na linha de frente atendendo pacientes. Nós sabíamos que, infelizmente, a ivermectina, ela não foi a droga que poderia ser usada. Colegas nossos que tiveram, infelizmente, a utilização, não tiveram o mesmo sucesso com seus pacientes. Então, claramente, a gente entende que quando essas falas, esses comentários vêm de alguém que não é alguém ligado à ciência, que ligado à área médica, eu acho que vale realmente uma condição de reprimenda, mas sem que, no entanto, haja maior alarde. Mas eu quero deixar muito claro que a ciência mostrou, através dos trabalhos científicos, através de documentação científica, que não houve erro de execução em nenhuma daquelas lideranças que tomaram realmente o respeito ao distanciamento social, ao uso da máscara e, ao mesmo tempo, da implantação das vacinas como melhor forma de nós podermos hoje vivermos uma realidade muito diferente do que aquilo que vivemos a partir de 2020. Então, sem dúvida alguma, posturas corretas como essa garantiram com que nós preservássemos vida. E a luta pela vida é o que vale a pena dentro da ciência e da própria medicina.
1: Muito obrigado, então, por todas as informações. A gente sempre ouvindo aí o Jean Gorenstein, médico infectologista, que sempre traz pontos importantes para você que acompanha o Start TMC e que acompanha a programação da TMC. 5 horas e 32 minutos, TMC, compromisso com a verdade.
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1: 5 horas e 32 minutos. 5 horas e 32 minutos. Estamos com Start TMC. Você participa com a gente no 11972221001 e também no arroba TMC News BR. Você que acabou de sintonizar, seja muito bem-vindo. Você de São Paulo, Brasília, Rio de Janeiro, Curitiba, Belo Horizonte, Recife, está comigo, Fernanda Câmara, e também com Rafael Tebas, e também com os destaques nacionais, as principais capas nacionais, começando pelo nosso portal TMC, Rafael Tebas.
0: Eu tô percebendo aqui, eu acho que foi a produção que armou a sarapuca para mim aqui, né? Nosso portal tmc.com.br, aliás, tem muita gente trabalhando no nosso portal o dia inteiro, vale muito a pena conferir, deixar já salvo aí no seu smartphone. E a manchete aqui, ó. Corinthians perde para o Internacional no agregado e é eliminado da Copa do Brasil. Deixaram comigo essa manchete, né? Estão percebendo. Coringão tá fora, então. Internacional, com todos os méritos, inclusive, venceu em Porto Alegre. Ontem conseguiu fazer também um gol em Itaquera. Inter classificado, Corinthians eliminado e vários destaques no tmc.com.br. Inclusive, um dos destaques, a provocação do goleiro do Palmeiras, o Carlos Miguel. Ele foi às redes sociais e provocou o Corinthians, colocou classificados, porque o Palmeiras está classificado e o Corinthians não.
1: É coisa de esporte.
0: Faz parte.
1: Agora a gente vai para a capa da Folha de São Paulo. Piora na inadimplência leva bancos a indicar freio na concessão de crédito. E aí explica aqui, né, que alguns bancos, Itaú, Bradesco, Santander, reservaram 28 bilhões de reais para cobrir perdas com calotes no segundo trimestre, 12,4% mais que em 2025.
0: Jornal O Globo trazendo uma manchete aqui importante, você que está no Rio de Janeiro, no 101.3. Rio amanhece sob alerta de calor, seca e ventos de até 110 km por hora, com período crítico à tarde. E claro que a nossa equipe no Rio de Janeiro, com o Gustavo Slema, enfim, com todo mundo, vai trazer, vai atualizar as informações e acompanhar ao longo de todo o dia.
1: E agora a gente vai para a capa do UOL com o esporte. Corinthians vence, mas Inter segura a pressão e avança na Copa do Brasil. Explica aí pra gente, Tebas. Corinthians, ele venceu, mas caiu fora.
0: Porque lá em Porto Alegre, o Inter venceu por 2-0. Ontem, o Corinthians venceu por 2-1, né? Então,
1: Precisava fazer mais um gol, no
0: exatamente,
1: caso.
0: No agregado, o Inter ficou com um gol a mais e garantiu a vaga na próxima fase. Se o Corinthians tivesse feito mais um, que não aconteceu, o jogo teria ido pros pênaltis, mas isso infelizmente, para mim aqui, não aconteceu. E o Inter está na próxima fase da Copa do Brasil. Aliás, sorteio marcado para terça-feira da semana que vem, às 11 horas da manhã, na sede da CBF. A TMC vai acompanhar de perto o sorteio da próxima fase da Copa do Brasil.
1: Por um acaso, a cor do Inter é vermelha?
0: Ah, olha lá.
1: Sem querer, gente.
0: Ah, tá bom,
1: juro.
0: Tá bom.
1: Eu vim
0: tá
1: de vermelho bom. Sem querer. Sério. É que agora eu tô vendo aqui na capa do UOL jogadores de vermelho. Eu falei, gente, o Inter é vermelho, né?
0: Caramba.
1: Eu tô olha, de vermelhinho.
0: Eu vou anotar aqui. Essa...
1: olha só, perdi uma estrelinha aqui com meu parceiro. 5:36, vamos girar a nossa reportagem.
0: Vamos para Brasília, então. A gente gira de novo, né? Nossos repórteres sempre trazendo a informação que importa para você. A gente vai para Brasília com o Murilo Hernandes. Tem detalhes sobre essa notícia aqui, muito, muito, muito importante. Assunto delicado. O ministro Marco Buzzi foi condenado à perda do cargo pelo STJ. Quem vai contar tudo pra gente essa história, panorama completo, é o Murilo Hernandes.
14: O Superior Tribunal de Justiça decidiu punir o ministro Marco Buzzi com afastamento e perda de cargo. A decisão da corte atendeu ao pedido da acusação e da defesa das vítimas. O magistrado responde por assédio sexual, importunação e injúria contra uma jovem de 18 anos. O caso aconteceu em janeiro deste ano em Balneário Camboriú. A vítima relatou à polícia que foi importunada pelo ministro durante um banho de mar. Outra denúncia partiu de uma ex-assessora do tribunal, que relatou diversos episódios de assédio sexual. Marco Buzzi estava afastado cautelarmente e proibido de frequentar o STJ desde fevereiro. Para aplicar a punição de perda de cargo, o STJ seguiu a nova resolução do Conselho Nacional de Justiça, aprovada nesta semana, que extinguiu a aposentadoria compulsória como penalidade máxima, sendo substituída pela demissão. É a primeira aplicação da nova sanção aprovada pelo STF e pelo STJ. Por unanimidade, os ministros reconheceram as infrações. 4 ministros votaram pela aposentadoria compulsória e ficaram vencidos. A defesa do ministro Marco Buzzi declarou respeito à decisão do STJ, mas reafirmou a inocência do magistrado, alegando que as provas apresentadas nos autos desmentem os relatos das denunciantes.
15: Mas, como vocês já sabem do resultado, nós respeitamos a decisão dos eminentes ministros do tribunal, embora discordemos veementemente, e agora vamos avaliar à luz da nova resolução quais serão os próximos passos, recursos e ações.
14: O advogado de uma das vítimas, Daniel Bialski, afirmou que a decisão foi fundamentada em provas e declarou que a medida terá impacto no inquérito policial que apura os mesmos fatos na esfera criminal.
16: Mas também a mensagem que a corte hoje aqui do STJ, ela passa não para a justiça, mas para o Brasil, para a sociedade inteira. Independentemente do cargo, independentemente da profissão ou da autoridade, a pessoa que cometeu um ato ilícito, ela não só pode, como deve ser responsabilizada, como aconteceu hoje.
14: Com a decisão, Buzzi segue afastado com proventos proporcionais. O STJ vai acionar a Advocacia Geral da União, que terá o prazo de 30 dias para apresentar uma ação civil ao Supremo Tribunal Federal, pedindo a decretação definitiva da demissão e o cancelamento do pagamento.
1: Obrigada, Murilo Hernandes, por nos trazer os detalhes. E agora a gente vai falar com Rodolfo Simões, porque Flávio Rosco, anunciado como candidato do PL ao governo de Minas, falou pela primeira vez à imprensa após o anúncio oficial feito ao lado de Flávio Bolsonaro. E quem então acompanhou essa movimentação na sede do partido foi o Rodolfo Simões.
17: Na coletiva realizada na tarde desta quinta-feira, o candidato ao governo de Minas pelo Partido Liberal, Flávio Rosco, explicou a decisão do partido em lançar uma candidatura própria.
18: Queria dizer que a UPL tomou a decisão lá atrás de ter uma direita unida, uma direita que estivesse trabalhando para que a gente tivesse a vitória aqui no nosso estado, que seria fundamental para a vitória no Brasil, para que a direita voltasse ao poder no governo federal. E esse trabalho, ele acabou esbarrando em alguns obstáculos, né? Havia ali a unificação em torno da campanha do senador Cleitinho, e infelizmente, devido aos acontecimentos que todos vocês acompanharam, não preciso te comentar, houveram idas e vindas, vai e vem, E aí o PL, na data de ontem, decidiu lançar chapa própria.
17: Em seguida, ele também falou que o partido já tem um vice definido, mas fez mistério sobre quem foi o escolhido.
18: Até o dia 15, porque o vice pode ser trocado até lá. O vice já está definido, mas a gente vai marcar uma outra. O vice não está na mesa.
17: Por fim, Flávio também comentou a influência da família Bolsonaro na escolha do nome dele e também na relação que ele mantém com o ex-presidente da República, Jair Messias Bolsonaro.
18: A minha relação com o ex-presidente é antiga, né? Desde o início da sua campanha em 2018. Eu fui a primeira liderança empresarial a recebê-lo aqui. Eu não era nem presidente da FIENG, eu era presidente eleito, né? E eu o recebi aqui no auditório do CDE lá atrás, no mês de março, né? Sozinho, nenhuma outra, sozinho assim, claro, com a plateia, com o auditório, mas nenhuma outra liderança empresarial presente. E ao longo desses anos a gente construiu ali uma relação bastante sólida.
0: E a gente vai, claro, abordar esse tema com o Bruno Rizzi aqui no Start TMC. Como que fica, né, o tabuleiro eleitoral, tanto em Minas Gerais como também no Brasil todo, né? Como que implica também essa decisão em relação à disputa presidencial, essa decisão, portanto, relacionada ao governo de Minas Gerais, estado-chave, como sempre, nas eleições gerais, e a gente vai acompanhar, portanto, e analisar com o Bruno Rizzi já aqui no Start TMC. 5h42, agora Rio de Janeiro, o caso Marielle Franco teve novos desdobramentos. Rafael Alves tem os detalhes.
19: O Tribunal de Justiça do Rio decidiu aumentar as penas dos ex-policiais militares Rony Lessa e Elcio de Queiroz, condenados pelas mortes da vereadora Marielle Franco e do motorista Anderson Gomes, além da tentativa de homicídio da assessora Fernanda Chaves. A decisão é dos desembargadores da Primeira Câmara Criminal, que aceitaram parte de um recurso apresentado pelo Ministério Público do Rio através do Grupo de Atuação Especializada do Combate ao Crime Organizado, o GAECO, e rejeitaram também um recurso da defesa de Rony Lessa. Após a decisão, a pena de Lessa saiu de 78 anos e 9 meses para 81 anos e 10 meses de prisão. Já Elcio de Queiroz teve a pena de 59 anos e 8 meses aumentada para 76 anos e 6 meses. O recurso do MP defendeu que a sentença não havia considerado circunstâncias relevantes para a dosimetria da pena. Os desembargadores acolheram o recurso e levaram em consideração a repercussão internacional do crime, a forma como os homicídios aconteceram, com diversos disparos em via pública e em local de intensa circulação de pessoas. Além disso, também consideraram o planejamento da ação criminosa. Os desembargadores também negaram a versão apresentada pela defesa de Lessa sobre a personalidade e a conduta social dele e citaram elementos que apontam para a ligação de Lessa com o crime e ao chamado escritório do crime. Lessa e Elcio de Queiroz foram condenados pelo 4º Tribunal do Júri em outubro de 2024. Eles foram denunciados pelo MP por duplo homicídio triplamente qualificado, tentativa de homicídio e receptação. Os dois fizeram delação premiada, onde Lessa confessou ter atirado contra o veículo de Marielle. Já Elcio confessou ter dirigido o carro. O crime aconteceu no dia 14 de março de 2018, no bairro do Estácio, na região central do Rio.
1: Pois é, e a gente sempre vai acompanhar todos os desdobramentos, a gente que acompanha desde o começo. Muito obrigada pelas informações, Rafael Alves, e tem muitas mensagens aqui no YouTube, Manuel, Júlio, Diego, Fava, Alex, Mila Santos, bom dia, Tebas e Fernanda, Daniel Souza, enfim, bastante gente aqui dando bom dia pra gente, participando da nossa audiência, e a gente segue então com os nossos principais destaques do dia. Lula e Flávio Bolsonaro miram eleitorado idoso, grupo que representa quase 25% dos votos no país.
0: Com disputa acirrada pela preferência dos eleitores mais velhos, petista busca reduzir a abstenção entre idosos, enquanto o senador aposta na pauta previdenciária e na CPI do INSS para ampliar o apoio no segmento.
1: Lula sanciona a lei que amplia combate a crimes digitais contra crianças com o uso de inteligência artificial.
0: Nova legislação aumenta penas para aliciamento e produção de pornografia infantil com inteligência artificial, deepfake e perfis falsos, além de reforçar a atuação policial no ambiente virtual.
1: E destaque internacional, pelo menos 7 pessoas morreram na manhã de hoje na Tailândia, depois que um adolescente teria atirado contra os avós e professores de uma escola, segundo as autoridades. 5 horas e 46 minutos.
0: A gente muda de assunto aqui no Start TMC. Chegou a hora da nossa coluna Marcas e Consumidores com João Faria.
20: Olá, sexta-feira é o dia de encerrarmos a pauta da semana, o assunto que nos acompanha desde segunda-feira aqui na coluna Marcas e Consumidores. Você já sabe que desde segunda estamos falando sobre as estratégias de marketing no mercado do turismo. E para isso, nós ouvimos marcas de diferentes setores dentro dessa indústria. Falamos com a Azul Linhas Aéreas, com a Cor América de hotéis, a Localiza de locação de veículos e ainda com a AMA Brasil, empresa europeia de cruzeiros fluviais de luxo. E hoje nós vamos encerrando esse tema com a participação de um consultor, o Thiago Akira. E ele comenta aqui na coluna sobre as principais tendências do setor e a busca dos viajantes por uma nova versão de si mesmo.
21: Olá, como estamos? Meu nome é Thiago Akira e eu sou consultor de marketing para o turismo e eu estou aqui para falar um pouco sobre as principais tendências do turismo. A gente vê um movimento cada vez maior para viajantes buscando transformação, buscando experiências, né? Então eles pensam realmente em querer mais um bem-estar, em ter reconexão familiar com seus relacionamentos. Essa busca constante mostra para a gente, para quem atua no turismo, que o viajante ele quer cada vez mais uma nova versão de si mesmo. Não é apenas uma viagem. Então você tem que focar, você que empreende no turismo, pretende empreender, né, tem que focar em como eu transformo esse viajante, em como eu trago um novo hábito, como eu revelo uma nova experiência, uma nova cultura, como que ele vai levar isso de volta para casa. Então se você pensa em fazer transformação, você tem que pensar como que ele leva isso para depois que ele volta para casa. Seja nas histórias, seja nos hábitos, porque a gente costuma voltar e recomendar aqueles lugares tivemos boas experiências. Então, o foco hoje no turismo é bons processos para um bom atendimento e boa qualificação para atender esse cliente. Porque boas pessoas e bons processos salvam produtos falhos. Então, o turismo vive de pessoas e serviços. Então, fica aqui a dica e esteja sempre alinhado às principais tendências do turismo se você quer continuar evoluindo e inovando no mercado.
20: E estas foram as dicas do consultor de marketing para o turismo, Thiago Akira. Com ele nós vamos fechando essa pauta da semana, mas eu lembro que amanhã é o dia do programa Marcas e Consumidores. A gente tem um encontro marcado neste sábado, 12:30. Vamos falar do marketing no mercado de cerveja. O meu entrevistado é o Eduardo Picarelli, diretor de marketing e negócios do Grupo Heineken. Você não pode perder. Anote aí e um ótimo final de semana.
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1: Horas e 49 minutos, a gente tem muito assunto aqui ainda para falar, mas antes, uma mensagem aí que você leu no YouTube.
0: Deixa eu pegar aqui.
1: A última, do cafezinho.
0: Ah, boa, Fernanda Itebas, cadê o cafezinho? Bom dia e feliz dia de Teresina. O John Elton Rodrigues aqui.
1: Olha aí. John,
0: muito bom, cadê? Cafezinho, salve o cafezinho.
1: Esse daqui aqui. Meu já tá geladíssimo, olha, mas eu vou pegar um pra um tomar quentinho aqui no ar pra você que tá no YouTube.
0: Boa, boa.
1: Brindar junto.
0: Delícia.
1: Mas então vamos com os nossos principais destaques. Vamos falar de Estados Unidos. O presidente Lula manifestou interesse em conversar com o presidente Donald Trump em meio à crise diplomática entre os dois países. O repórter Adrian de Almeida traz todas as informações para a gente.
22: O encontro entre os dois líderes pode melhorar a relação entre Brasil e Estados Unidos e também pode ajudar Lula na campanha a poucas semanas do primeiro turno das eleições de outubro. O presidente falou sobre o assunto em entrevista ao canal Os Três Elementos. Ele defendeu que os líderes mundiais precisam buscar saídas para os conflitos internacionais. Lula citou conversas recentes com o presidente da Rússia, Vladimir Putin, e com o da China, Xi Jinping. Nesses diálogos, ele cobrou mais ação dos países que ocupam cadeira fixa no Conselho de Segurança da ONU. A prioridade de Lula são os temas internacionais, mas a aproximação com Trump pode destravar também problemas recentes entre os dois países. O governo americano cancelou o visto da embaixadora do Brasil em Washington, Maria Luísa Viotti. Na prática, ela pode continuar trabalhando nos Estados Unidos, mas se sair do país, não consegue voltar. Os americanos justificaram a medida como uma resposta. Segundo eles, o Brasil estaria demorando a aprovar o nome do novo embaixador indicado por Washington, Daniel Pérez. Antes disso, o Brasil já havia cancelado o visto de dois enviados do governo americano. Para o governo federal, eles vieram ao país para criticar e tentar desacreditar o processo eleitoral brasileiro. Lula não confirmou uma data para a conversa com Trump, mas afirmou que ela não deve demorar.
1: Claro que a gente vai acompanhar, né? A gente quer saber todos os detalhes para passar para você que acompanha aqui o Start TMC. E olha só, o número de famílias endividadas voltou a subir e bateu o maior nível da série histórica. Quanto menor a renda da família, mais o salário fica comprometido só para pagar dívidas. Vamos então saber tudo com o Brian Valêncio.
3: O endividamento das famílias brasileiras atingiu 82% em julho de 2026 e alcançou o maior nível da série histórica, iniciado em 2015. O índice representa alta de 0,4 ponto percentual em relação a junho, quando estava em 81%, de acordo com a pesquisa de endividamento e inadimplência do consumidor, divulgada pela Confederação Nacional do Comércio de Bens, Serviços e Turismo, a CNC. O percentual reúne famílias com dívidas e modalidades como cartão de crédito, cheque especial, empréstimo, crédito consignado, carnês e financiamentos de veículos ou de imóveis. Apesar do avanço do endividamento, alguns indicadores de inadimplência apresentaram melhora. O tempo médio de atraso caiu pelo terceiro mês consecutivo, chegando a 64 dias, o menor patamar desde dezembro de 2025. Já o percentual de consumidores com débitos superiores a 90 dias caiu para 48%. Por outro lado, aumentou a fatia de famílias que comprometem mais da metade da renda mensal com o pagamento de dívidas. O índice passou para 19%, enquanto em média, os lares endividados destinam 29% da renda para quitar compromissos financeiros. A pesquisa também aponta a diferença entre as faixas de renda. Entre as famílias que recebem até 3 salários mínimos, 84% contam com dívidas, 38% têm contas em atraso e 17% afirmam não ter condições de pagar os débitos.
0: Brian Valêncio, portanto, um assunto...
1: Sim, um retrato bastante preocupante,
0: muito,
1: né?
0: Muito, muito preocupante mesmo. E a gente lembra que essa também é uma das bandeiras da TMC. O endividamento das famílias preocupa e preocupa muito a TMC, afeta diretamente a qualidade de vida, né, dos brasileiros, nossa. A gente lembra aqui, né, a taxa de juros, a Selic, houve a redução nessa semana, mas a gente ainda convive com uma das taxas mais altas do mundo. E, obviamente, isso preocupa muito. É por isso que é importante, é fundamental que as autoridades, enfim, mantenham atenção às contas públicas e adotem medidas que contribuam com o ambiente, que possam ajudar as famílias brasileiras.
1: E a gente sempre conscientizando através das nossas reportagens e analistas também sobre esse cenário, porque as contas básicas pesam cada vez mais no orçamento e sobra menos dinheiro para consumir, investir ou até lidar com imprevistos. É por isso que a gente sempre traz esse assunto aqui para ajudar você que acompanha o Start TMC e a programação da TMC.
0: Exatamente. 5 horas e 54 minutos nesse instante, ó, bastidores, Bruno Risi acaba de entrar aqui.
1: Ele entrou. Sair para pegar um café, uma água, um ponto, alguma coisa.
0: Exatamente, já está aqui no recinto. Ó, a gente vai gerar nossa reportagem, Abraão Ramos, agora tem as informações, quase 2 anos depois da queda do avião da Voipaz em Vinhedo, no interior de São Paulo, a Polícia Federal concluiu o inquérito criminal sobre o acidente que matou 62 pessoas. A investigação aponta uma sucessão de falhas técnicas, operacionais e de gestão, que, de acordo com os investigadores, expuseram deliberadamente a aeronave ao risco. Abraão Ramos.
4: A Polícia Federal indiciou 16 pessoas, entre atuais e ex-funcionários da Voepass, pelo crime de atentado contra a segurança do transporte aéreo. Entre os indiciados estão o proprietário e presidente da empresa, José Luiz Felício Filho, além do diretor de manutenção. Segundo o delegado André Ribeiro, que conduziu as investigações, o avião foi autorizado a decolar, mesmo após apresentar falhas recorrentes no sistema de proteção contra gelo, equipamento que já havia registrado problemas em diversos voos anteriores.
5: E o laudo é a prova, né, a prova da materialidade de um crime previsto no Código Penal, que é o crime de atentado contra a segurança do transporte aéreo. Esse é um crime específico, aeronáutico, que tem como fundamento existir na nossa legislação exatamente a não tolerância de uma exposição mínima de uma aeronave a perigo.
4: O laudo pericial concluiu que o acidente foi provocado pela combinação de condições meteorológicas severas, falhas técnicas no sistema de degelo da aeronave e decisões operacionais consideradas inadequadas, como explica Carlos Eduardo Palhares, diretor do Instituto Nacional de Criminalística da Polícia Federal.
6: Os voos que ela fez não traziam registros nos diários e nenhum tipo de registro de problema. Quando foi analisada a caixa preta, foram observados registros de falha no sistema de degelo da aeronave. E quando a gente fala sistema de degelo, o degelo ele vai acontecer depois que já tem gelo nas superfícies aerodinâmicas da aeronave, que podem comprometer o voo.
4: Para Fátima Albuquerque, presidente da associação que reúne familiares das vítimas, a conclusão da Polícia Federal representa um passo importante para a responsabilização dos envolvidos.
23: Desde o primeiro momento, nós falamos na mídia que aquilo era um crime, que foi de uma forma prevista, era uma tragédia anunciada. E se vocês forem pegar todas as nossas falas, em nenhum momento nós nos conformamos, porque já vi inúmeros vídeos mostrando a decadência daquela empresa. A nossa surpresa hoje ter tanta gente envolvida, é ter sido aliciado tanta gente para viver uma cultura criminosa.
4: As conclusões da Polícia Federal convergem com o relatório final do CENIPA, divulgado no mês passado. O órgão da aeronáutica apontou que o acidente foi resultado de uma combinação de formação severa de gelo, falhas técnicas, fatores operacionais, problemas organizacionais e distrações da tripulação. A diferença é que o relatório do CENIPA tem caráter exclusivamente preventivo e não aponta culpados, enquanto o inquérito da Polícia Federal busca identificar responsabilidades criminais. Agora, caberá ao Ministério Público Federal decidir se oferece denúncia à Justiça contra os 16 investigados.
1: E a gente também acompanha, né, falando aí de responsabilização criminal e também reacende aí o debate sobre fiscalização, manutenção, segurança na aviação brasileira. Obrigada, Abraão Ramos, por todas as informações. 5 horas e 59 minutos, hora de esporte aqui no Start TMC. E hoje quem traz os destaques é o José Calil. Calil.
24: Acabou a fase de oitavas de final da Copa do Brasil. Consequentemente, temos 8 equipes classificadas para decidir a competição. O Vitória eliminou ontem à noite o Atlético Paranaense 4-0. Tinha perdido por 2-0 em Curitiba, reverteu com sobras o placar ontem na capital baiana. O Internacional perdeu para o Corinthians por 2-1 ontem à noite, mas também se classificou porque tinha vencido em casa por 2-0. O Grêmio eliminou o Mirassol, primeiro jogo empate em Mirassol, segundo jogo em Porto Alegre, o Grêmio ganhou de 1-0. O Vasco eliminou o Fluminense, primeiro jogo empate, segundo jogo Vasco ganhou 3-1 no Maracanã. O Atlético Mineiro eliminou o Juventude de Caxias do Sul, primeiro jogo empate, segundo jogo o Galo venceu por 1-0. O Santos eliminou o Remo, primeiro jogo empate, segundo jogo vitória do Santos lá em Belém do Pará. O Cruzeiro eliminou a Chapecoense, primeiro jogo empate, segundo jogo o Cruzeiro venceu 2-0. E o Palmeiras, mesmo perdendo para o Fortaleza, se classificou porque havia goleado o time cearense na sua casa. Então, Vitória Internacional, Vasco da Gama, Grêmio, Atlético Mineiro, Santos, Cruzeiro e Palmeiras decidirão a Copa do Brasil. O sorteio para determinar o chaveamento será realizado terça-feira às 11 horas da manhã na sede da CBF no Rio de Janeiro. E só para fechar, uma notícia rápida da FIFA. O presidente Gianni Infantino continua muito ameaçado de perder o cargo. Há um movimento liderado pela UEFA, a federação que reúne os países da Europa, para que Gianni Infantino seja destituído. Mas o presidente da FIFA está conseguindo apoios ao redor do mundo. Ontem, outras duas federações nacionais anunciaram apoio a Infantino, a Argentina e o México.

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5: Seis horas e dois minutos, você está no Start TMC, já passamos aqui falando as principais notícias por uma hora e a gente tem mais uma hora pela frente, então bora com as principais manchetes. Ciclone intensifica a instabilidade no sul e sudeste, com ventos extremos.
6: Rio de Janeiro amanhece em alerta, suspende aulas e mobiliza a defesa civil diante da previsão de rajadas que podem chegar a 110 km por hora.
5: A frente fria associada ao ciclone extratropical amplia o risco de tempo severo, enquanto o Rio Grande do Sul registra o segundo tornado em apenas duas semanas. Esse é só um dos destaques que o Start TMC traz nesta sexta-feira, 7 de agosto, e tem mais.
6: Bancos apertam concessão de crédito diante da alta da inadimplência.
5: A piora na percepção sobre o risco de calotes leva o setor financeiro a adotar maior cautela na oferta de crédito em meio aos juros altos.
6: STJ decide pela demissão de ministro Marco Buzzi por assédio e importunação sexual.
5: Em decisão unânime e inédita, o Superior Tribunal de Justiça aplicou a pena máxima a Marco Buzzi por assédio, importunação sexual e injúria contra duas mulheres. A perda do cargo ainda precisa ser analisada pelo Supremo Tribunal Federal.
6: Apoio da cúpula da Polícia Federal a diretor-geral expõe crise com André Mendonça sobre investigações no STF.
5: Nota assinada pelos 27 superintendentes da Polícia Federal em apoio a Andrei Rodrigues marca o auge de uma sequência de atritos entre o diretor-geral da corporação e o ministro do STF, envolvendo decisões sobre o Banco Master, fraudes no INSS e os limites da atuação da polícia nas investigações.
6: Destaques internacionais: Meta é condenada a pagar 567 milhões de dólares por falhas na proteção de crianças em plataformas digitais.
5: Decisão de juiz nos Estados Unidos considera que redes sociais de empresa contribuíram para danos a menores de idade. O valor se soma a outra multa e chega a 942 milhões de dólares.
6: No esporte, Internacional perde, mas elimina o Corinthians nas oitavas de final da Copa do Brasil.
5: É notícia sofrida para ele falar, hein? Na outra partida da noite, o Vitória goleou o Atlético Paranaense por 4-0 e também avançou na competição. Confrontos das quartas de final da Copa do Brasil serão decididos na próxima terça-feira, às 11 horas da manhã. E você confere tudo, claro, aqui na TMC. 6 horas e 5 minutos.
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6: A gente agora vai conversar com o Bruno Riz, já está instalado aqui no nosso estúdio. Bruno, muito bom dia para você. Chegou a sexta-feira e quais os seus destaques para fechar essa semana?
7: Bom dia, Rafael Tebas, bom dia, Fernanda Câmara, bom dia ao nosso ouvinte, espectador do Start TMC. Hoje a gente vai comentar sobre alguns desdobramentos aí das operações envolvendo o INSS, o indiciamento, né, de elementos que tinham uma relação no cargo durante o governo Lula, o que traz ali, a gente falou ontem, dessa narrativa do INSS ser a grande arma de Flávio Bolsonaro, e o timing tá casando ali, a gente vai trazer mais detalhamento sobre isso. Também vamos falar sobre as movimentações ainda envolvendo o vice de Flávio Bolsonaro. Por que ainda envolvendo essas movimentações? Justamente porque a gente tem visto muita discussão e muitos bastidores ainda dizendo que talvez Alfredo Gaspar não é o nome que será fixado ali, cravado na posição, que pode haver alguma mudança ainda, e volta a surgir o nome de Michele em alguns noticiários. E aí fica a dúvida, tá, mas decidiu, não decidiu? As convenções eram até dia 5, não tinha

0: decidir até lá, como é que fica essa história. Então eu vou colocar a bola no chão aqui para vocês, com perdão do trocadilho futebolístico num dia triste pro nosso amigo Rafael Tebas.
1: Ai, ai, ai, mais uma provocação aqui.
0: É, mas vamos botar a bola no chão aqui para explicar para vocês como é que é esse trâmite de chapas, até quando pode mudar, se pode mudar e como que funciona tudo isso.
2: Combinado, 6:07, a gente vai girar nossa reportagem agora ao vivo. Um bom dia para todos os nossos repórteres que já estão a postos com os principais assuntos, começando pelo Rio de Janeiro, que amanheceu em alerta nesta sexta-feira e suspendeu as aulas diante da previsão de ventos intensos com rajadas que podem ultrapassar 90 km por hora em algumas regiões da cidade. Gustavo Sleman está num lugar seguro para dar essa notícia para a gente, né?
3: Tô sim, pessoal. Bom dia para todos que nos acompanham aqui na programação da TMC. Inclusive, essa é a recomendação da Prefeitura e do Governo do Estado para que as pessoas evitem se deslocar na cidade ou também nos municípios onde elas residem, trabalhem, a não ser em caso de algo essencial por conta da previsão de ventos fortes com rajadas que podem ultrapassar, como você pontuou, até 90 km por hora. Na região da Costa Verde, do Sul Fluminense, a previsão é que os ventos possam chegar até 110 km, bem mais forte do que a gente observou na semana passada, por exemplo, naquela quarta-feira em que a gente teve ocorrências, né, de ventania em todo o estado do Rio de Janeiro. Hoje, os cariocas, os fluminenses em geral, acordaram com mais dois alertas via celular da Defesa Civil, alertando justamente sobre essa previsão e também previsão de chuva forte em alguns pontos do Rio de Janeiro. E quando eu digo Rio de Janeiro, é em relação ao estado, tá? Não apenas à cidade. E até por conta disso, o governo do estado suspendeu as aulas na rede estadual de ensino e outras instituições de ensino também suspenderam as aulas e outros serviços, como a Universidade do Estado do Rio, a UERJ e a FAITEC, né, que é uma fundação que promove aulas de cursos técnicos e também outras aulas profissionalizantes aqui no Rio de Janeiro. Suspenderam as aulas, manteram apenas os serviços considerados essenciais. A rede municipal do Rio de Ensino também suspendeu as aulas, o mesmo foi seguido por outras cidades, como São João de Meriti em Nilópolis, na Baixada Fluminense, e em Petrópolis, na região serrana, inclusive onde existe a previsão aí de ventos mais fortes. Petrópolis, inclusive, que se antecipou, digamos assim, em relação aos alertas. Na terça-feira ainda já havia comunicado sobre a previsão de ventos fortes, com um alerta que é mantido, até a noite de hoje. Então a gente está acompanhando essa situação, torcendo, é claro, para que não aconteça nada de mais grave, como na semana passada, quando infelizmente 3 pessoas morreram em ocorrências diferentes, né? 2 após a queda de um muro em Santa Teresa, na região central, e um pescador na Costa Verde Fluminense. O corpo dele foi encontrado apenas um dia depois da ventania. E a gente ainda tem um idoso internado em Mesquita, ele foi atingido por uma telha, né, durante a ventania, está internado no Hospital Geral de Nova Iguaçu, estado gravíssimo desde a semana passada. Enfim, a gente torce que nenhum tipo de ocorrência mais grave aconteça hoje, mas já as autoridades tentando se prevenir em relação a previsão de ventos mais fortes hoje. Só para a gente pontuar, sistema agora de transporte público do Rio de Janeiro está funcionando normalmente. Trens, BRT, que são os ônibus articulados aqui da capital fluminense, e o metrô, sem ocorrências até o momento. No entanto, até para a gente pontuar agora, tem uma ocorrência nos trens, só que envolvendo violência, segurança pública. Os trens dos ramais Japeri, Santa Cruz e Deodoro não estão parando na estação Sampaio, em Engenho Novo, por conta da presença de homens armados no trilho dos trens.
1: Nossa, Sleman, olha só, então espaço aberto para você entrar novamente com a gente aqui no Start TMC e, claro, também no TMC 360, também por conta dessa ocorrência, portanto, envolvendo os trens no Rio de Janeiro. 6:11, a gente continua no assunto em relação aí à preocupação por conta dos ventos. O Rio Grande do Sul registrou o segundo tornado confirmado, então, em 2 semanas. O Leonardo Gomes está ao vivo com a gente, tem as atualizações. Léo, bom dia para você.
4: Bom dia a todos. Dessa vez, o tornado atingiu município de Pedro Osório, principalmente o interior, a zona rural de Pedro Osório, no Rio Grande do Sul. Uma tempestade que chegou ontem no final da tarde, começo da noite, e causou naturalmente estragos, já que os ventos, sim, superaram os 100 km por hora. Segundo a Defesa Civil Gaúcha, o tornado ele foi gerado por uma supercélula, que nada mais é do que um tipo de tempestade com correntes de vento giratórias. Parecem até furacões, mas na verdade são tornados e que, claro, podem ser destrutivos, já que a gente tem não só a cidade de Pedro Osório, mas também outros municípios vizinhos, que afirmam que também tiveram estragos. Ao menos 8 cidades gaúchas já entraram em contato com o governo gaúcho, com o governo do estado gaúcho e também com a Defesa Civil Estadual, relatando e reportando danos que ainda são contabilizados. O dia mal começou no Rio Grande do Sul, e o trabalho do Corpo de Bombeiros e também da Defesa Civil foi intenso nas últimas horas para entender e calcular os prejuízos, não só a residências, mas também a comércios, que principalmente foram destelhados. Não há relato de pessoas feridas, muito menos que perderam a vida, mas a gente vai acompanhar de perto essa situação, que, claro, é reflexo de uma frente fria associada à formação de um ciclone extratropical no oceano, que deve trazer ventos ainda mais intensos, não só para o Rio Grande do Sul, mas também Santa Catarina e Paraná, e como a gente tem visto também, outras regiões como Sudeste e Centro-Oeste.
2: Obrigada, viu, Leonardo. A confirmação, então, de mais um tornado em tão pouco tempo alerta, né? Essa intensificação aí de eventos climáticos extremos no sul do país, situações que antes eram consideradas raras, passam a exigir cada vez mais preparação, monitoramento e resposta rápida das autoridades, é o que a população cobra e a gente também vai cobrar aqui, trazendo todas as informações para o nosso ouvinte, para quem acompanha o Start TMC. E agora a gente vai com Júnior de Castro para falar de política, candidato do PL ao governo de Minas Gerais, Flávio Roscoe. Afirmou que terá uma chapa formada apenas por integrantes do partido e negou a intenção de criar disputa interna na sigla. O empresário disse que aguardou as definições eleitorais antes de confirmar sua candidatura e escolha do vice. Júnior, conta pra gente aí diretamente de Belo Horizonte, ao vivo.
5: É isso, Fernando. Ótimo dia para você, ótimo dia, Rafael, Bruno. Excelente sexta-feira para todo mundo ligado com a gente aqui na TMC. A gente lembra que o Flávio Roscoe foi anunciado esta semana como candidato do PL aqui em Minas ao governo do estado. E ontem aconteceu uma coletiva de imprensa onde ele se apresentou aí pessoalmente, trouxe algumas propostas e falou também a respeito do seu vice. Ele disse que o nome já foi aprovado nas convenções, mas que ainda vai ser divulgado nos próximos dias. Roscoe também afirmou durante esse processo de definição do candidato da legenda, ele evitou justamente criar divisões e nunca quis fazer alguma controvérsia aí com o senador Cleitinho, também do Republicanos, que era justamente o nome defendido pela direita mineira, né? O empresário afirmou que aguardou as decisões do partido e agora espera contar com Cleitinho no palanque durante a campanha dele. Durante essa coletiva de imprensa, Roscoe também reforçou a sua proximidade com o ex-presidente Jair Bolsonaro, criticou as políticas econômicas do governo Lula e defendeu mudanças no Bolsa Família. A proposta dele é criar aí um modelo de renda mínima que permita ao beneficiário continuar recebendo também o auxílio, mesmo depois de conseguir um emprego formal. O candidato ainda afirmou que, se eleito, vai priorizar a segurança pública, ampliar o número de vagas no sistema prisional e melhorar a qualidade dos serviços prestados pelo estado. A gente também lembra que, na última pesquisa Genial Quest, divulgada em julho, antes da desistência do candidato Cleitinho, o Roscoe aparecia com 4% das intenções de voto. 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
2: Obrigada, Júnior de Castro, por todas as informações. Rizzi, tabuleiro enroscado ainda e Cleitinho sendo citado mais uma vez.
0: O nome de Cleitinho não desaparece ali da pauta do nosso amigo Júnior de Castro e toda a turma lá de BH. Tá sempre presente ali.
2: Tá
0: grudado ali, mas realmente é uma novela ali. O Cleitinho ainda tenta alguma manobra para tentar salvar a candidatura. Mas em paralelo também, a gente entrando mais aqui na pauta de Cleitinho, até porque os apoios se desenham e se desenrolam em volta né, em torno da figura de Cleitinho. É, mas enfim, Republicanos também indicou um aliado do senador Cleitinho, o Luiz Falcão, né, que enfim, muito próximo de Cleitinho, muito amigo de Cleitinho, e até declarou que está com Cleitinho até o fim e ninguém solta a mão de ninguém, foram as frases.
1: A Fernanda usou uma palavra muito boa, né? Ela usou, está tudo enroscado, né?
0: Tá.
1: Mas
0: muito.
1: O Cleitinho também acabou se enroscando nesse assunto.
0: Ele acabou encabeçando o enrosco, né? Até porque, assim, eu sempre gosto de ressaltar aqui, acho que vale ressaltar que ele teve a perda do irmão mais novo dele, bem num momento crítico ali, onde a gente via... a questão das convenções acontecendo. Quando aconteceu a convenção estadual, o Cleitinho não foi. Ele, de novo, tinha acabado de perder o irmão. Mas a política, ela não dá muito tempo. E a própria legislação eleitoral, ela não dá muita brecha para isso. Enfim, então a decisão do Cleitinho, esse vai e vem, acabou prejudicando. Agora o Republicanos começa a se mover. O próprio Republicanos cogitou apoiar o secretário da Casa Civil de Minas, que é o Marcelo Aro, do PP. Não houve esse consenso, né? Então eles devem decidir realmente por lançar o Eduardo Falcão, que é ex-presidente da Associação Mineira de Municípios, de novo, muito amigo do senador Cleitinho, filiado ao Republicanos desde fevereiro, não é um quadro antigo já do partido, e enfim... Poderia ser também vice-governador de uma chapa com Cleitinho. A ideia inicial até era essa, mas agora as coisas começam a caminhar nesse sentido. Mas, de novo, estou trazendo tudo isso e Cleitinho acaba vindo à tona, porque todo o desenho acaba estando em torno do Cleitinho, porque é ele quem lidera as pesquisas com uma folga muito grande.
1: Em todos os cenários, de todos os institutos.
0: Todos os institutos, em todos os cenários, em todas as situações, com todos os adversários. Então todo mundo fica condicionando as suas campanhas e as suas próprias candidaturas em torno disso. Uhum. Então é um cenário muito enroscado.
1: Você falou que Cleitinho não sai da pauta do Júnior de Castro, e o vice de Flávio Bolsonaro também não sai da pauta do nosso Rafael Felitti lá em Brasília. E é sobre isso, tem atualização e até bastidor sobre Alfredo Gaspar. Bom dia, Rafa.
6: Bom dia, Rafa, Fernanda, Bruno. Bom dia para os nossos ouvintes aqui do Start TMC. Olha, o candidato à presidência, Flávio Bolsonaro, ontem ele participou do podcast Market Makers, ao lado da Daniela Marques, né, ex-presidente da Caixa, que era uma das cotadas para ser vice da chapa de Flávio Bolsonaro, né, na preferência que ele tinha por um nome feminino, mas por conta da decisão dos partidos de centro-direita, ali do Centrão, do Republicanos e do PP principalmente, ele acabou não conseguindo, esses partidos adotaram essa posição de neutralidade, ele acabou não fechando essa parceria, né, Daniela, que é do Republicanos. Durante essa entrevista, esse podcast, ele disse que tinha preferência pelo nome de Daniela Marques, mas disse que está satisfeito com o Alfredo Gaspar, né? Então, ele fez essa declaração durante esse podcast, né? E também nessa entrevista, ele mais uma vez cita, com muita frequência, as investigações ali do INSS, né? Que vem crescendo para cima do entorno do presidente Lula, principalmente para o filho, Lulinha, né? O Fábio Luiz Lula da Silva. A gente vem falando aqui nos últimos dias, aqui no Start, também nos outros programas da TMC, sobre essa estratégia da campanha de Flávio Bolsonaro ao escolher Alfredo Gaspar como vice, por conta da atuação dele na CPMI do INSS, e vai tentar usar, né, desse discurso, pelo menos, de combate à corrupção do Alfredo Gaspar, que também foi promotor de justiça, foi secretário de segurança em Alagoas, foi também procurador do estado de Alagoas, para bater ali na campanha do presidente Lula com esse discurso anticorrupção, principalmente tentando explorar as fraudes do INSS, né? De tentar jogar a culpa toda desse escândalo para a gestão do atual presidente da República. Então, esse movimento está bem claro, né? Cada entrevista que ele dá, né? Ele reforça muito essa ideia, inclusive e corrobora com o que a gente vem conversando até nos bastidores aqui em Brasília. Mas ele fez essa entrevista lá nesse podcast e, há poucos dias depois de confirmar o vice, ele disse que preferia a Daniela Marques, que ela era a sua preferência. Flávio, que também já disse que o sonho dele era a Tereza Cristina, depois ficou na dúvida por uma candidatura feminina, mas entre os nomes que o PL tinha à disposição, né, o PL teve que recorrer a uma chapa puro sangue, ele acabou optando após uma sugestão de Rogério Marinho, que foi quem articulou quase que de última hora o nome de Alfredo Gaspar, ele acabou optando por um homem nordestino também, que é uma região onde ele vai precisar ter mais votos, né? Até porque o Nordeste, como todos sabemos, é uma região que historicamente é muito fiel ali ao presidente Lula majoritariamente. Volto com vocês.
1: Exatamente, todos os bastidores, portanto, com Rafael Felitti. Bruno Risi, como ele citou a Daniela, né, o Rafael Felitti lá em Brasília, Alfredo Gaspar escolhido, mas tem, portanto, muita gente dizendo que ainda pode ter alguma alteração em relação ao vice de Flávio Bolsonaro.
0: É isso, muita polêmica ainda envolvendo a escolha, né? Muito noticiário ainda, muito em cima dessa questão, muitas reações ainda divididas dentro do próprio PL em relação à escolha de Alfredo Gaspar. E ontem, inclusive, no podcast Market Makers, que o Rafael Felitti trouxe aqui pra gente, ele estava acompanhado de Daniela Marques, né? É um podcast que é da Faria Lima, do mercado financeiro, então ele traz essa figura que naturalmente tem essa pegada mais do mercado financeiro, era uma dos desejos, inclusive, da Faria Lima em relação a isso, uma vez que ela foi presidente da Caixa Econômica, ela foi braço direito do ministro Paulo Guedes durante a gestão Jair Bolsonaro, né? Então trabalhou ao lado ali do ministro da Fazenda, enfim, e aí fica muito aquela especulação sobre possibilidade ou não de trocar, né? Ah, será que ele ainda quer Daniela Marques? Será que é Michele? Como é que tá isso aí? Bom, Daniela Marques não será a vice, isso porque as convenções dos partidos que precisavam ocorrer até anteontem, dia 5, deveriam definir de fato as alianças entre partidos, as coligações. E isso não ocorreu em relação ao PL e o Republicanos. Então não tem como Daniela Marques, que é filiada ao Republicanos, ser a vice e nem de forma independente. Não existe candidatura independente no Brasil. Então não tem essa possibilidade. Com relação a Michele, ainda tem alguma discussão ali, apesar de Michele já ter sido anunciada para o Senado. Trouxe aqui para vocês, vamos lá, falei do prazo de 5 de agosto, que eram partidos definindo os candidatos nas convenções. Dia 15 agora, semana que vem, é o prazo para protocolar o registro da chapa na Justiça Eleitoral. Junto a isso, precisa vir o plano de governo, isso é importante também, junto a esse registro oficial. Depois de 15 de agosto, o partido pode substituir o candidato ou o vice dentro dos seguintes casos, que são algumas hipóteses previstas em lei. Primeiro, uma renúncia. Segundo, caso de falecimento. Terceiro, indeferimento do registro, cancelamento do registro ou, por fim, cassação. Essas são as possibilidades. E o substituto do candidato à presidência, no caso de saída do candidato oficial, não precisa ser necessariamente o vice. Também vale a gente salientar isso aqui, que o partido pode manter o vice e indicar outro candidato à presidência, né? É o que aconteceu ali, enfim, tem um caso ali do presidente Lula com Haddad em 2018, que tem alguns exemplos ali dessas mudanças. Mas enfim, muito desenrolar ainda, mas parece assim, pelo que eu tenho conversado com alguns membros do PL, de ontem para hoje a aceitação aumentou em relação ao nome de Alfredo Gaspar e a percepção de que é ele mesmo cada vez maior. De novo, eu sigo não acreditando que Michele será essa vice por N questões conjunturais ali das relações.
2: E como a gente sempre reforça aqui as bandeiras da TMC, vale lembrar que a TMC sempre preza pelo combate à corrupção, pela transparência e destacando também que a gente sempre ouve os candidatos dos partidos com pontos e contrapontos sobre o mesmo tema. Gente, deixa eu dar uma mensagem aqui muito legal antes da gente ir com o Marcos De Pato, que já está esperando a gente. Aqui no YouTube, o Lucas Chafik. Olá, muito bom dia. Todos os dias, quando eu estou dirigindo, eu ouço vocês pela rádio, um hábito que virou costume. Eu não escutava rádio, agora só ouço a TMC. Um abraço do Chafik de São Paulo.
1: Muito legal.
2: Bom
1: muito
2: dia para Fernanda, Tebas e Rizi.
1: Bom demais. Aliás, eu vou aproveitar para deixar um recado aqui. Nossa audiência é cada vez maior no YouTube hoje. Muito legal a nossa audiência lá. Tem bastante gente comentando, bastante gente assistindo, mas tem pouco like. Então deixa o like aí também, que aí o algoritmo entende, enfim, começa a distribuir. Exato. Também o Start de TMC. também no YouTube. Muito legal, muito massa.
2: E ativa o sininho também. E agora a gente fala de saúde. A procura pela vacina contra o sarampo aumentou na cidade de São Paulo após a ampliação da campanha para a população de 6 meses a 59 anos. O Marcos De Pato está ao vivo com a gente, tem mais informações. Parece que teve UBS com desabastecimento, Marcos De Pato.
1: Na Paulista ele tá, hein?
2: É verdade, na Paulista, aí, ó, com trânsito, movimentação, agitação já.
7: Tô aqui na Paulista, em frente ao MASP, a movimentação começa, né, a aumentar agora com o pessoal indo para o trabalho, para os compromissos dessa sexta-feira, né? Muito bom dia para você, Fernanda, Rafael Tebas e a todos que acompanham a programação aqui da TMC. Olha, é isso mesmo, viu, Fernanda? 29 unidades básicas de saúde das 483 da capital paulista registraram desabastecimento pontual. Segundo a Secretaria Municipal de Saúde, são situações pontuais, isso porque o imunizante não está em falta, ou seja, o que acontece? A população, depois do início da campanha de multivacinação iniciada na última segunda-feira, está procurando, né, felizmente, as unidades básicas de saúde. E com isso, existem esses desabastecimentos pontuais. Em seguida, a Secretaria Municipal de Saúde, quando há a falta desse imunizante na unidade, ela já vai lá e reabastece. É um caso que a gente presenciou ontem, inclusive, enquanto eu fazia uma entrada ao vivo aqui com vocês, que a gente observou lá na Unidade Básica de Saúde da Vila Romana, né? Em determinado momento, no aplicativo, aliás, no site De Olho na Fila, disponibilizado pela Prefeitura de São Paulo, a gente observou que não tinha o imunizante contra o sarampo, né? A vacina SCR, que também imuniza contra a caxumba e a rubéola. Mas depois de um tempinho, 2 horas depois, ou menos que isso ainda, já tinha disponível, segundo a informação do site. Ou seja, o pessoal que quer saber a unidade básica que tem a vacina e também se tem fila lá, é só acompanhar, né, essa ferramenta que foi disponibilizada nessa quarta-feira e ajuda demais o pessoal saber se tem o imunizante, se tem fila na unidade básica de saúde, e aí não precisa perder tempo à toa, né? Já sabe que aquela unidade ali está com a vacina disponível e também não tem fila. Então é isso, ajuda demais. Eu volto com vocês. É muito bom saber dessa notícia, né? Que o pessoal tá indo se vacinar aí.
1: Exatamente, ótimo recado. E é a Paulista ali onde está, a Avenida Paulista, onde está o nosso repórter Marcos De Pato. A gente observa que o dia tá amanhecendo em São Paulo, né? O céu ali ainda ficando claro nesse momento, às 6 horas e 29 minutos dessa manhã. Vamos para Brasília agora. A Polícia Federal indiciou o ex-presidente do INSS, Alessandro Stefanuto, outros 5 também investigados, em um novo inquérito que apura suspeitas de fraudes envolvendo o Instituto e também uma entidade ligada a trabalhadores rurais. Lívia Braz ao vivo com a gente. Lívia, boa sexta-feira para você. E, enfim, quais os detalhes dessa informação ligada, portanto, ao Alessandro Stefanuto?
8: Oi, Rafa, Fê, bom dia para vocês. Pois é, além de Alessandro Stefanuto, que foi indiciado, a gente tem também outros ex-dirigentes, entre eles o ex-procurador-geral do INSS, Virgílio Ribeiro, o ex-diretor, André Fidelis, e também o ex-presidente da CONTAG, que é a Confederação Nacional dos Trabalhadores na Agricultura, o Aristides Veras dos Santos, além também de outras 2 dirigentes. Segundo a Polícia Federal, os investigados, eles são os suspeitos, né, de envolvimento em crimes como organização criminosa e também inserção de dados falsos em sistemas de informação. E aí, esse caso, a gente lembra para o nosso ouvinte, contextualiza aqui, né, ele faz parte de uma investigação maior sobre os descontos mensais que eram feitos aí diretamente nos benefícios de aposentados e pensionistas do INSS em nome de associações. A suspeita é que essa fraude tenha tido um rombo aí de 6 bilhões e 300 milhões de reais. CONTAG, né, que é essa confederação, ela é apontada aí por essa investigação como uma das principais entidades beneficiadas por esse esquema. Relatório da Polícia Federal agora foi enviado ao ministro André Mendonça, que é o relator desse caso no Supremo Tribunal Federal, e agora esse material todo segue para a Procuradoria-Geral da República, e aí a PGR vai analisar essas provas, né, e decidir pelo arquivamento ou se vai apresentar denúncia contra todos esses investigados que eu falei.
1: Vai acompanhar, valeu, Lívia Braz. Bruno Rizzi, portanto, o INSS voltando à pauta, hein?
0: voltando à pauta, e isso tem dois aspectos eleitorais aqui para a gente desmembrar, que são relevantes aqui para as eleições nacionais. Esse noticiário do INSS voltando casa com a indicação do vice de Flávio, Alfredo Gaspar, que relatou a CPMI do INSS, que tem sido usada, que tem sido a grande aposta da campanha de Flávio, de usar essa arma, digamos assim, contra o presidente Lula por conta da fraude do INSS e com alguns nomes que estão sendo aí indiciados que eram da formação do INSS durante o governo Lula. Então, eles com certeza irão usar essa questão como uma ferramenta ali, inclusive fortalecida, turbinada pela presença de Alfredo Gaspar, que foi o relator dessa CPMI. Em paralelo a isso, do lado do presidente Lula, além da questão negativa por conta dos nomes e dos indiciamentos, a gente tem que lembrar que também essa semana a gente teve novos desdobramentos ali envolvendo Lulinha, seu filho, também com relação aos escândalos do INSS. Né? São investigações, são aberturas de inquéritos, não tem condenação para ninguém ainda de nenhum lado, mas é um noticiário negativo, envolve uma questão de Polícia Federal e um nome totalmente ligado ao presidente Lula, é muito ruim para ele, e pelo caminhar das pesquisas parece que esse fluxo eu trouxe aqui para vocês, inclusive, que essa sensação de notícias negativas para o governo Lula tem aumentado. E o INSS é um dos responsáveis. E agora, com esses novos desdobramentos, a pauta fica concentrada no INSS, alivia para Flávio Bolsonaro, que vinha numa onda de notícias negativas, agora vive um ambiente mais navegável para ele, e ele ainda tem que essa notícia negativa sendo atrelada ao governo Lula é uma pauta que ele deseja usar justamente com a indicação do seu vice, Alfredo Gaspar. Então a gente deve ver um novo desenrolar, um novo caminhamento e uma manutenção daquela tendência de curvas ali que a gente viu na pesquisa dessa semana. Semana que vem deve ser também na mesma linha.
1: 6 horas e 34 minutos.
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2: 6 horas 36 minutos. Muito bom dia para você, ouvinte, que tá ligadinho, sintonizado com a gente em 100.1, ouvindo a gente pelo dial. Ou ligado também na sua caixinha inteligente, ou também ouvindo a gente pelo site. Muito bom dia para você nessa sexta-feira, enfim, ela chegou, galera. E chegou com um dia bonito, ensolarado, sol começando a dar as caras aqui na área central de Brasília. Temos um céu degradê e vejo um céu limpinho, limpinho, com a minha vista linda aqui da Torre de TV. Então, bora falar de previsão do tempo. Trago atualizações da nossa previsão, que está mais uma vez com alerta laranja emitido pelo IMET, o que indica que temos aí perigo por conta da baixa umidade do ar. Baixa umidade essa que pode hoje atingir níveis preocupantes, 20%. É a umidade que pode cair aí no meio da tarde, né? A gente vai ter uma temperatura máxima atingindo os 28 graus. Hoje, umidade do ar pode cair a cerca de 20% nesse momento, então não dá para bobear com a hidratação. Dia começando fresquinho, fresquinho, mais um dia começando aí com 15 graus aqui na nossa capital. A gente tem nesse momento 18 graus. Tá ventando, tá fresquinho, então se você vai sair de casa, melhor sair cheio de camadas, porque a tarde vai esquentar bastante, mas por enquanto ainda tá fazendo frio. Previsão é de que a gente tenha aí um dia de céu claro, com poucas nuvens em todos os períodos. E pro fim de semana, já vou dar um spoiler, que a gente tem previsão de um sábado com céu limpíssimo, sol brilhando forte de manhã e à tarde. Até à noite tem previsão de um céu mais encoberto. Mas o que chama atenção também amanhã é a amplitude térmica, já que a gente tem previsão de mínima de 15 graus e máxima podendo chegar aos 30. Isso vale para amanhã e para o domingo e ao longo do nosso, da nossa programação. E logo mais no Brasília TMC, eu trago para você também a previsão completa para todo fim de semana. Depois que o Distrito Federal apareceu como a única unidade da federação que registrou queda na qualidade do ensino médio, segundo o Índice de Desenvolvimento da Educação Básica, o IDEB, entre os anos de 2023 e 2025, a Secretaria de Educação anunciou medidas para poder reverter essa situação. Em resposta a esses resultados, que não foram considerados satisfatórios, a Secretaria de Educação disse que o ensino médio é o principal ponto de atenção da rede. Disse ainda que pretende, sim, ampliar as ações de acompanhamento pedagógico para tentar justamente melhorar aí o desempenho desses estudantes, né? Esse resultado foi divulgado, a gente trouxe aqui na TMC, né? Trouxemos, inclusive, a resposta da Secretaria. Foi divulgado pelo MEC na última quarta-feira, anteontem, e mostrou que o ensino médio aqui na nossa capital registrou nota de 4,1 em 2025, que foi abaixo da média nacional, que foi de 4,5 pontos. Esse índice também ficou inferior ao índice alcançado pelo DF no ano de 2023, que foi de 4,2. Desempenho do ensino médio ficou ainda distante da meta que é estabelecida pelo próprio Ministério, que é de 5,2, ou seja, ficou mais de um ponto abaixo dessa meta. Entre as 27 unidades da federação, só 11 atingiram ou superaram a média nacional. A gente traz mais detalhes também sobre esse assunto ao longo da nossa programação e no nosso Brasília TMC, que começa às 10 horas da manhã. Rápida passadinha no trânsito, motorista que tá vindo do Estorno Sul, lá do Novo Gama, lá do Pedregal, que tá vindo ali pela 040, vai enfrentar congestionamento ali na 040 antes de entrar no Parkway. Melhora um pouco quando entra, então, aqui no Distrito Federal.
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1: 6 horas e 41 minutos, você acompanha o Start TMC em Brasília, em Belo Horizonte, no Rio de Janeiro, no Recife, Curitiba, São Paulo também. E no YouTube com imagem em qualquer região do universo. Olha que legal aqui, ó. O Paulo do Prado, mandando mensagem de Fortaleza, fazendo um cafezinho e aqui acompanhando o Start TMC pelo YouTube. Muito legal.
2: Delícia.
1: Também o John Elton Rodrigues em Teresina, mandando aqui. Fernanda Tebas, cadê o cafezinho? E até o Rui, Rui FM, bom dia em Portugal. Exatamente isso, você acompanha a TMC como quiser, porque somos multiplataforma. 6 horas e 41 minutos, Bruno Rizzi, falamos bastante de eleição aqui no Start TMC, mas um outro assunto aqui. Nessa semana repercutiu muito, né, o encontro de Lula com o presidente do Congresso Nacional, Davi Alcolumbre, até por conta do atrito, né, que enfim perdura entre os dois. E isso ocorreu também ali diante de Alexandre de Moraes, foi um encontro reservado em Brasília.
0: É isso, a gente até esquece que a política segue rolando, né, em paralelo às eleições. Boa retomada, Tebas, porque a gente está falando também de uma agenda agora que deve vir de esforço concentrado, né? Devem ter algumas pautas. Com certeza isso estava posto à mesa nessas discussões. E obviamente que essa retomada da articulação institucional aí entre o Planalto e o Congresso Nacional, especialmente o Senado, né, na figura ali de Davi Alcolumbre, melhora esse ambiente, melhora as condições de negociação e de conversas e aumenta a chance ali, que enfim, não é uma chance muito alta, mas aumenta a chance e as perspectivas de andar essa agenda que hoje está travada. PEC de Segurança Pública e PEC do fim da escala 6x1 com certeza estarão entre as principais prioridades, e a questão da escala 6x1 ainda é uma das bandeiras e a grande luta do presidente para sua campanha, e ele espera conseguir aprovar isso ainda esse ano.
1: Olha só, muita gente aqui participando, impressionante a nossa audiência também no WhatsApp. Luca, Gabriel e Fábio, olha, estão indo para a escola ali ouvindo o Start TMC pela manhã, enfim. Muito legal, nossa audiência de todas as idades, Fernanda Câmara.
2: Bom dia para vocês, boa escola para vocês. Bom, gente, agora 6 horas e 43 minutos, agora mais um assunto que está movimentando o nosso país. O Comitê do Senado dos Estados Unidos aprovou um pedido de desacato contra Anthony Fauci após o infectologista se recusar a responder questionamentos sobre a origem da Covid-19 e o financiamento de pesquisas relacionadas ao vírus. E para falar sobre esse assunto, a gente vai conversar agora com Daniel Silva, pesquisador do Núcleo de Pesquisas em Relações Internacionais da USP. Muito bom dia, obrigada por estar aqui conosco. E eu já te pergunto, o que significa na prática um pedido de desacato aprovado por um comitê do Senado americano? Quais podem ser as consequências para Anthony Fauci, que ficou em silêncio, né?
15: Antes de tudo, bom dia a todos. Para mim é um prazer, uma honra estar falando aqui com o público, com vocês, em primeiro lugar, e com o nosso público aqui da Start. Se vocês me permitem, eu gostaria de dar um passo ou dois passos atrás antes de chegar na sua questão. No fundo, no contexto da pandemia, no contexto da crise sanitária, nós todos no mundo inteiro, diante daquele fervor, nós baralhamos questões que não são geralmente baralháveis. Ou seja, se afirmou um sentido meio absolutista com relação à ciência, ou seja, se considerou algo que deixou de ser considerado tem mais de 1000 anos, de que a ciência seria a expressão da verdade, quando na verdade a ciência é um consenso, e esse consenso sempre é tangido por divergências. O segundo ponto é que essas divergências no plano político, elas precisam ter uma certa assertividade, quer dizer, o agente público que toma a decisão de reação a uma crise como essa, como foi a crise sanitária de 2020-2021, ele precisa ter certezas. Esse é o segundo ponto. E o terceiro ponto, a opinião pública, não é? Com relação ao Faust, bom, o Faust, ele, no fundo, desprezou durante o processo de gestão, ele era conselheiro da Casa Branca, não é isso? Ele desprezou, digamos assim, esses preceitos básicos de uma boa conduta científica, vamos dizer assim, uma boa conduta de honestidade quanto à complexidade dos problemas e induziu várias ações que são ações que a gente pode chamar hoje, muito tranquilamente, de ações muito controversas, que à época já eram. O pessoal deve se lembrar a quantidade de pessoas, de grandes cientistas, de grandes instituições, de grandes divergentes que foram, na linguagem corrente, cancelados. Então, quer dizer, houve essa situação durante a pandemia. Passado o fervor da pandemia, vivendo-se agora um talvez novo normal, começa-se no mundo inteiro, não só nos Estados Unidos, a se rever o que se fez. E no caso norte-americano, a gente não pode se esquecer que o presidente Biden concedeu o perdão absoluto, entre outros, o cidadão em questão, o Fauci. Bom, ele foi audicionado no Senado norte-americano, nesse contexto de revisão do que foram as políticas norte-americanas com relação à gestão da Covid-19, e simplesmente silenciou, lançou mão da emenda, da quinta emenda, não é isso?
1: Exato.
15: E silenciou, e ao silenciar, diante do perdão que ele já tinha recebido do presidente Biden, os senadores perceberam que tinha algo muito mais grave na atuação dele que as impressões poderiam sugerir.
1: Daniel, durante a pandemia de Covid-19, a gente verificou, principalmente nas redes sociais, muita gente veiculando, produzindo até informações incorretas, até intencionalmente, né, fake news, e a gente chegou até a verificar, lamentavelmente, campanha, por exemplo, anti-vacina. Quando esse assunto retorna à pauta, agora nessa questão envolvendo o Anthony, a gente verifica novamente mais discursos nesse sentido, né, mais uma vez, disseminação de informações falsas. Qual que é a sua avaliação sobre esse contexto e se é perigoso, né, perigosa a volta de informações incorretas e falsas, inclusive, nas redes sociais sobre as vacinas?
15: A sua questão é excelente, nos leva a uma polêmica que pode cancelar todo mundo novamente. Veja, tecnicamente, o que seriam informações falsas? Essa é a grande questão. No âmbito da pandemia, três questões foram veiculadas e foram quase que impostas, sem nenhum amparo na realidade. A primeira questão foi a questão do confinamento, quer dizer, a questão do lockdown, para ficar mais charmoso. Em segundo lugar, a questão do uso das máscaras. Em terceiro lugar, o uso da cloroquina. Essas três dimensões, essas três questões, esses três posicionamentos foram, entre outras coisas, impostos pelo cidadão em questão, pelo Faust. A gente não pode se esquecer que ele era, pura e simplesmente, o conselheiro mais ouvido nos Estados Unidos, mais influente, talvez, e os Estados Unidos tinha, por sua vez, e tem, tinha, né? Hoje os Estados Unidos saíram da OMC, mas tinha uma grande influência sobre a OMC e em decorrência sobre o mundo inteiro, sobre as ações no mundo inteiro. Então, quer dizer, três ações que não tinham embasamento científico, não tinham, digamos assim, vertebralidade científica, foram impostos aos norte-americanos e depois ao mundo inteiro. A questão do confinamento, que jamais se confirmou a eficácia dele, na sequência a questão do uso das máscaras e, por fim, a questão do uso da cloroquina. Quando a gente diz isso, desculpe ser assim meio anticlímax, quando a gente diz isso, parece que a gente está entrando no negacionismo, mas a discussão é num outro nível. Quer dizer, uma coisa é o debate na imprensa, uma outra coisa bem diferente é o debate entre os especialistas, os verdadeiros especialistas, os virologistas, os infectologistas, os microbiologistas, que têm posições absolutamente divergentes e contrárias com relação a todas essas medidas aplicadas naquele tempo e hoje.
2: É, são vários pontos de vista, né, Daniel? Agradeço muito a entrevista, Daniel Silva, pesquisador do Núcleo de Pesquisa em Relações Internacionais da USP. Obrigada e bom dia para você.
15: Muito bom dia, um forte abraço e até bem breve.
1: 6:52, você acompanha o Start TMC, a gente está aqui com o nosso jornal em várias regiões do país. Só para pontuar aqui, obviamente sempre há divergências entre especialistas, mas é fundamental a gente pontuar aqui que a grande maioria dos cientistas, enfim, afirmam sim que foi importante sim o uso da máscara, tudo isso é bom a gente verificar aqui e assentar aqui no Start TMC. Além disso, sobre as informações falsas que foram veiculadas nas redes sociais durante aquele período, foram várias, né, das mais absurdas possíveis. Por exemplo, a vacina altera o DNA humano, isso foi veiculado, informação falsa. As vacinas têm microchips, falsa informação. A vacina causa infertilidade, falsa informação. Então foram várias informações falsas e produzidas intencionalmente durante a pandemia de Covid-19.
2: Por isso que a gente sempre traz as diferentes visões aqui, né? Pra gente deixar isso bem claro.
1: 6:53, a gente vai agora pro Rio de Janeiro. Luísa Rodrigues, novamente conectada com a gente, a nossa equipe no Rio. A gente volta ao assunto sobre o alerta da Defesa Civil. Afinal de contas, ventos fortes previstos para hoje, né, Luísa?
16: Exatamente, Rafael, bom dia a você e a todos que nos acompanham. Não só, né, a Defesa Civil dando esse alerta, também como Alerta Rio aqui no Rio, o INMET, né, que é o Instituto Nacional de Meteorologia, também emitiu esses avisos na própria quinta-feira aqui sobre o Rio e também até sobre praticamente todo o Brasil. E aí, para o estado do Rio, o alerta foi emitido para esses ventos fortes, né, entre quinta-feira e sábado. E para hoje, sexta-feira, ele emitiu um aviso laranja, né, que seria para os ventos costeiros das áreas do litoral fluminense, incluindo as regiões da Baixada Litorânea e do Norte Fluminense. Já para este sábado, para os nossos ouvintes ficarem atentos, o estado está sob aviso amarelo, que é ali de perigo potencial, com previsão de ventos entre 40 a 60 quilômetros. Nesse nível, o Instituto ali aponta um baixo risco de quedas de galhos e de árvores. Lembrando que esse alerta, ele vale durante todo o dia e indica que a intensificação dos ventos pode provocar também movimentação de dunas sobre construções na orla. E entre os municípios incluídos estão Cabo Frio, Arraial do Cabo, Armação dos Búzios e Campos dos Goytacazes, parte ali do interior e também da região dos lagos aqui do Rio. E é claro, o Instituto orienta que durante as rajadas a população permaneça em locais abrigados, evite ficar sob árvores devido aí ao risco de quedas e também descargas elétricas. E também, segundo o Instituto, os ventos fortes são provocados, para nossos ouvintes entenderem um pouco também, pela formação de um ciclone extratropical sobre o Oceano Atlântico, próximo à costa do Rio Grande do Sul. E esse sistema deve intensificar os ventos em parte das regiões sul, sudeste e centro-oeste do Rio. Lembrando que aqui no município, o município está em estágio 2, que indica que há risco de ocorrências de alto impacto no município, embora até o momento sem registros de eventos graves neste momento. Lembrando também que escolas da rede pública municipal e estadual também com aulas suspensas por conta dessa previsão durante toda a sexta-feira, assim também como faculdades, como a UERJ, UFRJ, CEFET, também com aulas suspensas. A gente segue aqui acompanhando e trazendo mais informações aos nossos ouvintes.
2: Obrigada, viu, por trazer esse alerta. Os ventos intensos realmente podem provocar transtornos, colocar vidas em risco, como a gente viu muitas vezes, né? Por isso a orientação é acompanhar os avisos da Defesa Civil e evitar deslocamento desnecessário nessas áreas mais afetadas. Muito obrigada, Luísa Rodrigues. E agora a gente vai ver o que é destaque nesse momento no nosso site tmc.com.br. Quem vai falar conosco, que vai dar esse panorama, é a Mariana Fornazieri. Bom dia, Mari.
17: Bom dia, pessoal. Hoje eu escolhi destacar a Lei Maria da Penha, que completa 20 anos hoje e se tornou o principal instrumento jurídico de combate à violência doméstica no Brasil. E pouca gente sabe da origem dessa lei, né? A Maria da Penha Maia Fernandes sobreviveu a duas tentativas de feminicídio em 1983 e travou uma trajetória de quase duas décadas em busca de justiça contra o ex-marido. Isso inspirou, né, a criação da lei depois de muita luta das mulheres. E a gente tem no nosso destaque, nosso site, dois destaques sobre essa luta da Maria da Penha e também como a lei evoluiu e também o que a Maria da Penha anda fazendo hoje, né? Porque ela ainda está viva e muito atuante, assim, na luta pelas pauta, mulheres.
2: Né? Isso. É isso.
17: Então é isso, convido as pessoas a lerem nosso site e conhecer um pouco mais sobre essa lei, que é muito importante.
2: Excelente, obrigada, viu? Por todas as suas informações. E a semana que vem ela tá de volta aqui com a gente no Start TMC. Agora 6:57. Não há tempo para mais nada. O Start TMC vai chegando ao fim. Obrigada a você que acompanhou o Start TMC e Rafael Pérez.
1: Valeu, Fernanda Câmara. Boa semana para todo mundo. Bom fim de semana. Abre água tônica pra gente aí, Bruno. Vem aí. Ah, que delícia. Vem aí o TMC 360 com Joana Trepto e Felipe Bueno. Valeu, gente.
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0: 7 horas em ponto, muito bom dia, sextou, que animação, é bom começar o dia na sexta-feira, a única coisa é que ainda tem a sexta inteira pela frente, mas a gente já começa otimista, não é mesmo, Felipe Bueno?
3: É mesmo sim, Joana.
0: Pelo menos que você estiver de folga.
3: Bom dia. E começando mais cedo a sexta-feira, termina mais cedo, não é? Começamos às 7, vamos até às 9:59 aqui no TMC 360 desta, como já disse, sexta-feira, dia 7 de agosto de 2026. Seja bem-vinda, seja bem-vindo, Joana Trepto.
0: Temos muitas notícias hoje, alertas para você que está saindo agora pra rua, que está indo trabalhar, que está indo estudar, ou até que está voltando no fim de semana, sul, sudeste, parte do centro-oeste, tem previsão para temporais, então já fique atento, fique preparado. Se essas previsões não se concretizarem, se forem maiores do que de fato acontecerem, a ventania e tudo mais, não tem problema, o que importa é a gente ficar seguro e a gente ficar atento.

0: sul do estado, próximo
1: à fronteira com o Uruguai, foi o segundo tornado em menos de 2 semanas. O estado gaúcho e também Santa Catarina seguem em alerta nesta sexta-feira.
2: No litoral paulista, as rajadas chegam a quase 100 km por hora e a Defesa Civil emite alertas. De São Paulo, Luísa Mutoni.
3: Em Itanhaém, as rajadas de vento chegaram a 97 km por hora na noite de ontem e o alerta vermelho segue para todo o estado hoje e amanhã.
4: Política, Flávio Bolsonaro diz que a escolha de vice foi feita em cima da hora. De Brasília, Rafael Felitti.
5: Flávio admite que a preferência era pelo nome de uma mulher, mas que aceitou a articulação do coordenador de campanha, o senador Rogério Marinho.
2: Polícia Federal indicia ex-presidente do INSS, mais 5 por fraudes e organização criminosa. Investigação apura desvios na Confederação Nacional dos Trabalhadores da Agricultura.
4: Governo Lula apura influência de Donald Trump nas declarações de Javier Milei. Lívia Braz.
6: Membros do governo brasileiro avaliam que Milei adotou a retórica de Trump para estreitar laços com os Estados Unidos e para fortalecer a posição eleitoral na Argentina, com críticas ao Brasil.
2: E o presidente dos Estados Unidos assina decretos para restringir a cidadania americana aos filhos de estrangeiros. Uma das medidas de Donald Trump busca coibir o chamado turismo de nascimento.
4: Na Tailândia, um ataque a tiros em uma escola deixou 7 mortos e 15 feridos. O autor do tiroteio é um adolescente que acabou morto pela polícia.
2: Petrobras registra lucro de 16 bilhões e 600 milhões de dólares no primeiro semestre. A alta de 55% em relação ao mesmo período do ano passado.
4: Corinthians vence em casa, mas é eliminado pelo Internacional e dá adeus à Copa do Brasil. Vitória faz 4 no Atlético Paranaense e se classifica.
2: O TMC 360 de hoje está no ar, são 7 horas e 5 minutos.
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2: Falando mais então sobre a questão da mudança climática nas próximas horas, no Rio de Janeiro, o estado se prepara para uma sexta-feira de ventos intensos que podem ultrapassar os 100, 110 até quilômetros por hora. Do Rio de Janeiro, Luísa Rodrigues traz pra gente os detalhes. Bom dia, como é que tá a rotina da população nessa sexta um pouco diferente das normais?
8: Bom dia, Felipe, Joana, a todos os nossos ouvintes. Tá normal até o momento aqui no Rio de Janeiro, é claro, mas todo mundo acordando aí com esse alerta. Por volta ali das 5 da manhã, a Defesa Civil aqui do Rio enviou um alerta, né, para os celulares dos moradores do Rio, informando que a cidade deve ter ventos fortes nas próximas horas. Desde quinta-feira, já nessa movimentação, por conta dessa previsão e por conta disso também, a Defesa Civil emitiu esse alerta, informando, né, que tanto a rede estadual quanto a municipal de ensino, as aulas foram suspensas nesta sexta-feira devido a essa previsão de ventos fortes em todo o estado. Segundo o governo fluminense, a medida tem caráter preventiva e tem o objetivo de garantir a segurança de professores, alunos, funcionários e responsáveis. Lembrando também que as atividades em todas as unidades da Fundação de Apoio à Escola Técnica, a FAETEC, e também algumas universidades federais aqui do Rio, também foram suspensas as aulas, inclusive na UERJ. Apenas o serviço considerado essencial vão estar aí mantidos. Redes municipais de educação também com aulas suspensas, como São João de Meriti e Nilópolis, na Baixada Fluminense, e também Petrópolis, na região serrana. Lembrando que aqui no município do Rio, voltou ao estágio 2. E esse estágio é o segundo na escala de 5, que significa então que há riscos de ocorrências de alto impacto na cidade. Em nota, o governo do estado informou que acompanha as condições meteorológicas previstas para esta sexta, que indicam aí a possibilidade de ventos acima de 90 km por hora. Além disso, o Centro Estadual de Monitoramento e Alerta de Desastre Natural, a Defesa Civil Estadual e o Corpo de Bombeiros permanecem também mobilizados e monitoram a situação durante toda essa sexta-feira. É claro que a gente aqui segue acompanhando e mandando, atualizando esses avisos aos nossos ouvintes. Lembrando também que um alerta emitido pelo CEMADEM informou que a previsão é que os ventos sejam fortes até meio-dia desta sexta-feira, é claro, também podendo prolongar esse tempo, já que ainda não

0: chegou aqui no Rio de Janeiro, a gente segue atualizando aos nossos, a todo mundo que acompanha aqui o TMC 360.
1: Muito bem, e não chegou ao Rio de Janeiro, que ainda está avançando esse ciclone, essa frente fria, mas já passou pelo Rio Grande do Sul e pela segunda semana seguida, um tornado atingiu o estado, que ainda contabiliza os estragos provocados pela frente fria e por esse ciclone extratropical. Ângelus Faier, aqui ao vivo, no TMC 360, com detalhes. Ângelo, bom dia para você. Como é que está a rotina das famílias atingidas, o trabalho de recuperação agora pela manhã?
2: Hoje é um dia de contabilização dos danos. De fato, tivemos este tornado confirmado pelos meteorologistas na cidade de Pedro Osório, bem na região sul do estado gaúcho, bem próximo à fronteira com o Uruguai. E essa confirmação acontece menos de 10 dias da confirmação da passagem de um outro tornado pelo Rio Grande do Sul, daí na região noroeste, na região de Giruá. O Rio Grande do Sul está nesse corredor de tornados, que é justamente uma região que está mais exposta à formação de tornados, porque as frentes frias que se formam na Antártida e avançam aqui para a região sul do país, elas encontram essa massa de ar quente que vem da Amazônia, e o choque entre essas massas de potenciais tão diferentes, elas criam, né, todo esse ambiente para a formação destes tornados. Tivemos, então, há 2 semanas ou menos do que isso, o tornado em Giruá, e ontem a passagem deste fenômeno pela cidade de Pedro Osório. Não tivemos registros de feridos, mas tivemos a confirmação de pelo menos uma casa completamente destruída. Esse tornado está associado também ao ciclone extratropical que vem se formando nos últimos dias, o mesmo assunto que a gente tratava ontem aqui mesmo neste horário no TMC 360. Essa frente fria, ela segue avançando, de fato, ela encontrou uma massa de ar quente e foi o encontro dessas massas que tem formado todos esses temporais que deixam alerta não apenas o Rio Grande do Sul, mas também os outros 2 estados da região sul do país, Santa Catarina e Paraná, e também estados da região sudeste. A gente segue acompanhando o andamento dessa frente fria pelos próximos dias. Há um alerta para temporais ainda até domingo, pelo menos, em alguns estados do país. Inclusive, moradores de algumas capitais, como Porto Alegre, ontem à noite, receberam no celular um aviso, um alerta vermelho da Defesa Civil, justamente avisando sobre a possibilidade de condições severas no tempo.
3: O Ângelo falou também sobre o Sudeste, então voltando, né, para o Sudeste, vamos a São Paulo. Agora em São Paulo as rajadas de vento podem chegar a 80 km por hora. A chuva deve ganhar força também entre a tarde e a noite de hoje. Muita atenção, hein? Na cidade de Itanhaém, que fica no litoral sul de São Paulo, a Defesa Civil registrou rajadas de vento de 97 km por hora na noite de ontem. E de São Paulo, o repórter Luísa Mutoni vai trazer mais sobre esse assunto pra gente. Bom dia para você, Luísa.
4: Bom dia, Felipe. Bom dia, Joana, a todos que nos acompanham. Pois é, começando com a situação de momento, por enquanto o tempo está firme aqui em São Paulo, mas como a Joana falou anteriormente, a Luísa também do Rio de Janeiro, a expectativa é que esse ciclone vá ganhando força ao longo da tarde de hoje e também da noite. E por isso, o governo do estado mantém aí o gabinete de crise mobilizado, envolvendo diversos órgãos, como a Defesa Civil, o Corpo de Bombeiros, justamente para minimizar, dentro do possível, os impactos à população e, se for necessário, oferecer uma resposta rápida. A gente viu os estragos causados pela ventania na semana passada e a expectativa é de que esse cenário, então, possa se repetir. Então, o alerta vermelho segue para hoje e também para amanhã, e as regiões mais afetadas por essas rajadas de vento devem ser o litoral de São Paulo, a faixa leste do estado e também a região serrana, onde esses ventos podem atingir aí 110 quilômetros por hora, portanto, ventos ainda mais intensos do que a gente pôde observar ontem, como você citou, Felipe, na cidade de Itanhaém, no litoral sul paulista. Já aqui na capital paulista e nas cidades próximas, esses ventos também serão bastante intensos, mas um pouquinho menos, devem ficar aí na faixa dos 80 quilômetros por hora. por hora. A gente lembra também que essa aproximação da frente fria sobre a massa de ar quente, ela favorece então esses ventos mais intensos e, claro, o mar também deve ficar bastante agitado, então principalmente para os moradores da região litorânea. Todo cuidado é pouco, a gente vai seguir acompanhando, porque a gente lembra que ventos dessa intensidade, eles têm potencial para causar diversos estragos, né? Então, derrubar árvores, comprometer aí estruturas que estejam mais fragilizadas e até mesmo interromper o fornecimento de energia elétrica. Por isso, então, mantém esse gabinete de crise em funcionamento aqui no estado de São Paulo. A gente vai seguir acompanhando.
1: Agora são 7:13. Virando a página aqui, vamos falar de política. Vamos falar do candidato à presidência pelo PL, Flávio Bolsonaro, que revelou que o deputado Alfredo Gaspar não era o primeiro nome para vice. Ou seja, na verdade, Flávio Bolsonaro, ele assumiu algo que a gente já sabia, já tinha essas informações de bastidores, e ainda que não tivesse, já tinha até percebido pela demora, por todos os nomes que estavam sendo cotados. Alfredo Gaspar não era um desses. Rafael Felice, Flávio gostaria de ter contado com a ex-presidente da Caixa, Daniela Marques, para o cargo. Esse era um nome cotado. Bom dia.
5: Oi, Joana. Bom dia para você. Bom dia, Felipe. Bom dia para os nossos ouvintes aqui do TMC 360. Ele disse que a preferência era por Daniela Marques, né? Mas que não foi possível ele ter uma mulher na sua vice-candidatura, né? Tanto que as preferências eram por Daniela Marques ou por Tereza Cristina, porque os caciques desse partido de centro-direita, do Centrão, do PP, dos Republicanos, quiseram adotar uma posição de neutralidade, mas que elas teriam aceitado de antemão esse convite para participar da chapa do senador Flávio Bolsonaro. Daniela Marques, que inclusive participou de um podcast ontem ao lado de Flávio Bolsonaro, podcast Market Makers. Eles falaram ali sobre uma série de coisas em que ele admite que a preferência era por uma mulher, mas disse estar satisfeito com a escolha de Alfredo Gaspar. É curioso, ele brinca ali um momento, porque durante o anúncio do vice, o presidente do PL, Valdemar Costa Neto, ele diz que a escolha de Alfredo Gaspar estava definida há meses. Aí todo mundo que estava lá olhou e falou assim, ué, mas esse tempo todo que eles estão negociando, tentando ali acordo com a Tereza Cristina, com os republicanos, os partidos fazendo nota, dizendo que iam adotar neutralidade e que as convidadas respeitaram a decisão do partido, e o próprio Flávio desmentiu isso, né? Durante uma live, né? A sua live de quinta-feira, que ele faz um modelo parecido com o que o pai fazia, o ex-presidente Jair Bolsonaro, de fazer lives às quintas-feiras. Ele brincou com isso, disse que não entendeu o que o Valdemar falou na hora e que, de fato, foi uma articulação de última hora, foi uma ideia do coordenador da campanha, o senador Rogério Marinho, e que ele disse ter achado fantástica a ideia quando o Marinho levou essa ideia a ele. A preferência era para uma mulher, mas dos quadros ali do PL, ele comenta que Michele Bolsonaro não teria aceitado, estava focada na candidatura ao Senado, e também tinha o nome de Priscila Costa, que tinha acatado até a ideia, gostado da ideia, mas a preferência foi por Alfredo Gaspar, pelos motivos que a gente vinha falando, né? Por ser um nordestino, uma região em que Flávio vai precisar aumentar ali as intenções de voto, principalmente com o presidente Lula muito forte ali na região Nordeste, todo mundo, como já é sabido. E também pela atuação de Alfredo Gaspar na CPMI do INSS. Ele foi relator da comissão, pediu ali, inclusive, a prisão preventiva do Lulinha, o filho do presidente Lula, que está supostamente envolvido ali em escândalos ali do INSS, nos descontos irregulares. E Flávio frequentemente vem citando esse caso, mostrando que esse vai ser um dos focos da sua campanha, né, de tentar atrelar 100% as fraudes do INSS ao governo do presidente Lula e aos seus aliados. Volto com vocês.
3: Tá certo então, Felice. Bom, se o candidato não entendeu, vamos ver se o Bruno Rizzi nos ajuda a entender esse negócio de em cima da hora. Aliás, ontem, nas redes sociais, começou um buchicho aí, o nome de Michele Bolsonaro voltou a ser falado nas redes sociais. Enfim, Bruno Rizzi já está aqui para conversar conosco. Muito bom dia. E aí? E essa história? O que a gente tira dessa história?
6: Pois é, bom dia, Felipe, bom dia, Joana. Oi. Bom dia ao nosso ouvinte, espectador do TMC 360. Pois é, primeira coisa é, o Felipe até comentou, né? Eu até brinquei ontem, falei, pô, calma lá, Valdemar, 6 meses que tá escolhido vice, até esses dias estava negociando, enfim, o próprio Flávio acabou desmentindo e tudo mais. Enfim, esse primeiro ponto aqui, eu acho que realmente ainda há alguma contradição ali nas falas, mas começa a caminhar cada vez mais realmente para escolha de Alfredo Gaspar como o vice, escolhido de última hora, de fato, escolhido ali no calar da noite, literalmente, mas cada vez mais se consolidando como esse nome, de fato, ali, as próprias dificuldades foram elencadas, mas vale ressaltar, Flávio Bolsonaro, a Joana trouxe aqui agora há pouco, Daniela Marques era o seu nome favorito, tanto é que ontem ele vai a um podcast do mercado financeiro, leva a Daniela Marques consigo, claro que por ser do mercado financeiro, ela tem essa pegada mais pró-mercado e ele ia levar ela para ser essa ponte ali justamente com a Faria Lima, mas mostra que ela é o real braço direito dele nessa campanha.
1: Ô Rizzi, eu tenho aqui duas perguntas para você, tentando ser rápida. Eu queria entender se essa mudança ela é viável de fato. Nós já entendemos que não existe um consenso, não existe uma opção única, que algumas das opções que o PL queria ter se tornaram inviáveis. Isso está dado. Agora, querendo mudar, querendo mostrar que a paz está selada numa possível chapa, Bolsonaro, sem especulações, mas entendendo que esse é um caminho ainda possível. É possível, juridicamente, falando na lei eleitoral, é possível?
6: É possível, Joana. Vamos lá. Até dia 5 de agosto foi o prazo final para os candidatos definirem suas chapas. Até 15 de agosto, a formalização dessas chapas junto à Justiça Eleitoral. Ali vai ser o momento que eles vão registrar, oficializar e, melhor, entregar os planos de governo. Ontem, em off, eu até falava com a Joana aqui sobre planos de governo, ainda tá um pouco capenga essa questão, mas dia 15 de agosto é o limite para oficializar, formalizar e entregar os planos de governo. Agora, após o dia 15 de agosto, o PL ou qualquer outro partido pode trabalhar ainda com, de alguma forma, alguma substituição. Tá? E aí existem algumas hipóteses previstas em lei que são aceitas para a questão da substituição. São elas: renúncia, falecimento, indeferimento ou cancelamento do registro e cassação. A gente tem, não necessariamente, inclusive, se o candidato for substituído, a subida, a promoção do vice para esse cargo. Também não é algo automático. Então, existem essas possibilidades mesmo após o dia 15 de agosto. Então, não está ali sob uma pedra a decisão até 15 de agosto. Mas é um trâmite. Até então, as coisas são definidas de bastidores, são decididas e anunciadas. Agora, a coisa fica um pouco mais complexa, envolve regras da Justiça Eleitoral. Vale lembrar, a gente teve um caso, digamos, recente, em 2018, com as mudanças ali da chapa do presidente Lula, que lançou a sua chapa com Haddad de vice e acabou sendo cassado pela lei da ficha limpa. Haddad virou o presidente, o candidato a presidente na ocasião, e Manuela Dávila subiu ali como a sua vice. Mas não era obrigatório que Haddad fosse o candidato, poderia haver ali um outro tipo de substituição.
1: Agora, Rizzi, não é nenhuma pergunta, apenas um apontamento aqui. Ontem você falou sobre a participação de Flávio Bolsonaro num podcast de mercado financeiro e tem alguns destaques da conversa. Um deles é o momento em que Flávio Bolsonaro, ele diz que desconhece sobre economia, ele não conhece muito aprofundadamente aspectos da economia, inclusive ele faz perguntas sobre a taxa Selic, que é um dos indicadores mais básicos da economia, e isso também reforça algo que o Felício disse agora há pouco, que fez uma comparação com aquelas lives de Jair Bolsonaro às quintas-feiras. Então Flávio Bolsonaro continua repetindo alguns comportamentos do pai e mantém aí uma continuidade num personagem que não é o mesmo, que é muito diferente, mas tem aí alguns aspectos que são parecidos ainda, porque são aspectos que fizeram sucesso e com os quais aquele eleitorado se identificou. Mas temos mais assuntos para falar com você.
3: Bom, após a confirmação das chapas de todos os partidos, nós podemos perceber uma relação curiosa. Primeira vez, né, Rizzi? Desde a redemocratização, então estamos voltando para os anos 80, apenas um candidato à presidência formou um palanque com um partido diferente. O caso é o atual presidente da República, Lula, PT, né, que forma a chapa mais uma vez com Geraldo Alckmin, do PSB. Como vi, sinal dos tempos, a gente conversava sobre isso esses dias, né, sobre o humor dos partidos e das coligações. E aí, Rizzi?
6: É sinal dos tempos, sem dúvida nenhuma, Felipe, nosso ouvinte, porque eu falava até ontem sobre essa questão, justamente da prioridade de partidos que não terão o protagonismo em adotar esse protagonismo através da formação de bancadas, uhum. E não através de ter ali um apoio para um presidente num cenário polarizado. De novo, isso só impacta a questão das chapas estaduais. Fica uma coisa ali meio sem sentido. Para que que eu vou queimar o meu capital político? Para que que eu vou queimar cartucho, né, no português claro aqui, com candidatos que não são da minha alçada, do meu lado, e vou queimar palanques estaduais? A gente tem comportamentos diversos. A gente tem o interior do Nordeste é super conservador, né? Tô falando de forma bem genérica aqui, mas você tem um público muito conservador que tem o seu voto do presidente Lula, enquanto o interior de São Paulo, que também é um eleitor totalmente conservador, ele vota em Flávio Bolsonaro ou, enfim, Jair. Então, existe essa mescla. Os partidos precisam ter essa heterogeneidade, né? Perdão pela dificuldade das palavras.
1: Eu não conseguiria. Mas é uma palavra que... Eu não conseguiria. Se eu tivesse que te ajudar aqui, eu não ia conseguir.
6: Então, assim, são partidos sendo heterogêneos, para ser mais simples aqui, né? Justamente para não... para se adaptar, para se... aquela coisa meio camaleão ali, né? Se adaptando ao ambiente em que se encontra. E só um último ponto aqui para trazer para vocês, só puxando o gancho ali, duas questões muito rápidas aqui do que a Joana trouxe. Primeiro, que fica muito claro que Daniela Marques deve caminhar para ser a nova Paulo Guedes do que foi Jair Bolsonaro, né? Que foi Paulo Guedes para Jair Bolsonaro. Daniela Marques caminha para ser essa pessoa de Flávio Bolsonaro. O Jair Bolsonaro, o ex-presidente Jair Bolsonaro, sempre falava que era o ponto focal de todas as questões. Então, Daniela Marques caminha para essa questão aí.
3: Bruno Risi volta na segunda-feira, sempre nesse horário, comecinho do jornal, 7 horas e 15 minutos, mais ou menos. Um bom fim de... Adoro falar isso na sexta-feira de manhã, 7 horas e pouco, né? Bom fim de semana para você, Risi.
6: Bom final de semana, Felipe Bueno, Joana Trepto, nosso ouvinte espectador. Nos vemos semana que vem, recheado de questões aí de política.
3: E informações de bastidores, informações da superfície e do subterrâneo também, que essas são as mais interessantes. São que horas agora? 7 horas e 25 minutos. Vamos falar rapidinho o quê? Da nossa enquete que já está à sua disposição, Joana Trepto.
1: Olha só, nós temos aqui um dado interessante, mas pode ser preocupante. Felipe Bueno, nós vamos destrinchar melhor estes números ao longo do TMC 360. É o seguinte, o brasileiro está parcelando cada vez mais coisas no dia a dia. Isso mostra o aperto do orçamento das famílias. Para vocês terem ideia, só em 2 meses, mais de 1.300.000 pedidos de delivery foram divididos em até 6 vezes com juros. Estamos falando de pedidos de comida, delivery. Esse cenário, ele também aparece na compra de outros itens que a gente normalmente entende que são parcelados, como celulares, mas os números mostram que a compra de celulares tem sido mais financiada por consumidores que dizem não ter renda disponível para pagar à vista. E a nossa enquete de hoje tem a ver com esse recorte, tem a ver com esse dado, Felipe.
3: Olha só, parcelar comida, então vamos lá, vamos fechar nessa questão aqui. Parcelar comida no delivery virou realidade para muita gente. E para você, 3 opções. Já fiz isso, nunca fiz e faria se precisasse. Já está no nosso TMC News BR e também está no nosso canal do WhatsApp. Você pode participar a partir de agora.
1: Agora são 7 horas e 26 minutos. Vamos falar de esporte? Quem quer falar de esporte hoje? Tem gente que quer, tem gente que não quer.
3: Tem gente que quer pela cornetada, né?
1: Falou cornetada, apareceu aqui o nosso Fabiano Fará, porque ele
3: tá
1: adora.
3: Hoje, hein?
1: Escolheram a dedo, Fabiano Fará. Bom, o Corinthians foi eliminado pelo Internacional e teve virada de goleada do Vitória. Então, a Copa do Brasil já conhece todos os times classificados para as quartas de final. Fará, meu amigo, bom dia para você.
7: Tudo bom, Joana, Felipe? Bom dia para vocês. Quer começar falando do Corinthians, Felipe? Eu deixo, não tem problema.
3: Eu vi o primeiro tempo do jogo, depois nem sei se teve jogo, porque, nossa, estava tão feio o primeiro que eu nem quis esperar pelo segundo. Fala aí, então.
7: Não, mas venceu por 2-1, tá vencendo por 1-0, só que não tava jogando para vencer, tá? Lamento te informar. Aí sofreu um empate do Inter, que é um dos piores times dentro do Campeonato Brasileiro, na Série A do Campeonato Brasileiro. E aí depois virou a frente do marcador com o gol do Pedro Raul. Aí eu falei, bom, o impossível vai acontecer. Corinthians vai virar, vai se classificar para as quartas sem pênaltis. Não, terminou 2-1 mesmo. Corinthians parou no meio do caminho. A Joana citou a questão do Vitória. Gente, o Vitória atropelou o Atlético Paranaense. Você pega as duas equipes na tabela do Brasileiro como referência, totalmente distantes, né? E o Vitória deu um atropelo. E para a próxima fase, gente, olha só, ainda teremos sorteio dos pontos, das datas e dos mandos dos jogos das quartas de final. Mas eu estou prevendo isso. Vê se fica legal assim. Por exemplo, Palmeiras e Santos, Atlético Mineiro e Cruzeiro, Grêmio e Inter, e aí tem um Vitória e Vasco. Fica legal?
3: Caramba, de 4 jogos, 3 são clássicos regionais. Você tem alguma fonte lá na CBF?
7: Teremos sorteio ainda.
3: É, não, eu sei, não, eu sei.
7: Não, teremos o sorteio. Eu torço por isso.
3: Eu acho excelente. Agora, eu quero tocar num ponto aqui, Rizzi. Fará. Depois eu chamo o Rizzi para comentar futebol.
1: Felipe,
3: também.
1: É sexta-feira, calma, já você descansa.
3: O Fará, o pessoal aqui na redação cornetando os goleiros dos dois jogos ontem. Você acha que eles estão certos ou é aquela, sabe? Ah, não, no society entre os amigos é fácil, né? Quero ver jogar futebol de verdade. E aí, como é que fica?
7: Assim, no gol do Bernabé, gol do Inter, de empate do Hugo Souza, eu não vi falha, tá? Eu vi mérito do atacante, do finalizador. Forte no alto. Você pode discutir posicionamento do Hugo Souza, a questão técnica, se partiu um pouco mais tarde para a bola, tal, mas eu vi o mérito do atacante. Falha mesmo, eu vi do Carlos Miguel, na classificação do Palmeiras, né? Carlos Miguel falhou, do Fortaleza. O Carlos Miguel, inclusive, precisa tomar um puxão de orelha, né? Goleiro para próximo ciclo de seleção brasileira tem que começar a falhar menos, a ficar mais atento, né?
3: Tem que seguir as orientações do nosso pessoal aqui, que eu sei que tem uns craques no nosso departamento de esporte. Esse é um. Fará, um grande abraço para você, obrigado pela participação, hein?
7: Valeu, gente. Bom programa.
1: Até. E daqui a pouco, aqui no TMC 360, nós vamos falar sobre a Polícia Federal ter indiciado o ex-presidente do INSS, Alessandro Stefanuto, e mais 5 ex-dirigentes em instantes.
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2: 7h32 e a gente está de volta com informações aqui do nosso Distrito Federal nessa sexta-feira, 7 de agosto de 2026. Para você que sintonizou agora em 100.1, eu sou Lívia Braz, sou eu que te trago todas essas informações e chamo a nossa reportagem Henrique Carmo trazendo informações sobre um incêndio de grandes proporções ali pertinho da EPTG. Henrique, bom dia para você.
3: Bom dia, Lívia Braz. Bom dia aos nossos ouvintes da Transamérica TMC. Foi isso mesmo. Ontem, por volta de meio-dia, né, o Corpo de Bombeiros foi acionado para conter ali, um incêndio na área do Parque Ecológico do Guará, que fica ali próximo ao Lúcio Costa, né, na beirada na beira da EPTG. O Lúcio Costa, que é aquela região que fica entre o Guará e a EPTG do outro lado. Então, os bombeiros foram acionados por conta desse incêndio ali, de grandes proporções, de incêndio florestal. Inclusive, nessa ocorrência foi necessário evacuar aí algumas casas e também uma creche que estava em funcionamento no momento. Foi preciso aí retirar a criançada dali de dentro por conta da fumaça, grande quantidade de fumaça, que inclusive hoje pela manhã, por volta de 6h30 da manhã, passei ali pela região, ainda tinha bastante cheiro de fumaça ali na EPTG. Ali tem é conhecido por ter uma névoa também, mas estava meio que se confundindo a névoa com essa fumaça desse incêndio que ocorreu ontem, né, nessa região do Parque do Guará. Então,
2: inclusive, Henrique, a gente pediu informações para os bombeiros para saber se esse incêndio ele já foi completamente debelado. Eles informaram que sim, não tem mais chamas, mas por conta de ser uma área de grande extensão, a gente ainda está com uma questão dessa fumaça, e os bombeiros disseram mesmo que pode ser que ela demore um pouco mais a
3: exatamente
2: se dissipar.
3: Vai demorar um pouquinho para dissipar. Quem passa por ali vai sentir bastante cheiro desse incêndio florestal, né? Dessa queimada que teve por ali. Mas, como os bombeiros informaram, as chamas estão controladas, fica somente mesmo essa fumaça. E aí os riscos também por conta dessa questão da fumaça na região.
2: Inclusive, estou trazendo atualizações do trânsito aqui, um trânsito complicado ali na EPTG para o motorista que está vindo aqui para a área central de Brasília nesse momento. E no aplicativo de trânsito tem vários alertas de névoa ali naquela região. Muito sim, provavelmente, sim. A gente está com o céu super claro, então muito provavelmente esse alerta de névoa é por conta dessa fumaça.
3: Ali tradicionalmente tem uma névoa que toda manhã aparece, mas por conta da fumaça ela está intensificada. Fica aí o alerta para o motorista que está passando na EPTG nesse momento.
2: Obrigada, Henrique Carmo. Você volta daqui a pouquinho para falar de outro assunto e por enquanto eu vou trazer para vocês informações do trânsito. Já dei um spoiler dizendo que o trânsito estava complicado para o motorista que vem ali da área central de Itaguatinga, que vem também lá de Ceilândia, Águas Claras, Guará, aqui para a área central de Brasília. A gente já começa a ver um trânsito carregado logo na saída de Itaguatinga. Na verdade, toda Elmo Cerejo está muito congestionada. O motorista já sai de Itaguatinga enfrentando esse congestionamento desde ali do Residencial Península, entrando na EPTG principal e marginal. Tem um trânsito pesado, ele segue assim, mais complicado, até logo depois do viaduto Israel Pinheiro. Fica moderado ali na altura do Guará, até esse ponto onde a gente falou que tem fumaça registrada. A estrutural, nesse momento, tem um trânsito mais tranquilo, viu? É uma melhor opção pro motorista. E olha só, essa fumaça tá chegando até a estrutural, ali na saída da Rua 1, o pessoal que tá saindo de Vicente Pires, do Jockey, para entrar na estrutural, também vai sentir os efeitos aí dessa queimada que aconteceu ontem ali na região do Lúcio Costa, do Guará. Tá deixando a visibilidade visibilidade um pouco prejudicada nessa região. Trânsito moderado, então, na estrutural, mas é uma opção melhor para as pessoas que estão passando, para o motorista que está tentando vir aqui para o plano piloto. EPNB também tem um trânsito complicado nesse começo de manhã, principalmente naquela pista ali entre a 060 e a Estrada Parque Núcleo Bandeirante, ali perto da fábrica da Coca-Cola, nos dois sentidos. Pior para quem está vindo sentido Riacho Fundo. Ali no centro do Núcleo Bandeirante, a situação também se agrava por conta daquele semáforo. Mas quando segue ali pela Épia Sul, ali o trânsito está tranquilo até o cruzamento com a EPGU. Na altura da rodoviária interestadual, a gente também tem uma maior retenção de veículos. Aqui na área central de Brasília ainda não tem congestionamento, mas tem um trânsito pesado ali na Épia Norte. Tem acidente registrado ali no comecinho da Épia Norte, perto do setor militar urbano, para quem está seguindo o sentido Norte.
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5: 7h37. O Dia dos Pais está chegando. Não é a primeira vez aqui no TMC 360 que a gente fala sobre isso essa semana. Então você não tem desculpa. Não pode dizer que não lembrava disso. É domingo já. E essa é uma data em que familiares e amigos se reúnem para comemorar com os pais, padrastos, avós, filhos, mães. E também para celebrar a memória de alguns que não estão mais presentes. Ai, as famílias que têm tantos formatos diferentes. E no É da Sua Conta de hoje, o nosso quadro em parceria com o Banco PicPay, o Alilupe vai trazer algumas dicas do que você pode fazer neste domingo, perto dos seus familiares, amigos, perto daquelas pessoas com quem você quer comemorar ou só estar. Alê, bom dia!
6: Bom dia, Joana, bom dia para nossa audiência, para o Felipe Bueno. Pois é, tá chegando aí, né, Joana? E como você bem disse, nos últimos dias aqui no É da Sua Conta, a gente trouxe algumas dicas aí de itens que você pode presentear o seu padrasto, avô, ou até mesmo presentear, né? E como a ideia do Dia dos Pais é passar um tempinho de qualidade com quem você ama, que tal algumas outras diquinhas aí, Joana? Ó, sabe o que você pode fazer? Levar papai pra passear. Por que não? 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
5: Muito legal. Alê, a título de curiosidade, isso de comprar presente, de se preparar, eu dou presente para minha avó no Dia dos Pais. E aí eu comprei uns bombons muito legais, artesanais, e resolvi compartilhar nas redes sociais. Falei, gente, olha que legal e tal. Não é que eu esqueci que a danada tem Instagram, já viu? Estragou a surpresa? Como é que uma vovó tem Instagram? É muito moderno. Ale, valeu, um beijo pra você, obrigada. Bom fim de semana. A gente se fala na segunda-feira?
6: A gente se fala na segunda-feira. 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Beijo pro Felipe Bueno, pra você, Joana, e pra toda a nossa audiência. Até segunda.
7: Beijo. E parabéns, Jonathan.
5: Agora são 7 horas e 40 minutos, Felipe Bueno.
7: Ai, ai, futuros das ações nos Estados Unidos operando sem direção definida na manhã desta sexta-feira, com investidores na expectativa da divulgação do relatório de empregos nos Estados Unidos relativo ao mês de julho. Bolsas europeias registrando leves altas, mercado asiático fechando misto, foco permanece no comportamento da inflação e desdobramento sobre o comércio de petróleo, onde? Uma chance. Sim, exatamente. Estreito de Hormuz. Guilherme Ravache, meu querido, muito bom dia para você.
8: Bom dia. Pois é, hoje é um dia até aqui tranquilo, porque como tem o relatório do payroll, que é relatório de empregos, né, nos Estados Unidos, está todo mundo em compasso de espera, tem muita cautela nesse momento, porque esse é um índice que acaba determinando muito o rumo do mercado. Porque se vem com um crescimento muito forte de emprego, diminui a chance do Banco Central americano reduzir a taxa de juros. Se vem um relatório muito fraco de emprego, aumenta a chance de corte, e aí corte da taxa de juros para a Bolsa acaba sendo bom. É bom porque as empresas podem captar mais dinheiro, ou fica mais fácil captar mais dinheiro, e também facilita, né, pagar a dívida que eventualmente elas têm, né, com um juro menor. Por isso que a gente sempre bate na tecla de que taxa de juro mais baixa é importante para a economia crescer. Mas voltando, né, ao índice das bolsas, né, Airbnb hoje é um destaque. Ontem o Airbnb divulgou o resultado, animou muito o mercado, chegou a subir aí quase 10%. Por quê? Veio com um número muito forte, mas também está projetando um crescimento muito forte para os próximos meses. E esse trimestre que eles reportaram foi muito ajudado pela Copa do Mundo. Não foi só o Airbnb, Booking, outras empresas, né, de turismo. O Uber, que reportou essa semana, também falou que a Copa do Mundo, Estados Unidos, Canadá e México, ajudou muito nos negócios, né? Levou muitos turistas, e esses turistas reservaram espaços para ficar, né? Casas, apartamentos, assim como também moveram consideravelmente a economia nos países em que teve a Copa. Preocupação é para o Trump, né? Porque a tendência é de queda, não tendo a Copa para impulsionar esses negócios de serviço. E teve ainda o relatório da Petrobras. Petrobras divulgou ontem seus números e veio com um segundo trimestre, né, de 2026, com lucro de 52,44 bilhões, uma alta de 96,8% em comparação com o lucro apurado no mesmo período, né, mesmo intervalo do ano anterior. Esse é o melhor resultado, né, da Petrobras, né, no comparativo, desde 2022. Então, mercado tende a ficar animado também, mas vai pesar o Irã, como tem pesado nos últimos dias, porque parece que o acordo do Trump com os iranianos está desandando, viu, Felipe? Eu sei que você vai não vai ficar surpreso, mas é isso. O acordo Trump americano com o Irã não está no seu melhor momento, não, com o Irã dizendo que o Trump faz teatro e não diplomacia.
7: Eu adorei essa expressão que você usou, Ravache, não está no seu melhor momento. Quando que foi o melhor momento dessa tentativa de acordo, né?
5: Já chegaram a assinar, teve ali um melhor momento, Felipe Bueno, não menospreze.
7: Durou 15 minutos, mais ou menos.
5: Mas durou.
8: Olha, foi o suficiente para fazer despencar o preço do petróleo.
7: Verdade.
8: Então a gente também fica tem um questionamento grande, uhum, né, até da política do Trump, porque muita gente acaba beneficiada. Ele, por exemplo, agora vende informações sobre a plataforma dele, o Truth, com milissegundos de vantagens para quem pagar entre 60 e 100 mil dólares para a empresa dele. É bom que se diga. Então tem aí uma discussão grande em torno de ética e se é moralmente aceitável. Eu não tenho muita dúvida, mas ainda tem uma discussão, pelo menos dos apoiadores do Trump, se é moralmente aceitável um presidente cobrar para dar informação com vantagem para algumas empresas, né? Mas é o que está acontecendo nos Estados Unidos. E esse tipo de informação de petróleo, Felipe, pesa muito no mercado, né? Alguns fundos em milissegundos conseguem faturar milhões de dólares tendo uma informação privilegiada, como acontece com a plataforma agora do Trump, a Truth, né?
5: É, Ravache, a gente poderia chamar o Luiz Felipe Pondé, puxar ele um pouquinho para mais cedo aqui no horário dele. Todas as sextas-feiras o Pondé fala com a gente ao vivo na coluna dele Sem Dó, para a gente entender o que é moral hoje em dia. Qual é a moral dos políticos hoje em dia? Qual é a régua? Porque, de fato, acontecem muitas coisas que mostram um novo normal, até nas relações diplomáticas, na geopolítica. E nós, que talvez estejamos ultrapassados, que talvez estejamos ainda apegados àquela realidade que nós descobrimos pós-Segunda Guerra Mundial, pós-Guerra Fria, naquele restabelecimento da ordem mundial, nós é que estamos errados. Pode ser que assim seja. Pode ser um bom assunto para falarmos com o Pondé. Felipe Bueno.
9: É, e mais uma coisa, né? Usando a linguagem do mercado, sobre essa questão da informação privilegiada, que não é de hoje, é velha, existe oferta porque existe demanda, né? A gente pode voltar a falar sobre isso, porque é um assunto muito sensível e diz respeito a muita gente, inclusive você que está nos acompanhando aí. Então, o Ravache volta daqui a pouquinho para a gente conversar mais sobre esse e outros temas que ele traz sempre para a gente aqui no 360. Valeu, Ravache!
8: Até mais!
9: Agora, 7:46, vamos para Brasília, então, né? A Polícia Federal indicia o ex-presidente do INSS, mais 5 pessoas, em um novo inquérito por fraude e organização criminosa. O caso envolve desvios em aposentadorias envolvendo o INSS, o seu dinheiro. Rodrigo Vicente, muito bom dia para você, conta essa história para gente.
10: Oi, Felipe, Joana, bom dia para vocês, para todo mundo que nos acompanha aqui. Pois é, Alessandro Stefanuto, ex-presidente do INSS, foi indiciado aí novamente, como você disse, além dele, mais 5 pessoas. Dessa vez, o caso está relacionado a possíveis fraudes aí de descontos associativos do INSS à CONTAG, que é a Confederação Nacional dos Trabalhadores Rurais, Agricultores e Agricultoras Familiares. Bem, a gente lembra o seguinte, né? Essas fraudes aí, as investigações indicam esse esquema do INSS que fazia com que a pessoa imaginasse que ela estava aí, ou nem sabia, na verdade, né? De que ela estava associada a uma dessas entidades associativas ligadas ao INSS, era descontado na folha e a pessoa não tinha nem ideia que estava ali, ia dar conta muito tempo depois. Bem, esse agora é o segundo indiciamento da Polícia Federal contra executivos do INSS no esquema de fraude.
5: A gente teve um pequeno problema contato, aqui, né? Vamos
9: retomar, estabilizar a conexão.
5: Mas só faltava o Rodrigo Vicente concluir. E para a gente também concluir por aqui, caso você não se lembre, quem é Alessandro Stefanuto? Ex-presidente do Instituto Nacional do Seguro Social, afiliado ao PDT, foi indiciado em julho de 2023 para chefiar a autarquia pelo aliado, pelo ministro Carlos Lupi. Na época da indicação, ele estava afiliado ao PSB, migrou para o PDT em janeiro do ano passado. Stefanuto foi afastado, depois foi demitido da função pela Justiça, depois que a Polícia Federal e a Controladoria Geral da União fizeram uma operação conjunta contra as fraudes no INSS. Em novembro do ano passado, ele foi preso durante a operação sem desconto da Polícia Federal. As investigações apontam descontos indevidos de valores de aposentados, pensionistas do INSS, foram feitas no período de 2019 e 2024, desvios que podem chegar a mais de 6 bilhões de reais. E eu sempre tenho para mim, tenho a impressão que a palavra desvios, descontos indevidos, essas palavras não dão realmente a dimensão do que foi feito, dessa pouca vergonha que foi feita com aposentados, pensionistas, pessoas mais vulneráveis que precisam desse dinheiro para sobreviver. Uma roubalheira do INSS.
9: É uma sutileza que parece um elefante numa loja de louça, mais ou menos é isso, né, Joana? Acho que a comparação por paradoxo é a melhor que a gente pode fazer. O Vicente volta daqui a pouquinho, mas a gente continua na capital do país, agora mudando de assunto, falando, trazendo repercussões e reflexões sobre aquela fala do ministro da Defesa de abrir as portas para os Estados Unidos. Rendeu muito essa frase, claro que foi numa chave irônica, né? Mas teve gente que pediu, né, a conta para o ministro. Isso vai acontecer ou não? Quem traz os bastidores dessa informação e do que aconteceu depois dessa declaração é o nosso Igor Damasceno. Bom dia para você, Igor.
11: Oi, Felipe. Bom dia a você também, a Joana. Bom dia a todos que nos acompanham. Olha, aliados do presidente Lula pediram a demissão do ministro da Defesa, José Múcio Monteiro, depois dessa declaração. As falas tão polêmicas foi durante um evento na Confederação Nacional da Indústria, a CNI. Na oportunidade, se discutia a questão da soberania nacional e os riscos de invasão militar por parte dos Estados Unidos. Múcio Monteiro reconheceu que a gente tem algumas fragilidades e disse, então, que é melhor abrir logo as portas das fronteiras e deixar os Estados Unidos invadir, porque não tem o que fazer. O nosso poderio militar é muito inferior ao dos norte-americanos. Ora, nós estamos no momento de defesa da soberania nacional. Essa é uma das grandes defesas do governo do presidente Lula. E quando Múcio Monteiro falou essa situação, ele expôs a fragilidade do nosso país. E por isso, integrantes da base aliada ao presidente Lula pediram a cabeça de José Múcio Monteiro. Disseram que não tinha condições dele ficar no governo ao falar tal coisa. A informação que eu tenho, segundo fontes dentro do PT, é que não vai ter demissão coisíssima nenhuma. Múcio Monteiro não vai sair do Ministério da Defesa pelo simples fato de Lula concordar com ele. Não tem o que fazer. O nosso poder militar é, de fato, muito inferior ao dos Estados Unidos. O que aconteceu? Durante a captura de Nicolás Maduro lá na Venezuela, em 3 de janeiro deste ano, no bastidor, o presidente Lula convocou uma reunião de emergência com a Casa Civil, com o Ministério da Defesa e com as Forças Armadas. E ali, naquela reunião que aconteceu a portas fechadas, pouquíssimas pessoas participaram, foi falado o seguinte: realmente não tem o que fazer, a gente tem um poderio inferior ao dos Estados Unidos, se caso Lula vai ser capturado também, eventualmente seja capturado também. Só para a gente ter uma ideia, a base mais próxima daqui de Brasília fica em Anápolis. É uma cidade do interior de Goiás, a cerca de 150 quilômetros de Brasília. E um caça brasileiro saindo de Anápolis, chegando em Brasília, demora algo em torno de 5 minutos. Aí você pensa, poxa, 5 minutos, 170 quilômetros, que rápido, de acordo com a invasão norte-americana, num eventual conflito ou invasão, isso não é rápido não, isso é muito demorado. Então a avaliação é o seguinte: nesses 5 minutos que os caças brasileiros saem de Anápolis vindo para Brasília, Trump já teria capturado Lula há muito tempo. É considerado muito lento o nosso caça se comparado aos caças norte-americanos. Então naquela reunião foi discutido o seguinte: realmente não tem o que fazer, por isso a gente precisa ficar em alerta. E é exatamente por causa dessa reunião que Múcio Monteiro não vai ser preso. A fonte disse o seguinte, não vai ser demitido, perdão. A fonte disse o seguinte: olha, esse discurso de defesa da soberania nacional é muito mais um discurso, é muito mais para dizer que a gente concorda com a nossa soberania do que ela existir de fato. Se os Estados Unidos quiserem invadir, vão invadir. E assim funciona. Então, nos bastidores, Múcio não será demitido, porque Lula concorda com ele.
5: Valeu, Igor.
12: História. Um ex-chefe de Estado foi condenado por atentar contra o Estado.
13: Política de hoje.
9: Você vê? Ou você ouve, no caso?
5: Eu ouvi. No caso, eu ouvi.
9: Olha só. Vamos falar um pouquinho mais sobre isso, né? O Igor Damasceno está aqui ainda. Tudo que o Igor trouxe aqui de bastidores sobre essa questão, é sexta-feira, né? Um dia mais tranquilo e tal, mas foi meio, entre nós, né, Igor, Joana, você que está acompanhando, foi meio estriônico, foi meio patético, né? É passar o atestado, né? Não precisava, o ministro da defesa, né? Que defesa?
5: A gente já tem muitas brincadeiras, inclusive, sobre exército, sobre forças armadas. A gente tem memes circulando na internet. A gente sabe da falta de investimento. Durante este ano, a gente falou também sobre a necessidade de mais investimento. Quando o ministro da Defesa falou muito bem que precisávamos olhar, a pasta precisava de uma atenção especial. Agora, esse atestado do ministro, bom, nós sabemos que as nossas forças não são as mais armadas do mundo, talvez possam lutar entre as menos, mas não é o ministro da Defesa que tem que dizer que não haverá defesa. A gente espera o contrário, normalmente.
9: Aliás, falando sobre defesa recentemente, o presidente Lula arranjou briga com quem? Com o pessoal da vizinhança aqui, via Centro-Oeste, a vizinhança paraguaia. E o governo brasileiro também não anda muito bem com outro vizinho mais para o sul, que é a Argentina. Então vamos juntar todos esses assuntos aqui da geopolítica da América Latina. E tem muita gente que diz o seguinte, né? Que tem um quebra-cabeça sendo formado aí, sendo montado, e Javier Milei é uma peça de um esquema bem, mas bem maior. E a gente volta a falar até de Estados Unidos. É uma retórica que é criada, adotada e será aproveitada pelos Estados Unidos na hora certa. Vamos continuar em Brasília? Não é isso, Lívia Brás? Bom dia para você.
13: É isso sim, Felipe. Bom dia para você e para a Joana. Essa é a avaliação do Palácio do Planalto, viu? Segundo interlocutores do governo, o presidente argentino, Javier Milei, estaria adotando justamente essa retórica que você falou, né? Parecida com a de Donald Trump, justamente nessas críticas que ele vem fazendo ao governo brasileiro, ao próprio presidente Lula. E isso estaria sendo feito por Milei justamente para tentar estreitar os laços, né, da Argentina com os Estados Unidos, fortalecer também a posição eleitoral de Javier Milei dele lá no país, lá na Argentina. E aí a tensão entre os dois países, né, Brasil e Argentina, aumentou muito nos últimos dias, nas últimas semanas. Inclusive, o Brasil decidiu manter, né, o embaixador Júlio Vitelli aqui em Brasília, sem prazo para voltar para a embaixada lá em Buenos Aires. E aí, na prática, a representação diplomática brasileira na Argentina passou a ser comandada por um encarregado de negócios. Essa decisão veio depois daquela sequência de críticas, né, que o presidente Milei fez não só ao Brasil, mas a várias autoridades, ao presidente Lula também. E segundo os integrantes do governo, foram pelo menos 4 episódios recentes de críticas, né? O governo brasileiro também está vendo com muita preocupação agora aquela série de medidas que vem sendo tomadas aí pelos Estados Unidos, não são tão recentes, né? Já vem de alguns meses aí, taxação, sanções contra algumas autoridades brasileiras. E para os integrantes do Palácio do Planalto e também do Palácio do Itamaraty, algumas dessas sanções, né, elas podem sim ter uma motivação política e buscar também uma influência no período que a gente está vivendo agora, o período eleitoral. A avaliação, então, que a gente tem do Palácio do Planalto é que as eleições brasileiras, agora de outubro, podem ser um teste justamente para avaliar se essa estratégia de influência que vem sendo testada aí por Donald Trump aqui na América Latina, ela vai ou não funcionar, como o Felipe sempre diz, a ver.
9: Ah, mas não tenha dúvida que a gente vai querer ver o que vai acontecer, porque isso está sendo muito falado, né? Quem estuda geopolítica, não só da América Latina, como do mundo inteiro, porque trataria-se de um quebra-cabeça que envolveria não só o continente americano, mas o mundo inteiro. Tem um pouco de teoria da conspiração? Pode até ser que tenha. Mas um fundo de verdade sempre tem, inclusive nas teorias da conspiração, né, Joana?
5: Daqui a pouco, aqui no TMC 360, nós vamos falar sobre o governo dos Estados Unidos, que vai ampliar a fiscalização das redes sociais de jornalistas estrangeiros e cidadãos do México e do Canadá que solicitarem vistos de trabalho. Felipe Bueno, que bom que você é low profile, já eu. 7h59.
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0: Foi tão rápido. Agora são 8 horas em ponto. E às 8 horas em ponto, a gente começa mais uma hora do TMC 360 todos os dias no ar. Das 7 às 10 horas da manhã, comigo, Joana Trepp, tô com ele, Felipe Bueno, falando sobre todos os assuntos do Brasil, do mundo, com ponto, contraponto, para que você forme a sua opinião. Então vamos diretos às principais notícias desta hora. Bancos veem piora do crédito por queda no aumento de compra. Eita, vamos de novo. Bancos veem piora no crédito por queda no poder de compra da população. Com medo de calote, as instituições devem aumentar restrições contra empréstimos.
1: A Advocacia Geral da União vai acionar a Justiça para pedir a retirada do Discord do ar no Brasil. O governo pede a responsabilização e a suspensão da plataforma após investigação sobre a morte de uma menina de 13 anos.
0: Uma nova carga de vacinas contra sarampo e poliomielite chega hoje a São Paulo. Ministro da Saúde acompanha a logística para a campanha de multivacinação.
1: Donald Trump assina decretos para restringir a cidadania norte-americana aos filhos de estrangeiros. Uma das medidas busca coibir o chamado turismo de nascimento.
0: Depois de vitória apertada, Abelardo Despriella toma posse hoje como presidente da Colômbia. A cerimônia vai ser feita em Cali, em meio a impasses com o governo Petro. Agora são 8 horas, 1 minuto.
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1: Direto para o Rio de Janeiro, o estado se prepara para uma sexta-feira muito atípica, com ventos intensos que podem ultrapassar os 100 até 110 km por hora. Ao vivo, direto do Centro de Operações da capital fluminense, fala o repórter Rafael Alves. Tem mais informações. Bom dia, Rafael.
3: Bom dia.
4: Prefeitura acompanhando toda a movimentação nesse dia atípico, com previsão de rajadas de vento que podem passar de 90 km por

0: mandou a coordenação da Prefeitura do Rio e do Estado do Rio de Janeiro de suspender as aulas na rede pública municipal, suspender as aulas na rede pública estadual, para que a gente tivesse a menor quantidade possível de pessoas, né, circulando pela cidade. Né? Foi uma medida em que a gente mantém os serviços públicos funcionando, se mobiliza, se prepara, tomou a decisão das aulas para realmente proteger as crianças, minimizar o volume de pessoas circulando pela cidade, mas fica aqui o alerta. Foi isso que a gente avisou ao longo do dia de ontem, isso que a gente avisou hoje cedo. A gente tem sim previsão de ventos fortes para o final dessa manhã, para o início da tarde, que podem passar de 90 km por hora. E é claro que ventos de 90 km por hora não são ventos normais. Então isso vai demandar, né, muita atenção da população, é importante que fiquem atentos, que acompanhem aqui todas as informações oficiais, e a gente está com os órgãos mobilizados. Conservação, CONLURB, Guarda Municipal, Defesa Civil, como também nos órgãos estaduais, todos mobilizados nesse estágio de mobilização que vem desde ontem, para caso se confirme algum vento realmente mais forte, mais extremo, como esse de 90 km por hora, a gente tem a condição de reagir o mais rápido possível e tenha menos pessoas circulando nas ruas.
1: Prefeito, a gente tem alguma região da cidade deve ter mais atenção ao longo do dia de hoje? E também já destacar que a cidade já está em estágio 2, desde a noite de ontem, uma escala de 5, já para mobilizar órgãos da prefeitura e também para alertar a população.
0: Bom, isso é importante porque o alerta que a gente está fazendo, o alerta da Defesa Civil, o alerta do Instituto Nacional de Meteorologia, é um alerta nacional, incluindo a região sul do país e a região sudeste do país. Então a gente já tem, né, situações extremas acontecendo no sul do país, ventos e situações extremas já iniciando em São Paulo, e essas massas de fenômenos climáticos que os meteorologistas explicam, né, podem chegar ao Rio de Janeiro ao longo do dia de hoje. Já começou na madrugada, a gente já teve registro de vento forte na madrugada, a população deve ter percebido em alguns lugares da cidade. Então esse alerta é para toda a cidade. Aliás, o alerta é para todo o estado do Rio. Por isso que a rede pública estadual teve suas aulas suspensas, por isso que a rede pública municipal teve suas aulas suspensas. É um alerta para toda a cidade, toda a região metropolitana, todo o estado do Rio. Não tem um ou outro bairro, mas é claro, né, que pode ser que comece pela zona oeste, entre pela zona sudoeste, ou venha pelo norte do estado, né, e chegue, né, aqui na região central, na região da zona norte da cidade. Então, alerta e precaução, prevenção para toda a cidade. Quem puder evitar deslocamento que não seja essencial, é importante evitar. Hoje não é dia para fazer trilha, hoje não é dia para fazer passeio no mar, hoje não é dia para fazer, né, nenhum compromisso ao ar livre que seja, né, que não seja essencial. Então, por isso que a gente avisa a população, né, que acompanha as redes oficiais, os órgãos públicos. Isso é muito importante. Não compartilhar informações que não sejam oficiais, porque nesse momento informação é fundamental.
1: Obrigado pela participação, prefeito. Joana e Felipe, só para sinalizar para os ouvintes de janeiro, desde o início da manhã recebemos três alertas já enviados pela Defesa Civil, alertando tanto para as aulas suspensas quanto para a possibilidade de ventos que podem passar de 90 km por hora. E desde as 6 da manhã de hoje, o gabinete de crise do Corpo de Bombeiros e também da Defesa Civil já estão mobilizados também para acompanhar possíveis ocorrências. E claro, a gente também acompanha e atualiza durante a programação. Joana e Felipe.
2: Muito bem, muito obrigada ao Rafael Alves, muito obrigada ao prefeito do Rio de Janeiro, Eduardo Cavalieri, pelas informações, pelo alerta para a população. É isso que a gente precisa, é disso que a gente precisa. Prevenção e informação que chegue até as pessoas para tentar minimizar os impactos dessas mudanças climáticas que chegam em forma de ventos com a velocidade que a gente não imaginava, que os órgãos não conseguiam monitorar. Então, fica aí o alerta que vale não só para o Rio de Janeiro, vale para boa parte do Sudeste. Agora são 8h07. O governo dos Estados Unidos vai ampliar a fiscalização de redes sociais para incluir jornalistas estrangeiros e trabalhadores do México e Canadá que solicitarem vistos de trabalho. Essa medida reforça o controle de imigração adotado pela gestão Trump desde 2025. Jamil Chad, da Suíça, está aqui para comentar esse assunto. Jamil, bom dia. Por acaso, apenas por acaso, eu tenho que renovar
3: Ele
2: o
3: já
2: meu
3: entra rindo, já
2: visto. É,
3: percebeu?
2: claro, mas também essa notícia é fogo. Eu tenho que renovar o meu visto agora, nos próximos 2, 3 meses. Eu sou jornalista E aqui diariamente a gente fala do Donald Trump, até porque ele é uma editoria dos jornais.

0: A gente tem editoria de política, de economia, mundo, e a gente tem a editoria Donald Trump, já que ele é um grande produtor de conteúdo. E apesar de falarmos disso rindo, não tem muita graça não, se a gente for ao pé da letra do que ele fala. Eu devo me preocupar? Jamil Chad, bom dia.
1: Bom dia, Joana, bom dia, Felipe, bom dia a todos. Eu ri porque você escreveu o local onde eu estava. Você deixou muito claro que eu estava na Suíça. Eu estou na Suíça. É muito claro que sim, nós não temos hoje, pelo menos, esse problema. Mas o fato, Joana, é o seguinte, que se você for, então, renovar o seu visto, tem uma medida que é exigida agora pelo governo norte-americano em relação aos jornalistas estrangeiros, ou seja, você, o Felipe, ou qualquer um aqui na rádio, ou qualquer jornalista brasileiro ou mundial, que é ir lá nas suas redes sociais e abrir a sua conta para público. Tirar o caráter privado, tirar talvez a privacidade, pelo menos por algumas horas, para que o governo norte-americano possa olhar tudo o que você postou, todos os comentários que você fez, nos teus amigos, nos teus parentes, em pessoas que você conhece, ou postagens, eu diria, gerais em relação a temas globais ou temas domésticos, para tentar identificar, Joana, se você tem algum comportamento anti-americano. A questão é o que é anti-americano exatamente. Isso, claro, é uma definição muito própria do governo Donald Trump. Anti-americano, você pode ser democrata e você pode ser considerado como anti-americano ou não. Se você questionar uma política de Donald Trump, você é anti-americano ou não. Claro, Marco Rubio, que é o chefe da diplomacia norte-americana, escreveu outro dia que anti-americano é alguém que queira, por exemplo, apoiar terroristas. Mas insisto, quais são exatamente os terroristas hoje qualificados pelo governo norte-americano? Pior, se você adotar alguma postura dúbia, ambígua, pode ser considerado como terrorismo ou não, ou anti-americanismo. Ou seja, é uma arbitrariedade muito grande, claro, que se abre. E claro, muita gente preocupada que eventualmente, ao buscar o seu novo visto, nós teremos algum tipo de surpresa. E vale lembrar, olha só o outro dado, no último ano, nos últimos 12 meses, o governo norte-americano revogou 100 mil vistos de estrangeiros que tinham já esses vistos, que já tinham algum tipo de autorização para entrar nos Estados Unidos. Então, Joana, Felipe, sobre se você deve se preocupar ou não, eu acho que para além da preocupação de se você adotou ou não uma atitude anti-americana, é o fato de que a tua privacidade é absolutamente suspensa por pelo menos algumas horas para que o governo norte-americano possa vasculhar a tua vida.
2: Ô Jamil, vamos continuar conversando, que essa conversa está boa. E agora, um pouco antes das manchetes das 8, a gente estava falando aqui sobre teorias da conspiração. E eu vou lembrar aqui que o assessor do Donald Trump para assuntos argentinos, que é o Javier Milei, né, semana passada ou retrasada, ele falou, né, que ia começar uma grande ação contra anti-argentinos, porque teve essa campanha liderada pelo Brasil e pela esquerda mundial, por causa da Copa do Mundo, blá, blá, blá. Bem, né, ou seja, o problema é que quando o Javier Milei faz algo assim, parece histriônico. Quando parte de Donald Trump ou do governo dos Estados Unidos uma ação semelhante, um pensamento semelhante, convém a gente ficar preocupado, porque a história mostra, né? E mesmo que a história não mostrasse, o tempo recente tem mostrado, né?
1: Sem dúvida nenhuma, Felipe. É bom que você tenha colocado isso no nosso contexto latino-americano, porque sim, essas políticas começam a ser imitadas, a ser copiadas, inclusive nos países da região. E aí, curioso, olha só, você citou o Javier Milei, que teria colocado já, inclusive, uma espécie de ICE argentino para operar, expulsar imigrantes. Muitos deles são, por exemplo, bolivianos. Agora, você vai na Bolívia e você descobre que o novo presidente boliviano, também apoiado por Donald Trump, também tem adotado a mesma postura, dizendo que está ali para, entre outras coisas, expulsar imigrantes irregulares. No Chile, o CAST, que vamos colocar aqui num contexto, tem uma ligação da sua família com Pinochet, ou seja, não estamos aqui falando de teoria conspiratória nenhuma, a relação da sua família tem justamente uma origem ali com o governo de Pinochet, também fala em construir muro, em expulsar estrangeiros, etc. Então, é algo que começa a ser copiado, não porque esses países vivem apenas uma situação ruim ou dramática ou complicada em relação aos estrangeiros, mas porque isso é um instrumento de mobilização, acima de tudo, em relação, claro, à sua base eleitoral. Então, sem dúvida nenhuma, nós estamos vendo, no caso dos Estados Unidos, mas também no caso da América Latina, a instrumentalização de seres humanos para fins políticos.
2: Muito bem, Jamil Chad, sempre tocando no ponto mais relevante da questão. Vamos te dar um descanso agora nesse fim de semana, mas você promete voltar a conversar com a gente, com visto ou não, na segunda-feira, hein?
0: Descanso. Jamil voltou de férias. Você tá doido, Felipe Bueno. A gente deveria usar o Jamil o jornal inteiro.
2: Fica aí, Jamil.
0: Assunto não falta.
1: Não falta, mas eu permaneço aqui na Suíça. Vamos fazer esse acordo?
0: Vamos, e assim, vamos combinar que os Estados Unidos também tá um pouco demodé, assim. Se não rolar o visto, olha, eu vou pra Suíça. Pronto. Beijo, Jamil.
1: Beijo a todos.
0: Lá eu terei casa, pelo menos. E agora, Felipe Bueno?
2: Vamos seguir com destaques do noticiário internacional. Editoria Trump, olha só. O presidente dos Estados Unidos, preencha o espaço. Donald Trump.
0: Donald Trump.
2: Assinou duas ordens executivas para reforçar a política migratória do governo. Preste atenção. Uma das medidas permite barrar a entrada de estrangeiros que pretendam viajar ao país para dar à luz e garantir cidadania americana aos filhos. É uma prática conhecida como turismo de parto. A ordem prevê exceções por razões humanitárias ou de interesse nacional deles, não da nação que está mandando as pessoas para lá, né? Trump também assinou um decreto para restringir a cidadania por nascimento a filhos de integrantes de organizações terroristas, chamados estrangeiros inimigos, essa é a etiqueta, né? E pessoas que atuam em nome de governos estrangeiros também. As medidas foram anunciadas algumas semanas após a Suprema Corte, você se lembra, manter o entendimento de que a 14ª emenda da Constituição garante cidadania a qualquer pessoa nascida em território americano, independentemente da situação migratória dos pais. O presidente criticou a decisão, voltou a defender mudanças nas regras de cidadania.
0: O presidente eleito da Colômbia, Abelardo de las Priella, toma posse hoje em Cali, no sudoeste do país. Vai ser a primeira vez em décadas que a cerimônia vai acontecer fora de Bogotá, depois da autorização do Congresso para transferir temporariamente as atividades dele para a cidade. Advogado, empresário de 47 anos, Spriella venceu as eleições de junho em uma disputa apertada contra o senador de esquerda Ivan Cepeda, que é aliado do atual presidente Gustavo Petro. Durante a campanha, Spriella se apresentou como um candidato antissistema, prometeu uma guinada à direita no país. Entre as principais bandeiras estão o endurecimento do combate ao crime organizado, cortes nos gastos públicos, redução do tamanho do Estado e ampliação da exploração de petróleo. E essa posse, ela vai acontecer, ainda que o atual presidente, Felipe Bueno, tenha se mostrado muito resistente, tenha dado declarações muito polêmicas sobre isso.
2: Dizendo que não ia, primeiro dizendo que não ia aceitar o resultado, depois dizendo que não ia à posse, depois a turma do deixa disso, a turma mais pragmacolona, encaminhou para uma posse. O fato é que depois, porque não apareceu nenhum documento, nada que dissesse que essas eleições foram fraude. Mas o que está muito, palavra da polarizado na Colômbia, é mais ou menos isso, né?
0: E agora a gente fala da Tailândia. Um adolescente de 14 anos protagonizou um massacre em uma escola na Tailândia. O estudante matou 7 pessoas antes de atirar contra si mesmo nos arredores de Bangkok. Outras 23 pessoas ficaram feridas, 9 delas estão em estado crítico. A Tailândia tem uma das maiores taxas de posse civil de armas da Ásia. Esse ataque aconteceu poucos meses depois de outro incidente envolvendo um atirador em uma escola no sul do país. E ao menos 4 anos depois do massacre, um massacre em uma creche que chocou o mundo ao deixar 36 mortos. 8 horas, 17 minutos.
2: O Tribunal do Novo México condena a Meta a pagar quase meio bilhão de dólares e impor restrições no Facebook e no Instagram para menores. Como notificar, ou melhor, limitar notificações e ocultar as curtidas, os likes, a empresa de Mark Zuckerberg afirma que vai recorrer da decisão e o Guilherme Ravache vai falar mais sobre essa história. Diga, Ravache.

0: Pois é, a Meta foi condenada mais uma vez, só para contextualizar, né? Tem um processo correndo no Novo México, ela já havia sido condenada a pagar 375 milhões de dólares por violar a lei de proteção ao consumidor e deturpar a segurança do Facebook e do Instagram para jovens. Ou seja, tem uma primeira parte desse processo, já uma condenação de 375 milhões de dólares. E aí agora saiu o resultado de uma segunda parte do processo, que é uma condenação de 567 milhões de dólares, por esse mesmo Tribunal do México, e a Meta foi condenada a pagar esse valor porque ela foi considerada responsável por prejudicar o bem-estar de crianças, né? Então, o juiz entendeu que a Meta causou uma perturbação pública, que é uma outra infração, né? Um outro crime dentro da legislação do Novo México. Então a Meta vai ter que pagar esse valor aí de quase um bilhão de dólares, mas também vai ter que fazer mudanças ao longo de 5 anos, né? Entre essas mudanças está restrição de notificações, controles mais rígidos sobre contato com adultos e menores dentro da plataforma. E aí, outra coisa interessante, chatbots, né, os chats de IA, inclusive da Meta, não vão poder ter conversas sexualizadas com crianças e também adultos não vão poder simular que estão tendo conversas com crianças dentro da plataforma. Essa foi a decisão do juiz. A Meta já disse que vai recorrer, porque, segundo ela, né, a justiça e a decisão ali está representando incorretamente os fatos, porque ela seria inocente, porque se preocupa com crianças e adolescentes, né? A Meta também conseguiu uma vitória parcial, porque o scroll infinito, por exemplo, como se pediu que fosse impedido, não foi impedido. O juiz liberou que isso continuasse, o scroll infinito, e também permitiu que a Meta, né, seguisse com o algoritmo. O algoritmo não vai sofrer interferência. Qual a leitura do juiz? Se ele acabasse com o scroll infinito ou interferisse com o algoritmo, aí sim poderia ser um problema para a seção 230. Seção 230 que permite que as plataformas não sejam responsáveis pelo conteúdo que publicam. Essa é a leitura da lei americana, né? A seção 230 faz com que plataformas não sejam responsáveis pelo conteúdo que os usuários publicam dentro da plataforma. Mas o que o juiz entendeu? Não é uma questão de conteúdo, é uma questão de como a plataforma é criada e desenvolvida, que causa danos à sociedade, né? Danos às crianças, aos adolescentes. É isso que o juiz avaliou e por isso essa multa, uma multa pesada. Agora, olha o detalhe. Esse é um processo. Hoje são mais de 1.300 processos só nos Estados Unidos, né? Distritos escolares, todo mundo processando, todo mundo não, mas muita gente processando a Meta, e isso está pesando na conta da empresa, que reportou 2,4 bilhões de dólares já de custos com despesas jurídicas no último trimestre, Felipe e Joana.
1: Tem uma coisa aqui que eu queria só colocar, até a gente pode conversar mais tarde sobre isso. Além da judicialização, uma vez que a Meta vai recorrer, né, Ravache, você trouxe isso, existe um prazo, e o prazo não é de 5 dias, é de 5 anos que você trouxe aí, né? Então, imagine só como que o risco para crianças e adolescentes vai estar maior, né, mais tecnologicamente falando, é claro, né, daqui 5 anos. A gente está falando de 2031. Imagina só como a tecnologia vai avançar a ponto de, se as brechas já existem hoje, né, Ravache, imagina daqui a 5 anos.
2: Eu acho que é algo que a gente até vale falar com o Ravache, se a gente tiver tempo na próxima entrada do Ravache, que conversa um pouco com uma declaração da primeira-dama ontem, a Janja. Ela falou sobre acabar com o Discord. Então, por essa lógica, que a gente sabe que é uma plataforma, não sei se a gente chama de rede social ou site, mas enfim, a gente sabe que no Discord não há tantas regras como em outras plataformas, em outras redes sociais, e que é lá que surgem muitas conversas criminosas, que surgem fóruns, que surgem desafios, enfim. Mas é acabar com as plataformas que é a solução é acelerar essas discussões? Porque ouvindo o Ravage falar sobre conversas sexualizadas com menores de idade e tal, dá vontade até de fazer uma careta assim, bom, que deve ter um ou outro caso? Não é um ou outro caso, são milhões de casos. É que isso é o que a gente imagina que deveria acontecer na Deep Web, mas não é na Deep Web que essas pessoas atuam, não é, na Deep Web, é na superfície. Então é acabar com o Discord? É acelerar essas discussões? Qual é a solução? Uma solução a gente precisa ter.
0: Pois é, né, Joana? Eu parto do princípio que acabar não resolve. Você acaba com uma plataforma, esse conteúdo nocivo, ele migra para outros lugares. Para mim, a questão é como você regula isso, quais são as leis, quais são as regras que as empresas têm que seguir. A gente está falando em acabar, ou como a Janja disse, acabar com o Discord. Mas, gente, a gente não conseguiu aprovar no país uma lei para regular redes sociais. Não tem regra para rede social no país. Então, não adianta a gente tentar partir para, ou pelo menos do meu ponto de vista, não adianta tentar partir para uma solução radical, vamos acabar com a plataforma. Porque esse crime, esse problema migra para outros lugares, para outros chats. Então, acho que assim, passa por educação, passa por formação e também por criar uma legislação para regular o setor e aí punir o setor quando as regras não são seguidas. Eu acho que passa pelo debate público. A gente pode ver na Austrália, por exemplo, passou uma legislação muito dura para proibir o uso de redes sociais por menores de 16 anos, e o fato é que os menores de 16 anos continuam usando as redes sociais na Austrália. A queda foi muito pequena de uso. Por que que cai pouco? Porque os próprios adolescentes estão encontrando meios de burlar as regras para seguir consumindo redes sociais. Então é uma solução bastante complexa. Mas do meu ponto de vista, essa solução também passa pelas plataformas seguirem regras e fazer um esforço para melhorar o convívio. Não precisa ir longe. A Meta mandou embora os verificadores de conteúdo, as pessoas que garantiam que o conteúdo era seguro ou não. E mandou embora essas pessoas, substituindo por IA, por robô, né? Mas não é a mesma qualidade de verificação de conteúdo. Então, acho que simplesmente dizer vamos acabar não é realista, não é o que vai acontecer de verdade. Mas o dinheiro é sempre um bom argumento para as empresas entrarem na linha, viu, Joana?
2: Ravage, você está propondo uma conversa muito complexa e dizer vamos acabar com o Discord é muito mais simplista, mas também gera muito mais likes e tira da reta a responsabilidade, inclusive, do presidente da República de propor discussões complexas como essa que você trouxe. Daqui a pouco a gente fala mais. Agora, 8 horas e 26 minutos, vamos conversar sobre expectativa para o Dia dos Pais com Ulisses Ruiz de Gamboa, economista da Associação Comercial de São Paulo. O Dia dos Pais está chegando, é domingo. É a segunda vez que a gente fala disso aqui no jornal. Não vão esquecer. Alguma lembrancinha vale. Aliás, eu vou até perguntar. Ulisses, bom dia. Será que as pessoas estão aí na expectativa de ganhar? Os pais estão na expectativa de ganhar um presente? Como é que está a movimentação do comércio?
3: Bom dia. Bem, obrigado pelo convite. Nós fizemos uma pesquisa de intenção de compra, né? Com intenção de voto. Mas reflete uma disposição, inclusive, a gastar mais do que no Dia dos Pais do ano passado. E como você mencionou, o que está prevalecendo nessas intenções são realmente presentes menores, de uso pessoal, geralmente pagos à vista, as lembrancinhas.
1: E essas lembrancinhas, Ulisses, custam até quanto? Qual que é o teto que a associação está enxergando aí para essas compras?
3: Olha, o ticket médio, a gente poderia dizer que está entre 50 e 450. Claro que isso se distribui entre os entrevistados, né? Então, claro que tem aqueles que querem, inclusive, gastar mais. Mas a maioria dos entrevistados está pretendendo gastar de 50 a 450, o que representa um aumento em relação à pesquisa do ano passado. Então, por isso, eu acho que vai haver um certo crescimento nas vendas esse ano. A gente está calculando entre 3% a 5%.
1: Isso é São Paulo e o restante do país vai seguir por esse mesmo caminho? Até porque a gente sabe que a medição do desempenho do comércio mudou com os marketplaces, né? Então, essa conversa 20 anos atrás seria outra. A gente estaria falando simplesmente de lojas físicas. Hoje tem que abordar também as compras online. Esse desempenho que vocês estão enxergando aí, pode-se dizer que, de alguma forma, seja nacional, parecido com o nacional?
3: É parecido, mas já que você tocou nesse assunto, é interessante mencionar que tanto no caso nacional, na pesquisa nossa nacional, quanto na pesquisa para Estado e Cidade de São Paulo, a maioria dos entrevistados quer comprar em lojas físicas. Não que não haja uma porcentagem importante no modo virtual, mas a maioria manifestou a intenção de comprar em lojas físicas. É bem interessante isso.
1: Uma volta ao passado, né? Mas
2: como
1: afinal de contas,
2: os astecas, os incas faziam.
1: Ai, ai. Ulisses Ruiz Gamboa.
3: Eu acho que tem a ver também, desculpa.
1: Claro.
3: Eu acho que tem a ver também com a questão da entrega, do prazo de entrega, da pessoa garantir o presente, né? Vamos falar assim.
1: Até porque, né, no domingo você vai lá, quem pode, é claro, vai lá entregar, né? Não vai esperar que chegue na segunda-feira, porque aí é um anticlímax completo, né? Muito bem observado também. Economista da Associação Comercial de São Paulo, falando aqui na TMC sobre as expectativas para as compras e as vendas, é claro. No Dia dos Pais, Ulisses Ruiz de Gamboa, grande abraço, obrigado pelo papo aqui, até uma próxima.
3: Um abraço, feliz Dia dos Pais a todos.
1: A todos. Muito bem, são 8 horas e 30 minutos. Daqui a pouco, no TMC 360, vamos falar mais sobre as investigações a respeito de Fábio Luiz Lula da Silva, o Lulinha. A gente já volta.
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0: Campeonato Brasileiro está de volta e amanhã acontecem as primeiras partidas da 22ª rodada. Às 4 horas da tarde, o Grêmio enfrenta o São Paulo na Arena do Grêmio, no sul do país. Mais tarde, às 6:30, o Remo encara a equipe do Atlético Mineiro no Mangueirão. E às 8:30, o Coritiba duela contra a Chapecoense no Couto Pereira. Para fechar o dia, às 9 horas da noite, o Botafogo enfrenta o Fluminense no Nilton Santos. 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

8:33. Bom dia, ouvinte! Sextou! Você tá ligado, sintonizado em 100.1 FM. Transamérica, agora é TMC. Eu sou Marcela Franco e quem escuta sabe. Cheguei para te fazer companhia na nossa programação, aqui nos nossos espaços locais, para você que está acompanhando o TMC 360. Eu chego sempre com a informação que importa para você no Distrito Federal.

0: 22 graus é a temperatura neste momento. O céu está ensolarado no Distrito Federal nessa sexta-feira. Notícia boa para quem está se planejando aí para o fim de semana, vai conseguir curtir bastante. A umidade relativa do ar já está em 42%. Lembrando que são 8 horas da manhã, 8h34 mais precisamente. Então, olha, lembra de se hidratar bastante, viu? A umidade relativa do ar deve cair a 20% nos momentos mais quentes do dia. E o Distrito Federal está hoje, nessa sexta-feira, no alerta laranja do Instituto Nacional de Meteorologia, que indica a umidade relativa podendo variar até entre 20% e 12%. Então, pode ser que caia ainda mais a umidade nesses próximos dias. Risco de incêndios florestais e também a saúde, ressecamento da pele, desconforto nos olhos, boca e nariz. Então, lembra de se hidratar bastante para evitar qualquer problema de saúde nessa época do ano, que a gente sabe que é muito mais propício, mas, claro, a gente pode fazer a nossa parte, né? Vai esquentar bastante, viu? A máxima que pode chegar nos momentos mais quentes do dia dessa sexta-feira é de 29 graus e a mínima registrada na madrugada foi de 15, aquela amplitude térmica enorme dessa época da seca. 8h35. Bom, coloquei nossa trilha do trânsito, já vou falar sobre a situação de momento, mas antes, olha, o início das obras do segundo viaduto do Noroeste foi autorizado pelo GDF. O anúncio foi feito pela governadora Celina Leão e pelo presidente do DER, o Departamento de Estradas e Rodagem, Fauzi Júnior. A expectativa é de que as duas estruturas façam parte de um novo complexo viário para melhorar o trânsito entre o Noroeste e a Épia. Se você pega esse trânsito aí todo dia, você sabe bem do que eu tô falando. O investimento nesse complexo vai ser de cerca de 37 milhões de reais e, de acordo com o GDF, essa obra deve reorganizar o fluxo de veículos, diminuir congestionamentos e aumentar a segurança de quem circula aí pela região. As obras desse complexo viário, a gente lembra, começaram ainda no ano de 2022. Apesar de questionamentos do Tribunal de Contas do DF sobre a execução desse projeto, o DR informou que os trabalhos seguem normalmente. Agora sim, situação de momento para você que já está aí transitando mais conectado aqui na nossa programação. Bom, se está vindo da região de Taguatinga, Águas Claras e Ceilândia aqui para a área central, já te digo que a melhor saída neste momento é a estrutural, viu? A EPTG está bem complicada e a EPNB também, desde entre ali o Riacho Fundo e o Núcleo Bandeirante. Estrutural, na verdade, está ruim também, viu, gente? Tem registro de acidente. Olha, difícil te falar qual é a melhor alternativa hoje. Agora eu dei um zoom aqui na estrutural e tá bem complicada a situação por ali também. Vou passar as velocidades para você conseguir tomar a sua melhor decisão. Olha, 20 km por hora mais ou menos na estrutural. EPTG tá pior, 18 km por hora. E a EPNB, o motorista não passa dos 15 km por hora. Tem registro de policiamento ali na via também. Mas, pelo menos, a EPTG, o trânsito começa a melhorar ali depois do viaduto Israel Pinheiro. Então, ali chegando na altura do Guará, o motorista já consegue pisar no acelerador e seguir a vida. Então, de repente, é uma alternativa até um pouquinho melhor mesmo. Mas não tem jeito, sexta-feira vai precisar de paciência.
1: Outra denúncia partiu de uma ex-assessora do tribunal, que relatou diversos episódios de assédio sexual. Marco Buzzi estava afastado cautelarmente e proibido de frequentar o STJ desde fevereiro. Para aplicar a punição de perda de cargo, o STJ seguiu a nova resolução do Conselho Nacional de Justiça, aprovada nesta semana, que extinguiu a aposentadoria compulsória como penalidade máxima, sendo substituída pela demissão. É a primeira aplicação da nova sanção aprovada pelo STF e pelo STJ. Por unanimidade, os ministros reconheceram as infrações. 4 ministros votaram pela aposentadoria compulsória e ficaram vencidos. A defesa do ministro Marco Buzzi declarou respeito à decisão do STJ, mas reafirmou a inocência do magistrado, alegando que as provas apresentadas nos autos desmentem os relatos das denunciantes.
2: Mas, como vocês já sabem do resultado, nós respeitamos a decisão dos eminentes ministros do tribunal, embora discordemos veementemente, e agora vamos avaliar à luz da nova resolução quais serão os próximos passos, recursos e ações.
1: O advogado de uma das vítimas, Daniel Bialski, afirmou que a decisão foi fundamentada em provas e declarou que a medida terá impacto no inquérito policial que apura os mesmos fatos na esfera criminal.
3: Mas também a mensagem que a corte hoje aqui do STJ, ela passa não para a justiça, mas para o Brasil, para a sociedade inteira, independentemente do cargo, independentemente da profissão ou da autoridade, a pessoa que cometeu um ato ilícito, ela não só pode, como deve ser responsabilizada, como aconteceu hoje.
1: Com a decisão, Buzzi segue afastado com proventos proporcionais. O STJ vai acionar a Advocacia Geral da União, que terá o prazo de 30 dias para apresentar uma ação civil ao Supremo Tribunal Federal, pedindo a decretação definitiva da demissão e o cancelamento do pagamento.
0: Vale aqui a gente fazer uma ponderação. É a primeira vez que os ministros do STJ julgam um dos seus com a pena mais dura já aplicada pela corte. Marco Buzzi perdeu o cargo. A advogada dele disse que vai recorrer, mas vale aqui trazer um aspecto da defesa. Os advogados não contestaram só os relatos das denunciantes, eles apresentaram laudos médicos para tentar provar que o ministro não teria condições físicas de cometer o assédio que foi descrito ali na praia, e entre os documentos tem um relatório urológico com o diagnóstico de disfunção erétil. O problema é que a acusação não é de ato sexual consumado, é de toque não consentido, do ministro ter pressionado o corpo contra o da denunciante. E o próprio MPF apontou isso nos autos, disse que o laudo não exclui a possibilidade de assédio, ou seja, a disfunção erétil, que é o funcionamento do corpo, é diferente da intenção do ministro. Aí tem uma brecha nessa defesa do ministro. E tem mais. A testemunha, ela foi ouvida sobre o laudo, ela foi convocada pela própria defesa e ainda assim disse que as limitações físicas realmente não impedem a conduta narrada pelo denunciante, que remédios, medicamentos podem reduzir a libido, mas não causam impotência. Então a gente tem aqui uma exposição que ela até trabalha contra o próprio ministro. Vamos aguardar, mas apesar dessa tese, a decisão, ela foi unânime. Tivemos uma decisão inédita na justiça brasileira. Agora são 8h42.
4: O PT do Distrito Federal aciona o Ministério Público Eleitoral contra Valdemar Costa Neto, presidente do PL Nacional, por propaganda eleitoral antecipada. Isso vai ter uma certa frequência nas próximas semanas, pode apostar. Mas vamos falar desse caso específico, vamos à capital do país, com o repórter Rodrigo Vicente, trazendo os detalhes para a gente. Diga, Vicente.
5: Oi, Felipe. Pois é, de acordo com essa representação aí do partido, o que acontece é que Valdemar Costa Neto participou dessa convenção do PL no dia 2 de agosto aqui em Brasília, e ele teria feito uma propaganda antecipada, porque ele citou, além de citar o nome das candidatas ao Senado, Bia Kicis e Michele Bolsonaro, ele teria dito para que o eleitor não esquecesse do número delas, esse número que vai aparecer nas urnas. Bem, o que diz o PT aí nessa representação, de que ele se dirige ao público com quase aí 12 dias, na verdade 12 dias, 13 dias, né, antecipadamente, uma vez que as convenções foram até o dia 5 e até o dia 15 é a data para o registro. A campanha, de fato, só começa no dia 16 e que, portanto, ele infringiu aí a Lei 9.504 de 1997, que diz que a propaganda eleitoral só começa no dia 16 de agosto, como a gente lembrou aqui. Bem, e o partido lembra o seguinte, que a realização das convenções, ela serve para, enfim, dirimir todas as questões aí de coligação, os ajustes que devem ser feitos, a montagem dessas uniões aí entre partidos, além, claro, dessa organização para a campanha, mas que o pedido de voto e para essa campanha antecipada, claro, não é permitido. O presidente do PL, Valdemar Costa Neto, a gente até fez um contato com ele hoje pela manhã para ver o que ele comentava, mas não houve nenhuma resposta até então. Volto com vocês aí no estúdio.
4: Tá certo, então. E nós seguimos na capital do país, agora 8 horas e 45 minutos. O ministro do STF, André Mendonça, se reuniu nesta quinta-feira com o ministro da Justiça, Wellington Silva, e o advogado-geral da União, Jorge Messias. Esse encontro foi marcado para tratar do estranhamento entre a Polícia Federal e o gabinete do ministro André Mendonça. Que história! E quem vai trazer mais sobre essa história, direto da capital do país, é você, repórter Rafael Felitti, pois não.
6: Isso mesmo, Felipe. Entre as propostas que o governo fez ao ministro André Mendonça nessa reunião, está que ele se reúna com o André Rodrigues, que é o diretor-geral da Polícia Federal, para que eles consigam ali aparar as arestas. Essa reunião aconteceu antes daquela nota que os 27 superintendentes da Polícia Federal assinaram em defesa de André Rodrigues, em defesa ali da autonomia da Polícia Federal. Porque a gente sabe que esse enrosco ali, a gente pode chamar assim, entre André Mendonça e André Rodrigues, ou a cúpula da Polícia Federal, aconteceu no começo do ano, quando o ministro ele ficou insatisfeito com o que ele entendeu como demoras dali da Polícia Federal para entregar algumas investigações, além de mudanças ali de investigadores, de delegados responsáveis ali pela investigação, e ele começou a ter decisões para restringir o acesso a essas informações, dessas investigações, a André Rodrigues e também a cúpula da Polícia Federal, né? Ele também exigiu que qualquer mudança na operação que a PF faça, mudança de agentes, isso deve ser comunicado previamente ao gabinete dele, e ele restringiu as informações, principalmente ali da operação sem desconto, com relação às fraudes do INSS, e a operação Compliance Zero, que trata do caso Master. Ele restringiu as informações ali ao André Rodrigues e gerou um mal-estar ali da Polícia Federal, né, por entender que ele não tinha confiança ali na PF. Ele colocou, inclusive, dois delegados para atuarem diretamente ao seu gabinete, né, que não reportam essas informações ali a André Rodrigues, e tudo isso foi escalando até gerar esse mal-estar. O APF chegou a cogitar acionar a Advocacia Geral da União para que fosse retomada ali as suas competências na avaliação da PF. Nessa reunião, André Mendonça pediu para que isso, para voltar à normalidade, que a PF fosse independente. A PF discorda dos argumentos do ministro. Vai seguir acompanhando todo esse rosto. Volto com vocês.
7: E o ex-ministro da Fazenda, candidato a governador de São Paulo,
8: Fernando Haddad. 100.1.
9: Quem sabe escutar, não vai ter vindo as investigações
8: de polícia federal. 100.1.
7: Mais detalhes agora ao vivo com o repórter Marcos de Pato.
10: É isso, Joana. Fernando Haddad disse isso durante uma entrevista cedida a jornalistas na cidade de Iguape, no litoral sul de São Paulo, onde também ele disse que familiares e pessoas próximas a autoridades devem ser responsabilizadas por crimes, independentemente do nível e poder de influência políticos das ditas autoridades. A gente lembra que no último dia 30 de julho, o ministro do STF, André Mendonça, autorizou que a Polícia Federal investigasse Fábio Luiz Lula da Silva, conhecido como Lulinha, por suspeita de tráfico de influência e corrupção em articulações com o lobista Antônio Carlos Camilo Antunes, conhecido como o Careca do INSS. A investigação está relacionada com a Operação Sem Desconto, que investiga um esquema fraudulento de descontos indevidos em pagamentos de aposentadorias e também pensões do INSS. Os desvios foram estimados em quase 6 bilhões e meio de reais e Antunes é um dos indiciados, aliás, no relatório da operação. Joana.
7: Obrigada.
4: Agora são 8 horas e 49 minutos. Candidato à presidência Romeu Zema, do Partido Novo, fez críticas ao presidente Lula após a abertura de 3 inquéritos da PF no STF para investigar Lulinha. Vamos seguir nesse caso aqui. De Belo Horizonte, agora com você, Júnior de Castro. Bom dia.
11: Ótimo dia para você, Felipe, Joana. Excelente sexta-feira para todo mundo ligado, sintonizado com a gente aqui na TMC. Pois é, a política pegando fogo aqui em Minas Gerais. O Romeu Zema publicou um vídeo nas redes sociais em que fez essas críticas ao presidente Lula e cita as investigações envolvendo o filho dele, o Fábio Luiz Lula da Silva, o Lulinha. No vídeo, Zema afirma que, aspas aí para o Zema, a casa caiu, Lula. E aparece também usando uma camiseta com a frase "Chega de intocáveis". Zema relaciona esse slogan às três investigações da Polícia Federal que envolvem Lulinha. Os inquéritos apuram suspeitas, de tráfico de influência, possíveis negociações junto a órgãos do governo federal e também apurações ligadas ao caso das fraudes do INSS. O candidato também afirma que, se eleito, pretende combater privilégios e diz que, durante sua gestão aqui em Minas Gerais, familiares dele não participaram da administração pública. Já o presidente Lula afirmou recentemente que o filho vai responder a essas investigações sem qualquer tratamento privilegiado, e a defesa de Lulinha nega, claro, essas irregularidades e diz que não há provas contra ele e ainda classifica essas apurações como uma tentativa de interferir nas eleições agora de 2026. Teme-se nas eleições 2026 a informação que toda escolha merece.
7: Agora, 8 horas e 50 minutos em ponto. Estamos muito pontuais aqui para a nossa coluna Sem Dó, todas as terças, quintas e sextas-feiras. Hoje, ao vivo, conversando com o filósofo e escritor Luiz Felipe Pondé, que já foi assunto do TMC 360 hoje. Pois é, se a sua orelha está vermelha, a culpa é minha, Pondé. Eu não vou me desculpar. E pior ainda, vou enfiar o assunto de mais cedo aqui na pergunta que eu já tenho preparada para fazer para você. Nós vamos falar sobre empatia, que costuma ser apontada como uma virtude essencial nas relações humanas. E vamos questionar se ela é sempre desejável ou não, e eu vou colocar mais uma virtude aí, era sobre essa que falávamos mais cedo, a moral. Pondé, bom dia.
8: Bom dia, Joana, bom dia, Felipe, bom dia a todos que nos seguem, sempre um prazer estar aqui.
7: A gente estava falando sobre moral mais cedo, porque a gente fica questionando o que pode, o que não pode, de político, de poder judiciário, de várias pessoas que nos representam de certa forma e que começam a ter comportamentos diferentes daquilo que nós esperávamos. E aí temos um novo normal. Você prefere falar da empatia primeiro ou da moral?
8: Podemos começar pela moral, porque inclusive a discussão da empatia está dentro da moral, né? Então a gente começa pelo mais amplo e depois a gente vai no funil. Olha, o primeiro filósofo que discutiu de forma sistemática, que a gente conhece no Ocidente, esse tema, foi o Aristóteles, né? E ele entendia moral ou ética, que na origem é a mesma coisa, um termo é grego, ética, moral vem do latim. Ele discutia esse campo como sendo o campo das virtudes, de práticas, né? Portanto, só existe moral como prática, não existe como discurso. Ninguém conhece uma pessoa honesta teoricamente. Ela é sempre honesta se o for na prática. E são os outros que reconhecem essa virtude, quaisquer virtudes. Portanto, não adianta anunciar a própria virtude, como, aliás, muitos políticos o fazem, inclusive em épocas de eleições. Agora, quando a gente relaciona isso à política enquanto tal, já o Aristóteles entendia que o objetivo da política é o bem comum, né? Portanto, se você tem líderes políticos, eles têm que ter virtudes. Uma delas, a mais importante, é a prudência, a moderação, o cuidado na ação e na fala, né? Que a gente não tem visto muito nos políticos, não somente aqui no Brasil. Agora, o poder enquanto tal, Joana, ele força, sabe-se muito bem já há muito tempo, ele força uma tendência à corrupção moral, ou seja, a corrupção do comportamento, o abandono da ideia de limites públicos de comportamento, né? E é isso que a gente tem visto. Então fica parecendo assim que em Brasília, tomando como símbolo, Brasília, a moral é outra, né? Ou seja, as virtudes são outras, que não são virtudes, né? É acumular poder, ferir a lei, e além dos limites da sua função, privatizar o público, né? Como a gente conhece muito bem, e, portanto, se você pergunta como vai a moral no âmbito dos políticos, pelo menos aqui no Brasil, não é só no Brasil, a nossa impressão é que ela tem degenerado de uma forma bastante grave, a ponto de parecer, às vezes, que quase todos são uns delinquentes, que a moral é para os fracos, como nós, que não temos poder para fazer o que quiser com a lei ou qualquer tipo de código de conduta. O tema da empatia dentro disso, foi escrito recentemente um livro por um psicólogo chamado Paul Bloom, sabe? O nome do livro é Contra a Empatia. É um livro, o título chocante, mas a ideia dele basicamente é a seguinte. Apesar da empatia ser importante no convívio entre as pessoas, ela pode, às vezes, enviesar julgamentos, enviesar opiniões. Então, se eu tenho empatia por X, porque guardamos algum tipo de identidade em comum, isso pode fazer com que, nas minhas decisões, por exemplo, dando um exemplo aqui na magistratura, entre outros exemplos, eu posso, de repente, enviesar uma decisão porque eu me sinto identificado com X, com essa pessoa. E, nesse sentido, a empatia deveria ser utilizada com cuidado, porque, como ela está na moda, de repente fica parecendo que você pode ferir a lei ou ferir qualquer tipo de norma, porque você simplesmente se sente identificado com a pessoa em questão. Agora, um detalhe, sabe? Essa ideia de que elementos emocionais ou sentimentos, ou a própria noção de empatia, ou seja, sofrer junto com o outro, essa é uma ideia que começa a circular na filosofia, pelo menos, na ética, no começo do século XIX, na Inglaterra, sabe? Eles falavam de afeto moral, numa tradução selvagem, porque a palavra que eles usam em português daria em doença, afecção. Afeto moral, dizendo que a dimensão do afeto, afeto não é só coisa boa, é sofrimento, é felicidade. Uhum. A dimensão do afeto deveria compor a preocupação ética, porque se você não levar em conta a dimensão do afeto, você não consegue entender como os seres humanos agem no seu dia a dia, né? Essa é uma escola chamada utilitarista. Portanto, a empatia ela é fundamental, mas a gente tem que tomar cuidado para não achar que a empatia resolve tudo. E às vezes ela pode atrapalhar se você estiver numa situação de decisão, né, de julgamento, de opinião normativa e ser levado pela empatia e não por outros elementos que envolvem a questão em jogo.
12: Essa discussão da empatia, especialmente do afeto, Pondé, me fez pensar em outra coisa, que é aquele conceito de 1930 e poucos do Sérgio Buarque de Holanda, que por metade da população brasileira até hoje não foi entendido, que é o do homem cordial, né? E a gente entende o homem cordial como uma coisa que não é. Quando a gente fala da cordialidade, que vem do latim corda, né, de coração, a gente está falando justamente disso, né, do afeto, né? O afeto que não é nem bom nem ruim, ele afeta a pessoa. Isso não foi entendido até hoje, né, Pondé?
8: É, porque isso é muitas vezes compreendido como a ideia de que o brasileiro seria uma pessoa excepcionalmente sensível, boa, né, que leva em conta elementos emocionais. Não, um dos efeitos decorrentes indesejáveis dessa ideia do afeto, no caso do homem cordial, é justamente a privatização do público, né? É justamente você dizer, você sabe de quem eu sou filho? Sabe quem é fulano? Fulano é meu amigo. Você sabia qual é o meu cargo no ministério tal, seja lá o que for? Ou seja, é esse homem cordial, apesar dos afetos poderem ser a priori positivos ou negativos, ele atrapalha, sabe, Felipe, uma coisa que é uma ideia, não uma coisa muito comum na filosofia, que é a seguinte, que vem lá do Kant, né, do final do 18, que é o seguinte, só é ético ou moral aquilo que vale para todos. Isso é conhecido como imperativo categórico, é um palavrão. Mas a ideia, basicamente, é a seguinte, quando você vai fazer uma coisa, você deve se perguntar, todo mundo pode fazer a mesma coisa? Se não, então você deve tomar cuidado, porque você pode estar diante de uma atitude que não seria ética. O problema do homem cordial nesse terreno é que ele não se faz essa pergunta. Para ele, não é ético só o que vale para todos. Ele facilmente considera o comportamento e a norma alguma coisa do âmbito privado. Então ele dá a carteirada. Então ele acha que ele pode usar a sua força pública para interesses pessoais. E aí, digamos claramente, esculhamba tudo.
12: com essa expressão, terminamos o papo de hoje, que foi excelente. Totalmente esculhambado, mas no bom sentido, gente. No bom sentido.
8: Isso aí. Isso aí.
12: Pondé, excelente fim de semana pra você. Um beijo. Obrigado.
7: Até.
8: Pra vocês também. Beijos. Obrigado. Tchau, tchau.
7: Até Pondé. Agora até. A gente vai para um rápido intervalo e já já aqui no 360 nós vamos falar sobre o custo de vida e o poder de compra da população brasileira. São 8h59.
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12: Agora, 9 horas em ponto, terceira e última hora do hoje do nosso TMC 360, sextou 7 de agosto de 2026. Eu, Felipe Bueno, ela, a Joana Trepton, nós dois e você acompanhando os destaques atualizados do noticiário. Como esse aqui, ó. A Polícia Federal acata pedido da defesa e adia o depoimento de Jacques Wagner. Olha só, o senador seria ouvido hoje sobre o caso Master.
7: Lei Maria da Penha completa 20 anos hoje. Congresso e Ministério das Mulheres planejam homenagem em Brasília.
12: Opção de compra pelo delivery parcelado cresce no Brasil. Consumidores pagam o quê? Refeições que duram minutos em até 6 vezes.
7: Petrobras registra lucro de 16 bilhões e meio de dólares no primeiro semestre de 2026. A alta é de 55% em relação ao mesmo período do ano passado.
12: No Rio de Janeiro, o estado se prepara para uma sexta-feira de ventos intensos que podem ultrapassar os 110 quilômetros por hora. Por medida de segurança, governo e prefeitura da capital decidiram suspender todas as aulas das redes estadual e municipal.
7: Mesmo com derrota para o Corinthians, Internacional se classifica para as quartas de final. Vitória goleia e vira contra o Atlético Paranaense. E agora são 9h01.
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12: Daqui a alguns dias começa a propaganda eleitoral. Você estava com saudade? Bom, agora vai além das rádios e TVs, né? Eleitores vão encontrar muitos conteúdos de candidatos e também vídeos e imagens falsos, é verdade. Gerados por usuários que pretendem causar desinformação. Apesar do uso da inteligência artificial ter aumentado neste ano, já era possível observar o impacto em outras eleições, como nos Estados Unidos e na Argentina, além, aqui, é claro, do Brasil. Hoje você vai acompanhar o terceiro e último episódio da nossa série sobre o uso de inteligência artificial nas eleições. Você vai entender quais os impactos dessa tecnologia no processo democrático, no processo eleitoral, em eleições que já aconteceram e como nós vamos lidar com esse desafio em 2026 aqui no Brasil. A série foi produzida pela Clara Castilho e pelo Marcos de Pato e você acompanha agora.

0: e Donald Trump. Uma gravação falsa, simulando a voz do então presidente Biden, circulou no estado de New Hampshire, pedindo aos membros do Partido Democrata que ficassem em casa e não participassem das primárias da legenda. Como lembra o jornalista e colunista da TMC, Jamil Chad.
1: Houve esse caso de New Hampshire com a questão do Joe Biden, outros casos também foram tratados, pontualmente eles foram lidados, mas, no geral, a desinformação venceu a eleição. Isso é um fato, né? E ela venceu a eleição em grande parte por conta da utilização em massa da inteligência artificial. No caso do Brasil, sim, e é dito por várias autoridades no mundo todo, como o Brasil, de alguma forma, faz um esforço que nem sempre é feito em outros lugares para lidar com essa questão da inteligência artificial e, de uma forma mais geral, da integridade da eleição.
0: Para o analista de política e colunista da TMC, Bruno Rizzi, o Brasil está à frente de outros países quando o assunto é regulamentação da IA.
2: O Brasil está avançado porque a gente já determinou essa série de regras com períodos, com identificação, nos mostra num patamar acima de países latino-americanos, por exemplo, a Argentina.
0: No ano passado, um vídeo envolvendo candidatos à presidência da Argentina viralizou e foi visto como verdade por muitos eleitores.
3: Por isso este mensagem.
2: A Argentina teve as eleições legislativas no ano passado e em certo momento houve um vídeo de Maurício Macri, ex-presidente, oposição a Javier Milei, atual presidente, divulgando um vídeo, ele aparecia ali falando, apoiando um candidato apoiado por Milei nessas eleições legislativas. O que causou ali um possível até desequilíbrio nas eleições, porque foi uma pessoa da oposição apoiando um candidato completamente de outro espectro eleitoral.
0: Nas disputas eleitorais em todo o planeta, a tecnologia aparece como mais um possível adversário a ser vencido por aqueles que concorrem a um cargo.
1: A inteligência artificial, ela é um instrumento talvez tão revolucionário em termos de poder como foi a bomba atômica há 80 anos.

0: bem? São 9:06. Nós tivemos aqui a nossa última reportagem especial sobre inteligência artificial nas eleições. E encerramos então a série especial da TMC, produzida por Clara Castilho, Marcos de Pato, sobre o impacto da tecnologia no pleito deste ano. A reportagem em 3 episódios abordou o histórico da tecnologia em pleitos anteriores, riscos das deepfakes para a desinformação e regras do Tribunal Superior Eleitoral. Vamos chamar o Ravache aqui para a nossa conversa? Então a gente vai para Brasília agora.
1: Daqui a pouco a gente chama o Ravache
0: para a gente coroar, para a gente selar essas reportagens especiais e entender se as pessoas estão preparadas para lidar com a inteligência artificial nas eleições.
1: Bom, mas o próximo assunto também é muito, muito, muito importante. A gente já falou sobre esse tema ao longo dessa semana e vamos tratar desse assunto mais um pouquinho. Qual que é? Bom, a fachada do Congresso Nacional recebe nessa sexta-feira, a partir das 7 da noite, uma projeção mapeada para marcar os 20 anos da Lei Maria da Penha. O que que é isso? A Lívia Brás, de Brasília, vai explicar para a gente agora.
2: Essa ação ela faz parte da programação do mês Agosto Lilás lá no Senado e vai exibir as cores, imagens e também mensagens sobre a legislação, que é um dos principais marcos no combate à violência doméstica e também à violência familiar contra mulheres aqui no Brasil. A Lei Maria da Penha ela foi sancionada no dia 7 de agosto de 2006, recebeu esse nome em homenagem à farmacêutica cearense Maria da Penha Fernandes, que sofreu 2 tentativas de homicídio e lutou por justiça. Ao longo dessas 2 décadas, a legislação ela foi aperfeiçoada, ampliou os mecanismos de proteção a nós, mulheres, além também de fortalecer a atuação da justiça e de toda a rede de atendimento. Programação desse mês, Agosto Lilás, lá no Senado, ela inclui ainda uma sessão especial no plenário, que vai acontecer no dia 13 desse mês, e também o lançamento de uma pesquisa nacional sobre violência contra a mulher. Essa data também é marcada por ações do Ministério das Mulheres, justamente para informar sobre direitos, sobre medidas protetivas e também sobre os serviços de atendimento.

0: Central de Atendimento à Mulher pelo telefone 180. A gente lembra para você, funciona 24 horas por dia, oferece orientações, além também de receber e encaminhar denúncias de violência contra as mulheres. Em caso de emergência, orientação é sempre acionar a Polícia Militar. O telefone nacional é o 190.
1: A Lei Maria da Penha completa 20 anos como um dos maiores avanços na proteção das mulheres brasileiras. Ela rompeu o silêncio sobre a violência doméstica, endureceu punições, criou mecanismos de proteção, ajudou a transformar uma agressão que antes era tratada como um problema de casal em uma questão de segurança pública. Mas, duas décadas depois, a realidade mostra que a lei, por si só, ela não basta. O Brasil continua registrando milhares de casos de violência doméstica todos os dias e o feminicídio segue fazendo novas vítimas e batendo recorde atrás de recorde. A distância entre a legislação e a efetiva aplicação ainda é muito grande e é marcada pela falta de estrutura, pela demora no atendimento às vítimas e insuficiência de delegacias especializadas e também casas de acolhimento. Celebrar os 20 anos da Lei Maria da Penha é preciso reconhecer, claro, sua importância histórica, mas a melhor homenagem que o país pode prestar é garantir que ela saia do papel com a mesma força que ela foi escrita. E se você está interessado neste assunto, se você se interessa por esta pauta, eu te convido a acessar lá o nosso portal da TMC, TMC News, porque lá eu escrevi ontem um texto na minha coluna sobre as propostas até agora apresentadas pelos candidatos à presidência da República em relação à violência doméstica e ao combate ao feminicídio. Há propostas, há projeto de lei que está tramitando no Congresso, que destina 5 bilhões de reais para financiamento de políticas de prevenção nos municípios, mas até agora sobre isso nenhum dos candidatos falou. E o que a gente pode ter como conclusão, caso você não tenha oportunidade de ler o texto, é que nenhum dos candidatos tem uma proposta realmente parruda para o combate à violência contra a mulher. E também o presidente da República ainda não empurrou essa proposta que está tramitando, esse projeto de lei complementar que está no Congresso, que pode destinar 5 bilhões de reais para financiamento de políticas de prevenção nos municípios. Vale a nossa atenção nas próximas semanas. Agora, 9 horas e 11 minutos.
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3: Bom, agora há pouco da série, estamos falando de temas muito importantes aqui nesse TMC 360 de hoje. Agora há pouco a gente trouxe o último capítulo, o terceiro e último capítulo da nossa série sobre o impacto da inteligência artificial nas eleições. Toda essa expectativa de fake news que não vem de hoje, mas hoje está muito mais potencializada. A gente estava falando agora há pouco com o Ravaz sobre novas tecnologias. A discussão era outra, mas agora a gente entra nessa questão das eleições. Será que nós estamos preparados para encarar esse desafio democrático das eleições de 2026? Guilherme Ravache está com a gente aqui para falar um pouquinho sobre esse assunto. Será que estamos ou não estamos, hein, Ravache?
4: Não estamos, viu, Felipe? Porque é uma questão humana mesmo, assim, é da psicologia. A gente, mesmo quando sabe que um vídeo gerado por inteligência artificial, um deepfake, ele é falso, mesmo quando você sabe que ele é falso, ele influencia. Quando a gente tem essa questão da influência continuada, né? Ela faz com que você, mesmo que entenda que aquele vídeo sobre um político, sobre uma personalidade, ele não seja real, não seja verdadeiro, aquela impressão que ele deixa acaba te influenciando. E isso é uma coisa que está além da discussão do impedir o deepfake, ou impedir que uma campanha, uma publicidade alcance as pessoas. É óbvio que a gente precisa fazer isso, como a gente viu nas reportagens, né? É importante que exista uma legislação eleitoral, e existe essa legislação, é importante que as empresas cumpram, quando digo as empresas gigantes de tecnologia, né? cumpram o que está determinado pela legislação, assim como os partidos também têm que cumprir, e isso é positivo, é favorável. Mas o que a gente tem que lembrar também é que a inteligência artificial, ela vai permitir que aumente muito o volume de produção. Vai ter muito mais conteúdo sendo produzido e muito mais conteúdo negativo também. E aí tem um efeito chamado dividendo do mentiroso. O que é o dividendo do mentiroso, né? A simples existência, né, das falsificações convincentes, ela permite que qualquer pessoa que faça algo errado, quando é mostrado aquilo que foi feito errado, ela alega que não é verdade, porque tem tanto vídeo falso, tanto vídeo que não é verdadeiro, que as pessoas deixam de acreditar. E quando elas deixam de acreditar, é o mentiroso que sai vencendo, né? O mentiroso que ganha, porque ele se aproveita desse clima de desconfiança geral, porque você tem essa erosão difusa de confiança. Erosão difusa é isso, você não consegue acreditar em mais nada. E aí os candidatos mais histriônicos, aqueles que chamam mais atenção, que entretêm ao invés de discutir os problemas, acabam sendo beneficiados. E não é um fenômeno novo, tá? A gente já viu isso com desinformação, a gente já viu isso com redes sociais, só que a IA, ela escala. Ela permite um impacto muito maior do que a gente via no passado, e já causou muito estrago com WhatsApp, com rede social. Então a IA é um amplificador de tudo aquilo que a gente já vinha vendo. Então é bastante preocupante essa eleição que a gente vai ter. De novo, como mostrou na reportagem, né, outros países já estão enfrentando problemas muito duros com isso nas eleições, muita desinformação gerada por IA, então é preocupante. Agora, o que eu acho importante? Que as pessoas se informem, né? Consumam veículos que tenham autoridade. É importante você sair da bolha, não ficar só lendo aquilo que está no seu feed. Vai ler site de veículo tradicional, jornal, revista, grandes veículos. Não só aquilo que você acredita. É importante a gente estar exposto para coisas diferentes também. No final do dia, é a maneira mais eficiente da gente se defender contra a desinformação, seja ela desinformação gerada por mentira, contada por um humano, ou mesmo por uma inteligência artificial. Joana e Felipe.
3: Tá certo, Ravache, isso é muito sério. O Ravache abriu essa participação dele falando de um elemento que é chave, né? O elemento humano. E aí, a inteligência artificial como catalisador, como potencializador, amplificador, todos devemos estar muito preparados. Ravache volta daqui a pouquinho, são que horas agora? 9:17.
1: Em apenas 2 meses, uma única plataforma de delivery registrou mais de 1 milhão de refeições e lanches parcelados em até 6 vezes. O brasileiro passou a fatiar no cartão de crédito o almoço do dia, a pizza do fim de semana. Um produto que acaba em 20 minutos, mas a conta fica por meio ano. Uma recente pesquisa do Datafolha apontou que 70% dos consumidores dizem que não conseguiram comprar um smartphone sem financiamento. Então, não é só sobre delivery e comida.
3: Bom, então vamos dar uma olhada no que pensa você, consumidor, no que pensa você, consumidor. Reportagem da TMC foi às ruas de São Paulo para pegar um recorte, para pegar uma fotografia disso que a gente está falando agora. A percepção do consumidor real sobre esse parcelamento de algo que você vai gastar 10 minutos para consumir e depois, né? Não é um produto, é um produto perecível, acabou, né? E você está parcelando para meses e meses depois do pagamento dessa refeição. Marcos de Patos, nas ruas de São Paulo, o que você traz para a gente, Pato?
5: Pois é, Felipe, é um cenário novo, né? Uma compra parcelada para um produto de consumo imediato. Aí as pessoas, né? Eu até fiz uma pergunta ontem conversando com pessoas nas ruas sobre esse tema. E aí, você, igual aquela comida indigesta, né? Você vai lembrar dela depois, lá na frente, depois que comeu, de uma forma negativa, porque você vai estar pagando por algo que você já comeu lá atrás, né? Diferentemente de produtos de alto custo, como um celular, que muita gente acaba parcelando, ou eletrodomésticos, enfim. E ontem, conversando com pessoas, né, isso aí mostra um cenário preocupante também, né, Felipe? Porque isso aí aponta que as pessoas estão vivendo com uma situação de custo de vida, né, comprometido, e também de endividamento. Eu conversei com algumas pessoas sobre essa questão de fazer compras de refeições, enfim, lanches parceladas. Elas disseram, a maioria disse que não conhecia ainda, né? É uma novidade, mas que sim, compraria, porque é uma forma de conseguir pagar numa situação de aperto. Vamos ouvir.
6: Dinheiro, cada dia que passa, tá ficando escasso, viu, cara? Não tá tendo valor nenhum, sabe? Antigamente a gente gastava bem menos e trazia bem mais do supermercado.
7: Hoje a gente não consegue comer um prato feito, tá entendendo? Não consegue comer um comercial, né? Que tá um absurdo. A gente chega no restaurante é 30, 40 reais, entendeu? Então dessa forma não tem condições.
8: Antigamente a gente ficava nos hotéis aqui da Paulista e era um preço super acessível, né? E hoje cada vez mais esse preço vem aumentando, né? Como a gente vê que esse poder de compra realmente está sendo cada vez mais difícil, né? De suportar aí, né?
5: Tá aí, a gente observou o pessoal falando, né, sobre essa redução do poder de compra, né, do dinheiro cada vez mais desvalorizado, valendo menos, o pessoal tendo que trabalhar igual, mas conseguindo ir ao mercado e trazer menos compras do que conseguia antes com o mesmo dinheiro, né? E essa questão aí do aplicativo, das pessoas conseguirem fazer compras, né, de refeições, lanches, elas apontaram, né, que é uma possibilidade, né, aparece como uma alternativa, mas que, na verdade, expõe uma necessidade, que as pessoas não estão conseguindo fazer a administração do dinheiro naquele mês, estão jogando para frente. Isso aí é um problema porque vai se acumulando, né? E aí, quando chegar no mês seguinte, vão ser mais contas para pagar, menos dinheiro sobrando para fazer novas compras, né?
1: É, falta de planejamento? Pode ser. Perda de poder de compra? Também. Tem tantos aspectos aí para a gente abordar. Então, para nos ajudar a entender, vamos conversar agora com o André Braz, que é economista, coordenador dos índices de preço do Instituto Brasileiro de Economia, o FGV IBRI. Bom dia, André.
9: Olá, bom dia a todos e todas.
1: Bom, fazendo um recorte dos últimos 8 anos, considerando 2018, 22 e 26, para efeitos de comparação, o que nós podemos dizer sobre a evolução, ou não, do poder de compra do brasileiro médio?
9: Agora em 2026, nós temos um cenário um pouco diferente, porque especialmente de 2020 para cá, alimentação no domicílio, né, aquela alimentação comprada para consumo em residência, subiu 65%, quer dizer, 20 pontos percentuais a mais do que o próprio IPCA, que acumula alta de 2020 para cá de 45%. Então, isso não é uma sensação, é um fato, né? O consumidor vai ao mercado e o poder de compra dele não garante a aquisição daquilo que ele precisa. Então, isso, como o país é muito desigual, né? A renda das famílias é praticamente toda comprometida com alimentos, né? No caso das famílias de baixa renda, isso aperta muito o orçamento das famílias menos favorecidas. E esse tipo de evento, né, parcelar compras de pequeno valor, né, compras do dia a dia, acaba sendo um escape necessário para a pessoa ter acesso ao básico, ao que ela teria que ter acesso através de um ticket de refeição, através de sua própria renda. Então é uma situação bem complexa. E esse aumento do preço dos alimentos veio por conta de vários fenômenos que alguns é difícil, né, da gente coordenar. O primeiro foi a pandemia em 2020, encareceu muito o preço dos alimentos porque ali as cadeias produtivas ficaram muito comprometidas. Depois, em 2021, veio uma crise hídrica, né? Não choveu e isso também comprometeu safras importantes. Em 2022 foi a vez da guerra entre Rússia e Ucrânia. Aquilo ali também fez o preço dos grãos, soja e milho em especial, subirem muito. Isso transbordou para o preço das proteínas, né? Carne de frango, bovina, suína, também escalaram de preço naquela época. Mais recentemente, fenômenos climáticos, né? El Niño, em 2024, também causando algum problema em nossas safras, problema esse que nós vimos até o início do ano passado. E agora um novo risco, um novo El Niño, agora com uma escala ainda maior, podendo comprometer safras importantes. Então, tudo que os alimentos já subiram ao longo desses últimos anos, né? Ainda pode piorar. Quer dizer, a gente ainda pode ter novos aumentos em função de safras frustradas, dado esses fenômenos climáticos mais extremos, que agora ficaram mais frequentes. Então é uma situação difícil da gente coordenar. E as famílias, nesse momento, já se encontram endividadas, porque se os salários foram corrigidos em média em 45%, que foi o que o IPCA subiu, de 2020 para cá, e os alimentos subiram 65, 20 pontos a mais, né? Isso de fato estrangula o orçamento dessas famílias. Quer dizer, comprar o seu produto básico, né, está cada vez mais difícil e pode piorar, dados os desafios que a gente ainda enfrenta pela frente. Tem as tarifas de Trump, que às vezes também prejudicam, né, a entrada e saída de mercadorias aqui no Brasil, tem essa questão relacionada a problemas climáticos e tem o endividamento das famílias ao longo desse tempo todo, que só piora a situação. Então, é realmente um período difícil, né, o que a gente está atravessando agora.
3: E André, falando muito sobre essa questão de percepção e realidade que você traz para a gente aqui, me parece haver então uma leitura conjuntural e uma leitura até socioeconômica, podemos dizer, né? Porque para quem, considerando esse mesmo período, vamos arredondar aí 8, 10 anos, né? Para quem pensa em comprar um carro de 500 mil reais, não há problema. Ou o problema é residual, mas para quem tenta fechar uma compra de 200, 300 reais no supermercado, isso vem nas costas da pessoa e ela não consegue bancar literalmente essa compra, né?
9: É, exatamente. E existem vários agravantes, né? A própria gestão do orçamento familiar foi muito comprometida recentemente pelas BETs, né? Esse tipo de notícia circulou muito na mídia, né? E chama atenção para a falta de coordenação, né, que as famílias têm para gerir seu próprio orçamento. Não tenho dúvida que está cada vez mais difícil pelo próprio encarecimento do preço de produtos básicos, né? Mas se você, ainda em conjunto, tem uma má administração do seu orçamento, faz escolhas ruins, isso agrava ainda mais a situação, porque a família quer melhorar, ela quer resolver aquele problema de forma tempestiva, de forma rápida, e às vezes apela para a sorte nesse sentido. E isso só piora a situação, porque é um jogo de azar, né? Pouquíssima gente se beneficia desse tipo de transação. E isso ainda compete com um orçamento cada vez mais restrito. E a família só se enrola, ela só se endivida, né? Então é uma situação em que a gente precisa, de certa forma, educar financeiramente a população, ajudando ela a fazer boas escolhas, né? E também tratar desse problema ligado à alimentação, né? Que há políticas públicas para beneficiar o campo no sentido de aumentar a oferta de alimentos e favorecer a redução de preços.
1: Agora, nesse sentido, eu queria perguntar se faz sentido parcelar a compra no cartão de crédito para almoçar, para jantar, a pizza. O que as pessoas não enxergam nos juros do crédito parcelado?
9: Exatamente isso, né? São os juros, né? Ninguém parcela uma compra de graça, né? Por trás daquele parcelamento sempre tem uma taxa de juros, porque o dinheiro ele perde valor ao longo do tempo, porque a inflação come o poder de compra do dinheiro. Então, se você parcela um celular, por exemplo, que é um bem comum de se parcelar, em 10 vezes no seu cartão de crédito, um celular de R$2.000, você parcela em 10 vezes de R$200, aqueles R$200 que você vai pagar na última parcela vale menos do que os R$200 que você pagou na primeira parcela. Isso porque a inflação em 10 meses vai comer o valor daquele dinheiro. Então, quem te vendeu por R$2.000 poderia ter te vendido o celular mais barato se a compra fosse à vista, porque o juro está embutido. E muitos comerciantes não aliviam o juro, mesmo que o consumidor pague à vista, né? Já é uma prática comum, exatamente para fazer com que a pessoa vá para o parcelamento. Então, até a autoridade monetária, né, o próprio Banco Central, pode exigir que em compras parceladas o juro seja revelado, que é uma forma de fazer com que o consumidor tome a decisão correta. Eu não vou parcelar isso aqui porque tem juros, né? Agora eu vejo essa taxa de juros, né? E muitas vezes o comércio insiste, né, em dizer para o consumidor que não tem juros. Olha, você pode parcelar essa compra aqui em 10 vezes, em 15 vezes, sem juros. Mas isso não é verdade, porque o dinheiro perde valor ao longo do tempo. Então, se a gente der essa informação, se essa informação estiver clara para o consumidor, isso pode evitar que ele opte em parcelar compras de menor valor, como uma pizza para o final de semana, ou mesmo um pequeno almoço, né? Porque ele vai saber que ele está pagando mais caro em função da incidência de juros, né? Então, se a gente tornar as coisas mais claras, isso já pode ajudar as famílias a tomarem decisões mais certas, né?
3: Nós ouvimos aqui na programação do nosso TMC 360 o André Braz, economista e coordenador dos índices de preço do FGV Ibre. André, mais uma vez, obrigado pela conversa aqui conosco. Um abraço, bom fim de semana para você.
9: Um grande abraço.
1: Bom, ainda sobre isso, o governo comemora a queda do desemprego, destaca o crescimento da renda média, celebra indicadores econômicos favoráveis, que é assim. Mas tudo isso, no entanto, é insuficiente para esconder a sensação de que a economia vai mal quando o brasileiro chega ao caixa do supermercado. É ali que milhões de pessoas e de famílias descobrem, semana após semana, que o salário compra cada vez menos coisas, cada vez menos comida.
3: Bom, e você prestou atenção nessa nossa conversa, né? Nos últimos anos, a inflação dos alimentos tornou-se a face mais cruel da perda do poder de compra. Enquanto o IPCA acumulou cerca de 35% entre 2020 e 2025, por exemplo, diversos produtos básicos registraram aumentos muito superiores. Café, por exemplo, chegou a acumular alta superior a 100%. Em determinados períodos, o azeite praticamente dobrou de preço, carnes, ovos, hortifruti e granjeiros passaram por ciclos de aumentos bem expressivos. E os alimentos pesam muito mais no orçamento, é claro, dos mais pobres.
1: De quem mais precisa. Bom, segundo pesquisas de orçamento familiar do IBGE, famílias de baixa renda destinam cerca de um terço de toda a renda à alimentação, enquanto as de maior renda comprometem pouco mais de 10%. E isso significa que a inflação da comida é profundamente desigual. Ela pune justamente quem tem menos condição de absorver o aumento dos preços. Verdadeiro termômetro da economia não está nas estatísticas oficiais, mas está no bolso dos brasileiros.
3: Então vamos dar uma olhada na parcial da nossa enquete que está à sua disposição no TMC News BR, também no nosso canal do WhatsApp. Parcelar comida virou realidade para muita gente e para você. Tem três possibilidades e está tendo um equilíbrio aqui, ó. Nunca fiz, 37%. Já fiz, 36%. E o restante faria, se precisasse, 26%. Ainda dá tempo de você participar da nossa enquete de hoje.
1: E daqui a pouquinho aqui no TMC 360 vamos falar mais sobre a previsão de temporais, os ventos intensos que podem atingir sul e sudeste nas próximas horas. 9:30.
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1: Nove horas e 33 minutos. Estamos de volta com as notícias do Distrito Federal nessa sexta-feira, dia 7 de agosto de 2026. Inclusive, tá chegando o Dia dos Pais, já é nesse domingo, e a gente pede a sua participação aqui no nosso WhatsApp 61993813030. Manda aqui pra gente o que, que você gostaria de falar pro seu pai nesse dia tão especial. A gente vai falar, claro, sobre esse assunto ao longo do nosso Brasília TMC, com homenagem aos nossos pais. Pode mandar mensagem de texto, áudio, da forma que você acha melhor. A gente traz sua participação aqui no ar. E como já são 9 horas e 34 minutos, esse é nosso último espaço local antes do Brasília TMC, que começa daqui a pouquinho, a partir das 10 horas da manhã, comigo, Marcela Franco, e com a Lívia Braza. A gente, como de costume, traz aqui um spoiler, um pouquinho do que a gente vai conversar daqui a pouquinho no Brasília TMC. Vamos falar, claro, sobre o tabuleiro eleitoral que vai se formando aqui no Distrito Federal. A gente vai te explicar quem são os candidatos ao Senado pelo DF. E também a Lei Maria da Penha completa 20 anos hoje. De que forma essa lei evoluiu para a proteção das mulheres? Vamos falar sobre os números de feminicídio aqui no Distrito Federal. Trazer um panorama completo aí num dia tão importante como esse, que celebra então os 20 anos da Lei Maria da Penha. A gente vai comentar também um golpe que se chama Golpe da História Triste. Você já ouviu falar sobre isso? Pois é, um motorista de aplicativo é investigado por suspeita de aplicar esse golpe em passageiros aqui no Distrito Federal. Segundo a Polícia Civil, o motorista enganava passageiros para conseguir dinheiro. Isso mesmo. Pelo menos 6 boletins de ocorrências semelhantes já foram registrados. A gente conversou com uma passageira que diz ter sido vítima desse motorista e, claro, as orientações da Polícia Civil para que você evite cair em golpes como esse, que procure, claro, uma delegacia e registre um boletim de ocorrência caso tenha passado por uma situação parecida. Tem também a crise do BRB. O ministro da Fazenda, Dário Durigan, comentou toda essa situação, rebateu a reclamação feita pelo GDF ao Supremo Tribunal Federal de que a União estaria atrasando as negociações para liberar o socorro financeiro ao banco. A gente vai ouvir o que falou o ministro da Fazenda sobre esse caso. Agora são 9 horas e 36 minutos, tem muito mais no Brasília TMC daqui a pouquinho. Vamos falar também sobre a polêmica envolvendo a inscrição da ex-secretária de Desenvolvimento Social, Ana Paula Marra, no concurso da própria pasta que ela mesma comandou, a SEDES. Assunto que gerou polêmica e, claro, a gente traz aqui no Brasília TMC para você daqui a pouquinho as informações completas sobre tudo o que movimenta a nossa capital. E eu lembro também de pedir a sua participação pelo nosso WhatsApp, mandando um áudio, uma mensagem especial para o seu pai, que a gente vai ler aqui no ar. Agora 9h37. Vamos dar aquele giro rapidão no trânsito para você que está motorista, que está transitando mais conectado aqui, ouvindo a Transamérica TMC. Bom, se vem da região de Taguatinga, Águas Claras, Ceilândia, aqui para a área central, já pode pegar a EPNB, viu, que liberou o trânsito por ali. Estava um pouquinho complicado mais no início da manhã, mas agora já está fluindo bem melhor. A PTG tem um pouquinho de lentidão na altura da residência oficial de Águas Claras, por causa de um acidente, 12 km por hora, por ali, mas assim que passa do viaduto Israel Pinheiro, já melhora bastante. Agora, a estrutural tá bem complicada também por conta de um acidente, até mais ou menos a altura do CIA.
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3: Hora de atualizar o noticiário de economia e infraestrutura no Brasil com informações da agência Infra, parceira da TMC. O aumento da geração solar e eólica, combinado com a queda no consumo em fins de semana e feriados, tem elevado a frequência de dias críticos para o sistema elétrico brasileiro. Em períodos de forte insolação e baixas temperaturas, como domingo de julho e agosto, excesso de oferta e queda brusca da demanda geram o efeito curva do pato, o que obriga o Operador Nacional do Sistema Elétrico, a ONS, a cortar a produção renovável e acionar alertas emergenciais para evitar colapsos na rede.
4: Para minimizar riscos de apagão em datas como o Dia dos Pais, especialistas defendem que, além do desligamento temporário de usinas, é necessário avançar no aproveitamento inteligente da carga e no estímulo ao consumo nos horários de pico de geração solar, já que o equilíbrio natural entre oferta e demanda só é projetado para ocorrer em 2042. E aí você vai se perguntar o que, que é a tal da curva do pato, né? O que, que é curva do pato? Bom, é um gráfico, né? E ele faz a forma de uma curva que mostra, Joana Trepto e você que está nos acompanhando, o descompasso entre a produção de energia solar e o consumo real de eletricidade durante um período determinado.
3: Faz 9h40, um pato?
4: Faz um pato.
3: Oh. Agora vamos seguir aqui com o nosso noticiário? Senador do PDT da Bahia, Jacques Wagner, não será ouvido pela Polícia Federal nesta sexta-feira no âmbito das investigações da Operação Compliance Zero, que investiga o caso Master. Em nota, a defesa de Jacques Wagner informou que o pedido do adiamento aconteceu porque ainda não teve acesso, por problemas técnicos, ao conteúdo da investigação requerido no mesmo ato em que a data foi indicada, isso tem quase um mês. Essa é a segunda oitiva cancelada nesta semana no inquérito que investiga as relações entre Wagner e Augusto Lima, que é ex-sócio de Daniel Vorcaro, dono do Banco Master. O próprio Augusto Lima também teve um depoimento desmarcado no início desta semana.
4: Bom, preste atenção agora, você do Sudeste e do Sul, a gente vai trazer o recorte do Rio de Janeiro, mas isso vale para boa parte do país, hein? Nós voltamos então à capital fluminense com mais informações sobre o quê? Os ventos intensos que podem ultrapassar os 100, 110 quilômetros por hora. Governo e prefeitura da capital suspenderam inclusive aulas das redes públicas, né? Tanto do estado como da prefeitura, redes públicas e privadas, né? Do Rio de Janeiro, o que você tem para contar para a gente agora, Rafael Alves?
5: Felipe, agora a gente está aqui no gabinete de crise instalado pelo Corpo de Bombeiros, também pela Defesa Civil aqui do Rio de Janeiro, para acompanhar as possíveis ocorrências que podem acontecer ao longo do dia de hoje, com a previsão dessas rajadas muito intensas aqui para o Rio de Janeiro. Então a gente está aqui ao lado, inclusive, do tenente-coronel Antônio Barreira, que é o diretor do CEMADEM aqui do Rio de Janeiro. Ele vai falar um pouquinho sobre a previsão para hoje, quais são os principais alertas, avisos e medidas para a população e também quais são os principais riscos, as áreas que têm maior risco no dia de hoje. Muito bom dia, tenente.
6: Bom dia, tudo bom? Bom dia, Joana. Bom dia, Felipe. Então, hoje a gente instaurou, desde as 6 horas da manhã, o gabinete de crise. Na verdade, a gente já estava com a sala de situação funcionando aqui já há bastante dias. E a gente identificou com a previsão de que o cenário ia se agravar hoje, né, ao longo do dia. Então, a gente, desde 6 horas da manhã, a gente já estava atuando de uma forma mais firme, mais plena aqui, com o Corpo de Bombeiros. Antes estava só a Defesa Civil, o Corpo de Bombeiros se juntou a nós. Por quê? Porque a gente tem justamente a intenção de estar pronto para qualquer tipo de resposta maior que seja necessário. E o Corpo de Bombeiros estando aqui, a gente acompanha em tempo real as atividades do Corpo de Bombeiros, em tempo real as ocorrências que chegam, e com isso a gente pode fazer um atendimento bem mais rápido para a população. A gente está com a previsão, né? A gente está com a previsão de ventos fortes para a capital, para a Costa Verde, para a Baixada Fluminense e para a região sul do estado. Então, por isso, a gente já enviou na parte da manhã o alerta para essas regiões. A Prefeitura do Rio mandou para a capital e a gente mandou para as outras regiões. E há a previsão de que, ao longo do dia, essas rajadas de ventos se estenda por todo o nosso litoral do Rio de Janeiro.
5: Tenente, pessoas sempre se lembram do que aconteceu semana passada aqui no Rio de Janeiro. 3 pessoas acabaram perdendo a vida aqui na capital fluminense e também na Costa Verde devido às rajadas muito intensas. Qual é a semelhança com o que a gente pode esperar para hoje, com o que a gente viu semana passada, se existe alguma semelhança? E hoje também temos previsão de chuva, diferente de semana passada.
6: É, são fenômenos diferentes, né? Semana passada a gente teve um fenômeno que foi justamente o encontro da frente fria com o sistema de alta pressão, e hoje a gente tem, na verdade, a atuação desse sistema de baixa pressão, esse ciclone perto da costa, né? Ela está atuando no oceano, mas a gente pega justamente a frente fria passando, por isso que a gente já tem uma nebulosidade, a gente já teve uma chuva fraca no início da manhã aqui na capital, na região metropolitana, depois ela foi atuando lá na região dos lagos, ela já aconteceu na região dos lagos agora ao longo da manhã, e algumas pontos de chuva isola fraca. Então, é bem diferente do que a gente teve semana passada, então a gente não tem aquela previsão daquele vento forte igual a gente teve semana passada, tá?
5: Muito obrigado pela participação, Coronel. A gente vai liberar aqui o Coronel, que inclusive ele tem uma reunião para participar agora com vários municípios aqui do Rio de Janeiro, justamente nessa preparação. E só um alerta também, Joana e Felipe, emitido aqui pelo Corpo de Bombeiros, uma das principais preocupações é com incêndios florestais. Justamente com esse vento para hoje, e isso auxilia na propagação desse fogo. E só nessa semana, desde o dia 1º de agosto, o Rio de Janeiro já registrou mais de 1.000 ocorrências de incêndios florestais em todo o estado. Joana e Felipe.
4: Muito bem, Rafael Alves, seguimos com esse assunto, com essa editoria aqui no nosso TMC 360, descendo agora para o sul do país, temporal no Rio Grande do Sul, deixando um morto e o estado contabilizando, né, colhendo os prejuízos após a passagem de um tornado. Isabela Miranda tem as informações ao vivo para a gente. Bom dia, Isabela.
7: Bom dia, Felipe. Bom dia, Joana. Isso mesmo. Bom, o que aconteceu, né? Esse fenômeno atingiu o município de Pedro Osório por volta das 5h15 da tarde de ontem. Pelo menos uma pessoa morreu por conta dessa forte tempestade. Seria um motoqueiro que estava em uma via do município de Montenegro quando uma árvore acabou caindo em cima dele e acabou matando esse motoqueiro. Esse, pelo menos, é um dos primeiros casos ali que a gente já tem confirmado pela Defesa Civil do Rio Grande do Sul, de uma pessoa morta por conta das tempestades. Ao menos 94 municípios reportaram transtornos, de acordo com o coronel Luciano Boeira, ele que é coordenador estadual de Proteção e Defesa Civil. Ele deu entrevista para uma rádio da região ali do Rio Grande do Sul, a Rádio Gaúcha. Ele informou que ao menos 3 feridos e essa morte que ainda está em investigação, mas está confirmada agora também. Destelhamentos, falta de energia elétrica, postes que caíram, tudo isso foi registrado por conta desse forte vendaval que atingiu a região gaúcha de ontem à noite. Bom, os moradores da região metropolitana de Porto Alegre também receberam um alerta vermelho da Defesa Civil no celular, aquele alerta, todos nós já sabemos como que funciona, por conta dessas fortes tempestades, e análises meteorológicas da região ali de Porto Alegre também registraram ventos passando dos 120 km por hora. Bom, para esta sexta-feira, de acordo com o IMET, a atuação desse ciclone extratropical mantém condições de tempo severo para também o final de semana. Volto com vocês.
3: Muito bem, as eleições de 2026 podem ganhar novos personagens na campanha eleitoral. E disso que a gente está falando. É o ninho das mudanças climáticas que atingem essencialmente o sul do nosso país nos últimos anos. A região sul é, de longe, a mais afetada, mas sudeste, centro-oeste também é afetada quando a gente fala sobre essas frentes frias, ciclones. E o nosso Fernando Molica, colunista de política da TMC, chega agora para falar justamente sobre o peso que isso tem ou deveria ter nas eleições deste ano. Bom dia, Molica.
8: Bom dia, Joana. Bom dia, Felipe. Bom dia a todos que estão nos ouvindo. Pois essas emergências climáticas, né, essas situações pelas quais estamos passando em vários pontos do Brasil, trazem para a campanha eleitoral dois novos personagens. Um é aquele menininho safado lá, o tal do El Niño, que teme ficar esquentando as águas ali do Pacífico na área equatorial, e as mudanças climáticas de modo geral. Basicamente, o que os especialistas dizem é que o El Niño é um fenômeno que não tem necessariamente diretamente a ver com as mudanças climáticas, mas como há as mudanças climáticas, o esquentamento do planeta, o planeta está mais quente, o El Niño chega com mais força. E aí, isso leva uma discussão sobre o que a gente vai fazer em relação a isso, como diminuir os impactos desses fenômenos climáticos. É engraçado que, sei lá, 30, 40 anos, havia no Brasil um certo consenso em relação à necessidade de proteção ambiental. Mesmo os políticos que eram contra isso, né, que eram, não eram favoráveis à proteção ambiental, eles fingiam que eram, ou pelo menos amenizavam o discurso. Houve aí, na última década, principalmente, uma ascensão de setores, principalmente da extrema-direita internacional, que começou a questionar isso. Os caras começaram a questionar o aquecimento global, começaram a questionar a necessidade de proteção, de preservação. A gente tem o Trump, aqui mesmo no Brasil, Bolsonaro, Milei outro dia falou que pode poluir rio à vontade, como se isso não gerasse consequências. E para a maioria da população, isso ficava ali um discurso meio... a proteção ficava aquela coisa de ecochato, aquele troço que vai acontecer, vai proteger a plantinha, vai proteger a árvore, tem mais é que produzir, né? O discurso em relação ao agro ganhou muita força em relação a isso, até mesmo a mineração. E agora a gente está vendo que não, essas coisas afetam o nosso dia a dia, afetam, ameaçam a nossa vida, ameaçam inclusive atividades produtivas como o próprio agro, né?
9: Agora, isso me parece, Mônica, me diga se eu estiver errado, mas me parece que é um pequeno capítulo de um problema maior que não vem de hoje, que é a falta de importância que candidatos e candidatas dão a quê? A programas, né? A propostas, né? Me parece que é isso, né? A gente fica cada vez pior, cada vez mais essa troca de elogios pelas redes sociais potencializando isso, e aí o que esperamos do país fica lá na página 9, né?
8: Pois é, a gente sempre teve esse problema, questão pessoal, xingamento, ladrão, safado, isso, aquilo, tal. Agora, na questão ambiental, o fenômeno é ainda mais delicado, que houve, me parece ter havido aí, uma mudança na percepção. O que antigamente se dizia, é importante proteger o ambiente, até mesmo quem não protegia dizia que protegia, agora mudou. A gente, eu acho que o ponto fundamental é aquela reunião ministerial, lá ainda no mandato do Bolsonaro, que o Ricardo Salles, ministro do Meio Ambiente, sugeriu aproveitar a pandemia, o caos provocado pela pandemia, para passar a boiada na legislação ambiental, ou seja, para atropelar tudo que havia de proteção. Então isso foi ficando muito claro, o Congresso aprovou no ano passado uma legislação que era chamada o PL da devastação. O presidente Lula vetou em torno de 50 artigos e o Congresso derrubou esse veto. E a partir de agora, semana que vem, o Supremo Tribunal Federal vai analisar a constitucionalidade de alguns desses artigos que foram mantidos na lei que está vigorando. Então houve uma mudança na percepção. Atualmente, infelizmente, quando o cara diz vamos derrubar, isso rende voto. Olha só, agora tem as consequências, né?
9: Bom, vamos pensar nisso para refletir no fim de semana. Essa é a lição de casa. Um abraço para você, Mônica.
8: Abraço, Felipe, Joana. Abraço para todo mundo. Ótimo fim de semana e que o vento nos seja leve.
9: Que o vento nos seja leve, sem dúvida
3: nenhuma. Até segunda, sempre por volta das 9 horas e 40 minutos aqui no TMC 360.
9: Vamos fechar o resultado da nossa enquete desta sexta-feira que está lá no TMC News BR, ou aqui no TMC News BR, também no nosso canal de WhatsApp. Parcelar comida virou realidade para muita gente. E para você. Três opções, um relativo equilíbrio aqui. Nunca fiz, ficou com 40% dos votos. Na sequência, já fiz, 35%. E 26% dizem o seguinte, faria se precisasse. Na segunda-feira, mais uma enquete para você. São 9 horas e 52 minutos.
3: Antes de irmos direto ao assunto, aos assuntos do Éder Luiz, Éder, eu dei uma palestra na semana passada para um grupo de jornalistas e achei tão legal que tem um jornalista que escolheu o nome Éder Luiz como nome para usar na profissão por sua causa. Muito legal a voz, um vozeirão, é radialista, um vozeirão, disse que te admira desde sempre, para não falar desde criancinha.
10: É um dos grandes prêmios que a gente pode receber, né, Joana? Fico honrado e muito feliz.
3: Legal, né?
10: Muito legal isso.
3: Éder, que legal falar com você. Bom dia para você. Vamos falar de Copa do Brasil?
10: Vamos falar. Joana, Felipe, nós tivemos ontem a definição dos últimos dois classificados para as quartas de final da Copa do Brasil de 2026. O Corinthians recebeu o Internacional, havia perdido a primeira partida 2-0. Precisava fazer pelo menos 2 gols de diferença para levar para as penalidades máximas, mas não conseguiu o que jogou mal, não fez uma boa partida o time do Corinthians ontem. Alguns jogadores não brilharam, o caso do Breno Bidon, Garro também não jogou bem, Gabriel Paulista falhou, na minha opinião, no gol marcado pelo Bernabé, atacante da equipe do Internacional, e o Hugo Souza, que é um excelente goleiro, mas achei que comprometeu, era uma bola defensável ontem, né? O Diniz, na entrevista coletiva, criticou demais a arbitragem, falou que a arbitragem prejudicou o time do Corinthians, entendendo que houve uma falta do Matheus Bahia sobre o Caio César no início da jogada que originou o gol do time do Internacional. Eu vi repetidas vezes o lance, acho que não foi falta, foi uma disputa normal ali no meio de campo. Fato é que o Corinthians teve um repertório muito curto na partida de ontem, só as tentativas de bola alta, cruzamentos da grande área. No segundo tempo, Gustavo Henrique, que fez o primeiro gol do Corinthians no finalzinho do primeiro tempo, foi jogar de atacante, dezenas de bolas cruzadas na grande área, o Pedro Raul conseguiu chegar em pelo menos uma, numa ele chegou, mas foi insuficiente. Corinthians dessa forma é eliminado. E na coletiva também o Diniz salientou a importância da renovação do Memphis Depay, porque o Corinthians agora tem compromissos importantíssimos pela frente. Semana que vem, por exemplo, vai jogar contra o Rosário Central pela Libertadores da América, um jogo importantíssimo, as pretensões de faturamento do Corinthians e o sonho do torcedor alvinegro, que quer ver o Corinthians chegando numa reta decisiva de Copa Libertadores da América. E também tem o Campeonato Brasileiro. O time tem que se reforçar, porque ontem realmente demonstrou limitações contra o fraco time do Internacional de Porto Alegre. Nós tivemos também a vitória do Vitória contra a equipe do Atlético Paranaense. Foi um passeio, né, Felipe? 4-0. Primeiro jogo, o Atlético havia vencido por 2-0. Ontem, o René fazendo 2 gols, o Eric e o Marinho completando o placar. E o Furacão foi eliminado. Foi assustador ver 4-0 para o Vitória no placar. O Atlético havia vencido o primeiro jogo por 2-0. Dessa forma, já temos aí a definição dos classificados para as quartas de final. O sorteio vai acontecer no próximo dia 11 de agosto, semana que vem agora. Nós temos 2 mineiros, o Atlético Mineiro e o Cruzeiro classificados. Temos o Grêmio e o Internacional, o Palmeiras e o Santos, o Vitória e o Vasco da Gama. Perspectiva até da gente ver alguns clássicos aí nas quartas de final da Copa no Brasil. Amanhã segue o Campeonato Brasileiro de Futebol e o início da 22ª rodada. E o destaque final, Felipe e Joana, é a renovação do Vinícius Júnior. Vinícius Júnior continuará atuando pelo Real Madrid até junho de 2032. O novo salário atinge o teto salarial do Real Madrid, cerca de 20 milhões de euros, além de outros benefícios, né? Cláusula de fidelidade, se é que com um salário desse você tem que colocar cláusula de fidelidade, né? Mas o Vinícius, de qualquer maneira, continua sendo um jogador importantíssimo para a equipe do Real Madrid. A renovação foi confirmada ontem. Até junho de 32, Vinícius vai atuar pelo Real Madrid.
11: Em breve na Champions League e também na La Liga, né?
10: Com certeza.
11: Um abraço para você, Éder. Obrigado.
10: Um ótimo fim de semana para vocês.
11: Muito bem, são 9:57. Sobremesa dessa sexta-feira vai receber o humorista Pedro Casale. Faz piada com tudo, tá? E não tem medo de ser cancelado e vem sem filtro da entrevista. É verdade.
3: Eu tenho medo de ser cancelado.
11: Não tenho também, não. Eu tenho. Como ser cancelado?
3: Não tem rede social, Felipe. É claro que não tem medo de ser cancelado.
11: Ó, tchau, hein? Tchau, Jonah Trepto. Tchau, todo mundo.
3: Não, calma, ainda tem 30 segundos. Tem 30 segundos. Aproveitar a companhia.
11: Fala aí, 30 aqui. Segundos, então.
3: Muito obrigada pela companhia nesta semana. Semana muito especial pra gente, como todas são. O que, que teve de diferente? Nada. A gente aqui junto com você na TMC. Segunda-feira a gente se compromete em estar de volta às 7 horas da manhã. Não tem jeito. Às 7 horas da manhã, segunda-feira, a gente estará de volta cheios de energia e, claro, informação para você. Boa sexta-feira e depois um ótimo fim de semana.
11: Ótimo fim de semana às 9:58.
3: Tchau.
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5: 10 horas, 2 minutos. Bom dia, tá no ar o seu Brasília TMC. Olá, ouvintes. Eu sou Olivia Braz, aqui comigo Marcela Franco. Nessa sexta-feira tão aguardada, tão esperada, um dia lindo, ensolarado. Muito bom dia pra vocês.
6: Nem acredito que eu vou falar isso, mas eu vou falar, hein?
5: Sextou?
6: Finalmente é sexta-feira! Aê, bom dia,
5: ouvintes! Essa merece uma salva de palmas.
6: Chegou essa aguardadíssima sexta-feira pra pessoa que tá trabalhando direto, nem sei mais há quantos dias. Vamos juntos! A gente segue até as 11 horas da manhã. Claro, com a sua participação sempre tão especial aqui no nosso Brasília TMC. Lembrando que hoje é dia do... hoje não, domingo, agora é dia dos pais. Tá chegando, tá muito pertinho. E é claro que a gente vai falar sobre esse assunto no nosso Brasília TMC de hoje. Então a gente já espera a sua participação, hein? Pelo nosso WhatsApp,

0: você que tem seu pai ainda aqui presente entre nós, que quer mandar um beijo, uma declaração para ele, ou você que é pai e que adora essa missão, né? Você também pode se auto-homenagear hoje. Então, o nosso programa hoje vai ser dedicado a eles, os nossos pais. Então, fique juntinho com a gente até às 11 horas da manhã. A gente traz para você muita notícia, muita prestação de serviço, trânsito, tempo, mensagens de amor e tudo que movimenta a nossa capital.
1: Vamos juntos até às 11 horas da manhã, então. Agora, aos destaques desta sexta-feira, 7 de agosto de 2026.
0: Tabuleiro eleitoral vai se formando no DF. A gente te explica quem são os candidatos ao Senado pelo Distrito Federal.
1: 20 anos da Lei Maria da Penha. De que forma essa lei evoluiu para a proteção das mulheres?
0: Domingo é Dia dos Pais. Ao vivo as mensagens de amor da nossa equipe e dos nossos ouvintes para eles nesse dia tão especial.
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0: Sexta-feira com cara de sexta-feira, com trânsito de sexta-feira.
1: Desde
0: trânsito
1: cedo,
0: que deu,
1: né,
0: um nó no Distrito Federal. Hoje de manhã a gente registrou várias ocorrências, vários acidentes nas principais pistas. Mas teve também algo que chamou muito a atenção, não só da nossa equipe, mas também dos ouvintes. Movimentou os grupos de WhatsApp, dos bombeiros, da polícia, porque teve uma fumaça que veio lá do Parque do Guará. Foi um incêndio que começou ontem por volta do meio-dia, já foi completamente debelado, os bombeiros já terminaram com as chamas desse incêndio, mas os reflexos dele a gente ainda vê pelo céu do Distrito Federal. Uma forte fumaça ali se espalhou, não só pelo céu ali daquela região do Guará, Lúcio Costa, ali as vias, a EPTG, mas também na estrutural e pessoas que passaram também, ouvintes nossos que passaram ali pela EPNB, também viram essa fumaça. Muita gente veio questionar o que, que é que estava acontecendo. Perguntamos para os bombeiros e eles explicaram exatamente isso. Foi esse fogo, esse incêndio que aconteceu ali, então, no Parque do Guará ontem. Mas, por conta da grande extensão dessas chamas, a gente ainda tem os reflexos disso e, muito provavelmente, ainda teremos essa fumaça aqui no céu do Distrito Federal pelo menos pelas próximas horas. Vamos falar de trânsito? Efetivamente, Marcela Franco, já vejo trânsito congestionadíssimo ali no finalzinho da estrutural, o pessoal que está chegando na altura do CIA, que vai entrar ali na Épia Norte, ali na altura do Cruzeiro Velho. Tem um trânsito pesadíssimo ali naquela região, né?
1: Complicada a situação, de fato, ali. Para o motorista que vem da estrutural, passa ali pela altura do CIA para subir, então, para pegar a Épia Norte. Está bem complicada a situação. A gente acompanhou um trânsito complicado na estrutural ao longo de toda a manhã. E agora parece que esse trânsito está se concentrando, de fato, ali na altura do CIA. Ao longo de toda a via estrutural, o motorista até que consegue pegar uma boa velocidade. Mas, de fato, quando chega ali na altura do CIA, trecho 3, ali entre o trecho 3 e trecho 1, já começa a ficar muito complicado. 26 km por hora é a velocidade média e tem aqui um alerta de obras nessa via. Isso está deixando então o trânsito bem complicado. Se você não quer pegar um engarrafamento agora às 10 horas da manhã de sexta-feira, vale mais a pena passar pela EPTG, que está com o trânsito fluindo bem melhor, e a própria EPNB, que costuma ter aquela lentidão ali na altura do semáforo do Bandeirante, está fluindo bem nesse momento, viu? Tem só aquela lentidão de sempre ali na altura da fábrica de refrigerante.
0: Pois é, e a gente tem também uma lentidão pro motorista que vai sair daquele trânsito tranquilíssimo ali da EPNB, mas vai entrar na Épia Sul, ali na altura da Candangolândia, perto das concessionárias. A gente tem um aviso de faixa interditada, tá deixando um trechinho ali, justamente esse trecho que passa em frente à Candangolândia, complicado nesse momento, viu? Velocidade média por ali é de 9 km por hora, o motorista demora aí cerca de 13 minutos para passar desse congestionamento. Logo
1: ali
0: depois
1: tá
0: que cruza com a EPGU, lá na altura, já antes um pouquinho da rodoviária interestadual, por ali já volta a fluir bem o trânsito. Onde também tem acidente registrado, agora é no finalzinho do setor policial sul, ali perto do quartel da Polícia Militar, e a gente está vendo um trânsito muito congestionado nesse momento também.

0: também reflexo desse acidente que está registrado ali, mas também a gente tem aviso de uma faixa interditada. Então, setor policial sul nesse momento também está complicado, assim como as vias internas ali do setor hospitalar sul.
1: Agora são 10 horas e 9 minutos. A gente lembra que se você estiver passando por alguma região do Distrito Federal, viu alguma coisa que chamou a atenção, é só mandar aqui sua informação pra gente também, que isso ajuda os motoristas que estão acompanhando aqui também o nosso Brasília TMC. Se você tiver alguma informação, então manda pra gente no 99381-3030.
0: O início das obras do segundo viaduto do Noroeste foi autorizado pelo GDF. O anúncio foi feito pela governadora Celina Leão e pelo presidente do DER, Fauzi Nakfur Júnior. Em um vídeo postado pelas redes sociais, a governadora e o presidente do DER comentaram a evolução dessas obras. Vamos rodar então para a gente ouvir.
2: Lembrando aqui o Fauzi que nós já estamos na parte final do primeiro viaduto. Quanto tempo ainda, Fauzi, para a gente terminar o primeiro viaduto?
3: Esse primeiro viaduto, com mais um mês, a gente conclui. Já foram lançadas todas as vigas e agora está sendo feita a laje para depois botar o asfalto e a gente entregar. A gente espera que com um mês a gente conclua.
2: Esse segundo viaduto é muito importante para que você tenha uma fluidez completa daquela via ali do Noroeste. É planejamento. Nós estamos entregando ainda este ano agora o primeiro viaduto e já dando a ordem de serviço do segundo viaduto, ou seja, para todo o complexo viário ficar pronto, para todo o Noroeste, a região da EPE ali ser 100% atendida nessa questão de trânsito.
1: A expectativa é que essas duas estruturas façam parte de um novo complexo viário para melhorar o trânsito ali entre o Noroeste e a EPE. Se você tem o costume de passar pela região, sabe bem da necessidade. O investimento nesse complexo é de cerca de 37 milhões de reais. De acordo com o GDF, essa obra deve reorganizar o fluxo de veículos, diminuir o congestionamento, o trânsito ali na região e aumentar a segurança de quem circula por ali. As obras do complexo viário, a gente lembra, começaram ainda em 2022, apesar de todos os questionamentos do Tribunal de Contas do DF sobre a execução desse projeto, o DR informou que os trabalhos seguem normalmente.
0: Bom, ainda falando de trânsito, tem mudança nesse fim de semana por conta de duas corridas de rua, alteração nas principais em algumas pistas, viu? Principais intervenções ali pertinho do aeroporto, porque tem uma corrida que vai rolar por ali, muito legal, inclusive.
1: Famosíssima.
0: E tem tradicional corrida também no Eixo Monumental, vira e mexe a gente fala dessas interdições aqui. Amanhã, sábado, a partir das 15h, vai rolar uma operação especial ali nas imediações do aeroporto, viu? Justamente durante a Flying Run Sunset, finalzinho da tarde. Fiscalização vai orientar o trânsito e vai ser implantada uma faixa reversa para facilitar a passagem de ambulâncias até o Hospital da Força Aérea. As alterações devem seguir até às 11 horas da noite.
1: Já no domingo, por causa da corrida Fast Run, a N1, que é aquela que desce ali no Eixo Monumental em direção... Desce não, é a que sobe. A S1 é a que sobe em direção à rodoviária do Plano Piloto ali no Eixo Monumental. Essa vai ficar interditada a partir das 6h30 da manhã entre a Praça do Cruzeiro e a Esplanada dos Ministérios. O trânsito ali vai ser desviado, então, para L2 Norte. Já as alças de acesso à rodoviária do Plano Piloto vão seguir liberadas e a previsão é de que essa via seja reaberta às 9 horas da manhã, lembrando a via N1, que sobe em direção à rodoviária. A orientação é que os motoristas programem, claro, o trajeto com antecedência, então fica atento aí se você costuma passar pela Esplanada, pelo Eixo Monumental no fim de semana.
0: Marcela, vou trazer para você uma curiosidade sobre essa corrida, Fast Run. Sabe por que ela tem esse nome?
1: Imagino que seja rápida.
0: Exatamente. Ah, pegou. É um trajeto super rápido, porque é só descida.
1: Ah, bom.
0: A gente que já fez esse trajeto sabe que a gente normalmente desce, mas sabe que tem que subir,
1: tem
0: né?
1: Subir.
0: Porque normalmente dá a volta ali no centro de convenções e volta ali pro Memorial dos Povos Indígenas, pro JK. Essa não, ela só desce e vai lá pra Esplanada dos Ministérios. Ou seja, uma corrida rapidona, por isso chama Fast Run. Curiosidades aqui sobre o mundo das corridas.
1: Lívia Corredora. Por falar em corrida, agora a gente fala de uma outra corrida, a corrida pro Senado, que começou em um cenário inédito aqui na capital. Três nomes femininos despontam para ocupar duas das três cadeiras pela casa aqui no DF. Rafael Felitti tá aqui com a gente, vai trazer todos os detalhes. Bom dia, Rafa.
4: Bom dia, Marcela. Bom dia, Lívia. Bom dia para os nossos ouvintes. Três candidatas, mas a gente pode até ampliar para quatro candidatas nesse páreo para conseguir essas duas vagas ali ao Senado, né? A gente tem a senadora Leila do Vôlei, do PDT, que é a candidata à reeleição, figura em primeiro lugar nas pesquisas aqui do Distrito Federal, seguida de Michele Bolsonaro, do PL, Érica Cocai, do PT, e Bia Kicis, na quarta posição, por que não também nesse páreo. Ao todo, são oito nomes que estão na disputa do Senado, além dessas quatro candidatas. Vamos citar os nomes dos outros quatro candidatos, né? Que é o Christian Viana, do Podemos, Eduardo Zanatta, do PSTU, Sebastião Coelho, do Partido Novo, e Thiago Tarcís, do Agir. Então a gente tem a Leila, que é candidata à reeleição, que figura como favorita. Nas últimas pesquisas ela estava com cerca de 47% das intenções de voto, né? Ela que, apesar de ser do PDT, um partido mais à esquerda, acho que talvez por ser medalhista olímpica, ela consegue furar um pouco dessa bolha ideológica, que a gente sabe que o perfil do eleitor do Distrito Federal é um pouco mais conservador, tende a votar mais nesses candidatos de direita. Um indicativo disso é que em segundo está Michele Bolsonaro, cresceu nas pesquisas depois de ter confirmado a candidatura, depois desse vai e vem, ela teve com um bom tempo dando mais incertezas do que certezas e aparece com 42%. Em terceiro tem Érica Cocai, do PT, com 29%, e em quarto Bia Kicis, com 22% das intenções de voto. Quem também pontua é Sebastião Coelho, do Novo, com 12,4%. A gente tem que ficar de olho nessas estratégias, né? De repente o PL vai tentar fazer uma dobradinha entre Michele e Bia Kicis, então pode ser que a Bia Kicis cresça ali conforme as eleições forem se aproximando, né? Lembrar que Michele já tinha feito isso em 2022 como cabo eleitoral de Damaris Alves, né? O partido dela, o Partido Liberal, estava apoiando a candidatura de Flávia Arruda, que era a candidata do PL, apoiada pelo ex-presidente Jair Bolsonaro, mas a Michele fez uma campanha paralela ali por Damaris, e Damaris acabou ficando em primeiro com muita vantagem até para a segunda colocada. Então vamos ficar de olho nesse cenário eleitoral, como é que os partidos vão se movimentar. E por falar em Damaris, Lívia e Marcela, tem uma curiosidade que a gente pode ter, porque se as pesquisas se confirmarem, a gente pode ter três senadoras aqui pelo Distrito Federal. A gente tem a Damaris, ela tem mais 4 anos.
0: Sim.
4: E temos quatro candidatas na liderança. Então a gente pode ter um cenário que seria inédito no Brasil. A gente nunca teve uma bancada do Senado com três senadoras.
0: Exclusivamente feminina seria.
4: Sim, seria a primeira vez que isso iria acontecer. Então vamos ficar de olho, né? A gente sabe que os partidos e a sociedade como um todo precisam investir mais nas candidaturas femininas, não só botar as mulheres para se candidatar, mas de investir na candidatura, deixar que elas tenham tempo de propaganda. Então, o Distrito Federal vai ter esse marco histórico, caso se confirme esse cenário, né? Vamos ver como é que isso vai acontecer nas eleições em outubro.
0: Estamos próximos de saber, cada dia mais próximos, a menos de 2 meses das eleições que vão definir, então, todo esse cenário aqui no Distrito Federal. Rafa Felitti, fica por aqui hoje, viu? Porque a gente ainda vai precisar muito de você nesse jornal. Muito obrigada pelas suas informações.
1: Valeu, Rafa. Volta a qualquer momento aqui. Obrigadão. Agora são 10 horas e 17 minutos. Está rolando, neste momento, uma coletiva de imprensa com a governadora Celina Leão, o secretário de Economia Valdivino Oliveira e a procuradora-geral do DF, Diana Ramos, sobre o que estão falando. Esse é o primeiro balanço das contas públicas apresentado pelo GDF desde que Celina Leão assumiu aí, quando Ibaneis Rocha, o ex-governador, saiu naquele prazo de desincompatibilização por conta das eleições. Então, quem participa dessa apresentação aí, como eu disse, é a governadora Celina Leão, Valdivino de Oliveira, secretário de Economia, e a procuradora-geral do DF, Diana Ramos. Durante essa coletiva, o que já foi informado? Informações preliminares que temos a princípio. O GDF informou que tinha uma previsão de déficit projetado aí em 6 bilhões de reais e que agora, a princípio, o GDF diz estimar fechar o ano de 2026 com um superávit de 3 bilhões. É o que disse a governadora Celina Leão. Informações preliminares que estão chegando aqui, a nossa equipe está lá acompanhando essa coletiva. Segundo Celina Leão, esse superávit aí de 3 bilhões de reais, que é projetado até o fim do ano, seria motivado por ações como controle de gastos e aumento na arrecadação. Nossa equipe está lá acompanhando tudo de perto. A qualquer momento a gente traz mais atualizações.
0: Vamos terminar de falar sobre eleições, né? Vamos trazer mais atualizações, porque o ex-governador e candidato ao GDF, Zé Roberto Arruda, anunciou o ex-deputado federal Luiz Pittman como vice na disputa eleitoral. Esse anúncio confirma a aliança entre dois políticos, como frisou Arruda durante o evento de ontem, que oficializou, de ontem não, do fim de semana, né, que oficializou a chapa do PSD. O ex-governador, ele fez críticas à gestão de Ibaneis Rocha e de Celina Leão e falou também quais são as prioridades da campanha dele. Vamos ouvir o que foi que José Roberto Arruda falou sobre o vice.
5: Esse apoio que temos tido, eu acho que deriva de duas coisas. A primeira, as lembranças de um governo que fizemos exitoso. De outro lado, o desgaste óbvio do atual governo, Ibaneis e Celina, que conseguiram quase o impossível, quebrar o BRB. Você vê que está aí o viaduto do Sudoeste há 4 anos. Estão demorando mais para fazer o viaduto do Sudoeste do que o Juscelino demorou para construir o Brasil inteiro. E o incrível, né? Pessoas morrendo na fila das UPAs, morrendo nos hospitais, 40 mil pessoas em filas de cirurgia. Chegamos ao fundo do poço. Prioridade seguinte, mudar o modelo de gestão da saúde. Terceira prioridade, mobilidade. Mas, o mais importante, resgatar uma educação pública de qualidade.
0: Pittman, vice de Arruda, tem 64 anos, é empresário, nasceu em Toledo, no Paraná. A trajetória dele na política aqui do Distrito Federal é longa. Presidiu a nova CAP durante o governo Arruda, depois assumiu a Secretaria de Obras. Na gestão de Agnello Queiroz, ele foi eleito deputado federal pelo DF em 2010, voltou à Câmara dos Deputados no ano seguinte. Em 2014, disputou o governo do Distrito Federal e terminou na 4ª colocação. A escolha como vice reforça a estratégia de Arruda para tentar voltar ao Palácio do Buriti. O ex-governador está apostando aí na experiência administrativa desse aliado e na relação política que foi construída aí ao longo dos anos. Agora são 10 horas e 21 minutos. Marcela Franco.
1: Vamos para o nosso primeiro intervalo comercial. Daqui a pouquinho tem muito mais notícia para você no Brasília TMC. Essa sexta-feira tá agitada, viu, gente? Infelizmente, a gente não dá só notícia boa, então a gente vai precisar falar daqui a pouquinho sobre um zelador que foi internado em estado grave depois de ser agredido com uma paulada na cabeça na madrugada de hoje. Isso foi ali na altura da 314 Norte, a quadra comercial da 314 Norte. Tem também o golpe da história triste, pois é, tem gente que tá pegando carro por aplicativo aí e tem caído em golpe, viu, pessoal? Daqui a pouquinho tem muito mais informação pra você no Brasília TMC, não sai daí não.
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3: 10 horas 24 minutos, a gente está de volta com o nosso Brasília TMC, primeira edição desta sexta-feira, 7 de agosto de 2026. Hoje a Lei Maria da Penha completa 20 anos. Desde que foi sancionada, essa lei se tornou uma referência na proteção das mulheres contra a violência doméstica. Quem vai trazer mais informações aqui do Distrito Federal, dos números daqui, Rodrigo Vicente, bom dia para você.
4: Lívia, bom dia para você, bom dia para Marcela, para todo mundo que nos acompanha. Pois é, 20 anos dessa lei que é um dos principais aparatos, né, de proteção aí de mulheres em situação de violência. Bem, aqui no Distrito Federal há marcos importantes, como a rapidez, isso é reconhecido na concessão de medidas protetivas de urgência e a existência aí de uma rede de proteção para amparar mulheres que buscam ajuda. Então, tem os dados, né, os relatórios aqui do monitoramento de homicídios.
3: A gente está com um probleminha de conexão com o Rodrigo. A gente vai tentar melhorar a situação do áudio dele. Já já a gente volta trazendo essa informação, né? 20 anos da existência, da sanção da Lei Maria da Penha, que tanto mudou o cenário da violência doméstica, trazendo políticas públicas, trazendo mais segurança jurídica para as mulheres que são vítimas desse tipo de violência.
5: Enquanto isso, a gente segue aqui, enquanto a gente tenta retomar o contato com o Rodrigo Vicente, vamos falar sobre o impasse envolvendo o empréstimo de 6 bilhões e 600 milhões de reais para o Banco de Brasília, o BRB, que ganhou um novo capítulo ontem, viu? O ministro da Fazenda, Dário Durigan, rebateu a reclamação feita pelo governo do Distrito Federal ao STF, o Supremo Tribunal Federal, de que a União estaria atrasando as negociações para liberar o socorro financeiro ao banco. Vamos ouvir o que ele disse.
6: Essa informação que vem a princípio do GDF de que há uma inércia gerou profunda insatisfação nas equipes do governo federal que tem trabalhado para viabilizar o acordo, o que parece bastante estranho quando a gente lembra que o problema do BRB, o problema que está colocado, é um problema que tem origem criminosa no governo do DF e no BRB. As pessoas estão respondendo por isso, inclusive. A União, que não tem nada que ver com essa história, nós nunca tivemos relação com esse tipo de gente, foi chamada ao Supremo, a pedido da governadora, nós nos dispusemos a ir ao Supremo, fechamos o acordo possível e as equipes têm trabalhado. Então, a equipe que tem feito as inúmeras reuniões para viabilizar, sejam as garantias do que o GDF ofereceu, seja para entender quais os trâmites que devem ser feitos com os bancos e com a FGC, ficou profundamente incomodada com uma declaração desse tipo que é totalmente descabida.
3: Bom, essa declaração do ministro Durigan, ela veio depois que o GDF, que pediu, né, enviou um ofício ao ministro Luiz Fux do Supremo, reclamando da demora da União, reclamando da demora do FGC em cumprir aquele acordo que foi firmado no mês de maio, acordo que foi firmado perante o Supremo Tribunal Federal. No documento, o GDF disse que depois de mais de 2 meses desse acordo, ainda não tinha uma definição aí sobre a concessão desse empréstimo, faltavam também informações sobre as condições, prazo, cronograma, tudo isso. Aquele empréstimo bilionário, 6 bilhões e 600 milhões, que é considerado fundamental pelo GDF para reforçar o caixa do BRB e também para recompor o patrimônio do banco, que foi afetado, a gente lembra, pelas operações envolvendo o Banco Master. O ministro Durigan, ele também explicou o que ainda está sendo avaliado pela União para que esse acordo possa sair.
6: Lembrando que o que está pendente de conclusão do acordo são informações e o plano de negócios que envolve o BRB e o GDF, que tem que ser apresentado para o FGC e para os bancos e tem que ser crível, e os bancos estão fazendo avaliação de o quanto é crível ou não o plano de negócios do BRB. Então, mais uma vez, algo que é de responsabilidade exclusiva do GDF e do BRB, de maneira bastante equivocada, colocado na imprensa como uma inércia da União, e aqui eu gostaria de rechaçar isso. Não há nenhuma inércia, inclusive há contribuição da União para algo que não tem a ver com a União, que é toda a responsabilidade do DF. Dito isso, estarei na audiência pública da próxima quinta-feira, designada pelo ministro Fux, para levar, inclusive, essa fala de indignação das equipes. As equipes têm trabalhado bastante em cima desse tema e hoje me trouxeram essa insatisfação que atrapalha esse processo que já está em curso e demorado há um tempo por culpa e responsabilidade do BRB e do GDF.
3: Bom, temos aí então a fala, né, o esclarecimento do ministro Dario Durga da Fazenda, explicando que, na verdade, não há lentidão, segundo ele, por parte nem da Fazenda, nem do FGC, nem da União. Ministro Fux marcou essa nova audiência de conciliação para a próxima semana, dia 13, encontro esse que deve reunir, né, o ministro Durga, que já disse que vai participar, representantes do GDF, também do BRB, da AGU, Ministério da Fazenda, Banco Central, FGC, ou seja, várias instituições, vários órgãos participando, então, de mais essa etapa para ver se agora sai esse acordo. Discussão agora é para tentar encontrar essa solução para destravar o acordo e definir quais são os próximos passos dessa definição, dessa questão desse empréstimo, né? Marcelo, a gente tem também uma fala da governadora Celina sobre esse assunto, é isso?
5: Temos. Comentamos agorinha sobre uma coletiva de imprensa que tá rolando para prestação de contas mesmo, né? Celina Leão tá lá com o secretário de Economia e a procuradora-geral do DF e Celina falou com a imprensa sobre a reunião que tá prevista para falar sobre o BRB na próxima quinta-feira, a reunião essa que vai ser com o STF. Vamos ouvir o que ela falou.
0: Chegarmos aí com responsabilidade fiscal, afastar o 67A, tudo que foi colocado naquele acordo foi da parte do governo do Distrito Federal, foi cumprido. A gente tem muita responsabilidade com o Banco BRB, politizar esse tema é um erro, acho que por parte de qualquer ministro que venha politizar sobre esse tema é um erro. Nós temos a aposentadoria de servidores públicos que estão lá dentro, são vários fatores que a gente precisava de ter maturidade política para falar sobre isso. Então, na terça-feira, né, nós iremos falar sobre isso, com dados técnicos, vendo na mesa de acordo quais foram as dificuldades e o que pode ser superado para resolver definitivamente.
3: Bom, a gente tem aí então a fala da governadora Celina agora, que está reunida com o secretário Valdivino, secretário de Economia aqui do Distrito Federal, lá no Palácio do Buriti, fazendo um apanhadão, né? Falando da situação econômica que o Distrito Federal vem vivendo hoje, cortes de gastos, déficit no orçamento, um possível superávit até o finalzinho desse ano. E ela falou também durante essa coletiva que está sendo acompanhada agora pelas nossas equipes lá no Palácio do Buriti, a respeito de concurso público, né? Muito se falou a respeito disso com relação a esse corte de gastos, de que os concursos estariam suspensos aqui no GDF até que o empréstimo fosse pago. Vamos ver o que a governadora falou a respeito desse assunto?
0: Por estarmos em um ano eleitoral, isso foi usado com má fé, falando que nós não teríamos nem concursos públicos, não poderíamos contratar servidores. Isso foi afastado imediatamente quando nós já cumprimos já nessa data de hoje, o artigo 67A. O que é importante falar, que eu acho que é a fala do Valdivino? Quando nós equilibramos as contas, não significa que você sai fazendo gastos de qualquer forma. O equilíbrio fiscal, ele exige responsabilidade por parte da gestão. Então, hoje, nós podemos, né, claro, nós temos que estar atentos a obrigações eleitorais que precisam de cumprir, mas eu saio dos impedimentos que eu tinha no 67A, eu posso voltar a pensar em concursos públicos, aí de acordo com a necessidade da cidade, nas áreas estruturantes, que são áreas que a gente tem colocado como áreas importantes, mas isso foi afastado. Então, aquilo que eu sempre falei, que as pessoas falavam que seria 15 anos sem fazer concurso público, 15 anos, então isso foi afastado na data de hoje, com o cumprimento do artigo 67.
3: Governadora Celina Leão, então, esclarecendo aí essa notícia, né, esse boato que rolou sobre a não execução, que não teríamos mais concursos públicos aí nos próximos 15 anos, então, governadora Celina afastando essa notícia aqui do Distrito Federal. Isso acabou de acontecer, ela acabou de falar sobre isso lá no Palácio do Buriti, onde está reunida com a cúpula econômica do Distrito Federal.
5: E quem falou também foi o secretário de Economia do DF, Valdivino Oliveira. Ele afirmou que o GDF tem capacidade financeira para honrar a operação de crédito de 6 bilhões e 600 milhões de reais. Segundo ele, a ideia é de que esse financiamento seja pago em até 12 anos. O secretário destacou que a projeção atual é de um superávit de pelo menos 3 bilhões, como eu comentei agorinha, mas diz que a meta da equipe econômica é chegar a 5 bilhões até o final desse ano.
3: Bom, dando seguimento aqui à nossa programação, né? A gente traz agora uma notícia que deixa a gente estarrecido mais uma vez, né? Essa semana noticiamos vários casos de agressão que vieram de diversas formas. Dois deles aconteceram sem motivo aparente, pessoas que estavam na rua e que foram agredidas simplesmente do nada. E ontem, mais uma vez, nessa madrugada, na verdade, né? Porque um zelador, ele foi internado em estado grave depois de ter sido agredido com uma paulada na cabeça durante a madrugada. Isso aconteceu pertinho do bloco A da comercial da 314 Norte. Segundo a Polícia Militar, a vítima ela foi socorrida, levada para o hospital de base. O agressor fugiu logo depois desse ataque e até agora ninguém foi preso.
5: Uma testemunha chegou a perseguir esse suspeito, mas não conseguiu alcançá-lo. O caso foi registrado na 2ª DP, ali na Asa Norte, e é investigado como tentativa de homicídio. Testemunhas relataram aos policiais que esse crime pode ter sido motivado por vingança, mas essa hipótese ainda não foi confirmada pelos investigadores. A Polícia Civil segue, então, em busca do autor desse crime e trabalha agora para esclarecer o que motivou essa agressão. É a terceira agressão que a gente noticia essa semana. A gente lembra que teve o caso de uma mulher que estava em uma parada de ônibus no setor comercial sul e foi agredida do nada. Na última quarta-feira, teve uma criança de 11 anos que estava saindo da escola e também foi agredida, inclusive sobre esse caso que a gente vai falar agora, né, Lívia?
3: Pois é, porque a delegada Bruna Eiras Xavier, ela comentou a prisão em flagrante do homem de 28 anos que é suspeito de ter atacado esse menino. Menino de 11 anos que foi atacado com duas facadas ontem à tarde lá na estrutural. Segundo a Polícia Civil, a criança estava saindo da escola, como a Marcela estava contando, né? Seguia de bicicleta para casa quando foi surpreendida por esse agressor, que não falou simplesmente nada antes de atacar esse menino. Vamos entender como é que isso aconteceu.
7: O homem e a vítima não tinham qualquer relação, nunca tinham se visto. Porém, o homem, o preso, ele afirmou que não gostou da vítima e por isso passou a esfaqueá-la. O homem foi preso em seguida pela Polícia Militar e apresentado na Delegacia de Polícia, onde foi lavrado o seu auto de prisão em flagrante pelo crime de homicídio tentado, qualificado por meio que dificultou a defesa da vítima e também pela qualificadora da vítima ser menor de 14 anos. Esse crime, por ser tentado, pode pegar uma pena de até 20 anos de prisão.
5: Pois é, a criança de 11 anos que foi esfaqueada segue internada no hospital de base. Segundo a família, uma das facadas atingiu o pulmão e o menino precisou passar por uma cirurgia. Apesar da gravidade dos ferimentos, o estado de saúde é estável, mas a criança ainda deve fazer sessões de fisioterapia e até o momento não há previsão de alta. A gente tem mais uma fala da delegada Bruna Xavier. Ela informou ainda que familiares do suspeito procuraram a delegacia e relataram que ele tem problemas psiquiátricos.
7: Aqui nessa delegacia, os familiares compareceram e afirmaram que o autor possui histórico psiquiátrico, demonstrando através de alguns laudos médicos. O homem já tinha praticado outro crime semelhante, também com golpes de faca, na cidade do Paranoá. Além disso, ele também responde por um outro crime de incêndio, quando ateou fogo em seu próprio veículo, sem qualquer motivo aparente.
3: Bom, mais um caso aí, né, que a polícia então tá tentando entender o que que foi que motivou esse crime e que tanto assustou a gente aqui no Distrito Federal. Terminamos então essa semana com um balanço que eu confesso para você que nunca tinha noticiado antes. 3 casos de agressão, assim, 2 sem nenhum tipo de fundamento. E nessa madrugada, mais esse espancamento que aconteceu com esse porteiro lá na Asa Norte, esse zelador aqui na comercial da Asa Norte. Todo mundo em alerta, então, para essa questão de segurança, que é uma questão muito cara, principalmente em ano de eleição. Ouçam bem o que seus candidatos têm a dizer a respeito desse assunto, porque isso sim é o que traz pra gente qualidade de vida, né? É o que todo mundo busca nessa vida, que é um bem-estar social, e a gente só consegue ter isso quando a gente tem segurança.
5: Agora, 10 horas e 38 minutos. Um motorista de aplicativo é investigado por suspeita de aplicar o chamado golpe da história triste em passageiros aqui no DF. Segundo a Polícia Civil, ele enganava passageiros para conseguir dinheiro. Pelo menos 6 boletins de ocorrência semelhantes já foram registrados. O caso começou depois que uma mulher denunciou ter feito uma transferência de R$400 durante uma corrida que saiu de Vicente Pires. Ela contou que o motorista disse enfrentar uma série de dificuldades com problemas de saúde da esposa, falta de dinheiro para pagar aluguel e dificuldades para trabalhar.
3: Pois é, depois que essa história ela foi publicada nas redes sociais, outras pessoas elas disseram ter ouvido relatos parecidos envolvendo esse mesmo motorista. E aí, em alguns casos, a versão apresentada por ele era um pouquinho diferente, só que o pedido de ajuda terminava sempre da mesma forma, com os passageiros o quê? Fazendo Pix, fazendo essas transferências. E a TMC teve acesso a uma gravação que foi feita por uma passageira durante uma viagem com esse motorista. E aí no áudio ela conta que vai ajudar o motorista e ele demonstra surpresa e também gratidão por essa ajuda, né? Por essa essa moça ter dito que ajudaria ele. Vamos ouvir.
8: Sério mesmo?
9: É, ela vai te ajudar.
8: Sério mesmo?
9: Sério.
8: Sério mesmo?
9: Toma, pode pegar.
8: Sério mesmo?
9: Vai fazer o exame dela pra ela fazer a cirurgia,
8: ficar bem. Eu vou ficar aqui agora e vou lá correndo, sério mesmo? É. Tem que falar. Eu tô sem graça mesmo, tu tá só desabafando, não tava pedindo nada.
5: É, uma das denúncias aponta que o motorista também atuaria como pastor em uma igreja de Santo Antônio do Descoberto, mas essa informação ainda está sendo apurada pela Polícia Civil. A orientação é que outras possíveis vítimas registrem boletim de ocorrência. Então, se você passou por uma situação parecida, pegando aí, de repente, fazendo um trajeto com um motorista de aplicativo, ouviu uma história parecida, acabou também se compadecendo dessa história e foi eventualmente vítima também, isso pode ajudar a identificar o número real de casos e fortalecer a investigação. Então, o pedido da Polícia Civil é que possíveis vítimas registrem boletim de ocorrência.
3: O mais triste é pensar que esse tipo de golpe, né, enfraquece a causa de tantas pessoas que eventualmente precisam de fato, né, e que muitas vezes acabam conseguindo isso por meio de pedido, de vaquinha, de rede social, mas esse tipo de golpe aí acaba enfraquecendo essa causa. Agora são 10h41, a gente vai fazer mais um breve intervalo e na volta a gente vai falar de quê, Marcela? De Dia dos Pais.
5: Tá chegando, gente.
3: Recebemos várias mensagens dos nossos ouvintes, da nossa equipe, homenageando essa figura, né? Tão presente para muitas pessoas, tão importante para tantas famílias. São os nossos pais.
5: E tem um lembrete importante também, que inclusive a gente vai ouvir aqui daqui a pouquinho, que pai é quem cria. Então, muitas vezes o próprio pai não é presente, mas tem alguma figura e pai é quem cria. Muito importante lembrar sobre isso num dia como esse.
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3: 10 horas 45 minutos na viradinha do relógio. A gente está de volta com o nosso Brasília TMC, primeira edição dessa sexta-feira. Sexta-feira tão especial, né? A gente vai falar agora de Dia dos Pais, porque é uma data teoricamente comercial, celebrada no domingo, mas que muita gente pega de gancho aí para reunir famílias, para sentar em torno de uma mesa, para poder dizer, nem que seja uma vezinha só no ano, quanto essa figura é importante, é fundamental na criação, né? Para passar valores, para passar moral, dignidade para todos nós. Quem não tem uma figura paterna, seja ele, como a Marcela falou, um pai, né? Um pai natural, um pai biológico, ou um pai que criou, que deu amor, que ajudou a gente, né? Às vezes uma mãe que faz papel de pai,
5: exatamente,
3: também.
5: Exatamente, exatamente.
3: Né? Todo mundo tem essa figura que cresce, né? Que nos ajuda a nos tornarmos cidadãos melhores. Eu já vou começar fazendo a minha homenagem ao meu pai, que é um grande exemplo para mim, um exemplo de respeito, de amor, de generosidade, que me ajudou a me tornar o ser humano que eu sou, que sempre tratou a gente com muita igualdade. Eu acho que talvez essa seja a palavra que eu tenha para falar sobre o meu pai. Eu amo muito ele, tá longe de mim, não vai estar perto de mim, mas vai estar recebendo toda a minha energia, todo o meu amor. Talvez a minha energia venha dele. Eu acho que o que eu tenho de energia, de vibração positiva, certamente é DNA.
5: E você, um beijo enorme para esse pai maravilhoso. Só de ouvir ele, ver abraço e falar, eu fico emocionada. E é isso, né? Como você muito bem disse, Lívia, são ensinamentos que a gente leva para o resto das nossas vidas. O seu pai estando aqui ou não, você que está me ouvindo, certamente ele está em algum lugar dentro de você, ele faz parte de quem você é. Quem você é parte de quem ele foi também. Então, fica a nossa homenagem, sem dúvida nenhuma. Claro que eu também quero aproveitar esse espaço para dizer para o meu pai que eu o amo cada vez mais. Quanto mais ele se conhece e nos permite conhecê-lo também, mais eu o amo, o aceito, o vejo e o honro em cada mínimo detalhe.
3: Quero dizer também, quero agradecer pela oportunidade de ter tornado um homem pai, né? Porque tem ao meu lado o meu companheiro, meu marido, que é um pai também exemplar, que sempre cumpriu o seu papel com muito amor, com muita dedicação. E é um grande privilégio pra gente, né, que noticia tantas coisas tristes, poder ter ao nosso lado uma pessoa que nos enche de orgulho e que enche os filhos e os companheiros de admiração. Tenho certeza que a Marcela também quer homenagear esse marido, que é um pai exemplar também.
5: Olha, todos os dias que eu tenho a honra de acordar ao lado do meu marido e vejo meu marido sendo pai, eu entendo a importância do papel de um pai na vida de uma criança, de uma pessoa, assim, de um ser humano. Então, sou muito grata pelo meu marido ser o pai que ele é. Aprendo todos os dias com ele e só tenho a agradecer.
3: Lágrimas de emoção rolando aqui.
5: Me faltam palavras.
3: Mas falou muito
5: bonito. E tem a nossa equipe também mandando.
3: A nossa equipe que mandou mensagens de amor pelo Dia dos Pais. Vamos rodar da Anne Marques falando do paizinho dela.
16: Todo o meu amor e minhas homenagens aos homens que fazem essa data ser tão especial para mim. Meu vovô Pedro, querido, meu pai Douglas e o meu grande amor, meu esposo Davi. Eu amo vocês.
3: Ficamos até mudas aqui.
5: Temos o que agora? A Isadora Aixa?
3: Vamos rodar da Isadora?
17: Dizem que pai é quem cria. Nesse Dia dos Pais, eu quero prestar uma homenagem pro meu vô, que foi e sempre será o meu pai de coração. Vô e pai, hoje eu quero agradecer por todo o amor, cuidado, proteção e ensinamentos que o senhor me deu ao longo da vida. Foi o senhor que segurou minha mão, esteve ao meu lado nos momentos mais importantes e me mostrou todos os dias o verdadeiro significado de ser pai. Tenho orgulho de ser sua neta e também filha de coração. Sou imensamente grata por tudo que vivemos juntos. Feliz Dia dos Pais, te amo muito.
3: Feliz Dia dos Pais, que linda essa homenagem.
5: Linda, linda.
3: Vamos rodar do Rafa Felitti também, nosso repórter que estava há pouco com a gente. Falou para mim que o paizinho dele tá longe também, mas eu acho que ele tem mais de uma figura paterna. Vamos ouvir.
18: Quero desejar um feliz Dia dos Pais, em especial pro meu pai Geraldo. Pai, te amo muito, sinto muita saudade de você. Meu pai mora em Macaé, não vai conseguir ouvir essa mensagem, mas não posso deixar de registrar o meu amor, minha admiração. O cara que tem um coração enorme, um senso de humor também incrível. Também não posso deixar de desejar um feliz Dia dos Pais pro meu padrasto, Carlos Augusto, outro cara sensacional e que eu amo muito também. Tenho muita sorte de ter tido dois homens, duas figuras paternas assim tão incríveis que são referência na minha vida até hoje. Grande beijo para vocês, meu pai Geraldo e meu padrasto Augusto.
3: Muito linda a mensagem, essas homenagens dos nossos ouvintes, da nossa equipe para os seus pais. O Lucas mandou uma mensagem aqui dizendo que ele é pai de pet. Será que tá valendo, Marcela?
5: Eu quero saber do nosso ouvinte também. Você é pai de pet? Você acha que vale ser pai de pet? Até no meu grupo da família tá rolando aqui alguém falando que tem que dar Dia dos Pais porque é pai de pet.
3: Sabe o que, que eu acho? Eu acho que se a gente tá distribuindo amor, tá tudo certo. Não é?
5: É, sem dúvida.
3: Nesse Dia dos Pais tá valendo tudo, desde que seja amor e energia positiva. Quero mandar um beijo especial também pros pais da nossa equipe. Igor Damasceno, nosso editor. Chefe aqui, né? Eu quero mandar um beijo pra ele também, que é um paizão super dedicado, Marcondes
5: Santos,
3: que é o nosso técnico aqui do estúdio também, que é um paizão que tá sempre presente aí.
5: Henrique Carmo,
3: paizaço, nosso editor, nosso faz tudo aqui, que também é um pai dedicado, amoroso. Enfim, pra toda a nossa equipe, espero não estar esquecendo de ninguém. Lucas, você não é pai ainda, você é só pai de pet. Tá valendo também. Vou mandar um beijo pra você, porque eu gosto muito de você.
5: Beijo pros pais de pet também. Tá valendo, pessoal, tá valendo. Bom, agora são 10 horas e 51 minutos. A gente segue falando, as mensagens vão chegando e a gente vai trazendo aqui. Bom, já que a gente tá falando do Dia dos Pais, eu vou dar uma dica pra você que é pai de bebê, de criança. Tem um festival rolando aqui pros bebês e crianças no Distrito Federal, viu? Até dia 27 desse mês, se você quiser, você pode ter uma programação super especial aí com o seu bebê, com a sua criança de até 5 anos. É o Festival Primeiro Olhar, a 12ª edição desse festival aqui no DF. Reúne espetáculos, oficinas, atividades voltadas a bebês e crianças de até 5 anos, como eu falei. Nesse fim de semana, o destaque desse festival é o espetáculo Esse Outro, da Companhia das Rosas, que é lá de São Paulo. As apresentações vão ser amanhã e domingo, às 11 horas da manhã e às 4 horas da tarde, no Teatro Silvio Barbato, que fica na quadra 2 do Setor Comercial Sul. Programação inclui também atrações nacionais e internacionais ao longo de todo o mês, um playground musical interativo e um seminário sobre arte na primeira infância. A entrada é de graça, mas os ingressos precisam ser reservados por e-mail e são liberados uma hora antes de cada sessão. Você encontra mais informações no perfil @festivalprimeiroolhar nas redes sociais.
3: O ator Otton Bastos está em Brasília com o espetáculo Não Me Entrego Não, um monólogo que é inspirado na própria trajetória do artista. Fica em cartaz na Caixa Cultural até a próxima sexta-feira, dia 14. Ele tem 93 anos e vai relembrar momentos marcantes da vida, da carreira, com humor, muita emoção e histórias dos bastidores do teatro, do cinema e da TV. Com a participação especial da atriz Marta Paré, Não Me Entrego Não rendeu a Otton Bastos o prêmio Shell de melhor ator no ano passado. Para esse fim de semana, ingressos já estão esgotados, mas se você quiser assistir às sessões da semana que vem, tem que entrar no site da Bilheteria Cultural. Sessões de terça a sexta começam às 8 horas da noite.
5: Seguimos aqui com as nossas dicas de cultura. Começa hoje em Ceilândia a edição 2026 do maior São João do Cerrado. O festival segue até dia 16 de agosto, domingo que vem, e vai ter programação em 4 espaços da cidade. A Praça do Trabalhador, a Praça da Bíblia, a Praça da Estação do Metrô e também a Casa do Cantador. Além das apresentações de artistas de renome, o evento reúne atrações culturais, quadrilhas juninas e vários artistas do DF, celebrando a tradição nordestina que marca a história de Ceilândia. Para facilitar o acesso do público, olha, vai ter reforço na operação de ônibus durante todos os dias do festival, lembrando que vai até dia 16 de agosto. As empresas que atendem a região ali em Ceilândia foram orientadas a aumentar o número de viagens de acordo com a demanda, principalmente nos horários de entrada e saída dos shows. Passageiros podem consultar os itinerários e os horários pelo aplicativo DF no ponto.
3: Sente o clima, Marcela Franco.
5: Já tô balançando a cabeça.
3: As duas aqui, ó. Que nem aquele bonequinho do carro que fica balançando a cabeça.
5: Desse jeito.
3: Tá reconhecendo? Titãs.
5: É muito nostálgico, né?
3: É muito nostálgico,
5: pra quem
3: é bom
5: curte
3: demais.
5: Um rock nacional, bom demais. Olha, hoje a partir das 6 horas da tarde vai rolar Titãs, Paralamas do Sucesso e Nando Reis, sabe onde? No Na Praia. Uma noite pra curtir aquela nostalgia com clássicos do rock nacional. Aumenta aí, Lívia Brás.
19: Numa ilha.
3: Não é só isso que vai ter por lá, não, Marcela Franco. Vou mudar a trilha, porque teremos também mudando completamente de ritmo. E eles vão se adaptando, né? O pessoal do Na Praia é assim, especialista nisso.
20: Nós somos dois loucos. Olha a gente nessa cama de novo.
3: Festa amanhã lá no Na Praia vai ser por conta dela, Simone Mendes e Filho do Piseiro. Pois é, vai ser bom demais. Simone Mendes curtindo aí, comandando essa festa a partir das 6 horas da tarde
5: também. A partir das 6 da tarde.
3: Ingressos estão disponíveis também no site da R2, se você quiser acompanhar esse show que vai ser...
5: Vamos maravilhoso.
3: Ela gravou o DVD por lá, né? Esse
5: Foi ano passado ela
3: foi
5: gravou
3: ano
5: o CD
3: passado?
5: Lá.
3: Meu Deus, como o tempo passa rápido.
5: É, passa rápido.
3: Agora volta
5: e olha, ainda tem mais programação, viu? Dia dos Pais, domingão, você também pode levar seu pai pra curtir com o pé na areia lá. Entrada a partir das 8 horas da manhã, com programação super especial, roda de samba, pôr do sol e atividades pra toda a família. E criança até 10 anos não paga, viu? Todas as informações e os ingressos você encontra lá no site da R2.
3: Sábado, amanhã, os Jardins da Embaixada do Peru recebem um festival com entrada de graça. Programação por lá também é para a família toda, das 10 da manhã até as 6 da tarde. Vão ter pratos típicos, apresentações de música e danças folclóricas. Tem também feira de artesanato, workshop, espaço para criançada. Um dos destaques do festival peruano é a participação do chefe Marco Espinosa, que é uma referência na gastronomia peruana, além também de espaços dedicados ao pisco, à cerveja cusquenha e produtos tradicionais do país.
5: E olha, já tá rolando e segue até domingo o Campeonato Brasileiro de Ginástica Artística. A gente falou bastante sobre isso aqui ontem. A maior medalhista olímpica do Brasil, Rebeca Andrade, Flavinha Saraiva, Arthur Nori, Caio Souza e Diogo, são alguns dos nomes que você pode ver de pertinho lá no ginásio Nilson Nelson. E corre, porque talvez você ainda encontre os últimos ingressos a partir de R$20 pelo site ingresse.com, onde você encontra também a programação completa do evento que já tá rolando.
3: Se você você ficou aí na vibe do esporte, não rolou ginástica artística, relaxa, porque tem mais opção. É o Festival de Esportes Aéreos Brasília 2026, que também segue até o próximo domingo. Programação por lá é toda de graça. Tá rolando na Torre Digital e aqui pertinho dos estúdios da TMC, no gramado do Eixo Cultural Ibero-Americano. No gramado tem voo de balão, exposição de aeromodelismo, feira de artesanato, teatro, praça de alimentação e música ao vivo. Começa às 5 da tarde, vai até às 9 horas da noite. E um dos momentos mais esperados é o Night Glow, que é quando os balões vão iluminar o céu no comecinho da noite. Muito legal isso que tá rolando por lá. Já na Torre de TV Digital, das 8 horas da manhã até o meio-dia, ou seja, lá é de manhãzinho, viu? Tem apresentações de paramotor, aeromodelismo e saltos de paraquedismo, base jump. Você encara a Marcela Franco? Acho que ela encara, viu? Porque ela é animada. Pode pegar ingresso lá no Simpla.
5: Eu encaro demais, viu? Encaro demais. É. Mas tem que correr, porque as vagas são limitadas pro voo de balão. Então entra lá, corre pra pegar o seu.
3: É isso, galera. Não temos tempo pra mais nada. Passamos aqui um pouquinho do que vai ter nesse fim de semana, que tá bombando demais,
5: bombando
3: aqui no Distrito Federal. Quero mandar um beijo especial pra todos os pais, nossos ouvintes, pra que o domingo de vocês seja muito especial. Um beijo especial pro meu pai, pro meu marido. Um beijo especial pra você, Marcela Franco.
5: Beijo pra todos os pais, pro meu pai, pro meu marido, pros meus avós que não estão mais aqui, mas estão sempre em mim também. Um beijo pra todo mundo. Aproveitem o fim de semana e não deixem pra depois dizer o quanto você ama.
3: Eu ia passar esse recado agora, ela tirou as palavras da minha boca. Então é isso. Nunca deixe pra amanhã o que você pode fazer hoje. Um beijo, Brasília. Marcela continua no Trend das 11. Eu volto na segunda-feira às 10 da manhã.
5: Continua aqui, fica comigo. Beijo.

0: Chegando com o nosso Trend das 11, quem chegou também foi a sexta-feira, dia 7 de agosto, e vamos lá, até o meio-dia, atualizar, contextualizar, abrir o feed aí, saber quais são os assuntos mais comentados, mais debatidos comigo, Thiago Matheus, com ela, Marcela Franco. Feliz sexta, Marcela, bom dia.
1: Uma ótima sexta pra você, Thiago, ótima sexta pra você, ouvinte. Olha, nem eu sei quanto tempo eu esperei pra dizer que finalmente chegou sexta-feira. Vamos juntos, então, a gente tá aqui pra atualizar você sobre tudo que tá bombando nas redes sociais. Você não perde nada no Trend das 11, bora lá.
0: E já convidando você, 11972211001, pra participar com a gente. Ó, já abri meu feed aqui, tá tudo bagunçado. Tem dia da cerveja, dia internacional, mas esse assunto é só pra depois das 18 horas. Mas o povo já tá comentando aí na internet. Além disso, vou falar de ciclone bomba. Esse sim, um assunto, ó, pra ficar de antena ligado o dia inteiro. Voi paz. Vini Júnior, finalmente renovou. Daqui a pouco dou os detalhes, além de diplomacia, entre tantos outros assuntos, num feed bagunçado, misturado, mas a gente coloca tudo na ordem pra você a partir de agora. Vamos nessa, então? Vamos falar de ciclone bomba. Esse é o assunto mais comentado. Não tem como. Tá lá em primeiríssimo nos Trending Topics, porque 11 estados estão em alerta agora pelo risco de ventos fortes. Fique atento, aliás, ao longo da programação da TMC durante todo o dia de hoje, para você ficar bem informado. Se você está no sul ou no sudeste do Brasil, principalmente, toma cuidado aí nas próximas horas, porque o Instituto Nacional de Meteorologia diz que, além das tempestades, a ventania pode passar dos 110 quilômetros por hora. Tava vendo aqui, ó, estado de São Paulo, 80 quilômetros por hora com ventos, Rio de Janeiro com 90 quilômetros por hora, inclusive a prefeitura fechando parques mais cedo, suspendendo aulas e tudo mais, e tem alguns outros lugares que podem passar dos 110 quilômetros por hora. Litoral Paulista, Vale do Paraíba, Serra do Mar, a região sul do estado do Rio de Janeiro e até no Paraná e Santa Catarina, agora falando do sul do país, temporais e até possibilidade de queda de granizo. Falando do sul também, Rio Grande do Sul já foi atingido por outro tornado que destruiu casas. Notícia que você acompanha em @TMCNewsBR.
1: Vamos atualizar aqui o nosso feed. Olha, o assunto que tá bombando também é Voo e Pés, como o Thiago falou. 16 funcionários e ex-funcionários da empresa, da companhia aérea, foram indiciados por esse acidente. Deixa eu te lembrar aqui como é que foi esse acidente. No dia 9 de agosto de 2024, um avião da empresa caiu no interior de São Paulo, matando 62 pessoas. Agora, 2 anos depois, a Polícia Federal apontou quem deve ser responsabilizado por essa tragédia. Entre as pessoas indiciadas está o dono da Voo e Pés e o diretor de manutenção da empresa. A investigação mostrou que a queda do avião foi por gelo acumulado nas asas e a negligência aí nos consertos da aeronave e falha também dos pilotos. Mais um capítulo, então, importantíssimo envolvendo esse acidente que a gente lembra aconteceu no dia 9 de agosto de 2024

0: chegar a um acordo sobre os valores, mas agora já bateram o martelo. Ele vai ter um salário, ouça só, de aproximadamente 130 milhões de reais. É mole? O Vini chegou no Real Madrid em 2018, super jovem, tinha apenas 18 anos, e de lá pra cá já faturou muito título. Foram 14 títulos no total, incluindo duas Ligas dos Campeões e três Mundiais.
1: 11 horas e 5 minutos, você segue acompanhando aqui o Trend das 11, onde a gente dá tudo mastigadinho aqui pra você, tudo que tá bombando, tudo que tá viralizando nas redes sociais, a nossa equipe dá aqui o F5, você não perde nada no Trend das 11. A gente segue então e olha, apareceu aqui pra mim Marco Buzzi. Pela primeira vez, um ministro do Superior Tribunal de Justiça, STJ, vai perder o cargo, você viu isso? Duas mulheres denunciaram Marco Buzzi por importunação sexual e assédio. Uma delas disse que aconteceu, inclusive, várias vezes e no próprio prédio do STJ. Até agora, a maior punição tinha sido a aposentadoria compulsória, que fica sem trabalhar, recebendo aquele belo salário. Você sabe bem do que se trata, né? Marco Buzzi foi afastado em fevereiro desse ano, mas continuava ganhando, então, pela aposentadoria compulsória, R$ 29 mil por mês. Mesmo assim, mesmo com todas essas denúncias de assédio sexual e importunação. Mas o tribunal decidiu, então, que ele vai ser demitido e que também vai perder a remuneração. É a primeira vez que isso acontece.
0: Acabaram as regalias, portanto, e que isso aconteça outras vezes para quem cometer algum tipo de crime, obviamente. Vamos falar de deepfake, assunto bem buscado nas redes sociais. E para quem gosta de modernidade, esse assunto é um prato cheio. A partir de agora, os candidatos vão poder pedir que a voz deles não sejam usadas por inteligência artificial. Essa vai ser a primeira eleição presidencial com ferramenta de inteligência artificial mais popularizada. 4 anos atrás não estava tão popularizada assim. Então, por isso, o Tribunal Superior Eleitoral, ele fechou um contrato com a empresa Eleven Labs, que é especializada em áudio. Então, ela vai bloquear a criação de conteúdos que usem a voz desses candidatos. O problema é que só vai funcionar na própria plataforma, não de forma geral, sabe? Pelas redes sociais. Então, já sabe, sempre desconfia aí de informações que não vierem no canal oficial ou mesmo da imprensa. Muito cuidado, portanto, durante esse período eleitoral de 2026.
1: Agora vamos mudar de assunto, falar de cinema, porque você sabe que o feed é assim, bagunçado, e a gente traz tudo pra você no Trend das 11. Olha, apareceu aqui pra mim, Thiago, Terry Crews. Pois é, o ator confessou que chorou vendo Cidade de Deus. Eu tenho certeza que ele não é o único, viu? Você provavelmente conhece Terry Crews pelo papel de Julius em Todo Mundo Odeia o Chris, ou também de Latrell em As Branquelas. Em uma entrevista, Terry Crews disse que chorou vendo um dos maiores clássicos do cinema brasileiro. A cena que puxou essas lágrimas, sabe qual foi? Foi quando o Buscapé, o protagonista do filme, é beijado pela crush dele, a Angélica. Terry Crews ainda falou que Cidade de Deus é um dos 5 filmes favoritos dele, e eu entendo muito bem, é um dos meus também, viu?
0: E ele já adora o Brasil, então mais um prato cheio pra Terry Crews, que é, vem pro Rio de Janeiro, assiste filme nacional, entra nas trends da internet, ele gosta demais do nosso Brasilzão. Vamos fazer conexão com Brasília? Mas não é pra falar com a Marcela, não. É pra falar com o Rafael Felitti, porque parece que a dívida das famílias brasileiras continua trendando por aí. É isso, Rafael? Bom dia.
2: É isso, Thiago. Bom dia pra você. Bom dia também pra Marcela, que tá aqui junto comigo na redação em Brasília. Olha, o endividamento das famílias brasileiras bateu 82%. O sexto seguido, né? O sexto recorde seguido. Em julho, né? Como eu disse, 82% dos consumidores tiveram algum problema com alguma dívida, segundo o levantamento da Confederação Brasileira de Bens, Comércios e Serviços, né? E Turismo, a CNC. Atenção, né? E a gente precisa também ressaltar que eles fazem esse levantamento, que ter dívida é diferente de ser inadimplente. Por exemplo, se a gente tem algum parcelamento a pagar de um cartão de crédito ou de alguma outra compra, Isso se enquadra como dívida. A inadimplência é quando a gente deixa de pagar esses acordos, essa parcela. Então, eles fazem também essa separação, mas ele levanta um dado alarmante, que pelo menos 19% das famílias brasileiras tem mais da metade do pagamento comprometido com algum tipo de dívida. Ou seja, acaba usando o cartão de crédito, às vezes até mesmo para comprar alimentos, né? O que acaba interferindo no

0: parcelamento do mês seguinte. Isso acaba virando uma bola de neve para a pessoa ficar refém desses parcelamentos, né? Então, apesar disso, a inadimplência caiu cerca ali de 30% por conta do desenrola 2.0. Mas ainda assim, a CNC alerta para o sinal, para esses sinais, né, de endividamento, sobretudo para as famílias que têm mais de 50% do seu pagamento comprometido por conta de dívidas. Volto com vocês.
1: Valeu, Rafael. Ainda assim, um recorde negativo, né? 82% dos consumidores dizendo que tem algum tipo de dívida a vencer. A gente segue acompanhando. Marcela.
2: Acompanhando e atualizando o nosso feed aqui no Trend das 11. Agora vamos falar sobre diplomacia, e é um assunto que está todos os dias nas redes sociais de todo mundo. E claro, a gente traz aqui no Trend das 11. O que que rolou agora, hein, gente? O Lula disse que vai conversar com Donald Trump. O Brasil e os Estados Unidos estão naquela situação meio tensa pela crise envolvendo embaixadores dos dois países, mas pelo que o presidente Lula falou, não é sobre isso que ele quer conversar com Trump agora, viu? Nos últimos dias, ele já ligou para os presidentes da China e da Rússia. O objetivo dessa conversa, então, com Donald Trump, segundo o governo federal, é fazer o meio de campo entre as potências do Conselho de Segurança da ONU para diminuir as guerras da Ucrânia e do Irã. Mas, quem sabe, ele já não aproveita aí e ameniza essa situação com o Brasil. Como diz o Felipe Bueno, a ver como vai ficar toda essa situação. O que será que o Lula vai conversar com o Trump, além do que já foi anunciado?
1: Grande Felipe Bueno, parafraseando ele, portanto, a ver, a ver. E a ver o que aconteceu em Riachão do Jacuípe. Se você nunca ouviu falar dessa cidade, então agora vai ficar sabendo, mas de uma maneira negativa. Infelizmente, porque os vereadores saíram no supapo, saíram na mão. Ontem aconteceu na Bahia, logo na primeira sessão, depois do recesso, a Câmara Municipal de Riachão do Jacuípe virou ringue de boxe, praticamente. Um vídeo tá viralizando aí na internet, mostrando João Igor, do União Brasil, e Joquinha, do PSD, discutindo feio. E não ficou só na discussão, não. Foram pro empurra-empurra, aí depois começaram a trocar socos e tudo mais, tiveram até que acionar a polícia militar. Ó que vergonha, ó que vexame, ó que belo exemplo, só que não, né? Então, pra acalmar o clima, a polícia chegou, mas ninguém foi pra delegacia, não. A Câmara só disse que foi um, abre aspas, desentendimento pontual. Pontual. E só desentendimento. Enfim, foi assim que eles acabaram determinando e sem explicar, o que acabou provocando a confusão, mas provocou muitos vídeos virais aí na internet, viu, Marcelo? Já vi um.
2: É, e outra coisa que é viral também, pessoal, essa história aqui é quase inacreditável, viu? Pechincha é a tag que tá bombando, porque um clube foi campeão francês 6 vezes. Você viu essa história? Chegou a ser vendido por apenas 1 euro. Você não ouviu errado, não, viu? E aí aquela pergunta, se você pudesse escolher, você compraria uma coxinha ou um clube da França? Pois é, o Bordeaux foi fundado em 1881 e já teve até o Zidane no elenco. É desse time que a gente tá falando aí, que foi vendido por 1 euro. É isso mesmo, a última vez que foi campeão nacional foi no ano de 2008. E olha que tem muito time brasileiro com um jejum bem maior que esse, viu, gente? Mas tem alguns anos aí que o time entrou em crise financeira até declarar, enfim, que estava falido. Agora, então, o Bordeaux da França foi vendido pelo valor simbólico de 1 euro para um fundo de investimento britânico. Nossa senhora, hein, Thiago?
1: Pichincha, hein? Que pichincha, até porque 1 euro hoje tá valendo R$5,91. Será que você compra aí por menos de R$6 uma coxinha? Muito lugar, sai mais caro ainda, né? Mas foi um valor simbólico, como a Marcela acabou reforçando, desse tradicionalíssimo clube francês, o Bordeaux. Esse é o Trend das 11. A gente atualiza, a gente contextualiza. Tem notícia do esporte, do entretenimento, da política. Falando em política, a gente atualiza o feed aqui pra você. Tá aparecendo a troca de candidatura aqui pra mim. E o Nicolas Ferreira querendo que o Zema... Aliás, ele queria que o Zema fosse o candidato ao Senado. O Nicolas Ferreira, ele é deputado federal, né, do PL, e ele tentou convencer o próprio Romeu Zema a largar a candidatura para presidente. Queria o Zema no Senado. Uma reportagem do jornal Metrópolis diz que eles falaram ao telefone nesta semana. O plano era esse. Em troca dessa mudança, o PL iria apoiar um aliado do Zema na eleição para o governo de Minas Gerais. O Nicolas falou que, se for eleito para o Senado mineiro, seria bem mais fácil então. Mas a resposta foi não de Zema, que preferiu se manter como candidato à presidência da República, eleições 2026, que claro você acompanha aqui na cobertura da TMC.
2: Atualizando o nosso feed agora para falar sobre um atentado. Um estudante abriu fogo em uma escola na Tailândia. Antes de sair de casa, hoje de manhã, um adolescente de 14 anos matou os avós. Depois disso, ele foi para a escola e atirou em professores e funcionários, matando outras 6 pessoas e deixando pelo menos 30 feridas. Antes da polícia chegar, ele tirou a própria vida. Lembrando que a gente está falando de um adolescente de 14 anos que abriu fogo aí em uma escola na Tailândia. O primeiro-ministro disse que tudo foi muito planejado pelo criminoso e que ele estava sob estresse relacionado aos estudos. É um outro assunto que, obviamente, está bombando aí nas redes sociais, um atentado então em uma escola na Tailândia.
1: Valeu, valeu, Marcelo, e a gente segue aqui, ó, com a nossa equipe, mandando recado o tempo todo, ó, tá chegando uma coisa, tá chegando outra, eles estão dando um F5 o tempo todo, então a gente dá aquela freada aqui pro nosso trend de agora. E a Larissa é rápida no gatilho, ela já entrou no estúdio falando, tenho novidades, Thiago, Matheus, Marcela, trago novidades. Novidade de quem, hein, Lari? Bom dia pra você.
3: Bom dia, olha, bom dia. Você sabe que trend é o que não sai daqui do meu olhar, né, Thiago?
1: É verdade,
3: Thiago?
1: É verdade.
3: E a trend de agora é pros fãs de Homem-Aranha, gente. A Zendaya, que interpreta a MJ, e o Tom Holland, o nosso Homem-Aranha, levaram o sigilo do casamento deles ao extremo, viu? De acordo com um jornal, o casal, ele recolheu os celulares dos convidados e funcionários durante a festa de casamento deles, realizada essa semana em um hotel super luxuoso lá na Inglaterra.
1: Pra não deixar ninguém vazar as fotinhas, a celebração, uma coisa mais privada, né? Mais particular.
3: Exato, eles são um casal mais reservado, né? A Zendaya deu, inclusive, recentemente uma entrevista falando o porquê que ela e o Tom têm esse cuidado todo, porquê que eles são pessoas tão privadas, né? Ela explicou que, mesmo eles sendo pessoas públicas, né? Ela cresceu praticamente na frente das câmeras, porque ela é uma atriz de longa data, já fez parte da Disney, já fez tantos filmes em tantos streamings e no cinema. Mesmo crescendo nesses holofotes, ela disse que eles mesmos são pessoas muito privadas na vida real mesmo. Eles são muito na deles e tal, então eles preferem deixar certas coisas com eles mesmos.
1: Acontece, sabe? Muita gente acha que artista é todo mundo que gosta de aparecer, se expor e tudo mais. Tem aqueles que não são assim, né? São mais recatados e tudo mais.
3: São mais introvertidos, são mais na deles. E olha, o número desse casamento é algo que também impressiona, viu? Dessa celebração, no caso. De acordo com o jornal também, essa celebração deles, essa mini festinha, teria custado 3 milhões e meio de reais, praticamente.
1: Não foi lá uma festa lá Taylor Swift, mas 3 milhões é considerado,
3: mas
1: né?
3: Mas só uma celebraçãozinha, não foi o casamento, né? O casamento a gente não tem ideia de quanto foi, porque na verdade tava tendo todo um rumor desde o ano passado, se eles tinham casado ou não. E aí, de repente, os dois apareceram de aliança.
1: Sim.
3: E se chamam de marido e mulher.
1: Então casaram.
3: Então casaram.
1: Só não convidaram quem tava querendo furar a fila e fazer a cobertura.
3: Exato.
1: Então tá trendando Zendaya por conta disso, mas tô vendo aqui que o nome da Rihanna tá trendando também. Porque o maridão dela deu com a língua nos dentes, é isso? Entregou a própria esposa que tá no estúdio, é isso?
3: É isso aí. A Rihanna, a gente sabe que ela tá fugindo dessa pergunta, já vai fazer anos, gente. Ela não quer saber. Toda vez que alguém pergunta pra ela de música nova, ela se faz de louca, ela fala de batom, ela fala das lingeries dela, não quer saber. Só que o A$AP Rocky, que também é cantor, ele deixou escapar pra milhões de fãs que estavam esperando quase uma década de que ela tá voltando aí pro estúdio. Né, ele falou assim, ela tá no estúdio agora, ela está cozinhando. Vou arranjar uma briga por causa disso. Eu acho que ele tomou
1: Se ver.
3: Presta atenção em casa.
1: Vai se ver com a patroa em casa. Deu com a língua nos dentes. E agora, obviamente, a mídia tá caindo em peso pra saber o que a Rihanna vai fazer e vai prometer pros fãs. É isso, Lari. Trend de agora, bom demais. Semana que vem tem mais.
3: É isso aí, Thiago. Valeu.
1: Larissa Torati, o nosso trend de agora. E a gente segue por aqui, atualizando o feed. Eu dei o F5, viu, Marcela? Deixa eu falar aqui desse assunto esportivo. Tá bombando, tá trendando. Daqui a pouquinho, meio-dia, tem programação esportiva aqui na TMC. E o nome do jogador de Diomandé tá trendando demais. Por quê? Porque Real Madrid fez uma contratação histórica. Se não bastasse gastar os tubos aí pra renovar com o Vini Júnior, ontem Real Madrid anunciou que contratou o atacante Ian Diomandé. Ele é da Costa do Marfim, ele tava jogando num clube alemão e o jornal Marca da Espanha publicou, ouça só, que esse contrato foi de cerca de 730 milhões de reais, além de bônus. Recorde, portanto, aí na contratação do Real Madrid. O Real não divulgou oficialmente os valores, mas o Marca está falando que foi mais ou menos isso. E se realmente for isso, vai ser a contratação mais cara da história do clube, inclusive superando a compra do inglês Jude Bellingham, que também saiu aí por muitos e muitos euros, viu, Marcela?
2: Eita, vamos ver, hein? Agora a gente vai atualizar aqui. Apareceu pra mim a tag preconceito. Por quê, gente? O Ratinho, sabe o Ratinho? Foi denunciado por homofobia. No programa de quarta-feira dessa semana, ele tava conversando com o cantor Thiago Piquilo sobre ter pintado o cabelo de loiro. E aí, então, o Ratinho disse que o músico tava, sabe com o quê? Uma aparência de homossexual. Mas o Ratinho acabou usando palavras bem menos educadas do que essa que eu falei aqui, viu? Thiago não reclamou, mas um deputado estadual chegou a denunciar o apresentador para o Ministério Público de São Paulo. O Ratinho já estava envolvido em um caso parecido com a deputada Érica Hilton, que chegou a processar ele também por transfobia.
1: Pois é, coisa de louco, hein, Ratinho? Coisa de louco. Vamos lá falar de eleições, que é a tag do momento. Muita gente comentando, afinal de contas, estamos num ano eleitoral. Vou trazer uns detalhes aqui para você da pesquisa que o povo está fazendo na internet. Só uma chapa à presidência não é de um único partido. Olha só que curiosidade temos aí nas eleições de 2026. A gente tem 13 candidatos para a presidência, né, neste ano, na eleição deste ano. E desses, 12 têm como vice alguém do mesmo partido, né? A única exceção é o Lula do PT com o Alckmin, que é do PSB. O restante, todos aí fazendo uma chapa do mesmo partido. O cientista político Murilo Medeiros, da Universidade de Brasília, ele até pesquisou que essa é a primeira vez que isso acontece desde 1989. Na prática, essas alianças dão mais tempo ao candidato para fazer campanha na TV e no rádio. Talvez essa tenha sido também a estratégia aí dos partidos políticos.
2: Agora são 11 horas e 22 minutos, acabei de dar F5, apareceu aqui para mim o nome de Tamara Klink. A autora pediu para não comprarem mais o livro de sucesso dela. Olha isso, gente, você deve ter visto Bom Dia Inverno por aí, em que a navegadora Tamara Klink fala sobre o tempo em que ela passou sozinha em um barco. Fez um baita sucesso desde que lançou e tá na lista dos mais vendidos do Brasil há meses. Ela chegou a postar um vídeo pedindo para pararem de comprar o livro, porque já tem muitas cópias do livro aqui pelo Brasil. Em vez disso, Tamara Klink fala para pegar emprestado, seja de um amigo ou em uma biblioteca, para diminuir os recursos naturais usados na produção do livro. Ela diz, inclusive, que é muito triste na vida de um livro ficar parado na estante, então incentivando aí os leitores a trocarem, pegar emprestado com o outro, pegar de um amigo ou em uma biblioteca, então, para diminuir os recursos naturais. Legal essa atitude.
1: Uma boa alternativa. Para quem não conhece, a Tamara, ela é filha do Amir Klink, grande navegador e escritor também. Tal pai, tal filha, os dois fazendo muito sucesso, obviamente. Discord, já ouviu falar dessa plataforma? Pois é, ela tá trendando com muita polêmica e ela pode ser tirada do ar aqui no Brasil. Quem não conhece o Discord, ele é uma rede social focada em conversas em grupo, usando vídeo e voz. Ontem, a Advocacia-Geral da União avisou que vai pedir para a Justiça derrubar essa plataforma aqui no Brasil. E isso acontece depois que um grupo de adolescentes no Mato Grosso do Sul induziu uma menina a tirar a própria vida numa live. Inclusive, até a primeira-dama, a Janja, foi para a internet falar sobre o assunto, chamou o Discord de rede horrorosa. E no mundo são mais ou menos 200 milhões de usuários ativos por mês. Mas por conta desse incidente, a plataforma pode ser derrubada aqui do nosso país.
2: Agora são 11 horas e 24 minutos. A gente vai movimentar a nossa reportagem. Vamos para Recife, porque quase meia tonelada de cocaína é incinerada pela Polícia Federal no sertão recifense. Vamos conversar agora com o Júlio Andrade, nosso repórter. Bom dia.
4: Muito bom dia a todos. É isso, viu? A destruição do entorpecente aconteceu na cidade de Salgueiro, é no sertão aqui do estado de Pernambuco, para que o nosso ouvinte possa entender, 500 quilômetros mais ou menos aqui do Recife, é bem longe. E aí essa destruição foi realizada após uma devida autorização judicial, claro, observando os procedimentos legais e as normas de segurança aplicáveis. O que chama bastante atenção é a quantidade, né? Aproximadamente 500 quilos de cocaína. E essa droga foi apreendida em operações da Polícia Rodoviária Federal no âmbito da ação de combate ao tráfico de drogas. Essa medida representa mais uma importante ação integrada das forças de segurança pública no enfrentamento ao tráfico de drogas, um problema muito sério, né? E, claro, retira definitivamente de circulação essa quantidade de entorpecentes, contribuindo para a redução da criminalidade. Situação, então, aqui é bem crítica, essa questão do tráfico de drogas, principalmente no sertão do estado. Eu volto com vocês no estúdio.
2: Obrigada, Júlio, pelas informações. A gente segue acompanhando e você fica muito bem informado aqui ao longo da nossa programação. Vamos dar o F5 agora, Ti?
1: Vamos lá, F5 nesse momento, e vamos falar de medicina. Apareceu uma notícia aqui para mim que a justiça suspendeu as punições às faculdades com baixo desempenho. Então, mais de 100 cursos de medicina, a gente trouxe isso aqui tempos atrás na nossa programação, eu lembro bem. Essas faculdades, elas tiveram notas consideradas insatisfatórias para o Ministério da Educação na avaliação nacional, o que é um absurdo, né? E na prática isso significa que não estavam ensinando os alunos muito bem, obviamente. E aí, como forma de punição, teve corte de vagas e fim de alguns programas do governo. Mas depois disso, algumas associações dessas faculdades acabaram acionando a justiça e agora conseguiram que tanto esses cortes quanto o próprio resultado da avaliação sejam suspensos. Vamos ver, né, se isso funciona, porque o que funciona é educar bem e formar bons profissionais. Isso sim é que é uma trend positiva.
2: Agora a gente volta a falar de cinema. Apareceu aqui pra mim Os Jetsons. Dependendo da sua idade, você não vai nem ter noção do que eu tô falando, mas eu vou te explicar, viu? A Warner Bros. Confirmou um filme com o Jim Carrey. Esse filme vai ser Os Jetsons. Olha, pode ser que você não tenha ideia do sucesso que foi esse desenho, que a gente tá ouvindo a trilha sonora agora. É um desenho que falava sobre uma família do futuro. Mas olha, para quem conhece, a notícia é maravilhosa, viu? A Warner disse que já tá fazendo o filme live action de Os Jetsons. E a estrela vai ser ninguém menos do que Jim Carrey, famoso por papéis como Grinch e o Máscara. Esse desenho, Os Jetsons, foi tão visionário, pessoal, que nos anos 60 previu os tablets, os smartwatches e até as videochamadas. Notícia maravilhosa, então, pros fãs do desenho, né, Ti?
1: E depois de você ver algumas montagens, é que você fala, pô, não é que combina Jim Carrey na voz ali do líder da família dos Jetsons e tudo mais? Pois é, a gente segue atualizando. Ó, depois do intervalo, eu vou trazer uma lista aqui do New York Times, que publicou os melhores livros de suspense do século. Será que tem algum livro brasileiro? Será? Daqui a pouquinho eu conto pra você. Além disso, tem desdobramento do caso Marielle e o Brasil é ouro num mundial. E eu conto que mundial é esse na sequência aqui no Trend das 11.
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1: Tô de volta, eu sou Olivia Braz, te deixo informado sobre as notícias da nossa região nesse intervalo do Trend das 11. Hoje a Lei Maria da Penha completa 20 anos. Desde que foi sancionada, essa lei se tornou uma referência na proteção de nós, mulheres, contra a violência doméstica aqui no Distrito Federal. Há marcos importantes, como a rapidez na concessão de medidas protetivas de urgência e também a existência de uma rede de proteção para amparar mulheres que buscam ajuda. Os relatórios de monitoramento de homicídios e feminicídios da Secretaria de Segurança Pública, eles mostram que de janeiro a junho deste ano foram registradas ocorrências contínuas de violência contra a mulher, com 6.550 casos de violência que foram notificados nesse período. Ainda é muito, né, gente? Consolidado de feminicídios do ano passado fechou com 29 mortes, que foi uma alta aí de mais de 30% em relação ao ano anterior. A lei, a gente lembra, ela foi criada depois que a farmacêutica Maria da Penha sobreviveu a duas tentativas de homicídio que foram cometidas pelo ex-marido. Uma das agressões deixou a mulher paraplégica. Esse caso, né, ele se arrastou por anos sem a devida punição. Por conta disso, a Maria da Penha recorreu à Comissão Interamericana de Direitos Humanos. Em 2001, a comissão responsabilizou o Estado por omissão, mas a legislação só viria a ser assinada 5 anos depois. Para lembrar essa data, hoje a fachada do Congresso Nacional vai receber uma projeção mapeada para celebrar os 20 anos da criação dessa lei. A iniciativa do Senado faz parte do Agosto Lilás, que é uma campanha nacional de conscientização pelo fim da violência doméstica e familiar contra todas nós mulheres. No dia 13 de agosto, às 15h, vai ser feita uma sessão especial no plenário lá do Congresso para poder celebrar os 20 anos dessa lei. E é muito importante que hoje a gente tenha canais de denúncia, políticas públicas, para que a gente ponha fim a essa violência, né? Os canais de denúncia são o telefone 180, que é a central de atendimento à mulher. Funciona 24 horas por dia. Mas todos os canais também de segurança pública, Polícia Civil pelo telefone 197, Polícia Militar pelo telefone 190, também são centrais e são canais de comunicação e de atendimento sempre que você for vítima ou que você vir uma mulher sendo vítima de violência doméstica.

que era procurado pela justiça foi preso ontem à noite pela polícia militar durante uma fiscalização na rodovia DF-180, ali na região de Samambaia. Os policiais abordaram um carro com 3 ocupantes em um ponto de bloqueio durante a revista. Nada de ilegal foi encontrado, só que quando eles consultaram os documentos dos passageiros, os militares descobriram que um deles tinha um mandado de prisão em aberto pelo crime de furto. Segundo a PM, o homem ainda precisava cumprir uma pena de 1 ano e 3 meses em regime fechado. Daí ele recebeu voz de prisão, foi levado para a delegacia de Ceilândia Norte. Os outros 2 ocupantes do carro foram liberados ali mesmo no local.

breve atualizada no trânsito. A gente tem um trânsito complicado ali no finalzinho da W2 Sul. O motorista que passa ali perto do setor Hospitalar Sul vai encontrar esse congestionamento ali, viu? Causado por um grande volume de veículos. Também tem um pouquinho de trânsito ali no setor Policial Sul, para quem tá indo sentido Lago Sul. Nas demais vias do DF, a gente tem um trânsito tranquilo nas principais. Só o trânsito complicado mesmo lá no centro de Taguatinga, Avenida Comercial, principalmente.

0: Estamos de volta aqui com o nosso Trend das 11, comigo Thiago Matheus e com ela Marcela Franco, e o convite para o pessoal seguir a gente nas redes sociais, né, Marcela?
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0: É isso aí, a gente segue atualizando o feed, ó, nessa próxima meia hora quase aqui do nosso Trend. Vamos falar de muitos assuntos, vamos falar de literatura, que o nome da autora, a Gillian Flynn, tá trendando demais. Vamos falar de um desdobramento do caso Marielle e vamos falar de Anvisa Shopee, que tá trendando demais agora. Então eu vou trazer pra você o que que tá acontecendo, por que que as pessoas estão buscando esse assunto na internet. É que a Anvisa, ela voltou a permitir a venda de medicamentos pelo aplicativo, pela plataforma Shopee. Muita gente estava questionando. E a decisão, ela derruba, inclusive, uma proibição antiga que estava em vigor e agora autoriza farmácias e drogarias a venderem, sim, os remédios por essas plataformas. Isso não significa que qualquer pessoa poderá vender o medicamento por lá, não. Não é isso. As vendas continuam restritas para estabelecimentos autorizados que precisam seguir aquelas regras de segurança ou mesmo fiscalização da Anvisa. Ou seja, o consumidor, ele pode sim agora comprar, voltar, né, a comprar os remédios pela Shopee, mas a plataforma funciona apenas como um meio de compra. A responsabilidade da venda continua sendo da farmácia ou da drogaria. Teve novidade aí na comercialização, a gente atualiza para você.
1: Seguimos atualizando, quero te lembrar que você está ouvindo o Trend das 11, onde a gente fala sobre política, sobre eleição, tudo que está bombando, viralizando nas redes sociais, a gente traz aqui para você, inclusive cultura. E agora a gente vai falar de Gillian Flynn. O New York Times publicou a lista dos melhores livros de suspense do século. Mas olha, para não iludir ninguém, eu já vou adiantar, viu? Infelizmente, não tem livro brasileiro não nessa lista, pois é. Mas o primeiro lugar ficou com Garota Exemplar, um livro que virou até filme e fala sobre uma mulher que desapareceu, basicamente isso. A autora dessa obra, Gillian Flynn, também foi eleita a melhor escritora de suspense do século XXI. Uau! E não foi sem motivo, não, viu? Esse livro dela vendeu mais de 20 milhões de cópias pelo mundo. Então eu vou lembrar o nome aí para você já dar um Google e de repente procurar se você ainda não leu. O livro é Garota Exemplar. Ficou aí, então, com o primeiro lugar na lista dos melhores livros de suspense do século.
0: E a lista completa tá no site do New York Times. Joga no Google aí se você é fã de literatura, principalmente literatura de suspense. Vamos falar do caso Marielle agora, que continua trendando nesta sexta-feira. E agora a novidade é que a justiça aumentou as penas do Rony Lessa e também do Elcio Queiroz. Os dois são ex-policiais. Eles foram condenados pelo assassinato tanto da Marielle Franco, mas também do motorista dela, o Anderson Gomes. Lembrando que esse crime aconteceu em 2018 por conta da atuação dela nas comunidades do Rio de Janeiro e chocou o mundo por anos, não só o Brasil. O Rony Lessa, que foi quem atirou, já tinha uma pena de 78 anos na cadeia, mas agora a pena dele foi para 81, de 78 para 81. E o Elcio Queiroz, motorista do carro usado no crime, ele teve um aumento maior. A pena, que era de 59 anos, passou para 76 anos de detenção.
1: Do caso Marielle, agora a gente vai voltar a falar de esporte. Campeão mundial é a tag que apareceu aqui para mim, porque o Brasil, gente, é ouro no Mundial de Atletismo Sub-20. É isso mesmo, Alessandro Borges Soares. Pode gravar esse nome aí, viu? Porque aos 19 anos de idade ele vai voltar ao Brasil com uma medalha de ouro. Venceu a prova de arremesso de peso lá nos Estados Unidos, na segunda participação dele no torneio. Lembrando, 19 anos de idade. E eu vou reforçar o nome aqui, viu, que você vai ouvir de novo. Alessandro Borges Soares. Essa foi a quarta medalha de ouro do atleta do Brasil na história do Mundial de Atletismo Sub-20. Somando bronze e prata, já são 16 conquistas de jovens brasileiros. Parabéns pro Alessandro.
0: Parabéns. Aqui no Trend a gente traz futebol, obviamente, tem basquete, tem Fórmula 1, tem muito tênis, mas tem também atletismo. E que bacana trazer uma notícia positiva como essa. E tem muita política também. O nome do Romeu Zema está sendo repercutido na manhã de hoje. Já falamos do Nicolas Ferreira anteriormente. Agora, por conta de uma declaração do Zema, ele falou que se ele for eleito, ele quer privatizar tudo. vai sair privatizando tudo. O Zema diz que se vencer as eleições vai fazer um choque, que ele chamou de um choque na área fiscal do governo, incluindo vender a Petrobras. O exemplo que ele usou em entrevista à Globo News foi que quando era governador de Minas, ele privatizou quase 120 empresas do estado. E ele também falou que se estivesse no Planalto hoje, iria retaliar os Estados Unidos por conta do tarifaço lá do Trump. E chamou o presidente americano Trump de um presidente imprevisível e um tanto quanto fanfarrão. Declarações de Zema que estão repercutindo nesta sexta-feira.
1: E olha, um outro assunto que está repercutindo bastante é cidadania americana. Se você não viu por aí, a gente te atualiza de tudo, viu? Donald Trump diminuiu o acesso para filhos de estrangeiros. Pois é, o ponto principal, pessoal. Ele quer aumentar a fiscalização e dificultar o que costumam chamar de turismo de nascimento. Lá é quando alguma pessoa vai até os Estados Unidos só para ter filho lá, para conseguir a cidadania americana. De acordo com esse decreto publicado por Donald Trump, isso é uma exploração indevida do sistema de imigração e uma ameaça à segurança nacional. Já teve bastante famosa fazendo isso, inclusive, viu? Indo lá para os Estados Unidos só para conseguir a cidadania americana para o filho. Alguns exemplos são Cláudia Leite e também a Ludmilla.
0: Pois é, a gente segue atualizando por aqui o nosso feed. Vamos falar de esporte. Falamos do atletismo agora há pouco. Agora é hora de futebol com o nosso trend do esporte. Claro que vamos falar do Real Madrid, das contratações, renovações que a gente já citou aqui anteriormente no nosso Trend das 11, mas claro, principalmente da rodada de ontem da Copa do Brasil. Lucas Escórcio aqui nos estúdios, tô vendo aqui, Lucas. Sport Clube Vitória contra Atlético Paranaense, mais de 500 mil comentários nas últimas 24 horas. E é claro, Corinthians Internacional beirando quase 2 milhões de comentários. Copa do Brasil que rendeu muito ontem à noite. Bom dia pra você.
2: Bom dia, Thiago. Rendeu mesmo muito ontem à noite. Ontem descobrimos os dois últimos remanescentes aí, faltando pra se classificar pras quartas de final. Tivemos dois jogos, Vitória e Atlético Paranaense, no Barradão e foi um senhor atropelo do Vitória. 4-0 pra cima do Atlético Paranaense, reverteu a derrota que tinha perdido por 2-0 no jogo de ida lá em Curitiba e está garantido aí, mostrando que o Barradão, a pressão, o caldeirão do Vitória funciona e muito bem. Aqui em São Paulo a gente teve o jogo do Corinthians, Corinthians e Internacional. O Inter venceu por 2-0 no Beira-Rio. Corinthians prometeu uma grande festa e realmente fez uma festa na recepção dos jogadores, 40 e tantas mil pessoas presentes na Neoquímica Arena, mas não foi suficiente. O Timão venceu por 2-1 e deu adeus à competição, atual campeão da Copa do Brasil. Agora a gente já tem todos os classificados.
0: Quais são?
2: Para as quartas de final. Temos Vitória, Internacional, Vasco, Grêmio, Atlético Mineiro, Santos, Cruzeiro e Palmeiras. Esses times vão saber quando vão enfrentar os seus rivais e também qual rival irão enfrentar, como irão enfrentar. Na próxima terça-feira, às 11 horas da manhã, vai ter o sorteio da CBF para definir não só o confronto das quartas, mas o chaveamento, caminho até a final, mando de campo e tudo mais. Agora vai definir até a reta final,
0: Tio. Então, terça-feira, estamos aqui, ó, a partir das 11 da manhã, dando F5 para saber, né, como vão ser esses sorteios aí das quartas de final da Copa do Brasil. Agora, fim de semana é o quê? Vira chavinha? É Brasileirão?
2: Agora Brasileirão. Virou chavinha, né? Brasileirão voltando a todo vapor, né? Teremos as 10 partidas normalmente, sem ninguém ficar devendo, sem ninguém ter aquele problema de, tem que adiar e tudo mais. Teremos todas as partidas, jogos que começam no sábado e terminam no domingo. Então, muitos jogos de Brasileirão e a TMC, com certeza, estará transmitindo todos eles.
0: Boa cobertura, bom fim de semana. Eu espero que o seu bolso esteja tão recheado quanto o do Real Madrid.
2: Com certeza. Eu adoraria ter o bolso recheado do Real Madrid. Não estamos nessa ainda.
0: Renovação de Vini Júnior, Diamandé, tudo isso a partir do meio-dia na programação esportiva. Um abraço, Lucas.
2: Um abraço, Ti.
0: Valeu, vamos seguir por aqui no nosso Trend das 11, Marcela.
1: Valeu, seguimos no Trend das 11, te atualizando sobre política. A gente fala de eleições, a gente fala de tudo que está viralizando nas redes sociais. Falamos sobre esporte agora e vamos voltar para cá. cultura. Vamos falar de novo de cinema. Agora a gente cita o nome do Kit Connor. Pois é, escolheram esse ator para fazer o Ciclope nos filmes da Marvel. Para quem não conhece, o Kit Connor foi o ator que fez o Elton John jovem naquele filme Rocketman e o Nick em Heartstopper. O portal americano Deadline disse que ele vai ser o Ciclope, aquele herói dos X-Men que solta laser pelos olhos, sabe? O novo filme dos Mutantes ainda tá nessa fase de escolher o elenco, mas deve estrear lá para 2028, ou seja, depois do ano que vem. No próximo filme dos Vingadores, que lança no final desse ano, vai ter Ciclope, mas com outro ator.
0: E é impressionante como os filmes da Marvel fazem sucesso. Então já tem até programação aí pro pessoal, pros fãs de carteirinha, pra 2028. Estamos ainda no 2026, mas tem filme aí pela frente. Vamos falar de operação, uma operação da Polícia Federal. Apareceu no meu feed aqui, tá trendando, eu explico pra você. E essa operação da polícia tá investigando um desvio, ouça só, de 300 milhões de reais no Mato Grosso. Todo esse dinheiro, ele teria sido desviado em um acordo. Teria sido desviado num acordo entre o governo do estado e uma empresa de telefonia. O principal alvo dessa operação foi o ex-governador do Mato Grosso, o Mauro Mendes, mas também tinha o deputado federal Fábio Garcia, além de um desembargador e um membro do Conselho Nacional de Justiça. Foram, sim, aliás, 25 mandados de busca e apreensão em 4 estados, então era bastante gente envolvida, operação que ainda está dando o que falar nas redes sociais.
1: Agora eu dei F5 aqui, vamos falar sobre Facebook, pessoal. Mark Zuckerberg pediu desculpas ao governo da Índia, você sabe por quê? Mark Zuckerberg, eu lembro, é dono da Meta, empresa do WhatsApp, do Facebook e também do Instagram. Aí, em uma reunião com o governo indiano, ele pediu desculpa pelos materiais de abuso infantil que encontraram nessas redes. No mês passado, a Índia teve que mandar a Meta apagar conteúdos desse tipo e agora a empresa diz que vai reforçar, então, a fiscalização nas redes sociais. Pra você ter uma ideia, só no Facebook, mais de 3 bilhões de usuários ativos todo mês aí pelo mundo todo.
0: O nome de Leonardo Esteves está aparecendo aqui no feed. Pra quem não sabe, a gente, obviamente, atualiza e explica pra você, porque é o filho do Roberto Carlos, que saiu da equipe, aliás, filho do Erasmo Carlos, que saiu da equipe do Roberto Carlos, uma parceria de muitos e muitos anos. A gente sabe que o Tremendão e o Roberto Carlos faziam aquela parceria aí nas composições, e o Leonardo, ele era responsável por fazer os contratos dos shows do rei Roberto Carlos. E eles publicaram uma nota dizendo que foi tudo em uma boa, decidiram isso em comum acordo. Desde que Erasmo faleceu, lá em 2022, a família dele tá com uma briga judicial, inclusive pela herança. Sempre tem essas brigas, né, no mundo dos famosos. O filho chegou a pedir uma ajuda do Roberto Carlos no processo todo, mas ele achou melhor não se envolver muito nesse assunto familiar. Mas a agenda das apresentações do Roberto Carlos está mantida, com shows marcados em várias cidades, como São Paulo e Rio de Janeiro, além do tradicional show do fim do ano, que ele sempre faz e que é transmitido pela TV aí já há tantos e tantos anos.
1: E agora a gente vai falar, sabe do quê? De genética. O Trend das 11 é dinâmico, assim como o seu feed, viu? Olha só, uma inteligência artificial conseguiu criar um vírus. Você acredita nisso? Cientistas dos Estados Unidos usaram um sistema chamado Evo, que funciona mais ou menos como o ChatGPT. Mas em vez de pedirem que essa inteligência artificial criasse um texto, pediram para fazer um código genético, o DNA de um vírus. Deram várias informações biológicas de plantas, de animais e de bactérias para usar como base. E aí eles filtraram ali as centenas de milhares de respostas que o computador deu e olha o resultado. Conseguiram pela primeira vez criar 16 vírus em laboratório usando as informações de uma inteligência artificial.
0: Vamos falar agora de videogame, Marcela. Então, saindo aí da inteligência artificial pro mundo dos games. Atenção, gamers de plantão, o nome da Sony tá trendando por conta de uma novidade um tanto quanto peculiar. Agora, na caixa do PlayStation 5 vai ter aviso sobre o fim da mídia física. Aquela polêmica toda, né, do CDzinho dos jogos aí do PlayStation. Então, a partir do ano que vem, não, de 2028 também, a Sony só vai lançar jogos digitais, não vai ter mais aquela embalagem, ou mesmo os discos, a mídia física. O problema disso é que se o desenvolvedor decidir encerrar os servidores do seu jogo, você vai perder o acesso a ele. Então, muita gente ainda tinha esperança de que largassem essa ideia depois da repercussão negativa que acabou dando. Mas não. Um criador de conteúdo dos Estados Unidos publicou que a Sony já está colocando o aviso da mudança em caixas novas do PlayStation 5 no mundo todo. Para você ter uma ideia, eles já venderam mais de 95 milhões de unidades do console. É um sucesso, mas o pessoal está reclamando das futuras novidades aí da Sony, viu?
1: E olha, do mundo dos games, a gente vai falar agora sobre espionagem, papo sério, viu, gente? A CIA criou uma força-tarefa para interferir em Cuba. Uma reportagem do New York Times disse que a agência dos Estados Unidos vai contratar espiões e hackers para atuarem lá. Eles querem dividir os políticos cubanos para colocarem lideranças mais tranquilas no governo. O objetivo da CIA é abrir negociações com o governo Trump, que há alguns meses tem proibido a entrada de combustível no país. Por isso que a gente tem visto tantos apagões nacionais lá em Cuba.
0: Pois é, pois é. E de Cuba a gente vai pra Hortência, pras quadras, pro basquete. Vamos falar da nossa rainha? E olha que curiosidade que tá envolvendo o nome da Hortência aí nas redes sociais. Porque a rainha do basquete, ela mudou seu nome nas redes sociais, é isso mesmo. E tá explicando agora devido a tantos questionamentos. Pra quem não sabe, uma das maiores, se não a maior atleta do basquete feminino brasileiro. E do nada ela passou a usar o nome de Hortência Oly, O-L-Y, nas redes sociais. Aí você já sabe, começaram as teorias, aquelas coisas de conspiração pelos fãs, muita gente questionando. E aí ela foi pras redes, as mesmas redes, explicar que a sigla Oly, ela é usada por profissionais que são reconhecidos pela Associação Mundial dos Atletas Olímpicos, ou seja, deve ser, provavelmente, ela não falou exatamente com essas palavras, mas a abreviação para Olympic, O-L-Y, Hortência Oly, portanto, é como ela está se identificando aí nas redes sociais. É uma espécie de título, vamos dizer assim, um mérito esportivo para nossa rainha, já que ela merece demais. Para quem não conhece, ela disputou 4 Olimpíadas pelo Brasil e conquistou a medalha de prata em 1996.
1: Você tá no Trend das 11, onde a gente fala sobre política, sobre economia, sobre eleições, sobre cultura, sobre esporte, sobre tudo isso, tudo que impacta a sua vida e tá bombando nas redes sociais, a gente traz aqui pra te contar direitinho. E agora a gente vai falar sobre uma tag que interessa a todo mundo, viu? WhatsApp. Pois é, o aplicativo deixou celulares antigos sem suporte. Se eu fosse você, eu já dava uma olhada aí pra ver se o WhatsApp tá atualizado, viu? WhatsApp tá claro nos assuntos mais comentados, porque alguns celulares antigos vão deixar de ser compatíveis com o aplicativo. Essa mudança tá rolando porque a plataforma exige versões mais recentes dos sistemas para garantir segurança e também recursos novos do aplicativo. Então, modelos antigos da Samsung, Motorola, LG e também iPhone estão ficando para trás, viu? Então, se o seu celular já tem uns anos, é bom dar uma conferida, porque sem atualização, o WhatsApp para de funcionar.
0: É, toma cuidado, não é o meu caso, não é o da Marcela, mas se for o seu, corra atrás, vai ter que trocar de aparelho, se quiser manter o Zap Zap aí funcionando perfeitamente. Vamos falar de um terremoto? Não é no Brasil, obviamente, mas é uma notícia internacional que repercute bastante e vídeos dos tremores no Japão estão viralizando por aí. Você deve se lembrar que há alguns dias um terremoto bem forte atingiu o Japão e tá trendando uma gravação de uma sala de cirurgia no momento desses abalos. Apareceu aí no seu feed? Acredito que apareceu, que tá trendando demais. O vídeo mostram os médicos ali operando um paciente quando tudo começa a tremer. E aí aquela confusão. Você imagina os móveis ali, da aparelhos, a maca mesmo, a mesa de cirurgia, eles saem deslizando pela sala e aquele caos total no meio de uma cirurgia. E no meio das luzes piscando e aparelhos caindo em cima deles, a equipe focou em uma única coisa. Todos eles se reuniram ao redor do paciente para protegê-lo no momento ali dos tremores. Nenhum deles, ainda bem, ficou ferido e ainda conseguiram terminar a operação depois, mas o vídeo é impressionante e dá um Google aí porque ele tá repercutindo, viralizando demais.
1: A Agora eu dei F5 aqui e apareceu pra mim a crise na FIFA, pessoal. E o UEFA mantém o boicote enquanto a Argentina apoia o Infantino. A UEFA, a entidade que manda no futebol europeu, confirmou que mantém a ameaça de boicotar competições como a Copa do Mundo, viu? Depois da repercussão, o Infantino, presidente da FIFA, abandonou aquele projeto de vender ações dos torneios. Mas se do lado europeu a reação foi bem negativa, teve gente na América apoiando ele, viu? A Federação Argentina chegou a publicar uma nota de apoio ao Infantino, dizendo que o caminho, entre aspas, é seguir trabalhando sob sua liderança, fecha aspas.
0: É, diversas entidades estão na bronca aí com o Infantino, principalmente na Europa. Vamos lá falar do nome do Marcola, que segue trendando aqui nas redes sociais a campanha de Flávio Bolsonaro. Agora pediu operação contra o ex-chefe de gabinete do Lula. A gente tem trazido aqui nos últimos dias a história do Marcola, que pulou fora ali da coordenação do PT, da campanha do Lula, e divulgaram que ele recebeu dinheiro de uma empresa ligada às fraudes do INSS. Agora, o coordenador da campanha do Flávio Bolsonaro está pedindo ao Supremo para autorizar uma busca e apreensão contra ele. O objetivo seria pegar provas por eventuais crimes. E também dizem que Lula recebeu informações vazadas da Polícia Federal sobre o caso. Nossa equipe de jornalismo dando F5 o tempo todo atrás dessa história para você.
1: E acabei de dar F5 aqui, inclusive, viu, Thiago? Apareceu para mim Alex Escobar. O apresentador fez uma cirurgia para tirar um tumor, pessoal. Durante a cobertura da Copa nos Estados Unidos, ele passou mal ao vivo e precisou voltar aqui para o Brasil. Aqui ele recebeu o diagnóstico, pessoal, de uma condição autoimune que afeta a fala. Pois é, ontem ele passou por uma cirurgia no Rio de Janeiro para retirar esse tumor, que era benigno, ainda bem. Deu tudo certo no procedimento e Alex Escobar já está se recuperando.
0: Boa recuperação, ainda mais pro Alex Escobar. Pra quem gosta do esporte, com certeza conhece essa grande figura. 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E antes da gente ir embora, eu quero trazer essa tag que sempre ganha muita repercussão. Quando a gente fala do nome de Michael Jackson, vamos falar do rei do pop agora. Sempre bom, sempre bom. Segundo filme biográfico dele já tá ganhando uma data. O pessoal ainda tá repercutindo o primeiro e o segundo já tá ganhando data. O filme Michael, que conta uma parte aí da história do rei do pop, já lucrou mais de 5 bilhões de reais nas bilheterias. E o presidente da produtora disse que devem começar as filmagens nos próximos meses. Veja só, o filme deve ser lançado entre o final do ano que vem e o começo de 2028. Ó, mais uma estreia para 2028. Ó, 2028 promete, tem muita coisa aí. Então, essa continuação, ela deve mostrar algumas polêmicas jurídicas que ficaram de fora do primeiro, além de turnês como Bad e Dangerous, entre tantas outras coisas envolvendo o nome de Michael Jackson. E ao som de Black and White, a gente vai encerrando o nosso trend. Semana que vem tem mais. Marcela, bom fim de semana.
1: Bom fim de semana pra você, Ti, e pra todo mundo que acompanha a gente. Um beijo, até semana que vem.
0: Tem esporte aqui na programação TNC. Bom fim de semana a todos. Cuidado com os ventos. Aquele abraço, fui!

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2: Meio-dia. Sexta-feira, meio-dia. Hoje, com proposta aí do, pra quem acredita, né? Do criador de vento e ventania. E para quem acredita na ciência e no criador, vento e ventania também. Teve alarme. Você recebeu o 4 da manhã, o alarme da prefeitura?
3: Graças a Deus não, e a prefeitura tem que mudar esse negócio de ficar acordando as pessoas sem necessidade de madrugada, né?
2: É, 4 da manhã é complicado.
3: Boa tarde.
2: Dá um sorriso, Breno. Yuri, olha só, você recebeu o chamado também? O Sayão recebeu?
4: Cara, não toca, eu não recebo chamado nenhum.
3: O Sayão não foi nem perguntado se ele tinha recebido ou não, ele já saiu respondendo.
2: Ele é ansioso.
3: Ele é muito ansioso.
2: Mas ele trata com Dorflex.
3: Vai passar mal esse coração.
2: Ele não trouxe Dorflex hoje. É preocupante.
4: Ferrou. Eu não recebo nenhum chamado, cara. Nenhum comunicado eu recebo. Se estiver acabando o mundo, não vai tocar no meu telefone.
2: O meu, ele apita, mas ontem não apitou. O da Rebeca apitou. E aí acabou a noite dela, e o Céu, não sei se ele conseguiu voltar a dormir, mas é difícil, tá? Não, apitou só a mensagem. O meu foi só a mensagem, não apitou. Da Rebeca apitou e ela falou, caraca, acabou. Aí ferrou a noite dela.
3: O Carlos Miguel mas botou aqui, ó. Cara chato,
4: o goleiro?
3: Esse moreno.
4: O goleiro, o Carlos Miguel?
3: Mas é o Sayão, pô.
2: O Sayão, ele é chato. Todo mundo aqui é chato.
3: Mas, né? Mas não é esse cara que ele falou aqui, ó.
2: Não, o Moreno não tá mais com a gente,
3: já
2: não,
3: foi.
2: Cara. Já foi.
3: Tem Recife. Razão. Não, ele tá em... É BH, não é? Não, Campina Grande. Sei lá, ele tava rodando o Brasil.
2: Chato, um abraço também. Todos são
3: chatos. Fala também, um abraço pra ele.
2: É, o pré-requisito pra estar na equipe é ser chato. Transamérica agora é TMC, um belo dia no Rio de Janeiro, mas fique atento, você que puder evitar sair de casa, faça isso. Ah, porque vai ter muito vento, segundo a meteorologia.
3: Eu não acredito.
2: Como a gente não é negacionista, a gente tem informado. Pô, através, ontem, inclusive, da
3: ontem
2: equipe.
3: Ontem fizeram um alarde, aí não teve um vento anteontem também.
2: Da equipe do Rio TMC.
3: Eu sou descrente.
2: De jornalismo cidade, que é uma equipe crente.
3: Eu sou descrente.
2: Não ao pé da palavra do evangelho, mas ao pé da palavra, com certeza.
3: Eu posso falar
2: da
3: aqui,
2: ciência.
3: Descrente.
2: Você já tá falando em cima de mim. Esse negócio de colocar descrente. Dois apresentadores na mesma mesa já é ruim.
3: Aí
2: colocam três apresentadores.
3: Aí te tirou pra merda.
4: Deixou por último, tá?
2: Fica muito difícil, cara.
4: Faz parte também desse processo.
2: Você chegou também agora, que você tá na janela? Não, segura também.
4: Assim, você
3: tem um ano de TMC.
4: Você mantém esse discurso do chegou agora e tá passando tempo. Né?
2: Tá, quando
4: o tempo vai passando.
2: Quando passar o tempo suficiente, se Deus quiser, irá passar.
4: Estamos em agosto.
2: Você vai ser laureado como merece.
4: Eu cheguei no final de setembro.
3: Aí, tem muito
4: Faltou
3: tempo.
4: Faltou um mês pra eu completar um ano.
2: Que bom, cara. Eu vou completar um ano de TMC agora.
4: É, você completa agora.
2: No fim desse mês eu completo um ano e já estou de olho nas minhas férias. Portanto, João Lidton, já me ajuda aí.
4: Eu tenho esse direito
2: também. Primeira
4: agora.
2: Semana
4: tem.
2: De.
3: Quando completar um ano.
2: É. Primeira semana de setembro / última semana de agosto.
4: Tá querendo essa?
2: Essa que eu quero. É porque.
4: Viagem.
2: Eu faço só o que eu quero. A Rebeca quer que eu queira essa data aí.
4: Deixa eu te falar, será que a gente já pode deixar acordado aquele esquema do final do ano que a gente fez ano passado? Tu faz ano novo, eu faço Natal?
2: Pode, claro, conte comigo.
4: Então, beleza. Estamos
2: fechados. Tô aqui pra ajudar.
3: Só que ele vai esquecer, né? É bom você anotar e lembrar.
2: É bom. Mas aí eu seria perfeito e ninguém é perfeito, né? Porque só de eu aceitar todas as propostas que são jogadas à mesa já trazem uma certa moral pra quando eu pedir um período de gozo,
3: é verdade.
2: Aceitarem, né?
3: Você merece.
2: Obrigado, Breno. Tamo junto.
3: Esse dia eu fiz um. Férias. Cara, pior que isso é muito feio, né?
2: Gozar?
3: Gozar férias.
2: Eu quero gozar!
3: Férias. A menina tava entrando.
2: Ele tá gritando
3: besteira, cara. Ele tá falando de férias, tá? Perdão.
2: Eu falei depois, férias.
4: Meu Deus do céu,
2: tá de Flamengo hoje.
3: Pelo palavreado chulo de Bruno Torelli.
2: Não é? Mas o nome não é esse?
3: É, gozar férias.
2: É. Você já gozou de férias, Luísa?
5: Tem 2 anos já que eu não gozo de férias.
2: Mas aquele papo. Tinha um cara. A gente ficava zoando na escola, que era um coroa que ficava lá.
3: Puta de
2: aí,
3: assunto,
2: fulano, há quanto de tempo Deus, que cara. Você não faz? Ele, há uns 3 anos.
3: De que férias?
2: E no caso
3: para,
2: dele, não.
3: Para, Tória, segue essa desgraça, vai.
2: Tem informação do Rio de Janeiro?
5: Informação
2: é sobre o vento?
5: Exato.
2: Então tem prioridade.
5: É isso, Tória. Nesse momento, a Prefeitura do Rio e o Governo do Estado recomendam a antecipação do encerramento de todas as atividades que não sejam essenciais para antecipar o retorno para casa e resguardar a segurança dos cidadãos. Essa decisão foi tomada, é claro, após a confirmação do registro de ventos de

0: mas a Prefeitura do Rio e o governo recomendando aí essa antecipação do encerramento de todas as atividades não essenciais ao longo dessa sexta-feira, Torelli.
1: Vambora pra casa.
2: Obrigado, Luísa Rodrigues. A atividade do jornalista é essencial para a população manter-se informada.
1: Não é essencial, não. Vambora pra casa.
2: A única hora que não é essencial é quando a gente tá de férias. Aí realmente a gente pode ir embora. Ah, tá. Tô tornado. Eu não vou voltar pra rádio que tá tendo tornado. Vou de férias.
1: Eu não sou essencial nesse programa.
2: Você é.
1: Não sou, não.
2: Você foi escalado.
1: Não, vou embora pra casa.
2: Fique aí. Obrigado, Luísa.
1: Até 2 horas?
2: Até 2 horas.
1: Cara, eu não vi um vento, né? Eu não senti um vento.
2: Tá ventando ali, só se olhar pra árvore. Tá ventando, pô. A árvore ali na frente tá ventando.
1: Vamos falar a verdade. Arrumaram um feriado em agosto. Arrumaram um... É mentira?
2: Ninguém vai censurar.
1: Arrumaram um feriado em agosto. Essa é a verdade.
2: Acho que a senilidade atingiu o Breno Monsef.
1: Arrumaram um feriado. Tem um vento aí, ó. Tá ventando aí. Manda aí. Manda aí no WhatsApp. Qual o número do WhatsApp da rádio?
2: É que você... Eu cheguei cedo.
3: Cadê o WhatsApp?
1: Você chegou aqui, ó.
2: Você chegou aqui, ó.
1: 11h30.
2: Eu cheguei 10h30. Já tinha uma situação.
1: 10h30 aí.
2: É, porque eu tava resolvendo outras coisas. Fui botar o carro pra lavar, essas coisas.
1: Ali embaixo?
2: Fui na academia tomar café. Excelente café da manhã da Boa Bodytech.
1: É boa, mas
2: caro,
1: é caro.
2: Mas excelente, valeu a pena.
1: É, eu já tomei café lá.
2: É. E aí, um abraço pro Fred, que tava lá malhando. Algumas pessoas vão lá malhar, outras vão tomar café.
1: Fred Chaves?
2: Não, o Fred Mazei. O rapaz do Pura Brasa.
1: Ah, sim.
2: Um abraço pra ele.
1: Você tá muito jabazeiro, né?
2: É, pô, isso aí é pasta de Maracanã.
1: Pode deixar comigo, pai da bola.
2: Ó, oh, quem me apresentou foi o Rodrigo. Rodrigo.
1: Ah, sim, conheço.
2: Que é sim, também sim.
1: um grande
2: cantor e toca também o cavaquinho. Não tão grande, né? Porque deve ter 1,70. Abraço, Rodrigo. Abraço, Digo. O Digo que... Pra quem não sabe, é o responsável, simplesmente um dos principais responsáveis para a minha torcida pelo Flamengo. Porque ele é filho do Maestro Júnior e ajudou a convencer.
1: Ele é o Maestro Neto, então.
2: O maestrinho, convencer o Júnior a voltar ao Flamengo. Ele queria ver o pai jogando no Flamengo. E graças a esse pedido, o Júnior veio. E aí, muitos rubro-negros aí que começaram a torcer nos anos 90, a responsabilidade é do Júnior com aquele time de 92, 91, que era incrível. Eu sou um desses rubro-negros. Quem fez você torcer pro... Qual o teu time mesmo?
3: Eu sou Maricá.
2: Quem foi o responsável pela tua torcida, Yuri Duque?
3: É, foi... O trabalho, né? Que eu tive por lá. Fui eu mesmo.
1: Foi um rapaz chamado Washington, né? Que ele era muito, digamos, influente pro pai da bola e aí foi ele, né?
3: Assim, vamos lá. Vou contar minha história com o Maricá rapidamente.
1: É bom limitar os nomes.
3: Sim, em 2024.
1: É bom limitar os nomes. Por favor, limite os nomes.
2: Em 2024. Não foi nome nenhum.
3: Em 2024, eu tive essa proposta de poder participar desse projeto que era Maricá TV.
2: Até lá você não torcia pra nenhum time?
3: Não torcia.
2: Você só torcia pro Neymar?
3: É, eu acompanhava o futebol por conta do Neymar.
2: Você chegou a ser santista, então?
3: Não, não fui Santos, cara. Não fui Santos porque o Neymar não jogava no Santos, né? Ele começou a jogar no Santos, eu já torcia pro Maricá em 24. E aí...
2: Não, lógico que não. Ele jogou no Santos quando você era criança.
3: Pô. Não, mas aí eu não era santista. Aquela época lá, pô...
2: Você não era Neymar na época?
3: Não, aquela época
2: claro
3: lá...
2: Claro que
3: não,
2: você era Neymar, pô.
3: Não acompanhava muito futebol, não, Torelli. Voltando ao Maricá. Posso voltar pro Maricá?
2: Segura da tua mentira aí, vai.
3: Posso voltar pro Maricá?
2: Ah.
3: Aí, vamos lá. Em 2024, eu recebi essa proposta pra trabalhar. Ela veio do Pato, né? O Pato me mandou essa proposta.
2: Alexandre?
3: Não, o outro Pato.
2: Washington.
3: Ah, e tá. Aí eu, eu aceitei esse desafio de ter esse trabalho lá no Maricá e, pô, foi uma experiência muito grande. Hoje eu tenho uma identificação. Você conhece os apelidos do Maricá?
2: Não.
3: Tsunami.
1: Eu nunca entendi porque que é tsunami. Tsunami não é uma coisa boa.
3: É por conta das cores, né? Do azul e do azul mais claro e do azul mais escuro.
1: Quem foi chamado, forçaram uma época de chamar de tsunami, era Cabo Friense, né? O tsunami da região dos lagos é muito ruim.
2: Eu acho que tem a ver com a...
1: É o tipo praiano, é mais bonito.
2: Eu acho que tem a ver com o time ser de uma região que tem praia. Eles mandam esse papo.
1: É, mas é feito tsunami.
3: Aí também tem o...
1: Se um tsunami atingir Maricá, vai levar boa parte da cidade. E seria uma tragédia, a gente estaria cobrindo aqui.
3: Sim, com certeza.
1: É bom que isso não aconteça.
3: É, e aí também tem um lobisomem de Bambuí, que é o mascote da equipe. Você conhece essa história, Maricá, ou não?
2: É bom? Um lobisomem? Lobisomem então, é perigoso?
3: Mas é porque existe uma história na cidade.
1: Mas leão. E 850 clubes no Brasil são leões.
2: Já criticamos, já reclamamos.
1: É isso. Havaí, Tupi, Juiz
2: todo
1: de
2: mundo
1: fora,
2: é leão.
1: Vitória,
2: é
1: Fortaleza, Mirassol. Uma porrada de time é leão.
3: Então, existe uma lenda urbana em Maricá, Torelli. Isso é uma lenda urbana na cidade mesmo. Isso não é... Que... Em noites de lua cheia, o lobisomem, ele aparece na região de Bambuí e ele assombra os moradores.
2: Uhum.
3: E por isso que o Maricá...

0: é o lobisomem de Bambuí, porque ele assombra os adversários. É nessa pegada, entendeu? Sempre em noites de lua cheia, em que é, a cidade de Bambuí tem essa visita dele, que é o lobisomem.
1: Ó, o Rafael, que é nosso ouvinte, tá sempre no chat, falou que tá bizarro na ilha. Ilha do Governador com relação a ventos.
2: Cara, eu não acredito nisso, não, cara.
1: Você não vai acreditar num ouvinte premium?
2: Ah, não.
1: Galera, ele só fala a verdade, cara.
2: Vento virar notícia, Bruno Torelli. Se não foi igual de semana passada, se não foi igual que aconteceu semana passada, que aí foi uma tragédia climática no Rio de Janeiro, eu sou descrente.
1: Você vai falar de ventos?
3: Vou falar de
1: ventos. Pode falar, que o apresentador sou eu, o editorial é meu, ele não apita nada aqui.
2: É verdade.
1: Por favor, Larissa Cardoso.
3: Pois é, boa tarde, gente. A 3RJ acabou de emitir uma nota dizendo que vai antecipar o horário de pico para garantir a volta para casa por conta das condições climáticas. Essa iniciativa, ela está em conformidade com as determinações do governo do estado e da prefeitura, que inclusive já liberou aí a parte não essencial do efetivo que trabalha ali dentro da prefeitura para poder ir para casa, né? E aí a gente traz mais uma atualização sobre os ventos, dessa vez em Campos dos Afonsos, que às 11h34 registrou ventos mais fortes de 64 km/h até esse momento. Então já somando aí com Marambaia ventos de 61 km e Copacabana com 53 km.
1: Ventos do Rio de Janeiro.
2: Mas que mede o
1: vento?
2: Se não dá pra ver,
1: Larissa Cardoso. Aí você tem uma coisa chamada tecnologia.
2: Mas como? Como é que
1: você vai muito além do olho humano?
2: Você só acredita. Você
1: não existe bactéria, micróbio. Não existe nada também.
2: Foi igual aquela do chip da bola, do cabelo da Copa do Mundo.
1: Aí depois
2: eu sou descrente.
1: O Léo Pinheiro falando que tem os negacionistas da bola aqui, estão virando negacionistas até de.
2: Como é que mede
1: de assuntos mais amplos, como vento?
2: Não é carro de corrida, pô.
1: Por favor, Larissa.
3: E aí, só para complementar, a última informação que acabou de chegar, os funcionários do estado também estão sendo liberados das atividades essenciais. E aí a gente faz uma recomendação para as pessoas que estão nesse momento em deslocamento. Por enquanto, apesar dos ventos fortes que estão acontecendo em algumas regiões, ainda não tem um risco eminente agora de queda de árvore e tudo mais, apesar de a gente já ter uma queda de árvore em Paraty, que inclusive fechou a Rio Santos. Mas assim, as pessoas procurarem se deslocar em segurança, né? Em casos de ventania, não se abriguem embaixo de árvores ou de placas, né? Nem de marquises, porque pode acontecer e aí a gente tá monitorando e passando essas informações pro pessoal nessa volta para casa aí.
1: É isso. Obrigado, Larissa Cardoso, com informações da nossa equipe de cidade. A Transamérica agora é TMC.
2: É mesmo.
1: É como eu sempre digo, Yuri e ouvintes, evita morrer, por favor. Podendo ficar em casa, evita se colocar em risco.
2: Eu vou ficar o dia inteiro na rádio.
1: A vida em risco, tá?
2: Não ligo.
1: Risco
2: papinho,
1: de morte.
2: Eu não engulo esse papinho.
1: Evita.
2: Ah, fica em casa.
1: Se chegar a tua hora, beleza, você vai dormindo em casa. Agora você se colocar, eu tô aqui, ó, vem vento. Tinha um maluco fazendo isso. Você viu o vídeo?
2: Mas não pode ventar.
1: Tentando tomar o vento numa laje.
2: Não pode ventar agora também.
0: A gente pode almoçar naquele que é mais barato hoje aqui do lado?
1: Eu tô com um pouquinho de pressa, eu vou ter que deixar a gestão do almoço do esporte com o Léo Rezende ou Resenha. Vou ficar só 15 minutinhos a 20. Eu tenho que gravar.
2: Eu preciso almoçar em 15 minutos também.
0: Mas tu vai almoçar também com a gente aqui?
2: Preciso almoçar em 15 minutos.
0: Pô, aí vai ter que ser aqui no
2: Fedorento. Em 20 minutos. Que isso, cara?
1: Que isso, cara?
0: A gente não falou o nome de qual.
2: Que isso?
1: Mas cara? É o que eu tô pensando? É, lógico que é.
2: Mas por quê?
1: Mas depende do ângulo.
2: Ah, não, mas aí não é o local. Ele tava botando um apelido feio no
1: local. É,
2: não,
1: a gente nunca falou assim.
2: Mas o local não é sujo, não. Nada
0: disso.
2: Não,
0: Michelin. Nada disso. Aquele é qual que eu gosto, que é lá no final
2: não
0: do outro shopping?
2: Não, do local, não.
1: Michelin, não tem nenhum Michelin aqui, cara.
0: Não, como é que é aquele que você paga R$30 e tu come liberado?
2: Meu Deus do céu, cara. Ó, o programa.
1: Ah, sei qual é.
2: O programa
1: PF
2: é até duas horas,
1: tá? No final do downtown.
0: Bom.
1: É.
2: Ó, viu a mensagem que o rapaz mandou aqui, ó. Lê essa mensagem aqui, ó.
1: Não. O abraço pra galera de Brasília em 100,1. Não, se bobear, vai pro arquivado. Em 100,1, galera de Brasília, obrigado pela moral.
2: Então vou bloquear ele.
1: É, pelo moral, é o certo. E também dizendo pra vocês que a gente tá dando essa cobertura para o Rio de Janeiro, porque estamos situados aqui e tá tendo essa situação de ventos fortes na capital.
2: Será que tá ventando em Brasília?
1: Em 101,3. Tá ventando em Brasília? Manda mensagem aí, 21 99557 1013. Tá ventando aqui no Rio? Manda mensagem, 21 99557 1013. Tá ventando aqui? Manda, você tá na ilha? Você tá em Realengo? Manda aí. Não tá ventando aqui. Toda a Barra da Tijuca, não tá ventando. Nesse momento não está. Estava há 5 minutos. Manda mensagem também. Manda aí a mensagem.
2: Ó.
4: nessa sexta estreia do Rio de Janeiro.
2: O Alejandro mandou um: em Magé já começou a ventania.
4: Não, isso é gemidão, com
2: então,
4: certeza.
2: Então, é um vídeo de 5 segundos encaminhado com frequência. Ele vai tomar um bloco. Vamos ver o que ele vai falar aqui, o Safo. Tá mandando. Não, vai tomar bloco. Mandou safadeza pro Instagram da TMC. Vai, vou nem abrir o vídeo, Alejandro. Se ferrou, Alejandro.
4: É.
2: Final de telefone, Alejandro, 29 e 22.
4: Alejandro.
2: Foi fazer graça com a Transamérica.
4: Se ferrou. Aqui é sério. 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O Negócio do Barbosa está com a gente, o João Carlos Monteiro, o Luiz Carlos Júnior, o Igor Vizinho do Brandão, o Farias, acordou, hein?
2: Farias, tá aí?
4: Acordou, hein? A fera acordou. Leão acordou.
2: O João Pedro falou aqui, ao que o João Pedro falou, vento virtual, Brenoca. Virtual vento. Pois é feriado, sexta-feira de feriado.
4: Conheço ele, Salomão, o Bruno de Carvalho, o Ronaldo Escobar, o Jean Bernardo, Farias, barbudo da TMC, o João Matheus, a Vilma Silva Reis. Boa tarde pra você também, Vilma. O Shimazo-san, o Pedro Rocha, o Bruno PFD, quem mais? O Jogadinha do Paquetá, o André Cole. Tem mais gente aqui, o Wagner Costa, o Gamer CWB. Obrigado pela moral, Marcelo Rodrigues, LSC 2006, sempre com a gente. Obrigado pelo carinho. Poucos likes, eu quero 100 likes. Temos pouco mais 50 e muito mais gente na audiência. O Jorge da família Butman já deu like. O Marcelo Santana em São Gonçalo falando que começou a ventar forte por lá.
2: Ah,
4: em São Gonçalo.
2: Tudo agora
4: estado é do Rio de Janeiro. Também. O Ponte Rio Niterói, vento forte nos dois sentidos. Sandro Canto falou.
2: Como é que? Pô, se tá indo vento em um sentido e vento no outro, não vai ter vento, pô. Tá vendo como tem que contestar a informação? Aula de física, vento nos dois sentidos.
4: Tá ventando muito na ponte lá e
2: ou
4: já.
2: Então não, vai ventar
4: lá quando
2: só,
4: venta é
2: só no sentido Niterói.
4: É assustador.
2: Quem tá no sentido Rio não tá pegando vento.
4: Fecha o microfone dele. É assustador.
5: Pode tirar uma dúvida?
4: Qual? Pô, quem chamou o Breno? Foi o próprio Breno que se chamou.
2: Escalei o programa de hoje.
5: Você vai falar de futebol?
4: Ah, em algum momento vai, mas a prioridade hoje é cobertura dos ventos.
2: Entendi. Os dois sentidos, que não faz sentido isso, cara.
4: Vale Guerreiros, Johnny Esposito. Um abraço pra você. Melhor programa esportivo do Brasil, Arlon Carvalho. Obrigado. Imagina quando a gente fala de futebol, hein? Digo Nervosão, estamos no multiverso de apresentadores hoje? Sim, estamos. Ó, advogado trabalhista de Jacarepaguá online, fazendo um jabá dele mesmo, pelo visto. Saudações, o Anderson. Então, na Barra tá ventando sim, mas nada absurdo. É verdade, já tava ventando sim, é que na hora que eu olhei deu uma paradinha. Agora...
2: O vento é normal, Torelli?
4: Não, do jeito que tava ventando é normal, não. Inclusive... Eu falei, cheguei 10h30, tinha uma área ali. É que você vem pela. Você tem que fazer o retorno.
2: Ali embaixo do viaduto ali.
4: Ah, então você não viu. No lado de cá já tinha coisa quebrada, caída, já de vento. O lado do.
2: Tá bom.
4: Da pista central, naquela altura do viaduto. Você veio de onde?
5: Eu vim dali amarela.
4: Você viu alguma coisa?
5: Não, eu vi, só que eu só vi que o preço do aditivado tava o mesmo da gasolina comum, aí eu coloquei aditivado.
4: Coisa boa,
2: caiu nesse
4: aonde?
2: Golpe,
4: esse é antigo. Aonde?
5: Lá na Ipiranga.
2: Não fala o nome.
4: Mas todos?
5: Não, daquela de frente pro Terminal Alvorada.
2: Você tá ganhando, pô.
4: Então, um abraço pra galera do Ipiranga de frente pro Terminal Alvorada. Ah,
5: combustível
4: muito bom,
5: lá é muito bom.
4: Muito bom.
2: Shell,
5: combustível Marcon
2: ótimo,
5: abastece lá BR. Também.
4: Não, eu abasteci muito lá também quando fazia faculdade ali na Estácio.
5: Lá é bom.
2: Esso, Texaco, tem que falar todos também.
4: Não, tem que falar. Se estiver fazendo coisa boa, os caras estão fazendo aditivado preço normal com
5: agora
4: bom combustível.
5: Agora tem Total Energies também.
2: Então aí tu caiu nesse golpe também.
4: Cara, você é muito descrente, cara.
2: Qual é o golpe?
4: Que loucura.
2: Hoje eu tô negacionista.
4: Pô, que houve com essa...
2: Hoje eu tô negacionista. Cara, a função do jornalista é contestar as coisas. Não, jornalista corrobora é assessor de imprensa.
4: Costuma...
2: E nada contra os assessores, mas a função é outra.
4: Eu costumo dizer, e é composta por jornalistas, costumo dizer que o jornalismo é um moedor de sonhos.
2: É verdade.
4: Assim, a pessoa chega cheia de sonhos.
2: É.
4: Aí ela contempla-se, ela se convence... ao contemplar-se com a realidade de que a vida é muito mais dura do que ela é.
2: Sim, sim.
4: É, mas é muito bom fazer o que a gente faz. O Breno se fazendo de pão legal hoje, também acho. DJ Juninho, Teresópolis sem vento, céu azul. Concordamos com o Breno, ninguém viu o vento forte. Fale por você, Henrique. Tá, um monte de gente vendo o vento forte.
2: Como é que você vê o vento, Torelli? Não se vê vento,
4: vê
2: vento
4: é quando tá balançando
2: deixa eu mostrar aqui.
4: A árvore.
2: Aí você está ventando.
4: Em Sulacap tem marcado numa praça aqui do bairro o ótimo show dos Cascas. Espero que atrapalhe. A rapaziada é boa demais. Espero que não atrapalhe, perdão. Espero que atrapalhe. Eu li errado. Espero que não atrapalhe
1: E eu fiz um ato falho, infelizmente. 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

0: aqui na TMC pra falar dos quatro grandes do Rio de Janeiro. Vamos falar. Aê. A prioridade era outra, claro, que tinha um evento.
1: Caiu uma árvore, ó.
0: A gente tem, caiu uma árvore.
1: Formação.
0: Aulas municipais e estaduais suspensas.
1: Árvore caiu.
0: Portanto, tá todo mundo ligado nisso, é o que tá chamando mais atenção.
2: Vila Cosmos, pô.
0: Na cidade do Rio de Janeiro.
2: Vila Cosmos.
1: Não.
2: É, aqui, ó.
0: Não, mas vento que você não pode ver que tem nada a ver com isso, imagina.
1: Isso não é Vila Cosmos.
0: RJ em alerta. Balanço geral informando e a gente também. Porque aqui a gente não fica alienado, né? As informações da cidade são divididas também com a gente, com várias entradas da equipe do Jornalismo Cidade e conosco, que somos capazes também de entregar a informação necessária pro cidadão no dia a dia dele. Não tem ninguém aqui, eu sou especialista em ciência política, sou especialista em ciência política nacional, não sou, mas dia a dia, felizmente, eu tô aí, tô ligado, tô vivendo aí nesse Rio de Janeiro.
1: Qual o aumentativo de árvore? Arvorizou?
0: Arvorizaça.
1: Arvorizaça?
0: Por exemplo, teve um dia que teve o Breno Alerta aqui.
1: Caiu morto.
0: É porque você não tá levando a sério o vento, porque no Breno Alerta ficou 10 horas sem falar de futebol também. Qual foi o dia? Foi o pior dia de mais mortes na história da cidade do Rio.
3: Operação.
0: Você deu um show nesse dia.
3: Muito obrigado.
0: Não foi?
3: Muito obrigado, sim.
0: Você lembra o dia exato?
3: Ah, o Sayão sabe de cabeça aí.
0: O dia do recorde. Infelizmente, mortos.
1: Eu nem consegui vir pro.
0: 28 de outubro de 2025.
1: Eu nem consegui vir pra barra nesse dia. O falecido Vitor Costa me deixou de folga.
3: Um abraço pra ele. No dia da ventania da semana passada, eu estava no pré, né, comandando o pré do jogo do Vasco, e também eu parei de falar do jogo pra poder falar da cobertura do vento. Na direto de São Januário.
1: Tu largou o jogo.
3: A bola rolando.
1: Não, bola rolando é a prioridade.
0: Porra,
1: a
0: orientação, irmão. Você não recebeu a orientação, não? A orientação é essa.
3: Não, mas eu gosto de. Meu sonho é largar o futebol e comandar um programa policial.
0: Isso é um problema teu. Aí você abre um YouTube de programa policial, não, você ganha dinheiro nisso, monetiza.
3: TMC não vai ter,
0: pede. Manda seu currículo lá pra Record.
3: Não, pra TMC, a gente tá numa rádio de notícia, cara.
0: Porra, manda teu currículo pra TMC. De cidade.
3: Vou mandar.
0: Aí você faz, pô.
3: Vou mandar pra Maíra agora.
0: É, Breno Alerta. Você vende essa ideia. Eu acho ótima, por sinal. Só
3: obrigado.
0: Mas é isso. A gente tem jogos no fim de semana. Tem a participação da galera do chat também. Obrigado pela moral de vocês. E você participa com a gente em 21995571013. Se você acompanhou ventos, ou se você não acompanhou os ventos, estão batendo os ventos na cidade que você tá, no bairro que você tá, ou não. Mande recado aí pra gente. A expectativa hoje é essa, então. Em alguns lugares já tá acontecendo, como em São Gonçalo, a Ponte, alguns ouvintes já informaram. E quem puder ficar em casa, fica em casa, aulas suspensas. Os servidores também já retornaram pra casa, muitos nem foram. E com alguma razão, porque a vida tem que estar em primeiro lugar. 21 99 557 1013.
4: Fala, rapaziada, boa tarde. Leandro Gouveia aqui. Ele só esqueceu de dizer que o preço da gasolina comum foi que subiu pro valor da aditivada.
1: É isso aí.
4: Caiu no golpe.
0: Ah, para.
1: Não, mas eu vou...
0: Leviano, passando fake news. Leviano, negacionista. Leviano.
1: O que acontece? O combustível lá, ele já tá custando R$6,49 há um tempo. O comum. E a aditivada, ela custa um pouquinho mais. Ela bate ali R$6,79, R$6,59, dependendo do período. Mas R$6,49 já é o preço da comum. Aí a IPMAX estava o mesmo valor hoje, eu falei, ah, beleza, vou colocar. Aí coloquei aditivada. Eu geralmente boto comum e compro aditivado à parte. E aí eu jogo no tanque. Eu encho o tanque e jogo aditivada. Mas como tava o mesmo preço, eu falei, ah, beleza, vou botar aditivada mesmo.
0: E a galera do gás também. Olha o gás!
1: É, tem o gás lá, inclusive tem gás também, o gás lá é muito bom.
0: Você tem gás no carro também?
1: Já tive no meu antigo carro, quando eu tinha outro carro da marca francesa, que não é a do Tigrinho falando que você tomou, a outra marca francesa, a que tá na Fórmula 1, eu tinha gás. Mas
0: Renault?
1: Agora,
0: legal.
1: Mas agora com o chapeuzinho do cowboy eu não tenho gás não, eu só tô na gasolina mesmo.
0: Chapeuzinho do cowboy, francesa, chapeuzinho do cowboy.
1: Esse aqui, ó, chapeuzinho do cowboy.
0: Ah, não, esse não é francês, não, esse não. É japonês.
1: Ah, o outro era francês.
0: Pô. É Toyota. Tive um bom carro Toyota Etios. Amanhã tem Botafogo e Fluminense. Fluminense e Botafogo, principal jogo do nosso fim de semana. E também teremos nesse fim de semana, pelo mesmo campeonato brasileiro, Vasco e Bahia no domingo e Flamengo e Vitória no domingo. Já já a gente passa as escalas e também as informações. Vou começar pelo clássico vovô, mas tem informação do Rio de Janeiro. Larissa Cardoso novamente, fala aí.
2: Exatamente, Torelli. Agora a gente entra aqui com a informação de mais cedo que a Rio Santos teria uma queda de árvore, estaria interditada. Então, para corrigir essa informação, tem essa interdição sim, ali por conta de algumas quedas de árvores, ou seja, não é apenas uma, mas não tem interdição total ainda da via, apenas interdição parcial. Voltando aqui para a capital do Rio, a gente começa com a primeira ocorrência em decorrência dessa ventania de uma queda de árvore em Vila Isabel, próximo ali na rua São Francisco Xavier. A gente ainda está apurando com o centro de operações para saber se teve fiação junto, se teve algum acidente junto disso ou se foi só a queda. E a ciclovia Tim Maia acabou de ser fechada também. Com isso, a gente também traz alguns relatos, né, das redes sociais de diversos bairros do Rio de Janeiro com ventania, como Campo Grande, Palmares, Sepitiba, Anchieta, Vila Isabel, Centro, Irajá, Tijuca, Barra da Tijuca, também em alguns pontos. E aí a gente conta com essa colaboração do ouvinte que tiver aí vendo, né, passando por essas situações da ventania.
0: Sim, sim, com
2: entrar
0: certeza.
2: Em contato com a gente pelo WhatsApp, fazer o registro, lógico, se for seguro fazer o registro, tá, gente? Então, né, lembrar que nesse momento a primeira preocupação é as pessoas se protegerem, porque a previsão é que esses ventos cheguem em até 90 quilômetros por hora.
0: É isso. Obrigado, Larissa. E a gente tem feito o pedido, vou reforçar o pedido. Tendo ventos, passa pra gente aqui a info. E nosso WhatsApp é o 21995571013. 21995571013. A galera no chat chegou a 100 likes, mais 70 likes. Enquanto não chegar a 100 likes, eu não vou ler o chat. Apesar de gostar muito do Zeu, do Farias Barbudo da TMC, do Lobo Protetor nem tanto, do Gilson Silva Júnior, do Marcelo Santana, do Seja Esteja Depende do Dia, da Natália Cismelo, do João Camarão, do Johnny Esposito, do Jalan, da família Bipal.
1: De boa, família.
0: Eu nunca caí nesse golpe. Mas caí do Paulo, da família Luminoso.
1: Caiu.
0: Charles Martins, a Selma, da família Conha. Um abraço para todos esses infelizes também.
3: Calma aí.
0: Eu não tenho tanto afeto por esses que querem nos derrubar. Já te derrubaram no ar com esses nomes. Já derrubaram o Breno, com certeza.
1: Me derrubaram
0: também.
1: Uma vez.
3: Não, nunca me derrubaram.
0: Uma vez. Nunca te derrubaram. O invencível negacionista, ele não acredita no vento, ele não cai em nenhum nome de duplo sentido. É o Breno Monsef, o maravilhoso apresentador do Papo de Craque Segundo Tempo. Você hoje tá presente sentindo aqui, cintilante do Papo
3: ameaçado
0: de Craque Primeiro Tempo.
1: Por que você falou igual o Milton Cunha?
3: Eu não quero ter um programa, não, cara. Fica tranquilo.
0: Eu não faço programa, entendeu? Eu faço Papo de Craque Primeiro Tempo, tá, que é um programaço.
3: Tá bom. Fica tranquilo. Eu tô tranquilo no 2.
0: E muitas vezes o Papo 2, que é um programaço ainda maior. Tem meia hora a mais.
3: É, antigamente era uma hora a mais.
0: Aí você nunca caiu.
3: Não.
0: Olha no meu olho.
3: Posso falar que eu tô com saudade do programa às 6?
0: Tá.
3: Tô.
0: Caramba.
3: Agora é 5:30.
0: É, durou quanto tempo?
3: Uma semana.
0: Acho que nem isso, cara.
3: Não, porque teve o dia do vento, não teve programa.
0: É.
3: Não teve isso. É, 4 dias.
0: É.
3: E você ainda fez um dia, eu acho.
0: Você?
3: Eu fiz 3 programas nesse horário.
0: Nunca caiu numa família.
3: Não. Eu faço questão de ler quando eu percebo que é pegadinha.
0: Às vezes eu não percebo. Não, o coração, às vezes, é puro demais. É. O do Yuri, por
3: cara,
0: exemplo.
3: Já é 12:32, né?
0: Ah. E eu não caí nenhum até agora.
3: Tá bom.
0: Graças a Deus. 21995571013, fala aí.
5: Rapaziada, boa tarde. É, tá um ventinho mesmo, hein? Tá um ventinho mesmo. Aí, Breno, tu é brabo, sou fã.
3: Boa.
5: Mas aí, Torelli, tá pontuando aí pro chato do mês aí.
1: Tá.
0: O quê, cara?
1: Não é você não, é o Breno.
0: Ah, você tá pontuando? Por quê?
3: Eu não sei.
0: Ah, não, você veio mal-humorado, é verdade.
3: Tô não,
0: tô mal-humorado. Veio mal-humorado, mas faz parte, não é à toa. Você não acordou com o pé. Você não é o tipo de pessoa que acorda com o pé esquerdo. Hoje eu acordei com o pé esquerdo.
3: Não, eu tô cansado.
0: É, faz parte. Eu também passo por isso.
3: Sexta-feira.
0: É, mas não deixa de pontuar, não. Vamos falar do Fluminense?
3: É bom falar de clube,
1: já,
3: né?
1: Já sim?
3: Tem jogo amanhã, né?
1: Toque, olha pro outro lado.
0: O que eu quiser. Mentira, eu falo do que for mais importante pra pauta, no caso, os ventos, e agora os clubes humildemente chamando.
3: As árvores estão paradas, Torelli.
0: As árvores somos nós.
1: Vamos falar do Fusão?
0: Humildemente. Quem fala humildemente não é humilde, né?
1: É, verdade.
3: Cara, em competição de humilde, eu nem participo.
0: Fala, Yuri Duque.
1: Falando sobre o Fluminense, Torelli, primeiro sobre o Zubeldia, ele ainda não caiu no cargo, tá? Pro torcedor que tá esperando, isso não deve acontecer, ele deve permanecer dentro das próximas semanas. E se existiu um debate ontem sobre a permanência dele em caso de derrota no Clássico, eu acredito que isso possa acontecer visando a Libertadores da América, que acontece na próxima semana, na terça-feira, contra o Rivadavia. O Fluminense tem essa meta que é se classificar para a próxima fase, e isso com certeza traz um peso também na decisão da diretoria, na permanência ou não do Zubeldia. Mas enfim, isso já é um assunto que passou, não tem mais o que debater, o treinador continua trabalhando. Sobre John Kennedy, vamos lá, Torelli. A informação não é boa, a informação é preocupante, inclusive, porque existe a possibilidade do John Kennedy não jogar mais nesta temporada. É isso. O jogador, ele realizou exames ontem no CT Carlos Castilho, e se eu fui um cara que bati e reclamei sobre a assessoria do Fluminense não ter publicado uma nota referente à lesão até agora, eu vou pedir desculpas, porque o John Kennedy precisa realizar um novo exame. Então, não adiantou somente os exames que ele realizou no CT Carlos Castilho, ele vai realizar uma nova bateria de exames em uma clínica especializada no dia de hoje para ter uma resposta precisa sobre essa pressão.
0: Você ouviu?
1: Ouvi.
3: Tá pitando.
0: O alerta da prefeitura de Vento. O meu apitou. Olá.
3: Aí você confia.
0: Aí apitou aí também, ó.
3: Tá apitando.
0: Apitou.
3: Agora, ó. Então, aí a gente quer saber isso.
0: Chama o noticiário dos clubes. Não, tem que fazer os clubes. Vamos fazer futebol. Olha o alerta.
3: Defesa Civil. Previsão de vento forte na cidade do Rio. A prefeitura e governo do estado recomendam antecipação
0: também
3: do
0: saião,
3: pra casa, visando garantir a segurança. Aí eu olho pra janela. Olha lá. A árvore tá parada, pô.
0: Agora ela parou, mas antes tava balançando. Eu te falei que tava balançando.
3: Se eu te mostrar que está balançando.
0: Ah,
3: você vai acreditar no
0: vento? Eu acho que tem que tomar cuidado, né?
3: Ué, os limites, o vídeo da árvore,
0: os limites da convivência social.
3: O vídeo da árvore.
0: Vamos estabelecer limites.
3: Eu olho pra fora, não tem um vento.
0: Desculpe, Yuri, que apitou o celular de todo mundo no Rio de Janeiro agora.
1: Verdade. Continuando sobre essa previsão, né, da lesão do John Kennedy. A gente comentou ontem, eu estava atrás do gol do Léo Jardim, no setor sul, onde eu observei a saída do John Kennedy do gramado. Ele estava chorando bastante, sem encostar a perna direita no chão. A gente trouxe toda essa informação ao longo do nosso boletim informativo no dia de ontem. E aí, Torelli, existe uma possibilidade de que o jogador tenha sofrido uma lesão ligamentar. Mais um inchaço na região lesionada vai demandar cerca de 10 dias para que os novos exames sejam realizados e apontem a gravidade no caso. Então é o seguinte, vamos lá, para atualizar o torcedor tricolor. O John Kennedy vai realizar o exame, um exame mais preciso no dia de hoje. Ele deve ter o diagnóstico da lesão. Porém, a gravidade da lesão só vai ter o diagnóstico daqui a 10 dias. Então, a gente vai saber, ó, realmente rompeu o ligamento. E aí, qual é o grau dessa lesão? A gente só vai conseguir saber daqui a 10 dias. Isso porque a região em que o John Kennedy teve a lesão está inchada. E aí o departamento médico do Fluminense está pedindo esse tempo justamente para poder entrar também com essa resposta e entender o prazo que vai publicar para a imprensa e que vai dizer para o torcedor sobre o retorno do John Kennedy. Com isso, o Fluminense permanece sem ele. E agora, Torelli, é a hora da verdade. É a hora da verdade. Porque o Hulk vai precisar ser titular. Não tem outra opção, a não ser o Castilho. Eu acho que ele não vai largar na frente.
0: Mas ele foi titular de mentira antes? Porque o Zubeldia chegou a escolhê-lo como titular e colocar o JK no banco.
1: Não, não. Os dois jogos que isso aconteceu, o John Kennedy estava suspenso.
0: Não, senhor.
1: Sim.
0: Quer apostar quanto? Você é o setorista, mas não, eu estava comentando esse jogo.
1: Qual jogo que você diz?
0: Quer apostar ou não quer, Sayão? Você que não cumpre apostas.
1: Fluminense e Bragantino, essa partida que você vai falar?
0: Ele tava no banco, o JK e o Hulk jogando.
1: O John Kennedy entra nessa partida.
0: Entra,
1: tá, foi o único titular... jogo, Torelli. Foi um jogo.
0: Você apostou comigo ou não?
1: Não, tá, beleza. Você mas foi uma partida que você tá falando e isso não significa que o Hulk era o titular da posição.
0: O que você quer pagar pra mim?
1: Nada.
0: Você não apostou, Breno? Eu tô minha mão.
1: Você apostou. Falou valor? Você falou alguma coisa?
0: Eu falei no valor, tô deixando você decidir. Ah, não. Quero pagar uma bala, quero pagar um sonho de valsa, quero pagar um chopp, já que agora eu vou ficar na Moço Esporte.
1: O que eu quero
0: vou
1: entender ficar, pra você,
0: vou ficar.
1: O que eu quero
0: o vento derrubou minha gravação.
1: O que eu quero entender de você é o seguinte. Que critério você tá dizendo ou você tá tomando pra dizer que o Hulk era o titular da posição por causa de um jogo?
0: Eu não disse que ele era o titular, eu disse que ele já foi titular.
1: Uma partida, Torelli.
0: E aí eu perguntei pra você de forma irreverente.
1: Você não perguntou, você confirmou.
0: Para muitas pessoas inteligentes, para outras pessoas de forma maldosa, mas pode ser de todas as formas, se ali era de sacanagem, se era de mentira, porque agora, agora vai ser de verdade.
1: O Hulk não foi titular na posição. Aquela partida ele foi titular por uma opção do Zubeldia e um teste oficial. O Hulk só tinha tido uma partida contra o Bahia, um amistoso, e foi uma opção do Zubeldia em testar o jogador entre os titulares. Ele não era titular na posição, em nenhum momento ele foi titular ao longo da temporada desde que ele chegou.
0: Você ouviu?
1: Não foi.
0: Recebeu o
1: Pô, para de ser chato, cara, falando de vento, cara.
0: É o assunto mais importante do dia.
1: Importante de cacete.
0: Prioridade pra informação cidade, irmão, é de vento.
1: O John Kennedy tá sendo cortado, irmão. Pode ficar fora da temporada, o cara é o artilheiro do Fluminense.
0: Quando você confirmar essa informação, ainda vai ser menos relevante que os ventos de hoje.
1: Que isso?
0: Léo, me deixa, cara, é o Torelli Alerta. É outra coisa? Então não quero saber.
1: Aí.
0: Ventos.
3: Aí, te derrubaram os caras aí.
1: É possível, isso é inacreditável.
0: O Hulk, ele não tem ido bem no Fluminense até a página 3, porque no jogo passado entrou bem. Então, na medida do possível. Deu assistência, inclusive.
3: Pois é, a questão do Hulk é: a galera esperou um Hulk que ele não é mais. Ele chegou no Galo muito bem, mas o declínio foi acontecendo de maneira natural. Ele ainda serve muito bem, eu acho, que ele vai servir ao Fluminense. Eu só acho que tem que baixar um pouquinho a expectativa. Ele não vai ser goleador. Até porque o que aconteceu no Galo, eu acho que os anos que ele teve no Galo foram muito mágicos, muito acima do que ele mesmo já tinha feito na carreira. Ele é um baita jogador, aqui no Brasil foi muito bem, ele teve uma média altíssima, só que eu acho que ele não vai repetir isso no Fluminense, e é normal, e não tem como esperar isso dele, não.
0: Eu acho que é um pouco lúdica essa expectativa, né? Aquele negócio de você ficar imaginando o Hulk hipotético.
3: Tem 41
0: né?
3: anos.
0: Como a gente 40, vive 41 anos. De atletas hipotéticos hoje, né? É uma falência do nosso futebol, né? De certa
3: forma. Mas aí se você fala que o cara não vai jogar isso tudo, o torcedor acha que tá ofendendo ele.
0: Não, tá
3: não
0: nada.
3: É isso, mas tem gente que acha, infelizmente.
0: Tem entendeu? Gente que acha um monte de coisa errada. Informação da cidade, não é isso, Léo Rezende?
6: É isso, Torelli. O Rafael Alves tá ao vivo lá com o prefeito Eduardo Cavalieri no centro de operações, ele tá falando com a imprensa, a gente vai colocar ao vivo agora essa fala do prefeito.
0: Opa!
7: Fala pessoal, então, vou te colocar aqui ao vivo o prefeito do Rio, Eduardo Cavalieri, alertando a população sobre as condições do tempo nesse momento. Ele alertou que não tem motivo para pânico, mas claro, todo motivo de precaução nesse momento. Vamos ouvir o prefeito.
8: Por volta de 11h30 da manhã, no Campo dos Afonsos, acima de 60 graus por hora. Aqui a gente acompanha no telão, ali na Avenida Niemeyer, bastante vento também. Tem alguma área que está demandando mais atenção da prefeitura?
9: Olha, o alerta é para toda a cidade, aliás, o alerta é para o estado do Rio de Janeiro. Então, aqui na cidade do Rio de Janeiro, a gente fez esse alerta, né, hoje cedo, às 5h05 da manhã, fizemos um alerta de que hoje era um dia atípico, de que hoje a gente ia ter ventos fortes ao longo do dia. Esses registros se confirmaram, né, no final da manhã, primeiro na Costa Verde, depois chegando na zona oeste do Rio de Janeiro, mas o alerta é para toda a cidade. Então, todo cidadão carioca, nesse momento, é importante que se preserve. Essa decisão aqui é uma decisão com o objetivo de salvar vidas e de ter um retorno para casa de forma mais organizada. Então, a gente se antecipou. Eu quero lembrar, desde ontem, a gente suspendeu as aulas na rede pública municipal, na rede pública estadual. E nesse momento, a gente tomou a decisão, né, de antecipação do fim dessas atividades não essenciais. Quero deixar claro. Hospitais continuam funcionando normalmente, serviços de saúde continuam funcionando normalmente. Todos os órgãos operacionais da prefeitura estavam aqui mobilizados desde ontem, preparados para esse momento. E, no caso do transporte público municipal e estadual, também estavam todos informados, já desde a manhã, né, para que se preparassem para essa antecipação do pico. Então, esse alerta é para toda a cidade, mas é importante que as pessoas, né, também, né, tenham essa vamos olhar assim, um olhar de prevenção, né? Então, né, se está no lugar mais aberto, vai pegar um deslocamento maior, ou se está mais perto de casa, né, faz a avaliação, né, o alerta, a recomendação de que as atividades não essenciais, que elas se encerrem mais cedo hoje, que as pessoas possam voltar para casa gradativamente, com tranquilidade, voltando para casa ao longo dessa tarde do dia de hoje.
10: Prefeito, quanto àquela ocorrência da semana passada, com mortes aqui na capital também, lá no sul do estado, quanto aquela decisão pesou para essa decisão preventiva por parte dos órgãos da prefeitura e também do estado, inclusive as que estão sendo tomadas hoje?
9: O Centro de Operações da Prefeitura do Rio é um lugar de aprendizado e de aprimoramento permanente. Né? Aqui, não é por acaso que a gente é referência internacional no Centro de Operações, né? Desde a concepção, desde a criação do Centro de Operações em 2010, na criação dessa cultura de prevenção, nessa cultura de alertas, de avisos. Mas o que aconteceu na semana passada foi um fenômeno absolutamente extraordinário, absolutamente fora do normal. Quero lembrar que houve sim aviso por parte do Instituto Nacional de Meteorologia, por parte dos alertas municipais e da aeronáutica, mas os ventos que aconteceram foram muito mais intensos do que a previsão. E a gente tem todos os indicadores, né, os registros históricos que aconteceu na semana passada, é absolutamente fora do normal, fora do, né, vamos chamar assim, dos números históricos. Agora, o aprimoramento aqui no Centro de Operações é permanente. Foi assim que a gente criou o primeiro protocolo de calor ao longo dos últimos 2 anos, né, quando teve uma sequência de ondas de calor, e nos tornamos a primeira cidade do Brasil, a primeira cidade do nosso continente a ter um protocolo de calor. Né? Esse aqui é um lugar que foi forjado, que foi preparado para reagir com rapidez, com boa tomada de decisão, especialmente naquilo que é, diria que mais, né, mais sensível na cidade do Rio de Janeiro, que são as fortes chuvas, risco de deslizamento, risco de alagamento. Mas tem outros tipos de fenômeno, como a gente, né, percebeu ao longo dos últimos 2, 3 anos também, né, com calor extremo, com ventos mais extremos, e que também acontece, né, em razão de mudanças no clima, né, que alertam autoridades do mundo inteiro. Então, o que a gente fez aqui foi aprimorar esse protocolo. A gente já tinha 11 sensores operados pelo município, né, que, na verdade, 3 dos 11 operados pelo município, outros sensores operados pela Aeronáutica e pelo Instituto Nacional de Meteorologia. O que, que a gente fez? A gente se integrou com outros sensores de vento do Brasil inteiro, para poder ter mais informação em tempo real e melhorar a qualidade da tomada de decisão. Aí o que a gente fez ao longo dessa semana foi iniciar a semana avisando a população de que essa seria uma semana com risco de ventos fortes. Encerramos o dia de ontem suspendendo aulas, avisando a população, deixando a informação clara, para chegar nesse momento agora com serenidade, porque a gente se planejou, a gente se preparou para avisar a população que aquelas atividades que não sejam essenciais possam antecipar o seu fim hoje e antecipar a volta para casa com segurança, com tranquilidade, com serenidade.
11: Prefeito, a meteorologia
7: é isso, Dorelli. Acompanhando toda a coletiva de imprensa do prefeito Eduardo Cavalieri, só para situar nossos ouvintes, a previsão, a orientação para as pessoas voltarem para casa mais cedo, isso já está uma decisão tomada pelo governo do estado e pela prefeitura. Agora de manhã já tivemos registro de vento muito forte na região de Angra dos Reis e também em Paraty, e aqui na cidade do Rio, registro de vento forte na casa de 65 km/h na região da zona oeste da cidade. Torelli.
0: Obrigado, Rafael Alves, equipe do Rio TMC, que tem 2 edições, uma de manhã e outra de tarde, com o Léo Rezende, nosso Léo Rezende, que vai trazer mais informações.
6: Exatamente, né, a gente vai seguir acompanhando todo esse monitoramento feito pelo município e também pelo estado. A gente já trouxe aqui informação que em Paraty já teve ventos muito fortes, na casa aí dos mais de 70 km/h. A previsão para a cidade é chegar em mais de 90 km, e aí reforçando o que o prefeito trouxe aqui, que o Rafa tá lá ao vivo e trouxe aqui pra gente no Papo de Craque. Município e governo do estado liberaram os funcionários e recomendaram também que os funcionários que trabalham, né, em todo o território aqui do estado sejam liberados das atividades. Trem e metrô anteciparam o horário de pico, isso significa que a operação vai funcionar mais cedo, né? A operação de pico vai funcionar mais cedo para que as pessoas possam ser atendidas pelo transporte público nessa volta para casa um pouco mais tranquilo, enquanto os ventos ainda não estão tão intensos como é a previsão. A gente vai seguir acompanhando, Torelli.
0: Obrigado, Léo. Transamérica agora é TMC.
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11: De volta na TMC para falar mais do Botafogo. Abre o chat aí, por favor.
12: Não, não vou abrir.
11: Por favor, tá bom. As pessoas acham que por favor obriga, né, a fazer, né? Por favor, aí a pessoa vai lá e faz.
12: É que eu leio o chat?
11: Depois. Brandão.
13: Fala, Torelli, um abraço, irmão, pra você e pra galera sintonizada no Papo de Craque Primeiro Tempo. Vamos lá falar mais sobre a situação do Tuco Correia. Ontem, conforme trouxemos no Papo de Craque Segundo Tempo, o Botafogo havia encaminhado a saída do jogador, ele que está apalavrado com o Estudiantes, inclusive é aguardado lá na Argentina para realizar exames e assinar um vínculo de 2 anos. Isso só foi possível graças a um acordo entre as partes, Botafogo e os empresários do Tuco, para que houvesse uma diminuição dos valores que o Botafogo teria a pagar ao jogador, visto que ele não teria mais espaço no elenco do técnico Franklin Carvalho. Como o Estudiantes estava interessado, o staff do jogador aceitou diminuir o valor que teria a receber e aí o Botafogo liberou o atleta para negociar com o Estudiantes. No entanto, lá na Argentina, de acordo com a nova lei, eles não podem contratar um jogador que esteja livre no mercado. Por isso, o Estudiantes vai pagar um valor simbólico apenas para caracterizar a compra do jogador. Com isso, é mais um jogador que deixa o Botafogo, já são o total de 10 entre saídas em definitivo e empréstimos e uma baita economia para os cofres do clube. O Tuco, que tinha um dos maiores salários do elenco, recebia cerca de R$ 1,5 milhão. Só para se ter uma ideia, trazendo apenas os salários de 3 jogadores, Bastos, Tuco Correia e Neto, juntos esses 3 custavam mais de R$ 3 milhões mensais aos cofres do Botafogo. Aos poucos, o clube vai se encaixando nessa nova filosofia, contratando jogadores bem mais modestos e liberando boa parte dos atletas antigos, entre aspas, os quais os custos-benefícios não se enquadravam a essa nova filosofia. Valeu, Vegeta.
11: Dá pra você parar de me atrapalhar, por favor? Excelente notícia a saída do Tuco. Tá? Eu pedi pra você ler o chat antes pra você não cair num golpe que nem eu caí, ó. Essa semana.
0: Por quê? Do Tuco?
11: Do Paulo. Da família.
0: Paulo Minoso?
11: É.
4: Ele pode tá ficar tranquilo, irmão. Aí.
11: É.
0: O Paulo Minoso, o Kuchai Chang. É
11: por isso que você não cai, você lê?
0: Então, exatamente.
11: É. Ah, tá. Quem explicado.
0: Mais? O Paulo Brificado também.
11: Também. Tá no a chat. Verdade sempre vem à tona.
4: É o dono da oficina, né? Você é mais turbo.
11: A mentira mas assim, tem. Mas
0: é, já encheu o saco já.
11: Perna curta. Falando em perna curta, fala aí, Yuri.
4: Não entendi essa tua perna curta.
11: Você tem perna curta, que nem é mentira.
4: Tá
11: vai
4: sabendo
11: lá.
4: De muitas informações, hein?
11: É, tô todo dia com a perna de fora aí, não.
4: O Seja Esteja está por aqui, colocou. Nas minhas contas, chegaram a 16 reforços no Botafogo após a Copa. E depois colocou aqui um nome, né? A Larissa, que participa da família Fadinha. Tá sempre por aqui também.
11: Falei pra você antes.
4: O Farias. O Farias Osama Barbudo. Que isso, cara?
11: É outro que você tinha cliente também. Tem que ler Osama aqui na rádio. Farias Barbudo da TMC.
4: Osama é um nome, tu sabe disso, né?
11: É, mas o que ele tá falando é outro Osama, vai.
4: Tá. E botou aqui. Por que não pode contratar jogador livre? Por quê? Sabe responder isso?
11: Não. Mais do chat.
4: Seguindo aqui, é que meu fone resolveu não parar de funcionar do nada. O Bruno de Carvalho tá por aqui mandando mensagem também, botou Torelli e promessa, o jogadinho do Paquetá está claro que o Hulk está em declínio físico e técnico. Se não estivesse, o Galo não ia liberar ele. Pior é o Fluminense achar que ele seria o goleador do time. O Paulo da família Minoso tá por aqui falando que já socou o like, o Seja Esteja, Realengo não venta, a ponto das árvores estarem paradas.
0: Aí, ó, tá vendo?
4: Informação. Informação.
0: Aí essa informação é descrédito.
4: O
0: aqui
4: Selma.
0: Também a árvore tá parada, ó.
11: Ué, só você mandar o local que você tá que não está ventando. Por exemplo, agora na Barra não está ventando.
0: Então.
11: E onde está ventando, você informa que está ventando.
4: A Selma da família Cunha botou assim: apitou o celular de todo mundo no estúdio, menos o do finado Jorginho.
11: Não, é porque ele não tá no estúdio.
4: É, o meu telefone não apitou, não. O meu não apita, falei pra você, não chega comunicado. Eu devo ser. Chama não devo estar tá registrado.
11: 21 995571013.
14: Fala galera do TMC, sou o Thiago Santos. Tô aqui atravessando a ponte Rio-Niterói. E por enquanto tá sem vento, pô. Tá sem vento. Quem tá falando aí que tá ventando, tá mentindo. Tá mentindo. Porque eu olhei aqui pro Cristo Redentor, tá lá parado, lá tranquilão, de braços abertos.
4: Que isso, cara. Aí liberaram a sacanagem.
11: O problema do brasileiro é esse, ele leva tudo na sacanagem também, né?
4: Torelli, tu tá levando muito a sério também, Torelli.
11: Eu sou um cara sério, cara.
4: Pô, Torelli.
11: Aí eu sou chato. Pô. Situação dessa, o cara acha que é um momento de fazer piada.
4: Mas que situação ainda não ventou?
11: O Cristo ainda.
4: Ainda não ventou, Torelli.
11: Toda uma camada de cristianistas, cristãos.
4: Olha o que você vai falar aí. Olha o que você vai falar.
11: Como é que é o certo? É cristões?
0: Cristãos.
11: Cristãos? Cidadãos, cristãos. Todos eles... chateados com essa...
0: Eu não fiquei, não.
11: Gosto, né?
0: Eu sou cristão, não fiquei chateado, não.
11: Tá bom. 21 995571013.
15: Fala, galera da TMC, beleza?
11: Pois
15: Rafael
11: não.
15: Aqui de Laranjeira.
0: Tá ventando,
15: começou a ventar forte aqui em Laranjeira. Muito forte.
0: Aí tá
15: bravo aqui o vento. Ó, o vento.
11: Ele tá zoando, tá ventando mesmo. Tá claro que tá ventando, mas ele tá zoando. Esse é o carioca, né?
15: Vou pra cima!
11: Para de rir, Breno. Coisa chata, vocês estão muito chatos hoje, cara. Sério mesmo. Vim aqui preparar, me preparei antes pra fazer esse programa especial.
4: O cara tá de moto, irmão. E tá falando que tá ventando.
11: Na moral, cara. Você que tá escolhendo o áudio, né? É por isso.
0: Bota o Léo Rezende pra fazer um jornal, então. E vai embora, pô. Se não puder rir.
11: Botafogo e Fluminense. O Botafogo é claro o favorito, porque o Botafogo vem em boa fase. Até treino aberto tá fazendo, tem nada a esconder, o time do Franklin Carvalho. E se livrando dos que não precisam estar lá, com boas notícias nesse sentido, reforçando.
0: Sim.
11: Um bom momento do novo Botafogo contra o Fluminense.
0: Em frangalhos.
11: É obrigação do Botafogo então vencer, Breno?
0: Não, obrigação não, porque obrigação é, você acabou de falar, né? Por favor, vira obrigação, não é isso. Mas o Botafogo tá num momento... que eu achei que o Fluminense fosse chegar com o Zubeldia no meio do ano e eu me enganei. Tiveram duas vezes em que eu me enganei feio, né? Essa e quando eu achei que estava enganado. Mas essa foi porque o Zubeldia fez um bom trabalho, eu achei, no meio do ano. Só que desandou, quando começou a Vera, desandou. O Franklin teve tempo, teve o caos, mas o trabalho continuou. Quando pareceu que a gente não saberia qual time do Botafogo estaria à disposição, qual elenco... entrou a empresa nova, conseguiu sanear o básico ali de dívidas, pagou as dívidas de transfer ban, então arrumou a casa. O Botafogo está tranquilo e com um bom time. O Fluminense também tem um bom time, só que não está tranquilo. Assim, a eliminação para o Vasco deixou o Fluminense em frangalhos. Eu acho que o Fluminense tem que tomar cuidado, porque tem a Libertadores pela frente. Não sei se o Zubeldía, por exemplo, em caso de eliminação, não queria que o Fluminense fosse eliminado da Libertadores, mas em caso de eliminação, eu acho que deve ser o pai da bola tem falado aí, né, que ainda não caiu o Zubeldía, e eu acho que não cai até a Libertadores. Pra amanhã, Botafogo favoritaço. Podemos nos enganar no nosso palpite. Eu acho que o Botafogo ganha. Palpite. Não é torcida que eu não vou torcer pra ninguém. Torcida pra que seja um bom jogo, estarei lá narrando esse jogo amanhã no Nilton. Mas eu acho que o Botafogo, não é obrigação, mas tende a ganhar esse jogo. Palpite.
16: É, o que eu fico impressionado é que mesmo com toda a orientação, mesmo com toda essa situação, né, da prefeitura, helicópteros ainda voando, né? Tinha que proibir helicóptero, né, nesse momento, né? Eu vejo helicóptero e fico nervoso já, né? Porque no vento não é bom andar de helicóptero, né?
0: Tem essa orientação?
16: Tem, em geral sim. Dá pra saber quando tá mais perigoso.
4: É possível.
16: Tá, tecnologia pra isso, né? Uhum. Yuri, você já andou de helicóptero?
4: Nunca andei de helicóptero, só de avião, irmão.
16: O Fluminense, que é o time que você cobre.
4: Sim.
16: E aí você responde depois que a gente voltar do break.
4: Tá. Vou ficar pensando na resposta.
16: Isso.
4: Aham. Uhum.
16: Da onde que ele tira energia pra enfrentar o Botafogo?
0: Ah, boa pergunta.
16: O que pode motivar o Fluminense numa situação com um técnico desse, com o grupo esvaziado depois da eliminação para um arquirrival? O que pode dar motivação para o Fluminense se manter na briga ali pela vaga direta na Libertadores? Mas eu quero saber do Yuri.
0: Tá bom.
16: Transamérica agora é TMC.
0: Eu não vou responder.
16: Depois dele.
17: Tá bom. 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
12: De volta na TMC Informações da cidade do Rio de Janeiro, mais uma vez com Larissa Cardoso.
13: Então, a gente traz a atualização agora do Rio Ônibus. Eles emitiram uma nota dizendo que a partir do meio-dia de hoje, os consórcios receberam a orientação de reforçar as frotas devido à orientação da prefeitura em antecipar o retorno da população para casa. E a última informação que acabou de chegar do Centro de Operações e Resiliências do Rio é que a cidade do Rio de Janeiro acabou de entrar no estágio 3 de atenção. Lembrando que o estágio 3 é o terceiro nível em uma escala de 5 e significa que uma ou mais ocorrências já impactam o município, afetando a rotina de parte da população. A gente ainda complementa que nesse momento, segundo o sistema do Alerta Rio, na última hora, houve registro de vento forte no aeroporto do Galeão de 66 quilômetros, na Marambaia de 61 quilômetros e no aeródromo do Campos dos Afonsos de 59 quilômetros. A previsão para as próximas horas é de céu parcialmente nublado a nublado, com vento forte a muito forte de até 90 quilômetros por hora nas próximas horas. E a gente reforça que as recomendações é quem puder não se deslocar neste momento já de estágio 3.

0: 21 99557 1013, para que a gente possa tá cobrando a Light ou a Enel, dependendo da sua região, pra gente poder entender como é que tá aí movimentando essa sexta-feira de previsão de ventanias muito fortes aqui no Rio.
1: Obrigado, Larissa Cardoso, com informações da cidade. Tijuca, o tijucano tem sofrido com essa questão de luz. Da outra vez que ventou pra caramba, ficou sem luz um tempão lá, um lugar que eu gosto muito, mas que mais uma vez tá com problema de condições aí de vivência, né? Porque pra você sobreviver sem luz é complicado, atrapalha tudo. Ô Yuri Duque, você gosta de...
2: Você me fez uma pergunta e você esqueceu dessa pergunta. E assim, eu não vou ficar te lembrando sempre, porque é deselegante.
1: Você gosta de apresentar programas?
2: Gosto.
1: Que bom, cara. Então, sempre que você puder lembrar o apresentador que vos fala da pauta, já que você sabe como é e gosta, né? Faça isso. Muito obrigado. Qual é a pauta?
2: Posso responder a pergunta?
1: Pode, claro.
2: Você me perguntou qual o combustível, qual a motivação que o Fluminense poderia ter para tentar vencer o Botafogo no Clássico. Eu acho que essa resposta ela é bem simples, Torelli. O Fluminense, ele precisa reduzir esse déficit financeiro que tem dentro desse ano, e já perde 4 milhões com a eliminação pro Vasco, e os jogadores vão sofrer com isso também, até porque a gente sabe que dentro do mundo da bola existe essa parada do bicho, da classificação, e o Fluminense não ganhou isso. Essa pressão, ela começa a ficar cada vez mais interna, e se realmente os jogadores estão fechados com o Zubeldía, a vitória é essencial. Se perder, meu amigo...
1: Mas eles parecem fechados com o Zubeldía?
2: Parecem, Breno, parecem.
1: Eu sou Breno, não,
2: desculpa,
1: Bruno.
2: Torelli.
1: Isso.
2: Eu só acho que...
1: Torelli.
2: Existe um Fluminense com e sem o Thiago Silva, porque ele é uma liderança muito grande dentro do elenco. Então eu acho que não teve tempo hábil e termômetro pra gente poder analisar como é essa relação do Thiago com o Zubeldía.
1: Mas eles trabalharam juntos ano passado.
2: Trabalharam juntos, e a gente pode lembrar de alguns episódios que já aconteceram, inclusive nesta temporada, quando ele chegou, em que o Thiago sai meio chateado, teve a questão da lesão, até que a gente falou no jogo, fez a correção, que ele teria sentido a coxa, mas assim, o Thiago, ele é uma liderança no
1: ele
2: grupo.
1: Ele não teria, ele sentiu a coxa.
2: Ele sentiu, sim, na ocasião a gente trouxe uma outra hipótese, porque ele sai jogando tudo no chão, sai chutando ali o banco de reservas.
1: Mas não foi o que aconteceu, a gente fez uma leitura prévia,
2: sim,
1: errada,
2: Torelli,
1: ele
2: mas
1: machucado.
2: Ele é uma liderança desse grupo, Torelli. O que eu tô tentando te dizer
1: diga.
2: O Thiago, ele pode ser uma peça também pra fazer com que o Zubeldía saia, de certa forma, se o grupo não tiver fechado com ele. É difícil a gente analisar isso. Hoje eu vejo um termômetro positivo do elenco com o Zubeldía, não acho que existe crise ou briga quanto a isso, mas o Thiago também é uma liderança forte nesse grupo, e se por um acaso ele achar que o Zubeldía pode ser um problema, ele tem força para movimentar uma peça nesse nível de mexer numa comissão técnica, por exemplo, que é o caso, até porque se o Zubeldía for mandado embora, sai todo mundo, porque o Zubeldía tem a comissão técnica dele. Então o Marcão iria assumir como treinador interino de primeiro momento, e tendo que contratar durante esse período, pensando na Libertadores da América e no Campeonato Brasileiro, que é o que resta pro Flu nesse ano. Então, assim, os jogadores, eles têm que estar motivados, Torelli. Se tiver fechado com o Zubeldía, a vitória é essencial, até porque se perder, o treinador vai embora, e aí é aquela história. Até contratar alguém novo, entender se vai ser o nome que o elenco gosta. Tem tudo isso, né, Torelli? A gente sabe que os bastidores no futebol mexem com tudo isso. Não adianta, sim, trazer também um técnico que não vai fechar com o elenco.
1: O que você queria falar?
2: Um problema.
1: O Breno, antes.
3: Não, eu ia falar o seguinte: você perguntou o que poderia ter de combustível.
1: Isso.
3: Poderia ter a torcida. Só que a torcida claramente não está afim, e não é afim de vontade, é afim de afinidade com o trabalho do Zubeldía. Não está afim ao trabalho do Zubeldía.
1: Vontade ativada.
3: E aí, isso vem desde antes da Copa. Então, eu acho que se tivesse um movimento mínimo de apoio da galera, poderia ser um combustível, tá? Não estou pedindo para que tenha, assim, exigindo que tenha, não é isso que eu tô falando. Mas o que poderia ter seria a torcida, mas pelo que a gente viu de atuação do Fluminense nos clássicos com o Vasco, a galera não teve, a galera em campo, os jogadores não tiveram um mínimo de respeito ao torcedor do Fluminense, que pagou ingresso e foi ver aquelas duas decisões. Então não dá pra esperar. Então eu acho que não tem combustível nenhum nesse momento. É fim de trabalho. É só esperar o fim do trabalho.
1: É o contrário da atitude dos jogadores do Botafogo com o Franklin. Olha o sorrisão,
3: exatamente,
1: que ele tá tendo aí no Globo Esporte.
3: Por isso que eu falei que é o...
1: A harmonia. Eu não falei de forma irônica, não. O negócio do treino aberto, cara, é um sinal de que as coisas estão correndo bem, que
3: por
1: o trabalho
3: que
1: tá, tá

0: fluindo, que não tem o que esconder.
1: O trabalho do Botafogo hoje, eu achei que o Fluminense chegaria nessa situação, mas desandou. Sim, desandou e desandou rápido. A gente teve aqueles amistosos do meio do ano que pareciam que, pô, legal, o trabalho foi bem feito durante a pausa. A gente não assiste o treino, então a gente vê o resultado em campo. Falei, pô, o trabalho foi bem feito, os jogadores estão se dedicando e tal, mas foi contra o Nova Iguaçu e contra o Bahia no amistoso. Não interessa, cara. A gente viu o trabalho ali, deu pra perceber. Desandou. E o Botafogo hoje está tranquilo. O Franklin encabeçou o projeto, acreditou no projeto lá atrás, pegou um período difícil no pré-pausa e durante a pausa pra Copa do Mundo. E agora tá tendo tranquilidade pra trabalhar e os jogadores abraçaram, pô. Por isso que é pra amanhã. E assim, eu acho, tá? É aquela velha história. É a graça de a gente dar palpite de prévia e de fazer projeção. Eu acho que não há nem aquela história clichê de, ah, é clássico. Fluminense vem motivado porque é clássico. Não foi contra o Vasco, por um mata-mata de Copa do Brasil, valendo vaga em quarta de final. O que vai ter contra o Botafogo na 23ª rodada do Campeonato Brasileiro? Não vai ter, pô. Então, assim, eu acho que o Botafogo tende amanhã a ganhar tranquilo. Não é? Vai amassar.
2: Eu acho que o Botafogo tem que golear, tem que aproveitar pra amassar o Fluminense. Tem que ir pra cima, cara. Assim. Os caras estão com anímico. Que nem o Vasco fez. O Vasco entrou com parecer prato de comida, cara. Sim. O Botafogo tem que entrar do mesmo jeito. Botar o Fluminense agora nas costas. Aproveitar que tá fragilizado e dentro. O Botafogo tem condições. Cara, o Botafogo fisicamente é um time forte, né? É uma molecada. É um time que disposição não falta, cara. O Vitinho é um tratorzinho. O menino Justino Zagueiro é um trator. Tem vários jogadores de pegada ali. Até o outro que dormia em campo, o volante que veio de fora, tem um bom passe. Medina? Até ele tá mordendo com o Franklin. Melhorou? Acho que o Botafogo tem condições aí. Não é o time brilhante tecnicamente, mas tem jogadores voluntariosos que, motivados, podem chegar a muito. E tem o Montoro, que é um craque, né? Tem alguns jogadores ali. Ah, o Alex Telles é um acima da média também, muito acima da média. Muito acima da média. Pra posição. 21 99 557 1013.
3: Boa tarde, papo de craque, Isabela da Tijuca. Tava na lagoa agora, tava ventando bastante, peguei o Rebouças. E aqui no viaduto Paulo de Fronten, já dá pra ver pelas árvores que tá ventando bastante. E com relação ao trânsito, tem um ônibus parado na saída da segunda galeria do Rebouças, no sentido lagoa, né? Então ali chegando na lagoa tem um ônibus enguiçado na pista do meio. Então tô vendo aqui do outro lado que tá tudo parado, é por causa desse ônibus. Então fica aí a informação, beleza? Valeu.
2: Valeu, obrigado pelas informações. A Janice também reporta que em Maricá, no cais, que tá com muita... estão com muita ventania, né? Afastados da Zona Sul, já falta luz. Ela tá sem luz lá, a Janice, em Maricá.
1: O tempo aqui fechou.
2: Tempo fechou aqui na Barra da Tijuca, é verdade.
4: Cara,
2: não
4: tem uma...
2: dá mais pra ver o gigante ali.
4: A gente tava brincando aqui, né? Brincando não, a gente tava falando com um tom um pouco mais leve sobre tudo isso que tá acontecendo. E tem uma imagem, cara, de falar, eu fiquei assustado, eu olhei essa imagem. Até mandar um abraço pra galera do MDG, que é uma página que cobre as notícias de Maria da Graça, né? Região ali da Zona Norte do Rio. Olha essa imagem aqui, Torelli, pra você também, Breno, ó. Isso é uma imagem de um...
1: Não é IA?
4: Em São Paulo, não. Isso aqui é numa uma plataforma na Bacia de Santos, em São Paulo. E olha a nuvem que tava passando por cima lá em direção ao Rio de Janeiro.
1: Essa aí pegou na Costa Verde lá, pessoal, de Paraty.
4: Foi essa.
1: Angra.
4: Óbvio, a gente sabe que isso aqui pode acabar antes de chegar no Rio, até porque os ventos podem também acabar separando. Mas realmente a previsão é de uma forte chuva. E assim, é complicado, né, o Vegeta, porque eu acho que o principal ponto dessa ventania toda, além dos estragos dentro da cidade, é a galera ficar sem luz, né? Que isso, pô, cara, é chato. Teve gente que ficou uma semana sem luz aí depois dessa última ventania.
2: O Roberto Zona Norte nele está sempre com a gente aqui no chat. Relatou esse problema. Ainda teve tiroteio na área que ele mora. Situação desesperadora, né? E o galera participando, o Jefferson Soares reforça que a ventania começou em Niterói. Tá? Então, às vezes o ponto que um ouvinte está em Niterói não está ventando, mas em outro. Niterói é outra cidade, né? Grande. E outro está ventando forte, né? E tô agradecendo. Passamos de 150 likes, eu quero 200 likes.
4: Então, Januário, tempo aberto lá.
2: Não sei se tá ao vivo? Tá ao vivo.
4: Ao vivo, sem ventos, pelo que parece.
2: Sem ventos. Cabelo dele nem mexe. 21 99 557 1013. Tá com gel também, né?
5: Bom dia, rapaziada. Atendendo aí o pedido, Rua São Miguel na Tijuca, Alto da Boa Vista, Usina.
0: sem luz, tá? Sem luz, evento ocasional também por conta do vento, né? É, galhos na fiação, sem luz, Rua São Miguel, Alto da Boa Vista, usina, sem luz.
4: Aí.
2: Região da usina ali, Tijuca, Zona Norte, informação importante, sem luz e ventos, né? Galhos aí, sendo um perigo, né? Pro morador também, cuidado, né? Porque às vezes, é risco de morte? Não, mas você vai querer tomar uma galhada na cabeça? Ninguém quer tomar uma galhada na cabeça, né, o Yuri Duque? Com a graça, Breno.
4: É, ninguém quer tomar. Por que o Vasco tá maior que todos ali, olha lá? Olha que loucura.
2: Eu não sei, já pedi pra trocar de canal já. 21 99 557 1013.
5: Fala, galera. Bota do Papo de Crack 1, que é o Anderson de São Gonçalo, passando aqui pela Presidente Vargas agora, muito vento, congestionamento, hora do rush antecipada, empresas liberando. Olhando aqui pro maciço da Tijuca agora, vejo a famosa nuvem de rolo bem grossa aqui se aproximando. Então tô correndo pra casa pra não ser pego por esse rolo. Um abraço aí.
1: Nunca ouvi falar nisso.
4: Vou pesquisar.
1: Nunca ouvi falar nisso.
2: Ah, o Brandão respondeu que só na Argentina que não tá podendo contratar jogador sem clube. Com relação ao... Deve estar preocupado com o Tuco, né?
4: Informação.
2: Pois não?
4: A nuvem de rolo é um fenômeno meteorológico raro e impressionante em forma de tubo horizontal que se move pelo céu, lembrando um grande tsunami de nuvens. Ela ocorre quando uma massa de ar frio avança rapidamente e empurra o ar quente e úmido pra cima.
1: Então não é isso que tá acontecendo, não.
2: Deve ser, pô. Queda de mais 100 por hora o vento, estavam falando
4: Olha a imagem do tubo, ô Breno.
2: Alerta de ventania, com vento forte, Vila Isabel registra queda de árvore. TMC, Rio de Janeiro. Acabamos de subir aqui no nosso Instagram.
1: Aqui. Nem eu.
2: Uma árvore grandona lá em Vila Isabel. Caramba.
4: É mentira,
2: caramba.
4: Então, né? Não tá tendo nuvem de rolo em nenhum lugar.
2: 21 99 557 1013.
6: Fala, pessoal da TMC, Papo de Craque, primeiro tempo. Estou passando por Botafogo, aterro aqui nessa região.
4: Uh-huh.
6: A ventania tá ficando cada vez mais forte, tá? Então, informação para a utilidade pública. Vamos nos precaver e voltar pra casa antes. Grande abraço a todos. Programa show de bola. Bruno de Jacarepaguá.
2: Valeu, Xará. Grande abraço pra você. Hoje tem almoço do esporte com presenças ilustres de Breno Monsef, Yuri Duque e de Sayão, além do Léo Rezende, o nosso resenha.
4: Sayão vai
2: almoço
4: hoje?
2: Almoço do esporte. Mas, acho que vai ser no francês.
1: Eu preciso que acabe o programa e a gente vá.
2: Não, com certeza.
1: É urgente, assim, não precisa enrolar.
2: Vapt-vupt, como diriam os antigos.
1: Isso.
2: O Dias Lucas MMA pergunta se a nuvem escondeu o gigante. Sim.
1: Pô, tô morrendo de fome.
2: É o gigante que fica ali, é aquela montanha ali, a Pedra da Gávea, que tem, parece um nariz. Tem outro gigante passando aqui também pelo Citar. E mas esse a gente tá falando da montanha. O outro que também falou aqui, perguntou, André Cole, Torelli, já tomou uma ganhada na cabeça? Não sei o que é isso. O doutor, eu já tomei uma galhada do meu irmão, o negócio do Barbosa.
1: Esse aí já contou a história dele.
4: Boa história.
2: É triste a história, legal.
1: Ele veio e precisou de ajuda. Ele ouviu aqui na TMC uma
7: palavra inimiga.
1: Ele participou da palavra inimiga.
4: O teu pai já contou pra ele que a gente tá fazendo isso?
2: Mas não é do meu pai esse quadro, fica tranquilo.
4: Não.
2: O que a gente tá fazendo...
4: Pesquisa. O seu popular. Pai já contou pra ele que a gente
1: não,
4: tá fazendo
1: cara.
4: Isso? Eles não são amigos?
1: Não,
4: eles não são amigos?
2: Meu pai e o autor?
4: O Heleno?
2: Não são inimigos, não são amigos.
4: Não.
1: Eles são amigos?
4: O teu pai nunca comentou
2: frequentar
1: ele
2: a casa,
1: vai na casa
2: não,
1: dele?
2: Não,
1: pois é.
2: Não.
1: Hoje em dia todo mundo é amigo. Tu nunca me chamou na tua casa, eu não sou teu amigo, pô.
2: Não bem, meu pai se dá bem com todo mundo.
1: Quantas vezes
2: não?
1: Teu pai é tranquilo, pai é agora você...
4: Não, porque olha só, o tempo que...
1: Diferente de você.
4: O tempo que o Heleno Rotai tem de Tupi...
1: Para de falar nome dos outros. Um abraço pro Heleno Rotai.
4: É o mesmo tempo do Francisco Barbosa, não?
2: Não, o Heleno tem mais tempo de Tupi, meu.
4: Mais
2: tempo na Globo.
4: Caraca.
1: E aqui na TMC, ele tá vindo pra cá?
4: Não. Tá tendo essa negociação?
2: Não.
1: Pô, cara, seria muito legal.
4: Seria.
2: Seria, cara, mas não...
4: Tu acha que não rola?
2: Não. Transamérica, pô, agora é TMC.
4: Eu acho que rola. Eu vou ligar, cara.
1: Fica feliz.
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15: Pedro, cara. Um abraço pro Elinho.
16: Um abraço pro Hélio. Um
17: abraço pra galera do Lagardense.
15: Aquela vez que me chamou pra ir lá, tu não pagou nem o almoço, cara. Fui lá no recreio, longe pra cacete, de BRT, e tu não pagou nem o almoço. Tava eu, tu, Zé Roberto e o Maurinho.
16: Tá.
15: Um abraço pra ele.
16: Tinha direito ao almoço, sim, você que não comeu.
15: Tu não chamou?
16: Eu falei que tinha direito. Não, todo convidado não. Tinha direito ao almoço. Falou. Então, Larissa, vamos falar sobre almoço já, porque por enquanto a gente tem que trabalhar. O que está acontecendo aí? 2 horas.
18: A gente traz atualização agora sobre a Barcas Rio, né? Que aí é uma preocupação para quem depende desse transporte, sim, que faz a ligação aí do Rio de Janeiro com Niterói. Eles informaram que estão acompanhando em tempo real as condições meteorológicas e que o foco está sendo no monitoramento na intensificação dos ventos. Diante dessas previsões, eles adotaram os protocolos operacionais e de segurança preventivamente, né? Que aí inclui o reforço na verificação das amarrações e cabos das embarcações, a alocação de equipes técnicas a bordo para pronta resposta e o aumento do contingente de atendimento nas estações durante a tarde. Aí a gente tem uma observação especial para a linha Charitas, que a partir das 13 horas ela começou a ser realizada com saídas extras da Praça 15 de hora em hora, ou seja, às 13 horas, 14 e 15 horas. A partir das 16 horas, a operação retornará à grade regular. E aí, caso seja necessário, também poderão ser disponibilizadas barcas extras entre a Praça 15 e Niterói. Nesse momento, a operação segue normalmente, dentro de todos os parâmetros de segurança, e eles reafirmam o compromisso ali com os passageiros. Então, até o momento, a gente já tem a Trens-RJ e o Metrô Rio, que anteciparam o horário de pico para poder atender a demanda desse deslocamento para casa, e o Rio Ônibus, que também está fazendo um reforço com as frotas para poder garantir essa volta volta para casa tranquila para todo mundo. E agora a Barcas do Rio também entrou nesse suporte.
16: Pois é, imagens fortíssimas, inclusive, da outra vez que teve ventania semana passada.
18: Sim, sim.
16: Com relação às barcas, já que a gente publicou aqui no nosso Instagram.
18: Sim, as imagens eram realmente impressionantes, né? É, para descrever um pouco para quem tá acompanhando a gente agora, é, o barco, por conta da agitação do mar, ele balançava absurdamente, né? De uma forma muito impressionante. Mas a Barcas do Rio estava ali monitorando a situação, acompanhando e garantindo a segurança dos passageiros, tanto que a gente não teve, graças a Deus, nenhuma intercorrência por conta disso, né? E aí, para agora, essa sexta-feira, a gente segue nesse monitoramento de novo, porque os ventos podem chegar até 90 quilômetros. Naquele dia da ventania da semana passada, os ventos atingiram até 105 quilômetros na estação ali, se eu não me engano, agora que me falhou a memória, foi ou do Galeão ou do Santos Dumont, que acabou tendo o fechamento dos dois aeroportos.
16: Obrigado, Larissa Cardoso, mais uma vez informando a gente com a equipe da TMC de cidade. Temos o Rio TMC, duas edições por dia, além da nossa programação de rede, a programação local, com informações do Rio de Janeiro, principalmente cobrindo essa ventania parte 2 de 2026. Uhum. Já mais leve que a outra, já que o vento bateu 105 e agora a expectativa é para 90, então.
15: Só coisa que eu
16: já
15: queria,
16: menos mal do que assustadora que tivemos no meio da semana passada. Pois não, Breno Monsef?
15: Isso é até sério. É bom as pessoas.
16: Sabe o que que é sério? Vocês ficarem me atrapalhando enquanto eu tô fazendo noticiário.
0: Cara, o mexendo no WhatsApp. Só, o Marcão.
16: Isso é que é sério.
0: O Marcão enviou um vídeo no nosso grupo sobre a atualização. Já com uma imagem.
15: Bota o áudio no ar.
16: Não bota o áudio, já botou no meu ouvido aqui enquanto tava fazendo a reportagem.
0: O Marcão mandou
16: Larissa.
0: O Marcão mandou um vídeo que já está ventando bastante no Rio de Janeiro. Ele mandou um vídeo no grupo sobre isso. Só que ele errou o grupo que ele mandou.
16: Aí você vai lá do meu lado, eu tô aqui ouvindo a Larissa falar, ancorando, e você vai lá e bota
15: a Larissa foi muito bem nessa.
16: Ela foi muito bem, que ela é profissional, ela no Rio. Eu fui muito bem. Porque, porra, eu tô acostumado com o Yuri fazendo caca. Se necessário, duas. Aí, pô, no meu ouvido, cara, ainda no Quinta Sinfone. E você alimenta isso, acha engraçado.
0: Mas foi engraçado.
16: Mostra aí, Yuri, mostra.
0: Foi muito engraçado.
15: O Marcão enlouqueceu, pô.
0: O Marcão tá louco.
16: Vamos falar.
15: Ele tá resolvendo alguma coisa
16: tá
15: aqui.
16: Tá fazendo.
15: Passando um fio, ó. Vou mostrar na live. O Marcão tá passando aqui, ó.
0: Aí, ó.
15: Com cabo
0: fio de internet.
15: Gigantesco aqui, ó. É fibra? Não é fibra.
16: Gigantesco, cara. Marcão, que é o homem TMC.
15: Ele faz tudo.
16: O nosso Flamengo, cadê?
15: Nossa!
16: Cobertura dos quatro grandes: Flamengo, Fluminense, Vasco, Botafogo. Aqui no Papo de Craque, primeiro tempo e no segundo também, que hoje será apresentado pelo Yuduque. Para Brasília em 100,1, para o Rio de Janeiro em 101,3.
15: Vai pagar o estacionamento dele hoje.
0: Vai pagar.
16: Ele tem que me pagar alguma coisa, não decidiu o quê?
0: Eu não vou te pagar nada, irmão.
16: A gente apostou.
0: Não apostamos, você tá errado. O Hulk era titular, não era titular.
16: Foi titular logo na estreia.
0: Pô.
16: Léo Pinheiro.
17: É, Torelli, chegamos na sexta-feira, último dia que o Flamengo tem para contratar e inscrever um jogador para as oitavas de final da Copa Libertadores, e a tendência é que o Flamengo chegue a esse momento importante, decisivo da temporada, sem um reforço, já que existe esse impasse momentâneo na negociação envolvendo Flamengo e Zenit pela contratação do atacante Luiz Henrique. Aquele cenário de pagamento à vista ou pagamento parcelado nessa tentativa, repito, de contratação do jogador que defendeu a seleção brasileira na última Copa do Mundo. Então o Flamengo deve ir para esse jogo com o que tem à disposição nesse momento e com esse cenário também de pressão para cima do técnico Leonardo Jardim. Lógico que teremos o jogo contra o Vitória no final de semana, ainda não temos uma indicação de planejamento a respeito do que o Flamengo colocará em campo no Brasileirão, mas o Flamengo tem 8 pontos a menos em relação ao Palmeiras no Campeonato Nacional, e isso também pode condicionar a escolha. O que pode acontecer como tendência para o jogo do final de semana? Ele dá ritmo de jogo para alguns jogadores que vem de um período sem tanta exigência física e sem esse ritmo de jogo, literalmente falando. Então, esse pode ser o planejamento. Lógico que o treinamento de amanhã vai definir a equipe que entrará em campo no jogo contra o Vitória no domingo pelo Campeonato Brasileiro. Mas, Torelli, isso reforça talvez ali a crítica que a gente conversou ontem, que foi publicada nas redes sociais das torcidas organizadas ao trabalho do Boto e também principalmente ao trabalho do Leonardo Jardim. Pelo lado do Boto, sobre a passividade no mercado e a demora. O Flamengo vai finalizar esse primeiro período da janela sem uma contratação e vai para os jogos decisivos contra o Cruzeiro sem um reforço para as oitavas de final da Libertadores. Torelli.
16: Obrigado, Léo. É, o rubro-negro tá meio cabisbaixo, né? Em 2026, apesar do título carioca, não jogou nada na decisão, né? Não convenceu o Leonardo Jardim de início e nem de meio tem convencido, né, o Breno?
15: É, o Leonardo Jardim tem falado sobre isso nas últimas semanas, que o trabalho dele é outro trabalho também que parecia que ia engrenar e não engrenou. Engraçado, assim, engraçado no sentido de curioso, né? Não tem graça, de fato, não é humor. Mas o trabalho hoje do Leonardo Jardim pega o que tinha de pior do Felipe Luiz, que era aquele futebol que as pessoas reclamavam, apesar de ser um futebol muito ofensivo. Futebol de toquezinho pro lado. Ah, pô, parece que esses caras estão sem vontade. Aí começa. Parece que eles querem derrubar o treinador. Mas é o recado que, assim, a galera começa a dar, porque é o que parece, né? Não dá pra acusar isso porque é feio. Acusar as coisas sem ter informação, inclusive, é crime. Mas a galera começa a achar isso. O torcedor acha. Ah, não quer mais jogar, não quer jogar no Flamengo, falta vontade. Aí vem o Leonardo Jardim e bota o futebol vertical. O Flamengo começa a jogar pra frente, visualmente, né? A gente consegue perceber isso. Aí, pô, agora resolveu. Só que também não engrenou, não emplacou. E agora é o futebol xoxo de novo. E tá, a defesa do Flamengo tá uma coisa, assim, preocupante.
16: Mas o futebol vertical, ele não seria horizontal, Breno? Já que o campo, ele caminha, assim, pra frente e não... Vertical seria pra cima, né?
15: É, mas é porque a gente olha, faz uma simulação como se estivesse olhando o campo de cima, né?
16: Ah, entendi.
15: Entendeu? É, os dois são horizontais, os dois eixos são horizontais, né, no gramado. Você não entendi. Consegue andar verticalmente no gramado, né?
16: É, porque parece às vezes que tá o cara chutando a bola pra cima.
15: É, não é um... Não é,
16: não é o caso.
15: Não é pra cima, não é o caso.
16: É, a tática é quando você monta lá, tipo aquele quadro ali, né, vertical pra cima.
15: E aí sabe o que eu acho? Só pra
16: vertical fechar, geralmente é pra cima.
15: É, né? Pra cima. Só pra fechar, o que eu acho que irritou o torcedor foram as negociações por Almada e Luiz Henrique. Eu não botei fé em nenhuma das duas que iriam se concretizar. São negociações muito difíceis.
16: Pô, mas água nas duas é dose, né?
15: Mas eu acho que o Flamengo não iria conseguir fechar as duas. É muito dinheiro, cara. O Flamengo não tá com essa bala na agulha pra pagar à vista, pra peitar os caras. E o Almada não queria vir jogar no Flamengo. Não queria. Ia jogar no River.
16: Sim.
15: E o Luiz Henrique é muito dinheiro, pô. O Flamengo peitou o Zenit ano passado na negociação pelo Gerson. A gente falou disso aqui ontem no programa, no Papo 2. Óbvio que viria o troco. Eles não querem vender por qualquer coisa.
16: Não precisa, né?
15: Não precisa.
16: Ô Yuri, você acha que às vezes a gente funciona melhor sem ter expectativa ou sem fazer estardalhaço ou sem falar, né? Quem come quieto come mais. Qual a necessidade de ter a exposição da negociação do Almada ou do Luiz Henrique? Qual a necessidade de a gente saber antes o que está acontecendo, de ficar uma coisa aberta? Por que que não resolve tudo sem ninguém ficar sabendo e já apresenta logo?
19: É, mas isso é difícil, né, Torelli? O problema é que a imprensa tá aí pra tentar desvendar esses problemas.
16: Eu acho que é cada vez mais fácil isso.
15: Eu acho que não.
19: Fazendo sigilo?
15: É. Não, eu acho que nesse caso, não. Quando se é pra fazer sigilo, os clubes conseguem.
16: É, pô.
15: Conseguem.
19: O Fluminense consegue então, fazer muito bem.
15: E olha que é o Fluminense que tem muito, assim, tem muita gente que teria interesse de vazar. Eu digo assim, politicamente, tá?
16: A política é conturbada.
15: É, a política não é maldade ou bondade. É questão de política. A questão é que eu acho que isso não é que vazou. Fizeram o quê? Parece que o Flamengo fez questão de mostrar que estava negociando com os caras.
16: Mas é o que dá a entender.
15: Só faltou nota oficial, pô. Estamos negociando com o Almada, hein?
16: Precisa aparecer tanto mas a é figura do dirigente?
15: Mas é pra dar resposta do torcedor.
16: Dá a resposta, não é a resposta. Qual é a resposta? A resposta é do dirigente é contratar.
15: Só que é a resposta.
16: A resposta do dirigente é organizar.
15: Claro. Se o Boto fechasse com o Almada e só soltar, igual o Flamengo tentou fazer, igual o Real Madrid, né? Escudo e a notinha. Contratamos o Almada, ponto. É. Ia ser muito melhor. Flamengo, pô, aí o gigantesco das Américas.
16: Fala
15: aí,
16: depois
15: ó.
16: Sobre. Contratamos o Almada, por isso. Uma negociação difícil. Agora, pô, fica nessa. O que eu quero ficar vendo o Boto entrevista. Toda hora falando de especulação? O que eu quero ver o BAP toda hora falando de especulação? Eu não quero, pô. Quero saber do concreto.
15: É isso. Tô contigo.
16: Eu não entendo. Estamos em 2026, Yuri.
19: Sim.
16: Sabe? Porra, tem como blindar, cara.
15: Mas não querem blindar. A impressão que eu tenho é essa.
19: Pode ser uma cartada pra tentar valorizar o negócio. De verdade, eu também não consigo compreender. Eu acho que pode ser isso também do Breno, trazer uma notoriedade ou mostrar que está
15: galera, pô.
19: É, dentro do mercado para tentar uma contratação nesse nível. É aquilo, o Flamengo fez isso com o Paquetá, por exemplo, e deu certo a negociação.
15: Porque o Paquetá queria voltar.
19: O Flamengo fez isso.
16: Ele mesmo, mas aí ele
19: fez isso
16: começou.
19: Com o Vitão, fez isso com
16: mas
19: o Vitão.
16: Aí é diferente, porque quando o jogador quer, você expor a vontade, o Paquetá foi pressionando o time inglês isso. pra liberá-lo.
15: Usou
16: é
15: a mídia
16: outra
15: pra
16: parada.
15: Isso.
16: Parada, usou a mídia pra isso e o Flamengo também foi junto
15: mas
16: ali.
15: Mas o Vitão é um patamar inferior.
16: Não, e eu nem elogiei isso, tá? Porque não é porque é o Flamengo, não. Eu acho errado você forçar uma negociação, ter um contrato no meio. Eu não acho que é certo isso, não, cara.
19: O Vitão é um patamar inferior, Breno, pro Flamengo. Porque sim, no Internacional ele é um grande nome. Não, então, de certa forma, as notícias que saíram repercutiram bastante pro lado de lá. Sim. Porque o Vitão era titular e peça importante.
16: Ele quase foi pro Cruzeiro?
19: Foi, isso aí, teve essa história. Teve essa negociação. O Flamengo disputou ele com o Cruzeiro, na realidade.
15: Mas assim, eu acho que
19: e aí, por opção do Vitão, ele veio.
15: Acho que nesse caso do Almada e do Luiz Henrique, o Flamengo fez questão de deixar público pra dizer: estamos trabalhando, vai melhorar, hein, torcedor? Relaxa que vai melhorar.
16: Mas eu acho que eu tô errado, sabia?
15: Sobre?
16: Porque eu acho que essa minha ideia de que hoje é mais fácil blindar tudo porque a gente não tem mais acesso aos treinos, né? Não tem mais acesso aos jogadores, aos dirigentes como tinha antigamente. Ela vai de contraponto, vai contra a ideia também de que hoje tem muitas mídias, né? Hoje pra você vazar pra várias mídias, sim, você ter o contato, você... Talvez uma negociação hoje seja mais difícil você deixar em sigilo do que era antigamente.
19: É mais difícil hoje. Não, sim, é mais difícil hoje você manter o sigilo, principalmente... É, porque assim...
15: Eu acho que não.
19: É, porque olha só, hoje as equipes que... fazem parte de uma presidência, por exemplo, elas demandam equipes terceirizadas para prestar alguns serviços.
15: Mas tem sigilo, cara.
19: Tem sigilo até a página 2.
15: Negociação,
19: cara.
15: Vamos lá, vamos falar a verdade. Você sabe mais disso do que eu, inclusive. Negociação vaza em 99% das vezes. Vaza não, ela vira notícia. Porque interessa ou ao empresário ou ao clube que quer vender. Clube pequeno que tá vendendo o cara. Começa a vazar. Ó, o Flamengo quer, Flamengo quer, hein? Flamengo quer o nosso jogador, hein?
16: E às vezes tem uma fonte de confiança e você, se você espalhar a notícia com a fonte de confiança, você perde a fonte de confiança.
19: Não, você pode quebrar, sim.
16: Então você só divulga a notícia quando essa fonte fala assim: quero que vaze.
15: Então é isso. Negociação de jogador, gente, em 99% das vezes, ela vaza de alguém que tem interesse. Então, assim, quando há o interesse de não vazar, a negociação não vaza. Quando interessa a todas as partes, ao jogador e aos dois clubes, não vaza, não adianta. Se negociação... Quer um exemplo? Quando o Marcelo voltou pro Fluminense. Pô, Marcelo no Fluminense. Você vai pensar, pô, é uma coisa que pra vazar é muito fácil. Terceirizado. Pô, a menina do RH da empresa terceirizada manda pro namorado, aí, o que é tricolor. E aí ele encaminha, pronto, vazou. Não vazou. Foi só quando o Fluminense anunciou.
19: O Thiago Silva, essa volta foi no sigilo. Então, existia ali o Fluminense tem interesse, mas em nenhum momento tinha estágio avançado de negociação.
15: O que o Flamengo tá fazendo é jogar pra galera, eu acho.
16: É perigoso pra caramba, porque a mesma galera que aplaude, caraca, vai vir Almada, vai vir Luiz Henrique, o Flamengo vai virar uma máquina, não fecha. É a mesma galera que vai vir no pescoço.
19: E corre o risco.
15: E tem que reclamar mesmo.
19: Tu corre o risco.
15: Se o dirigente se expõe, é aquilo, quando ele vai pra mídia, pensa num cara, tipo Admar Lopes pouco fala no Vasco. O Boto toda hora tá dando entrevista. E o que o pessoal pegava no pé do Marcos Braz? Pô, Marcos Braz é mídia. Marcos Braz quer aparecer e não sei o quê. O Boto tá fazendo a mesma coisa, pô.
19: E só...
16: Até porque um não impede o outro também, né? Os dois podem gostar
15: Não era crítica?
16: Era crítica. Mas o Boto tem sido muito criticado também. Muito.
15: Com razão.
16: Eu acho que tá deixando brecha pra isso. Acho que pode preservar-se.
15: Dá tempo de fazer um exercício rápido?
16: Verbal. Só...
15: Ele podia ter... Um exercício rápido, assim, negociações do Boto. O Juninho, X, foi a primeira.
19: Xé.
15: E o Jorginho, foram na primeira janela.
19: Boas contratações. Não, boa contratação é a do Juninho, não.
16: O Juninho, já que, na época da diretoria anterior, já queriam. Já era o nome dos caos.
15: Então, antes dele já, né?
16: É.
15: Então, mas ele fechou. A outra ia ser o Mickey Johnson lá.
19: É, que não deu certo.
15: Entendeu? Aí no final do ano.
19: E também foi outra vazada.
16: Bizarro.
19: Foi outra vazada.
15: Essa porque queriam que não acontecesse.
16: Mas essa
15: porque
16: foi.
15: Porque se não vazassem, se alguém não interviesse, como intervieram, é difícil conjugar intervir,
16: né? Ah, a gente tá na conjugação.
15: É difícil
16: conjugar
15: intervir.
16: Ah.
15: Se não interviessem na negociação, ela ia ser concretizada, pô. Ia trazer o Mickey. E tinha gente que não queria, provavelmente. Aí depois Andrew e Vitão. Não,
16: derrubaram a negociação.
15: Então, mas porque vazou. Porque quiseram que vazasse.
16: Acontece, às vezes você quer saber alguma coisa, será que, aí você joga na imprensa, será que vale? Aí você joga, aí vem uma rejeição.
15: Eu acho que foi o contrário essa.
16: Popular, aí você fala, não vale não.
15: Eu acho que o Flamengo fez força pra fechar a negociação.
16: Não, foi o contrário.
15: Então, vazaram, alguém, quem vazou essa informação?
16: Não queria que viesse.
15: É porque queria que não viesse, exatamente.
19: É isso aí.
15: Queria que fosse rejeitado pela galera.
19: Agora, por exemplo, a gente tem esse recorte recente do Almada. Se a gente for olhar no parâmetro financeiro, o Flamengo tá muito melhor que o River Plate. mas ele escolhe o River Plate por opção de querer permanecer na Argentina. Aí e se aí um negócio adianta, desse não vaza, é isso que eu ia falar. Aí, por exemplo, vazou a notícia. Flamengo negociando com a Almada. Isso cria uma expectativa muito grande. Até a gente aqui, a gente definiu, discutiu se a contratação do Paquetá era melhor que a do Almada, qual era a mais impactante. Ok.
15: Eu achei forçação de barras duas.
19: Rolou isso, beleza? Certo. Só que aí você para pra pensar. Isso é uma coisa que o Flamengo não tem controle. O cara querer permanecer na Argentina é uma coisa que o Flamengo não tem controle.
15: Não existe, pô.
19: É isso.
15: E, joga pra galera.
19: Só que já foi pra galera. É isso.
15: A gente tentou, ele não quis.
16: Já começou. Aí já começa o rubro-negro. Aí, botafoguês, vamos levar.
15: Exatamente.
16: Vamos levar.
15: Se, aí, se o Boto fosse
16: parte 2. Vamos levar o Luiz Henrique agora.
15: A gente tentou, a gente fez de tudo, inclusive acima do que a gente poderia pagar. Ele não quis, então encerramos a negociação. Ponto. Ia ficar, ia passar, cara. Aí agora é o Luiz Henrique. Tá vendo? Vamos lá. Aí, Fogão. Tá vendo? E cadê o Foguinho? Agora é o Luiz Henrique.
19: Luiz Henrique aceitou. Não, o engraçado é que é assim, ó. Luiz Henrique aceitou desbloquear o telefone para ver a mensagem do Flamengo.
15: Vira notícia.
19: Cara, daqui a pouco.
15: Fala, galera, tem informações aqui, ó, urgentes, né, que Luiz Henrique desbloqueou o telefone e viu que era o Boto ligando pra ele, hein?
19: Agora, ó.
15: Aí todo mundo.
19: Atenção.
15: Agora vem.
19: Atualização. Luiz Henrique respondeu oi para o José Boto.
15: Aí, caraca, agora ele vem. É tipo isso, pô.
16: Orlando Batista, o Almada não veio porque é botafoguense. É isso aí.
15: Não, agora aguenta, pô.
16: Bem, tem que aguentar,
19: é, tem que aguentar.
16: A situação. É isso aí. Totalmente, é isso aí. Ô, Larissa, mais informação aí sobre o dia de hoje, agitado no Rio de Janeiro, com estado de alerta por conta dos ventos. Fala aí.
18: Exatamente, Torelli. A gente teve uma atualização, né, das regiões aí afetadas pela ventania. E eu vou destacar algumas que estão aqui, né, chamando bastante atenção. Então, de vento moderado. Lembrando, só um adendo, essa atualização válida até a 1h28 de hoje, tá? Então ali a gente tem a estação do Vidigal pelo Alerta Rio, que às 3h15 da manhã já registrou 51 quilômetros de ventania. A gente também teve em Santa Cruz de 7 às 8 da manhã 46 quilômetros e na estação do Forte de Copacabana de 8 às 9, 40 quilômetros também. Já aqui entrando na tarde desta sexta-feira, a gente tem ali no aeródromo de Santa Cruz 50 quilômetros, né, registrado entre as 11h e meio-dia. A gente também tem 45 quilômetros na estação de Jacarepaguá, de meio-dia a 1h, e na estação de Marambaia, 40 quilômetros de meio-dia a 1h. Ventania forte que a gente tem para destacar agora dos últimos horários, a gente tem o aeroporto do Galeão com 61 quilômetros, o aeroporto Santos Dumont com 64 quilômetros, a estação do Forte de Copacabana com 55 quilômetros e a estação da Vila Militar com 54 quilômetros. E aí a gente complementa aqui essa informação dessa ventania toda, já expandindo ali para a Baixada Fluminense, que a prefeitura de Nova Iguaçu também seguiu o modelo daqui da cidade do Rio de Janeiro e liberou a volta antecipada para casa de funcionários de serviços não essenciais, né? Por conta dessa previsão aí, que de acordo com a prefeitura, a previsão está indicando maior intensidade dos ventos entre 2h da tarde e 5h da tarde, né? Isso em Nova Iguaçu, na Baixada Fluminense. E a orientação segue a mesma, tá? Evitar áreas próximas a árvores, postes, placas e coberturas, andaimes, e evitar o deslocamento desnecessário durante esse período. E aí, Torelli, aproveitando esse espaço, a gente traz também mais uma informação para os nossos ouvintes, que desde ontem, quinta-feira, né, ali no início da tarde, começou um incêndio no Morro do Elefante, ali no Parque Nacional da Tijuca, que inclusive já vinha, a mesma região, né, já vinha pegando fogo desde a quarta-feira. O fogo foi extinto na tarde de quinta-feira, voltou a ser extinto de novo, e a assessoria lá do parque acabou de informar pra gente que finalmente esse fogo foi extinto ali no Morro do Elefante. Mobilizou muitas pessoas, tanto do Corpo de Bombeiro quanto os brigadistas do parque, né? E aí a gente relembra que nesse período de inverno a gente tem um clima muito mais seco, né? Uma umidade muito mais baixa aqui na cidade do Rio. E com essa ventania, né, acaba favorecendo aí essas queimadas em matas, né? Então, ó, às vezes, um balão, um fogo que alguém ateou, né, que era uma coisa muito pequenininha, vai se tornando uma coisa muito grande e vai escalonando. Até o momento, a gente ainda não sabe quais foram as causas, né, desse incêndio, mas a gente traz aí a boa notícia de que foi extinto e agora os brigadistas trabalham para que evitem novos focos de incêndio na região.
16: Obrigado, Larissa Cardoso, com as informações aí, não só dos ventos, mas também das dificuldades que nós encaramos no dia a dia, como o combate ao balão, ao pessoal que provoca incêndio aí de graça na cidade, e com os ventos ficamos mais suscetíveis a isso. Então, por favor, vamos cuidar da vida, né? Da nossa e do próximo, né? Se possível, faça isso, fique em casa e não tumultue. Vamos falar mais do Vasco da Gama? Joel Silva.
20: Beleza, Torelli, um abraço pra você e pra toda a rapaziada ligada no Papo de Craque. O Vasco, enfim, acertou a sua primeira contratação desta janela de transferências. Trata-se do atacante Colídio, que chega junto ao River Plate. O jogador desembarcou na manhã de hoje no aeroporto do Galeão e já falou como jogador do Vasco, destacando as suas expectativas neste novo desafio e também mandando um recado para o torcedor.
21: Tengo una expectativa muy grande, sé muy bien al club que vengo, es un club muy grande que quiere volver a lo más alto y vamos a ir por eso. Que gracias por todo el apoyo que me hicieron llegar en las redes, porque lo vi. Sé muy bien al club que vengo y espero darle muchas alegrías.
20: Esse é o atacante Colídio, novo camisa 9 do Vasco. Apesar da numeração, ele não é bem o centroavante de ofício. Ele joga aberto pelo lado esquerdo e também como um segundo atacante. Para ter o jogador, o Vasco acertou uma negociação com o River Plate milionária. Vai ter que pagar 5 milhões de dólares por 50% do passe do atleta e uma obrigação de compra de mais 50% do passe pelos mesmos 5 milhões de dólares, mas aí ele precisa cumprir uma série de metas que estão estipuladas em contrato. Valeu, Torelli!
16: Valeu, Joel. Vasco da Gama aí movimentando o mercado com uma rodada de fim de semana. Eu vou pedir duas coisas para vocês, que são jornalistas e apresentadores e formam a bancada comigo, né? E isso poderia incluir o Sayão, mas ele não é jornalista, só apresentador nas horas vagas, que engrossa a voz. Eu quero que você traga a escala.
22: Valeu,
16: nossa.
22: Também. A escala.
16: Por favor. E você, os resultados da Copa do Brasil.
19: Eu não vou fazer isso.
16: Por favor. Tá bom. Obrigado. Sobre o Vasco, tô gostando do movimento de mercado que está acontecendo. Tô gostando também da forma que o Pedro Emanuel tem conseguido motivar o grupo. É claro que é um espaço curto, né, de avaliação, mas para os jogos, por exemplo, contra o Fluminense, ele fez isso. O Vasco foi pior no primeiro jogo, o Vasco foi defensivo, mas o Vasco teve ali firmeza e pegada para tentar combater as ações ofensivas do Fluminense. No segundo, foi, em termos de vontade, um amasso. Agora é passar esse espírito de encarar o Flu para os outros adversários.
19: E não vai acontecer, né, Torelli?
16: Que não vai acontecer, mas pode ser melhor do que estava sendo com o Renato, né?
19: Pode ser melhor. Eu acho que o Vasco hoje ele tem um corpo técnico interessante com o Pedro Emanuel. Ele conseguiu apresentar isso. Era um elenco limitado na questão da criação e hoje com esse meio campo que ele encontrou com o reforço do Jair, que para mim é o grande reforço do Vasco na temporada, o meio de campo melhora bastante, né?
16: Se você tem o Jair e o Thiago Mendes. É a mesma coisa da passagem do Renato pro Zubeldia. Ele escalava bem, ele termina escalando o mesmo time que o Zubeldia colocava no fim da temporada, que era o time ideal do Fluminense mesmo, já com o Lúcio, com jogadores ali. E aí, no Vasco também, três volantes, Tietchan, é a mesma coisa que o Renato escalava. O problema do Renato não é a capacidade dele tática ou técnica, é a vontade, é o tesão, né? Que outros técnicos chegando apresentam mais, como é o caso dos dois citados.
19: Eu sei que é cedo pra gente falar, Torelli, mas um ponto positivo também dessa passagem do Pedro Emanuel é que ele tá insistindo na recuperação do Brenner. Isso pode ser um ponto interessante pro Vasco.
16: Nome pedido por quem?
19: Nome pedido pelo Renato, na ocasião.
16: Não,
19: foi não, pelo Renato não, foi o Diniz, antes, foi pelo Diniz.
16: Fernando Diniz.
19: Escalado muitas vezes por quem? Vamos lá. Na realidade, o Diniz montou todo o elenco do Vasco, né? Pra essa temporada foi o Diniz que fez a montagem. Então, todos os nomes que estão aí, a grande maioria deles foi um pedido direto do Fernando Diniz pro Admar Lopes na ocasião e pro presidente Pedrinho. Mas assim, ele aí, ó, falando aí, só falar nele que ele aparece. Foi eliminado ontem, né? Ainda bem, né?
16: Caraca, a maioria foi ainda um pedido. É difícil de fazer e é correto, né? Parabéns, Yuri.
19: Como assim?
16: É difícil fazer, porque é feio.
15: A maioria,
16: né? A maioria é singular.
15: As pessoas estão falando maioria são e normalizaram falar errado.
16: Mas é difícil, assim, na sequência, dá vontade de falar.
19: Né? Obrigado, irmão.
15: A maioria das pessoas é a favor.
16: É, olha como é que fica feio, mas é o certo.
15: Mas é o certo.
19: É. E, assim, hoje o Pedro Manuel, ele não tem muito o que escolher, Torelli. Ele tem que trabalhar com as peças que ele tem no elenco. O Vasco contrata o Colídio, pra mim é uma boa contratação. Existem os reclamões de plantão, né, como por exemplo o Saião, que vai ter que assinar esse recibo caso o Colídio consiga desempenhar, que ele já chegou aqui no estúdio já falando: pô, o Vasco contrata um cara que tem 90 jogos e 4 gols. Ele não é centroavante, não é, nunca foi. Ele é segundo atacante, ele é ponta, ele é um jogador de velocidade e não vai ser esse matador. Hoje o Vasco precisa, mas não é esse matador.
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9: Cancelado, né?
10: Pixia. De volta a nosso noticiário de cidade, Natália Messias, diga aí.
11: Boa tarde, pessoal.
10: Boa.
11: O Parque do Bondinho informou que encerrou as suas atividades desta sexta-feira, visando a segurança de colaboradores e visitantes. Todos os visitantes foram orientados a deixarem o atrativo de forma segura e organizada. Torelli.
10: Isso aí, Nath. Obrigado pelas informações e a gente, mais uma vez, né? Ah, eu quero conhecer o Rio, pô, querido, não é o momento do Bondinho. Tá certo, parabéns às autoridades. Mais a nossa nosso giro aqui com os times grandes do Rio de Janeiro. Vamos primeiro com o Fluminense e Yuri Du.
12: Eu não vou falar, Torelli.
10: Mentira, eu vou sim, porque tem informação, cara. Informação é a seguinte: você lembra do Cauã Elias, ô Torelli?
12: Lembro sim.
10: Lembra dele então? Ele tá valorizado, tá? No mercado europeu. E o Manchester United e o Arsenal entram na disputa, segundo o jornal inglês The Sun, para a contratação do atacante. E o Fluminense ainda tem uma brincadeira aí nesse contrato, que pode rolar para os cofres do Flu. Hoje, tá, Torelli, a proposta mínima para a contratação do jogador é de 30 milhões de libras. Sabe quanto isso vira na conversão para reais?
12: Não.
10: 218 milhões de reais.
12: Bom.
10: De acordo com a publicação, tanto o Manchester United quanto o Arsenal monitoram de perto a evolução do atleta e podem fazer um investimento para a janela do ano que vem. O Fluminense tem 10% desse valor, ou seja, 218 milhões. O Fluminense levaria ele em torno de 22 milhões de reais
12: nessa
10: brincadeira.
12: Ainda mais que o Fluminense tem uma meta para cumprir, vem em boa hora. Menino da base do Fluminense, mas uma joia revelada em Xerém.
10: O Fluminense tem que torcer para essa venda acontecer em dezembro, que esse dinheiro ainda cai nesse ano, né? Possivelmente o Flu pode usufruir desses 22 milhões de reais.
12: Eu com 218 milhões na conta, Sayão, eu tomava café da manhã todo dia na Bodytech. Eu fiz hoje.
10: Com 218 milhões de reais?
12: Sabia o cardápio inteiro.
10: Eu ia lá onde você gosta também.
12: Tira a mão da minha cara.
10: que é de comida alemã, como é que é o nome?
12: Ah, o Beco, Beco é Beco.
10: Não,
12: caro,
10: não, não,
12: é
10: não, na, que tem, tem na BR.
12: Ah, tá bem. Oh, vamos com aí. Mais do Botafogo.
10: Como é que é o nome? Ô?
12: Não lembro. Brandão.
9: Torelli, tô de volta com uma notícia de agora. O Botafogo acabou de anunciar a renovação de contrato do lateral esquerdo Alex Telles. Jogador de 33 anos, renovou seu vínculo com o Glorioso até o final de 2028. Essa renovação já está se estendendo desde o início do ano, porém só foi concretizada agora devido aos muitos problemas que aconteceram nesse meio do caminho, principalmente extracampo. Agora, com um novo investidor, as partes finalmente sentaram para conversar e se acertaram. Alex Telles completou 100 jogos com a camisa do Botafogo no jogo contra o Cruzeiro e ganhou esse presente. Não só ele, a torcida do Botafogo também ganha de presente essa renovação, já que ele é tratado como o último ídolo remanescente daquela geração de 2024, campeão brasileiro e também da Libertadores. Portanto, torcedor do Fogão pode comemorar. Alex Telles fica no clube até 2028. Valeu, Vegeta.
12: Notícia importante, Alex Telles no Fogão. Mas do nosso noticiário com o Flamengo e Léo Pinheiro.
13: Uma vez Flamengo. Agora ele rapidinho sobre Luiz Araújo. Ele iniciou o trabalho de transição no Flamengo. Ele que teve uma lesão no joelho depois do amistoso contra o Olímpia, ainda durante a fase pré-retorno da Copa do Mundo, e agora ele volta a trabalhar em campo de maneira preliminar. Trabalhos de força, de fisioterapia e de preparação física. E aumenta a expectativa sobre ele estar à disposição pelo menos para um dos jogos contra o Cruzeiro pela Copa Libertadores. Pode ser uma opção, por exemplo, já para quarta-feira da próxima semana. Ele teve uma lesão no joelho, o tratamento foi conservador, sem a necessidade de uma cirurgia, e agora ele dá um passo a mais para voltar, pelo menos, à lista de relacionados do Flamengo. Então, Luiz Araújo já em transição e podendo reforçar o Flamengo na próxima semana, Torelli.
12: Valeu, Léo. Vasco com Joel Silva.
14: Torelli, a chegada do Colídio antes do Santiago Sousa deixa, evidentemente, os torcedores vascaínos preocupados. Afinal de contas, o volante do Racing vai jogar no Vasco? E a resposta é sim. Hoje pela manhã, as diretorias encerraram essa negociação com um desfecho positivo. Existiam ali algumas cláusulas no contrato em relação à multa por atraso do Vasco que o Cruz Maltino estava tentando negociar, mas ao que tudo indica, tudo se resolveu nesta manhã e a expectativa, inclusive, é que o Santiago Sousa chegue nesse final de semana ao Rio de Janeiro para que segunda-feira possa, enfim, vestir a camisa e treinar com os novos companheiros. Beleza, Torelli?
12: Beleza, João. Obrigado, Breno. Obrigado, Yuri Sayão. Um abraço.
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17: Opa, e temos também a nossa enquete Dia dos Pais chegando. Vamos querer saber qual o pior presente que você já deu pro seu velho. É ou não é, Mini Ruth?
18: Não, cara, e ó, vou dizer, viu? Tem muita fofoquinha pra você que gosta de fofoca. Vocês ficaram sabendo aí da treta do Casagrande com o Neymar?
17: Mas de novo?
18: Vocês vão saber com detalhes, você não pode perder, viu?
16: É isso aí. Começa agora então o Sobremesa, o seu programa favorito, e vamos então para a enquete do dia, que traz a pergunta.
17: A enquete do, né? A vinheta de abertura agora.
16: A vinheta. Então tá bom, então vamos pra vinheta de abertura. Solta a vinheta, vai!
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16: É isso, agora depois da vinheta, sim. Vamos então pra nossa enquete do dia. Traz aí a enquete, Batista.
17: A enquete que você responde, aliás, ó, tamo no YouTube ao vivo, coladinho no Papo de Craque, no YouTube TMC News BR, agora em imagem. Você deixa seu like, comenta, se inscreva no nosso canal e responde pelo WhatsApp a nossa enquete pelo 11 972211001. Qual o pior presente que você já deu pro seu pai? Domingão é dia.
16: E aí, Mini Ruth?
18: Ah, gente, se eu pudesse dar, que eu não conheço meu pai, eu daria um cigarro pra ele não ter saído pra comprar, né?
17: É, meu. E você, Batista? Uma carteira de cigarro.
18: Uma carteira de cigarro, rapaz.
17: Ah, e você, Batista? O pior presente, acho que eu dei uma caixa de lenços Presidente. Que isso? Lembra? Era um lenço clássico. Vinha três lenços. Um meio bege, outro cinza e outro azulzinho. Aqueles lenços de pano. Sim. Que os velhos botavam no bolso. Nossa senhora, era a coisa mais antigênica do planeta.
16: Olha, eu lembro de ter dado uma gravata, mas uma gravata feia, horrível. Coitado, ele não usa até hoje. Até faz bem, né?
17: Rapaz, achei que você tinha dado um mata-leão do seu pai, a hora que você deu uma gravata.
16: Não, não, meu pai. Então a gente quer saber de você qual foi o pior presente que você já deu pro seu pai. Manda pra gente no 011 97221 1001. Boa! Olha, ontem nós tivemos aqui no nosso programinha de Meu Deus uma pergunta que foi feita pra quem assiste a gente no YouTube, o arroba TMCNewsBR. Nós perguntamos se vocês queriam que o Batista mudasse o cabelo. Ele já pintou. Fizemos a campanha a la Janequine pro Batista e ele mudou o cabelo. Deixou o grisalho e ficou a caju. E aí veio a notícia de que um jogador da seleção da Espanha também tinha pintado para rosa. Ah, a gente não podia perder a oportunidade. Jogamos pro nosso público do YouTube e perguntamos: vocês querem que o Batista pinte o cabelo de rosa? E olha, por incrível que pareça, 71% dos votos é sim, com certeza, o Batista tem que pintar o cabelo de rosa.
17: Fazer um pix pra mim ninguém quer.
18: Ah, vai ficar bonito, Batista.
17: Mas pede pra tua mãe pintar de rosa.
18: Ela já pintou.
17: É.
16: Bom, até o final do programa a gente vai decidir se ele vai ou não pintar o cabelo de rosa. Ó, fique tranquilo que aqui a gente obedece o povo, tá? A voz do povo é a voz de Deus. Então se você votou, fique tranquilo que a gente vai dar uma chancezinha aqui um ouvidinho aqui no do Batista e a gente vai conquistar ele.
17: Vai sim, vai nessa.
16: Ô, Batista, vai. Para de ser.
18: Ah, o Janequini resolveu, né, quando ele foi lá no salão.
16: Foi, com certeza.
18: É, não, fez total o Janequini. Na hora que ele chegou
17: até no cabeleireiro. Por que você não deixa o seu que nem o do Amin Kader? Porque você não raspa e fica careca também. Por que você não...
16: É? Olha só, Batista, você tá muito bravo, você tá muito ranzinho, você tá precisando rir. Então vamos trazer o nosso convidado de hoje. Vamos bater um papo legal com um comediante que também é professor de comédia e é autor de livros. Ele é comediante há um tempão, juro, há muito tempo. Ele é ator de publicidade, ator de teatro. Com certeza você já viu ele em alguma campanha e vai fazer o seu show solo, que se chama Solo Ideal Arenoso, no dia 28 de setembro, no Teatro Sabesp Frei Caneca, aqui em São Paulo. Vamos falar com ele, o comediante que não tem medo do cancelamento, faz humor negro, senhoras e senhores, ele, Pedro Casali!
17: Olha a carinha dele, tá vendo? Ele é professor de comédia, você podia se inscrever, viu?
18: Se você não cortar minha piada, na próxima eu termino ela, né?
2: E aí, pessoal, beleza?
16: Pedro Casali, seja muito bem-vindo. Obrigado pela sua presença.
2: Imagina, eu que agradeço. Prazer estar aqui, viu?
16: Prazer é todo meu. E você não tem medo mesmo do cancelamento, né?
2: Rapaz, medo eu tenho, mas a piada é mais forte, sabe? Vem uma vozinha aqui dentro de mim e fala, conta, eu conto aí.
16: Então hoje eu quero ouvir piada, eu quero rir hoje.
2: Mas antes, peraí, você falou do melhor presente?
16: Sim.
2: Do pior presente dentro dos pais.
16: Isso.
2: Então eu quero dar o melhor presente. Posso?
16: Qual é o melhor presente?
2: É pro Lucas.
17: É pro Lucas?
16: É pra mim um presente?
2: Pra ele.
16: Então, você que está ouvindo a gente na rádio, eu acabo de ganhar um presente do Pedro Casali.
17: Um embrulho bem mal feito com fita.
2: É que eu sou comediante, não sou empacotador.
16: Então vamos abrir aqui o presente ao vivo na TMC aqui no Sobremesa.
17: Você ganhou
16: é uma coisa
17: cobertor?
16: Preta? O que, que é, uma gente?
18: Que
16: é um casaco! Pedro Casali, muito obrigado! Eu amei o casaco, amei. Mas por que um casaco, Pedro Casali?
2: Porque é o seu que você esqueceu em casa.
16: É verdade. Então deixa eu explicar.
17: Que você foi fazer lá?
16: Eu fui à casa do Pedro Casali pra comemorar o aniversário da esposa dele, Marcela Guibo, que também é comunicadora, atriz, apresentadora. E aí eu deixei meu casaco, então ele resolveu trazer. Muito obrigado, Casali. Eu amei. Obrigado pelo presente. Você já começou bem agradando o apresentador.

0: da rivalidade do futebol. Essa claro. que é a pior coisa, né? Porque é Brasil, é Argentina, né? E eu lembro que uma vez era Natal, eu pedi um carrinho pro meu pai. Ele me deu por trás. Aí você vai entender na cabeça do teu pai, entendeu? É outra coisa.
1: Falando em futebol, na época da Copa, você torce por quem? Argentina ou Brasil?
0: Ah, Brasil saiu rápido, né? Foi fácil escolher, né? Não, mas eu gosto do Brasil, claro. Mas é que a Argentina joga bem, eu gosto da raça da Argentina. Eu gosto.
2: Isso é um diferencial. Agora, o seu pai era um, eu imagino, era um argentino legal?
0: Legal, brincalhão, sabe? Bem brincalhão. Tanto que o humor na minha vida veio por conta dele, assim. Pra você ter uma ideia, Batista, uma vez minha tia tava internada. Ela tinha acabado de operar do coração. E aí eu tava super triste, emocionado, assim. Aí meu pai falou: não, Pedrito, para. Vai lá, entra pra dar um abraço na sua tia, tá esperando de peito aberto. Falei, que é isso, bicho? Aí eu fui entendendo que ele tava ressignificando o momento. Eu falei, que legal isso, sabe? De pegar uma coisa triste e deixar alegre, leve, né?
3: É sempre bom, sempre bom.
0: E aí, por ser filho de argentino, eu posso falar que o sangue podre tá aqui. Não é culpa minha, às vezes, entendeu? Às vezes eu não quero contar uma piada pesada, acaba saindo.
1: Cara, ô Casalho, parabéns, porque não são todos comediantes que fazem piadas com seus próprios defeitos. Eu acho isso muito legal.
0: Verdade.
1: Você trazer isso e fazer piada. Mas vamos falar sobre o seu solo, que é o Solo Ideal Arenoso, que vai, já disse, já dei aqui, dia 28 de setembro em São Paulo. Por que esse nome, Solo Ideal Arenoso?
0: Cara, que eu venho de Ilhabela, né? Tá. E aí é areia, arenoso. E aí, e também tem uma surpresinha que só quem for assistir vai acabar descobrindo.
1: Ah, isso é pegadinha pra você gastar dinheiro.
0: Tem toda uma narrativa, uma dramaturgia por trás. Mas, inclusive, o cacto é o símbolo do espetáculo.
1: Também, eu vou mostrar aqui pra quem acompanha no YouTube. Na minha mão tem aqui o flyer de divulgação e tem a foto do comediante Pedro Casalho, comediante que não tem medo do cancelamento. E aí tem um lado dele, um vaso com cactos, e ele segurando a foto do pai argentino.
0: Isso. Olha, eu pedi pra fazer um flyer e me deram um post-it.
3: Muito legal.
2: É um flyer 3x4, nunca vi.
0: É menor que a foto do pai.
2: Ô Pedro, mas que história é essa que nesse show... Você anda com dois caderninhos no seu show? Que história é essa? Conta pra
0: gente. Nesse daí não. Mas é legal a história do caderninho, que são nos shows que eu faço por aí. O que acontece? O pessoal reclama muito. Ah, você tem uma piada muito pesada, às vezes tem piada leve. Aí eu falei, eu vou começar a fazer um experimento social.
1: Tá.
0: Posso fazer com vocês aqui?
1: Claro.
0: Por exemplo, ó, eu tenho dois caderninhos. Um é o céu. E o outro é o inferno.
3: Certo.
1: Sim. Você e aí... está segurando dois caderninhos. Um
0: isso.
1: Tem... Entendi.
0: E aí eu vou contar uma piada de qualquer um deles. Se vocês rirem, eu continuo. Se vocês não rirem, eu vou pro outro.
3: Entendi.
0: Certo?
3: Tá.
0: Aí você fala, onde isso vai dar? Não vai levar a lugar nenhum, é tipo um tetraplégico. Aí, ó, vocês riram já, aí vocês me obrigam.
2: Vamos pro inferno.
1: Eu tenho na família, tá? Não. Eu sei como é.
0: Mas aqui é um inferno filtrado, né? Não. Aqui a gente... Deixa eu escolher
2: ele
0: bem
2: tá
0: aqui.
2: Tá escolhendo o que pode ser falado no rádio neste momento.
0: Exato. Eu sou muito bom em fazer as piores piadas no momento errado. Eu fiz uma vez com a roupa do patrocinador, foi maravilhoso.
3: Nossa.
0: Isso.
3: Olha só.
0: Ó, isso aqui é leve, ó. Quando alguém nasce, a gente fala que deu à luz.
3: Certo.
0: Certo? Então, um aborto deveria chamar blackout?
1: Ah, faz sentido. Faz sentido.
0: E se nasce um anão é porque deu curto.
2: Muito bem, mais uma.
1: Bem bolado, vai.
0: Ah, é que a cabeça vem umas, eu não posso, né?
2: É mesmo. Mas já deu B.O. esse caderninho do inferno, hein?
0: Ô, querido.
3: Já deu B.O.?
0: Tanto que eu não falo nem mais humor negro, ó. É inferno.
1: O termo já é... Teve problema. Peraí. Me explica isso. O termo humor negro... Dá problema hoje em dia?
0: Sim, não pode falar, tá associado. É, quase magia negra, porque as pessoas se ofendem, aí e o próprio algoritmo não ajuda a entregar o vídeo.
1: Eu não sabia.
0: E aí é piadas ácidas.
1: Ah, então deixou de ser humor negro e agora é humor ácido.
0: É, humor ácido. Apesar que pra mim ainda não é a mesma coisa. Porque que a gente não tem muito tempo, mas a palavra do humor negro, ele vem de uma coisa relacionada à bile negra. Que um André Breton lá na Inglaterra começou a estudar e aí o médico dividiu a gente em humores. Então,
1: que legal.
0: As pessoas que têm mais bile negra quer dizer que são mais tendenciosas a ser melancólicas.
1: Entendi.
0: Então tá ligado um pouco a esse ambiente mais sombrio.
1: Então não tem nada a ver com
0: não tem nada a ver, mas se as pessoas se ofendem e o algoritmo não entrega, a gente tem que se adaptar. E o livrinho veio dessa adaptação.
3: E você que tem muita piada de humor negro, você se acha parecido com o Léo?

0: Lins da Baixa Renda, por exemplo.
1: Eu não tenho grana dele pra pagar os processos, né? Não, o Léo é bem mais corajoso. O Léo é bem mais corajoso que eu. Ó, eu faço piada, quer ver? Ó, essa aqui, ó. Quem vai me processar? Ó. É, será que quando as irmãs siamesas vão na balada, o fotógrafo fala, junta mais, por favor? Você não conhece uma irmã siamesa pra me processar, entendeu? O alvo é um pouco mais difícil.
2: É melhor. Eu abri o caderninho do céu.
0: Vamos pro caderninho do céu.
2: Eu já vi uma boa aqui. Não, é tipo uma piadinha, tipo uma adivinha. Você sabe qual é essa boa? Eu gosto de piada idiota. Você sabe como a esposa do seu Jorge chama ele?
0: Como?
2: Meu Jorge. É boa, gostei dessa.
3: Estamos aqui com o Pedro Casale, humorista, que há anos vem trabalhando nesse segmento. É ator de publicidade, diretor, autor e roteirista. Vocês sabiam que o Pedro Casale foi autor de uma das peças mais vistas no ano passado?
0: Olha só que legal.
3: É, Socorro, Meu Pai é de Direita e Argentino. Uts. Foi um espetáculo que fez o maior sucesso aqui em São Paulo e que foi para outros estados também. É autobiográfico o espetáculo, Pedro Casale?
1: Não era. Isso foi muito curioso, Lucas. Foi o Fábio Gueré me indicou pro Gustavo Segre, que era argentino. O Gueré falou, pô, é tua cara, Pedro. Você tem um pai argentino. E aí, claro que isso, o fato de eu ter um pai argentino me ajudou a trazer um pouco essas piadas, né, de brincar, de como é ter um pai argentino e tal, mas na peça o pai tá vivo, no meu solo o pai tá morto. Essa é a diferença. Então é bom que eu tenho piada com o pai vivo e com o pai morto, eu tenho pros dois. A verdade é que a morte me inspira, eu descobri isso, Batista. Aí a minha mãe, ela me pediu um solo, sabia? Aí eu falei, mãe, começa a fumar. O pai conseguiu, né? Você falou, quero dar um cigarro pro meu pai, eu nem precisei dar. Ele sumiu sozinho.
3: Então você escreveu essa peça, né, falando sobre o seu pai, sobre um pai, né?
1: Isso.
3: De direita e argentino.
1: A brincadeira era justamente trazer a política do... Então, resumidamente, ele é argentino de direita, ele tem um filho que tá fazendo teatro e se apaixona por uma garota de esquerda.
3: Ah.
1: E aí o filho começa a namorar com essa menina e quer apresentar pro pai. E aí a menina não quer conhecer, porque se souber que o cara é de direita. Aí o filho pede, pai, finge que você é de esquerda por uma noite. Então a brincadeira é, o que, que é ser de direita, o que, que é ser de esquerda? Pô, tem essa grande brincadeira.
3: Muito bem pensado. E tinha público de esquerda e de direita?
1: Tinha bastante gente, é muito legal isso. E tem piada pra todos os lados, assim.
3: Ah, é?
1: É, até pro centro.
3: Até do centro você pega? Como é que você conseguiu fazer isso?
1: Porque
3: fazer
1: eu coloquei o filho como mais do centro. Ele tava entre um lado e outro, então eu consegui trazer esses três lados.
0: Mas qual dos três lados critica mais?
1: Na peça?
3: Na peça.
1: Ah, difícil, porque pra mim política dá pra falar muito mal, assim, de verdade. Pra mim, todos os lados dá pra você sempre encontrar alguma coisa. Mas eu acho que o filho é o mais centrado em relação a isso, porque como ele tá fora, ele consegue observar, ele tem uma perspectiva, um ângulo diferente, e ele consegue apontar coisas que quem tá tão dentro não consegue ver.
3: E pra fazer piada, qual foi mais fácil, assim? Você tá lá escrevendo o texto, na maquininha de escrever, tec, tec, tec, tec. Pra escrever piada.
1: Acho que eu tenho
2: conhecimento.
3: Um computador. Amigos, o pessoal precisa imaginar, visualizar a cena. Você tá lá na máquina escrevendo.
1: Certo.
3: A piada vem mais fácil pra zoar o pessoal de esquerda ou de direita?
1: Ah, de direita me veio mais. É porque o segredo ele já é de direita, então eu conseguia pintar ele de todas as coisas que ele falava, assim.
3: Segrelha é o ator que interpreta o pai no espetáculo, um incrível ator, inclusive.
1: Muito bom.
3: Se tiver aqui no Brasil, tá convidado a vir no Sobremesa, por favor.
1: Boa, vou
2: convidá-lo. Você já jogou piada fora porque os tempos mudaram ou não?
1: Cara, já. E também, onde tá o problema? Você posta alguma coisa e aí fica eterno, né? No Twitter, por exemplo. Quando começou a dar problema, eu comecei a ver meu Twitter e fui apagando várias. Várias piadas que iam pra um lado machista, iam pro lado que... Porque assim, o cancelamento que o Lucas brincou, não é que eu não tenho medo. É que o problema é o dinheiro pra pagar as coisas. Então, enquanto você não tem dinheiro, bicho, não vale a pena. Então, eu coloco uma balança. Vale a pena contar isso? É mais engraçado ou mais pesado? Esse é o meu crível. Se eu encontrar a graça mais do que o peso, eu conto. Agora, se tiver mais pesado, aí não. Que chocar, o mundo já choca por si só, entendeu?
0: Mas dinheiro não é um problema pra você, né? Comprou até um HB20, não foi?
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0: Não, os caras que eu saio no Tinder, que eu conheço no Tinder, nossa senhora, sempre tem um HB20.
2: É motorista de app.
0: É, porque eu sempre tô, né, no sim, no Tinder. Queria saber, inclusive, qual é a maior diferença entre homem e mulher no Tinder, hein?
4: Ah, varia muito, né? É, porque mulher, vocês são detalhistas, vocês olham a foto, vocês estão procurando ali realmente alguma coisa aí, vocês não saem dando uns likes assim, vocês olham a foto, tal, o cara tá na praia, legal.
2: Lê a descrição, a mulher, né?
4: Já pensa, good vibes, tal, passa pra próxima foto. Aí o cara tá com os amigos, não é um cara sozinho, bacana, legal. Ela vai olhando. O homem não, o homem fica like, o cara fica sem a biometria depois. É uma loucura, o cara nem olha, ele tá lá, Lucas, ah, like, depois troca ideia. Ah, tudo bem.
3: Casale, você tá falando de Tinder, e eu fiquei aqui, descobri aqui na pauta, que depois que o seu pai infelizmente faleceu,
4: infelizmente não, é argentino, não faz falta, não.
3: Depois que o seu pai faleceu, a sua mãe voltou pra pista. Inclusive, vocês chegaram a dividir apartamento.
4: É.
3: Me conta essa história, por favor.
4: Ah, é muito doido, cara. Porque eu tinha 18 anos, né? Eu tava começando a saber o que que era trazer alguém em casa, assim. Eu morava perto da faculdade. E aí, eu tive que criar um código pra transar dentro de casa. É. E aí, eu tinha que ligar pra minha mãe e falar, ah, mãe, você não tá em casa. Esse era o nosso código. É. Minha mãe sumia. Ia pro banheiro, se trancava, tipo cativeiro mesmo. Tá. Levava água, comida e ficava lá. O problema é quando minha mãe me ligava, ah, você não tá em casa. Não, tô sim, mãe, não vem trazer vagabundo pra cá, não.
3: Mas a sua mãe conseguiu encontrar um novo alguém, um novo amor?
4: Hoje tá namorando.
3: Que legal.
4: É, hoje tá namorando, tá uns 3 anos já, mas até namorar, Tinder mesmo ela usou muito. É. Eu cadastrei ela. A mãe tem que viver, bicho, tem desejo igual e tal. E aí ela começou a me contar os caras que ela conhecia no Tinder. Então ela falou, Pedro, olha esse aqui, ó. Ele falou que é psicólogo urbano. Falei, que porra é essa? Era taxista. Os caras mentem muito. Eu falei, mãe, psicólogo rural é veterinário, cuidado, né?
0: Mas o que tinha na bio dela escrita? Tipo, ai, tem um filho humorista ou não?
4: Não, mas é engraçado que ela me usa às vezes a favor, assim, achando que vai ajudar. Ela, tem que conhecer meu filho, tem que conhecer meu filho. Aí ela levava os caras pra me conhecer e os caras nem sabiam a minha idade, levava livrinho pra colorir. Caramba. Os caras só queriam comer a minha mãe, entendeu? Não tava nem aí, quer conquistar o filho pra pegar a mãe.
3: Os caras levavam um livrinho pra você colorir?
4: É, e eu coloria.
3: Estamos aqui conversando com ele, Pedro Casale, humorista, que há mais de 20 anos, são 20 anos de carreira, não, Casale?
4: Cara, vai fazer 20 anos, é.
3: São 20 anos de carreira que ele vem fazendo humor, teatro, filme, propaganda, com certeza você já viu a cara do Casale e vai poder vê-lo pessoalmente no Teatro Sabesp no dia 28 de setembro com o show dele, Solo Ideal Arenoso. Vai ser a gravação do especial de comédia, hein? Dia 28 de setembro tem 2 sessões, uma às 7:30 e outra às 10 horas da noite aqui em São Paulo, Teatro Sabesp.
0: Tá chique demais, né? Pra quem veio de Ilhabela, tá chique demais. Não esses dias eu fui pra Ilhabela ver as baleias lá.
4: Ah, tá legal.
0: Muito
4: demais.
0: Muito legal.
2: Né? É mesmo? É, elas Juliette. Te viram também.
0: É, era só eu ter me olhado no espelho, não precisava ter saído de casa.
4: É a época.
0: Mas eu queria saber, o que mais tem de bom a Ilhabela, hein?
4: É, Luau, a Ilhabela é muito bom. É, tem uma conveniência que chama Convida Ilha, que é do meu irmão. Convida Ilha. É muito bom o cafezinho, o café da manhã, almoço, uma delícia no Perequê. É, Ilhabela, eu gosto muito das praias, né? Praia é bom demais. O que eu não gosto é borrachudo. O
3: que é borrachudo em Ilhabela?
2: Isso é uma desgraça. Porra, mosquitinho,
4: não,
2: né?
4: Não, mosquitinho não. Não é. Batista.
3: É um mosquito?
4: Essa porcaria de São Paulo. Você compra a raquetinha de choque, você chega em casa, pá, ele cai, ele morre. Pega a raquetinha, vai pra Ilhabela, dá no borrachudo, pá, ele revida, pá.
3: É. Peraí, então tem diferença entre o mosquito de São Paulo e o mosquito de Ilhabela?
4: Você passa o repelente e o borrachudo surfa na sua pele, Luca. Sabe aquele chicletinho, lugar de pôr na tomada? É o Trident do borrachudo, aquela menor.
2: E coça que é uma desgraça.
4: Não é?
2: Nossa senhora, e coça que é uma desgraça. Ô Mini Ruth, presta atenção.
4: Mas não
2: agora.
4: Coça não que faz ferida, viu, Batista?
2: É mesmo?
4: Eu descobri isso, viu? Eu tava com a amiga no Rio de Janeiro. E aí eu vi uma ferida na perna dela. Eu falei, ih, borrachudo. Ela falou, não, Casale, aqui não tem essas coisas, não. Graças a Deus, foi só um tiro. Não tem borrachudo no Rio de Janeiro.
0: Não tem.
4: Olha que beleza.
2: Eu tava pensando um negócio aqui que eu vou ajudar a Mini Ruth.
0: Como?
2: É, você que é professor, tem como alguém aprender a ser engraçado? Presta atenção, Mini Ruth.
0: Tá bom, vou anotar, vai.
4: Tem, pior que tem, Batista. É. A galera acredita muito em dom, essas coisas. Eu sou mais do esforço, o trabalho de escrita. É, cara, são ferramentas. O humor é matemática. Você levanta e corta. Depois que você aprende isso, você consegue fazer piada com qualquer coisa. E quando eu falo que dá pra fazer humor com qualquer coisa, é com qualquer coisa. Mas é o que eu falei. Como fazer? Esse é o grande desafio. Se o assunto é delicado, tem que ser muito engraçado. Tipo, piada com um pai que morreu. Eu errei muito, porque no open mic, que a gente fala quem começou na comédia, você começa com 5 minutos. E a comédia nasceu na minha vida após a tragédia que foi a morte do meu pai. E eu nem sabia que eu tava fazendo piada. Uma amiga encontrou assim, na semana que meu pai morreu. Ela falou, nossa Pedro, você tá numa luta contra o câncer, né? Aí eu falei, não, a luta acabou. O câncer venceu, meu pai caiu no primeiro round. Mas eu fui descobrir que era uma maneira de amenizar a dor. Que eu tava, tipo, usando a comédia pra viver esse luto. Era uma defesa. Aí eu descobri que a comédia é poderosa demais. Aí eu falei, bicho, quero isso aqui pra minha vida. E aí eu fui fazer piada sobre meu pai que morreu. Meu primeiro show, cheguei na plateia e falei, empolgadão, né? Boa noite, gente, tudo bem? Quem aqui perdeu uma coisa muito legal na vida? Tipo, brinco, celular, pai, mãe. Não, bicho. Eu matei a plateia com silêncio. Escutei uma senhora falando, ele fez piada com o pai que morreu. Nossa. Acabou. Aí eu não tinha mais pra onde ir, eu tinha 5 minutos. Eu continuei fazendo piada com o meu pai que morreu.
2: Mas eu acho que a vida tem que ser levada assim, né?
4: Mas
2: eu
4: tem
2: acho...
4: que aprender a entrar no assunto.
2: Sim.
4: Se você, a plateia não te conhece, eu cheguei já tipo, com uma piada muito pesada. Sem nem preparar a plateia. É tipo foie gras. Sabe aquele patê do ganso? Ah. Que ele não quer a comida, mas tem que encher o fígado pra depois fazer o... É, não, eu fiz isso com a plateia. Eu fui tuchando piada do pai que morreu. Hoje não. Eu preparo a plateia. Pra fazer piada com o pai que morreu, que aí é onde... Aí o estudo faz a diferença. Você vai preparando a plateia, vai trazendo a brincadeira, o que é o pai argentino, o que é ter um pai brasileiro, tudo mais. Aí lá na frente eu falo, mas agora meu pai tá meio frio comigo. Ele morreu. A galera já recebe de outra forma, entendeu?
1: Que legal. Você está falando, então, a gente tá falando com um cara que entende de comédia.
4: É, o Batista. É isso
1: mesmo. Pedro Casale, na sua opinião, qual é o pior humorista do Brasil?
4: Eita!
2: Eita, olha essa fera aí, meu.
1: A partir de agora, 2h24. Eita!
4: Ah, eu vou falar um porque eu fiquei muito puto com o que ele fez. E pra mim isso tem a ver com o ser humano. É o Bruno Lambert, velho.
1: Bruno Lambert.
4: Ah, não dá, bicho.
1: Vamos então lembrar o pessoal quem é o Bruno Lambert?
4: É difícil, né? Quem que ele é mesmo?
1: O Bruno Lambert era um comediante que foi trabalhar com Danilo Gentili no comedy dele, que é o My Fucking Comedy Club aqui em São Paulo. Ele era um comediante e aí ele fez um vídeo. Fez piada com uma senadora, se eu não me engano.
4: É, foi deputada, senadora.
2: Deputada, Tabata.
1: Foi com a Tabata do Amaral. Ele fez uma piada, a Tabata do Amaral tomou as dores, processou ele, abriu um inquérito no Ministério Público, se eu não me engano. E aí ele ficou muito chateado e aí o Danilo Gentili falou, pô, não pode você fazer isso com um comediante. Ele tá fazendo piada. Se a piada é ruim ou é boa, isso são outros 500. Agora, processar alguém por fazer piada, não dá, né, galera? E aí, o pessoal da comédia abraçou o Bruno Lambert. Falou, ô, Bruno, é isso aí. O Danilo levou o Bruno Lambert para trabalhar no comedy dele, como gerente. E não é que o Danilo recebe a ingrata surpresa de que o Bruno Lambert estava roubando dinheiro. Quanto é o valor que ele roubou, mais ou menos?
4: Parece que é aproximadamente 500 mil reais.
1: 500 mil reais.
4: Se eu não me engano, é isso. E o pior é que uma parte do dinheiro ele usou para fazer a harmonização peniana.
1: Como é que é?
4: Você não sabia disso?
1: Não sabia disso.
4: É, harmonização peniana.
1: E como é que você sabe disso?
4: Saiu nas mídias aí. Ah, é. Mas o problema é que o Bruno sempre admirou muito o Danilo Gentili, né?
1: Sim.
4: E aí, só que no final foi o Danilo que virou paga-pau do Bruno Lambert. É um pouco essa a ironia, é né, das coisas, né?
1: Virou paga-pau do Bruno Lambert. Tá vendo? Ele não tem filtro. Amigos, a gente tá recebendo ele, Pedro Casale, que há anos, 20 anos, vem fazendo comédia pelo Brasil afora e tem o seu show de humor que ele fala sobre a infeliz morte do pai, que é um assunto que todo mundo fica meio tenso de falar, né? Às vezes tem algum ouvinte aqui passando por uma situação dessa, né, Mini Ruth?
0: É verdade, acontece bastante.
1: Então a gente vai pedir dicas.
3: Pedro Casale, dê dicas aí de como a gente pode melhorar essa situação. Alguém que perdeu um ente querido, alguém que gostava muito, o que, que ela tem que fazer?
4: Descobrir se tem dívidas.
2: É importante.
4: Sim. Porque senão você tem um sobrenome e pode vir pra você.
2: Um sobrenome é zelar.
4: Ou não comenta que morreu, usa a favor. Começa a abrir crediário, começa a abrir os negócios que depois vão cobrar do morto.
2: Tio Paulo.
4: Tio Paulo, é tipo isso. Mas brincadeiras à parte, eu acho que é isso. É você tentar olhar a vida por um outro ângulo, que é o lado do humor. Porque a morte já é uma coisa óbvia, já tá ali. Então, como que você usa isso ao seu favor? Então, eu como comediante, eu pego toda a desgraça da minha vida e transformo em graça. E aí não fica tão ruim. Quando eu faço você dar risada, eu falo, olha lá, tá rindo do meu pai que morreu. Então, perder um pai é uma fatalidade, claro, vai acontecer pra todo mundo um dia, até a gente vai morrer, desculpa, dar spoiler, Batista.
0: É que tá próximo pro Batista.
4: Eu não ia falar, pinta de rosa que você não tem muito tempo.
2: Era branco, eu já pintei pra dar uma disfarçada, pra enganar a porra, cidadã lá com a foice.
3: Cidadã é ótimo. A pinta de rosa tem muito tempo, foi muito bom.
4: Então, é isso, e aí a vida fica mais leve, quando você passa a entender. E claro, pra fazer as piadas com meu pai, eu tenho que me afastar da dor. Eu tenho que. É um trabalho, é um processo, assim. Mas eu me divirto muito e é um espetáculo tragicômico. Eu tenho o maior carinho. O Lucas foi assistir, eu fiquei muito feliz. Aliás, ele me atrapalhou, sabia?
2: É mesmo?
4: É, porque eu contei uma piada que eu nem acho tão boa. Aí eu escutei uma velha. Eu tava já na quinta piada, velho, eu não parava de rir. E aí eu saí, no final do show, falei, cara, você viu, Lucas, essa velha que me atrapalhou? Ele falou, era eu.
3: Bom, já que você tá falando de mim, vou falar de você. Pedro Casale,
4: que isso?
3: Você não vai fugir da nossa PPP. Sabe o que é?
2: Qual?
3: Pergunta que é? Problemática e polêmica.
4: Polêmica, é.
3: Seguinte, Pedro Casale, diga. Qual é o humorista mais esquerdista e qual é o humorista mais bolsonarista? Eu quero nomes. Você aí de casa também vai saber daqui a pouquinho, depois do intervalo comercial, tem mais sobremesa pra você, um Casale respondendo a PPP.

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Olá, muito boa tarde para você que acompanha a Transamérica, agora TMC 100.1, 2 horas e 30 minutos neste momento. Vamos para as informações do dia. Bom, 5 pessoas morreram em um grave acidente envolvendo um ônibus, uma carreta e 2 carros na GO-010, perto ali do povoado Samambaia, em Goiás, que fica em Luziânia. O corpo de bombeiros continua, né, trabalhando no local para atender as vítimas. O ônibus, né, transportava 49 pessoas, sendo 45 adultos e 3 crianças, e um motorista. Entre os mortos estão o motorista, uma pessoa que estava na carreta, 2 mulheres e uma criança que estava no ônibus. Equipes de resgate de Luziânia e outras cidades foram mobilizadas. 2 helicópteros do Corpo de Bombeiros aqui do DF, também de Goiás, foram usados neste atendimento. Os trabalhos incluem retirada das vítimas presas, né, nas ferragens, primeiros socorros e também transportes dos feridos para hospitais. O número de pessoas feridas e o estado de saúde delas ainda estão sendo atualizadas pelas equipes que permanecem no local. Então, esse grave acidente aconteceu ali no povoado de Samambaia, que fica em Luziânia, na verdade, Samambaia em Goiás, né, que fica ali em Luziânia, no entorno do Distrito Federal, e um ônibus que transportava aí 49 pessoas, sendo 45 adultos, 3 crianças, e também teve aí, né, infelizmente, algumas mortes constatadas, né, entre mulheres, crianças e também o motorista. Infelizmente, esse grave acidente que ocorreu ali na GO-010, que fica em Luziânia. E um zelador foi internado em estado grave depois de ser agredido com uma paulada na cabeça na madrugada de hoje, perto do bloco A do comércio 300.

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1: Caro ouvinte que nos ouve com seu ouvido, estamos de volta com Sobremesa, o seu programa favorito aqui na TMC. Hoje recebendo ele, o humorista Pedro Casale, o maluco que fica putaço, né?
0: O maluco tá putaço, rapaz.
1: Ele não tem papas na língua, faz piada com tudo, não tem medo do cancelamento. Tá divertindo muito a gente. E a gente vai pra pergunta PPP, pra resposta, mas daqui a pouquinho, porque antes tem enquete do dia, né, Batista?
2: Opa, pelo 11972221001, qual o pior presente que você já deu pro seu velho, o seu pai? Por exemplo, a Roberta Lima, ela disse que fez uma montagem na IA do pai dela abraçando Lula. Ele quase me colocou pra fora da casa. E foi só uma brincadeirinha. Te amo, pai. Minute.
0: A Juliana Martins mandou o seguinte: eu resolvi dar uma jaqueta. No primeiro frio, ele saiu com o moletom de propaganda da loja de ração.
2: Aí, ó, essa aqui, ó, tá vendo? Marcos, o Marcão Vinícius, falou: eu dei uma camisa da seleção brasileira com o número 17 escrito Bolsonaro nas costas. Naquele dia, eu vi o que foi o ódio, né? O ódio que venceu. Você vê só? O pai da pessoa, o pai. Eita!
1: Ó, boa! Manda pra gente qual é o pior presente que você já deu pro seu pai no Dia dos Pais. Manda no 011-97221-1001. Ó, Pedro Casale, já tá pensando aí na resposta? Eu te perguntei do PPP. Pergunta problemática e polêmica. Perguntei que eu quero nomes. Qual é o comediante mais esquerdista e qual é o comediante mais bolsonarista? Eu quero que você me traga aqui nomes, hein? Mas daqui a pouquinho eu quero ver sua resposta, porque antes eu quero saber o que é que o pessoal está achando do nosso programa. É, Sobremesa tá aí pra todo mundo ouvir sempre, de duas às três aqui na TMC, mas eu quero muito saber o que é que o pessoal acha do nosso programinha de meu Deus. E pra isso eu vou perguntar pra uma única pessoa que não tem papas na língua. Ele é o faz tudo aqui da TMC. Ele conserta carro, ele resolve problema de porta, de maçaneta, faz até obturação se precisar. Senhoras e senhores, chegou a hora do quadro Pitaco do Leleco.
2: Ai, ai, Pitaco do Leleco. Lá vem ele com aquele mau humor que lhe é peculiar. Ô Leleco, vamos direto ao assunto. Não vá me dizer que você também não tá gostando do programa hoje.
3: Veja bem. Já não gostei da cor do seu cabelo, pra começar.
2: Pelo menos eu tenho.
3: Peraí. Você tem, né? Então vamos lá. E quantos likes aí? A produção pode ver quantos likes nós temos, quantos inscritos nós temos no programa hoje?
1: Claro, senhor Leleco, eu vou ver isso agora. É, até agora, na nossa live do YouTube, nós temos 32 likes e temos muitas pessoas acompanhando a gente aqui ao vivo, senhor Leleco.
3: Muito pouco.
1: É pouco, é?
3: Muito pouco.
1: Entendi.
3: Já que eu tô sem cabelo, e você tá com cabelo horrível, Batista. Qual é a cor pra pintar na próxima enquete aí?
1: A gente fez a pergunta pra pintar de rosa, senhor Leleco.
3: É. 500 inscritos, aí vai pintar de rosa.
1: Então, se nós tivermos mais 500 inscritos...
3: Isso se o programa melhorar, porque tá ruim. Tá. Não tô gostando. Hoje, vocês vão perceber, mas eu tô de ponto, ó. Tô de ponto aqui, ó, ponto.
2: Pra quem tá assistindo no
3: YouTube. O diretor tá ouvindo, tá? Entendi. E ele tá insatisfeito, vocês estão muito, muito péssimos. O nosso convidado já perguntou aqui com prazer, já não deu muito certo. Porque eu preciso de audiência.
1: O senhor tem razão.
3: Vocês têm que trabalhar mais, gente.
0: Desculpa,
3: Leleco. Por favor, sabe uma coisa? Eu tenho mais o que fazer, tá? Olha, melhor isso aqui, viu? Tchau.
1: Bom, esse foi o quadro Pitaco do Leleco.
2: Meu Deus,
1: não tá bem. Não tá.
0: Nossa, achei alguém mais mal-humorado que você, Batista.
1: Não tá bom pra gente. Vamos tentar então conseguir esses 500 inscritos a mais. Por favor, já crie contas fakes aí pra se inscrer, tá? Por favor, faça isso.
0: Arroba TMC News BR.
1: Isso. Bom, vamos então a PPP. Pergunta problemática e polêmica. Pedro Casale, humorista há mais de 20 anos, que não tem medo do cancelamento. Eu quero saber. Quem é o comediante mais esquerdista e quem é o comediante mais bolsonarista?
4: Tá, eu vou falar os que eu não acho que são oportunistas, porque tem os oportunistas. Então, quem realmente eu acho que é na essência, tá? Sim. Daniel Duncan, esquerdista. Mudei. Direitista. Rogério Morgado. Não, tô aquele mito Bolsonaro.
1: O Daniel Duncan, pra quem não sabe, ele foi roteirista do Danilo Gentili, né? Ele é um comediante. E o Rogério Morgado também é grande amigo do Danilo Gentili e que você falou que é o mais bolsonarista.
4: Morgado.
1: E por que que você acha ele mais... Só porque ele imita o Bolsonaro?
4: Não, por papos que eu já conversei com ele, assim, também, de pelas piadas que ele comenta, assim, mas porque piada não dá pra levar muita opinião da pessoa. Por isso que eu falo, tem que saber o que a pessoa é fora ali das câmeras, fora do palco, assim.
1: E ele, mas ele é uma pessoa que te trata bem, é legal com você.
4: Muito.
2: Mas é militante, ou não?
4: O Morgado? Não, nada, não? Tranquilão.
1: De boa, mesmo.
4: Tranquilão.
0: Mas não faz nada de arminha pro alto, coisas do tipo?
4: Na zoeira.
1: Ah, ele é humorista.
4: É, muito na bom. Zoeira. É.
1: Entendi. Mas um comediante...
4: Você lembra que a gente foi pra Ilha Bela fazer um show, era São Sebastião? Aí ele abria a van e falava, é melhor um 38 na cabeça do que um 22.
1: Eu, Casale, você já falou aí de fazer show, e agora eu queria te cutucar um pouquinho. Quem você acha que é oportunista no nosso Brasil? Comediantes oportunistas que se apropriam de uma ideologia política para ganhar dinheiro. Quem você acha que seria?
2: É, olha, quem sabe faz ao vivo.
0: Queima Kingaral.
4: Não tava pronto para essa, hein?
1: É. Não tem problema.
4: É...
1: Tem até as 3 da tarde, fica tranquilo.
4: Bruno Lambert.
1: Bruno Lambert. Esse aí, rapaz. Esse aí tá. E tá foragido, não sabemos aonde, ou tá, não, sei lá.
4: Tá com o pau bonito.
1: Vamos voltar então pra nossa entrevista com ele, o Pedro Casale, que há 20 anos é humorista.
4: Ô, Lucas, você sabe esse nome do presente do pai, né?
1: Sim.
4: Quando você não tem um pai, você não pode entrar numa loja no Dia dos Pais.
1: Ah, gatilho, né?
4: Não. Pra mim, não. A vendedora quer bater meta. Já vem felizona. E aí? O que que vai dar pro papai? Falei, moça. Ela, não.
2: Uma suruba de flores.
4: É, exatamente. Ela pegou um DVD do Frank Sinatra. Dá esse DVD do Frank Sinatra pra ele. Por que que você não dá? Falei, a Sarah, meu pai já conhece ele.
2: Porque a... Ô, Lucas, você sabe que enquanto tava rolando a entrevista, tinha uma amiga minha aqui... querendo fazer uma cotação pra eu apresentar um evento.
1: Que delícia!
2: Agora, tem evento... Você deve ter feito muito evento já, né?
4: Sim.
2: Tem evento que é uma furada, já deu ruim assim, ou não?
4: Vários.
2: Que eu tenho um medo de evento, que os caras falam, não, é um evento para a secretaria, não sei o quê, mas eu me cago, me borro, eu tenho medo.
4: Mas, ó, por exemplo, teve um... Eu sempre faço uma reunião de briefing, né? E aí eu tava com muita piada de relacionamento. Aí eu tava na reunião, o dono, todo mundo lá. Aí eu falei, gente, eu vou fazer piada de que não é legal relacionamento dentro da empresa, né? É, pegar funcionária e tal. O cara ficou muito puto.
1: Por quê?
4: Ele parou a reunião e falou assim, isso nunca. Você não faz piada desse tipo aqui nesta empresa. Mas ele parou, ficou serião. Eu até fiquei achando, caralho, perdi o evento aqui. Aí ele falou, não, você nunca mais, você nem brinca de fazer piada com isso. Aí rolou o evento, tal. E aí teve champanhe, tudo felizão. Aí eu saí pela escada de emergência. Eu juro pra vocês. Esse maluco...
2: Tava dando uns pega em alguém.
4: Numa funcionária.
1: Que maravilhoso. Olha aí.
0: Olha lá, é importante.
4: Né? Aí eu falei, olha só, por isso que não pode fazer piada. Porque é real. É real.
1: E qual foi o pior evento que você já fez? Aquele que você falou, eu quero ir embora agora.
4: Nossa,
1: eu vou devolver o dinheiro, mas eu vou embora.
0: É, não pode ser essa entrevista, pelo amor de Deus.
4: Não, teve um que... Fui de última hora, um produtor me chamou assim e tal, pra salvar, porque alguém tinha desmarcado. Thomas Kennedy tava comigo, comediante também, e foi eu e ele lá fazer o evento. E o cara não explicou nada, só soltou a gente lá. Aí a mulher perguntou assim, quem que é o nome dele? Pedro Casale. Ah, tá bom, eu vou falar umas coisinhas e já chamo ele. Aí desceu um telão, aí a mulher começou a falar, tal. Gente, é um dia muito triste. Infelizmente o Luca não tá mais com a gente. O meu filho Luca foi vítima de um câncer. Ah, mas vamos ver umas fotos dos últimos dias do Luca. Deus. Aí desce o Luca no jet ski, o Luca na Disney, o Luca não sei aonde. Jesus. Aí todo mundo chorando, ela. Mas não é um dia pra tristeza, gente. Recebo com muitos aplausos.
1: Meu Deus.
0: Meu Deus.
1: Pedro Casale.
2: Inclusive é o nome do meu filho, Pedro.
1: Aí eu entro nesse clima de merda. O que eu vou falar? Também perdi um pai com câncer. Ei!
2: Mas tem muita. Uma vez eu fui chamado pra fazer.
4: Mas sabe o que piorou? Que não desligaram o projetor.
2: Aí deixou.
4: Eu tava rolando com uma camiseta branca. E eu ficava expondo o Luca aqui na minha camiseta. Não. Parecia que eu tava na plateia do Big Brother esperando ele sair da casa. Eu tava com o Luca no peito. É. E desesperado. E nisso o Thomas Kennedy tava assim: me chama, não me chama. Toca aí, não me chama. Casalho, pelo amor de Deus, pelo amor de Deus. Não me chama, não me chama.
0: Olha aqui, até o uniforme de camisa da saudade.
2: É roubado. Uma vez eu fui fazer um evento, que era pra fazer um evento de humor. Era o lançamento de um carro de luxo, mas num hotel top. Eu falei, só aqueles bacanas, sabe? Tipo o dono da rádio, sabe? Eu falei, como é que eu vou fazer humor aqui, né? Eu já mandei uma piada, falou, esse carro, ele tem tanta segurança, você imagina que carro que é? Eu falei, tem tanta segurança que só 5 pessoas morreram atropeladas por ele.
1: Ah, não! Batista!
4: Muito
1: não.
4: Bom, muito bom.
2: Eu já mandei.
4: Muito bom.
0: E depois sou eu muito que tô bom. Precisando aprender, você tá vendo,
1: né? Muito bom. Você, pior evento aí que você já fez.
4: Muito bom.
0: Pior evento?
4: É.
0: Ah, eu trabalho muito com show, eu não faço stand-up, né?
1: Ah, não? Então vou contar o meu. Uma vez eu fui fazer um evento igualzinho o Batista, com uma galera muito bacana, mas muito rica, muito, tinha muito dinheiro. Aí, vai lá, Lucas, e com vocês, o Lucas aí que vai alegrar a noite. Ei, peguei o microfone, falei, galera, sabe quando você tá andando de metrô? E ninguém acompanhava, porque ninguém ali tava de metrô. E aí era uma outra realidade. Então, quando você tá contando dinheirinho pra comer, eu fui comer macarrão instantâneo um dia desses, aí ninguém acompanhava, ninguém ria. E as pessoas se olhando, metrô, eu lembro de pegar em Paris. É. Mas só Nova York.
4: Pessoal, quando acabar a gasolina da lancha, o que você vai falar, né? É muito identificação, é muito difícil
1: isso. Exatamente. Bom, e falando de identificação, eu já identifiquei que o Pedro Casale é um grande humorista e ele vai estar se apresentando, vou falar no gerúndio mesmo, hein? O Pedro Casale vai estar se apresentando no dia 28 de setembro no Teatro Sabesp, aqui em São Paulo, Teatro Sabesp, Shopping Frei Caneca. Você pode ir lá acompanhar o espetáculo Solo Ideal Arenoso. Vai ser gravação especial de comédia.
4: Vai ser
1: muito legal. Duas sessões. Uma às 7h30 e outra às 10 horas da noite. Vão lá, ajudem a lotar o teatro, que é grande, né?
4: É grande, são 600 lugares cada sessão.
2: É, então, e você que tem amante, não vá ao show porque ele vai ser gravado.
4: Né? Mas a gente coloca pro fundo. Não, pode ir. Trisal é muito bem-vindo. É.
1: Vai são na três sessão ingressos. Com a amante. De 7h30 e das isso. 10 vai com a esposa, né, com o oficial, entendeu? Isso. Ou com o marido, você escolhe qual sessão que você vai. Então, lembrando, dia 28 de setembro, às 7h30 e às 10 horas da noite, no Teatro Sabesp, no Shopping Frei Caneca, Solo Ideal Arenoso, com Pedro Casale. Pedro, muito obrigado pela sua participação.
4: Imagina, eu quero posso só gostoso. Agradecer o pessoal que tá comigo. Tem uma galera que apoiou, e quando apoia projeto cultural é muito importante. Um restaurante maravilhoso, argentino, para quem gosta de cortes argentinos. Delicioso, chama Brasa Portenha. Obrigado, galera do Brasa Portenha, muito bom, ali na Vila Olímpia. Buenos Vinhos também, vinhos maravilhosos. Convida a Ilha, Arte Leve e Book 8 Editora. Arte Leve e trabalha com marketing olfativo. E aí eles vão deixar um cheirinho diferente, assim, no teatro, pra já ir inspirando a galera. Aí ele falou, que cheiro você quer? Eu falei, alfajor com cemitério. Aí ele falou, vamos tentar fazer isso daí. Ah, porque tem que já deixar no clima, entendeu, Lucas? Já
1: muito bom. Pedro, muito obrigado pelas suas palavras, obrigado pela sua entrevista. A gente segue aqui o nosso programinha. E vamos então trazer notícias. É o quadro que todo mundo ama. É hora de trazer informação com diversão. É hora de dar as notícias, mas do jeito que só a gente sabe. É hora do Girinho de Notícias, vai!
0: A Patrícia, vem pra cá, Patrícia. Olha o aviãozinho.
1: Muito bom, vamos lá. Primeira notícia do dia. Uma notícia que vai fazer você, que gosta de teorias da conspiração,
0: ai, eu adoro,
1: ficar bem animadinho. Porque novos documentos divulgados pelos Estados Unidos incluem casos de OVNIs no Brasil. OVNI, aquela coisa da nave, objeto voador não identificado. Uma investigação sobre um suposto objeto na Bahia, em 1963, faz parte dos novos arquivos liberados pelo governo dos Estados Unidos. Nos documentos divulgados hoje, os Estados Unidos também divulgaram 3 imagens de um OVNI registradas por astronautas em 1996. Nos últimos meses, o governo Trump começou a divulgar documentos sobre supostas aparições de OVNIs, alienígenas, extraterrestres.
2: Eu acho que é tudo mentira isso.
0: Ah, é tudo verdade, gente. Verdade, claro que tem ET.
1: Por que você acha que não existe?
2: Porque eu acho que não existe. Por que, que não revela logo? Por que, que não pousa aqui?
0: Ih, eu acho que o Batista é reptiliano. Se ele tá falando desse jeito, é pra gente não acreditar, porque ele é reptiliano. Pensa por isso comigo. Que ele tem a cabeça desse tamanho, tá explicado?
2: Eu não acredito.
1: Olha, eu acho o seguinte. A galáxia é muito grande, tá? O universo é gigante, é infinito.
2: Mas vida inteligente assim que nem nós, eu duvido.
1: Eu acho que é mais inteligente.
2: Eu duvido. Por isso que eu tô falando.
1: Eu acho que é muito mais inteligente do que a gente. Por isso que eles não vêm até nós. Que eles são inteligentes. Vai, próxima notícia atrás de você aí, Mini Rui.
0: Olha lá.
1: Vai Batista.
2: Todo dia tem uma notícia do Ney, né? Todo dia uma notícia do Ney. Acabou, antes da Copa era Ney, acabou a Copa. Nós vamos chegar em 2030 falando do Ney. Escuta aí, essa tá no site da TMC. Você viu que ele como que eu posso dizer? Ele zoou a dependência química do Casagrande num comentário que ele fez, porque o Casão disse o seguinte, ó: o Neymar é um moleque de 34 anos, mimado, não aceita ser provocado, não aceita críticas. Vixe. Aí o garoto Ney respondeu com a seguinte frase: Casagrande, a gente espera de tudo, né? Respirou o ar errado, certeza. O Casagrande já expôs a sua luta aí contra a dependência química e está sóbrio há 11 anos. Mas eu não achei que o Neymar nessa frase quis...
0: Acho que não também.
2: Eu não achei que ele quis ofender o Casagrande.
0: Eu
2: não.
0: Só sei de uma coisa, tem que ter respeito pelos dois, né? Os dois fizeram uma carreira respeitável ao longo da vida, então eu acho que... É isso.
2: Casagrande, o que ele jogou, ele não engraxa a chuteira do Neymar.
0: É.
2: O Casagrande.
1: É? Você acha que ele jogou menos que o Neymar?
2: Não, jogou menos. O Casagrande não sai nem na foto com o Neymar, o Casagrande.
0: É verdade.
1: Eu não entendo de futebol, então não posso opinar. Mas, cara, eu não sei não, hein, Neymar? Neymazete, seguinte. Se a tua ideia foi realmente provocar nesse ponto aí, cara, mandou mal. Se for, mandou se não mal. Foi, então, cara, então nem ouve a gente. Tá tudo bem. Mas se foi, pô, eu acho vacilo isso.
2: E se não gostou, Neymar, vem aqui dar uma entrevista pra gente se você não gostou.
0: Você sabe que a Bruna Biancardi tá em São Paulo hoje, né?
1: Foi na 25 de março.
0: Ela foi na 25 de março bater aquele perna.
2: Centro de compras, né? De coisas. E ela foi disfarçada.
0: Ela foi disfarçada, acho que tava com dois seguranças só. Tranquilona, entrou nas lojas, enfim, maravilhosa, né?
1: Então, já que você tá falando de famoso, traga aí a próxima notícia, vai,
0: Minimute. Vamos falar de mais famoso. Afinal, não sei se vocês viram que viralizou ontem. Ratinho se enfiou em mais uma polêmica. Rapaz, pois é. Gente, tava rolando aí, né, o programa lá do Ratinho. E aí o apresentador fez uma piada que foi considerada homofóbica com o cantor aí, Thiago Piquilo, da dupla Hugo e Thiago. Por quê? Porque o Thiago, ele tinha pintado o cabelo de loiro. E aí o Ratinho virou pra ele e falou: você tá com uma cara de viado. E aí o Ratinho foi denunciado ao Ministério Público de São Paulo por homofobia, gente. Novamente, ele sendo polêmico, né?
1: Cara, tem o áudio?
0: Tem o áudio.
1: Então vamos ouvir o áudio aí?
5: Você pintou o cabelo. Pintei. Meu, você tá com a cara de viado.
6: É um tal de inventa moda, né?
1: Eu não sou homossexual, então não posso alegar nada. Mas eu não acho que tenha sido homofobia.
0: Batista, você pintou o cabelo?
2: Pintei.
0: Tá com uma cara de viado.
2: Pintei.
0: Podia perder essa.
1: Nossa, manda bem, foi bom.
2: Que piada engraçada.
1: Manda bem, foi bom. É. Ó, eu acho que o pessoal. Ô, Batista, se você quiser, você pode abrir uma denúncia no Ministério Público.
2: Eu vou.
1: Já que estamos falando de pintar o cabelo.
2: Já vou separar essa parte do programa e encaminhar pro meu advogado.
0: Sabe que você chega no cabeleireiro e pede pra cortar a frente e ficar atrás? Para!
2: Oh, meu Deus do céu! Eu vou. É uma piada pior que a outra, meu.
1: Já que estamos falando de cortar o cabelo, pintar o cabelo, estamos com uma campanha para o Batista pintar o cabelo novamente. Na semana que se passou, a gente deu a notícia do Reinaldo Giannichini que pintou o cabelo. Aí fizemos uma brincadeira com o público. O público votou e disse que o Batista também deveria pintar o cabelo tal qual o Giannichini, a mesma cor. E ó, ele foi lá estúdio New Orleans, né? Queridíssimos lá. Foi lá e pintou. Muito legal. Aí veio outra notícia. O jogador da Espanha pintou o cabelo de rosa. Ó, ó. E aí a gente tá jogando pra vocês que ouvem o Sobremesa. O Batista deve pintar o cabelo de rosa também?
0: Sim!
1: A gente já lançou uma enquete ontem, deu 71% dos votos para sim, que deve pintar o cabelo, e a gente tá abrindo agora para o Batista. E aí, Batistinha, vamos pintar o cabelo de rosa?
2: Não.
0: Por favor, Batista, não. Vai ficar bonito.
1: É, não. Vai ficar estiloso.
2: Não.
1: O rosa é mais fácil de voltar pro branco.
0: É.
1: Muito mais fácil.
0: Sabe aqueles velhos que passam violeta agenciana no cabelo ficar roxo?
1: Copacabana é cheio de...
0: é bem próximo do roxo. Ah.
1: Sabe aquele shampoo que deixa roxo o cabelo? Quem tem cabelo pintado?
0: É pra ficar... pra desmatizar, é, né? Exato,
1: tirar isso, o amarelo.
0: Tirar o amarelo.
1: E ó, já dá pra fazer aí,
0: fica
1: ó.
0: Mais perto do branco.
1: O que, tá que você acha, Batistinha? Vamos fazer?
2: Não.
1: Vamos lá, Batista.
2: Não vou fazer.
1: Você realizou
2: não
1: o desejo do povo.
2: Não vou fazer. Ninguém manda em mim.
1: Não. Calma aí.
2: Nós faz somos... um pix aí, 10 conto, 10 mil que eu pinto.
1: 10 mil pra pintar um cabelo?
2: É.
1: Pô, mas que tu virou...
2: Ué, só vocês são cheios de graça? Ah. Manda 10 mil no pix que eu pinto.
1: É o seguinte, vou dar uma ideia. Se eu pintar o meu cabelo, você pintaria o seu?
2: Você faz o que você quiser com o seu cabelo. Eu não, faço calma, o que eu quiser com o meu.
1: Você está grosseiro.
2: Então, eu já pintei o meu cabelo, então agora você faça no seu.
1: Se eu pintar o meu cabelo...
2: Eu já pintei o meu. Eu já pintei, faça no seu.
1: Eu faço o meu. E aí, cavalo. Depois você pinta de novo?
2: Não.
1: Olha,
0: pinte o seu cabelo. Mas que cor o seu cabelo seria, Lucas?
1: Não sei, o público pode escolher.
0: Eu acho que você devia fazer cabelo de cria, cara. Você descolorir e deixar aqueles... pontinho preto, assim, que nem os cria do Rio de Janeiro.
2: Não
0: já que
2: vou
0: você é carioca,
2: fazer, não vou fazer, acabou.
1: Eu fico com pesar por você, ouvinte, que acabou de ouvir esse debate aqui, que não importa nada. Que não vai ajudar em nada. Que não vai mudar a sua vida em nada. Vai, próxima notícia eu trago, vai.
2: É você, é do piloto?
1: Vou fala trazer aí do piloto. Mas pode trazer comigo. Qual a burrada que o pessoal faz? Se você acha que você faz besteira no seu trabalho, fica tranquilo. Porque pilotos voaram por quilômetros na direção errada e quase ficaram sem combustível.
2: Meu Deus, e não era um aviãozinho, era um 747.
1: Era um Boeing 747 enorme, um avião gigante. Uma conversa mostra que o controlador se surpreendeu a saber que os pilotos queriam pousar em Houston, quando na verdade estavam em Dallas, a 380 quilômetros de distância. Quando a aeronave já se aproximava de Dallas, os pilotos alegaram emergência
2: por Houston, conta we have a problem.
1: De combustível baixo. Mas aí os controladores de voo não entenderam, né? Por que você tá querendo pousar aqui na nossa pista? Quem é você? Não tá programado. A situação pode ter ocorrido por um erro na comunicação entre os controladores e pilotos. Essa coisa aqui, eles ficam recebendo lá em cima.
2: Errou.
1: Vai pro lado, vai pra esquerda, vai pra direita, vai pro norte, entendeu?
0: Entendi.
1: Eles não sabem pra onde eles estão indo.
0: Às vezes o piloto não sabia o que era direito, o que era esquerda.
2: Normal, eu quero saber se contou milha pros passageiros aí, a distância.
1: Processinho legal, hein?
2: É isso que eu quero
1: dá
2: saber.
1: Dá pra botar um processinho legal.
2: É isso que eu quero saber.
0: Bonito. Ai, gente, eu só sei de uma coisa. Vou começar o final de semana maravilhosamente bem. Porque essa semana eu fiz a minha terapia.
1: Que legal.
0: Com o chat GPT e foi muito...
1: Que isso, aí não. Aí não dá.
0: Por quê?
1: Não pode fazer terapia com chat GPT, né, Mini Ruth?
0: Por que não?
1: Porque não pode, Mini Ruth. Tá errado.
0: Mas você sabe que 7 em cada 10 brasileiros já usou sim a IA pra fazer terapia, né?
1: E tá tudo errado. Sério mesmo
0: isso? É sério. O levantamento aí, Mind Health Report dos 2026, colocou que o Brasil está definhando emocionalmente. O estudo também diz que 40% da população daqui tem algum problema psicológico. Mas por conta dos preços. Por conta dos preços altos aí, né? De manter a terapia, porque terapia é caro pra você ficar pagando, né?
1: Isso é verdade.
0: A maioria acaba recorrendo à inteligência artificial e teve até gente dizendo que confia mais na IA do que em um psicólogo profissional.
1: Ó, tá errado, hein? Você que tá ouvindo a gente, só pra você ficar ciente. Tá errado. Se você quer ajuda, procure um profissional da área.
0: Isso.
1: Vai lá, passa lá no SUS, passa no seu médico, ou um consultório clínico, depois conversa com um psicólogo, um psiquiatra, tá bom? Beleza?
0: Não
1: vai se consultar com inteligência artificial, vai se consultar com quem realmente estudou pra isso.
0: Verdade. Beleza?
1: Vamos lá. Amigos, vamos dar uma olhadinha na nossa enquete?
2: A enquete.
1: Que traz a pergunta, qual foi o pior presente que você já deu para o seu pai no Dia dos Pais? Vá lá, Batista,
2: manda. Olha só, a Carol Freitas diz o seguinte: eu comprei um tênis de caminhada pro meu pai E ele usa pra lavar a calçada de manhã cedo.
0: A Bianca Rocha mandou: eu comprei um massageador elétrico e ele descobriu que serve pra coçar as costas.
2: E o Paulo Bertolino diz o seguinte: eu comprei aquele copo térmico, sabe aquela marca chique pra ele? E ele usa pra guardar o controle remoto da televisão. Nossa.
1: Olha. Semana que vem, senhoras e senhores, será que o Batista vai estar de cabelo novo? Cabelo rosa? Eu acho que sim, hein? Semana que vem, Batista estará conosco aqui de cabelo rosa. Você tem que acompanhar a semana inteirinha do Sobremesa.
0: Ah, e se ele pintar, eu acho que a gente devia pintar ele de verde também pra parecer o Hulk magrelo. Então,
1: ó, muito obrigado pela sua audiência. A gente vai se despedindo aqui, mas segunda-feira tem mais Sobremesa pra você. Mais Sobremesa com Marcelo Batista.
2: É, @Batista. Vai lá ver meu cabelo no Instagram, tá bom?
1: Mais Sobremesa com Mini Ruth.
0: @MiniRuthOficial. Um beijo pra vocês. Bom final de semana, hein?
1: E mais Sobremesa comigo, Lucas Salles. @LucasSalles. Um beijo, um queijo. Fique com Deus. Tchau. Fique agora com o Link TMC.
2: Tchau, tchau, pessoal.

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1: 3 horas em ponto, hoje é dia 7 de agosto de 2026, está no ar mais um Link TMC com ele, Rodrigo Alvarez, com ela, Maiara Bastianello e comigo, Tomás Rafael.
0: O Brasil está prestes a bater um recorde mundial, mas não é motivo de orgulho não e tem a ver muito com o seu bolso. Inclusive, seu bolso também vai bater recorde. Com a regulamentação da reforma tributária, o nosso imposto sobre o consumo, chamado IVA, deve encostar nos 28%. É a maior taxa do planeta, segundo a OCDE. Para você ter uma ideia da facada, no Canadá, esse imposto é de 5%. A média mundial não chega a 20%. Mas aqui, o governo quer abocanhar quase um terço de tudo que a gente consome. E aí a gente se pergunta, é muito dinheiro, né? Para onde ele vai? Você vê retorno de tudo isso no seu dia a dia? Você consegue, por exemplo, marcar um exame com rapidez na UBS da sua casa, por exemplo? Mas tem outra forma que o nosso sistema político encontrou para abocanhar o nosso dinheiro e aí nos corredores obscuros de Brasília.
1: É, o ministro Flávio Dino precisou acionar a Polícia Federal para investigar as chamadas emendas PIX. Os repasses milionários que saem do Caixa da União direto para a conta das prefeituras, sem precisar de um projeto aprovado, sem fiscalização rigorosa e com uma falta de transparência assustadora. Uma auditoria do Tribunal de Contas achou um rombo de mais de 55 milhões de reais e um mar de fraudes. A emenda PIX é a consagração do absurdo. É o dinheiro do seu imposto mais caro do mundo caindo direto na conta de prefeituras apadrinhadas por políticos, sem fiscalização, sem carimbo e sem transparência. O político faz a festa no escuro. No mundo real, o tempo fecha.
0: É, enquanto falta transparência lá em cima, falta segurança aqui embaixo. O El Niño voltou a causar estragos no país. O Rio Grande do Sul vive de novo um cenário assustador. Teve a formação de um ciclone-bomba, morte por queda de árvore e até um tornado varrendo a zona rural de cidades como Pedro Osório, no sul do estado. Ventos de mais de 100 km por hora e o sudeste já está em alerta máximo. A tragédia joga aqui na nossa cara duas realidades bem revoltantes. A primeira é que ainda tem gente negando as mudanças climáticas, sendo que a água não está mais batendo no bumbum, no traseiro, não, mas sim no olho da gente. A segunda é a total falta de preparo dos nossos governos para lidar com o clima extremo. O resumo do Brasil de hoje é cruel. A gente paga imposto de país de primeiro mundo, o dinheiro some no ralo da corrupção sem que a gente possa ver, e na hora que a tempestade chega e arranca o telhado da nossa casa, a gente descobre que está completamente sozinho.
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1: São 3 horas e 3 minutos, e a gente continua, de uma certa maneira, contundente nesse início de Link TMC nessa sexta-feira, até porque sextou, tem enquete no ar, TMC News BR, TMC News BR, claro, nosso canal no YouTube, para você interagir com a gente pelo chat, responder a nossa enquete e também nos acompanhar com imagem em qualquer parte do planeta. A gente quer saber o seguinte hoje, sobre esses impostos no Brasil. Recentemente a gente fez enquete sobre super-heróis, hoje a nossa enquete é sobre os super-impostos do Brasil. Você paga tudo e não reclama, paga e fica chateado, paga com raiva, paga o que dá. Essas são as opções da super-enquete desta sexta-feira, meu caro Rodrigo Alvarez. Boa tarde.
3: Boa tarde para você, Tomás, Maiara, caro ouvinte. Olha, vocês estavam falando aí muito apropriadamente duas questões fundamentais: o imposto que a gente paga e quanto nos roubam. E nos roubam descaradamente, dão até nome, né? Emenda PIX, é um nome que parece até moderno, mas é só um jeito moderno de nos enganar. Eu queria trazer para vocês aqui, a gente falou, vocês falaram aí, Brasil está chegando a 28% de IVA, né? Que é o imposto sobre o comércio, para resumir um pouquinho. Aquilo que você compra, você paga lá no Brasil, 28%. Maiara mostrou aí como isso em outros países é muito menor. Eu queria mostrar o seguinte: em países em guerra, normalmente o governo precisa de muito mais dinheiro. Em países em guerra, precisa se defender, comprar mísseis de defesa, precisa pagar muito salário para os soldados, exército, famílias que perdem soldados, tem compensações. Os custos da guerra de reconstrução são altíssimos. E normalmente esses são os países que cobram mais impostos para poder compensar os gastos que eles têm com a guerra. Então eu fui trazer para você aqui dois países em guerra constantemente, pelo menos nos últimos 4 anos. A Ucrânia, que está tomando bomba há 4 anos e meio da Rússia, tem um IVA altíssimo, insuportável, eu diria. 20%. Muito menor do que o nosso. É praticamente 50% do nosso. Não, perdão, 60% do nosso. Israel, um país que vive em guerra. Há pelo menos 80 anos, Israel está em guerra. Qual é o imposto sobre o comércio? E os israelenses reclamam todo dia desse imposto. É de 18%. É altíssimo. Isso porque turismo não paga imposto em Israel. Alguns vegetais não pagam imposto, alguns alimentos não pagam imposto. Diversos serviços são zero, isentos. Então, na média, vai ser menos que 18. E nós, com todos os benefícios que o Brasil nos dá, com os asfaltos maravilhosos das nossas ruas, com a educação maravilhosa que nós temos, com o SUS, que é exemplo como sistema, mas não como atendimento, não é, lá na prática, a melhor coisa que você gostaria de ter na vida. Quem pode, paga. Paga seguro-saúde porque é melhor e porque é necessário. Quem pode, considera necessário e paga. Então, se fosse tão maravilhoso, ninguém pagaria seguro-saúde no Brasil. É bom. É exemplo em certos sentidos. Mas não é o ideal, está longe do ideal. Então, a gente não tem o serviço que deveria. A gente não tem nada em troca, praticamente. A nossa polícia normalmente joga contra porque ela é corrompida, porque ela ganha pouco. Porque o nosso imposto não paga um bom salário para o policial, não paga um bom salário para o professor, e a gente está pagando 28% de IVA, que é o maior do mundo, segundo vocês trouxeram agora no começo do programa. Então, comparando com um país em guerra, a gente deveria estar lá embaixo. Mas a gente é muito pior. A gente consegue gastar muito mais do que quem está em guerra. A nossa guerra é eterna contra os nossos corruptos.
1: Muito Exato. Bem, ó, tô assinando Total. Aqui.
0: Assinamos embaixo,
1: assinando
0: todos nós aqui.
1: Tudo. Falou bastante, falou bonito. Mas falou o suficiente.
3: É uma indignação de

0: do céu.
1: Não volta nada, tem que pagar tudo, como você falou, o comerciante, por exemplo, para ficar, não vou nem pro consumidor, o comerciante que pode pagar 28, 24, 20, é uma média, a gente tá falando, mas enfim, ele vai ter que pagar, de repente, segurança, ele não tem segurança, vai ter que pagar uma segurança particular para a empresa dele, ele tem que pagar a educação para os filhos dele, ele tem que pagar o carro dele, porque ele não pode usar o transporte público que não é dos melhores. E tem que pagar o seguro de saúde, que acaba sendo muitas vezes a parte mais cara, a parte que mais dói no bolso, porque o SUS, como o Alvarez trouxe numa boa definição, eu nunca tinha pensado nisso, é um sucesso como serviço, mas não como atendimento, né? Ele chega em todos, está lá à disposição de todos, mas o atendimento está longe de ser o ideal e muitas vezes tem gente que, infelizmente, ainda morre ali esperando por um exame, esperando por um atendimento, ou principalmente esperando por uma cirurgia. Então, você paga um imposto altíssimo e tem que pagar tudo de novo no seu dia a dia. É terrível e é o dia a dia do brasileiro, desde que o Brasil é Brasil. Mas acho que vem piorando muito do Império para a República, das repúblicas, da história antiga das repúblicas para a história mais contemporânea. E assim vamos, Alvarez.
0: E vale pensar, Tomás, quanto você que está me ouvindo aqui, você que está nos ouvindo, quanto você gasta? Se você paga escola privada, pensa quanto você está gastando disso, quantos por cento do seu salário é a escola privada. Se você paga seguro-saúde, quanto você está gastando? Se você paga táxi ou aplicativo, quanto você está gastando em vez de usar o transporte público? Então você vai fazendo a conta de tudo que você paga, que poderia ser de graça, e que nos países mais ricos é de graça, você vai ver que está indo praticamente metade do seu salário nisso. É. E aí no final, ainda tem um imposto que você vai pagar.
2: Bom, vamos continuar por aqui com esse outro assunto que também estamos falando hoje, sobre as emendas PIX, porque o ministro Flávio Dino, do STF, determinou hoje que a Polícia Federal analise a existência de indícios de crimes, nas chamadas emendas PIX, de transferências especiais. A gente vai direto para Brasília com as informações ao vivo e o repórter Murilo Hernandes conta mais para a gente. É um valor absurdo, né, que está sob suspeita. Isso tem muitos outros valores que nem sob suspeita tá, mas... É um valor bem grande, né, Murilo? Boa tarde.
3: Exatamente, Mayara, é um valor expressivo, mas o que diz essa decisão do ministro Flávio Dino? Ele pede para que o diretor-geral da Polícia Federal, Andrei Rodrigues, ele dê uma atenção maior a essa investigação feita pelo TCU, o Tribunal de Contas da União, que identificou prejuízos aos cofres públicos na execução das emendas PIX, das emendas parlamentares. Na decisão, Dino afirmou que, apesar de ter essas medidas já adotadas para ampliar a transparência nas emendas, ele tem os dados atuais que ainda demonstram a persistência de o que ele chamou como estado de inconstitucionalidade na destinação desses recursos. O despacho cita também a auditoria realizada pelo TCU e sem transferências especiais destinadas a 74 entes federativos entre os anos de 2022 e os anos de 2024, Mayara. Os auditores encontraram irregularidades relacionadas à transparência, rastreabilidade dos recursos, às falhas na execução financeira das transferências, problemas em procedimentos licitatórios e irregularidades na execução física contratual de obras e serviços. Ele separa os quatro pontos que eu estou falando aí em quatro problemas durante aí o âmbito dessas investigações. Ao todo foram fiscalizados cerca de 198 milhões de reais em recursos públicos. Segundo o relatório, os prejuízos estimados eles chegam a cerca de 55 milhões de reais e 400 mil. O TCU também apontou, além disso, fragilidades na plataforma transferegov.br, que permitiria o envio de informações genéricas e também a alteração irrestrita nas metas dos planos de trabalho. Além disso, também a Polícia Federal, Flávio Dino, também solicitou as manifestações sobre os fatos noticiados envolvendo a Companhia Nacional de Abastecimento, a Conab. A decisão ela faz parte dessa série de medidas adotadas pelo Supremo Tribunal Federal para ampliar a transparência e fortalecer o controle sobre a execução das emendas parlamentares. A gente segue acompanhando tudo daqui da Capital Federal e traz desdobramentos para quem nos acompanha pela TMC. Volto com vocês.
2: Obrigada, Murilo. Só um detalhe aqui, gente. Tem um levantamento que mostra que no ano passado, de 2025, dos 24 bilhões e meio de reais em emendas individuais a que os parlamentares tiveram direito, né? Eles optaram por indicar 7 bilhões, 300 milhões de reais desse total aí pelas emendas PIX, que de novo são verbas

0: que se misturam aí, né, entram diretamente nos cofres públicos de prefeituras, governos estaduais, e fica impossível saber o destino final, rastrear esse destino final. Então, 7 bilhões de reais no ano passado foram de emendas PIX.
1: É, a gente falou sobre isso já em outro momento. O PIX é uma coisa tão boa, tão moderna, tão útil no dia a dia, mas acaba sendo usada também para o mal, né? Dizem que Santos Dumont se matou em 1932, sim, então... triste que ele ficou, primeiro ao ver os aviões sendo usados na Primeira Guerra Mundial, mas também aqui no Brasil, na Revolução Constitucionalista, um pouco antes. Dizem que isso aumentou o quadro de depressão dele, que não é uma coisa, essa informação nunca foi oficial, mas acredita-se que ele tenha se matado, e muito por conta dessa tristeza de ver uma invenção tão boa ser usada para fins negativos. É menos dramático o uso do PIX, mas ainda assim é terrível para o nosso país o uso dessa maneira. 3h13, o governo decidiu reduzir a geração de energia nas hidrelétricas do país para guardar mais água nos reservatórios, uma estratégia de precaução diante do El Niño, fenômeno que deve chegar ao Brasil com 70% de probabilidade no segundo semestre. O El Niño é um aquecimento anormal das águas do Oceano Pacífico, que costuma intensificar o calor e a seca no norte e nordeste, ao mesmo tempo em que aumenta o risco de chuvas fortes e tempestades no sul do país. Ou seja, ele provoca ali o problema nos dois extremos, né? A seca de um lado, tempestade do outro. A medida faz parte de um pacote aprovado pelo governo, que também inclui monitoramento intensivo das condições climáticas que afetam o sistema elétrico. Segundo especialistas, o fenômeno já começou a influenciar o clima e o excesso de chuva registrado recentemente no sul pode ser só o começo dos efeitos mais intensos esperados para os próximos meses.
0: Bom, e continuando por aqui, a gente agora vai falar dos estragos no sul do país, mais especificamente, né? Uma pessoa morreu, 5 ficaram feridas no Rio Grande do Sul após a passagem de um ciclone que causou ventos de mais de 120 km por hora. No interior, ali na parte sul do Rio Grande do Sul, em Pedro Osório, a casa de um pecuarista foi arrastada. A gente vai ao vivo ali para a região sul, em Curitiba mais especificamente, com o nosso repórter Luiz Fernando Hanisch. Conta pra gente qual é a situação de momento. Luiz Fernando, assim, os vídeos dos ventos ali em Pedro Osório realmente são assustadores. Conta pra gente qual é a situação agora.
2: É isso, Mayara. Talvez uma das imagens mais marcantes dessas últimas chuvas registradas no Rio Grande do Sul. E além do volume de chuva, os vendavais também foram registrados por conta da formação de ciclones e de um tornado que acabou atingindo o município de Pedro Osório, causando uma série de estragos, na verdade. E as imagens também dão dimensão da intensidade desses ventos, que passaram dos 100 km por hora. Na região metropolitana, em Porto Alegre, inclusive, os ventos chegaram perto da casa de 120 km por hora. Essa situação da casa que foi destelhada foi, inclusive, por decorrência desse tornado, esses ventos que passaram de 100 km por hora lá em Pedro Osório, e foi o segundo tornado registrado em menos de 2 semanas no Rio Grande do Sul. Rio Grande do Sul e a região sul do país como um todo sofrendo com esses vendavais, alertas foram emitidos desde quarta-feira, já prevendo essa situação para quinta-feira, sexta e também se estendendo ao longo do final de semana. Esses tornados e o ciclone em Porto Alegre registraram, inclusive, afetaram o sistema de transportes da região metropolitana, porque uma árvore caiu sobre os trilhos do trem que acaba atendendo essa região metropolitana de Porto Alegre. Esse caso aconteceu em Sapucaia do Sul, na Grande Porto Alegre, e os ventos também atingiram outros municípios, além de Pedro Osório, que eu já comentei aqui, a capital Porto Alegre, outras cidades como Arroio Grande, Canoas, Parque Eldorado, Charqueadas e Pelotas também registraram fortes ventos para essa semana. Nós temos, inclusive, também efeitos de um ciclone bomba que trouxe chuva, rajadas de vento e granizo em Santa Catarina, e no Paraná também fortes temporais foram registrados, mesmo que momentaneamente aqui em Curitiba, e o Paraná também já acumula desde janeiro até agora, foram 9 tornados registrados no estado por conta de todas essas mudanças climáticas. A gente segue de olho nessa situação.
3: Imagens impressionantes.
4: Fiquei um pouco em choque com esse nome aí, Tomás Maiara, com esse nome ciclone bomba, fui ver o que significa, né? Não é que seja como uma explosão, isso, né? Ele não explode. A questão é que ele tem uma concentração muito rápida, né? Ele tem um impacto muito rápido e violento, e aí, por causa da pressão atmosférica, que despenca. Mas não é um efeito de explosão em si, mas é um efeito muito rápido. Eu fiquei curioso, porque eu nunca tinha ouvido falar, e agora estou vendo nas manchetes todo mundo falar como se fosse a coisa mais normal do mundo, mas eu não conhecia. Vocês conheciam isso?
0: Eu não conhecia. Eu fiz um tempo de previsão do tempo no passado, né? E eu acho que é meio...
4: Mas é comum no Brasil ciclone bomba?
0: Muito, muito comum. E com a história do El Niño mais forte esse ano, vai ser cada vez mais comum, infelizmente. Exatamente, é uma combinação de fenômenos aí que as mudanças climáticas só intensificam mais. Então a gente vai cada vez mais ver ciclones bomba, vai ficar mais em voga ainda. Vocês vão ver muito em manchete ainda, viu?
1: Eu preciso ir pro Rio de Janeiro agora, mas fica aí na pauta, depois você vai explicar. Maiara, se você não souber, a gente procura se há uma diferença entre ciclone e tornado.
0: Sim.
1: Enquanto isso, no Sudeste, a Defesa Civil do Rio de Janeiro emitiu 3 alertas severos para previsão de vento forte. As aulas da rede estadual de ensino foram suspensas. Érica Levigard, do Rio, conta pra gente como é que tá a situação nesse momento. Você, Érica?
5: Tomás, aqui no Rio de Janeiro, o Cristo Redentor e o Parque Bondinho tiveram as atividades suspensas nesta sexta-feira devido a essa previsão de ventos fortes. Parques municipais e parques nacionais, então, tiveram as atividades suspensas. Na verdade, a orientação da Prefeitura do Rio e também do Governo do Estado é que todas as atividades que não sejam essenciais, elas sejam suspensas devido a essa previsão de ventos fortes de até 90 km por hora ao longo do dia. A cidade do Rio de Janeiro está no estágio 3, né, esse nível que fica no meio de uma escala de 1 a 5, indicando que os ventos já podem afetar a mobilidade urbana. As operadoras concessionárias de trens e também de ônibus anteciparam o horário de pico, já que a recomendação da Prefeitura e do Governo do Estado é que as pessoas comecem a voltar para casa. Esses horários de pico foram antecipados para conseguir viabilizar essa volta para casa de uma maneira organizada no Rio de Janeiro. Nesta sexta-feira, os ventos mais fortes registrados até o momento foram na Costa Verde Fluminense, em Angra dos Reis e em Paraty. Aqui na capital fluminense, o aeroporto do Galeão, no centro do Rio, também registrou. No centro do Rio, não, perdão, na zona norte do Rio, registrou ventos de mais de 60 km por hora. Defesa Civil e Corpo de Bombeiros acompanhando toda essa situação. Volto com vocês.
0: Obrigada, viu? E já a gente vai trazer mais informações sobre o tempo, a diferença entre ciclone, furacão, tornado, tufão, a gente vai explicar para vocês. E também falar da parceria da Prefeitura do Rio com o Instituto Cacique Cobra Coral.
1: Opa!
0: Porque as mudanças climáticas aí fizeram a parceria se estreitar mais. A gente vai trazer isso também. Curioso, né, a história do Cacique Cobra Coral. Fazia muitos anos que eu não ouvia falar da existência deles. Eles existem e têm parceria com poderes públicos, não só aqui no Brasil, mas fora também. O Maurício tá com uma cara de que está curioso.
4: Você vai ter que explicar, porque eu não entendi nada. Não sei se é o nome de um cacique, se é o nome de uma empresa, se é o nome de um projeto social.
0: Você vai entender. Daqui a pouquinho a gente volta trazendo mais, mas não, agora tá, é a hora do primeiro bloco da Rádio Uber.
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8: A partir de agora, na Rádio Uber TMC, o quadro Uber Entrevista. E a participação é do motorista parceiro Matheus Giovannone, da cidade de Queimados, no Rio de Janeiro, que durante o Campeonato Mundial de Futebol fez parte de uma campanha da Uber e ganhou 6 estrelas. E agora eu converso com o Matheus, que vai contar um pouco para nós por que ele é um parceiro 6 estrelas. Tudo bem, Matheus? Prazer te ter aqui na Rádio Uber.
9: Rodrigo, estou muito feliz de estar aqui hoje. Obrigado a vocês por poder estar dando voz pra gente, motorista de aplicativo que está aí na batalha todos os dias.
8: Obrigado você, Matheus. Bom, primeiro eu quero te dar os parabéns por esse reconhecimento e por essa conquista. E em segundo lugar, queremos saber o que você faz para ser um motorista 6 estrelas.
9: Obrigado, Rodrigo. Muito gratificante para mim poder estar tendo esse reconhecimento. Rodrigo, para mim me tornar um motorista 6 estrelas, eu procuro trabalhar não só durante a campanha, mas todos os dias da melhor maneira possível, sempre feliz, sempre disposto, sempre querendo mais, sempre procurando as melhores rotas, os melhores horários. Costumo muito trabalhar na minha cidade, gosto muito de trabalhar na minha cidade.
8: Boa! E, Matheus, qual outra dica você poderia dar aos parceiros e parceiras da Uber para que eles também sejam reconhecidos na plataforma como você é? Fala aí.
9: Rodrigo, eu costumo fazer uma coisa que dá muito certo para mim. Todos os dias, antes de sair, eu me ajoelho, oro, agradeço a Deus pelo dia, peço para Ele prosperar no meu dia e vou para cima, Rodrigo. Vou para cima, vou feliz, vou em busca das minhas metas.
8: Muito bom! Matheus, eu gostaria que você deixasse uma mensagem de incentivo a todos os motoristas parceiros e parceiras da Uber que dirigem todos os dias por esse Brasil afora, pode ser?
9: Rodrigo, a mensagem que eu quero deixar para a galera da Uber é prosperidade. Vamos trabalhar, vamos para cima, tudo vai dar certo para gente. Vamos confiar que tudo dará certo. Vamos para cima.
8: Bacana! Gente, eu conversei aqui com o motorista parceiro da Uber, Matheus Giovannone, do Rio de Janeiro. Ele foi um dos parceiros que recebeu 6 estrelas da Uber e contou para nós aqui um pouquinho como é ser um motorista 6 estrelas. Obrigado, Matheus, pela sua participação.
9: Rodrigo, prazer é todo meu ter estado aqui com vocês hoje. Muito feliz por vocês terem me dado voz. Fica com Deus, tamo junto.
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8: Parceiro e parceira, agora o Terminal Rodoviário Tietê em São Paulo conta com um novo espaço Uber para embarcar, que fica no edifício Garagem, no piso G2. O acesso é feito pela Rua Maria Prestes Maia, na Marginal Tietê. Esse novo espaço oferece a você mais conforto e praticidade durante o embarque e é exclusivo para buscar passageiros e não é permitido ser usado como bolsão de espera ou para estacionar. Então, só vai até lá quando estiver a caminho para realizar o embarque. Outra coisa importante é que o acesso é isento da tarifa de estacionamento por até 15 minutos. Se esse tempo for ultrapassado, será cobrado o valor normal do estacionamento, sem a possibilidade de reembolso pela Uber, ok? Isso tem que ficar claro. E não precisa se preocupar para encontrar o local, porque quando você aceitar uma viagem com embarque na rodoviária do Tietê, o próprio aplicativo vai indicar a rota até o novo espaço Uber. É mais organização, mais praticidade e uma experiência ainda melhor para motoristas parceiros e passageiros.

0: Bom, voltando por aqui, de novo, é aquele caso que a gente não gostaria de dar, mas chocou o Brasil, tem chocado o Brasil, especialmente por conta da omissão da justiça. Olha, o advogado preso no Tocantins, suspeito de torturar e matar o próprio filho, já tinha sido denunciado pela ex-mulher, que é mãe da criança. E a criança continuava sendo obrigada a ir para casa do pai, mesmo chorando, mesmo dizendo que não queria, mesmo a mãe tendo denunciado o pai. Pai não, né? O genitor. A gente vai ao vivo com o Kennedy Lacerda, que vai trazer mais detalhes dessa investigação no geral. Kennedy, a gente fica completamente revoltado, não só pelos requintes de crueldade desse caso, que a gente nem tá trazendo aqui, porque é muito pesado, mas especialmente de pensar por que que a justiça não fez nada, mesmo a mãe pedindo ajuda. Por que que a justiça continuou deixando esse cara frequentar o filho, deixando o filho ali ir pra casa desse maníaco? Conta mais pra gente detalhes dessa história, as atualizações. Boa tarde.
1: Pois é, este caso reúne um histórico impressionante de violência. As investigações indicam que o menino Gustavo, de apenas 3 anos, voltava da casa do pai com marcas de agressões desde 2024. O suspeito Igor Veloso e a companheira dele, Kathleen Moreira, estão presos preventivamente. Ambos vão responder por homicídio duplamente qualificado e tortura. De acordo com a Polícia Civil do Tocantins, o pai tentou simular um afogamento para disfarçar a morte do menino. Segundo o laudo médico, o crime ocorreu com indiferença e crueldade e foram encontradas marcas de violência extrema. Em depoimento à polícia, a mãe do garoto contou que tinha uma relação conturbada com o suspeito desde quando estava grávida, e um áudio antigo revela ameaças do ex-companheiro à mãe da vítima.
2: Hoje você testou meus limites e minha capacidade. A sua sorte é que você estava com o menino no colo e tinha muita gente passando na rua. Mas da próxima, não vai ter próxima, entendeu? Mas se tiver uma próxima, você não escapa, porque na próxima eu te meto uma bala na cara. Na próxima você me paga. Hoje passou. Isso aí que você fez comigo, eu não aceito ninguém fazer. Nunca aceitei e ninguém nunca vai fazer. E da próxima você vai me pagar. E por essa você vai me pagar também. Vai me pagar pela próxima e por essa, se tiver próxima. Mas por essa você vai me pagar.
0: Era o áudio que eu falava ontem.
3: A gente fica sem palavras sobre isso. Esse cara tá solto. Agora ele tá preso, né? Finalmente, né?
0: Sim. Tá preso ele e a atual mulher, que é suspeita também de ser conivente com essas atrocidades que foram feitas com essa criança. Agora, como que a justiça tem um áudio desses? A mãe com o vídeo da criança chorando desesperada, que não queria ver o pai.
4: O Kennedy Lacerda trouxe a informação desde 2024 que a criança voltava para casa da mãe, vinda do pai, com marcas de violência. Meu Deus do céu, isso vai ao encontro do que o Alvarez falou ontem, do que você falou. Como é que a justiça ainda permitia que a criança passasse pela casa do pai, convivesse com o pai? É um maníaco, um canalha. Eu falava fora do ar aqui com a Mayara. Por que que, né, se trata tão mal? Por que que fazia questão de ter a criança em casa, de levar a criança para casa?
0: Porque é maníaco. O prazer dele é violentar a criança. Canalha. É machucar canalha. A criança. Por isso que ele quer a criança.
3: E machucar a mãe.
0: É claro.
3: Machucar a mãe.
4: Exato.
0: Que é isso. Que tem agressores que usam a criança pra... Narcisistas, psicopatas que usam uma criança pra atingir a mãe. Né? E também é claro que esse requinte de crueldade eu não gosto, nem eu sempre falo isso, eu não gosto de chamar essas pessoas de monstro, porque você viu a calma dele no áudio? Na sociedade esse cara devia ser uma flor. Nossa, o doutor fulano, olha que pessoa bacana, olha como ele fala com calma, ele até xinga com calma, né, gente? Então assim, eu não gosto de chamar de monstro, porque essas pessoas convivem entre a gente, não tem cara, pelo contrário, são engraçadinhos, gente boa.
3: A gente tá vendo o caso de quem morreu, da criança que morreu. Quantos casos tem aí que a criança sendo jogada de um lado pro outro, objeto de briga de pai e mãe,
0: alienação,
3: um tá se vingando do outro, um foi traído, quer se vingar da traição, e aí a criança no meio, indo pra um lado pro outro, a criança sofrendo, e os pais sem conseguir fazer nada, ou a mãe sem conseguir fazer nada, normalmente a mãe, normalmente a mãe acaba sofrendo mais.
4: Tem um filme muito legal do Ron Howard, que chama Parenthood, estrelado pelo Steve Martin, e tem uma cena com o Ken Reeves, que ele diz, quando ele se queixa pra sogra dele, que ele não teve um bom exemplo em casa, que o pai dele não tratava bem, que o pai dele acordava ele com bituca de cigarro em cima dele, ele falava: dona fulana, aqui você precisa ter licença para votar, você precisa ter licença para dirigir, precisa ter licença para pescar em alguns casos, mas ninguém precisa ter licença para ser pai. É duro, qualquer um pode ser pai.
0: É, e só uma coisa, tá, gente? Foi aprovada uma lei que se chama Lei do Vicaricídio. Justamente, lembra daquela história daquele cara que matou os dois filhos e se matou pra atingir a ex-mulher?
4: Sim.
0: Foi recente também. É, ela tipifica esse crime de matar os filhos pra ferir a mãe. Então, quer dizer, prevê penas mais duras pra esse tipo de caso. Porque a gente tava falando ontem, esse cara aí, após com 5, 6 anos, se condenado for, sai da cadeia e tá por aí. Enfim.
4: 3,5, um falso médico foi preso em flagrante enquanto atendia uma criança de 10 anos em tratamento contra um câncer em Nova Iguaçu, na Baixada Fluminense. Do Rio de Janeiro, Rebeca Renzi atualiza esse caso, mais um caso pra lá de esquisito e ruim pra gente.
5: Ele utilizava a identidade de outro profissional desde 2025 e fazia consultas domiciliares a essa criança de 10 anos na Baixada Fluminense. Segundo as investigações, ele prescreveu medicamentos, solicitou exames e emitiu encaminhamentos para a criança. O criminoso chegava a usar carimbos falsos e o número de registro de outro profissional cadastrado no Conselho Regional de Medicina. Diogo dos Santos Serpa foi preso em Nova Iguaçu, no bairro de Jardim Pitoresco. A denúncia foi feita pela mãe da criança, que estranhou algumas prescrições e percebeu que a foto do CRM era diferente do homem que visitava sua casa. Os agentes abordaram o criminoso e o identificaram, realizando procedimentos médicos através de uma identidade de outro profissional, cadastrado no CRM. Ele foi autuado por exercício ilegal da medicina com fins lucrativos, uso de documento particular falso, falsa identidade, estelionato tentado e perigo para a vida ou saúde de outrem. Durante a ação, os policiais ainda apreenderam carimbos e receituários já carimbados com o nome de outro profissional. Segundo a polícia, o criminoso já possui anotações criminais pelos crimes de falsidade ideológica, furto de medicamentos em farmácia, furto em farmácia e peculato. As investigações continuam para identificar possíveis outras vítimas e comparsas.
4: Obrigado, viu, Rebeca? 3 horas e 32 minutos. A gente vai agora para o noticiário local, as principais informações da sua cidade e da sua região aqui no Link TMC.
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0: Transamérica agora é TMC, eu sou Igor Damasceno e te convido para saber quais são os principais destaques da nossa capital federal. Olha pessoal, um zelador foi internado em estado grave depois de ser agredido com uma paulada na cabeça. Isso aconteceu na madrugada de hoje, ali na 314 Norte. Segundo a Polícia Militar, a vítima foi socorrida e levada para o hospital de base. O agressor fugiu logo depois do ataque e até agora ninguém foi preso. Uma testemunha chegou a perseguir o suspeito, mas não conseguiu alcançá-lo. O caso foi registrado na segunda DP e é investigado como tentativa de homicídio. Vamos falar agora do golpe do falso advogado? É, mais um golpe na praça. A 38ª Delegacia de Polícia de Vicente Pires desarticulou uma sofisticada organização criminosa especializada no golpe do falso advogado. Vinha fazendo vítimas em diversas regiões do país. A operação mobilizou agentes para o cumprimento de 20 mandados de busca e apreensão e 4 mandados de prisão em diferentes estados. Em São Paulo, as buscas ocorreram na capital, em Cubatão e São Vicente. No Piauí, as diligências aconteceram na cidade de Parnaíba e no Maranhão, em Santana. Segundo as investigações, o grupo agia de forma muito bem organizada. Eles acessavam informações públicas de processos judiciais nos sistemas dos tribunais para identificar dados das partes e dos advogados reais. Com esses dados, os criminosos entravam em contato com as vítimas pelo WhatsApp, fingindo ser o advogado responsável ou um funcionário do escritório de advocacia. Durante a conversa, os golpistas diziam que a vítima tinha vencido alguma causa na justiça e que os valores já estavam prontos para liberação. Mas para receber o dinheiro, exigiam o pagamento antecipado de supostas custas processuais e taxas fictícias, tudo isso via Pix. Assim que a transferência era feita, os criminosos cortavam o contato e o dinheiro era rapidamente pulverizado em diversas contas para dificultar o rastreamento pelo país. Aí o golpe estava pronto. A Polícia Civil do Distrito Federal conseguiu identificar desde os responsáveis pela captação das vítimas até os operadores financeiros que ocultavam os recursos. Conforme sempre a informação diretamente com seu advogado ou em um canal oficial do escritório antes de qualquer transferência. A gente pede para que você confirme essas informações para que não seja vítima de golpe. Vamos ver como é que está o trânsito na capital neste momento. Olha só, estou aqui com o meu aplicativo aberto e já mostro para você que você precisa evitar a estrutural neste momento. Tem um engarrafamento que vai desde o início ali da estrutural, próximo ao Instituto, ao viaduto Ayrton Senna, até a cidade estrutural. De acordo aqui com o meu aplicativo, um carro está parado no acostamento e tem também registro de acidente, dificultando então a via, dificultando o trânsito. Se você precisa acessar Ceilândia ou Taguatinga, por exemplo, precisa seguir a EPTG, que também não está com um trânsito tão fácil assim não, viu? Tem ali um certo congestionamento, mas dá para fluir bem na EPTG, bem melhor do que na estrutural. Vamos falar da App Açu agora? Por incrível que pareça, agora são 3 horas e 39 minutos. É um momento em que o trânsito na App Açu já começa a ficar um tanto mais carregado, mas de acordo com o meu aplicativo aqui, ó, o trânsito está fluindo bem até mais ou menos ali nas proximidades do shopping JK. Voltamos com o Link TMC.
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3: Parceiro e parceira, o tema agora é sobre a sua avaliação dos usuários. Você tem a opção de bloquear futuras viagens com o usuário, caso tenha enfrentado algum problema durante o trajeto. Para fazer isso, basta avaliar a pessoa com 1 estrela. Nessa opção, o bloqueio de conexão vai ser automático. E se a avaliação for de 2 a 3 estrelas após a viagem, você vai ter acesso a um botão que, se ativado, vai impedir novos pareamentos com o passageiro em questão. Essa funcionalidade oferece mais tranquilidade enquanto os parceiros da Uber dirigem, permitindo escolher com quem não gostaria de se conectar novamente. Tudo isso pensando em trazer mais autonomia para a sua experiência. É você no comando, é você no controle. 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
3: E agora, no Universo Uber, vamos saber o que é preciso fazer para que seu veículo não seja desvalorizado na hora de vender.
4: Oi, minha amiga parceira da Uber. Oi, meu amigo parceiro da Uber. Eu sou o Edson Ragazzi, jornalista automotivo. Mantenha o carro que você usa em ordem e preste atenção, porque um pequeno amassado pode custar caro quando for vender para comprar um outro mais novo ou zero quilômetro. Uma porta que bate na sua num estacionamento, chuva de granizo ou uma bola que acerta a lataria do carro são fatores que podem provocar pequenos amassados e são comuns no dia a dia de quem dirige nas grandes cidades. Esses pequenos danos na lataria do veículo exigem reparos para evitar uma desvalorização do modelo. Porém, principalmente nos veículos seminovos, intervenções na pintura costumam ser percebidas por compradores amadores ou profissionais. Os reparos feitos na lata do automóvel de forma errada comprometem a originalidade e reduz bastante o valor de revenda. Assim, antes de entregar o veículo para fazer o serviço, é preciso pesquisar a reputação da oficina, comparar orçamentos detalhados que discriminem peças e mão de obra, visitar o local para avaliar a limpeza e a organização. Caso seja necessário pintar, dê prioridade para os estabelecimentos com cabine de pintura. Confirme se os profissionais são especializados e se a oficina entrega garantia por escrito. Esses são alguns cuidados para que o serviço seja feito sem prejudicar a originalidade do automóvel. É isso. Até a próxima aqui na Rádio Uber, com mais dicas especialmente para você, parceira e parceiro da Uber.
3: Essa foi a participação do Edson Ragazzi no quadro Universo Uber de hoje.
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6: 3h44, voltando com o Rodrigo Alvarez, com Mayara Bastianello, com todo o nosso time de repórteres, também para Brasília em 100,1. A Advocacia Geral da União vai se reunir nessa sexta com representantes do Discord para discutir medidas a serem tomadas pela plataforma para adequação a normas brasileiras que regulam plataformas digitais. Ontem, a primeira-dama Janja da Silva havia pedido publicamente que o governo use qualquer instrumento legal disponível para tirar a plataforma do ar no Brasil. A cobrança veio depois da repercussão do caso de uma adolescente de 13 anos induzida a se automutilar numa transmissão ao vivo na plataforma. Ainda no mesmo evento, o advogado-geral da União, Jorge Messias, anunciou que vai entrar na justiça pedindo a responsabilização e a retirada do aplicativo do país.
7: Só pra lembrar, Alvarez, o Discord, né? A gente é tiozinho, a gente não entende dessas novas tecnologias, a gente não usa, basicamente. Sim. Mas o Discord...
6: Eu não conheço.
7: Eu também, eu só ouço falar, mas fui tentar entender um pouquinho, mas ela é basicamente uma plataforma usada pra jogadores de games online, né? E jovens também, só que ela foi criada para trocar ideia ali, mas ela acabou virando um espaço aberto para transmitir crimes contra crianças e adolescentes, incluindo extorsão, chantagem, indução à automutilação, como disse o Tomás, e indução ao suicídio. Teve uma adolescente que se suicidou recentemente no Mato Grosso, ou Mato Grosso Sul, não lembro exatamente onde, mas porque numa transmissão ela foi ali... Como é que eu posso falar? Os adultos que estavam ali começaram a convencê-la
6: de... Induzida,
7: exatamente. É. Às vezes uma adolescente carente, cheia de problemas, primeiro os caras acolhem e depois começa a propor tarefas. Então mandaram ela matar um animal e ela disse que não conseguia. E aí veio uma série de xingamentos e eles começaram a induzir a menina a cometer suicídio, o que aconteceu. Então, realmente, até a Janja... defendeu retirar de vez o Discord do ar. Tem pessoas que dizem que isso é censura. A gente daqui a pouquinho vai ter uma entrevista ao vivo justamente para poder falar sobre isso, entender melhor o Discord, se realmente a melhor solução é tirar fora. Eu, para mim, é sacar fora.
6: Eu só não entendo se o que aconteceu no Discord poderia ter acontecido em outras redes sociais.
7: Entendeu por que não acontece em outras redes?
6: Por que não acontece? Por que parece que é uma coisa segmentada, né? Uma coisa negativa segmentada dessa plataforma? O Arthur Igreja daqui a pouquinho pode explicar pra gente. Muito bem, seguimos. 3h46. Se a projeção se confirmar, o Brasil terá a maior alíquota de imposto sobre consumo entre os países da Organização para Cooperação e Desenvolvimento Econômico, ultrapassando até a Hungria, país europeu que hoje lidera esse ranking. Isso é o que aponta uma estimativa do Comitê Gestor da Reforma Tributária. Quando o novo sistema estiver totalmente implementado, em 2033, a alíquota padrão do IBS e da CBS, os dois novos impostos que vão substituir, aliás, tributos como ICMS e o ISS, poderá chegar a 27,91%. 8,5 pontos percentuais acima da média dos países da OCDE, a Organização, como a gente disse aqui, para Cooperação e Desenvolvimento Econômico. Essa média da OCDE hoje fica em torno de 19,4%. Vale lembrar que essa é uma alíquota de referência e o valor que cada pessoa realmente paga pode ser menor, dependendo do produto, dependendo do serviço, já que a reforma prevê descontos e isenções para itens específicos.
7: Muito bem, parcelar a compra de um celular já faz parte da rotina de muitos brasileiros. Mas agora, até o almoço, Tomás, está sendo dividido em parcelas. Eu não consigo entender muito, vou confessar aqui, como funciona a engrenagem de você pagar mercado. Mercado até vai, né? De repente você compra, faz uma comprona e tal. Mas se você come todo dia,
6: claro,
7: que sentido
6: faz
7: parcelar
6: não
7: o que você sentido, come? Né? Vamos tentar entender, né? É uma prática que cresce entre aplicativos de entrega e pode reforçar a dificuldade do brasileiro de fechar as contas no fim do mês. Repórter Abraão Ramos tem os detalhes.
8: Em apenas 2 meses da implantação do pagamento parcelado no cartão, foram mais de 1.300.000 pedidos de refeições e lanches divididos em 6 vezes, com juros, em uma só plataforma de entrega de comida. O economista André Braz, da Fundação Getúlio Vargas, explica que o parcelamento de despesas do dia a dia é um sinal de que muitas famílias já não conseguem pagar nem mesmo itens básicos com a renda do mês.
9: Como o país é muito desigual, né? A renda das famílias é praticamente toda comprometida com alimentos, né? No caso das famílias de baixa renda, isso aperta muito o orçamento das famílias menos favorecidas. E esse tipo de evento, né, parcelar compras de pequeno valor, né, compras do dia a dia, acaba sendo um escape necessário para a pessoa ter acesso ao básico, ao que ela teria que ter acesso através de um ticket de refeição, através de sua própria renda.
8: Nas ruas, mesmo sabendo das consequências, algumas pessoas ainda preferem o pagamento parcelado pela conveniência.
10: Sim, acho muito importante, porque hoje está tão difícil, então um parcelado ajuda, né? Às vezes a gente está sem dinheiro, né? Está ali despreparado, chegou em casa cansado, não conseguiu fazer ali a sua marmita, então isso vai ajudar bastante.
11: Mesmo que sentiu o gostinho depois na conta lá na frente, essa comida que eu comi um mês atrás, não tem problema.
10: É a vida do sofredor, fazer o quê, né?
12: Dinheiro, cada dia que passa, tá ficando escasso, viu, cara? Não tá tendo valor nenhum, sabe? Antigamente a gente gastava bem menos e trazia bem mais do supermercado.
13: Hoje a gente não consegue comer um prato feito, tá entendendo? Não consegue comer um comercial, né? Que tá um absurdo. A gente chega no restaurante, é 30, 40 reais, entendeu? Então dessa forma não tem condições.
8: O economista Fernando Agra alerta que o parcelamento de despesas essenciais pode gerar um efeito em cadeia, já que comprometer parte da renda futura pode dificultar o pagamento de contas, o que pode levar ao endividamento e à inadimplência.
14: Então, antes de comprar seu lanche, de parcelar em 6 vezes, pense nisso, tá certo? Será que vale a pena um consumo imediato, com prazer muito rápido e uma dívida que vai ficar durante meses? Eu acredito que isso não vale a pena. Pense nisso antes de pedir seu lanche e pagar.
7: Olha, se você for botar na ponta do lápis, pedir comida por delivery é um gasto, sim, absurdo de dinheiro. Quando você vai ver no fim do mês, não, só vou pedir uma pizzazinha aqui, não, só vou pedir um kebab. Quando você vê, meu filho,
6: Bom, 3 horas e 51 minutos, quero dizer que daqui a pouquinho teremos Marco Belo, o Belo é a Fera, com as informações do futebol. Vamos falar de Copa do Brasil, porque já conhecemos os 8 times classificados para as quartas de final. São eles 2 paulistas, 2 mineiros, 2 gaúchos, 1 carioca e 1 baiano. Era para ser um paranaense, mas o Furacão tomou de 4-0 do Vitória num jogo maluco ontem em Salvador. Já a gente traz outros detalhes da sempre empolgante Copa do Brasil. E o meu Coringão ficou fora. Venceu ontem o Internacional por 2-1. Mas não levou, tinha perdido em casa por 2-0. Bom, a Polícia Federal concluiu um novo inquérito sobre desvio. Não, tô chorando,
7: chora,
6: pô.
7: Tomás.
6: Só tô informando.
7: Tô chorando junto com o Tomás.
6: Eu nem
7: hoje
6: falei da falta no início do lance do gol do Internacional ou do pênalti. Agora eu tô chorando. Ou agora... do pênalti dado no começo, no final.
7: Estão me acusando, agora eu vou chorar.
6: Já que falo, o pênalti que não deram pro Corinthians no final do jogo lá no Sul. Mas dois lances discutíveis, tá? Discutíveis. Achei que foram erros de arbitragem, mas não erros assim assintosos. A Polícia Federal, então, eu dizia, concluiu um novo inquérito sobre desvios em aposentadorias envolvendo o INSS e indiciou 6 pessoas pelos crimes de registro de dados falsos em sistema de informações e também por organização criminosa. Quem traz os detalhes direto da capital federal é o nosso repórter Rodrigo Vicente.
15: Entre os indiciados está novamente o ex-presidente do INSS, o Instituto Nacional do Seguro Social, Alessandro Stefanuto. O caso está relacionado a possíveis fraudes nos descontos associativos agora ligados à CONTAG, que é a Confederação Nacional dos Trabalhadores Rurais e Agricultores Familiares. Trata-se do segundo indiciamento da Polícia Federal contra executivos da Previdência Social pelo esquema de fraudes e descontos aí de pensionistas e aposentados. No mês passado, a Polícia Federal concluiu a primeira investigação da Operação Sem Desconto, quando 48 pessoas no total foram indiciadas. Na primeira fase, Stefanuto passou a ser investigado pelos crimes de organização criminosa, lavagem de dinheiro e corrupção passiva. O lobista Antônio Carlos Camilo Antunes, o careca do INSS, também foi indiciado por lavagem de dinheiro e participação em corrupção passiva. Os 4 estão presos preventivamente desde o ano passado. As conclusões do inquérito serão encaminhadas à Procuradoria-Geral da República. Cabe agora ao órgão apresentar a denúncia, pedir o arquivamento do caso ou solicitar novas diligências.
7: Olha, quero agradecer quem nos escreve aqui no 11972211001. Você vê, né? A gente tá falando sobre imposto e roubalheira por PIX, emendas PIX, né? O João da Hora, que tem dois filhos atletas, tá me contando aqui, olha. Eu fui pedir uma bolsa atleta pro meu filho. E é tanta exigência que é impossível de conseguir para receber uma bolsa de R$750. Cara. Quer dizer, o menino, uma promessa do esporte e nada. R$750 ele não consegue. Também aqui, ó, diz o Paulo de Osasco, até quando a gente vai continuar aceitando bovinamente essa realidade de sermos roubados por um lado e taxados por outro, né? O brasileiro não reclama, não fica indignado, não faz nada, não tá errado, não.
6: É, porque a gente briga muito contra os nossos, entre aspas, adversários políticos, aquele político por quem a gente tem mais rejeição. E aí eu brigo contra um, você briga contra outro, a gente briga um com o outro, mas no fundo, o problema dos impostos é um problema tradicional, né, na política brasileira. Não é só desse governo, já era um problema terrível nos governos anteriores. E tem sido assim, como eu falei, desde a época do Império. Acho que foi piorando na República. Mas a gente tinha que realmente reclamar mais, falar mais, né? O goleiro Marcos, ex-goleiro Marcos do Palmeiras, uma vez falou sobre isso, né? Quando ele estava sendo vaiado pela torcida por uma eliminação do Palmeiras, ele falou: o dia que a gente começar a se preocupar com a corrupção desse país, como a gente se preocupa com o pênalti perdido, com o frango que eu tomo aqui, com o técnico que é chamado de burro, esse país vai melhorar sensivelmente. Grande, grande Marcão.
7: Marcão maravilhoso, né? Marcão é pérola de comédia e pérola de assunto sério também. É maravilhoso. Falando nisso em impostos, você tem a nossa enquete aí? Você consegue achar?
6: Era pra eu ter, mas eu preciso me inscrever no YouTube aqui.
7: Estamos com problemas aqui.
6: Geralmente eu olho no celular, mas eu não tô conseguindo a internet.
7: Eu vou olhar.
6: Meu celular.
7: Eu vou olhar que minha internet tá boa, viu?
6: Tá bom.
7: A internet tá boa aqui. Então, a gente perguntou hoje na nossa enquete sobre os impostos no Brasil, né? Você paga tudo e não reclama? Ó, 16% falou que não reclamam.
6: Caramba.
7: Achei bastante, achei que não ia dar ninguém.
6: Bastante mesmo.
7: Aí, 32% pagam chateados, 39% como eu pagam com raiva e 13% pagam o que dá. Tem que escolher, na verdade, o que você vai pagar.
6: Você tá parcelando até almoço, aqui, né? Ó, pagar com raiva, pra aumentar aqui.
7: Exatamente.
6: Bom, um abraço a Milton da Vila Leopoldina, parabenizando o Alvarez pelo comentário que ele fez, acho que ainda no começo do programa. Gosto dos seus comentários, mas não mais do que admirar a Mayara, muito linda. Mas é puxa-saco também
7: até
6: da Mayara.
7: Até o fim do ano eu desencalho nessa rádio aqui.
6: Desbravador, nada de tirar o Discord que chama? Do ar. Eu uso e muita gente usa pra...
7: Pois é, então.
6: Farmar airdrop, é isso?
7: Caramba. É isso? Farmar airdrop. Vou perguntar pra Arthur e Igreja. Tá vendo? Vocês falam em código. A gente é tiozinho aqui. Dois tios do pavê. Tem que explicar direitinho.
6: O Zileide tá com a gente também. O Amak Nock, que é o Alessandro. E o João Bispo também, que diz que paga com raiva principalmente o IPVA, que ele considera o imposto mais inútil que existe. Um roubo disfarçado de imposto.
7: Muito rapidamente, antes de chamar aqui o que eu tenho que chamar, eu tive que pagar uma taxa de vistoria de empresa da Prefeitura de São Paulo, 300 e poucos reais. Ninguém nem foi na minha casa, que minha empresa é na minha casa.
6: Pois é.
7: Eu mereço. Bom, e daqui a pouco no Link TMC, a gente traz uma entrevista exclusiva onde o Romeu Zema partiu pra cima do Lula, falou que prefere votar num copo d'água do que permitir mais uma reeleição. Agora é hora da Rádio Uber, mas já a gente traz essa fala e muito mais.
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26: E olha só, pessoal, a Rebeca Andrade, nossa Rebeca, voa alto aí no Campeonato Brasileiro de Ginástica Artística, que acontece hoje em Brasília. Ela cravou um chamado Yurchenko. É um salto lá sobre o cavalo, mas é um salto que eu não consigo explicar. Eu tentei, pedi pro chat me explicar, mas ele é dificílimo. Ela cravou, nem se mexeu, assim, e levou 14.800 pontos. E aí se tornou a maior nota do ano mundial nesse tipo de salto. Só que mesmo assim, ela ficou fora da final do aparelho, porque a pontuação dela contou apenas pra equipe. Ela saltou, esse salto que ela fez foi na disputa por equipes. Então ela fez só um salto. Quando você faz o individual, você faz 2. É isso, né, Tomás?
6: É isso. Mas me impressiona como o nível da ginástica brasileira. Eu me recordo, uma das primeiras edições de Jogos Olímpicos que eu me lembro como torcedor foi de 1988 em Seul. E o Brasil tinha uma ginasta chamada Luísa Parente, carioca. E ela conseguiu se classificar para as finais, isso já foi um feito, mas se classificar para as finais significa dizer que ela estava entre as 40 melhores ginastas do mundo.
7: Uhum.
6: E talvez também porque você tinha um limite ali de representatividade em outros países. Então, por exemplo, só poderiam participar 3 ginastas no máximo da Romênia, se pudesse mais. Então a Luísa não conseguiria ficar entre as 100 melhores, 150. O Brasil inexistia na ginástica. E hoje, primeiro a gente teve a Daiane dos Santos, né, puxando a fila com uma outra geração maravilhosa. Os ginastas brasileiros também começaram a brilhar, inclusive com o Arthur Zanetti ganhando medalha de ouro, o menino do Flamengo também, me fugiu agora o nome, o Hipólito, Diego Hipólito também, enfim, são resultados maravilhosos, até culminar com esse fenômeno chamado Rebeca Andrade. Mas seria o mesmo que hoje, de repente, o Cazaquistão começar a ter times brigando pelo título da Liga dos Campeões da Europa no futebol e a seleção cazaque chegar a uma semifinal, a uma final de Copa do Mundo. Quer dizer, o futebol cazaque não existe. Como não existia ginástica nos anos 80. E hoje a gente tem alguns dos melhores atletas no masculino e no feminino e a Rebeca nos encantando cada vez mais. Para você ver como em qualquer modalidade esportiva o Brasil, por incrível que pareça, tem potencial. A gente pode chegar lá com trabalho, com organização, às vezes com intercâmbio, treinadores internacionais e estrangeiros que vieram para cá, especialmente do leste europeu, foram fundamentais nessa consolidação da modalidade no Brasil. Mas parabéns para a Rebeca, resultado grandioso hoje, parabéns para a nossa ginástica.
26: E a Rebeca tirou um ano, né? Ela tava um ano sabático, um ano fora e tudo. Mas é isso, pra ir pra final ela tinha que ter feito os 2 saltos. Ela só quis fazer esse salto pra ajudar a nota do time Flamengo, que aliás tá disputando aí o ouro. Mas a gente tem competição amanhã nos Estados Unidos, então pode ser que a nota da Rebeca não seja a maior do ano. Vamos ver.
6: Tá bom.
26: Mas é lindo. Quem puder, entre aí na internet, procure depois, mais tarde, como que ela fez esse salto perfeitamente executado. Agora olha essa história, uma tragédia grave sacudiu a Tailândia nesta sexta-feira. Um estudante de 14 anos abriu fogo dentro de uma escola em Bangkok, ele matou 5 pessoas, todos professores e funcionários, e tirou a própria vida. Antes desse ataque, ele também tinha matado os próprios avós em casa. Ao todo, foram 8 mortos e 30 feridos, 9 deles em estado grave. Segundo o primeiro-ministro da Tailândia, o adolescente estava sob estresse relacionado aos estudos e planejou o ataque com antecedência. O governo do país já anunciou que vai lançar um plano de ação em saúde mental voltado a professores e estudantes.
6: O governo tailandês agindo rápido aí para tentar evitar novas tragédias. É claro que é um ponto fora da curva, a gente não tem informações de violência desse tipo no país asiático, mas é uma coisa que preocupa, né? Essa pressão sobre os alunos, de repente tem menos a ver com essa pressão estudantil, pressão por notas, do que a informação quer nos mostrar. A gente não sabe exatamente o que se passa na cabeça de um menino que comete uma atrocidade dessa, mas infelizmente é algo que cada vez se torna mais corriqueiro e não tem mais fronteira, né? Antes era uma coisa que a gente só via nos Estados Unidos, recentemente vimos acontecer algumas vezes aqui também no Brasil. É terrível, isso é terrível. E só para explicar, né? São 8 mortos, porque são 5 vítimas na escola, mas o próprio adolescente tirou a vida e antes, como a Mayara leu na nota, tinha tirado a vida também dos avós. Veja o que passa pela cabeça de uma criança, praticamente um adolescente, para cometer uma violência dessa e contra a própria família e contra a própria vida também. Bom, 4:07, a gente vai agora para Brasília. O ministro do Supremo Tribunal Federal, Gilmar Mendes, deu prazo de 15 dias para que a senadora Soraya Tronic e o deputado federal Lindbergh Farias complementem as informações apresentadas em uma notícia crime contra o deputado Alfredo Gaspar, candidato a vice-presidente na chapa de Flávio Bolsonaro. Antes de seguir, eu sempre fico na dúvida. Tronic, né? Soraya Tronic, a senadora. Os parlamentares atribuíram ao deputado, né, ao Alfredo Gaspar, um suposto caso de estupro de vulnerável e encaminharam documentos ao Supremo

0: a suposta vítima tinha 13 anos de idade. Os autores da representação afirmam que deixaram de apresentar parte das provas para preservar a identidade da mãe e da suposta vítima. A defesa do deputado Alfredo Gaspar nega as acusações, afirma que o deputado jamais praticou os crimes atribuídos a ele e sustenta que a denúncia tem motivação política. O parlamentar também apresentou notícia-crime contra Soraya Tronic e Lindbergh Farias e informou ter realizado o exame de DNA para reforçar a produção antecipada de provas. Após o recebimento dessas informações solicitadas, caberá ao ministro Gilmar Mendes decidir sobre os próximos passos da tramitação da notícia-crime. E a gente segue acompanhando tudo daqui de Brasília. Volto com vocês.
1: Obrigada, viu, Murilo? E a crise migratória em Ceuta virou um impasse diplomático agora entre Espanha e Itália, Tomás.
2: É.
1: A Espanha deu prazo até este domingo para que a Itália suspenda os controles de fronteira impostos após a chegada em massa de imigrantes ao território espanhol ou ameaça aplicar retaliações a viajantes italianos. A resposta veio rápido. A Itália disse que não vai ceder antes do dia 15 de agosto, alegando que só reconsidera a decisão quando tiver certeza de que não há risco de segurança nenhuma nova onda migratória. O governo espanhol classificou a medida italiana como injusta e discriminatória, já que nenhum imigrante que chegou irregularmente a Ceuta conseguiu entrar de forma livre no restante da Espanha.
2: É, a mensagem que o governo espanhol tenta passar, de alguma forma, é que a Itália está se aproveitando dessa situação ocorrida no território de Ceuta, no norte da África, território espanhol, para tentar dificultar a política migratória, dificultar ainda mais. Existe já uma diferença muito grande como esses dois governos lidam, né, com a política imigratória. O governo da italiana, da Giorgia Meloni, né, vinha defendendo aí uma política bem mais restritiva, né, contra a imigração irregular. E agora, o que era, na verdade, uma diferença, né, de características na política imigratória dessas duas nações, pode se transformar numa crise, diplomática. E é difícil, né? Falar em crise é estranho, melhor dizendo, você pensar numa crise diplomática entre Espanha e Itália, pelo menos nos dias atuais. 4:10, o presidente Donald Trump afirmou que os Estados Unidos têm um estoque amplo de munições e chegou a ameaçar prender quem disser o contrário, chamando de, abre aspas, vazadores e traiçoeiras, fechando as aspas, as fontes por trás de reportagens recentes sobre esse tema. Só que essas reportagens, publicadas por veículos como Washington Post, CNN e agência Reuters, dizem justamente o oposto, que os Estados Unidos teriam consumido praticamente todo o estoque de mísseis de longo alcance durante a guerra contra o Irã, incluindo 80% das reservas de um sistema de defesa aérea super importante. A Casa Branca nega essas informações e classifica as matérias como fake news, garantindo que o país tem munição muito mais do que precisa e que as fábricas de defesa estão operando em ritmo recorde.
1: Agora, eu vou trazer uma outra do Donald Trump aqui. Eu já tive amigo que fez isso, eu não sei você, Tomás. Mas você já conhece, assim, uma pessoa que foi ter filho nos Estados Unidos?
2: Não,
1: para pegar a cidadania?
2: Eu vi já vários casos, inclusive personalidades fizeram isso, né? Tem uma atriz famosa que fez isso, mas conhecido meu mesmo próximo, não.
1: Tem amigos muito ricos, né, Tomás?
2: Sim, você é outro patamar.
1: Eu convivo,
2: né?
1: Em meio. Perfeito. Mas tem um conhecido meu, conhecido meu que foi para Miami, a esposa lá com 8 meses, viajou para Miami para poder ter o filho lá, para quê? Para o filho nascer cidadão americano. Só que o Trump já faz tempo que tá querendo barrar esse tipo de coisa, né? E o Congresso não tava deixando. Só que hoje, ele assinou 2 decretos para restringir o acesso à cidadania americana para filhos de estrangeiros. O primeiro, né, ele fala sobre aqueles casos do que eu falei, do turismo de nascimento, quando os estrangeiros viajam para os Estados Unidos para que eles tenham a cidadania. E o segundo impede o reconhecimento da cidadania americana de crianças nascidas nos Estados Unidos que sejam filhas de integrantes de missões diplomáticas. Quer dizer, um embaixador que tenha filho lá, mesmo que esteja a trabalho ali e tudo mais, se o filho nasceu lá, não vai ter reconhecimento como cidadão americano, segundo essa proposta, né? E ela pode, inclusive, ser estendida no futuro para países, para territórios, aliás, americanos, como, por exemplo, Porto Rico, caso o Congresso concorde em alterar as regras atuais, o que eu acho difícil, porque, na verdade, o Trump já tentou, né, barrar esse tipo de coisa, e o Congresso barrou o Trump. E agora, de novo, ele tá tentando, né? Que ninguém nasça lá sem ser realmente um cidadão americano. Mas pra quem tem dinheiro... Se você tivesse dinheiro, você colocaria teus filhos pra nascerem lá?
2: Eu nunca pensei exatamente nisso, mas...
1: Isso é pobreza, né?

0: É, pois é. Minha mulher às vezes fala isso. Você tem que pensar mais como rico.
1: É um
0: detalhe importante dessa história toda. Você tem o seu filho lá, isso não te dá o direito depois de automaticamente também conseguir a cidadania por ter um filho americano, pelo teu filho ter nascido nos Estados Unidos. Claro, se você morar lá, você pode depois entrar com a papelada e tentar a dupla cidadania, tentar o green card. Antes da cidadania, você tem que ter o green card, né, o direito de morar lá. Mas é uma questão complicada. Eu conheço, eu tenho um casal de amigos, eles já estão separados, na verdade, mas eles tiveram um filho lá, eles moravam nos Estados Unidos, trabalhavam lá, tentavam ali o green card quando o filho deles nasceu, e o filho, lamentavelmente, nasceu com um problema. É uma criança maravilhosa, mas convive com um problema de nanismo. E logo que ele nasceu, uma enfermeira, um anjo na vida desse casal, chegou para a mãe e falou: ó, você tem que fazer uma inscrição num programa tal, determinado, para que os custos de todo o tratamento dessa criança ao longo da vida sejam bancados pelo governo americano. E dito e feito, ela fez tudo certinho. O menino hoje deve ter, acho que ele é um pouquinho mais velho que o meu mais novo, 12 ou 13, 15 ou 16 anos. E ele já passou por várias cirurgias em Orlando, na cidade de Orlando, na Flórida. Eles moram em Miami, tem que ir para Orlando para fazer essa cirurgia por alguma razão. E o governo americano paga tudo. Ele é cidadão norte-americano. Imagine que se isso acontecesse a partir de uma nova medida adotada pelo governo Trump, ele não teria todos esses direitos, não teria o tratamento totalmente custeado pelo governo americano.
1: Fato. Fato, com certeza. É, sem contar, também tem que lembrar que também o sistema de saúde é bem diferente, né, lá no Brasil. Enfim, continuando por aqui, deixa eu mandar um abraço pros nossos ouvintes. Eu vou ter alguns respondendo, perguntando algumas coisas aqui que eu vou responder pessoalmente, mas eu quero muito agradecer ao Rodrigo.
0: Pode responder pra gente?
1: Não, é porque ele pergunta um negócio que eu ainda não sei se pode ou não. Ele dava pra dizer logo, por que eu fico de suspense, ó. Tem um ouvinte nosso que pergunta se já pode fazer propaganda eleitoral, se tá liberado, que ele fala de um candidato que tá lá em Guarulhos fazendo propaganda eleitoral. Vou ver aqui, hoje o Wilson não pôde vir, então eu não posso perguntar direto pro Wilson, vou ter que pesquisar com as minhas fontes aqui. Obrigada também o Rodrigo de Curitiba, que nos manda mensagem pra cá. O José, daqui de São Paulo também, que é alagoano. Obrigada, viu, também por escrever mensagem pra gente. Um beijo também pro Alessandro, pra todo mundo que manda mensagem, não só no 11972211001, mas também no nosso YouTube. Assim como também o Léo, do Itaim Paulista. E tem um ouvinte nosso que mandou aqui, o Paraná, uma placa que ele achou na rua, TMC 3155, placa do carro. Ai, eu não queria falar.
0: Eu vejo TMC, mas eu vejo a placa TMC em tudo que é veículo. Pelo menos aqui em São Paulo tem bastante TMC. Almir Góes dos Santos, um abraço pra você. Rosileide, _ Gomes. Dona Eleva, que aliás diz que sobre os impostos muitas pessoas pagam e nem tem noção do quanto estão pagando. E ela diz também: Maiara, escolhe bem. Tá fazendo referência à sua vida amorosa. Escolhe bem, que hoje em dia tá difícil.
1: Aí eu não sei.
0: Os homens não sabem nem trocar uma lâmpada. Tá aí uma das poucas coisas que eu consigo fazer, trocar uma lâmpada.
1: Você é um homem raiz, Tomás.
0: Não, mas se eu tiver que consertar qualquer coisa...
1: Resistência de chuveiro, você troca?
0: Não, de jeito nenhum.
1: Já troquei.
0: Mas lâmpada...
1: Pneu, você troca?
0: Pneu eu troco.
1: Ah, tudo bem, mas tem seguro pra isso
0: mas
1: também,
0: hoje em
1: né?
0: dia, por conta da violência nas ruas, eu aciono o seguro. Mas lá atrás eu cansei de trocar pneu, dei um azar. Dei muito azar com pneu na vida.
1: Eu mereço. Mas, enfim. Deixa eu mandar também um beijo pro Renan, motorista de executivo, que ele... Cadê meu salve? A gente manda pros... Ó, pessoal, é ciumento, parece o Murilo Hernandes e o Brian Valencio. Dois ciumentos aqui do Link TMC, que estão sempre se quebrando pela nossa atenção aqui. Bom, vamos falar de Brasília. O Partido dos Trabalhadores do Distrito Federal acionou, aliás, o Ministério Público Eleitoral contra o Valdemar Costa Neto, presidente do PL Nacional, por propaganda eleitoral antecipada, tá? Vamos ver isso aí. De Brasília, Rodrigo Vicente traz os detalhes.
2: De acordo com a denúncia, Costa Neto fez propaganda eleitoral para Flávio Bolsonaro, pré-candidato à presidência da República, quando participou da convenção do PL aqui no Distrito Federal. Bem, durante o evento, Valdemar afirmou que o partido teria duas senadoras, de acordo com ele, preparadíssimas, junto com Flávio Bolsonaro, referindo-se na ocasião a Bia Kicis e a Michelle Bolsonaro, e ao final falou o número das candidatas, pedindo aos eleitores para não se esquecerem. Bem, de acordo com o documento, o presidente do PL se dirigiu aos eleitores com uma orientação concreta sobre o comportamento esperado do eleitor no momento da votação. O partido destacou que a Lei 9.504 de 1997 estabelece as regras aí para as eleições, determina que a propaganda eleitoral só é permitida permitida a partir do dia 16 de agosto e a convenção do PL mencionada na denúncia ocorreu no dia 2 de agosto. Bem, o partido lembrou ainda que a realização de convenções destinam-se à escolha de candidatos, à deliberação de coligações e à organização interna dos partidos e que a autorização para a realização da convenção não permite que o evento seja utilizado para a formulação de pedidos de voto destinados ao eleitorado.
1: E está aí respondida a dúvida do nosso ouvinte, o Leandro Piet. Que realmente, então, olha, você pode denunciar ali no site do TSE, viu, Leandro? Ele mandou até pra gente aqui uma foto desse candidato em específico, que está fazendo propaganda lá em Guarulhos. Então você pode denunciar, tem um sistema pardal, que eles chamam ali no Tribunal Superior Eleitoral, ou no TRE também, você pode até baixar, aproveita e já baixa o Pardal na Apple Store, porque pelo site não tá fácil de fazer a denúncia não. Eu abri aqui, tem duas opções, Pardal, denúncias eleitorais. Acompanhamento de denúncia, que não é o caso, que não denunciei ainda, e estatísticas. Então como realmente tá falho.
0: Esse Pardal é para fazer denúncia, é isso?
1: De denúncias eleitorais como um todo. Muito inclusive bem. De propaganda eleitoral antecipada, que não pode, é só a partir do dia 16 de agosto. Então eu vou até fazer o seguinte, a gente tem um esquema aqui na TMC que você pode mandar mensagem pro 11972221001 com denúncias, eu vou mandar essa denúncia lá pro pessoal da redação.
0: Eu vou, antes da gente ir pra Curitiba, talvez eu passe vergonha aqui, mas por que essa referência sempre ao simpático pardal, ao animal pardal, quando você tá entregando alguma coisa? Por exemplo, se fala de pardal também de
1: velocidade,
0: radar. De velocidade. Agora o sistema e o aplicativo para você fazer um outro tipo de denúncia. Interessante, né? O que o pardal faz na natureza? Já você tem que falar ainda do tufão, você já falou?
1: Vou falar já.
0: Tem que falar do tufão também, da diferença do tornado, do ciclone e do tufão. Muito bem. Curiosidades aleatórias desse link TMC, mas agora a gente volta a falar de eleições, assunto importante. Vamos para Curitiba, porque o candidato à presidência da República, o Romeu Zema, que vem lá de Minas Gerais, é do Partido Novo, mas hoje participou de uma entrevista lá em Curitiba, nos estúdios da TMC, na Cidade Modelo. Para falar como é que foi esse bate-papo, o repórter Brian Valêncio está escalado mais uma vez aqui no link.
3: O agora candidato à presidência da República, Romeu Zema, do Novo, ex-governador de Minas Gerais, está em Curitiba para um evento do partido e concedeu uma entrevista exclusiva à TMC. Ao ser questionado sobre a possibilidade de que o seu secretariado não iria receber salário nenhum, mas durante sua gestão mudou de ideia e deu um aumento de mais de 200% para os secretários e de quase 300% para ele mesmo, Romeu Zema saiu em defesa das suas atitudes e disse que é o único a ter coragem de falar o que é preciso.
4: O que eu tive foi coragem de corrigir uma distorção histórica. Lá em Minas Gerais, governador ganhava menos do que os 853 prefeitos de Minas. Secretário de governo ganhava menos do que todos os secretários municipais. Será que num exército, alguém que é sargento e é promovido a coronel, a general, vai ganhar menos ou mais? E lá em Minas, nenhum governo teve coragem de fazer. Eu tive.
3: Zema também foi questionado sobre o aumento na sua renda. Isso porque em 2022, em comparação com 2026, houve quase 50 milhões a mais na sua declaração de bens, que já está disponível no Tribunal Superior Eleitoral. Vamos acompanhar a resposta do candidato.
4: Esse aumento de renda é fruto das ações que eu tenho na empresa que eu criei. Em vez de ficar lá em Brasília arrumando esquema, eu fiquei a minha vida rodando 2 milhões de quilômetros, igual um caminhoneiro, para colocar lojas em mais de 470 cidades, que hoje oferecem mais de 5 mil empregos. Nunca dependi do Estado, nunca. Tudo que eu recebi como governador, eu doei. Como não tenho o que falar do meu governo, estão implicado com o meu sucesso empresarial, tá vendo? Parece que aqui no Brasil sucesso incomoda. Deveria ser admirado e aplaudido, como na maior parte do mundo.
3: Questionado também se os projetos à direita não ficaram personalíssimos demais, ou seja, são candidatos querendo apenas o mérito para si, mas não de enfrentar o governo federal, Zema disse que não e afirmou que em um segundo turno vota até em um copo contra Lula.
5: O senhor disse que a direita tem mais talentos, mas a esquerda ganhou a última eleição e nesse momento lidera as pesquisas. Como é que vai ser então esse segundo turno? O senhor apoiaria qualquer outra candidatura da direita caso não vá ao segundo turno?
4: Se no segundo turno for esse copo aqui contra o Lula, eu voto nesse copo aqui.
3: Zema segue em Curitiba durante o final de semana para se encontrar com correligionários. Já o candidato à presidência pelo PSD, Ronaldo Caiado, concede uma entrevista a um canal de televisão ao longo da tarde desta sexta-feira. O presidente Lula tem agenda em São José dos Campos. O candidato Flávio Bolsonaro, do PL, não divulgou a agenda. Já Renan Santos, do Missão, afirmou que vai estar em uma agenda fechada. 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
1: Então, Marra, só para te tirar uma dúvida, o Pardal de Velocidade, ele veio primeiro, tá, né? Esse nome, sim, e tal. Sim. Por causa da aparência física dos equipamentos. Os radares eram caixas pequenas, escuras, acidentadas, penduradas nos postes.
0: Sim,
1: tipo, tá, Pardal.
0: Tá bom.
1: E aí o sistema do TSE escolheu esse nome justamente por causa disso.
0: Claro.
1: Pela fiscalização. Claro. Aí virou Pardal também. Mas há controvérsias. Tem ouvinte nosso dizendo que o nome Pardal foi escolhido para os dois casos por causa da imagem de um observador silencioso, discreto, que está em todos os lugares. Aceitar todas as explicações aqui,
0: acho que,
1: né?
0: Eu acho que faz sentido. Eles pensaram nisso, a questão da observação do animal. Vamos fazer um radar que pareça com o Pardal. E aí, a partir daí, a ideia, sim, é de usar o mesmo nome para esse aplicativo, esse sistema aí de denúncia de irregularidades em campanhas eleitorais. Faz sentido. De uma maneira ou de outra, faz sentido. 4h24, o Senado americano aprovou um novo nome para embaixador dos Estados Unidos no Brasil, dentro de um pacote com mais de 70 outras indicações votadas em bloco, hein? Para saber o que muda a partir de agora entre Brasil e Estados Unidos, chamamos o Jamil Chad, que é colunista da TMC, para explicar. Vamos conferir.
6: O Senado norte-americano aprovou o nome de Daniel Pérez para ser o novo embaixador dos Estados Unidos no Brasil. Uma votação bastante apertada, 51 votos a favor, 47 contra. Daniel Pérez, de fato, fazia parte de um bloco de mais de 70 nomeações do governo de Donald Trump para postos em todo o mundo. Entre eles, a embaixada dos Estados Unidos no Brasil, que há meses não tinha, de fato, o seu chefe, o seu embaixador. Agora, a bola passa ao Brasil. O Brasil, por enquanto, diz que está avaliando o nome indicado pelos Estados Unidos. E essa é a regra da diplomacia internacional. Um país indica um embaixador e o outro país que está recebendo aquele diplomata precisa aceitá-lo. Não há nenhum tipo de obrigatoriedade que o nome seja aceito ou não. Agora, o caso é que essa aprovação coloca uma pressão extra justamente sobre o governo Lula. O governo Lula, que se oficialmente está dizendo que está avaliando a indicação do novo embaixador, fontes no Palácio Planalto indicam que essa aprovação poderia ficar para apenas o período posterior à eleição. O problema é que Donald Trump, o seu governo, já informou ao governo brasileiro que se essa aprovação demorar, medidas serão tomadas contra o Brasil. Também, claro, rompendo qualquer tipo de protocolo diplomático. Uma primeira sinalização aconteceu nesta semana, quando o visto da embaixadora do Brasil em Washington, Maria Luisa Viotti, foi, em parte, revogado. Agora, o governo norte-americano já sinalizou de uma forma muito explícita que se esse processo continuar a demorar, se o Brasil continuar a não dar algum tipo de indicação positiva ao embaixador, novas medidas poderão ser tomadas contra o Brasil. O governo brasileiro vive, na verdade, uma série de ataques, pressões e chantagens por parte de Donald Trump. Donald Trump que vem usando essa mesma estratégia, esse mesmo expediente com vários países do mundo, não é apenas com o Brasil. Na França, por exemplo, há também uma questão envolvendo a nomeação de embaixadores para Paris e, no caso, para Washington. Em outros lugares do mundo, o governo Donald Trump também usou esse instrumento como uma forma de pressão.
0: Muito bem, Jamil. Jamil, muito obrigado pelas suas informações. E agora eu chamo você, minha cara Mayara, para elucidar a questão para falar a diferença, trazer a diferença entre tufão, ciclone e tornado.
1: Então vamos lá, para começar, o tufão não ocorre aqui. Ele ocorre dependendo de onde ele se forma, né? Então, o tufão, ele é no Oceano Pacífico Noroeste. Noroeste, é isso. Então, como a gente é banhado pelo Atlântico Sul, sim, aqui é ciclone.
0: Sim.
1: O ciclone, ou tufão, dependendo de onde ele ocorre, ele começa no oceano, com água quente, que é justamente o El Niño. O tornado, ele acontece em terra firme, né? Ele se forma, na verdade, em terra firme. O tornado, ele destrói muito mais em menos tempo. E ele é menor. Então, enquanto um ciclone, ele pode ter até 400 quilômetros de tamanho, o tornado, ele tem aí 2 quilômetros, pode até ter 2 quilômetros. E ele dura de minutos a poucas horas. O ciclone, ele dura dias até semanas. Você pode ver, esse ciclone, ele tá subindo, né?
0: Sim.
1: Ele vem pro sul, daí ele pro sudeste, ele vai subindo, né? A gente consegue prever um tornado quase nunca, com minutos de antecedência só. Por isso que ele vem, destrói tudo e
0: que é o fenômeno que a gente vê na maioria dos filmes.
1: Que é mais assustador.
0: Inclusive no filme Twister, né?
1: Isso, já viu o novo?
0: Eu vi o novo, eu vi os dois. Eu vi, mas eu gostei mais do original com a Helen Hunt.
1: Sempre. E o ciclone a gente consegue prevê-lo com dias de antecedência, né? Tanto é que a gente fala aqui, tá vindo um ciclone bomba, a gente sempre avisa. E é isso. E o tornado é tornado em qualquer lugar do mundo, só que o ciclone e o tufão mudam de nome de acordo com a região do globo. Deixa eu só falar pra não falar besteira. Vou puxar aqui onde que ele se forma. Quer ver, ó? O tufão se forma no Oceano Pacífico Noroeste. É isso.
0: Perfeito.
1: E o ciclone ou no Índico ou no Pacífico Sul ou também no Atlântico Sul. Resolvida a questão? Tá claro?
0: Muito bem. Tá ok. Oceano Pacífico Noroeste. Enfim, o oceano que banha, por exemplo, imagino eu, os Estados Unidos, o Canadá, né? O Oceano Pacífico
1: Sul. Aí lá é
0: Sul,
1: tufão.
0: Aqui no lado da América do Sul, o oceano oposto ao Oceano Atlântico, né? Do lado de lá, da Argentina, do Chile, Peru e Colômbia e por aí vai. Bom, são 4 horas e 30 minutos. A produção de veículos no Brasil cresceu 8,3% no acumulado do ano até julho, colocando o país, olha só, como o segundo mercado automotivo que mais avançou, atrás apenas, você acha que eu vou falar China? Não, da Índia. Quem explica tudo pra gente é o repórter Abraão Ramos, ao vivo em nossos estúdios. Seja muito bem-vindo, Abraão.
7: Olá, Tomás. Muito boa tarde, Mayara, a todos que nos acompanham. É isso mesmo, viu? O avanço do segmento ocorreu em um mês positivo para a indústria automobilística nacional, marcado por altas na produção, no volume de emplacamentos e por uma ligeira recuperação nas exportações. Olha só, durante o período foram fabricados mais de 253 mil autoveículos, número que representa um crescimento de 3,1% em relação a junho e de 5,9% se comparado a julho de 2025. Bem, no acumulado do ano, a produção de veículos no país registrou alta de 8,3%. O desempenho posiciona o Brasil na segunda colocação global em ritmo de crescimento entre os países produtores, ficando, como você bem disse, atrás apenas da Índia, que avançou 14,5%. Além dessas duas nações, somente o Japão anotou variação positiva no primeiro semestre, com 2,9%. Bem, olha só, apesar do avanço na produção interna, as vendas para o mercado internacional seguem enfrentando retração. Em julho, as exportações somaram pouco mais de 39 mil unidades, o que equivale aí a uma alta de 6,8% frente a junho.
1: Obrigada, viu, Abraão? A gente vai fazer o seguinte, vamos abrir agora um espacinho para as notícias da sua região. Cada cidade do TMC traz as informações locais.
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0: O Campeonato Brasileiro está de volta e amanhã acontecem as primeiras partidas da 22ª rodada. Às 4 horas da tarde, o Grêmio enfrenta o São Paulo na Arena do Grêmio, no sul do país. Mais tarde, às 6:30, o Remo encara a equipe do Atlético Mineiro no Mangueirão. E às 8:30, o Coritiba duela contra a Chapecoense no Couto Pereira. Para fechar o dia, às 9 horas da noite, o Botafogo enfrenta o Fluminense no Nilton Santos. 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
3: Olá, boa tarde para você que acompanha a Transamérica TMC. Agora são 16 horas e 34 minutos aqui em Brasília. Vamos com as principais notícias aqui do Distrito Federal. Lembrando que daqui mais ou menos 30 minutos começa o Brasília TMC segunda edição comigo, Francisco Neto, e também com a Ellen Gomes. Nós vamos falar sobre o assunto que está repercutindo muito aqui no Distrito Federal, um acidente, né, que aconteceu na GO-010, onde 5 pessoas acabaram perdendo a vida depois que uma carreta perdeu o controle e acabou batendo em um ônibus, que tinha ali cerca de 48 pessoas neste ônibus. Daqui a pouquinho nós vamos falar ao vivo com o Tenente Maurílio, que vai explicar como que foi a dinâmica desses resgates. E também vamos falar com o diretor da Receita Federal, ao vivo também, o Silvino Nogueira, que vai falar sobre uma apreensão de cerca aí de 35,4 milhões de reais aqui no DF sobre créditos tributários. Estas operações ocorreram durante os dias aí entre 20 de julho e 7 de agosto, né? Então foram várias apreensões que ocorreram e teve também a ajuda da Polícia Rodoviária Federal durante estas apreensões e reteve, né, diversas cargas com irregularidades fiscais. Lembrando que entre os principais resultados estão cerca de 23 mil toneladas de grãos e mais de 240 mil latas de garrafas de cerveja, além de bebidas, materiais, alimentos, né, produtos eletrônicos, materiais de construção e outros itens. A fiscalização também identificou uma empresa apontada como a que falsificava, né, estas notas e emitia esses documentos fiscais fraudulentos em operação aí com grãos, né? No balanço geral, as ações chegaram a uma base de cálculo de aproximadamente aí 111 milhões de reais. O crédito tributário reúne aí o imposto e multa, que ficou cerca de 35,4 milhões de reais, e também foram recolhidos aproximadamente 12,1 milhões, né, em ICMS sobre importações e 1,9 milhão em ICMS sobre fretes. Tudo isso você vai acompanhar daqui a pouquinho no Brasília TMC segunda edição. Nós vamos conversar ao vivo aqui, tanto com o Silvino, que é diretor da Receita Federal, como também com esse acidente que aconteceu na GO-010, né, que fica em Luziânia, no entorno do DF, onde 5 pessoas acabaram morrendo por conta disso. Daqui a pouquinho, às 5 horas da tarde, vamos ter aí o Brasília TMC segunda edição. E um zelador foi internado em estado grave depois de ser agredido com uma paulada na cabeça na madrugada de hoje, perto do bloco A do comercial da 314 Norte. Segundo a Polícia Militar, a vítima foi socorrida e levada para o hospital de base. O agressor fugiu logo depois do ataque e até agora ninguém foi preso. Uma testemunha chegou a perseguir o suspeito, mas não conseguiu alcançá-lo. O caso foi registrado na segunda DP e a investigação como tentativa de homicídio. Testemunhas relataram aos policiais que o crime pode ter sido motivado por vingança, mas essa hipótese ainda não foi confirmada pelos investigadores. A Polícia Civil segue em busca do autor do crime e trabalha para esclarecer o que motivou a agressão. E o trânsito terá mudança nesse fim de semana por causa de duas corridas de rua. As principais intervenções serão nas mediações ali do Aeroporto Internacional de Brasília e também no Eixo Monumental. No sábado, a partir das 3 da tarde, vai rolar uma operação especial, né, no entorno do aeroporto durante uma operação da Sunset. Voltamos com o Link TMC.
2: 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Já de volta, e o Ministério Público do Rio pediu à Justiça a condenação por improbidade administrativa do ex-governador Antony Garotinho e a suspensão de seus direitos políticos por 8 anos. Direto do Rio de Janeiro, o repórter Leonardo Rezende tem mais informações.
4: O Ministério Público Eleitoral contestou os pedidos de candidaturas de 2 candidatos aqui do Rio de Janeiro. Um como deputado estadual, Valciaza, do PRD, e outro, o doutor Flávio, do PL, que tenta também a reeleição na Câmara dos Deputados em Brasília. No caso de Valciaza, candidato aqui à Assembleia Legislativa do Rio, a Procuradoria Regional Eleitoral afirma que há investigações que apontam vínculos entre o parlamentar e o terceiro comando puro que domina as comunidades do Complexo Jael na Zona Norte aqui da capital. Segundo o Ministério Público, entre esses elementos analisados na investigação tanto da Polícia Civil quanto do Ministério Público do Estado, está uma tentativa de interferência em uma operação policial que demoliria um resort do tráfico na comunidade em 2023, e as investigações ainda citam suspeitas sobre nomeações de assessores ligados ainda à facção dentro da Assembleia Legislativa durante o mandato do deputado e a concentração de votos em áreas dominadas pela facção. Já a contestação contra o doutor Flávio, candidato a deputado federal, tem como base a lei das inelegibilidades. A Procuradoria afirma que o Tribunal de Contas da União rejeitou as contas dele no período em que foi secretário municipal de saúde de Queimados, na região metropolitana aqui do estado, por supostas irregularidades na aplicação de recursos do SUS. De acordo com o Ministério Público Eleitoral, o ex-secretário não teria comprovado a utilização de parte das verbas públicas e foi condenado pelo Tribunal de Contas da União ao ressarcimento de valores. Já em outra frente, no Ministério Público aqui do Estado, pediu à Justiça do Rio que comunique ao Tribunal Regional Eleitoral a suspensão dos direitos políticos de Antony Garotinho por 8 anos. O Ministério Público aponta que o candidato ao governo do Rio tem que cumprir uma condenação por improbidade administrativa. Um pedido é baseado em uma condenação relacionada a irregularidades em um programa de saúde de 2005, quando ele era secretário de saúde aqui estadual durante o governo da esposa dele, Rosinha Garotinho. A defesa, no entanto, de Antony Garotinho afirma que o pedido do MP não altera a situação jurídica atual do processo e sustenta que a execução da condenação estaria prescrita desde junho. Volto com vocês.
5: Obrigado, Léo. 4h42. A gente segue no Rio de Janeiro, porque a Fundação Cobra Coral, já citada pela Maiara nessa edição do Link TMC, volta a firmar acordo com a Prefeitura do Rio após os impactos do El Niño. A organização é conhecida por influenciar no clima e evitar condições extremas. A Rebeca Reis explica melhor, traz mais detalhes pra gente.
6: A instituição mantém parcerias históricas com governos e eventos internacionais e por anos teve parceria com a capital fluminense em diferentes gestões. O acerto, costurado por meio da Fundação Instituto de Geotécnica do município, a GeoRio, foi publicado no Diário Oficial desta sexta-feira. Segundo o texto, a parceria tem como objetivo promover o intercâmbio e a difusão de informações entre as partes, não há custos para a prefeitura. O termo prevê a colaboração pelos próximos 25 anos até 2051. O novo acordo acontece em meio à previsão de fortes rajadas de vento para todo o estado do Rio de Janeiro e dias depois da instituição reclamar, em postagem na internet, que a cidade do Rio não tinha mais convênio com a fundação. As parcerias começaram nos anos 90, com o ex-prefeito César Maia. Em contato com Eduardo Paes e organizadores de eventos e festivais, a instituição teria influenciado, diminuindo os fenômenos climáticos durante datas como Carnaval e Réveillon. Fundada na década de 1930 pelo médium Ângelo Scrittori, a Fundação Cobra Coral é liderada pela também médium Adelaide Scrittori, que afirma incorporar o espírito do cacique Cobra Coral. A entidade também teria sido, em outras encarnações, o astrônomo e físico italiano Galileu Galilei e o ex-presidente norte-americano Abraham Lincoln. Recentemente, a instituição rompeu laços de assistência climática com a Argentina. A decisão ocorreu após declarações do presidente argentino Javier Milei contra o governo brasileiro.
7: Então, a Fundação Cacique Cobra Coral, ela é curiosa, né? Porque não tem nada, segundo a formação original, não tem nada de meteorologia ali. É um negócio muito esotérico, espiritual até. Como disse a Rebeca, né? A Adelaide Scrittori, que diz que recebe o espírito do Cacique Cobra Coral e daí faz umas previsões do tempo. Então, como ela disse, o Réveillon de Copacabana já contratou, Rock in Rio, Olimpíada, teve visita do Papa no Brasil, que contratou o Cacique Cobra Coral, etc e tal. A fundação diz que não tem fins lucrativos, não cobra honorário financeiro pelo controle do tempo, só que eles exigem umas contrapartidas dos clientes. E aí envolve o que envolveria doações para instituições de caridade, projetos sociais, etc. Bom, claro que não tem nenhuma evidência científica de que isso funcione, né? Mas quem é crítico e quem é cientista diz que é o seguinte, que esse sucesso da fundação se deve ao fato, tá? Isso é o que cientista diz. É que sim, a Fundação Cacique Cobra Coral tem uma equipe que tem meteorologista de verdade, que analisa os radares meteorológicos lá, os modelos climáticos, e aí conseguem fazer uma previsão ali assertiva. É, e aí quando a chuva cai e estraga ali a festa de todo mundo, a fundação diz o seguinte: não, aconteceu o contrário porque o cliente não cumpriu os acordos ambientais exigidos pela gente, ou que a energia do local estava muito pesada. Ah. Ou seja, se contrata o Cacique Cobra Coral para eu ia falar do Alvarez, que ele não tá aqui para se defender, mas eu vou falar de você. Se contrata o Cacique Cobra Coral para o aniversário do Tomás e chove, é porque a energia tava pesada no aniversário do Tomás, entendeu? Geralmente causada por ele mesmo. É isso.
5: Caramba. 4h45, sobrou para mim, Alvarez, obrigado. Em entrevista à Folha de São Paulo, o cofundador da Fatal Fans, Samuel Ongarato, admitiu que o objetivo do patrocínio da empresa ao Corinthians é naturalizar a presença de uma plataforma de conteúdo adulto no cotidiano dos brasileiros. Segundo ele, associar a marca a um clube de prestígio transfere credibilidade por osmose, mesmo reconhecendo...
7: Osmose é o contrário, né? Mas tudo bem, deixa pra lá.
5: Que num cálculo financeiro puro, o investimento não se justificaria. O contrato vale R$22 milhões até 2027 e ajuda a dar fôlego ao caixa do clube, que enfrenta uma dívida entre 2,4 e 2,7 bilhões de reais. Mas a estratégia é alvo de críticas, já que expõe a marca a milhões de crianças e adolescentes que acompanham o futebol, o que já motivou representações do Ministério Público de São Paulo e projetos de lei para restringir esse tipo de publicidade em eventos esportivos.
7: Agora eu preciso saber de você, Tomás. Você acredita que é legal naturalizar a presença de uma plataforma de conteúdo adulto no cotidiano dos brasileiros?
5: Eu acho que sim, né? Porque se você existe profissionais que trabalham e que pagam impostos e que escolhem essa opção, e se o Alvarez estivesse aqui, diria que profissionais que lá atrás, na Bíblia, não foram censuradas pelo próprio Jesus Cristo, né? Existe uma dúvida em relação à profissão de Maria Madalena. Pena que o Alvarez não está aqui para falar o que ela fazia de fato antes de ser, entre aspas, adotada por Jesus, né, como uma seguidora. Inclusive, muita gente considera que ela foi uma apóstola de Jesus também. Mas eu não vejo problema, sinceramente. A gente já fez aqui, né, colocou na balança, né, o que seria pior do ponto de vista ético, o patrocínio de uma plataforma de conteúdo adulto ou o patrocínio de uma casa de apostas, e sem fazer crítica nem a uma nem a outra, mas são duas questões polêmicas para muita gente. Eu encaro como mais uma maneira do clube se desenvolver e poder pagar suas contas. E lembro mais uma vez da importância, talvez as plataformas de conteúdo adulto venham a ter essa importância também, mas hoje as casas de apostas que pagam os impostos, né, que trabalham de maneira legal no país, elas são muito importantes para o fomento do esporte, né, no patrocínio de diversas modalidades e também no esporte de base, no futebol de base de vários clubes e na própria sobrevivência de alguns dos principais clubes, para não falar quase todos os principais clubes do futebol brasileiro.
7: Eu vou fazer que nem a Glória Pires. Prefiro não comentar. Deixar pra lá. Vamos trazer o nosso Kaique Silva, porque agora a tabela dos jogos aí, né, das quartas de final da Copa do Brasil, já tá formada. Ontem o Corinthians do Tomás não conseguiu segurar o Inter. Poxa, que decepção, hein? Meu Grêmio fez a parte dele, vocês não fizeram de vocês, mas tudo
5: verdade,
7: bem.
5: Verdade.
7: Kaique, queridão, e aí? Traz pra gente os próximos jogos, os próximos confrontos, né, das quartas aí da Copa do Brasil.
8: Teremos o sorteio na próxima terça-feira, né? Abraço pra você, Mayara, Tomás, todo mundo ligado aqui na TMC. Na próxima terça-feira, por volta das 11 horas da manhã, lógico, a CBF marca o horário, mas antes tem toda uma cerimônia, tem toda a explicação. Tem sorteio a cada nova fase, e a cada nova fase eles explicam como funciona o sorteio, sendo que é o mesmo sistema, mas enfim, por volta das 11 horas da manhã na sede da CBF, a gente vai conhecer, portanto, né, os confrontos desses 8 classificados para essas quartas de final, né, duas equipes, na verdade uma equipe só carioca, né, duas equipes paulistas, duas equipes de Belo Horizonte, de Minas, duas equipes também
5: gaúchas,
8: Grêmio Internacional e o Vitória, que surpreendeu, né? Ontem foi uma noite de surpresas, né, Tomás? Não sei se você concorda, porque quando saiu o primeiro gol do Corinthians do Gustavo Henrique, eu falei, agora já era, ninguém segura o Corinthians, vem a virada. Quando o Inter faz o seu gol e o Corinthians volta a ficar na frente com o Pedro Raul, eu pensei o seguinte, o modo Corinthians será ativado. A partir dos 43 do segundo tempo, o Corinthians a qualquer momento vai fazer um gol e vai passar nos pênaltis. Mas não aconteceu. Então me surpreendeu a classificação do Inter e muito mais a classificação de um time que fora de casa pode não ir bem. Mas no Barradão é praticamente o Barcelona do Guardiola. É impressionante que joga de bola esse time do Vitória jogando no Barradão. Eliminou o Flamengo,
5: casa, né?
8: Eliminou o Flamengo e reverteu um 2x0 contra o Atlético Paranaense.
5: É muito difícil.
8: E não foi qualquer 2x0 que reverteu. Foi um 2x0 aplicando um placar em dobro, um 4x0 e com muita superioridade do time do Vitória.
5: Mas eu vou fazer aqui um leve... Não seria nenhum contraponto, mas o Atlético Paranaense, para mim, ganhou só por 2x0 e foi mais superior ao Vitória em casa do que o Vitória ontem no 4x0. 4x0 chama muita atenção. Mas ontem podia ter sido 6x3, 6x4.
8: Foi um jogo muito aberto.
5: Perdeu muito gol. Perdeu muito gol. O goleirão do Vitória, me fugiu o nome agora.
8: Lucas Arcanjo. Muito bom goleiro,
5: demais,
8: né, Tomás?
5: Pegou demais. Um goleiro excelente. E, em compensação, o Santos falhou pelo menos em 2 gols, num deles, miseravelmente.
8: Eu achei que 3 gols.
5: Foi a diferença.
8: Eu achei que em
5: 3
8: gols ele poderia ter defendido.
5: Os goleiros foram a diferença. Um pegou tudo e mais um pouco, o outro falhou em 2 ou 3 gols.
8: Eu coloquei, inclusive, o Lucas Arcanjo na minha seleção, e é só minha, é somente a minha opinião, na minha seleção do primeiro turno do Campeonato Brasileiro, Tomás. Pode parecer exagerado, mas coloquei o Lucas Arcanjo, porque acho que o Vitória, na posição que está no Campeonato Brasileiro, deve-se muito às defesas do goleiro.
5: E mais um grande trabalho do Jair Ventura, a gente fala pouco do Jair Ventura.
8: Que inclusive ontem, depois da classificação, olhou para a arquibancada, para a torcida do Vitória e disse o seguinte, aqui não, aqui não.
5: Mas ele estava empolgado,
8: estufado,
5: ontem.
8: Empolgado, enfim.
5: Perguntaram para ele sobre o estudo, que o Atlético tinha, o Helmut tinha estudado bastante o Vitória, ele falou, mas é muito difícil estudar o Vitória, não dá para estudar o Vitória, porque o Vitória não é um time de uma nota só, mas não vai.
8: Posso fazer uma previsão aqui pro sorteio de terça-feira?
5: Eu ia falar que o Palmeiras vai pegar o time mais fraco, mas qual é o time mais fraco?
8: Tá muito na cara que o Palmeiras vai enfrentar o Vitória depois da polêmica, né? Os deuses do futebol trazem isso, né? Acabou de surgir uma polêmica gigantesca uma semana falando sobre o confronto dos dois no Barradão.
5: Sim.
8: A goleada por 4x0 do Palmeiras em cima do Vitória, que sempre vai muito bem em casa, mas teve 2 expulsos. Tá muito na cara que os dois vão se enfrentar agora depois dessa polêmica.
5: E se isso acontecer, a gente não poderá falar que o Palmeiras pegou o time mais fraco, hein? Tem, se eu tivesse que escolher, eu escolheria algumas outras equipes antes de escolher o Vitória para enfrentar.
8: Talvez a própria dupla gaúcha hoje sem esteja dúvida, jogando um futebol menor do que o time do Vitória.
5: Sem dúvida, o Inter está muito mal, o Grêmio também não está bem, mas o Inter foi realmente muito ruim para o Corinthians não conseguir passar por um time tão fraco quanto o Inter.
7: E pisotearam em vocês, tá? Só pra avisar.
5: Ah, sim,
7: o Inter publicou lá, trouxe a história do DVD de volta, né?
5: Sim.
7: Trouxe uma imagem ali no Instagram, uma sala de estar, uma televisão com DVD, trazendo na capa o Bernabé, né? Autor do gol colorado. Sim. Aí na parede tem quatro molduras com foto dos carrascos das eliminações. A legenda é a seguinte: 4 vitórias em 5 mata-matas contra o Corinthians. Um retrospecto que nasceu na era do VHS, passou pelo DVD, chegou ao streaming e nunca sai de moda. Daí eles botaram ali, 1976, check. 92, check. 2017, check. 2026, check. Bem feito. Não faz tarefa de casa, toma, né, toma na cara.
5: O Corinthians foi campeão em 2009 na Copa do Brasil com o Ronaldo Fenômeno contra o Internacional. E tem a grande questão, né? 2005, que é a grande mágoa do Internacional. O time do Internacional deu até volta olímpica, né? Com o vice-campeonato.
8: Que até hoje briga, inclusive, na justiça para que se divida o campeonato brasileiro em dois. Inclusive, ontem, Tomás, uma curiosidade.
5: É uma vergonha alheia, né? Do tamanho do Rio Grande do Sul. Mas, enfim.
8: Lembra daquele diálogo vazado, aquele áudio vazado do Dualib?
5: Sim,
8: que
5: sim.
8: Praticamente assumindo ali, né? De que sem a interferência da arbitragem, o título poderia ser do Inter. Praticamente seria do Inter.
5: Não seria, né? Matematicamente isso. Eu provo que não, mas o presidente do Corinthians já falava coisa com coisa naquela época.
8: Ele falou isso, esse diálogo foi usado ontem. Torcedores do Inter levaram um adesivo desse diálogo e colaram naquelas barras de ferro que seguram ali, né? O torcedor levaram pra Neoquímica Arena, Tomás.
5: Aí tudo bem, faz parte da provocação.
7: Toma essa pisada aí.
5: Normal.
7: Obrigadão, Kaique. Um
8: abraço,
7: beijo pra
8: gente. Amanhã eu tô aqui de volta na TMC porque tem São Paulo enfrentando o time do Grêmio. São Paulo apresentou hoje o Domingos Duarte.
5: Boa.
8: O Iago, lateral esquerdo, ex-Bahia, tá de volta também. Será relacionado, né? E também o Newton vão ser relacionados pela primeira vez à disposição do Dorival. 13 dias depois, São Paulo volta a campo.
5: Muito bem, tá
7: muito
5: bom, Caicão. Obrigado, viu?
7: E vamos agora fechar a nossa série de reportagens sobre o Dia dos Pais? Waila Bernardi.
9: Carlos descreve assim os primeiros dias com Ian e Gael. Quatro pessoas, ele, o Wilson e os dois bebês, sem experiência nenhuma.
10: A gente brinca que foram quatro pessoas totalmente inexperientes, né? Sem experiência nenhuma, aprendendo a lidar, a cuidar. É uma montanha-russa de emoções, né?
9: Antes veio a decisão de como a família ia nascer. O casal pensou até em adoção, mas o caminho escolhido foi outro.
10: Pensamos na época até no processo da adoção, conheceu o Dr. Condesmar, que foi um médico que nos ajudou, que é daqui de Santos, e optamos pela barriga solidária. E o processo demorou quase todo 2 anos até as crianças nascerem.
9: Histórias como essa refletem uma mudança maior no Brasil. O número de adoções por casais formados por dois homens saltou de 76 em 2019 para 357 em 2025. Um crescimento de quase 370%.
11: Quem que é a sua família?
9: Depois que os meninos nasceram, veio outro desafio. Descobrir a rotina que funcionava para essa família, sem seguir a regra que todo mundo repete.
10: Ah, isso mesmo. Todo mundo colocava assim, a criança tem que dormir 6 horas da tarde, tem que dormir 7 horas da noite. E eu levei isso até para a pediatra na época e perguntei. Ela falou assim, Carlos, a melhor rotina é a rotina que vocês definirem para os filhos de vocês.
9: Com dois pais empresários, gerenciando uma loja de eletrônicos em um shopping do litoral de São Paulo, encaixar a agenda dos meninos exige organização.
12: A rotina dos nossos filhos, graças a Deus, eles é bem agitada. É mais agitada que a nossa, às vezes. Eles fazem natação, eles fazem judô, eles fazem inglês, eles fazem futebol.
9: E segundo os dois, cuidar de uma criança já é desafiador. De duas ao mesmo tempo, o esforço dobra.
10: Uma criança para um casal é uma loucura. Duas crianças para um casal é doideira, assim. Porque imagina assim, quando você tá dando banho em um, o outro já se sujou, quando você dá comida pro outro, tá com fome, é muita coisa ao mesmo tempo acontecendo, né?
9: Presencialmente, a família nunca enfrentou um episódio grave de preconceito. Na internet, a realidade é outra. Toda foto publicada vem seguida de mensagens de ódio.
12: Nas redes sociais, assim, qualquer publicação que a gente posta, uma foto nossa, mostrando a nossa família, a gente tem mensagens negativas, falando que a gente não deveria estar com as crianças, que a gente não merece.
9: Diante disso, a resposta que os pais escolheram foi não discutir com quem ataca.
12: Eu acho que é muito melhor eu mostrar o amor da minha família e deixar essa minoria no esquecimento.
9: Depois de 4 anos de rotina dividida, é isso que o Wilson e o Carlos resumem quando o assunto é paternidade. E é esse o recado que fecha a nossa série de Dia dos Pais.
12: Não existe pai pronto. Existe o pai presente, né? Estar presente com seu filho, brincar com seu filho, muda tudo.
10: É fácil você colocar um filho no mundo. O difícil...
13: Pode falar.
10: Fala, o que você quer falar?
14: Gosta do papai?
13: Eu te amo.
10: É, que lindo! Eu também te amo.
12: Você ama o papai? Me dá um beijo aqui, então. Te amo, filho.
7: Coisa mais linda. Onde é que tava o Ailan aquele dia? Acho que ele tava aqui, né, ao vivo no link. A gente falou, ó, ele tá gravando a série Dia dos Pais.
5: Exato.
7: Foi ontem,
5: foi ontem, né?
7: Exatamente,
5: ontem.
7: Ele gravou, já foi ao ar. Bom, lindos esses pais, um beijo pra essa família maravilhosa.
5: Gostei dos episódios, parabéns ao Ailan Bernardo e parabéns a todos os papais. Sexta-feira, né? Só vejo agora vocês, papais. Só vamos nos falar aqui pelo link. Temos que ser na próxima segunda-feira. Um bom Dia dos Pais a todos. Valeu, Mayara. Bom final de semana pra
7: Feliz
5: você. Um
7: abraço.
5: Obrigado, viu? Obrigado. Feliz Dia dos Pais
7: do
5: nosso Alvarez também.
7: Um
5: valeu,
7: beijo,
5: pessoal.
7: Tchau, tchau.
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4: Cinco da tarde, é hora do nosso Brasília TMC, segunda edição. Comigo, Ellen Gomes e o meu companheiro de bancada, Francisco Neto.
5: Boa tarde, Ellen. Também a todos os ouvintes. Sextou, né? Já vou pedir para você anotar aí o nosso WhatsApp, o 99381-3030. Mandar áudio, foto, vídeo. Dá aquele alô aqui pra gente, né? E também pedir para vocês seguirem a gente aí no Instagram, no arroba TMC Distrito Federal.
4: A gente te acompanha até às 5h30 da tarde para falar das principais notícias da capital federal.
5: E o nosso jornal desta sexta-feira, 7 de agosto, começa agora.

0: Cinco pessoas morreram em um grave acidente envolvendo um ônibus, uma carreta e dois carros em Luziânia, no entorno do DF. Daqui a pouco, vamos falar ao vivo com o capitão do Corpo de Bombeiros de Luziânia, que traz mais informações sobre o acidente.
1: E a Rede Pública de Saúde do Distrito Federal tem hoje 135 leitos de UTI bloqueados. Ou seja, existem, mas não podem receber pacientes.
0: A governadora do DF, Celina Leão, criticou o que classificou como avaliações e falas políticas do governo federal sobre a operação de socorro ao Banco de Brasília.
1: E mais, uma operação da Receita do Distrito Federal e da Polícia Rodoviária Federal apreendeu mercadorias e identificou irregularidades fiscais que passam de 111 milhões de reais. Daqui a pouco vamos falar ao vivo com Silvino Nogueira, diretor da Receita do Distrito Federal, que traz mais detalhes sobre esta operação. Isso e muito mais você acompanha agora.
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1: E olha, vamos falar sobre trânsito agora, que hoje é sexta-feira, né? O movimento costuma aumentar nas principais vias do Distrito Federal. Muita gente prefere deixar o transporte público de lado, né? Pegar o carro e aproveitar esta sexta-feira ou simplesmente tentar chegar em casa mais cedo, né? Com isso, os congestionamentos podem ficar ainda maiores neste momento. Está ao vivo com a gente o repórter Leonardo Montel. Boa tarde, Leonardo. Fala pra gente aí como que está o trânsito neste momento nas principais vias aqui do DF.
2: Boa tarde, Francisco. Boa tarde, ouvintes da Transamérica TMC. Hoje a capital, como você disse, está com trânsito de sexta-feira. Muita gente nas ruas, muitos carros. A rodoviária, aqui onde eu estou, do plano piloto, na região central de Brasília, também já está lotada. E o trânsito no eixo rodoviário e no eixo monumental começam a ficar intensos. Todo mundo com pressa para chegar em casa e aproveitar o final de semana, né? Na estrutural e na EPTG, o motorista também começa a enfrentar já um pouco de lentidão, principalmente na altura do Guará 2, no sentido do plano piloto e também no sentido Taguatinga, Ceilândia e Braslândia. Para quem segue em direção a Sobradinho, Planaltina e Formosa, a BR-020 não é o caminho mais recomendado. Parece que houve dois acidentes na 020, nós estamos apurando aqui para trazer informações para vocês, mas a via está mais congestionada do que o habitual para esse horário. E é uma estrada importante do DF, né, a 020. No momento, ela não é aconselhável, é mais aconselhável seguir pela estrada Parque Paranoá, se você ainda estiver pelo plano piloto e quiser fugir desse engarrafamento que se estende de Sobradinho até Planaltina. Portanto, muita atenção, atenção redobrada para quem está com as mãos no volante nesse horário. E eu volto com vocês com qualquer notícias aqui da rodoviária do plano piloto. Ellen, Francisco.
0: Muito obrigada, Leonardo, pelas informações do trânsito. E eu giro agora as nossas notícias para atualizar aqui a questão dos metroviários, porque eles realizaram uma assembleia nesta quinta-feira, ontem, no caso, para discutir a resposta do Metrô DF às reivindicações da categoria, a possibilidade de uma greve. Os trabalhadores aí também avaliaram como seria uma operação de emergência durante uma eventual paralisação. Por outro lado, o TRT apresentou uma proposta para as cláusulas do acordo coletivo de trabalho, que já foi aprovada pelos metroviários. Agora, o Metrô DF tem 10 dias para informar ao tribunal se aceita ou não a proposta. Nós conversamos aí com a diretora de formação política do Sindicato Metrô DF, Amanda Souza, sobre os próximos passos da categoria. Vamos acompanhar.
3: Em agosto, os metroviários estavam reunidos em assembleia para aprovar ou não a greve que seria realizada no dia 11 de agosto. Porém, a CEJUSC, Sessão Especializada de Conciliação do Tribunal Regional do Trabalho, apresentou uma proposta para encerrar esse conflito. A proposta contém um dos maiores anseios dos metroviários, que é a realização do concurso público. O metrô terá 120 dias para a contratação da banca, caso aceite a proposta. Caso o metrô não aceite a proposta do tribunal, teremos uma greve marcada para o dia 31 de agosto.
1: Pois é, né? A greve aí dos metrôs, né, geralmente afeta muito quem precisa do metrô. Nós estivemos ontem, né, falando com o secretário aqui do Sindimetrô e ele disse aí que, se necessário, será terá que ser feito esta greve, né? Que começaria, no caso, a partir do dia 10, mas como ela falou aí, a partir do dia 30, né? Bom, e mudando de informação aqui, nós vamos falar sobre uma operação da integrada, né, da Receita Federal com a Polícia Rodoviária Federal, que apreenderam mercadorias

0: A gente já vem fazendo esse monitoramento desde o dia 20 de julho, né? E finalizou hoje, 7 de agosto de 2026.
1: Certo. Silvino, né?
0: Silvino,
1: deixa eu te perguntar, quais foram os principais resultados desta fiscalização? Nós falamos aí de 111 milhões de reais em operações e 35 milhões de reais em créditos tributários, é isso mesmo?
0: Exatamente, isso é o crédito total, né? Na verdade, a gente, nessa operação, nesse período, a gente resolveu atacar três segmentos simultaneamente. O primeiro deles foi apreensões de mercadorias e essa auditoria concentrada em empresas noteiras, certo? Somente isso produziu um crédito, uma base de cálculo de torno de 33 milhões e um crédito tributário, que seria ICMS mais multa, de 18,8 milhões. Na segunda vertente, ou segundo segmento, o ICMS importação, que é o desembaraço aduaneiro das mercadorias que são importadas, normalmente a grande parte são produtos farmacêuticos, químicos e de informática. E no terceiro e último segmento, ser o ICMS sobre frete, um monitoramento que a gente faz em algumas transportadoras de fora do DF que resolvem prestar serviço aqui para contribuintes aqui do Distrito Federal, deixando de pagar em alguns momentos o ICMS sobre frete.
2: Boa tarde, Silvino. Aqui é a Ellen, que fala com o senhor nesse momento. Eu queria perguntar, porque a gente vê que a Receita é muito atuante aqui no DF, né? A gente vê diversas fiscalizações. Eu queria te perguntar como que tem sido, por exemplo, esse primeiro semestre de 2026 em relação a esse tipo de ocorrência, né? Esse tipo de irregularidade. Como é que tem sido o impacto aqui no DF?
0: Nós costumamos fazer essas operações reiteradas aqui pela Secretaria de Economia. Por quê? Porque você produz uma sensação de risco, certo? Essa sensação de risco, ela aumenta a minha arrecadação espontânea. E essa arrecadação espontânea tem como consequência o Estado aplicar em políticas públicas, educação, saúde, segurança e outros gastos. Mas o que nos deixa satisfeito é essa valorização por parte de vocês da mídia, que compram essa ideia da gente em divulgar essas ações, aí sim eu consigo potencializar essa sensação de risco. Veja que numa operação que ocorreu hoje, finalizou hoje na BR-060, o público afetado seria somente aquele público que foi fiscalizado naquela área. Quando você, através de uma entrevista, através de uma propagação da mídia para todo o DF, essa sensação de risco, ela se alarga bastante, produzindo efetivamente um aumento da receita espontânea, que no final é muito maior do que o que foi arrecadado, e que foi constituído de crédito tributário.
1: Silvino, uma dúvida que fica aqui, a última pergunta para você, é sobre esses resultados. Nós tivemos aí 23 mil toneladas de grãos, mais de 241 mil latas de garrafas de cerveja, além de bebidas, madeira, né, alimentos, produtos eletrônicos, material de construção, entre outros itens. O que é feito a partir de agora com todos esses materiais que foram apreendidos?
0: Essas 23 mil toneladas de grãos, milho, soja, feijão e outros, foi uma auditoria concentrada que nós fizemos numa empresa noteira aqui do Distrito Federal, em que ela vendia para outros estados como Rio de Janeiro, principalmente Tocantins, Minas Gerais, São Paulo e Espírito Santo. Por isso que esse número bem vultoso, 23 mil toneladas, é muita coisa. Foi nesse segmento. Agora, o restante, 240 mil latas de cerveja, tudo isso, quando é objeto de apreensão, nós normalmente trazemos ao depósito de bens apreendidos, fazendo uma contagem, e o contribuinte autuado, ele tem a possibilidade de, após a ciência da autuação, ele ter a mercadoria liberada. Isso porque a nossa legislação prevê que quando o contribuinte tiver o CNPJ regular, a inscrição estadual dele aqui do DF regular, ou no caso de pessoa fica CPF ativo, ele tem direito à liberação da mercadoria independentemente do pagamento de qualquer procedimento. Ele tem 30 dias para fazer o pagamento desse crédito tributário com a redução da multa principal em 75%. E no mais, ele tem direito à impugnação, dizer que foi que ele achou errado desse crédito tributário, porque é um auto de infração e apreensão.
2: Perfeito, muito obrigada pela participação aqui no Brasília TMC segunda edição, Silvino, as portas estão sempre aqui abertas e a gente fica em contato para próximas operações também, para a gente conseguir informar melhor a população. Obrigada, viu?
0: Muito obrigado a vocês pela parceria e eu agradeço.

0: benefício de público aqui, porque vocês conseguem, com a propagação dessas reportagens, até divulgação, conseguir fazer com que nós podemos ter um aumento da arrecadação espontânea e o Estado, ou no caso o DF, ter mais receitas para aplicação em políticas públicas. Muito obrigado.
1: Eu que agradeço. Tchau, tchau. E girando aqui as informações também, a gente está aqui com Murilo Hernandes, o nosso repórter, porque a gente vai falar mais sobre a rede pública de saúde aqui do Distrito Federal, que atualmente tem 135 leitos de UTI bloqueados. Isso quer dizer que os leitos, eles existem, mas que por algum motivo ali eles não estão disponíveis para receber pacientes. Está ao vivo agora com a gente Murilo Hernandes, que vai explicar mais detalhes aí de como é que está esse cenário da saúde aqui no DF. Boa tarde, Murilo.
2: Helen Gomes, boa tarde para você, boa tarde Francisco Neto, todos que nos acompanham. Olha, o número aparece no balanço do terceiro quadrimestre de 2025, apresentado pela Secretaria de Saúde na Câmara Legislativa. Dos 686 leitos na UTI da rede, 481 estão ocupados. Nos hospitais públicos, os bloqueios aparecem no Hospital Universitário de Brasília com 18, no Materno Infantil de Brasília com 10, no Hospital Regional do Gama também com 10 e em Ceilândia com 8 e no Agarram com 3. Boa parte dos bloqueios está em hospitais particulares, viu? 26 no Udarre, no Lago Sul, 21 no Anchieta, em Ceilândia e 21 em Santa Maria, no Santa Marta. Esses leitos entram na conta porque eles são contratados pelo governo. A Secretaria de Saúde mantém 249 vagas de UTI compradas na rede privada para onde encaminha pacientes do SUS quando falta espaço nos hospitais públicos. Quando essas vagas contratadas ficam bloqueadas, o paciente da rede pública também perde o acesso. O secretário de Saúde, Juraci Cavalcante, defende que o novo sistema de monitoramento permite enxergar cada leito em tempo real e cobrar mais agilidade nas internações. Vamos ouvir.
3: Um dos nossos objetivos nesse projeto é reduzir tempo de média de permanência dos pacientes com segurança. Se nós reduzirmos um dia do tempo médio de permanência baseado no quantitativo que nós temos de leito hoje, nós faríamos nascer 510 leitos na rede, ou seja, seriam mais de 500 pacientes internados a mais por mês sem construir nenhum leito. O potencial que nós temos é muito maior que isso.
2: Bom, já para presidente da Comissão de Saúde da Câmara Legislativa, deputada Deise Amarillo, o problema tem uma causa principal, a falta de profissionais.
4: Se a gente for atrás desse bloqueio, muitos desses leitos bloqueados são por conta de recursos humanos. Então, por mais que ela às vezes veja a vaga e consiga tentar fazer a capacidade dos leitos rodarem, que é um grande desafio, a gente também tem uma dificuldade de recursos humanos. Então, não adianta a gente pensar num planejamento estratégico de potencial assistencial de demanda se a gente não vai ter pessoas para executar aquela demanda.
5: Murilo, muito obrigado, viu, pelas informações. Nós estamos com o tempo um pouquinho corrido aqui, mas, obviamente, né, todas essas demandas vão ser olhadas, inclusive, pela Secretaria de Saúde. Nós vamos para o intervalo e daqui a pouquinho nós voltamos com mais informações aqui no Brasília TMC, segunda edição.
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1: De volta em 100.1 Brasília. A gente tá aqui com o nosso Brasília TMC, segunda edição. E eu vou trazer uma informação aqui para você, porque o SESI completa 80 anos em 2026. O Serviço Social da Indústria nasceu em 1º de julho de 1946 e hoje está presente em todos os estados brasileiros. A instituição reúne a maior rede privada de educação do país, com mais de 390 mil matrículas registradas no ano passado, além de mais de 500 unidades de saúde e quase 300 espaços culturais. Para o diretor superintendente do Departamento Nacional do SESI, Paulo Moll, a data marca uma missão que começou na década de 40 e segue atual.
2: Para a sociedade brasileira, o SESI ele foi construído para transformar pessoas, para construir uma indústria forte, para desenvolver um país. Isso foi feito lá na década de 40 e 80 anos depois, essa é uma meta que ainda precisa ser trabalhada e os desafios eles ainda continuam. Então, todos temos muito orgulho do que é o serviço social da indústria.
1: Educação, saúde e cultura são as três frentes de trabalho da instituição. Paulo Moll explica como elas se conectam à indústria.
2: O papel do SESI no desenvolvimento industrial, ele olha basicamente para a questão humana. Então ele trabalha em grandes vertentes para a educação, para a saúde, para a cultura. São os três eixos principais. A educação é fundamental em todo o processo. Para que possamos ter uma indústria forte, é preciso que as pessoas estejam capacitadas. Então o SESI ele trabalha muito na parte de recuperação de aprendizagem, é fazer com que os nossos trabalhadores da indústria possam, de fato, serem estimulados à educação formal. Muitas vezes eles abandonaram o estudo em algum momento, então o SESI vai com a educação de jovens e adultos, elevar de fato a educação no chão de fábrica, treinamentos, então isso é extremamente importante.
1: Para marcar as 8 décadas, o SESI abriu uma exposição sobre a própria história na galeria do SESI Lab em Brasília. E a gente vai falar agora... Vamos mudar um pouquinho de assunto aqui, né, Francisco? A gente falou dos 80 anos do SESI, mas agora vamos falar de um assunto aqui no DF que deu uma chocada aí nas pessoas, principalmente por conta das imagens que a gente viu de um grave acidente envolvendo um ônibus, uma carreta e dois carros que deixou 5 pessoas mortas, isso na região do povoado de Samambá, em Lusiânia, no entorno do DF aqui. Vamos falar agora ao vivo com o Major Maurílio, do Corpo de Bombeiros de Lusiânia,
3: que traz
1: mais informações aqui sobre esse acidente. Boa tarde, Major.
4: Boa tarde a todos os ouvintes.
1: Major, eu queria entender o que a gente já sabe sobre essa ocorrência.
4: O que sabemos sobre essa ocorrência foi que assim que fomos acionados, a viatura do bombeiro com o subtenente Mendes, o sargento Roriz, o cabo Mendonça, chegaram posteriormente ao acidente, né, lá no local. E depararam com uma situação bem grave, né, com mais de 45 pessoas para serem atendidas numa região remota, onde não tem sinal de celular, né, e com vítimas, infelizmente, em óbito, né, e iniciaram o procedimento de atendimento, né. Nós tivemos presente no local 11 mais 5, 16 ambulâncias, mais um caminhão do bombeiro, mais 3 viaturas de salvamento terrestre e mais um helicóptero do CBMDF, sendo que foram ambulâncias tanto de Lusiânia, quanto Valparaíso, quanto Silvânia, né? E graças a Deus, a maioria das vítimas conseguimos resgatar, né? E foram levadas para os hospitais de Lusiânia e Distrito Federal.
1: Major, eu queria entender. A gente tem informação de que são 5 pessoas mortas. Procede essa informação? E o restante das vítimas, elas tiveram algum tipo de intercorrência também? Ou está realmente todo mundo bem?
4: Sim, tivemos 5 óbitos no local, né? E logo no momento do atendimento. E as demais vítimas foram levadas para os hospitais, né?
1: Já conseguimos identificar, então, todas as vítimas?
4: Ainda não. Está em processo de identificação. Muitas vítimas foram atendidas, né? Mas está sendo levantado essas informações. E uma coisa importante a salientar, que a região lá, por ser remota, né? Tivemos, assim, e por não ter sinal, nós tivemos uma certa dificuldade de receber a ligação de emergência, né? E essa é uma questão que está sendo trabalhada, inclusive, pelo Corpo de Bombeiros de Goiás, por meio do projeto Capilaridade, que a gente pretende expandir o Corpo de Bombeiros para todas as cidades. Para numa situação como essa, a gente ter quartéis de bombeiros mais próximos, principalmente dessas regiões remotas, né? Além de estar formando turmas de oficiais e promovendo concursos aí para aumentar o nosso efetivo, para termos um melhor atendimento à população, né?
1: Perfeito. Muito obrigada, Maurílio, pela sua participação, por esclarecer aqui sobre esse acidente muito grave aí que aconteceu, né? A gente conta sempre aí com apoio do Corpo de Bombeiros nesses momentos. Bom saber, né, também que tem projeto aí para essas áreas mais afastadas. Muito obrigada, viu?
4: Lembrando que o número do bombeiro é 193 e estamos sempre à disposição aí para servir a comunidade, independente da situação, da gravidade, nós estamos prontos e preparados. Tá joia? E queria agradecer aí a atenção, a reportagem, e ficamos à disposição de toda a comunidade aí para pronto atendimento.
1: Maravilha, brigadão. Vamos girar aqui então as informações, Francisco. A gente tem agenda cultural. Vamos falar um pouquinho aqui de cultura na capital, porque o Festival na Praia... Eita! Aí, ó, já começa com o clima lá em cima.
3: Eu acho que quem sabe, sabe, né? O Titãs aí, não é?
1: Exatamente. Festival na Praia em... de rock, sertanejo e piseiro. E como a gente tá ouvindo aí, Titãs. Hoje, a partir das 6 horas da tarde, tem Titãs, os Paralamas do Sucesso e Nando Reis. Uma noite aí pra curtir aquela nostalgia com clássicos do rock nacional. E eu vou tá lá, viu? Daqui a pouquinho eu vou correndo pra lá pra poder... aí assistir, né, prestigiar ali, Titãs principalmente.
3: Sextou, né, pra gente. Tem também.
1: Sextou.
3: Inclusive amanhã tem essa daqui, ó. Eu acho que todo mundo já conhece.
5: Calma, deixa eu respirar um pouco. Nós somos dois loucos.
3: Quem conhece, viu? Amanhã tem Simone Mendes, né? Na Praia, quem comanda, né, o palco aí. E o filho do Piseiro. E domingo você também leva, né, seu pai para curtir o Dia dos Pais na Praia. Entrada a partir das 8 da manhã com programação especial, rodada de samba, né? E pôr do sol e atividade para toda a família. Ah, e crianças até 10 anos não paga, viu? Todas as informações e ingressos no site R2.
1: Pois é, e nesse sábado, os Jardins da Embaixada do Peru recebem um festival com entrada de graça e programação para toda a família. Das 10 da manhã às 6 da tarde vai ter pratos típicos, apresentações de música e danças folclóricas, feira de artesanato, workshops e espaço também para toda a criançada. Um dos destaques aí do festival peruano é a participação do chefe Marco Espinosa, referência na gastronomia peruana, além de espaços dedicados ao pisco, a cerveja com cusquenha e a produtos tradicionais do país. A entrada é de graça, mas tem que pegar o ingresso ali pelo Simpla. É bom chegar cedo e levar 1 quilo de alimento para doação.
3: É isso aí, né? São rolês, né, que a gente faz durante esse final de semana, né? Quem gosta, quem não gosta, tem todos os tipos, né? E também tá rolando até domingo o Campeonato Brasileiro de Ginástica Artística, lá no Nilson e Nelson. E o corre, né? Porque talvez você encontre os últimos ingressos a partir de R$20 pelo site ingresso.com, onde tem também a programação completa do evento.
1: Pois é, e se você ficou aí na vibe do esporte e não rolou a ginástica artística, relaxa que tem mais opção. É o Festival de Esportes Aéreos Brasília 2026, que também segue até domingo. A programação é toda de graça na Torre Digital e no gramado do Eixo Cultural Ibero-Americano. No gramado tem voo de balão, exposição ali de aeromodelismo, feira de artesanato, teatro, praça de alimentação e até música ao vivo. Isso das 5 da tarde às 9 da noite. Um dos momentos mais aguardados também é o Night Glow, quando os balões ali iluminam o céu no comecinho da noite. Já na Torre Digital, das 8 da manhã até ao meio-dia, tem apresentações de paramotor, aeromodelismo e saltos de paraquedismo base jump. Você pode pegar ali os ingressos no Simpla também com antecedência, porque tem limite de vagas para voos de balão. Entra lá para garantir o seu, viu?
3: Eita, então é programação para todo tipo, né, Ellen? Você já vai curtir
1: gostos. Eu já vou lá pros Titãs, Paralamas, vou estar lá, ó, curtindo muito.
3: Você gosta mais desse ritmo de música?
1: Cara, eu gosto muito de MPB, muito. E assim, é uma coisa pra mim que desde pequenininho escutava Titãs, né? Então pra mim é até uma nostalgia poder ir ver esse show.
3: E pensa, né? A gente fala aí sobre ritmos, né, que nós gostamos muito, mas agora também eu vou ficar com o segundo, né, que é a Simone Mendes. Nossa, eu gosto demais, sou do interior de Goiás, a gente gosta um pouco mais de sertanejo, né, e Simone Mendes é um símbolo, né, no sertanejo, né?
1: Não, até pra quem não é muito fã do sertanejo, ela é um ícone, até a gente conhece também, então assim, realmente é uma artista e a se prestigiar, né?
3: Ellen, muito obrigado pela sua participação aqui também, né, com a gente. Vai seguir aí amanhã também. Nós estamos aqui, né, no Brasília TMC, primeira edição, né, das 10 às 11 horas. Para quem quiser acompanhar as notícias, que vai ser um resumo durante essa semana até amanhã, né?
1: Exatamente. Dessa vez vai ser uma horinha aqui comigo, Ellen Gomes e Francisco Neto, viu? Amanhã, 10 da manhã até às 11, a gente fica juntinhos no Brasília TMC, primeira edição. Então é só sintonizar ali em 100.1 que a gente vai estar com você.
3: Muito obrigado, até mais, viu?
1: Tchau, tchau.
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8: Hoje no Papo de Craque, segundo tempo. Boa tarde pra você e pra todos que nos acompanham na TMC, no 101.3 FM no Radinho, no 100,1 pra galera de Brasília. Um abraço pra todo mundo do Distrito Federal e também pra galera que tá chegando no chat no YouTube da TMC Esportes.
9: Distrito o quê?
8: Distrito Federal, pô.
9: Ah, tá.
8: Brasília, porque eu falei errado?
9: Não.
8: Não?
9: Não, Distrito o quê?
8: Federal.
9: Ah, tá.
8: É, o distrito é federal.
9: É federal.
8: É federal, é importante.
9: Federal.
8: Lá ficam.
9: É federal.
8: Ficam várias pessoas, é federal. É um abraço pra todo mundo de Brasília.
9: Isso.
8: Entendi.
9: Saudade.
8: Essa. Pros times de lá. É,
9: depois,
8: Brasília é bom.
9: Depois eu te explico.
8: Brasília é bom, Brasília
9: depois
8: é bom.
9: Eu te explico.
8: Também um abraço pra toda a galera lá, né? Que torce pro Gama, que torce pro Brasiliense, pro Sobradinho, a galera que sempre
9: Capital.
8: Tá acompanhando. Capital também, a equipe do Distrito Federal. Um abraço pra todo mundo.
9: Dinho, que é de Brasília.
8: Brasília, né, Dinho?
10: E aí, moçada, meu! Um abraço pra Brasília!
8: Beleza! Eu prometi que eu ia começar com outro cantor, né?
9: Não,
8: também vai estar com a gente ao longo do programa.
9: Mandou um abraço pra galera de Brasília e o Dinho é um dos grandes...
8: Verdade.
9: Personagens do Centro-Oeste.
8: Verdade. Vamos pras metas de like primeiro, tá? Metas de like. Primeiro vamos começar com 200 likes.
9: Tá bom.
8: Tá abaixo, 200 likes pra galera poder começar a
9: Beleza.
8: Participar com a gente. Vai mandando a sua mensagem, a gente vai interagir no chat com você. E você também pode participar por áudio no DDD 21 99557-1013. DDD 21 99557-1013. Sempre que eu tô muito tempo sem apresentar, Léo Pinheiro, boa tarde, boa tarde.
9: Boa tarde, querido.
8: Johnny, boa tarde também para Magno Navarro.
9: Fala comigo.
8: Sempre que eu tô muito tempo sem apresentar, apresentar, eu... Sempre que eu vou falar o número da rádio, eu acho que eu tô falando o meu número de telefone.
9: Uhum. Aí é 219.
8: Eu fico coração gelado. Uhum. Aí eu começo, tipo, 2199-557-1013. Aí eu falo.
9: Ali na tua frente,
8: eu falei meu número ou não falei? Eu leio sempre. Uhum. Eu leio sempre.
9: Assim aí, como tem o contrário também, né? Às vezes você tá na rua, você tá num movimento, né?
10: Por exemplo, deixa eu ver aqui qual
9: é
10: o seu número.
9: É, por exemplo, é.
8: Pode falar.
9: O movimento do homem solteiro, né? Tá na noite, pô, então anota o meu número aí.
10: Já passou
9: aí,
10: da rádio?
9: É, 2199-557. Opa, ih, errei.
8: Isso aconteceu comigo, eu fui fazer um exame de sangue. Eu conto essa história, né? Eu fui fazer um exame de sangue.
9: Era de sangue mesmo?
8: Um exame não, fui fazer uma doação de sangue. Aqui na Barra. E aí...
9: Doação de sangue?
8: É, doação, doação.
9: Parabéns pela iniciativa.
8: Obrigado, irmão. Bonito, inclusive eu tenho que voltar lá pra fazer, eles mandaram uma mensagem. Tá necessitando lá, então pra todo mundo que puder ajudar. Na Barra da Tijuca, fica ali no... Esse é o shopping que vende aqueles artigos de casa? Como é que é o nome dele? Casa Shopping.
9: Casa Shopping.
8: É, obrigado. Lá no Casa Shopping, na Barra da Tijuca.
9: O cara falou, então, ó, é, nome é artigos, vende coisas de casa. Shopping, compra e vende, no caso, compra.
8: É, o Casa Shopping, galera.
9: Casa.
8: Procurem lá pra você poder doar sangue também, ajudar quem precisa. Eu fui fazer essa doação de sangue, olha o Piero, chegou na hora, tem uma conversa, né? Pra saber os dados, as informações, se tem problema de saúde, tem.
10: Qual o seu tipo sanguíneo?
8: É, tipo isso. Não
9: qual
8: lembro.
9: Seu tipo?
8: Eu não lembro, não lembro. Ele. Aí, beleza. Aí,
9: qual
8: beleza,
9: seu tipo, Magno?
10: Calma aí, cuidado, hein?
8: Cara. Qual é seu tipo?
9: Morenos.
10: O meu tipo? Sanguíneo?
8: É, pô.
9: Não, sei.
10: Universal.
8: Aí, voltando pro assunto, aí, beleza, eu tava lá, aí a moça falou, seu nome? Eu falei, fulano. Aí, ah, você sou ciclano. Você mora onde? Tal, tal, tal. Beleza. Aí ela, seu número de telefone. Aí eu fui, 2199-557-1013. E passou, pô. Aí lá no final eu falei, cara, eu acho que eu falei o telefone da rádio. Aí eu, pô, amiga, eu errei, tem como eu trocar aí? Aí ela, pô, agora tá no final do cadastro. Deixa esse número aí mesmo, então. Tô capaz da rádio receber a notificação pra voltar a doar sangue, então, se alguém receber essa notificação com o telefone da rádio, fiquem sabendo que fui eu. Boa tarde, Magno Navarro, tudo
10: boa
8: bem
10: tarde,
8: com você?
10: Boa tarde, Yuri Duque, pai da bola, tudo bem? Saudade de você.
9: Cara. É o vigésimo boa tarde da noite. Boa tarde, oi.
8: Mas você não deu boa tarde pro público. Boa tarde, Alberto.
9: Boa tarde, boa tarde, público.
8: É assim? Seco desse jeito? Então tá bom.
9: Boa tarde, amigo, tudo bem?
8: Boa tarde, Johnny, tudo bem com você também?
11: Boa tarde, querido, tem muita coisa pra gente falar, né?
8: Tem.
11: Tem negocinho de Botafogo Fluminense, não sabe? Pô, o Fluminense não tem paz, né, cara? Sai, sai de um clássico, pega outro clássico, tem Libertadores pela frente, enfim.
10: A perde vida, o jogador.
11: Perde, a vida do Tricolor não tá sendo fácil.
8: É, por outro lado, o Botafogo
10: desde
8: teve uma...
10: 1902.
11: Não é bem assim.
8: É.
11: Não por, é bem assim.
8: Por outro lado, o Botafogo teve uma boa notícia, né? O Alex Telles teve a sua renovação anunciada, uma renovação, um vínculo maior, um lateral aí que conquistou, né? O maior título da história do Botafogo e também num um passado recente.
11: E deveria ir pra Copa no lugar do Alexandre.
10: Deveria, pô.
11: Não, deveria. Ui.
8: Isso aí já pode ser uma enquete, ou não? Ah, eu tô
11: claro
8: errado
11: que deveria.
8: Pode ser uma enquete ou não?
11: Olha que você... Que, gente,
8: acho não? Que não?
11: Não, não.
10: Tá velho.
8: Já passou, né?
11: É, não, não, esquece foi, Copa, pelo amor
8: tá
11: de
8: bom.
11: Deus. É.
8: Tá bom. Será que se o Alexandre tivesse... Se o Alex Telles tivesse lá, ia ser outra história?
11: Não. Não, então, não é sobre isso, não é sobre isso.
8: Não é sobre isso, então tá. Isso. Ó, tem uma mensagem aqui no WhatsApp da rádio, que é o seguinte. Oi, aqui é a Milena Cabral. Queria que você mandasse um alô para meu pai, Felipe Lins. Ele ama o programa de vocês. Um abraço para Milena Cabral e pro Felipe Lins, que tá acompanhando a gente. Forte abraço, obrigado pela audiência, sempre participando.
10: Eu tenho que tomar cuidado na hora de mandar abraços para Milenas.
8: Ah, é?
10: Por quê? Porque tem uma específica aí que não vai querer meu abraço, não.
8: Ah, tem isso? Entendi. Então, beleza.
9: Tá cancelado, irmão?
8: Mas ela escuta o programa?
10: Não sei, deve escutar.
8: Então tá bom. Magno Navarro, ele sempre começa, ele se assume sem querer, né? Ele vai soltando as
9: quem
8: coisas.
9: É Milena, irmão?
8: Depois ele percebe. Quem é essa Milena aí? Qual o seu nome?
11: Ele não vai abrir isso.
8: Qual o sobrenome dela?
10: Que... Ah, não vou falar o sobrenome.
9: Aquela abrir, que pô. Frequentava o Bar da Loura?
11: Não vai abrir.
10: Isso.
11: Uma vez encontrei, tá saindo do jogo do Botafogo, da transmissão, tá Magno Navarro.
10: Caraca, tá
11: o Magno tá?
10: Eu me entrego, os outros
11: no
10: me entregam.
11: No meio da tava torcida jogando? Organizada, tava no Bar da Loura.
10: Tava atuando. Um abraço.
11: Do Nilton Santos.
10: Pra galera da Bota Chope.
11: É, isso.
8: Grande Bota Chope. Ó, o Luiz Roberto tá por aqui.
11: Luiz Roberto?
8: É, o Luiz Roberto.
9: Botou. A mensagem sabe de quem?
8: Luiz Roberto. Ele botou, olá, boa tarde. Boa tarde, Luiz Roberto. O Vitor Dal botou, boa tarde a todos. Almada e Luiz boa Henrique jogam nesse final de semana ou só contra o Cruzeiro? E aí, Dalpiano?
9: Ó, eles podem jogar nesse final de semana, tem tudo pra jogar. Só que no Flamengo, não.
8: Ah. Entendeu? Tem isso?
9: Tem.
8: Inclusive, assim, daqui a pouco o Léo Piero vai falar mais sobre. A galera vai mandando mensagem, ó, o Henrique Santos botou, boa tarde, povo. O Vitor Dal botou, se é no Enem, todo mundo perde a prova, hein, seus atrasildos. Não, pô, começou na hora. O Nemias botou: tão atrasados, boa tarde. Não, já começou. O Mr. Chains, boa tarde. O LSC, alô, Léo Dredd. Pra quem não sabe, esse é o apelido do Léo também. O Mr. Fitipa botou: boa tarde, galera da TMC. O Fábio botou: boa tarde, cadê? O falecido já foi, gente, não tá mais na empresa. O Nocel Tempão botou: fala, pessoal, tá. Já foram ver o... já foram ver o filme do Homem-Aranha? Ainda não.
9: Ainda não, não vi o Homem-Aranha, também não vi a Odisseia também. É. Apesar de já conhecer a história.
8: Tô perguntando aqui se o Johnny já pagou o chope.
9: Ainda não.
8: É, isso. É...
11: isso vai acontecer.
8: Isso. Boa. Faz parte, é uma regra da casa.
11: Sexta-feira,
8: né?
11: Que vem, já tá marcado então, ok?
9: Temos compromisso?
11: Vai dar problema.
9: Temos compromisso?
11: Temos.
9: Temos compromisso com a galera daqui.
11: Ah, é?
8: É.
11: Então, eu, uma rodada é minha, pô.
9: Gostei. Apenas para este departamento ou para todo mundo da casa?
11: A gente conversa.
8: Aê, bom, bom.
9: A firma é forte, desacredito.
8: Ó, o Gustavo Nogueira botou assim: boa tarde a todos. Os jogadores que chegaram ou foram confirmados hoje no Vasco vão ter tempo de se inscrever na Sul-Americana? Foi um bom questionamento. Saião me perguntou sobre isso.
9: Que dia que é o jogo
8: hoje
9: do Vasco da Sul-Americana?
8: Cara, vamos aqui. O Vasco joga semana que vem.
10: Deve ser semana que vem, né?
9: Então é 72 horas antes.
8: Sendo 72.
9: Isso.
8: Ah, então dá
9: se
8: tempo.
9: For quarta-feira? É quarta-feira? É hoje. Tem que escrever hoje.
8: O Joel vai trazer mais atualizações daqui a pouco sobre isso. Mas, a princípio, sim. Né? O colírio chegou hoje e também o Sousa já tem chegada marcada.
10: Quem não tem colírio usa óculos escuros.
8: Verdade. É. Boa.
9: Eu gosto que, assim, ele é jovem.
10: Você pegou essa referência?
9: Tu pegou essa referência?
8: Não, não peguei.
10: Que isso, cara?
9: Não, é porque ele é jovem, pô.
10: Meu Deus, você é muito jovem, Yuri. Que raiva de você,
8: eu
10: cara.
8: Eu tenho 23 anos, cara.
11: Ele não pegou a referência?
9: Não, ele é jovem. Ele é muito engraçado. Anos, a gente, né, tem um
11: outra parada. Tá tudo bem, irmão. Não tem problema.
9: Olha só, Lulu, explica pra ele quem é Raul Seixas.
8: Toma aí, tem uma pergunta aqui, não chama ele antes. Ó, tem uma pergunta aqui, ó. O Lucas Dias colocou: boa tarde, Lulu. Hoje terá Papo 4 com o Yuri?
12: Hoje nós teremos papo 3, papo 4, papo 5, papo 6.
11: Não, não aguenta, é não aguenta. Não aguenta tanto papo assim, não. Não aguenta tanto papo assim.
9: Aí.
11: Aguenta.
12: Se fosse terça, quarta, uma segunda-feira, eu não aguentaria. Mas sexta.
8: Entendi.
12: É dia de papo 3, papo 4, papo 5, papo 6.
8: Entendi. Então vai ter esse encontro nosso hoje?
9: Explica teremos. Pra ele quem é Raul Seixas.
12: Raul Seixas é um dos grandes expoentes do rock nacional. Quem não tem colírio usa óculos escuros.
9: Valeu, Lulu.
8: Entendi, Lulu. Obrigado, tá?
12: É uma canção.
8: Não, entendi. Foi legal.
12: Você conhece essa canção aqui? Eu nasci há 10 mil anos. É do Raul Seixas.
9: Ah, e legal. Aquela eu prefiro ser.
12: Eu prefiro ser essa metamorfose ambulante.
8: Sim, conheço também. Obrigado, tá, o Lulu.
12: Do que ter aquela velha opinião formada sobre tudo.
8: Entendi, cara. Ai, Lulu, você é uma enciclopédia realmente da música brasileira, tá?
12: Eu sou a luz das estrelas.
9: Canta aí, Lulu, pra gente.
8: É o Piero também, tá vendo? Ele tá mostrando que
9: Eu tive um capítulo dedicado a Raul Seixas na minha monografia.
8: Ah, teve? Que maneiro, cara. Depois, se você puder passar, você fica lendo uma hora do programa.
9: Pode ser. A minha monografia era Os Alquimistas Estão Chegando. O misticismo e o ocultismo da música popular brasileira na década de 70.
10: Que isso? Tá público esse documento?
9: Não.
10: Você nunca.
9: O homem da gravata florida, né? Você acha que é brincadeira?
10: Você nunca publicou o documento?
9: Cara, não, esse documento não tá público, não.
10: Não, né?
9: Não, mas quem quiser ver, eu posso enviar pessoas, esse documento, né? Posso. Já mandei. Mas eu tenho até um pouquinho de vergonha.
10: Ah, é? Por quê, cara?
9: Porque tá muito mal escrito.
10: Pelo tamanho ou.
9: Não, pelo tá no formato? Tamanho médio, porque são 60 ou 70 páginas, então
10: e
9: tá médio.
10: O formato tá no padrão, né?
9: Não, o formato é a BNT. É. Mas assim, tá muito mal escrito, então eu tenho um pouquinho de vergonha de enviar esse documento.
10: Tá bom.
9: Mas quem me pede, eu envio.
8: Boa. Claro.
9: Eu ainda faço a ressalva, ó. Tenha paciência, porque era só um aluno, só um estudante.
11: Tava começando.
9: Isso, não tinha conhecimento profundo, não acadêmico.
11: Não tinha IA, porque tem a galera que tá jogando.
9: Eu abro assim, é tipo assim, tem três repetições de palavras absurdas que me dão nojo, aí eu fico, ai, não quero ler isso não.
8: Ó, o João Meteus está por aqui. É isso aí mesmo, me botou. Boa tarde, rapaziada TMC. Para a bola, tira onda na apresentação. Mesa nota 10. O LSC botou: joga lá no Lattes.
9: Ah, no Lattes.
8: Isso.
9: Meu Lattes só tem isso também.
8: Eu posso ler isso aqui ou tem alguma coisa a ver com política? Eu acho que é melhor eu não ler, né? O nome dele. Vira, eu não sei o que é isso.
11: É política do Vasco. É política do Vasco.
8: Do Vasco? Então,
10: pode falar.
8: Ó, fora MUV. Deixou aqui o comentário dele.
9: O que é MUV?
8: Não sei. Lulu, qual é a música favorita do Pai da Bola? Ele errou aqui, ele botou. Ah, não, ele acertou. Qual é a música. Não, ele botou Pai das. Não, é só uma. E aí, ô Lulu?
12: O Yuri é o que eu chamo de um homem epilético.
8: Ah, é? Epilético?
12: Cara. Ele gosta de todos os gêneros e todas as músicas. Ele vai do pop ao samba, passando pelo rock e pelo funk. Ele é muito fã, por exemplo, dos Havaianos.
8: Essa é uma verdade.
12: Não é?
8: Você fez uma participação com os Havaianos, não fez, Lulu? Uma vez?
12: Eu fiz.
8: Quer ter uma música dos Havaianos que
12: quecando
8: ela...
12: Quecando e mexendo ombrim.
8: Essa.
12: Quecando e mexendo ombrim.
8: Aí depois vem o Yuri dos Havaianos e ele continua essa participação, não é isso?
12: É isso.
8: Entendi. Não, vamos ver aqui, ó. Vamos lá. Começa com o Lulu, vai.
12: Quicando e mexendo ombrim, quicando e mexendo ombrim.
8: Aí o Yuri entrou.
9: Quicando e mexendo ombrim.
8: Bom, é isso aí.
9: Parabéns, muito obrigado.
8: Parabéns.
9: Yuri, canta a música do Segovinha, então. Vai ser a sua?
8: Segovinha joga bola.
9: Segovinha joga bola. Olha a jogada que ele tem. É,
8: tá meio Luiz Gonzaga.
9: Não. É.
8: Tá bom, pô. Ó, a galera continua mandando aqui a mensagem.
9: Ele tava, no, tava saindo do Lulu, cara.
8: Eu achei que ele tava fazendo
9: Luiz Gonzaga, né, cara? Por que não porque temos aqui Luiz Gonzaga?
8: E é incrível.
9: É.
8: Inclusive,
9: incrível.
8: A original dessa canção então, é Luiz Gonzaga.
9: É, é verdade.
8: Ó, o jogadinho do Paquetá colocou assim: boa tarde, deveria ter um papo The Voice. Eu não poderia falar porque é da outra, mas peço desculpa.
9: Pode falar The Voice.
8: Seu Jorge, Lulu Santos e Dinho Ouro Preto.
9: Ah, tu sabia que a gente tem o Seu Jorge?
8: A gente tem o Seu Jorge?
9: Tem o Seu Jorge.
8: Eu não sabia disso.
9: Seu Jorge?
8: Eu nunca vi na minha vida.
9: Não, apareceu essa semana aí, Seu Jorge.
8: Então eu quero
9: Seu Jorge, e aí, negão?
8: Quero ter esse privilégio de me apresentar. Prazer, Seu Jorge. Yuri Duque.
13: E aí, Yuri Duque, beleza, beleza? Como é que você tá, meu parceiro?
8: Tô muito
13: Como
8: bem.
13: Como é que você tá, meu parceiro?
8: Tô muito bem, ô
13: Marcos. Cabelinho aí, todo lisinho.
8: É, cabelo liso,
13: lado,
8: né?
13: Cabelo pro lado, né?
8: O que você acha disso?
13: Eu prefiro o do negão ali. Que
9: maneiro.
8: Fica mais legal, né?
13: Beleza, beleza.
8: É, consegue só soltar uma palhinha de Carolina no início, assim?
13: Carolina é uma menina bem difícil de esquecer. Anda bonita e um brilho no olhar. Tem um jeito adolescente que me faz enlouquecer. E um molejo que eu não vou te enganar.
8: Obrigado, Seu Jorge. Só no filé, hein? Mas parabéns.
13: Só no filé.
8: Valeu, Seu Jorge, obrigado pela participação. Ô, João Leite, você vai me atualizando sobre os breaks, tá? Que eu tô meio perdido nesse horário de 5:30.
9: Valeu, Venâncio. Tamo Beleza. Junto, meu parceiro.
8: Já tem um WhatsApp, João Leite? A galera tá participando? Então vamos pro WhatsApp rapidinho. DDD 21 99 557 1013. Manda aí.
14: Boa tarde, TMC. A repórter Natália falou aí no jornal anterior do adiamento da partida do clássico. Procede isso mesmo? Bruce Maciel de São Gonçalo. Tchau.
9: É o clássico feminino, né?
8: É isso, isso. Bruce. É o clássico feminino que iria acontecer hoje à noite no Newton Santos. Foi adiado por conta das condições climáticas, né? É, das condições climáticas, perdão. Existia a expectativa de ventos fortes no Rio de Janeiro. Em alguns lugares isso aconteceu. Mas aqui na Barra da Tijuca, por exemplo, o bairro não foi afetado. Então a gente espera que fique assim para o resto da noite, mas a rodada foi adiada pelo Campeonato Brasileiro Feminino. Botafogo e Fluminense se encarariam na noite de hoje no Estádio Olímpico Nilton Santos.
9: Inclusive teve renovação, né, Yuri Duque?
8: Renovação?
9: Depois de um momento ali até conflituoso entre a Fundação Cacique Cobra Coral e a Prefeitura do Rio de Janeiro, o contrato foi renovado até depois de 2050.
15: 2051.
9: E... portanto, não teremos mais essas situações climáticas na cidade, porque imagina não ser Rio de Janeiro, né? Imagina não ser Rio de Janeiro, que temos um contrato com a fundação que protege a cidade de cataclismas.
8: Verdade.
9: Pois é.
8: Então é isso.
9: Obrigado, prefeitura.
8: Isso aí. O Eduardo Cavalieri que hoje falou bastante, né, cara? Até disse pra população não entrar em pânico por conta dessa possibilidade de ventanias.
15: É, mas aí se quer que a população não entre em pânico, não precisa mandar 10 alertas às 5 horas da manhã.
8: É, teve um que foi 4:30, se não me engano, da manhã.
9: Não, e meio-dia.
8: Teve outro.
9: Teve um.
8: Durante o papo de craque.
9: Durante o papo de craque, durante. Exatamente, né? Ao mesmo tempo, gritaria de celulares, todo mundo apavorado.
8: Verdade.
15: Não que esses alertas não sejam importantes.
8: Não, são importantes porque.
15: Até porque da outra vez não soltaram.
9: Eles falaram que foi no sentido preventivo.
8: Foi. No dia da ventania que aconteceu, as tragédias aqui no Rio de Janeiro, que aconteceram as tragédias, a gente tem muitas pessoas que não foram alertadas. Na realidade, não teve esse alerta principal da prefeitura.
9: Não teve nada, a gente só botou a cara na rua e falou, o que que tá acontecendo?
8: Verdade. Ó, o HD Fotodrone já mandou aqui, o Pai da Bola, Vista Alegre, Vila da Penha, ventos fracos, a galera vai atualizando, né? O Vitor Dal botou, torcedores, calma, foi preventivo, mas não precisava mandar 8, né? Deixou aqui a opinião dele. O Nicolas Silva botou: Brasília presente no Papo de Craque. Marcelo Mengão, lembrando o quê? Você que é de Brasília, você tem prioridade no áudio, tá? Coloca o DDD 21 na frente, 99557-1013. Você que é de Madrid, de Madrid também.
15: De Madrid também.
8: De Madrid
15: por que
8: também.
15: Não?
8: Você que é da Espanha, lá de Madrid, manda sua mensagem. Mas você que é de Brasília, você tem prioridade. Até na frente da galera de Madrid. Manda o seu áudio no DDD 21 99557-1013.
15: Será que ela tá em Madrid, Léo?
8: Para o WhatsApp.
15: Dá uma olhada aqui.
8: Ah, que você falou ainda há pouco?
15: É. Não. A amiga dela.
8: A amiga dela, tá. Então você vai mandando a sua mensagem aqui, o Nicolas Silva, o Vitor Dal participando com a gente, e a galera vai trazendo aqui atualizações também sobre a questão dos ventos, tá? Se você tá em um lugar, galera, os ventos estão fortes, mande mensagem por aqui, participe com a gente, atualize também para o Jornalismo Cidade da TMC. Temos mais áudio, João, pra gente poder rodar? DDD 21 99557-1013, manda.
16: Fala, rapaziada, Papo de Craque, segunda edição, Anderson aqui na voz, taxista aqui do Engenho Novo. Eu queria deixar um abraço especial hoje pro meu amigo Felipe Love, que completa mais um ano de vida.
8: Que
16: Felipão,
8: show!
16: Papai do Céu, continue abençoando grandemente a sua vida, irmão, tu é o cara.
8: Valeu, Felipe Love!
15: Abraço pra toda a família Love, Wagner Love, Zé Love, Felipe Love.
8: Isso aí, pra todo mundo da família Love. Tem mais algum outro Love? Não, né?
15: O Milton Neves é que chamava todo mundo de Love, né?
8: É verdade. Tinha essa mania?
15: Renata Fã, era Renata Fã Love, lembra disso aí?
10: Lembro.
8: Então tá, um abraço.
15: É o Milton, época de terceiro tempo. Época de terceiro tempo.
10: Sabe quem é o Milton Neves?
8: Sim, claro, pô. De brincadeira.
15: Não, é terceiro tempo?
8: Não.
15: Super técnico, ele não viu.
8: Não vi super técnico, não. Mas eu lembro do terceiro tempo.
10: Hã? Que fim levou?
15: Não, tem no site até agora. Não, mas eu jogo alguns nomes e o...
8: Qual é a dinâmica do programa?
10: O que fim levou é você descobrir como é que tá a vida atualmente de um jogador.
15: Maneiro, lembra do Yuri Duque? Ele que foi revelação do Olaria?
8: Maneiro.
15: Olha onde ele está hoje, apresentando o segundo tempo do Papo de Craque.
8: Maneiro, legal. Ó, o Lucas Dias botou assim: Yuri, estarei torcendo por você na Copa Sérgio. Meu desejo é que você destrua o time de quem te rejeitou. Verdade. Isso é um bom pedido. Né, vocês inclusive jogam contra o BTB, né? O Lucas Dias botou: Yuri está na melhor forma física. Léo, não vale chorar se bater de frente com ele, hein?
15: Primeiro ele precisa me achar. Isso.
8: Me achar, então. Primeiro vocês têm que passar de fase. É o primeiro ponto, tá? É o primeiro ponto. A gente também. O Zeca da família Setão, e eu descobri que o Johnny vai jogar, tá?
15: Eu também.
10: Vou jogar.
8: Ele ficou quietinho aqui, ele chegou, ele não falou nada de Copa Sérgio. Certo ele. Mas aí saiu o Bica. E aí tá lá o nome dele.
15: Vou jogar.
8: Tá lá.
15: Como
8: do
15: é que eu descobri?
8: Mas
15: ele é primo do Leonardo, né?
10: Prometi que não comemora, ok?
8: Não, se fizer gol?
15: Não,
8: eu vou comemorar. Eu vou ficar nu.
15: Não,
8: respeito. Se eu fizer um gol, Johnny, eu vou ficar nu.
15: Não faz isso.
8: Por quê? Tu acha que eu vou perder a minha sede?
15: Não, porque não. Eu acho que a gente não precisa ver isso.
8: Ah, tá bom.
15: Não, depende. Ah, o Yuri é bonitinho.
10: Mas não ali, entendeu?
15: Ele é um outro ambiente.
8: Não, vestiário. Tá, beleza.
15: Você sabia que eles são primos?
8: Fiquei sabendo disso.
15: É família, pô.
8: É, você tem saião no nome, né?
15: Tenho saião no nome.
8: E ele não tem saião no nome.
15: Pois é. Vai entender,
8: o pai dele é.
15: Família, pô. Família.
8: Beleza.
15: Família
8: então, saião. Um abraço para o Saião, que está na operação da mesa de áudio, mais um dia fazendo um trabalho de excelência aqui no Papo de Craque. Ó, o Elisson Lima tinha o gol, o grande momento.
15: Ah, isso daí é... Quem não viveu demais. Isso daí, meu irmão, não assim, sabe o que é maneiro.
10: Mesmo no domingo, não tinha nada pra fazer. Nada pra fazer. Aí você fica extremamente ansioso com o jogo das 4 horas da tarde na platinada. E aí você botava 2 horas da tarde, 1 hora da tarde, e tinha gol, grande momento. E
15: tinha um narrador que era específico, que falava: olha aí, fulano.
10: Pô,
15: mas pô, ia ser Fluminense Internacional.
10: Pô, aí passava você até...
15: Em 78, o Fluminense venceu o Colorado no Beira-Rio com um gol de mão.
8: Eu não peguei, infelizmente.
15: Perdeu, irmão.
8: Eu perdi.
15: E tu pegou? Fala pra gente.
8: Ah, cara, é Esporte Espetacular, essas paradas assim, né? Mais assim.
15: Paradas,
8: né?
15: Faz esses programas que tem 60 anos, né?
8: É, mais ou menos.
15: Tá nada, você viu? Chegou a ver o Tá Nada?
8: Ah, sim, pô. Tinha um cara na Globo, uma época, que ele fazia umas imitações, era maneiro pra caraca. Ó, o Zeca da família Setão tá por aqui, fez uma pergunta, ó. Yuri, pergunta ao Milton Neves a escalação do Pau Grande Futebol Clube de 1965.
15: Não temos o Milton
8: Não
15: Neves.
8: Tem, mas não, tem o Milton PDC. PDC, boa noite pra você. Você poderia trazer pra gente a escalação do Pau Grande Futebol Clube que entrou em campo contra o Magense em 1937.
17: Foi 1-0 esse jogo.
8: Foi 1-0.
17: Esse jogo foi 1-0.
15: Não sei se você lembra, esse jogo foi adiado, né? Era pra ser no sábado, foi adiado pra domingo.
17: Porque ventou muito.
8: Foi.
17: O pau grande de 1965?
18: Pode 37, ser. Pode ser 65.
9: Não, pode ser o pau grande de 23.
18: É, também.
9: Não, não, acabou. Não, não,
18: esse time aí acabou.
9: Pô, cara, vai, 1923, vai. Cara. Não, não, faz 100 anos
11: não
9: atrás.
11: Não foi um time marcante.
18: Vai, 65, vai.
17: É, boleta no gol.
11: Cara, não, ele não vai chegar
18: até mais. Vai, vai, vai.
17: É, boleta no gol. Zé Saco na esquerda.
18: Vamos, PVC, vamos.
11: Não vai conseguir chegar até
18: lá. Vamos fazer o seguinte, vamos pro rápido break. Na volta, o PVC desmaiou. Ele vai voltar e vai falar pra gente a escalação de Pau Grande em 1965. Fica aí.
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4: Olá, muito boa tarde para você que acompanha desde cedinho a Transamérica, agora TMC 100.1. Como que tá aí a sua volta para casa? Já saiu do serviço ou ainda está saindo do serviço? Olha, deixa só te dizer algumas vias aqui do Distrito Federal. Sabe ali a EPTG, que geralmente sempre as pessoas buscam esta alternativa para ir para Águas Claras, Arniqueiras, Guará, Vicente Pires? Pois é. Neste momento, ela está com trânsito intenso a 24 quilômetros por hora, no trecho que é de 80 quilômetros por hora. Então, para você que está pegando a EPTG neste momento, a nossa dica é que você passe ali primeiro, né, pela estrutural, porque ali está um trânsito moderado, tá? 33 km por hora, mas esse trânsito está ali próximo ao CIA, sabe? Ou se não, próximo ali à cidade estrutural, não está tão engarrafado como ali na EPTG, né? Se você vai para Águas Claras, seria bom pegar pela estrutural, depois o Pistão Sul ali, que também está com pouca movimentação neste momento, segundo as informações aqui do nosso aplicativo, a Pistão Sul está ali com 21 km por hora no trecho, que é de 60 km por hora. Outro trecho que as pessoas buscam também bastante aqui seria a EPNB, né, que está com trânsito moderado, não está com trânsito tão intenso não, viu, pessoal? Está com trânsito aí moderado. Mas daqui a pouquinho nós voltamos com mais informações do trânsito.
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6: De volta no Papo de Craque Segundo Tempo. Tava com saudade de apresentar esse programinha gostoso, hein? Você vai participando com a gente no DDD, você também é, no DDD 21 99 557 1013, vai mandando seu áudio, sua participação é muito importante. Jay Saião já tá com o dedo no gatilho pra soltar um áudio pra gente, manda aí.
7: Fala, galera da TMC.
6: Fala, craque da pelota.
7: Que é o Sorriso de Botafogo, tricolor de coração.
6: Fala, Sorriso.
7: Te falar aí, no Rio de Janeiro, até alerta de ventania, golpe, hein? Um abraço, saudações tricolores.
6: Valeu, Sorriso, forte abraço, irmão, tamo junto, obrigado pela sua participação e por ter também mandado aí o seu recado sobre essa situação. Eu tô lendo aqui, ó, saiu uma nota ainda há pouco, eu acho que eu vou inverter.
8: Pode falar.
6: Vou inverter, tá? Ô, Saião, a gente consegue botar o hino do Flow aí rapidinho pra eu trazer uma informação? Galera, seguinte, vamos lá, hein? De maneira oficial, o Fluminense acabou de soltar uma nota.
8: Sim.
6: O atacante John Kennedy sofreu uma lesão no ligamento cruzado anterior do joelho direito na partida contra o Vasco e o tratamento é cirúrgico. O atleta já faz reabilitação pré-operatória. Que seja uma excelente recuperação e uma volta. E o Fluminense menciona aqui, ó, ídolo. Deixou aqui, ó, que seja uma breve recuperação, ídolo. Então, John Kennedy está fora. E eu vou falar pra você, estamos em agosto, tá fora da temporada.
8: Ano que vem, acabou, 6 meses.
6: Tá fora da temporada.
8: Volta pro início do Campeonato Brasileiro, como o brasileiro não começa em janeiro.
6: É isso.
8: Ou seja, ele vai voltar pra reta final do Campeonato Carioca, se o Fluminense passar de fase e pro... terceira, quarta rodada ou quinta rodada do Campeonato Brasileiro.
6: Então, pra você, torcedor do Fluminense, vamos lá, de novo. John Kennedy teve uma lesão no ligamento cruzado e está fora da temporada. Vai precisar passar por um procedimento cirúrgico. Inclusive, o Fluminense informou que ele já está no ciclo pré-operatório, ou seja, já está se preparando para realizar a cirurgia, provavelmente deve acontecer nas próximas semanas. E o John Kennedy vai precisar de um período de recuperação grande para poder voltar, né, a jogar. A gente sabe que lesões no ligamento geralmente trazem esse prazo um pouco maior de recuperação. O jogador, ele passa um período sem jogar, ele passa um período sem ter contato com o campo, depois ele volta.
0: É a pior lesão possível que um jogador pode ter.
6: O dele não foi no joelho, pelo que parece.
0: Não, acho que foi, pô.
6: Foi?
0: É, ligamento cruzado anterior.
6: É.
0: Do joelho direito.
6: Isso aí, joelho direito, é isso. É porque na imagem do gramado, parecia que o John Kennedy tinha sentido a posterior da coxa.
0: Uhum.
6: E ele fica com a mão, inclusive, atrás. Mas aí justamente pode ser por conta do joelho, né? Pegando aqui na parte de trás da perna. Ele saiu de campo chorando bastante, não encostou a perna no chão. É, tem gente...
0: Possivelmente, cara, na hora ali, assim, eu nunca tive essa lesão.
8: Graças a Deus.
0: Graças a Deus. É, mas pelo que se fala, eu conheço pessoas que já tiveram, você ouve um estalo muito forte no joelho. O João Leite tá confirmando, porque o João Leite, nesse momento...
6: É.
0: Está com o ligamento cruzado anterior rompido?
6: Isso.
0: Rompido. É, e aí o jogador, ele já saca na hora, cara. E tem o chamado teste de gaveta, né? Que você faz o movimento ali pra entender realmente a situação ali na hora. Possivelmente foi feito e aí ele já deve ter entendido a gravidade da noção. A noção da gravidade.
6: A gente tá rindo porque em homenagem ao Saião colocaram... ali uma...
0: É, eu me concentrei por causa disso, você apontou, imagem, eu falei...
6: Uma imagem da televisão que é
0: inacreditável.
6: É inacreditável, ele tá comemorando, cara, esse cara tá de brincadeira. Sobre o John Kennedy, vamos continuar falando, porque agora, ô Magno Navarro...
0: Sim.
6: O Fluminense só tem o Hulk e o Castilho pro resto da temporada.
8: E o Jamacano, Dido, né? Tá Dido. Ah, não.
0: E o Jamacano, ninguém, não é?
8: Tem o Castilho.
0: Se você juntar os três hoje, não dá um centroavante decente.
6: O Cano já não tinha que ter se aposentado, não, Omar?
0: Já. Ou pelo menos já teria terminado a história dele com a camisa do Fluminense, né? Talvez seguido para um outro mercado não tão competitivo, com um calendário mais leve que o calendário brasileiro. Mas assim, opção tanto dele quanto da diretoria, né? Que fez sucessivas renovações, mesmo sabendo que era um jogador que desde 2024... sofre com problemas físicos e até quando está bem fisicamente não consegue mais performar como performou em 2022 e 2023. É, até porque seria muito difícil ele repetir esses dois anos muito fora da curva. Mas falando sobre o John Kennedy, cara, a verdade é que a temporada do Fluminense, infelizmente vou ter que repetir isso porque acabou coincidindo e aí... Tem quem acha que foi por isso e tem quem acha que isso foi só uma mera coincidência. Mas a sensação que dá é que desde aquele fatídico Fla-Flu, a temporada do Fluminense se tornou um verdadeiro pesadelo. Porque é um futebol mal jogado, é o time que não consegue os resultados em jogos decisivos. E agora nesse pós-Copa, uma sequência de lesões... Seja por questão de preparação física, porque me parece que durante essa intertemporada o time foi muito mal preparado fisicamente, tanto que sofreu com muitas lesões de estiramento, lesões de grau 1, 2 na coxa, que são questões relacionadas à preparação física, mas a do John Kennedy é uma lesão de infortúnio, é de infelicidade, que independentemente da forma física que o jogador tá, qualquer um acaba ficando à mercê disso.
6: Verdade, concordo com você, Magno, e assim, agora é um momento delicado pro Fluminense, porque vai precisar passar o restante da temporada sem o seu principal artilheiro.
0: Mas gastou 75 milhões num centroavante que teoricamente hoje deveria ser o titular, né?
6: E posso te falar uma parada agora? É a hora da verdade. Porque agora o Hulk vai ter que se provar com a camisa do Fluminense. Sim. É obrigação. Não, vai ter mais
8: e
6: aquele...
8: é uma camisa grande até, né? Porque...
0: É.
6: Vou te falar.
8: Não vou te falar nada.
6: Não tá.
8: Vai mentir.
6: Não tá.
8: É a televisão que engorda.
6: Não tá, Léo.
8: Tá do meu tamanho, irmão.
6: Ele sempre foi, Léo.
8: Tá
6: forte,
8: do meu
6: ele
8: tamanho.
6: Foi
8: tá
6: forte.
8: Do meu tamanho, não. Pesado. Tá com a mesma mobilidade não. Que a minha.
6: Eu acho que isso aí é um pouco cruel da sua parte. Ele tá normal, como
8: que
6: ele sempre
8: seja,
6: foi.
8: Que seja. Não, não tá como sempre foi, não.
6: Não. Mas não aí tá acontece, Léo. É a idade, não é questão de peso.
8: Então
6: é idade,
8: não contrata, pô.
6: Tá errado o Fluminense, eu concordo com você.
8: Contrata, pô.
6: Agora, não é a justificativa, não é que o cara tá gordo. Não é isso, pô. Não é que o cara tá pesado.
8: Tá pesado, pô. Tá pesado. Você fica. A idade chega. chega, você perde agilidade, mobilidade.
6: Parte física, isso aí entra na parte
8: pronto,
6: física.
8: Pronto, tá pesado.
6: Você falou que a camisa tá grande.
8: Tá grande, pô. É XGG, pô.
6: A camisa sempre
8: XGG.
6: Foi grande. Mas sempre foi XGG. Ele é forte.
8: Não sei se era XGG antes,
6: ele é forte.
8: Não.
6: Inclusive, o short tem que ser maior ainda, porque você sabe que ele tem um glúteo avantajado.
0: O short é maior que a camisa.
8: Porque mas geralmente, quando você pede o kit, é completo, né? XGG, camisa, XGG, bermuda.
6: Ah, é verdade.
0: Você consegue mudar ali.
6: Verdade. Pedindo licença aqui, né, pra ela que vai chorar aqui também junto com a gente. Vai chorar, Rebeca, ou não?
9: Não, pelo amor de Deus.
6: Vai trazer essa informação do John Kennedy também, não?
9: Não.
6: Então tá bom. É alguma notícia melhor?
9: É.
6: Então dá.
8: Fluminense ainda tem treinador?
6: Ai, não dá. Então, Rebeca Reis abrindo espaço aqui pra poder trazer notícias do jornalismo carioca. E aí, Rebeca?
9: Notícia boa, gente. Não tem mais previsão de rajada de 90 km por hora pra hoje à noite. De noite, os ventos serão moderados, com rajadas ocasionalmente fortes. Sábado de madrugada, eles também vão estar moderados, com rajadas isoladas de intensidade forte. Mas a gente lembra que não é pra galera relaxar também, né? Assim, a previsão continua, a cidade ainda tá em estágio 3. A previsão melhorou, mas mesmo assim... é preocupante.
6: Verdade, é importante, até porque se não acontecer hoje, pode acontecer amanhã, pode acontecer no domingo, a galera tem que ficar atenta. Vou ficar em casa, amanhã tem um bom Fluminense Botafogo, inclusive vamos fazendo pau-pau hoje. Lembrei disso agora. Não. Hoje tem pau-pau.
0: Sem meta de like?
6: Tem meta de like, não, tem meta de like, eu também não vou abusar assim. Né? Eu pedi licença pro Breno. Pau-pau
0: são quantos likes?
6: Cara, então, pra acontecer o pau-pau, ô João Leite, 350 likes? Tá bom pro pau-pau ou tu acha muito? Pouco?
0: É, eu também acho.
6: Pouco?
0: É.
6: A gente tá com quantos likes?
0: Pro padrão do titular...
8: O titular é meter mil.
6: A gente tá com 100 likes. Então vamos lá.
0: Só?
6: Só.
8: É loucura.
6: Galera.
0: É loucura, cara.
6: Galera, olha só. Aí, eu tô te falando.
0: É loucura, cara.
6: 500 likes.
0: Deixa eu ver um negócio aqui.
6: Pra gente fazer o pau a pau de Fluminense e Botafogo. 500 likes. 500 likes, é isso que eu quero. Então, ó, galera que tá no rádio aí, no 101.3 FM, galera de Brasília no 100.1, entrem no YouTube nesse momento da TMC Esportes e like na live, pô. Manda o seu like aí, participa com a gente, cara. Ajuda a ter o pau a pau que vai rolar entre Botafogo e Fluminense. Partida que rola amanhã no Estádio Olímpico Nilton Santos.
0: Agora, eu tô curioso pra saber qual vai ser a escalação do Fluminense. Você tem alguma... Você vai trazer no segundo giro uma provável escalação?
6: Porque... Posso desenhar, porque no segundo giro a gente fala de mercado de transferência.
0: Só me responde. O Zubeldía...
6: Hulk.
0: Infelizmente, ainda é o Zubeldía, mas o Zubeldía... vai optar por uma escalação mesclada, time reserva, porque tem Libertadores terça-feira, né?
6: Então, Magno, assim, a ideia principal, por exemplo, existem muitos jogadores que estavam no banco de reservas contra o Vasco e vão precisar ser titulares nesse duelo contra o Botafogo, que é o caso do Hulk, por exemplo. Então ele não vai ser poupado pra essa partida. Entre os titulares.
0: Eu não duvidaria do Zubeldía começar com o Germancano, tá?
6: Assim, vamos lá.
0: Não duvidaria.
6: Eu vou desenhar essa provável escalação no próximo giro pra gente debater também sobre ela e pra gente falar sobre tudo isso que tá acontecendo no Fluminense, inclusive com a ausência do John Kennedy, que já foi confirmado. Até porque esse primeiro giro aqui não foi um giro oficial do clube, a gente vai trazer nessa primeira entrada realmente do Flu, foi só uma informação que a gente passou.

0: está em estágio 2 devido a essa redução dos ventos para as próximas horas. Então daqui a pouquinho a gente amplia as informações, mas cidade no estágio alerta número 2.
1: Perfeito, obrigado Léo pela atualização. O Thiago Alves botou mais pau a pau, é Flu e São Paulo. Não, cara, o jogo não é Fluminense e São Paulo, para de loucura. Ó, o Heraldo participando por aqui.
0: Ah, o Heraldo tá aqui?
1: Tá, o Heraldo.
0: Heraldo.
1: É o Heraldino na realidade. Ah. Botou boa noite meus queridos amigos. Eu entendi, tá, Magno? O Will Santos botou.
2: Não, eu também entendi.
1: Pai das bolas é uma só. Ninguém mais quer esse tal de pau a pau, ainda mais com esses elencos ruins. Você quer pau a pau, Léo?
0: Eu quero.
1: Você quer pau a pau, Mário?
2: Claro.
1: Você quer pau a pau, Joneite? Você quer pau a pau, Saião? Então, Will, com todo o respeito, não, né, pô? A galera quer pau a pau, sim. O Zeca Setão deixou aqui o comentário dele. Quem? O Zeca da família Setão.
0: Grande Zeca.
1: O Vitor Dal. É, Magno, vamos ter que ir de castigo no ataque. Meu Deus do céu. O apelido dele é Castigo? Rodrigo Castigo?
0: Assim, eu queria também deixar um elogio, porque a gente só critica, mas eu queria deixar esse elogio à torcida do Fluminense, que é uma das torcidas mais criativas que tem no aspecto corneta.
1: É.
0: Eu acho assim, que torcida do Palmeiras, do Fluminense e a do Botafogo, elas são extremamente criativas no momento de criticar e cornetar os jogadores, como, por exemplo, toda a criatividade da torcida do Tricolor em apelidar alguns jogadores do Fluminense.
1: Sim.
0: Renato Angústia, dor nas costas. Agora, Rodrigo Castigo.
1: Samuel Xavier é como mesmo? Tem um de Samuel Xavier.
0: Tem?
1: É tipo remetendo que ele é velho.
2: Acho que é de calvo, né?
1: Vou buscar. É, uma aqui. Parada dessa. Enfim, tem aquela escalação do Flu da zoeira, né? Uma parada dessa.
2: Eu não posso falar o do Zubeldia, por exemplo.
1: Não pode?
2: Não
1: porque
2: posso.
1: É palavrão? Ah, boa. Essa é boa. Ah, tá, beleza. O Samuel me lembrou. Ó, o Instagram tem um recado pra vocês. Já já a gente volta.
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1: De volta no Papo de Craque, segundo tempo, e toma dancinha. Toma dancinha que hoje é sexta-feira.
0: E vai tomando e anotando.
1: E vai tomando e vai anotando aqui no 101.3 FM. Essa aí você tem que tomar cuidado, porque essa. E isso, tem esse complemento aí, que você joga a mão lá na frente e você faz o sinal da torcida do Botafogo. Ó, a galera vai participando por aqui, vai mandando a mensagem, vai chegando junto. Igual vocês da imprensa, que botou o seguinte: Yuri e Magno ainda estão chorando a eliminação?
0: Sim, os dois.
1: Guarde lágrimas chorou? Para a próxima semana, por favor.
2: Quem chorou aqui, cara?
1: Vocês da imprensa, botou aqui que a gente tá chorando, eu e você.
2: Eu não tô chorando. Chorando por nada.
1: Até porque eu não sou Fluminense, tu é Fluminense?
2: Eu não.
1: Tu é jornalista?
2: Eu sou jornalista.
1: Tu é jogador?
2: Eu não sou homem, eu sou jornalista.
1: Que é isso? Você, por exemplo, Léo, você é Fluminense?
0: Cara, eu sou Bangu.
1: É, você é Fluminense, ou João Leite? O João Leite é Fluminense aqui, segundo ele. Ele apontou que aqui, ele nasceu no estado do Rio de Janeiro. É um babaquinha mesmo, né? O Will Santos já mandando mensagem aqui, participando. Ele botou: Rio de Janeiro é todo errado. Quando tem ventania que deu maior rebu, nada de aviso. Aí quando avisam que ia ter ventania, só veio brisa da onda. Ah, cara, faz parte. O futsal dos toques.
2: Hã? Que brisa da onda é?
1: Brisa da onda, pô. Da onda do mar, Copacabana, Leme.
2: Entendi.
1: É. Copanema. Conhece Copanema?
2: Conheço.
1: Léo Pinheiro mora lá, perto de
0: não,
1: Copanema.
0: Não, não moro lá.
1: Mora não? Tu mora em Copa mesmo, não. Né?
0: Sabe quem mora lá no Copanema? Ah. O Antônio Lopes. Ele tá sempre ali na curvinha.
1: Tá sempre
0: ali.
1: Correndo, né? Antônio Lopes, isso. Campeão da Libertadores.
0: E aí ele corre com o
2: filho
0: short.
2: Dele. Como é que é o nome do filho dele? Acho que é Antônio Lopes Júnior, né?
0: Júnior Lopes.
2: É, o Júnior Lopes é um grande admirador do meu trabalho.
1: Ah, é? Que legal, é. Cara. Ele te manda mensagem?
2: Ele me manda mensagem, a gente já trocou ideia.
1: É ele que escuta o papo de craque, de craque, né? É. De claque. Ou cebolinha. Sabe fazer cebolinha? Não sabe, não?
2: Eu já fiz em algum momento.
0: Cara, e o Lopes, ele corre com o short do Furacão, a camisa do Botafogo e o boné do Vasco.
1: É. Eu vi esse vídeo aí, foi até de um colega da imprensa.
0: Todo dia, qualquer dia.
1: Ah, ele dá sempre com isso?
0: É mesmo.
1: Maneiro. Ô, Léo Piero, não, porque você não faz imitação. Você não faz imitação. Ele é o

0: Magno Navarro, você consegue mandar um recado pro público infantil na voz do Bob Esponja, pra galera mandar um áudio no DDD 21 99 557 1013? Fala, Bob Esponja.
1: Puxa vida, Lula Molusco, eu queria ouvir o pessoal aqui da Fenda do Biquíni, no Rio de Janeiro, no 21 99 557 1013.
0: Obrigado, Bob Esponja. Público infantil, hein? Eu quero a galera participando. Você torce pra que time? Fala aí sua idade, se é o seu pai que te obriga a ouvir esse programa.
2: Faz uma análise séria na voz do Bob Esponja.
0: Tá bom, eu vou fazer isso.
3: Tu aguenta?
0: Eu vou esperar o boletim do Léo Pinheiro.
2: Tá.
0: Aí eu vou dar uma opinião séria, sem o Bob Esponja. Beleza. E aí eu chamo o Bob Esponja. Beleza. Pode ser? Léo Saião, é break antes, né? Que hora vai ser o break, ô? 25? Não, então dá, pô. Roda o hino do Mengão aí, Léo Saião.
4: Uma vez Flamengo, sempre Flamengo.
0: E as notícias do Mengão hoje, ó, calma aí, o Douglas Coelho botou: o Yuri Duque, beirando os 24 anos, não estaria mais pra filho da bola do que pai da bola?
3: Irmão, olha só, a sociedade tá tão diferente em outros momentos que com 24 anos, você já é o pai da bola duas vezes.
2: É, por isso que eu falo.
0: Eu não.
2: Pai das bolas.
0: Eu ainda não sou.
2: Mas você é de uma só.
0: Sou de uma só.
3: Pai da bolinha.
2: Que é...
0: Já fui pai da bolinha. Eu já cobri tênis, já. Cobri...
3: Golfe.
0: Verdade.
3: Aquele...
0: É o que eu tentei lembrar.
3: É o golfe, irmão.
0: Ô... Léo Pinheiro.
3: Prazer, satisfação.
0: O Luiz Henrique vem ou não para o Flamengo, Léo Pinheiro?
3: Para as oitavas de final da Libertadores, não, Yuri Duque.
0: Ah.
3: Porém, a situação é a seguinte, Yuri. Sabe sexta-feira? Sexta-feira, pá. Hoje, tu vai sair. E aí tu pensa assim, cara, vou fazer uma compra pra mim. Vou ajustar uma situação pra mim. E aí quando você passa o cartão assim, saldo insuficiente. Era isso que ia rolar com o Flamengo. Porque Luiz Eduardo Batista, o BAP, brecou a operação pelo Luiz Henrique. O valor de 35 milhões de euros é acima do teto que o presidente do clube destinou para essa janela de transferências, e por isso a negociação está travada. Hoje cedo, um dos representantes do Luiz Henrique esteve no Ninho do Urubu conversando com o José Boto, e o José Boto indiretamente tomou essa bronca do presidente do clube. O BAP fez a intervenção para o Flamengo não passar do limite de gasto destinado para essa janela de transferências. Vamos relembrar, o Flamengo teve uma operação de 43 milhões de euros no começo do ano. E por isso, faria uma janela mais modesta a essa altura da temporada. E aí, como que foi?
0: Tá fazendo um teste de voz, pra poder imitar. Ah, você nunca viu, ele faz isso direto, cara.
3: Tá bom.
0: É um meio que um ataque que ele tem.
3: Sim, e nesse momento, Yuri Duque, o Flamengo chega às oitavas de final da Libertadores, já aconteceu em outras oportunidades, mas sem nenhum reforço. Estamos aí batendo às 7 horas da noite. O Flamengo não vai escrever ninguém. O Flamengo não terá reforço para o jogo contra o Cruzeiro, só os reforços internos. Uma pressão ainda maior para o trabalho do José Boto, que tomou um chapéu do River Plate. Entrou.
0: Verdade.
3: E saiu de um leilão pelo Thiago Almada. Não tem dinheiro em caixa para contratar o Luiz Henrique nesse momento, porque o BAP vetou essa situação. E agora ele está no olho do furacão. Ontem trouxemos aqui uma nota das torcidas organizadas do Flamengo que criticavam José Boto e o técnico Leonardo Jardim, e a covardia que foi dita em nota da comissão técnica e também do departamento de futebol. E agora, escancarada a incompetência do gerente, do gestor do departamento de futebol do Flamengo. Negociação travada, o BAP mantém a responsabilidade característica do comando do Flamengo de 2013 para cá. Não tem esse dinheiro em caixa, não era o limite que eu disponibilizei pra você, então a negociação está paralisada, Yuri Duque.
0: Vamos lá, Léo. Dentro de toda essa história, o Flamengo, ele se comprometeu em duas negociações, a gente até conversou isso no Papo 1, o Flamengo ele se compromete em duas negociações que foram divulgadas, talvez em momentos que não deveriam ter ido pra imprensa, né? Terem ido, né? Porque são dois casos, no caso. Primeiro, sobre o nosso querido Almada. O Flamengo tomou um chapéu do River Plate. E a informação que foi revelada depois é isso que eu ia falar. Calma. O Almada não quis vir pro Flamengo, não é isso?
3: Não. O Almada, ele aceitou vir para o Brasil, aceitou voltar para o continente sul-americano e aceitou. Não é que ele aceitou a proposta do Flamengo. Pô, vamos topar? Vamos lá? Vamos ouvir? Vamos conversar? Você iria pro Flamengo? Sim, iria. Só que chegou um ponto em que a família pesou, no momento da conversa.
0: A decisão depois, partiu dele e da família, permanecer na Argentina.
3: Depois, vamos voltar pra América do Sul, não tem proposta da Europa, então vamos voltar pra casa.
0: Os valores foram superiores do Flamengo.
3: Tem duas propostas aqui. Os valores do Flamengo eram confortáveis, ele seria um dos maiores, se não o maior salário do Flamengo. Em seguida, o River Plate, o empresário do jogador, levou a proposta do Flamengo para o River Plate. O River Plate elevou esse valor. O Thiago Almada, o Yuri Duque, receberia 35 milhões de reais livres de impostos num contrato anual. Então, como é livre de imposto, coloca um valor acima disso com todo
0: o é muito impostos. Dinheiro.
3: É muito dinheiro que o Flamengo gastaria mensalmente nesse salário do jogador. Então, tudo isso também implica nessa situação pelo desejo do jogador e o Boto, ele desembarcou no Rio de Janeiro no começo da semana falando que não entraria em leilão. Não entrou em leilão, o River Plate fez uma proposta superior, vai pagar os salários ou, enfim, vai fazer o malabarismo que for necessário economicamente para pagar, garantir os vencimentos do jogador. Mas o que chama atenção, até dando os créditos aos nossos colegas do portal Coluna do Fla, que é um portal de hipercobertura do Flamengo, de uma declaração do José Boto. Ele diz o seguinte nessa entrevista, exclusiva, repito, aos colegas do Coluna do Fla. É muito fácil alguém ligar uma câmera, falar que o Almada vai pro River Plate, sem nenhum tipo de informação, sem nenhum tipo de apuração, e não funciona assim. O Almada foi pro River Plate.
0: Foi.
3: E ele bateu nos colegas que então faziam essa cobertura e que garantiam ou que tinham a informação de que o River Plate estava na frente nessa disputa. E no fim das contas, o Almada está indo pro River Plate.
0: Sim.
3: E agora ele também não tem o Luiz Henrique por enquanto. Pode a contratação, a negociação acontecer diante de um negócio, de um poder de argumentação maior do Flamengo? Pode, mas hoje a sexta-feira será concluída sem nenhum reforço inscrito para a disputa das oitavas de final da Libertadores. O que é uma grande vergonha, disse um flamenguista aqui.
0: É uma boa definição.
3: E...
0: aí, ó.
3: Tem outro tem aqui. Um outro personagem aqui no programa... que também tá aqui colocando pilha, mas tem um flamenguista e um personagem aqui.
0: A galera tá falando que o Breno Monsef tá aqui pra ganhar hora extra, que ele é esperto. Tá. A galera tá. Botou ali, ó, no negócio. Ah, lá. Tá gritando, tá vendo? Sem dinheiro, Flamengo. Flamengo tá duro, Léo Pedro, fala a verdade.
3: Duro não, mas tem limite, né, o Yuri Duque.
0: Ah.
3: O limite é 25 milhões de euros.
0: Esse é o limite, se passar disso, esquece.
3: O Flamengo, o Boto estava negociando 35.
0: Entendi. Então, beleza. Então...
3: E o Yuri, mostra a incompetência porque tivemos aí 90 dias de paralisação quase. Teve paralisação pra Copa do Mundo. Não 90 dias, mas teve paralisação 2 meses, né? 2 meses, 90 dias é Sim. muito. Mas 60 dias aí, teve Copa do Mundo rolando. Lógico que alguns jogadores, eles estavam super focados no Mundial, outros nem tanto, mas mostra a total incompetência do Departamento de Futebol do Flamengo e do José Boto. Incompetente. É um cara que chegou aqui com o status de especialista em scouting, monitoramento, mapeamento de jogadores e não consegue pensar fora da caixinha. Sempre faz contratações com valores elevados. E, assim, parece que ele só se garante nessas contratações pelo poder econômico do Flamengo. Porque, assim, no garimpo de atletas para possibilidades do Flamengo, ou para o Flamengo, nulo. Então é só mais um dirigente. Ele só fala com o sotaque diferente.
0: Então tá aí, ó, o desabafo também do Léo Pinheiro sobre esse trabalho, né, atual do José Boto e também do BAP. O Orlando Batista botou assim: impressionante o Léo Pinheiro não reconhecer que a identidade do Almada com o Botafogo pesou e muito na decisão de não querer o Flamengo. Isso se chama negativismo.
3: Tá bom, a sua opinião. É, porque são muitas energias negativas.
0: Ah, tá, entendi.
3: Pelo amor de Deus.
0: Enfim. O Futsal Dois Toques botou um abraço, inclusive, pra ele. Faz um trabalho muito legal lá no Instagram, sempre acompanhando as equipes do Rio de Janeiro em todos os ginásios. Ele botou o seguinte: a mulher sábia edifica a casa. A mulher dele não queria ele na RJ novamente.
3: Cara, eu vi. Eu vi. Assim, tem um super repórter, né? Eu não tenho essa informação, até porque é da. Entra na coluna de fofoca.
0: Aham.
3: E vou até pegar aqui.
0: Olha só, tu vai realizar essa apuração e a gente vai voltar no break com o Léo Dias. Pode ser? Você traz essa informação junto com ele. Sabe por quê, Léo Pero? Porque agora a gente tem que escutar uma análise também de um dos comentaristas aqui da casa.
3: O Janir Júnior, rapidinho, o Janir Júnior.
0: Vai trazer a informação.
3: Ele trabalhava na cobertura do Flamengo.
0: Vai trazer.
3: E ele deu a entender isso no tweet, de que tinha uma circulação e que o argentino ficou encantado com as belezas naturais da cidade do Rio de Janeiro. E também isso pesou na decisão de não voltar para cá.
0: Então tá bom, vamos ver. Daqui a pouco o Léo Dias vai trazer mais atualizações. Mas antes, ô Bob, você tem 30 segundos para trazer a sua opinião sobre o Luiz Henrique no Flamengo.
1: Ah, eu lamento muito, né? Porque eu acho que é uma expectativa que a torcida do Flamengo teve para trazer um jogador com nível de seleção brasileira. E que talvez solucionaria o problema ali do lado direito, né? O Flamengo hoje não tem um titular absoluto já há algum tempo. Então, mas eu também entendo que, de fato...
3: Mas, Bob, com todo respeito, o Plata é o titular absoluto por ali. Você pode não gostar do jogador.
1: O Luiz Henrique é muito mais jogador que ele.
3: Sim, é muito mais jogador que ele. Mas, assim, se a gente comparar números e estatisticamente, os dois têm a mesma característica no sentido de... Não contribuem tanto com assistências, também com gols.
1: Mas
3: baixíssimo número de gols do Luiz Henrique. Ou seja, Bob, assim, eles...
1: Não, inclusive foi um debate que nós tivemos aqui essa semana de qual era a maior necessidade do Flamengo em posição, né? Se era realmente trazer o Almada ou o Luiz Henrique. E aí a negociação com o Almada acabou não acontecendo, o River Plate veio e levou o jogador e o Luiz Henrique acabou sendo que o plano B, mesmo sendo de uma posição diferente, né?
0: Verdade. Você não achou nem um pouco engraçada essa situação que tá acontecendo no Flamengo? Hein, Bob?
1: Eu achei muito engraçado,
3: break. Senhor Roberto Esponja.
0: Impressionante. O Vitor Dal botou. Mas senhor Roberto Esponja, não seria loucura financeira para o Flamengo?
1: Concordo. Acho que o Luiz Henrique talvez hoje não valha esses 35 milhões de euros que o Zenit está pagando. E a gente sabe também que o Zenit é um clube que...
0: Obrigado.
1: É um clube que dificulta as negociações porque...
3: Vamos faturar.
0: É isso, Bob?
1: Você fez o sinal de acabar.
3: Chama o break aí, Bob.
1: O sinal de acabar, eu acabei.
0: Desculpa, Bob. Obrigado.
1: Você é o apresentador.
3: Roberto, chama o break aí, Roberto.
1: Vamos para um intervalo e daqui a pouquinho a gente volta com um Papo de Craque segundo tempo aqui na TMC.
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0: Olá, boa tarde para você que acompanha a Transamérica, agora TMC, né, 100.1. Agora são 18 horas e 28 minutos, está voltando para casa nesse trânsito intenso que está aqui no Distrito Federal. Pois é, se você está indo pela EPNB, tem um acidente que ocorreu ali próximo, né, ao Riacho Fundo 1, no sentido de Samambaia. Então ficar um pouco atento, porque neste momento, né, a velocidade média ali é de 10 km por hora, ou seja, o trânsito está parado neste momento, justamente por conta deste acidente que está próximo ali à entrada do Riacho Fundo 1, né? Lembrando que também ali na entrada da EPNB, o trânsito ele continua intenso a 20 km por hora. Então, se você está indo ali para Águas Claras ou se não até então para outras regiões como Ceilândia, a nossa dica aí é que você pegue a estrutural neste momento, que a estrutural não está com trânsito tão intenso, está com trânsito moderado aí, que a velocidade média é de 39 km por hora. A gente sabe que na sexta-feira a população costuma, né, pegar mais carro, deixar o transporte público de lado e pegar o carro para chegar em casa, senão curtir um pouco mais esta sexta-feira. Então, só uma dica, se vai pegar a EPTG ou se não a EPNB, vai para Ceilândia ou se não Águas Claras, em outras regiões ali, fica a dica aí para ir pela a estrutural, 39 km por hora. Já na EPTG, a velocidade média neste momento é um trânsito intenso com 22 km por hora, desde a entrada da nova CAP até a entrada ali de Vicente Pires, depois dá uma folga e a partir ali da residência oficial de Águas Claras começa o trânsito intenso novamente. Voltamos com Papo de Craque.
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4: De volta no Papo de Craque, segundo tempo, aqui na TMC, no 101,3 FM no Radinho, no Rio de Janeiro, no 100,1 pra galera de Brasília e também no YouTube pra galera da TMC Esporte. Vai mandando a sua mensagem. Você gostou, cara? Tá me olhando no retorno ali o tempo todo?
5: Não, eu tô lendo os comentários.
4: Para de mentir.
5: Jornalista Matheus Cisnandi.
4: É isso aí mesmo.
5: Luiz Henrique nem é tão bom assim, porque o Boto não sobe uma promessa da base.
6: Começou.
4: Não, não dá, né, irmão?
6: Não é não.
4: Bom, o Luiz Henrique não é tão bom, ele é muito bom.
6: Dizem vocês torcedores, bom é você.
5: Não, e assim, até uma...
6: Eu também não queria mesmo, é isso.
5: Pô. E é uma covardia também, você...
6: Ah, comigo aconteceu várias vezes isso.
5: Exatamente.
6: Principalmente na juventude.
5: É. Não é?
6: Não queria.
5: Também não queria.
6: É isso aí.
5: Não tava mais feliz.
6: Mas,
5: e assim, com todo respeito, Matheus, mas é uma covardia você colocar no mesmo... balaio, um jogador como Luiz Henrique que acabou de voltar de uma Copa do Mundo com uma possível promessa da base, né?
4: E só pra lembrar que as promessas da base, né, nesses últimos anos do Flamengo não conseguiram ir muito bem no profissional, não. A gente só tem o Everton Araújo, né, sendo o grande destaque. Porque
6: bem, nos últimos anos aí, nos últimos 5 anos, só o João Gomes, que era titular absoluto.
4: Não, vamos tentar um recorte mais curto, nos últimos 3 anos.
6: Matheus Gonçalves.
4: Aí teve o Matheus Gonçalves.
6: Na água.
4: Teve o que tá lá no Furran, jogou no Furran. Como é que é?
6: O Rodrigo Muniz.
4: Mas é 2021. Ah, então já cortou muito, tá.
6: Mas então... também não performou pra caramba no profissional, não.
4: É. Não, jogou na Premier League, conseguiu ser titular, enfim.
5: Não, mas a gente tá falando no Flamengo.
4: Ah, no Flamengo.
6: Revelação, tem uma cacetada de gente agora. No Flamengo, assim, só teve retorno.
4: Teve o Wesley, né?
6: Teve retorno
5: mas
6: técnico.
5: Mas não é do Flamengo, né? Se você parar pra pensar legal mesmo, o Wesley...
6: Ah, mas aí vocês também querem tirar até tudo...
5: Isso é por conta de uma política que o Flamengo... Política que eu digo é política de compra, né? Política de negociações que o Flamengo adotou nos últimos anos de trazer jogadores de renome, jogadores consolidados, jogadores no auge técnico, físico, porque o Flamengo se permite isso. É diferente do Palmeiras, por exemplo, que é um clube que tem bastante dinheiro também para investir, mas dá prioridade, ou pelo menos dá um bom espaço em seu elenco para desenvolver garotos da base, porque precisa vender. O Flamengo não é um time que precisa vender.
6: E ele, ó, o apelido do Matheus Gonçalves.
4: É verdade. Teve essa história, né, cara? Sim. Com o Matheus Gonçalves, complicado.
5: Pelo amor de Deus.
4: Ele que, inclusive, é um garoto que costuma quebrar regras, né? Ele foi campeão lá no futebol árabe. Uhum. E a galera sabe que, assim, na cultura árabe existe toda essa parada de evitar palavras de cunho sexual, evitar qualquer tipo de sentido desse. E o Matheus Gonçalves simplesmente entrou dançando.
6: Passinho, pai.
4: Um passinho com uma música extremamente.
6: Como é que é a música mesmo? Não lembro.
4: Era lá, lá, lá, lá, lá, lá, lá.
6: É boa. Eu já dancei essa com você aqui.
4: E já. E a gente dançou isso ao vivo. E aí.
6: Tava dançando o Naldo agora, pô.
4: É, tava dançando o Naldo.
6: Tá, deixa isso claro.
5: O Yuri Duque viu o chefe olhando pra ele.
6: Amor de chocolate. Amor de chocolate.
5: Ficou.
6: Ele replicou.
5: Não, não era amor de chocolate, não. É exagerado.
6: Exagerado replicado no clipe.
4: Teu pescoço faz arrepiar. Essa era braba.
6: Teve isso, teve.
4: Verdade. E aí, o Matheus Gonçalves, com a mesma personalidade que a minha, ele foi campeão do campeonato árabe. Ele entrou.
6: Você
4: e
6: faria
4: ele entrou
6: isso no
4: assim.
6: Mundo árabe?
4: Não. Cara, o Léo Piero me conhece, ele sabe que eu faria.
6: Não,
4: ele
6: não faria,
4: sabe que eu faria,
6: faria.
4: Ele sabe que eu faria. Ele só não quer falar que eu faria. Ó, o Safonov, herói do Rio de Janeiro, falou: eu vou falar para minha esposa igual o Léo Pinheiro para defender o Flamengo. Eu não tô duro, eu tenho limite.
6: Não, você pode ter limite, mas isso não é defesa, né? É argumentação do BAP.
4: Você já contou alguma mentira, Magno, assim, muitas, pra convencer muitas, alguém?
6: Muitas. Tem 10 minutos, irmão.
4: Conta uma mentira rápida aí, tu, assim, que tu já lançou.
5: Eu não vou lembrar, assim, de cabeça, não, porque às vezes a gente conta mentira e quem leva pra vida é a pessoa que ouviu, né? Não quem contou.
4: Eu tenho um amigo que uma vez ele contou uma mentira, né, pra uma menina que não morava no Rio.
5: Eu fui uma criança muito mentirosa, por
4: foi?
5: Exemplo. Fui uma criança muito mentirosa.
6: Criança?
4: É complicado.
5: Fui uma criança mentirosa.
6: Tipo o quê, assim?
5: Do tipo, teve uma
6: não
5: vez
6: fui eu.
5: Que...
6: Não,
5: mas assim... Também mas não, mas assim, eu inventava uma causada pra minha galera e a galera acreditava.
6: Ah, então
5: do tipo, não. Teve uma vez que eu me senti mal durante uma aula e saí no meio da aula, assim.
6: Mas tava se sentindo mal mesmo?
5: Tava.
6: Isso era
5: não,
6: verdade.
5: Não, isso aí eu não mentia, não.
6: O quê?
5: Aí eu, pô, me senti mal e fui pra casa. Aí no dia seguinte eu não fui pra escola e voltei meio que no outro dia. Eu falei pra galera que eu fui ser tratado no Japão, pô.
6: Não, e a tua galera também, né, cara?
5: Não, mas assim, isso aí eu tô falando.
4: A galera
5: do
4: São Gonçalo.
5: Não, isso aí eu tô falando. Eu tinha, sei lá, meus.
4: Para essa escola aí.
5: Colégio Alcântara.
4: Galera, por favor, não estudem no que
5: eu
4: tô falando.
5: Uma vez eu, pra chamar a atenção de.
6: Uma mulher?
4: Uma menina
6: né, jovem.
5: Que eu tinha meus, sei lá, 11, 12 anos.
6: Uhum. Pô, bem jovem.
5: E aí eu, pô, era apaixonadinho nela.
6: Você é sempre muito apaixonado.
5: Sempre.
4: Teve esse perfil.
5: Sempre.
4: Ah.
5: Aí, a gente tava de férias, eu acho. E nós falávamos por telefone. E aí, teve um dia que eu falei, cara, eu vou inventar um caô aqui pra ela. Eu falei, cara, tô mal aqui. Ela falou, o que aconteceu? Eu falei, eu tomei um tiro.
6: Um tiro, cara? Pô, foi um pouco abaixo. Cara, a gente saiu da
5: hospital.
6: Saiu da base do Flamengo pra essa história.
5: Eu tô no hospital aqui. Cara,
6: eu acho que de hoje
5: não tô legal. Então assim,
6: vai chegar a notícia que ninguém queria
5: por
6: dar.
5: Minha. Falei,
4: poção
5: que eu tomei um
4: por
5: tiro.
4: Mim aí.
5: Eu tomei um tiro.
4: E ela espalhando a campanha na escola, Magno Navarro baleado. Cara, que bizarro.
6: Assim, eu me
5: um abraço
6: hoje.
5: Para a Amanda.
4: Ah, você ainda conhece ela?
6: Ainda tem contato?
5: Cara? Tem, pior que tem.
4: Depois ele conseguiu o que ele queria.
6: É adulto?
5: Não, não, pior que não.
6: Eu minto até hoje, pô.
4: O Vitor Dal botou assim.
6: Mentira do bem.
4: Magno contava que era o Adnet na época das vacas magras. Não, mentira. Um abraço pro Adnet.
5: Quem faz isso é o Puma Rodrigues.
4: Ah, é verdade.
5: Na noitada.
4: Parece mesmo. Ele também parece o Ferb, do Phineas e Ferb.
5: Mas aí ele não chega na noitada e fala, eu sou o Ferb.
4: Aí não dá.
5: Ele chega e fala, aqui, ó, tudo bem.
4: O personagem foi inspirado em mim lá da Disney, o Ferb.
5: Então. Isso, pode ser.
4: O Piero conta várias mentiras, inclusive, assim, o Johnny tá chegando recentemente aqui na equipe, ele não sabe das mentiras do Léo Pinheiro, não. Mas o Léo Pinheiro tem uma que ele sempre mete, que é, ele foi dançarino dos Havaianos.
6: Quase foi.
4: E...
6: Parou no processo seletivo?
5: Parei no processo seletivo na semifinal.
6: É mesmo? Eu
5: perdi pro Tomzão.
6: O que foi. Faltou, depois a gente conversa, fora do ar você me explica o que faltou.
5: É que foi um projeto da CUFA, foi lá no viaduto Negrão de Lima.
4: Deu.
5: E aí o Tomzão levou uma galera maior que a minha. E aí na hora do,
6: maior?
5: Da dança, isso.
6: Que era votação pro público.
5: Ah, sim.
6: Aí
5: maior?
6: Aplaudiu.
4: Entendi. Aplaudiu.
6: E ele também tirou da cartola um quicando e mexendo no ombrinho. Esse passinho eu não
5: tinha
6: uma resposta.
5: Esse repertório.
6: Não tinha essa
5: não
6: resposta.
5: Tinha esse repertório.
6: E por isso eu sou conhecido até hoje como Quinto Havaiano. É Yuri Bubu, Tonzão, Dioguinho e Léo. É. Mas o Léo tá lá apagado, igual o Pit Bash.
4: É, que era pra ser o Léozinho, né? Só que no caso ele acabou não conseguindo.
6: Deu, e aí eu perdi também.
4: Concluir. Tá. Ó, o Zé da Manga botou assim: no Rio de Janeiro, até alerta de ventania golpe. Que isso, cara, não é não. O jogadinho do Paquetá botou: Magno teve aulas com o Naldo Beni. Uhum.
6: Temos o Naldo?
5: Não.
4: Não temos o Naldo. Temos. O Vitor Dal botou:
6: tu quer novas imitações, hein? O Naldo.
5: Tá bom. Beleza. Ó, anotado.
4: O Vitor Dal botou: pai, da qual mentira você conta? Eu conto a mentira que eu vou perder pro Léo na Copa Sérgio. Né? Ó, o jornalista da Por Aqui botou: é, o jornalista Matheus Cis. É, falou que Luiz Henrique é reserva da seleção e joga na Rússia. Particularmente o futebol russo só tem o Zenit e o CSKA.
5: Mas foi uma escolha de carreira que ele adotou, que a gente questionou muito na época, levantou muitas teorias da conspiração na situação dele ter ido para a Rússia, mas ele poderia escolher qualquer outro destino para jogar. Ele tinha proposta para jogar em ligas muito maiores do que a russa, inclusive ficar no Botafogo e continuar fazendo a história dele. Não foi sobre isso.
4: Verdade, concordo com você, Johnny, porque justamente nesse período, o John Kennedy, eu acabei de ver aqui mais uma vez a notícia sobre a lesão dele, mas o Luiz Henrique, nesse período, ele tava vivendo um grande momento e ele escolheu realmente para o Zenit, ele que inclusive passou, né, por um momento delicado, perto também dessa saída dele pro Zenit, que foi a acusação com envolvimento em casa de apostas, que também afastou um pouco esse glamour que ele tava vivendo no momento.
5: Na verdade, essa acusação é de bem antes, né, da época que ele tava no Bet, no futebol espanhol.
4: Mas então estourou nesse período, né, principal ali, na reta final do Botafogo pra saída pro futebol. Não,
6: ele já chegou no Botafogo com essa suspeita.
4: Sim, suspeita.
6: Só que a investigação, ela andou mais profunda num momento até do mata-mata do Botafogo.
4: Teve um andamento, né? Isso. No processo, a gente sabe que existe esse caso de investigação. Por exemplo, o Lúcio Acosta está passando por isso, do Fluminense. Ele está sendo investigado. Ele não foi acusado, ele está sendo investigado por um cartão amarelo que ele recebeu e que supostamente teria sido uma manipulação com envolvimento em casos de apostas. E até agora não temos uma atualização sobre o caso.
5: É, e pelo futebol que ele está jogando, tem muito torcedor do Fluminense que está torcendo para ele ser culpado.
4: Que isso, cara.
5: Que isso? Fala assim.
4: Ele é importante, cara. Eu sei que ele está jogando mal, eu compreendo isso. E isso me irrita ainda mais com o Zubeldia, porque falta um posicionamento pra explicar. O Zubeldia chegou na coletiva, realmente, eu não sei explicar o porquê que o Lúcio Acosta tá jogando mal, mas deveria.
5: Eu ia falar isso, mas não deveria. É só o Acosta. Não, porque a pergunta foi sobre o Acosta e o Savarino também. Falou, não tenho a menor ideia.
4: Ele deveria saber responder, porque se é ele que treina os caras no dia a dia, tem que falar.
5: Mas ele verbalizar, não tem a menor ideia, que é assustador.
4: É, isso aí, pô. Porque pode falar, não, às vezes, o cansaço, a rotina dos jogos, inventa qualquer coisa agora. Não faça a menor ideia, mostra como se ele tivesse um afastamento com o elenco ali, ele não tem um contato.
5: E como se não fosse tarefa dele, pô.
4: Isso
5: é o trabalho dele.
4: Também.
5: Fazer com que esses jogadores performem é trabalho do treinador, cara.
4: Sim, concordo.
6: E ele poderia falar, não sei, de outra forma.
4: É, de uma maneira mais vários, política.
6: Tem vários motivos, a gente pode elencar, a gente vai fazer uma investigação mais profunda, mas realmente não tá dando, eu tenho a minha responsabilidade. Não respondeu nada, mas já é uma resposta muito mais amena.
4: A verdade é que a coletiva, no geral, foi uma vergonha, né? Muitas respostas dele, como, por exemplo,
6: você perdeu 3 eliminatórias para rivais do Rio de Janeiro.
5: Pô, Dona
6: Bernardo. Não, mas não. Perdeu.
5: Dona Bernardo. Mas perdeu. É importante ver o contexto.
4: Mas aí, perdeu. Aí, olha lá, tá vendo? Aí você para, por exemplo, ele no meio, não? No meio de uma eliminação.
6: Mas perdeu.
4: No meio de uma eliminação, ele quer elogiar o Mário Bittencourt, o Matheus Montenegro e o Angione, falando que eles estão fazendo um excelente trabalho. Gente, desde 24, a diretoria do Fluminense não performa de maneira correta. O Fluminense é campeão da Libertadores 23 e 24 disputa pra não cair.
6: Posso falar um negócio?
4: Pode.
6: 23 também é uma sorte. Encheu o time de jogadores com idade elevada, deu sorte porque viveu um momento mágico, um treinador que naquele momento se mostrava competente e deu certo, mas as contratações eram all-in.
4: Ó, e você pode lembrar, Magno, você que é torcedor do Fluminense, que na época, antes do título da Libertadores da América, no início daquela campanha, existiam torcedores que criticavam o trabalho do Mário. Antes da Libertadores ali, né? Do título no geral. E depois o Mário virou uma entidade interna no Fluminense e foi perdendo esse brilho ano após ano que foi passando.
5: É porque assim, o Mário, ele assumiu o clube num momento muito difícil, eu reconheço isso, né? Era um momento de salários atrasados, em que o time tinha muita dificuldade para contratar e aos poucos foi colocando a casa em ordem, mas mesmo durante esse tempo, ele era bastante criticado, mas naquele momento a gente até entendia. Eu acho que a grande crítica que fica em cima dele é justamente ele em condições melhores para gerir o clube. em condições de ter um elenco melhor, de ter mais possibilidades financeiras, ele só fez escolhas erradas.
4: Não, por exemplo, essa janela de contratação atual do Fluminense é uma janela que não foi nem um pouco positiva. Tanto a do início do ano, tanto a do meio do ano. Ok, trouxe o Thiago Silva. Pode ser um reforço se jogar. Ele tem que jogar. Também não adianta. Contratou o Thiago para ficar no banco de reservas? Não vai fazer diferença nenhuma. O Hulk já provou que tá numa dificuldade física que não consegue apresentar, não consegue performar. E aí quem mais veio? Ninguém. Vendeu o Facundo Bernal, deixou o Otávio por aí, deixou o outro reserva imediato que acaba sendo teriam os meninos da base, mas nem isso tem.
5: Não, pra primeiro volante hoje.
6: Ele não confia.
5: Hoje no elenco, pra primeiro volante é só o Otávio.
4: Assim, é complicado, né? A gente pensar num cenário desse, enfim, até pensando nessa gestão do Matheus Montenegro, que tem mais alguns anos pela frente.
7: E temos que falar de gestão, que pra mim é o marco da derrocada do Fluminense na temporada. Que é a questão de ter cedido diante do Flamengo. E aqui não é questão de bandeira, de torcida, não é isso. É posicionamento político.
4: Boa lembrança.
7: Aquele momento, pra mim, é chave e respingou na parte técnica, respingou nos jogadores, respingou no afeto mesmo da torcida para com esse elenco, para com essa gestão. Depois daquele dia que o Fluminense, para os tricolores, arregou, né, e recuou em relação ao posicionamento, depois daquele dia nada foi igual no Fluminense. Sim. Nada foi. O ambiente, tudo ficou turbulento de uma maneira e ganhou uma proporção de, por muito pouco não classificou para a próxima fase de Libertadores, gente. E tudo por causa daquele momento. Aquele momento ali mudou o rumo do Fluminense em 2026.
6: Ali tá ali, ó. Perdeu o vestiário no dia da vergonha 9 de abril. Perdeu. Você lembra do primeiro gol desse jogo?
7: Perdeu.
6: O Pedro faz um gol de costas lá daquela casa. O Fábio
5: saiu.
6: O próprio primeiro gol mostra como é que tava o Fluminense.
5: É verdade.
4: E assim, existia naquele período, ainda existia uma pequena confiança no Matheus Montenegro, apesar de um trabalho em conjunto com o Mário Bittencourt, que a atitude deles pega essa confiança, é amassada, jogada no lixo. E é isso, e o torcedor começa a criticar e ter esses questionamentos. Enfim, Rebeca Reis está por aqui, tem notícia na cidade maravilhosa. E aí, Rebeca, a notícia é boa ou é ruim? Fala aí.
8: Vocês que sabem, olha só.
4: Tem duas?
8: Então, não.
4: Eu quero a boa, então.
8: Ah, é uma só, mas ela pode ser...
4: Tá.
8: Pode ser engraçada.
4: Ah, beleza, tô arrumando, manda.
5: Ah, não.
8: Não, uma quero, infestação quero. De baratas.
5: Ah, bacana.
4: Que legal, vai. Vai.
8: Em um ônibus, interrompeu uma viagem de Rio das Ostras para o Rio de Janeiro. A viagem foi interrompida por cerca de uma hora e, segundo relatos, o motorista teve que parar por conta de uma passageira que tinha fobia. Ela chegou a ver uma barata subindo na perna dela. A passageira disse ainda que depois que a viagem seguiu, ela viu mais duas baratas andando pelo ônibus, além das que já tinham sido mortas, mas preferiu não falar nada para não assustar os outros passageiros. Em nota, a autoviação informa que o motorista acionou imediatamente a empresa, que tomou as medidas necessárias, e a empresa lamentou o transtorno causado aos passageiros e está apurando os fatos internamente.
5: Rebeca, duas perguntas para saber se você tem informação. A primeira é: eram quantas baratas? Só essas três?
8: Não, tinha uma infestação, era uma infestação.
5: Ah, tá. Era uma infestação.
8: É, pelo que a gente recebeu.
6: Você tem medo?
5: Não, e o tamanho delas?
4: Mais ou menos a média, assim.
5: Você tem.
4: É assim?
5: Como
4: é
5: ela?
4: Assim. É assim desse tamanho?
6: Assim, Magno. É grande ou pequeno?
4: Pô, isso aí.
5: Não, pô, isso aí.
4: Isso é um rato,
6: isso é grande, tá bom.
4: Isso é um rato, irmão.
5: Não, porque geralmente.
6: Essa é muito importante. São voadoras ou não?
8: Eu acho que essa é a questão, né? Que se você para de ver, é o problema. Se você para de ver a barata.
5: Não, mas uma infestação você vê.
8: Tá.
5: Né?
6: Já teve, ela entrou no seu quarto, você perdeu ela de vista e você nunca mais dormiu?
5: Desesperado. Você fecha, o cômodo, pô.
4: É, isso
5: você
4: aí.
5: Fecha o quarto e vai pra sala, vai dormir na cozinha.
4: Até porque o cara
5: dorme
4: que.
5: Dorme no elevador.
4: O cara que dorme com a barata no quarto, ele tem sangue frio, né?
5: Tem.
4: Ele tem coragem de fazer.
5: Você já virou um filme Joe e as Baratas?
6: Com certeza, não. As baratas viram um ser humano depois e pedem pra mulher continuar com o Joe. É a última cena do filme.
5: Você nunca viu esse filme, Joe e as Baratas?
6: Não, ele é novo, cara. Já passava viu, toda sexta-feira no SBT.
5: Já viu esse filme, Joe e as Baratas? Também não viu?
6: Rebeca também é nova, cara.
5: Caraca, cara.
4: Vou ter que
5: você viu, né, Johnny?
6: Sim.
5: Passava muito no Tela Espetacular. Sexta-feira à noite.
6: Ó, o camarada aluga um apartamento, só que o apartamento é das baratas. E aí depois ele faz amizade com as baratas. E aí no fim, ele conhece uma mulher e tal, e aí a mulher fica, pô, não é possível que tu mora com baratas. E aí, na última cena, as maratas sobem uma por cima da outra, viram um ser humano e falam, por favor, volte com o Joe. E aí escreve, o Joe te ama, e ela volta a ficar com o Joe.
7: Assista hoje, que é sexta.
9: Isso é um bom caminho mesmo. Se eu não tiver nada pra fazer, eu acho que eu vou assistir esse.
6: Agora você tem.
9: É, agora eu tenho, é verdade. DDD 21-99-557-1013, manda.
10: Bob Esposa, me dá um abraço aí, por favor. Sou de Manaus Olímpico, sou do Botafogo.
11: Aí, ó, meu filho Charles Henrique tá pedindo abraço aí, Bob Esponja. Dá essa moral pro menor aí, pô.
12: Poxa vida, Charles Henrique, eu assisti muito você no Pânico da TV.
7: Não, não é esse, é outro.
12: Então, Charlinho, um abraço pra você diretamente da Fenda do Biquíni. Eu estou aqui também com o Patrick.
13: Ei, Bob Esponja!
12: Puxa vida, Patrick, manda um abraço para o Charlinho.
13: Um abraço pro Charlinho.
6: Casa Grande, cara.
9: Valeu, Bob Esponja, Casa Grande. DDD 21-99-557-103. Seu
6: Casa Grande imitando o Bob Esponja, nada a ver?
14: Será que... Boa noite, galera, TNC. Eu não tô entendendo esse alarde todo em cima das contratações do Flamengo. São contratações pontuais e difíceis de fazer mesmo. São caras difíceis de fazer. Não é qualquer Zé Ruela. É porque tem uma geração de torcedores do Flamengo, sobretudo a nova geração, que são torcedores de contratações. Que é a torcida organizada do mercado da bola.
12: Ih!
14: O Flamengo é o atual campeão de tudo, irmão. Tem motivo algum pra ter crise e histeria, pô.
9: Tu faz parte, meu pai, da Folha Jovem do mercado?
6: Cara, não, porque eu torço pro Flamengo, mas assim, o Flamengo foi campeão ano passado.
7: É isso que eu ia
6: falar. A gente já tá na reta final de 2026.
7: E o mercado serve pro Flamengo se manter campeão.
6: É isso. Se você tá confortável com o título que ganhou ano passado, é, meu amigo, não sei nem se você é tão flamenguista assim.
7: Ganhou uma vez,
6: duvidou. Estou satisfeito. Ganhei já uma vez nesse século, tá ótimo. Aí é brincadeira, né?
9: Verdade.
6: E se assim, não tem motivo pra crise com esse futebolzinho mequetrefe.
7: Ah, esse é a discussão.
6: Um treinador covarde.
7: Essa é a discussão.
6: Um time desequilibrado, um elenco que não é equilibrado.
7: Olha, o que me preocupa não é perder Luiz Henrique no mercado, até porque não perdeu pra uma concorrência. No caso do Almada, foi pra concorrência, pro River Plate. É o futebol que o Flamengo tá jogando, cara.
6: Na bolinha assim. Essa bolinha é grande ou pequena?
9: Pequenininha.
6: É menor que a barata, pô.
9: É menor que a barata. E do tamanho da argola que tá na sua orelha.
6: E essa aqui é um argolão, tá?
9: É um argolão, isso aí é verdade. Você tem essa disposição. DDD 21-99-557-1013, manda.
15: Patrick, manda um abraço.
16: Fala, galera da TMC. Andrei aqui. Faz uma pergunta. O próximo sorteio
9: da
16: Copa do Brasil, acho que é terça-feira. Será que não dá pra incluir o Fluminense de novo nesse sorteio? O Vasco pegar o Fluminense de novo, não?
6: Sim.
16: Porque, pô, cara, é muito bom. Porque a gente já sabe que a gente vai passar de fase com certeza.
9: Será que dá pra abrir?
16: Maior freguês. E freguês bom é que paga em dia.
9: Ih.
16: Grande abraço.
9: Será que dá pra abrir esse precedente pra tentar colocar o Fluminense de novo?
6: A gente tira um time classificado, bota o Fluminense.
9: Tira
6: o
9: Vitória, pô. Tira o Vitória.
6: Não, que tira o Vitória.
9: O presidente
6: Pedro Paulo.
7: Isso já é Ventura dancinha no final, pô.
9: Ah, então a gente vai tirar quem? A gente tem escolha pra tirar alguém. Eu ia falar pra tirar o Corinthians, mas o Corinthians já saiu pro Botafogo.
6: Tira o Internacional.
9: Inter.
6: Presidente Pedro Paulo, quem você gostaria de enfrentar na próxima fase?
17: O Fluminense. Nós estamos já com um pedido na CBF, uma requisição.
9: A
17: gente fez o requerimento, né? Pra enfrentar o Fluminense em todas as rodadas do Campeonato Brasileiro e também na Copa do Brasil e também na Sul-Americana.
9: Legal. E sobre essa questão do treinamento, a preparação pro Vasco, até se for o Fluminense ou outro adversário, como é que tá? São quantos treinos a série que o Vasco tá fazendo?
17: A gente tá treinando 6 vezes por dia.
9: 6 vezes?
17: 2 de manhã, 2 da tarde e 2 à noite.
9: E quais são os treinos, assim? Você pode trazer alguns exercícios pra gente?
17: A gente faz superiores na parte da manhã.
9: Sim.
7: Até a falha, né?
17: Então, até a falha. Então, você tem o antebraço, braço, axila, costela.
7: Trabalha ombros, todo, ombros, trabalha umbigo. Todo o grupo.
17: Eu tô malhando muito umbigo.
9: Umbigo é bom.
17: Umbigo.
9: Nariz também, não?
17: Bom. O nariz eu não posso mexer muito porque eu tô fazendo os procedimentos estéticos.
9: Entendi, tá evitando.
17: E aí eu tenho que evitar. Mas pescoço também. Eu faço muito trabalho de pescoço.
9: E de tarde?
17: A tarde é a região do meio.
9: Ah, do meio?
17: É.
9: E aí, no caso, é a região da cintura.
17: É, a cintura.
7: Nossa, teu umbigo tá, pô. Umbigo
17: pélvis.
7: pelvis.
17: É, pelvis,
7: glúteo tá por ali, esquerda, quadríceps,
17: virilha direita.
7: Isso, é o adutor, né?
17: É, a bandinha também, tem um treino de bandinha.
7: Mas a galera que trabalha na academia do Corpo Tecnológico aqui já encontrou o presidente algumas vezes no vestiário. Sem roupa, tomando banho.
9: Que isso, galera? Calma, aí foi
7: mais pergunta. Pergunta o apresentador da tarde.
9: Mas ele.
7: Pergunta ele se ele já encontrou. Abriu o banheiro pra, depois da academia. E tá lá o presidente do Clube de Regata Baixo da Gama.
9: Ele viu essa bandinha aí que tá se apresentando lá,
7: não sei,
9: lá.
7: Cara, ele viu.
9: E à noite o treino, Pedrinho?
17: É, à noite nós treinamos cardio, inferiores.
9: Né? Aí é lá inferiores, abaixo do joelho.
17: Inferiores.
7: E que horas você treina cardio? Madrugada, né?
17: É, na madrugada, quando eu corro.
9: Tu corre de madrugada?
17: É, eu já fiz, por exemplo, eu tô morando aqui em Vargem Grande.
9: Aham.
17: Aí eu já fiz Vargem Grande e Ipanema correndo.
9: É isso, cara. É. Disposição, hein, Pedrinho?
17: É, disposição.
9: E assim, e sobre a alimentação dos atletas, você tá vetando as coisas lá em São Januário?
17: Não, a alimentação é toda controlada, né?
7: É whey.
17: A gente pesa, a gente come batata doce, frango, whey. Uh-huh. Whey de frango, batata frango, doce de whey.
9: Uh-huh.
17: Whey de batata doce, batata whey.
9: Boa.
17: Whey doce.
9: Oi, doce.
17: Batata frango.
9: Entendi. É bom essa alimentação. E tá dando resultado, né?
17: É.
9: Porque, por exemplo, o Adson correu bastante no jogo agora.
17: O Andrés Gomes.
9: Também.
17: Treinou bastante, né? Pra fazer a partida que fez.
7: E qual a sua ligação com a Leila?
17: É de respeito.
9: Boa.
17: É uma ligação de respeito.
7: E Leila, qual a sua ligação com o presidente Pedro Paulo?
18: Eu não tenho nenhuma, não é?
9: É.
18: Não conheço, não falo. Não tenho nada a ver.
7: Você não vai comprar o Vasco.
18: Não quero saber do Vasco.
7: Você é Vasco?
18: Não, eu sou Palmeiras.
9: Mas você nasceu em Cabo Frio.
18: Eu nasci em Cabo Frio, ali na região
7: do Peró.
18: Acho
7: que tá acontecendo uma histeria.
18: Do Peró. É. Eu fiquei muito triste, inclusive, porque o ônibus que faz essa linha Rio das Ostras, Rio de Janeiro, eu já peguei também várias vezes.
9: Era você que tava no ônibus agora?
7: É. Foi na sua perna, presidente,
18: que subiu. Foi na tua. Foi na minha perna.
9: Que isso,
18: baratinhas, assim, eu fiquei desesperado. Não é? Aí falei, para.
7: Que mas você tava vestido o quê?
18: Ah, eu estava vestido.
9: Então ele tava, porque geralmente você tá sempre arrumada, né?
18: É, eu tô.
9: Não para o vestido.
18: Eu estava com um vestido Ralph Lauren.
9: Aham.
18: Não
9: e, e nos pés?
18: Nos pés eu estava com Yves Saint Laurent.
9: Boa.
18: Uhum. Não é?
9: E a bolsa? A bolsa era qual hoje?
18: A bolsa era da Nike.
9: Da Nike?
18: É.
9: Essa é diferente.
18: É.
9: A Nike patrocina o Vasco, né?
18: Não, não era do Vasco. Mas essa é falsificada.
9: Ah, tá.
18: Não
9: entendi.
18: Foi na 25.
9: Você comprou lá na feirinha dos biquínis, lá 25. Em Cabo Frio. Entendi, beleza. É, vamos para um rápido break. Na volta, vamos falar mais do Botafogo, vamos falar mais do Vasco, do Flamengo, do Fluminense e também de tudo que tá acontecendo na cidade maravilhosa. Fica aí.
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5: 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Neste exato momento, 18 horas e 57 minutos. O trânsito está muito intenso aqui no Distrito Federal. A IPTG, por exemplo, desde a entrada ali da nova CAP, né, da EPSul, até mais ou menos próximo à pistão norte, muito interditado neste momento, principalmente a entrada principal do Guará, que está com um trânsito um pouquinho intenso também, viu? Só na entrada do Guará ali, a velocidade média de 12 km por hora neste momento, e já na IPTG, próxima à entrada de Vicente Pires ali, né, perto da marginal norte da IPTG, a velocidade média é de 11 km por hora. O trânsito extremamente intenso para quem está voltando para casa. Uma dica é pegar pela estrutural. A estrutural não está com trânsito neste momento, não tem nenhuma sinalização de trânsito intenso neste momento. Então, se você vai pela IPTG, pegue a estrutural, que vai ser melhor para você, viu? Outro detalhe aqui é que a EPNB está com trânsito um pouquinho mais carregado, intenso aí, né? A velocidade média é de 22 km por hora e pega desde a entrada ali, sabe? Onde que fica o núcleo Bandeirante, até próximo à BR-060 ali, a fábrica da Coca-Cola, né? Principalmente depois que passa da entrada do Titaguatinga, na DF-001, próximo ali à fábrica da Coca-Cola, tem um acidente de trânsito ali que está provocando esse atraso. Lembrando que esse acidente de trânsito é voltando, né, no sentido aí oposto que liga aqui o Distrito Federal, o DF, na verdade, o Brasília, né? Então nós voltamos daqui a pouquinho com mais informações do trânsito.
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0: 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Para ouvir o WhatsApp, DDD 21 99 557 1013. Manda.
1: Oi, pessoal da TMC, tudo bem?
0: Tudo.
1: Tô aqui no carro com meu pai. Todo dia quando eu volto da escola, eu fico ouvindo vocês.
0: Que show, hein?
1: Beijo, manda um beijo pra mim. Tchau. E meu nome é Liz, hein?
0: Ah, valeu, Liz. Achei que você ia esquecer o nome. Vai. Um abraço, Liz, pra ela aí, Bob Esponja, por favor, pô.
2: Valeu, Liz. Tamo junto.
0: É isso, Bob Esponja.
2: Um abraço pra você, pô.
3: Yuri, eu.
2: Tamo junto, pô. Ih, tô maluco. Qual foi?
3: O Bob Esponja cria.
0: Bob Esponja cria, é,
2: pô. Fala,
3: Guilherme,
2: fala.
3: Guilherme Daniels me mandou mensagem.
0: Ah, é, o Guilherme?
3: Fala, Léo, mandei áudio agora no programa. Nunca mais duvide da minha idoneidade flamenguista. Caso contrário, terei que arrancar seus dreads.
0: Boa mensagem.
3: Brincadeira, abraços.
0: Ah, foi brincadeira?
3: Yeah.
0: Ah, então já não foi mais uma boa mensagem. DDD 21.
2: Viajou, pô.
0: Como é que é?
2: Viajou.
0: Pô, tu tá cheio de marra, hein, Bob Esponja?
2: Ih, não foi.
3: Bob Esponja.
0: DDD 21, 99.
3: Bob Esponja. A criança vai ficar decepcionada.
2: Puxa, desculpa, Liz. Tô brincando.
0: DDD 21.
3: Rapidinho, tu viu esse chapeuzinho do chefe?
2: Nossa vida. Caramba.
3: Ô, João, e esse estilo aqui com essa boina, João?
4: Ah, é inspirado nos Pink Bliders, né?
0: Galera, entender, ah, esse é o João TMC, né?
3: João dono TMC, da... que lançou uma foto agora com a boina. Ah, lá, o boina, ex-treinador do Vasco. Então, João, muito estiloso, parabéns, tá,
4: muito
3: João
4: obrigado,
3: TMC?
4: Muito obrigado, muito obrigado.
0: Parabéns, João TMC.
4: Não é 21. Todo mundo que tem estilo igual a mim, ao Léo Pinheiro. Não usa esse cabelo tosco, a lá 2007.
0: É, esse cabelo aqui.
4: Pessoal da Playboyzada, os Playsons lá. Sim. Que tinha, né? Léo Stronda, Precheca Bangers.
0: É esse?
3: Mac Mãe.
4: Mac Mãe, você não conhece.
0: Tinha um Diego Tug.
4: É, por aí.
3: Mr. Tug.
0: É, Mr. Tug não. Mr. Tug?
3: É.
0: Era o Diego Tug, né? Era o Léo Stronda.
3: Isso. Era Mac Stronda, que era o Léo Stronda.
0: Ah.
3: E o Mr. Tug, que é o Diego.
0: Que era o
3: Tug.
0: Diego, ah, maneiro. DDD 21 99 557 1013, tá, manda. Demoder.
5: Galera da bancada, boa noite. Leonardo Moreira aqui de Cachoeiro de Itapemirim, no Espírito Santo.
3: E aí, Léo?
5: Uma pergunta. O Flamengo não aprendeu ainda que comprar jogador do Zenit é fazer piada? Pô, os caras mudam a negociação, rapaz, no caminho. Isso é antigo. O Claudinho, o Wendel, mais um bocado de jogador aí, não consegue. Os caras ficam rindo do time. E daqui a pouco ainda posta lá uma na rede social, dizendo que eu tenho e você não tem. Pô, o pessoal não aprende não, galera.
3: Cara, boa observação. Isso serve não só pro Flamengo, como pros clubes brasileiros. Porque o Zenit é, talvez, no mundo, o clube mais difícil de se negociar.
0: Chatos.
3: Recentemente, o Palmeiras tentou levar o Nino, não? O Palmeiras. O Fluminense eu nem vou contar.
0: O Palmeiras.
3: O Palmeiras, não é? Tentamos, não conseguimos, não é? Fomos no Barbosa. O Palmeiras já tentou, enfim, o Flamengo foi inúmeras vezes também atrás de outros jogadores do Zenit. Assim, vamos ver se os clubes brasileiros aprendem a não vender pro Zenit, né?
0: E a gente recebeu um áudio de Cachoeiro do Itapemirim, que é a terra do rei, né, rei? Você que tá aqui com a gente, no Espírito Santo.
3: Né, ele que é o nosso rei, né? 85 anos de idade, completou nesse ano. Né, rei? Rei tá aqui conosco, não tá?
4: É isso aí,
0: cara.
3: Aí, ó. Ah, grande
4: aqui rei. Aqui com vocês. Yuri Duque, meu amigo, pai da bola.
0: O que você tá virando o olho, cara? Parecendo uma invocação.
4: Você, meu amigo de fé, meu irmão, camarada. Yuri Duque.
0: Valeu, Diogo Nogueira. Tamo junto.
3: É muitas emoções, né, Rei?
0: Tá aparecendo o Diogo Nogueira.
3: Muitas emoções.
0: Ô, Roberto Carlos.
3: Ó, o Diogo Nogueira também tá aqui.
0: Tá aí o Diogo Nogueira?
4: Peraí, meu parceiro. É assim. Esse é meu parceiro, meu parceiro, meu amigo, meu camarada.
0: Diogo Nogueira, quem que você achou da
4: meu
0: situação?
4: Meu irmão.
0: Do Arlindinho.
4: Rapaz, complicado,
3: mas
4: né?
3: Mas tu tá solteiro, tu podia estar lá, hein, Diogo?
0: Tu tá solteirão, hein, ô Diogo?
4: Mas se eu for pra lá, eu não saio de lá. Eu fui e não voltei mais.
0: Essa é nova, essa composição?
4: É, tá bom.
6: Beleza, obrigado, tá, Diogo Nogueira?
3: Eu senti aquela mão, eu não vi de onde veio.
6: Não, pelo amor de Deus.
3: Diogo,
6: ó, a galera vai mandando mensagem por aqui, vai participando.
3: Tô com uma nova música.
6: Vai lá e canta então, Diogo.
3: O nome da música é Meu Parceiro, Meu Camarada. Meu parceiro, meu amigo, meu camarada, meu irmão, meu companheiro. Esse aqui é meu parceiro.
6: Cara, o Magno às vezes ele surta, de verdade. Sem sacanagem.
0: Quanto menos esperar? Quanto menos você esperar?
3: E quanto menos esperar, clareou. Oh, oh, oh, oh.
6: O Vitor Rangel tá por aqui, oh, mandou. Boa noite a todos. KKK, sem condições. O futsal dos toques, Diogo Nogueira ficou bom demais.
3: Obrigado.
6: O jogadinho do Paquetá, pai da bola, pergunta ao Lucha se ele já encontrou o presidente Pedrinho no banheiro da academia.
3: Ô, camarada, eu. Ô, camarada, eu sou no show.
0: Você é?
6: Você é?
3: Na sua opinião, eu sou ou não sou?
0: Você tá manjando não tudo, tá ligado em tudo?
3: Camarada, eu não quero saber, eu no vestiário, tá certo? Eu já chegava, camarada, eu já chegava com a venda no olho, que eu não queria ver nada. Então eu não vou ficar manjando o Pedrinho, tá certo? E nem se eu quisesse, com todo o respeito, porque com aquele tamanho deve ser difícil de ver.
6: Então tá bom. DDD 2199-55703. Obrigado, Lúcia.
0: Não, professor.
7: Fala, rapaziada, TMC Papo de Craque, segunda edição. Cara, eu adoro ver o Papo de Craque de sexta-feira à noite, cara, porque parece que vocês estão no botequim, mano, tomando uma. Muito maneiro. Só que tem uma diferença. Vocês não estão no botequim. E eu tô. Eu tô tomando uma.
0: Tô vendo.
7: Gelada, meu irmão. Forte abraço, rapaziada.
0: Tem um pagode rolando no fundo. Pagode é um sambão.
6: Tá vivendo bem.
0: Bom, me pareceu o Jorge Aragão
3: cantando. Eu tenho uma música nova.
6: Não é possível, cara. Bom, Diogo Nogueira. Não fará nada de novo.
0: Diogo, como é que tu reagiu ao teu término? Reagiu bem?
3: Eu fiquei muito triste. Fiquei chateado. Lembrei do meu velho pai, João Nogueira. Falei, vou seguir em frente na caminhada. E aí compus uma bela canção. Quer ouvir?
6: Eu canto aí, amor, aí pra gente. Aqui, o Lucas T.O. tá por aqui, botou o seguinte.
3: Amigo, parceiro e camarada.
6: Abraço pra tropa do Joavik Performance. Abraço pra essas lendas. Cuidado. Grande Renato Gaúcho aí. Joavik Performance é o treino que eu tô fazendo, cara.
0: Ah, tá, beleza.
3: Esse aqui é o
6: Shopping 3000. Um abraço. Cara, para com isso, cara. Caraca, ele tá imitando o Diogo Nogueira. O Diogo Nogueira é assim mesmo? Ele fica cantando a mesma música?
0: Não, é porque a imitação dele tá curtinha ainda,
3: parceiro,
0: entendeu?
3: Parceiro, camarada.
6: Um abraço pra tropa da Joavik Performance. Sabe cantar,
3: hein, amor? Falando
6: essas lendas.
0: Ex-amor.
6: E o Renatão, o Renato Gaúcho, que tá por aí.
3: Ex-amor. Gostaria que tu soubesse.
6: Vamos falar do Botafogo? Cadê o menino do fogão?
3: Sofri.
6: E quem traz as informações do Botafogo?
3: É meu parceiro, meu amigo.
6: Quem?
3: Rodrigo Brandão.
6: Vai.
8: Valeu, pai da bola. Um abraço, irmão, pra você e pra galera sintonizada no Papo de Craque, segundo tempo. A gente começa o noticiário do Fogão trazendo duas boas notícias. A primeira delas, agora é oficial, Tuco Correia não é mais jogador do Botafogo. A confirmação veio após uma postagem do jogador nas redes sociais assinando o contrato ao lado do presidente do Estudiantes, o Sebastián Verón. Ele assinou o contrato de 2 anos com a equipe argentina após acordo feito com a diretoria do Botafogo, reduzindo os valores a que tem direito de receber. A saída do Tuco representa uma economia de R$1,5 milhão por mês nos cofres do Botafogo. A outra boa notícia a gente trouxe no Papo de Craque primeiro tempo, a renovação de contrato do Alex Telles. O lateral de 33 anos estendeu o seu vínculo com o Glorioso até o final de 2028.

0: Bragantino e o Alex Telles na esquerda. Meio campo, sem o Huguinho, que está suspenso, Edenilson e Domingos Andrade brigam por essa vaga, ao lado do Medina e do Danilo. No ataque, Montoro, Matheus Martins e Arthur Cabral. O Botafogo está a 5 pontos do Fluminense e com 1 jogo a menos. Em caso de vitória, amanhã confirma o bom momento vivido e entra de vez na briga por uma das vagas à próxima Libertadores. Valeu, Yuri.
1: Valeu, Brandola. Obrigado. Vamos ao provável Botafogo de novo, hein? O Arlesson no gol, Vitinho na lateral direita, Justino e Ferrarese na dupla de zaga, Alex Telles no lado esquerdo. Meio campo com Edenilson, Medina e Danilo e o trio de ataque com Montoro, Matheus Martins e Arthur Cabral. Johnny, tá confiante para uma vitória do Botafogo?
2: Tô confiante, não só pelo cenário do Fluminense ser um cenário muito complicado. Tô confiante pela empolgação do Botafogo com essa renovação do Alex Telles. Eu queria poder falar um pouquinho dele, porque é o seguinte, ele foi um dos símbolos da conquista de 2024, mas naquela época a gente não dava o devido valor ao Alex Telles, porque tinham outros grandes protagonistas e ali ele parecia ser um coadjuvante. Hoje ele se mostra ainda maior do que aqueles que já deixaram o clube, primeiro pelo desejo de ficar no Botafogo. Em nenhum momento roeu a corda, em nenhum momento... Ah, você pode até falar, ah, é porque ele já tá coroa, ele não tem mercado. Cara, com 33 anos não é tão coroa assim, ainda podia fazer um contrato legal ainda na carreira. E o Alex Telles tem um protagonismo naquela final contra o River Plate que poucas pessoas enaltecem. É muito difícil você ter culhão...
3: O Atlético.
2: Contra o Atlético.
3: Essa falou River Plate.
2: No estádio do River Plate...
3: É.
2: Isso. Outro Atlético Mineiro, isso. Eu confundi pelo estádio.
3: Sim, sim.
2: Não é qualquer jogador que chega numa final daquela, pega a bola pra bater o pênalti e fala, eu vou bater. A gente viu recentemente na Copa do Mundo, indefinições pra ter a coragem, não é questão de ter perdido o pênalti, é a coragem de ser protagonista. E o Alex Telles, no estádio do River Plate contra o Atlético Mineiro, teve a coragem de pegar uma bola, bater um pênalti e chamar para ele a responsa. Isso faz dele muito maior do que se imaginava em 24. Talvez agora, 2 anos depois, a gente possa dimensionar o que é a importância de Alex Telles naquela conquista e pro elenco atual, cara. Porque Marlon Freitas, alô. Barbosa, alô. Almada, fora. Luiz Henrique, fora. Savarino, fora. Igor Jesus, foi embora também. Todo mundo pegou a rota pra ir embora.
3: John?
2: John foi embora, exatamente.
3: E deixou uma herança maldita lá, né?
2: Um colapso
3: por culpa
2: financeiro.
3: Dele.
2: É, mas tá lá, um colapso financeiro. E o Alex Telles passou por todas essas instâncias.
1: Foi questionado,
2: por isso que eu até brinquei aqui. Não é nem brincadeira, não. É sério, acho ele mais jogador hoje que o Alexandre. Pra mim, ele teria que ter ido pra Copa do Mundo como, não sei se titular, mas enfim, ali no elenco. Agora, é um jogador que a torcida do Botafogo tem que enaltecer. Quer fazer bandeirão, torcida do Botafogo? Faz pro cara certo. Esse cara é o Alex Telles. É,
1: são dois jogadores, né? Tanto o Alex Telles e o Alexandre, que tiveram uma passagem brilhante no futebol europeu, né? Uma passagem longa, inclusive. O Alex Telles jogou no Manchester United, enfim. É, tem também a sua carreira por lá e decidiu retornar para o Brasil, escolheu o Botafogo e logo nos primeiros anos, né? Ou melhor, no primeiro ano, é campeão de tudo que consegue aqui, só não ganha a Copa do Brasil na ocasião, mas ganha o Campeonato Brasileiro, ganha a Libertadores da América, os dois principais títulos aí que uma equipe pode conquistar numa temporada. Ele consegue num elenco vitorioso e, como o Johnny muito bem falou, permaneceu, conseguiu honrar a camisa do Botafogo em momentos de tensão e de turbulência. Ele continuou sendo um líder e segue sendo um líder para esse elenco. E sem sombra de dúvidas foi um acerto do Botafogo essa renovação, porque não é um jogador qualquer, é um jogador que tem uma bagagem, entende a responsabilidade da camisa e sem sombra de dúvidas o Botafogo teria dificuldades para encontrar um substituto imediato a nível do Alex Telles. Enfim, a gente vai debater mais daqui a pouquinho, falar sobre também o clássico, né, envolvendo Botafogo e Fluminense. Estamos com quantos likes? Vamos dar uma olhada aqui para saber se vai ter o pau a pau ou não. Ó, nesse momento, 98. Atualizando... 98?
2: 198.
1: Ah, 198 não vai bater.
2: 199 agora.
1: Não vai bater 500 likes.
2: Ah, não vai ter.
1: Não vai bater.
2: Felizmente.
1: Tem que bater 500 likes até 7h45 pra poder ter o pau a pau, cara. Vocês têm basicamente 25 minutos aí, vamos colocar assim, 30 minutos pra tentar resolver essa meta aí e atingirmos os 500 likes. Pra você que tá no rádio, entra agora e aperta no botão do like, cara. Você tá acompanhando no 101.3 FM, no 100.1 em Brasília, tá dirigindo, para o carro, encosta e dá o like, cara. Entra

0: no YouTube da TMC Esporte, aperta no botãozinho do joinha, dá essa moral, a gente vai atingir a meta de 500 likes pra poder fazer o pau a pau. Vocês nunca me decepcionaram, pô, pede aí, Mag, quando tu pede a galera vai.
1: Ô rapaziada, como é que é? Tamo junto, pô, deixa o like aí.
0: Vamos aqui, rapidinho, Lulu Santos, pede pra galera.
2: Pessoal, deixa o like, deixa o like.
3: Isso aqui pra ver o Bob Esponja, isso aqui.
0: Renato Gaúcho, pede o like.
4: Bem, boa noite a todos, eu já expliquei várias vezes que o dedo no like é mais do que fundamental, ainda mais numa sexta-feira, entendeu? Então, você, por favor, que está ouvindo no rádio ou ainda não deu like aqui na nossa live, pode ter certeza. Deixa o like agora.
0: E pra finalizar, Lito, tava sumido, pede o like aí, Lito, pra gente.
5: Saudações aeronáuticas, tudo bem com vocês?
6: Tudo bem.
5: Olha, deixar o like é uma parte fundamental na aviação. Antes da decolagem, os pilotos, ecopilotos e tripulação deixam o like na aeronave para ela ficar pronta para subir.
0: Se não der o like, o avião
5: não cai, porque turbulências são completamente normais.
0: Isso.
5: E dentro de uma normalidade no ar.
0: Entendi.
3: Não, falando sério agora, deixa eu mandar um abraço pro Lito.
0: Tá bom, irmão, vai, pode mandar à vontade.
3: Ele tá passando por um problema aí de
0: saúde. É?
3: Verdade, verdade. Problemas de saúde, ele descobriu recentemente um câncer de próstata, já tá se cuidando, inclusive no último domingo ele postou um vídeo, né? Ele costumeiramente aos domingos posta no canal dele, e aí ele mesmo do hospital que ele tava, ele postou um vídeo para passar toda a situação que ele viveu nesses últimos 2-3 meses, porque além dele ter descoberto um câncer de próstata já em fase inicial, já naquele momento em que a cura é praticamente certa, então ele tá se tratando e da melhor forma possível, né? Porque tem condições para isso. E ele também teve um problema no cérebro, cara. Ele
0: que
3: teve
0: isso?
3: Uma inflamação no lado direito do cérebro. Que também o causou alguns transtornos, enfim, saúde aí, Lito, tamo junto.
0: Verdade, saúde aí para o Lito, que tá sempre participando com a gente aqui através das invocações, sim, sim, do bem, do Magno Navarro, ele que entende tudo de aviação e também de música, não é isso? Só que a música às vezes fica...
5: As músicas às vezes eu falo.
0: Raramente. Ó, o Magno quando fala vem sempre uma surpresa. Ó, o Marcelo Nascimento colocou assim: boa noite para a bola. Estou no carro rindo a beça com um passageiro. Muito hilário, o Magno Navarro.
3: Obrigado, irmão.
0: Como é que é o nome
3: junto,
0: do passageiro?
3: Um
0: pra gente fazer uma surpresa. Manda aí o nome do
1: Marcos
0: passageiro.
1: Marcos Passageiro é o nome dele.
0: Ah, é?
1: É,
0: inacreditável,
1: Marco,
0: esse cara.
1: Marcos Passageiro.
0: Manda o nome do passageiro aí, cara, por favor. Ó, a Clarissa Davico tá por aqui e botou assim, ó: muita saúde para o Lito, o Douglas Coelho, Lulu Santos ou Manuel Gomes? Manuel Gomes que tá por aqui também, né? Uma ou duas canetas, ô Manuel Gomes?
5: Peraí, cara. Hoje eu confesso que...
0: E eu tô te quebrando, mas eu te avisei
5: hoje
0: lá embaixo.
5: Hoje eu confesso que eu tô buscando e nem todas estão vindo automaticamente.
0: Eu te avisei lá embaixo. Ó, o Careca do Escobar botou: vim dar o like, participando com a gente, mandando a sua mensagem por aqui.
3: Que é outro também que tá se recuperando de um problema de saúde, a gente deseja aqui.
1: Querido, gente boa demais, pô, já.
3: Plena recuperação.
1: Pra gente pra gente bater essa meta, David Brasil, pede pro pessoal dar a curtida.
7: Pessoal,
1: dá a curtida.
7: Que bonito você, pessoalmente, meu amor.
0: Obrigado.
7: Dá o curte na live pra eu ficar feliz.
0: Obrigado, ô David
1: ainda,
0: Brasil.
1: Ainda bem que ele hoje só travou uma vez.
0: Ô David Brasil, você não era sócio lá da outra?
7: É a da alegria?
0: É essa aí.
7: Eu era, mas eu vim pra TMC porque o João liberou o cascalho, meu amor.
0: Que bom, então. Seja bem-vindo, David Brasil. Isso aí pode dar um problema gigantesco.
1: Não, dá não.
0: Mas beleza.
1: Cascalho dá problema?
0: Não, o cascalho não, mas o David tá em outra rádio mesmo. Ó, a posição do estoque tá por aqui.
1: É isso, David.
0: E falou que são 50 likes em menos de 5 minutos, pô. Atingimos isso? Deixa eu ver aqui. É, mas 50
7: likes. 256 agora.
0: Ó, 256. Então você que tá no carro, 300? Tem que ter 500. Ah, então você que tá no metade. Like, galera, encosta o carro. Encosta o carro. Aperta no botãozinho do like, pô. O Ricardo Talentoso botou: só leem mensagens quando falam bem de vocês.
7: Vê uma mensagem que esteja falando mal da gente aí. Sim.
0: Deixa eu ler aqui.
7: Lê umas 5, cara.
0: Não, o Ricardo deve ter mandado.
7: Se você quiser falar mal da gente, a hora é agora.
1: É agora, é.
7: É agora.
1: Mas calma também.
7: Pra mandar a mensagem, a gente lê no ar.
0: Cadê? Deixa eu ver a mensagem do Ricardo. O Ricardo não mandou nada. Não entendi essa. Ele não mandou nada.
7: Ele já apagou.
0: Manda aí de novo, então, Ricardo. Manda aí de novo. Eu vou ler a mensagem.
1: De Brasil, se ele gosta de picanha.
0: Eu vou mandar.
1: Não, melhor não, cara.
0: Eu vou ler a sua mensagem. É. Qual é a carne que você mais gosta, David Brasil?
7: Eu adoro churrasco, meu amor.
0: O Ricardo Talentoso botou.
7: Maminha.
0: Essa que você mais gosta?
7: Maminha é uma delícia. É. Linguiça. Eu gosto com queijo.
1: Você gosta de cupim?
7: Adoro. Adoro. Adoro adoro cupim.
0: Uhum. Ah, que bom. Cupim é bom, meu, né? Mano. Carne macia.
1: Isso.
0: E essa parada.
1: Às vezes demora pra ficar pronta.
0: Pra fazer, né? Pra fazer picadinha fica melhor ainda, né?
1: Ela pra fazer. E assim, não é todo mundo que consegue fazer cupim, né? Porque tem toda uma técnica, né?
7: Demora.
0: É, demora.
1: Demora, né?
0: Verdade.
1: Tem que saber fazer, cara.
0: O Ricardo Talentoso, ele tá igual aquela pessoa que tá de doce. Ah, deixa, eu já falei, não vou falar mais. Deixa.
1: Tá bom então,
0: Ricardo. Ah. O Daniel Pinho botou: vocês não leram as minhas mensagens. Agora eu li, Daniel. O Diego Armando Maradona. O Naval sem imitar ninguém, parece o Pedrinho falando. Parece não. O Bruno Ferri botou: fiquei 5 minutos pra achar a live do Rio de Janeiro, só está aparecendo São Paulo. Dê o like.
7: TMCRJ, irmão.
0: Isso, TMCRJ.
7: TMCRJ.
0: Não tem erro.
7: É o primeiro vídeo que aparece.
0: Vamos falar do Vasco. Cadê o hino do Vascão? E quem fala do Cruz Maltino nessa rádio aqui? É o Joel Silva. Fala, Jojo.
1: Nosso ursinho.
6: Beleza, Yuri Duque, um abraço pra você e pra toda a rapaziada ligada no Papo de Craque. Na primeira edição, eu trouxe aqui a participação do atacante Colídio, que desembarcou na manhã de hoje no aeroporto do Galeão e já falou como jogador do Vasco. Falou sobre a expectativa, características, mandou um recado pro torcedor, ele que está muito animado com esse desafio. O Colídio tem 26 anos, vem do River Plate por uma negociação que gira em torno de 10 milhões de dólares, ou pode chegar até 10 milhões de dólares. Isso porque o Vasco adquiriu o jogador pagando 50% dos direitos econômicos por 4 milhões e meio de dólares, mas pode adquirir o restante por 5 milhões e meio de dólares. Então é uma negociação importante de um jogador que chega para suprir uma carência que o Vasco tem no setor ofensivo. Ele vai usar a camisa 9, de número 9, número de centroavante. Só que o torcedor vascaíno tem que entender: ele não é um homem gol. Nesta temporada pelo River Plate, por exemplo, foram 24 jogos, 5 gols e 3 assistências. Na temporada anterior, 46 jogos, 9 gols e 5 assistências. A melhor temporada dele em número de gols foi em 24, também pelo River Plate, quando marcou 16 gols em 50 jogos. É um cara que costuma jogar como segundo atacante, até mesmo ponta esquerda, de muita movimentação, visão de jogo e uma boa finalização de média distância. Vai chegar ali para disputar espaço na equipe titular com o Nuno Moreira. Além do Colídio, o Vasco também fechou a contratação do Santiago Sosa. A expectativa é que o volante ex-Racing chegue ao Rio de Janeiro no próximo domingo. Tanto o Colídio quanto o Sosa assinarão um contrato com o Cruz Maltino até dezembro de 2029. Valeu, Yuri.
0: Valeu, Joel. Obrigado. Colídio é o novo reforço do Vasco da Gama. Desembarcou na manhã de hoje no Aeroporto Internacional do Galeão, vindo do River Plate. É, segundo meu amigo João Leite, eu não tinha tido essa visão não, tá? Mas segundo meu amigo João Leite, a torcida do River Plate deu graças a Deus que o Colídio foi embora. Eu tive uma primeira impressão positiva dessa contratação, pelo menos pelo que é uma análise curta, né, do recorte dele.
7: É, mas o termômetro nas redes sociais, eu sigo aquele CL Merlo.
0: Sim.
3: Que é um jornalista.
0: Dos maiores na América do Sul.
1: River Zoeiro.
3: É o. Hã?
0: Não, é o Melo, cara. É o Melo. É um dos maiores setoristas que tem. Sim, é o Melo.
3: É praticamente o Fabrício Romano da América do Sul.
0: Isso aí.
3: Ele
1: que era a página dos torcedores do River, River Zoeiro.
3: Não, ele cobre mercado aqui na América do Sul. E aí eu fui ver a repercussão e, de fato, assim. Classicamente tem aqueles torcedores que deixam lá nos comentários. E aí, torcedores do River? Tipo, vascaíno, né?
1: O que esperar? Caso.
3: O que esperar e tal. Cara, gente falando que ia levar pro aeroporto. Mas assim, eu acho que esse tipo de reação não diz absolutamente nada sobre o jogador.
1: Pode ter uma relação desgastada ali, uma mudança de ambiente, por um novo mercado, um novo futebol.
3: Até porque o River não vive um bom momento. Tanto é que nem na Libertadores esse ano, tá?
0: Verdade, tem uma informação interessante do Colídio. Ele foi revelado pela Inter de Milão, né? Ele começa no futebol europeu. E ele tem essa passagem, né? A profissionalização dele acontece na Inter de Milão.
1: É isso, ele chega a fazer sub-15 no Boca, mas assim, pô, menino, muito molecão. E aí ele vai pra Inter de Milão e lá ele joga o sub-19 e realmente tem esse primeiro contato como profissional na Inter. Não consegue, obviamente, ter minutagem dentro de campo. Ele é emprestado pro futebol belga. Agora, o que a torcida do Vasco, além de questionar se ele é ou não um bom reforço, o que ela tá fazendo é compará-lo com o Verrete fisicamente.
0: Parece.
1: Início da vida. Estão dizendo que ele parece, inclusive o Casimiro, Miguel
0: da Casa TV.
1: Disse que ele parece o Verrete jovem. É um bom presságio pra torcida do Vasco, que eu ouso dizer, às vezes sente até uma saudade do Verrete.
0: São posições diferentes, né? Porque o Colídio é um segundo atacante, na realidade.
1: Eu acho que isso vai atrapalhar até um pouquinho o Colídio, porque é muito bom deixar claro que o Colídio não vem para ser o homem gol do Vasco. Não se crie, torcedor vascaíno, uma expectativa sobre esse jogador para ser o homem gol. Porque muita gente questionou, olhando o scout, que a proporção, número de partidas e número de gols é baixa. Média de gols é baixíssima do Colídio. Só que ele não é o centroavante nato. Ele é o cara que vai fazer a construção pelo lado de campo. Eu queria até ver se ele pode funcionar um pouquinho mais por dentro, mas é o cara que vai dar um pouco mais de amplitude pro time do Vasco jogar pelo lado de campo, sacou?
3: Ô, pai da bola?
0: Oi.
3: Trazendo números aqui do Colídio.
0: Sim.
3: Nas últimas 3 temporadas, 2026, foram 24 jogos, 5 gols e 3 assistências. Em 2025, isso tudo pelo River Plate, né? Pegar só esse recorte dele no
0: Saião River. Saião que gosta de números, ele fica nessa.
3: 2025, 45 jogos, 9 gols e 5 assistências. E em 2024, 50 jogos, 16 gols e 2 assistências.
1: Você pode repetir a da temporada passada, por favor?
3: São 24 jogos, na verdade é dessa temporada, né? 2026, 24 jogos, 5 gols e 3 assistências.
1: Não acho ruim, não, cara. Também não acho. Passando direto em 8 gols, em 24 a gente tá falando que há um em cada 3 jogos ele participa diretamente para um gol, ou dando assistência ou fazendo.
0: E a gente tem que lembrar que o River Plate não vive um bom momento, já tem alguns anos na realidade. Então, não é tão simples, a gente não tá falando de um time que tá assim, num alto nível, né? Vamos aguardar para saber se o Colídio vai conseguir desempenhar, e agora o Sousa, né? Esse próximo nome que o torcedor está aguardando. Ó, deixa eu ler uma mensagem aqui. O Miguel Oliveira colocou o seguinte: motorista de aplicativo, aqui é uma passageira chamada Fernanda do Flamengo, falou que conhece uma pessoa da bancada. Esse nome te lembra alguém, Magno?
3: Pera.
0: Ué, foi a mensagem.
3: Pera, porque aqui é Daisy. A região
1: Flamengo.
3: A região bate.
0: Bate a região?
3: Bate.
0: Tu vai pensando aí.
3: Repete, por favor.
0: O Miguel Oliveira, ele é motorista de aplicativo e falou que aqui é uma passageira chamada Fernanda do Flamengo e falou que conhece uma pessoa da bancada. Esse nome te lembra alguém, Magno?
1: O nome da rua ele pode conceder? A do destino final?
0: Você pode ajudar? Fala aí.
1: Se possível, sem o endereço completo, só o nome da rua.
0: A Fernanda trabalha com o quê? Pode ser uma boa pergunta também.
1: Uma boa pergunta.
0: A Fernanda trabalha com o quê? Manda aí. Ó, a
1: o Rock Gol. Oi, aqui é a Daisy de São Gonçalo. Você lembra de mim?
0: A Josi Silva colocou: tranquilo, nosso homem gol acordou e se chama Brenner. Ó.
3: Pera aí também, cara.
0: O Miguel Oliveira botou Machado de Assis.
3: Meu Deus.
1: É a rua?
0: Ih, é a rua Machado de Assis? Bateu?
3: Certinho.
0: Tem, gol. WhatsApp, DDD21995577103. Fernanda entrando com a gente ao vivo agora, não é isso, Sayão?
8: Fala, pessoal, da TMC.
0: Não.
8: Papo de Craque, segundo tempo. Douglas do Centro, vascaína aqui na voz. Cara, eu fico impressionado com esses flamenguistas, né, cara, que tentam inovar, dizendo que trouxeram um diretor de futebol que conseguiria pegar todos e qualquer revelação. Pelo jeito, tá indo no óbvio, né?
0: Verdade.
8: Depois reclamam das contratações dos amiguinhos. Sendo tão óbvio assim, desse jeito. Valeu, um abraço.
0: Valeu, irmão. Obrigado. Vamos pra mais um? DDD 21995577.
3: Um abraço pro Miguel Oliveira aí.
0: Uhum.
3: Bom trabalho aí e também.
0: Pra quem?
3: Pra Fernanda.
0: Pra um Fernanda, abraço, Mariana, Fernanda.
1: Juliana,
0: Fernanda.
1: Marieta, não, Julieta, não, não. Aí a Stephanie e Yasmin.
3: É que agora eu não tô me acordando.
0: Ô, Fernanda, manda um áudio aí pra gente.
1: Ah, não faz isso.
0: E conta da onde é, você cara. Conhece o Magno.
3: Peraí, cara.
0: Tá bom, Fernanda?
3: Faz o seguinte, manda.
0: É isso aí.
3: Faz o seguinte, manda.
0: Vamos lá, Fernanda e Miguel, atenção. 21 99 557 1013. Fernanda, mate a curiosidade de

0: 21 3. Salvou aí, Fernanda. Você vai matar a curiosidade de toda a população brasileira. 21 99 557 1013. Manda.
1: Caraca, olhei aqui. Primeira vez que vejo vocês no YouTube. Caraca, vocês são totalmente diferentes como eu imaginava, é? Mano. O Magno já sabia como é que era.
0: Uhum.
1: Ah, caraca, Léo Pinheiro.
0: Sim.
1: O pai das bolas.
0: É uma bola. É uma bola.
1: Vocês são uma resposta.
2: Uma carência que vai.
0: É uma bola. Uma só, pô. Dificuldade, cara. Vou chamar o break, cara. Na volta eu te explico melhor isso. Fica aí.
3: Fernanda, manda.
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3: Olá, boa noite para você que acompanha desde cedinho a Transamérica, agora a TMC. Vamos com as notícias aqui locais do Distrito Federal. Agora são 19 horas e 33 minutos. O trânsito neste momento começa a ficar menos intenso aqui no DF. Lembrando que a EPTG neste momento ele está com trânsito moderado, próximo ali do Guará, né, 1, até Águas Claras, com a velocidade média de 35 km por hora. Já tem um pouquinho mais intenso ali na entrada de Vicente Pires, com a velocidade média de 20 km por hora. Já a estrutural não tem interdição e nem trânsito moderado. O trânsito está normal, seguindo aí até a BR-070, desde a entrada ali do Cruzeiro Velho até a BR-070, se você vai pegar ali para Taguatinga, Águas Claras, EPTG, Águas Claras e Ceilândia, é só pegar pela estrutural que você vai sair um pouco mais rápido. Agora, um local que está interditado é a EPNB, como sempre, né? Um trânsito intenso nesse momento, de 21 km por hora até próximo à fábrica da Coca-Cola, BR-060 ali. Se você vai pegar para Samambaia, Ceilândia ou qualquer outro local assim, eu peço, né, e dou uma dica aí, para você pegar ou a EPTG ou, se não, dar uma volta um pouquinho maior, como é estrutural, mas você vai sair um pouquinho mais desse fluxo que está na EPNB com trânsito aí de 12 km por hora. Então, fique mais atento aí nesta região. Já outro local que está com trânsito um pouco mais moderado, onde as pessoas utilizam muito, é a DF-003 na Épia Sul, próximo ali ao Parkway, com velocidade média de 42 km por hora. Esta linha, né, da EPI que liga para a BR-040, que também está com um trânsito um pouquinho moderado ali em Santa Maria, com 30 km por hora na rodovia ali do Presidente Juscelino Kubitschek, na BR-040, até próximo à Cidade Ocidental, como sempre, né? Com interdição um pouquinho maior e o trânsito um pouquinho mais intenso em Valparaíso de Goiás. Voltamos com Papo de Craque.
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6: De volta com o Papo de Craque Segundo Tempo.
7: Meu parceiro, meu amigo.
6: Eu não sou teu parceiro, nem sou teu amigo, o Diogo Nogueira. Não fica triste não, irmão. Tá triste?
7: Ele era meu parceiro. Ele era meu amigo.
6: Vamos à revelação? Uhum. TND 21 99 557 1013. Fala, Fernanda!
8: Feita não, hein?
9: Oi, galera da TMC, Fernanda do Flamengo. Magno, você não lembra de mim? 101. A gente acha das cobertas da vovó.
7: Que isso?
9: Tá esquecidinho, hein?
7: Que isso?
6: Agora parou, agora parou. Vamos pra Fernanda de verdade.
7: Ai, meu Deus.
6: Vamos pra Fernanda de verdade. Não, ainda não? Ainda não tem essa. Beleza, então. Vamos lá. Vamos seguir aqui no chat no YouTube. A galera vai mandando mensagem. Não, ó, o Bruno Miranda botou: se empatar ou perder contra o Botafogo e Rivadavia, o Subeldia cai? Sim. Diz aí, rapaziada, parabéns pelo papo de craque. Vocês irmão, são se... bons pra caralho.
7: Cai mesmo, cara. Se empatar, cai.
6: Cara,
7: o Botafogo acho que não.
10: Pra quê, cara?
6: Hã?
10: Vocês são bons pra quê?
6: Vocês são bons pra caralho.
7: Não!
6: Pra caralho ali. Tá ali escrito ali, ó. Tá escrito.
7: Pode
6: escrito,
7: ser uma
6: escrito.
7: Fruta?
6: É, falaram que podia, tá liberado ou não?
7: Sim. Nossa, agora, pode ter novas diretrizes.
6: É, pode ter novas diretrizes. Falaram que tava liberado.
7: Enfim. Chegou um livro pra gente falando assim, chutem. Chegou um livro e falaram assim, tá vendo esse livro?
8: Batistuta.
6: Ah, foi isso?
8: Foi, fizeram isso. Só que agora pode chegar um novo livro.
6: É, verdade.
8: Mas...
6: É, sim. Respondendo ao Johnny...
8: Não, Pati, cai no...
6: Não. Não, calma, calma. Ele perguntou no jogo do Botafogo e no jogo do Rivadavia.
8: Em jogo do Botafogo. Empatou com o Botafogo e empatou com o Rivadavia.
6: Segue. Aí vai pro último jogo.
8: Segue. Ah, e outra coisa, o Magno falou que depende do jogo da volta do Rivadavia.
6: É isso aí.
8: Se for pra demitir depois do jogo da ida, é melhor nem demitir. Não, demite logo. Demite amanhã.
6: Antes de jogar, exatamente.
8: Isso. Demite amanhã no estádio.
6: Exatamente. Vai ser antes do jogo da volta.
8: Já deixa ele voltar com o Uber de conta própria.
10: O bonde passou antes da Copa do Mundo. Ali depois da
6: não
10: pausa,
6: reparam
10: na pausa, que era o momento ideal.
6: Não reparam.
10: Não demitiram. Agora você teve mais uma oportunidade ideal, porque querendo ou não, você ia ter ali uma semana pra trabalhar o time.
6: O Marcão ia assumir contra o Botafogo.
10: Muito possivelmente.
6: Até porque a comissão toda vai embora. A comissão é toda do Zubeldia.
10: E o Marcão tem ali o auxílio do Thiago Silva.
6: Isso aí.
10: Muita gente fala que,
8: ele não é atleta ainda.
10: Não, eu já ouvi gente falar que, tipo, o Thiago Silva tinha que ser um auxiliar do treinador.
6: Eu falei sobre isso no Papo 1 hoje, e isso é um assunto até interessante a gente abordar aqui de maneira rápida. O Thiago Silva, ele pode ser um ponto determinante para a saída do Zubeldia. Quando eu falei isso aí com o Torelli, até parece que é como se a gente estivesse criando uma crise interna nos bastidores do Fluminense, mas não é questão disso.
8: Baseado no quê, vai?
6: O Thiago Silva é um líder para esse grupo. Então, muitos jogadores que estão ali estiveram com o Thiago Silva no ano passado, antes do trabalho do Zubeldia.
8: Uhum.
6: E entendem a visão do que o Thiago Silva é para a instituição no geral.
8: Qual era o relacionamento do Thiago Silva, por exemplo, com o Sunga?
6: Com o Renato?
8: É.
6: Positivo.
8: Você voltaria? Boa noite.
11: Boa noite, mais uma vez. Eu não votaria não, Léo. Pelo amor de Deus, tá querendo me dar trabalho essa altura do campeonato? Com todo o respeito, voltar pro Fluminense, que eu tenho um carinho muito grande, é um grande clube, mas eu não voltaria não.
6: É isso, Renato. Você pode ser um nome, né? O Diniz tá pressionado no Corinthians também.
8: O Diniz voltaria pro Fluminense?
10: O que nós fizemos em 2023 é algo que tá do coração do torcedor e do meu coração também. Então, eu voltaria tranquilamente.
6: Mas aí você ainda tá no Corinthians.
10: Seria um prazer.
6: Você tá no Corinthians.
10: Mas até
6: ainda?
10: Quando eu tô no Corinthians?
6: Até quando você quiser.
10: Até quando eu quiser, não. Até quando a diretoria quiser.
6: Verdade.
10: Eu sou subordinado aqui.
8: Então, vamos combinar aqui. Se for pra demitir, demite amanhã.
10: Eu acho que não demite amanhã.
8: Demite amanhã 10 horas da noite.
6: Não vai,
8: Fluminense, qual é o que você acha que é a escalação que o Fluminense vai botar em campo?
6: Não, vamos fazer o seguinte, roda o hino do Fluminense aí. Vamos trazer o próximo giro.
8: Só teremos três?
6: Hã?
8: Teremos três giros?
6: Não.
8: Ah, tá.
6: É três giros, né? Eu fiz besteira, não existe, né? Mas eu vou trazer aprovado.
8: Mas aí você fala aí do Fluminense que tá quentinho.
6: Eu não trouxe a primeira, rapidamente. Porque essa prova de escalação do Fluminense, ela ficou guardada até ainda pouco, cara. Não tínhamos essa informação, até porque o Fluminense publica a nota da lesão do John Kennedy, que está fora da temporada, não participa mais, uma lesão de ligamento cruzado no joelho direito. E agora já temos o provável Fluminense. Sendo sincero, não consegui realizar a minha apuração, então eu tô indo pela escalação provável do Globo Esporte, que tem Fábio no gol, na lateral direita Samuel Xavier, dupla de zaga com Gêmeos e Ignacio, no lado esquerdo René, meio campo com Hércules, Martinelli e Nonato, e no trio de ataque Serna, Soteldo e Hulk. Ou seja, entramos num cálculo básico
8: aqui. Essa é a força máxima.
6: Não. Vamos lá. Reservas. Samuel Xavier, que não é titular mais na posição hoje, é o Guga. Então, Gêmeos e Ignacio, a gente vai pular a zaga, porque não tem muito
8: onde ter. É o que tem.
6: René reserva, o Arana deve voltar na Libertadores. Hércules titular, Martinelli titular, Nonato reserva. Então, três. Serna reserva, Soteldo reserva. E o Hulk, que teoricamente seria reserva, mas agora é titular.
8: Agora é titular por causa do John Kennedy.
6: Então, vamos lá. São
8: metade do time.
6: Cinco desfalques, cinco jogadores da reserva para essa partida contra o Botafogo, que como o Brandão antecipou ainda há pouco, vem com força total, com ataque que vem demonstrando boas partidas, que é o Montoro, o Arthur Cabral, o próprio Danilo, que participa ativamente.
8: Matheus Martins.
12: Essa é loucura ataque, que eu vou falar. Torcedor tricolor, vocês que acompanham o Fluminense, Magno, é muito absurdo, Devaneio, achar que ter os reservas em campo é uma forma até de blindar um pouco o Zubeldia. Dá um pouquinho mais de sobrevida ao Zubeldia. Porque se ele bota a força,
10: fica pronto, né?
12: É isso. Bota
10: força. Você não demitir nesse sábado. O argumento tá pronto. Perdeu porque jogou com o time reserva. Ou pelo menos perdeu porque teve que poupar algumas peças.
8: Ou ele assina. O nosso foco agora é a Libertadores. O Campeonato Brasileiro vai ficar em paralelo. A gente tá ali no bolo lá em cima. E aí ele entrega pro torcedor o seguinte: a gente tá com foco aqui e aqui a gente pode ser cobrado. E aí meio que elimina esse jogo.
12: É meio que isso. Quando ele bota o reserva, ele avisa pra galera, ó, não leva em consideração esse jogo. Mesmo a torcida levando pra questão da demissão. Mas ele pula uma casinha e vai direto pro Rivadavia. Se ele pudesse, cara, ele cancelaria esse jogo.
8: Simularia, igual o videogame.
12: Exatamente, cara. Simula. Não vou nem jogar.
6: É assim, a gente sabe que pode ser um balde de água fria pra diretoria também. Porque a gente conversou sobre isso, até entrei ao vivo pra trazer essa informação também. Quem estava no debate? Acho que era Magno, Johnny, tinha mais alguém.
8: Ontem.
6: Foi ontem que eu entrei ao vivo? Era você?
12: Foi, Léo.
6: Acho que foi ontem que eu entrei ao vivo, falando sobre a multa rescisória, 16 milhões. Foi. E o Fluminense tem que pagar 5 milhões. Então, na verdade, no fundo do coração do Matheus Montenegro e do Mário Bittencourt, eles querem que o Zubeldía vire a chave e comece a treinar bem e o Fluminense jogar bem.
12: Mas o Magno até fez uma problematização quando você entrou ao vivo. Eu lembrei agora da tua entrada ao vivo, que ele falou assim, cara, eu acho que não é nem isso que segura o Zubeldía. Eu acho que concordo com o Magno que falou. A questão da grana agora, ela ficou... É loucura dizer isso, né? Porque o valor é muito alto.
6: É alto.
12: Primeiro o absurdo...
6: Isso aí.
12: Tem que voltar e fazer uma outra análise. Cara, peraí. Quem é que fez o contrato com o Zubeldía?
6: Isso aí.
12: Quem é que achou maneiro botar uma multa dessa e achou condizente com o momento financeiro do clube? Porque tem isso, cara. Ela não condiz com o momento financeiro do clube. Uma multa altíssima dessa pra um treinador que... Gente, qual foi o super trabalho do Zubeldía pra você não cravar ele como uma aposta, cara?
6: Ele teve um trabalho no Brasil, pô.
12: E que não foi um... Trabalho pergunta exemplar. Pro torcedor do São Paulo. Liga pra um torcedor do São Paulo e pergunta, o que você acha do Zubeldía?
10: O torcedor de São Paulo tá olhando o que tá acontecendo no Fluminense hoje e tá passando por um déjà vu.
6: Sim.
10: Porque os mesmos problemas que o Zubeldía tem no Fluminense de... não ser um treinador importante, digamos assim, em jogos decisivos, né? Um treinador que faz a diferença. Não usar a base, né? Montar o time ideal baseado mais na hierarquia de elenco do que propriamente o famoso paneleiro. Tudo isso o torcedor de São Paulo reclamava quando o Zubeldía trabalhava lá.
6: Isso aí traz também, óbvio, um recorte pro torcedor que compreende que naquele período pré-Copa, quando o Zubeldía tava prestes a ser mandado embora e ele começa a ter uma arrancada positiva com o Fluminense, tanto que o Fluminense para pra Copa com uma expectativa alta e parece que não teve trabalho na Copa do Mundo. Parece que o Zubeldía falou, ó, galera, muito lindo o que vocês fizeram no pré-Copa, vai todo mundo pra casa, curte férias aí, viaja.
12: Vai assistir a Copa aí.
6: Porque o Fluminense não tem resultado pós-Copa. E aí é impressionante o abismo de um trabalho que parecia estar melhorando para um trabalho que hoje não entrega nada e traz uma crise interna pro clube. Difícil.
12: E tem outra característica muito forte de trabalho de Zubeldía. O início sempre é muito bom.
6: Sim.
12: No São Paulo foi assim. Quando ele começa, é muito bom. Causa esse, olha aí, cara, temos um trabalho maneiro, temos um bom treinador surgindo. O Fluminense é exatamente a mesma coisa. Quando o Zubeldía pega o Fluminense, todo torcedor tricolor fala, peraí, o trabalho tá maneiro. Ele tinha feito aquela consistência, principalmente em casa, me apresentava variações de jogo.
8: Você sabe quando parou essa sequência, né? De invincibilidade como mandante no Brasileiro.
12: Quando parou?
8: Dia 9 de abril. Flamengo Fluminense.
12: E foi o?
8: O jogo do adiamento.
12: É isso, cara. Esse, eu falei aqui no início do programa. Esse jogo mudou tudo no Fluminense.
6: É a verdade. Ó, mudou a trilha agora, porque a gente vai voltar a falar sobre a informação que interessa. O Sérgio Henrique botou, estamos aguardando o pronunciamento da moça sobre o acontecido com o Magno. Ele vai vir agora, 2199-557-113. Fala, Fernanda!
13: Fala, rapaziada. Pô,
6: cara, não é possível, voz, cara. Não vai vir?
13: Pô, Magno, me agradece depois, hein? Já conhecendo a situação, já falei, ó, pô, ele é muito bom, cara. Melhor que tem na bancada. Me amarro nele, no conteúdo dele. Te joguei lá pra cima, meu parceiro. Me agradece depois, hein?
10: Miguel, eu te agradeço agora. O problema é que eu não sei quem é.
6: Ela falou que conhece, então.
8: Ela falou que conhece e o Uber falou, ó, me agradece depois.
6: Ah, é o Miguel.
8: Levantei tua bola, falei bem de você.
6: Ô, Miguel, mas aí ela já tinha saído do carro. Pô, Miguel, deu mole. Pô.
10: Não.
8: Depois eu te conto.
10: O dele ele fez, cara.
8: Depois eu te conto uma história de Uber aí.
10: Agora a gente precisa fazer o nosso.
6: Tá. DDD2199. Achar ela. DDD2199. DDD2199-557-1013 do Flamengo. Da Rua Machado de Assis.
14: Que isso, cara? Boa noite, minha rapaziada.
10: Para de falar meu endereço.
14: Papo de Crack 2, aqui é Nego Rafa, Uber da Ilha do Governador. Fã assíduo de vocês aí desde a trans, hein? Cara, esse cidadão Boto tá acabando com o Flamengo. Ele e esse pardal Léo Jardim
6: que
14: aí.
6: Risca?
14: Volta, Renato Gaúcho, a nação volta, tá clamando por você.
12: Pera lá, Renato Gaúcho, peraí.
14: Vistoso e disputado. Ganhar ou perder faz parte, mas vontade de jogar futebol é essencial. Tamo junto, boa noite.
12: Pera lá.
6: Eu gostei desse debate aí, cara.
12: Não,
6: volta
12: não.
6: Renato Gaúcho.
12: Primeiro vamos ouvi-lo.
6: Boa noite, Renato.
12: E volta ao Flamengo?
11: Boa noite a todos. Pro Flamengo eu voltaria.
6: Ah. Uhum.
11: Porque eu preciso terminar a história que eu comecei a escrever nesse clube, entendeu? Eu tenho uma história muito bonita como jogador, como treinador. A torcida não entendeu até hoje que eu não tive culpa na Libertadores, uhum. Entendeu? Se o Andreas Pereira escorregou igual uma amoeba, a culpa não é minha.
6: A moeba é marca.
12: É um boy.
6: É a massinha de brincar.
11: É a massinha de brincar. É,
12: tinha Dingo.
11: Entendeu?
6: A MO.
12: O Renato.
6: É BA.
12: Não sei se você tá acompanhando as notícias, até agradecer a possibilidade.
11: Eu não tô acompanhando.
12: E a oportunidade de conversar com você. Mas assim, você falou muito sobre dinheiro, poder financeiro.
11: Eu
12: com
11: tenho
12: 25
11: muito.
12: Milhões de euros apenas. É fácil ou é difícil com 25 milhões de euros?
11: Depende de quem você quer, né? Às vezes 25 milhões de euros.
12: Mas pra você, pra você fazer o seu trabalho, é fácil ou é difícil?
11: Pra mim é muito fácil. Pra mim é muito fácil.
12: Agora vamos lá. É consenso que se o Andrés não escorrega e o Flamengo ganhar a Libertadores, o Renato era técnico da seleção brasileira. Ou é loucura?
10: Não é loucura, não.
12: Não é loucura. Pro Mário.
10: Não é.
12: É pra vocês?
10: Pra mim, não.
12: Se não escorrega, vamos lá. Flamengo é campeão.
6: Não escorregou. Flamengo
12: da Libertadores
6: campeão.
12: Em cima do Palmeiras. Naquele ano, ele seria o técnico da seleção.
10: Pós-Tite,
12: que já tinha avisado naquela Sim. época que não seria mais treinador da seleção.
6: Não sei, porque a Copa do Mundo foi em dezembro de 22, ou seja, ele teria um ano inteiro pra continuar se provando um grande treinador.
12: Não.
6: Pra assumir a seleção brasileira.
12: Peraí, mas ele ganhou a Libertadores da América. Ele ainda precisaria se provar mais?
6: Ah, com certeza, porque o Flamengo é um turbilhão.
12: Você acha que o trabalho dele no Flamengo foi ruim?
6: Eu acho que o trabalho dele no Flamengo não teve profundidade. Era uma reunião de grandes jogadores.
11: Daqui a pouco.
6: Tá bom, você pode mostrar, mas era uma reunião de grandes jogadores que pegou uma chave extremamente fraca. Ele pegou Defensa e Justiça, Olímpia e Barcelona em sequência, decidindo tudo no Maracanã ou dentro de casa.
12: Que pegou Olímpia e caiu.
6: Sim, com certeza, e por isso que ele caiu. Agora, o Renato, assim, muito o time do Flamengo, ele pegou um Flamengo ajustado, coordenado do Renato Gaúcho. Perdão, do Rogério Ceni.
12: Rogério.
6: E quanto o tempo passava, mais o Flamengo também enfrentava dificuldade de enfrentar linhas defensivas mais fechadas. O Flamengo empatou com o Juventude no Maracanã. O Flamengo tomou moca do Grêmio no Maracanã. O Flamengo tomou goleada do Internacional no Maracanã. Ou seja, o trabalho do Renato, sim, tem números magníficos, mas também adversários extremamente frágeis. Números inflacionados de pegar um ABC no Maracanã, ABC na Copa do Brasil, fazer 6-0.
12: ABC. Tá, mas vamos lá. O trabalho do Renato daquela época ou o trabalho de agora do Léo Jardim?
6: Nenhum dos dois, o trabalho do Renato, com certeza.
12: Trabalho do Renato.
6: Trabalho do Renato, com certeza.
12: Então tem vaga pra voltar, o Renato.
6: Você pode ter certeza.
12: Pode aquecer.
11: Eu tô sempre ouvindo isso. Ah, não, porque a Libertadores do Grêmio 2017 foi muito fácil. Ah, não, porque a Copa do Brasil 2016 foi muito fácil. Ah, não, porque a Copa do Mundo de Clubes 2025 foi muito fácil. É, eu já tô acostumado.
6: Mas você ganhou a Copa do Mundo de Clubes?
11: Eu não ganhei, mas eu fiz uma grande campanha.
6: Mas melhor que você prefere, fazer uma grande campanha ou ser campeão?
11: Então faz o seguinte, então, porque o Flamengo chegou até que etapa no...
6: O Flamengo chegou até as oitavas.
11: Ah, tá. E o Fluminense?
6: Os dois não ganharam o título.
11: Não ganharam o título, mas quem chegou mais longe?
6: Mas não é campeonato de quem chega mais longe, é campeonato de quem vence.
12: Quem ganhou mais dinheiro com essa competição?
6: Pode não ser, mas... Não é um campeonato de dinheiro, é campeonato de futebol.
12: Manda ele, ele tá quase mandando você passear na hora
11: no
12: bloco.
11: É porque é muito fácil também você falar aí no conforto da cadeirinha, no ar-condicionado. Aí é muito fácil, entendeu? Agora eu quero ver você assumir o Flamengo no Mundial de Clubes, enfrentando grandes
6: times. Quem comandava o time? Era você ou o Thiago Silva?
11: Eu era o treinador. Eu sempre fui o treinador.
6: Tá bom. Beleza, acabou aqui a discussão dos dois? Vão fazer as pazes ou não?
11: Eu vou fazer as pazes com
6: ninguém.
11: Porque
6: você chorou lá no Monumental na minha frente. Vou deixar os dois se acertarem aqui durante o break, Saião, pra gente poder fazer o entre e sai depois, tá? Fica aí que a gente já volta.
12: Pediu demissão.
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0: Olá, boa tarde para você que acompanha a Transamérica, agora TMC. Desde manhãzinha aí, cedinho, né? Bom, a partir de agora, né? Agora 19 horas e 52 minutos aqui no Distrito Federal. Nós vamos atualizar aquele acidente que infelizmente ocorreu na BR, na GO, na verdade, 010, que teve uma quantidade de pessoas mortas. Nós havíamos dito 5 pessoas, né? E continua confirmada esta quantidade de pessoas. Nós temos inclusive as imagens de câmeras de monitoramento que mostra o momento em que essa carreta desce em alta velocidade ali na GO010, próximo a Samambaia, em Goiás, que fica em Luziânia, no entorno do Distrito Federal. Esta carreta desce em alta velocidade, bate na lateral deste carro, deste ônibus, né, que estaria aí com cerca de 49 pessoas. E durante esta colisão, o ônibus saiu da estrada e acabou caindo ali na estrada de terra, né? Estas imagens, inclusive, estão no @TMC Distrito Federal. Nós colocamos lá em primeira mão para o pessoal acompanhar como que foi a dinâmica desse acidente. Lembrando que esse ônibus, ele transportava 49 pessoas, sendo 45 adultos, 3 crianças e o motorista. Entre os mortos estão o motorista, uma pessoa que estava na carreta, 2 mulheres e uma criança que estava no ônibus. As equipes de resgate do Corpo de Bombeiros de Luziânia e outras cidades foram mobilizadas. 2 helicópteros do Corpo de Bombeiros aqui do Distrito Federal e também de Goiás deram suporte nesses transportes a estas pessoas, e os trabalhos incluem aí a retirada de vítimas presas nas ferragens e os primeiros socorros e transporte dos feridos para os hospitais. O número de pessoas feridas e o estado de saúde delas ainda estão sendo apuradas pelas equipes que permanecem ainda no local tentando fazer, né, a limpeza da BR-0, da GO, na verdade, 010, que fica no povoado de Samambaia, em Goiás, em Luziânia, no entorno, né, do Distrito Federal. Então, confirmada aí 5 pessoas que morreram neste acidente grave. Lembrando que, se você quiser ver, né, as imagens deste caso, as imagens de câmeras de monitoramento que nós tivemos acesso, é só colocar o @TMC Distrito Federal, que você também, além destas informações, também pode acompanhar outras informações que ocorreram durante o dia. Sempre muito bem informado, né, através da rádio aqui, o Brasília TMC primeira edição e também o Brasília TMC segunda edição, e também sobre todas as informações que ocorrem durante todo o dia. Muito obrigado pela audiência de vocês hoje. Amanhã tem o Brasília TMC primeira edição comigo, Ellen Gomes, e também Francisco Neto e também a Ellen Gomes, né? Nós pedimos a sua participação a partir das 10 horas da manhã, e muito obrigado pela sua audiência hoje. Fique aí com o Papo de Craque.
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2: De volta no Papo de Craque, segundo tempo. Valeu, Silvio Santos. A galera tá participando com a gente no DDD 21 99 557 103. Mas antes, chegou o momento do entra e sai. Cadê Saião?
3: Entra e sai.
2: Começando com ele, Magno Navarro.
4: É, eu entro para evitar o Silvio Santos.
2: Ah, pulando. Vamos começar com o Flamengo. Fala, Léo Pinheiro.
5: O Flamengo? Sim. Vamos lá, o Yuri Duque, o Flamengo, o técnico. Eu não sei, começou com o Fluminense.
2: Vamos com bom sucesso, então, Raveiro.
5: Não, tinha começado com o Fluminense.
2: A volta redonda.
5: Então vamos lá pro Flamengo. O Flamengo tem um treinamento de amanhã ainda para definir a equipe pensando no jogo contra o Vitória. Mas temos a partida contra o Cruzeiro. A tendência é, Yuri Duque, que ele vá, no caso ele, o Leonardo Jardim, com força máxima nas duas partidas. Porque alguns jogadores ainda precisam do ritmo de jogo. Léo Ortiz, Plata e Lucas Paquetá podem ser titulares nesse jogo do final de semana. Repito, a partida, na verdade, o treinamento de amanhã no CT Jorge Alau Ninho do Urubu vai condicionar as escolhas do treinador, mas a notícia é boa, porque esses jogadores citados estavam afastados por problemas físicos.
2: Valeu, Léo. Vamos para o Botafogo. Rodrigo Brandão.
6: Tô chegando, Yuri, para trazer o planejamento que o Botafogo traçou visando a partida contra o Cienciano na quinta-feira pela Sul-Americana. Os jogadores vão treinar na quarta e viajam imediatamente para Lima. Eles dormem na capital peruana e no dia seguinte, dia do jogo, sobem para Cusco. Após a partida, os jogadores retornam para Lima, dormem e na sexta-feira viajam direto para a Bahia, onde no domingo encaram o Vitória pelo Campeonato Brasileiro. Essa logística é para minimizar os efeitos dos 3.400 metros de altitude de Cusco. Um abraço, Pai da Bola.
2: Valeu, Brandola! Obrigado! Vamos falar agora do Vasco com Joel Silva.
7: Entrando para informar a saída do volante JP, de 21 anos, que vai defender agora o Casa Pia de Portugal. O jogador não teve muitas oportunidades com o Renato Gaúcho, chegou o Pedro Emanuel e também não foi utilizado. Então, para ele se desenvolver como jogador, o jogador então partindo para a Europa para defender o Casa Pia de Portugal.
8: Obrigado, Joel. Fluminense, Yuri Duque.
2: Vamos falar do Fluminense, Torelli Reverso, porque o Flu anunciou na tarde desta sexta-feira a renovação de contrato do volante Juan Salles, da equipe sub-20. O novo vínculo do jogador de 18 anos com o tricolor será válido até o fim de 2029. Vale lembrar que o Juan esteve no elenco que encarou o Bahia em um amistoso ao longo da Copa do Mundo e pode ser um garoto utilizado ao longo desta temporada. Valeu, Torelli.
8: Valeu, esse foi o Entre e Sai aqui na TMC.
3: Sai.
2: TDD 21 99 557 1013, manda aí.
9: Fala, rapaziada da TMC, Papo de Craque, segunda edição. Alô, Pai da Bola.
2: Fala.
9: Pode fazer um favor pra mim?
2: Até dois.
9: Pergunta o Zubeldi aí.
2: Ah.
9: Por que ele não saiu do Fluminense? Não aguento mais o Zubeldi no Fluminense. Amanhã ele poderia colocar o Cano de lateral direito, o Hulk de lateral esquerdo e o Ganso jogando de zagueiro. 8-0 Botafogo pra ele sair, porque só assim ele vai sair. A torcida do Fluminense já não aguenta mais o Zubeldia. Então, Zubeldia, bota esse cara pra jogar amanhã assim, o Cano de lateral, faz uma inovação amanhã, 8-0 Botafogo. Rafael Siri, tricolor de Marechal.
2: Valeu, fala, Rafael. Zubeldia. Fala, Zubeldia.
10: Bueno. El entrenador que tiene
2: entrenador la decisión de colocar o jogador para jogar.
10: Então, esse é tranquilo.
2: Então, tranquilo. Tem que tomar essa decisão e botar o Botafogo.
5: Mas você perdeu três vezes para rivais em eliminatórias.
10: Três penais.
2: É importante ver o contexto.
10: Três penais.
2: Aumentou o pênalti, né? Valeu, Zubeldia. DDD 21 99 557 1013, manda.
11: Boa noite, galera. TMC, Marcelo, motorista APP, aqui na pista. Cara, eu queria agradecer a vocês, cara.
2: Ah, é?
11: Vocês, em especial o Magno aí.
2: Ah, só o Magno.
11: Ele conseguiu tirar um riso de mim hoje.
2: Parabéns, Magno.
11: Semana difícil, primeiro ano que eu vou passar sem meu velho. Oh, e partiu pro outro plano. Mas obrigado aí, especialmente ao Magno. Sou fã de vocês. Johnny Lindy, eu sou teu fã desde a época da outra rádio com o GV e com o Zezinho. Um abraço a todos. Fiquem com Deus aí.
10: Tamo junto.
2: Valeu, irmão. Forças aí nesse momento, irmão.
5: Ricardo, conta com a gente.
10: Isso aí, irmão.
5: Estaremos juntos.
10: Obrigado aí pelo carinho, tá?
5: Agradeço só os dois mesmo.
10: Tá? Não só comigo, como com toda a equipe.
2: Ah, tá, beleza. Só pra lembrar, amanhã tá Clássico Carioca no Estádio Olímpico Newton Santos. Teremos Botafogo e Fluminense. Amanhã! Breno Monsef narrando, Gabriel Farias nos comentários, reportagem de Yuri Duque e Rodrigo Brandão, eu mesmo, né, no caso, diretamente do campo de jogo lá no Tapetinho, Estádio Olímpico Newton Santos.
5: Magno. Yuri Duque, eu mesmo.
2: Boa noite.
10: Boa noite, Yuri Duque. Valeu, prazer, segunda-feira, tá? Estou de volta.
2: Tô só esperando o Saião.
5: Valeu, Yuri Duque, você mesmo.
2: Boa noite.
5: Você mesmo.
2: Vai se despedir da galera, não?
5: Boa noite, amigos. Quem quiser me encontrar, eu estarei no...
2: João!
12: Boa noite, meu parceiro, tamo junto. Bom final de semana, com moderação, e acompanha a TMC.
2: É importante, com moderação, né? É, vamos cara, rolando aqui, enquanto a gente tem que esperar um pouco. Quem é a Fernanda, né? Ô, Fernanda!
5: Suga, você teria moderação?
13: No final de semana?
5: Uhum.
13: Moderação eu tenho durante a semana. No final de semana não é pra ter moderação.
2: Deixa eu pedir pro pessoal me seguir a gente aqui, pode ser?
5: Me seguir a gente, vamos lá.
2: Me seguir e seguir a gente. @eu_YuriDuque no Instagram. YuriDuque. Yuri Duque. Vai, na
10: Magno. @NavarroMagno.
2: Ô, Fernanda, manda pra esse aí o arroba. Vai, você.
5: O homem da gravata florida, mas se jogar Léo Pinheiro aparece.
2: Que isso? Sabia que você não tem essa técnica?
12: @JoãoLidington, só o João LIDI aparece.
2: LIDI, tu já é o primeiro verificado, 278 mil seguidores,
12: não,
2: o João
12: não é pra tanto.
2: É, e aí a Fernanda vai mandar essa mensagem ou não?
12: Sei,
2: a minha
12: eu vou mandar
2: acho
12: mensagem
2: que tá meio atrasada, né?
12: Faz um jabá ou não?
2: Tá atrasado? Ah, não?
12: Faz jabá,
2: pode
12: faz.
2: Fazer o jabá.
12: Não, que segunda-feira eu vou voltar com minhas lives lá no canal.
2: Valeu! Não vai fazer nada.
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15: Boa noite, meu povo. Aqui quem fala é Marcelo Batista, um dos apresentadores do Sobremesa. Aliás, só eu tô fazendo esse Sobremesa Melhores Momentos. Mini Ruth e Lucas Salles, o salário de vocês deveria vir pra mim, hein? Então é o seguinte, ó, o programa tá só começando, tem entrevista boa, bate-papo daqueles da hora e você vai acompanhar a partir de agora, porque está começando na TMC o Sobremesa Melhores Momentos.
16: Hoje a gente vai bater um papo com um dos meus ídolos, confesso a você. Mini Ruth, eu vou confessar.
17: Para. Ai, meu Deus, quem será que é?
16: Um ícone. É um ícone. Ele é um dos pilares da TV brasileira. Ele começou bem jovem. Ele nasceu numa parada inglesa aqui em São Paulo, mas aos 17 anos foi para o Rio de Janeiro e conquistou o mundo. Já trabalhou na rádio, já foi roteirista de programas como Planeta dos Homens e também Os Trapalhões. Sabia disso?
17: Olha que chique.
16: É, o nosso convidado, ele é apresentador, ele é dono de um dos bordões mais famosos da TV. Ele também é criador do Teste Fidelidade, foi um sucesso absoluto em Portugal e está aqui com a gente, senhoras e senhores, João Kleber!
18: Obrigado, querido. Obrigado, Luca, Marcelo. Obrigado. Olha, menina, gostei da vocal, hein?
17: Você gostou da minha
18: vozinha? Muito. Vou lá desenhar animado tranquilo.
16: O Mini Ruth, coloca no currículo. João Kleber me elogiou.
17: Não, eu vou separar esse corte e botar pra minha avó depois.
16: Tá vendo? João Kleber, seja muito bem-vindo.
18: Obrigado
16: pela presença. E o Marcelo Batista vai começar com a primeira pergunta, por favor.
15: Ô, João, a gente tem um ranking de sobremesas que a gente pergunta para todo convidado qual é a sobremesa preferida deste convidado e a gente, claro, quer saber qual a sua sobremesa preferida.
18: Olha, sobremesa, rapaz, eu sendo doce eu como todos, não tem problema com doce. Eu adoro, tem gente que não gosta de doce, eu adoro doce, é que eu tenho, não tenho muita tendência a engordar não, mas se eu tivesse tava perdido. Mas puxa vida, eu vou na tradicional mesmo, que é a... Vou bater legal. O queijo Romeu e Julieta.
16: Perfeito! Viu? É o primeiro ponto para Romeu e Julieta.
15: Romeu e Julieta, você viu que até para responder a sobremesa ele fez suspense. Esse é o João Kleber que eu conheço.
16: Ele é o único que sabe fazer isso, porque muitos tentam copiar João Kleber e não consegue.
17: É verdade.
16: João, agora,
15: em Portugal, você morou muito tempo em Portugal. Lá era o pastelzinho, a sobremesa?
18: Lá era o pastel de natas.
15: Pastel de natas.
18: Na verdade, é o seguinte, todo mundo fala o pastel de Belém. Não. Pastel de Belém é feito só em Belém, né? Mas é o mesmo pastel. É o doce. Agora o português fica... Você vai numa padaria lá, qualquer, num lugar, um restaurante, uma doceria, você fala, eu quero um pastel de Belém. Aí o cara, opa, aqui não tem pastel de Belém, quer pastel de Belém, vá a Belém. Aqui tem pastel de natas. Quer dizer, eles ficam bravos. Porque ficou tradicional chamar o pastel de Belém, né? Então natas, quer dizer, o que é natas? É o creme. Pro português é o creme, né? E é muito, muito legal. O português é... Tem umas palavras muito complicadas.
17: Eu sou portuguesa, meu bigodinho.
16: Ah. Falando em Portugal e em João Kleber, você que fez o maior sucesso em Portugal, nas emissoras portuguesas, deixavam você fazer piada de português?
18: Nunca fiz. Mas eu estaria à vontade para fazer de boa. Tinha uma brincadeira que uma vez eu fiz lá com eles, eu falei assim, pô, fazem piada de brasileiro e tal, e vocês fazem piada de português, né? Falei, olha, nem precisa, né? Então já é natural. Então, aí ficaram meio bravos, aí eu fiquei na boa, né? Mas não. Numa entrevista que eu dei, eu fiz aí, sabe, falei, ó, é melhor ficar na minha.
15: E João, e qual que é a principal diferença da TV portuguesa e da TV brasileira?
18: Olha, a TV portuguesa é muito boa, viu, meu? É muito legal. Olha, eu trabalhei na TVI. A TVI, ela tem hoje, a SIC também é excelente, a SIC tem parceria com a Globo, né? Sim. Mas quando eu cheguei em Portugal, tem a SIC, RTP, e a TVI, agora tem a Jornal do Comércio também, acho que é Jornal do Comércio, bom, tem outra TV também. Mas quando eu cheguei só tinha a SIC, a RTP, que é estatal, apesar de ser estatal, mas ela usa comerciais, na boa, é uma empresa competitiva. Tem um pessoal que fica meio bravo, porque ela recebe subsídios do governo e também tem patrocínio, né?
16: Entendi.
18: Então, eles achavam a competição meio injusta. Mas, quando eu cheguei lá, a TVI, ela estava brigando com o primeiro lugar, com a SIC, ficava primeiro, depois segundo, primeiro, segundo, primeiro, segundo. E aí, quando eu fui, o objetivo, quando o Zé Eduardo Muniz, que era o vice-presidente da TV, que me levou, me convidou para ir para a TV, para a TVI, é o seguinte: eles queriam colocar o meu programa numa sexta-feira que batia de frente com um programa de grande audiência de muitos anos de Portugal, que era o Herman José. O Herman José, pra vocês terem uma ideia, é o Jô Soares deles, né? Então, muito talentoso, um Herman muito talentoso. E aí, o Herman tinha vindo da RTP se contratou, e ele, ninguém tinha mais audiência que ele nesse horário. Aí, fizeram um tempo, vamos colocar o João Kleber, que deu, não der, pelo menos, foi um risco que não compromete nenhum artista português, na cabeça dele. Falaram que ia durar um mês, fiquei 6 anos, né? E ganhamos na audiência, tanto que depois de um ano ou 2 anos depois, o Herman acabou saindo da SIC e retornando pra RTP.
17: Mas ficou rico ou não?
18: Não, que rico.
16: Ganhou, delicadeza, amigos. Você não se pergunta
18: ganhar
16: assim,
18: ganhar dinheiro, gente. Mas não chegava tanto.
15: Mas ganhou mais lá ou aqui?
18: Aqui, lógico, né?
16: São anos, o João Kleber, a gente tá falando de Portugal, pra você que nos ouve com seu ouvido ainda não se ligou, o João Kleber, ele foi a Portugal e foi uma das maiores audiências da TV portuguesa. Às vezes você não sabe, você tá acostumado a vê-lo todo domingo agora, com o programa Para Aqui na Rede TV. Mas o João Kleber trabalhou em Portugal e foi a segunda maior audiência da TV portuguesa, perdendo só pra final da UEFA. Sabia disso,
17: meu? Caramba, que interessante.
16: Com 21 pontos é muita coisa. Portugal tem menos habitantes que São Paulo, por exemplo, é um país com menos habitantes que o município. Sim,
18: 12 milhões.
16: 12 milhões, é muito pouco, e o nosso querido convidado estava lá. Agora, vamos voltar um pouquinho? A gente está falando de Portugal e isso foi durante, tem poucos anos.
18: 2005.
16: Foi 2005, tem 20 anos, mas antes de 2005, você já passou por emissoras como a Globo, também trabalhou na Rádio na Jovem Pan.
18: Sim.
16: E foi contratado o funcionário zero da Rede TV.
18: Exatamente. Eu comecei na Rádio Jovem Pan, quer dizer, eu comecei na rádio mesmo, na Jovem Pan, como office boy. Né? Eu era office boy do jornalismo, do Fernando Vieira de Mello, que era o superintendente de jornalismo, um gênio. E aí tinha um programa na rádio, que era um programa de esporte, chamado Show de Rádio. Show de Rádio era um fenômeno, pra você ter uma ideia. As pessoas ouviam o futebol, a narração, na Bandeirantes, até na Jovem Pan, mas a audiência maior da época era a Bandeirantes. Né? E aí, tinha a TV Tupi também. Nem sei se a Tupi ainda existe em São Paulo, no Rio ela existe. Não sei se São Paulo ainda tem.
16: Mas Rádio Tupi no Rio, acho que ainda está funcionando.
18: Eu sei que tem.
16: Em São Paulo,
17: rádio,
16: não.
17: A Rádio Tupi, ela mudou de nome.
18: Mudou de nome,
17: São
18: mas, Paulo, então, mas então era o Bandeirantes, o Fiore Gilhote, bombava. E quem narrava a transmissão na Jovem Pan era o José Val Peixoto.
16: Sim,
18: não tinha vindo Osmar

0: Fausto Silva, nessa época, era repórter de campo.
1: Sim.
0: Fausto era repórter de campo. E aí depois veio o Osmar Santos, né? O Osmar veio para narrar e teve uma história muito interessante do Osmar, que depois, quando o Osmar foi para a Rádio Globo, ele levou uma equipe enorme, inclusive o Fausto foi junto, né? Foi o Fausto e levou o Balancê, que era feito pelo Juarez Soares, que depois acabou sendo feito pelo Faustão, que gerou o Perdidos da Noite.
1: Que foi que antes, acho que era Bambolê, se não me engano. Balancê ou Bambolê? Que
0: não, aí Balancê.
1: Balancê.
0: Balancê.
1: Muito bom.
0: E aí o Balancê foi um sucesso absurdo, né? E aí o Fausto acabou indo pra TV Gazeta, da Gazeta foi pra Record, da Record pra Bandeirantes com o Perdidos da Noite, né? E aí foi um sucesso. E só que eu fui por outro caminho.
1: Você foi pro caminho do humor. É. O João Kleber foi pra Rede Glóbulo de televisão.
2: Chique demais.
1: Você sabia que todo ano tem a retrospectiva. O João Kleber foi o primeiro a fazer a retrospectiva. Sabia dessa, menino?
2: Nossa, sério?
1: Foi o primeiro humorista a apresentar uma retrospectiva. E isso
0: mas
1: é fantástico.
0: Mas muitos anos depois. Eu cheguei na Globo com 17 anos. Eu era freelancer de roteirista do Planeta dos Homens. Quer dizer, eu só ganhava cachê, o dinheiro, se meu texto fosse pro ar. Então, é aquela coisa, né? Você é um freela, né? Faz um freela. Vai do texto, aprovou. Não aprovou, tal, não vou. Vai pro ar, ganha. Se não ganhou, opa. Bom, só que gravava-se o Planeta dos Homens, era, pra lembrar as pessoas, era o Jô Soares, a Gildo Ribeiro, Paulo Silvini, o elenco da Globo.
1: Fraca.
0: Só tinha posto, fera, só tinha fera. E aí, foi muito legal, porque mesmo com o meu texto não fosse pro ar, por interpretado por nenhum humorista ou ator lá, eu ia na gravação. Então era no Teatro Fênix, começava meio-dia, terminava às 2 da manhã. Eu ficava, porque eu queria ver qual era a temática do negócio, como era a pegada. Então ali eu tava lá, eu começava a conviver com os roteiristas mais consagrados.
1: Sim.
0: Né? O Maurício, nesse caso, o tinha um roteirista assim, pra você ter uma ideia, o Max Nunes era o chefe de roteiristas, né? Dos roteiristas. Que depois veio trabalhar com o Jô até o dia que ele faleceu. É, pai do Maurício Nunes, que grande diretor de televisão. E ali foi uma escola que eu aprendi bastante. E depois eu só fui pro vídeo quando o Planeta dos Homens, pela primeira experiência, o Planeta dos Homens saiu das segundas-feiras, que era segundas à noite, foi pra domingo. E o Jô ficou com o horário com o Vivo Gordo. Né? Então,
1: e ali começa a história de um dos maiores apresentadores da TV brasileira. Como eu disse anteriormente, ele é o único que consegue fazer suspense na televisão. Que hoje, ainda mais hoje em dia, que todo mundo quer tudo rápido, com 15 segundos, né? Essa coisa dos vídeos, o story, o reels. O João Kleber, ele consegue render. Inclusive, muita gente escolhe o seu programa pra revelar um segredo.
0: É.
1: Você já ficou com vergonha alheia de algum segredo que foi revelado?
0: Não,
1: você falou
0: não,
1: assim,
0: não,
1: nossa,
0: não,
1: pessoa.
0: Não dá.
1: Esse
0: não
1: segredo.
0: Fiquei, não, porque eu até me divertia com ele. É o seguinte, o segredo, o objetivo desse programa foi o seguinte, só pra vocês entenderem bem. Voltando lá, eu fui pra Portugal em 2005.
1: Sim.
0: Foi um acordo que eu fiz com a RTV, papapá. Eu tinha mais um ano de contrato, mas eu queria ir pra ter essa experiência em Portugal. Era um desafio meu. E aí eu levei o teste de fidelidade, né? Então lá chamava Fiel e Infiel. E eu fiquei lá durante 6 anos, depois eu fiquei mais 2 anos na Itália, retornei em 2013. Quando o Amilco e o Marcelo me chamaram e a Mônica Pimenta me chamaram para retornar ao Brasil, para fazer, eles queriam que eu fizesse o programa de manhã. Nas manhãs da RedeTV. Eu falei, porra, mas o que eu vou fazer de manhã na RedeTV? Eu não cozinho. Eu sou jornalista. Tenho porra nenhuma pra fazer lá. O que eu vou fazer de manhã? Minha pegada é outra, né? Aí ele falou, não, pense em alguma coisa. Bom, aí eu comecei a pensar, me deram lá um mês lá pra eu pensar. E aí eu comecei a pensar, eu tava vendo na televisão uma coisa, porque uma pessoa vai revelar o segredo, porque todo mundo segredo. Eu falei, porra, tá aí esse negócio. Segredo todo mundo tem. Então vamos revelar segredo. Então, eram 3 duplas, né? Então as duplas, a mãe vai revelar o segredo pro filho, o filho vai revelar pra mãe, o vizinho revela pro outro vizinho.
1: Marido,
0: assim,
1: mulher.
0: Assim vai, marido e mulher, assim vai. Só que um tinha que ser realmente muito sério, real, bacana. E outros dois tinham que ser bizarrão, tem que ser pra lá do humor. Eu falei, tem que levar pro lado do humor, que é a minha pegada. E aí vamos levar pro humor. E aí os homens falaram, tá bom, taca a pau, vambora. O Mônica também gostou, vambora. E aí acabou as revelações sérias, acabou não emplacando. O que emplacou foi as bizarrices. Lógico, né? Que é o que eu tava imaginando.
1: Sim.
0: Que era o meu objetivo, né? Então, virou meme até hoje, né?
1: Bate
0: milhões e milhões de
1: views. Tem daquela moça, hoje. Eu me prostituía pra

0: pra X-Burger.
1: X-Burger.
0: Nossa, careca. O careca, você não gosta de careca.
2: E como é que você reage, João, quando o pessoal fala que tudo no seu programa é armado?
1: Olha, é aí que tá. Eu digo que as coisas não é que são de ser armado, é que as pessoas são muito...
0: radicais.
1: Muito, não, é até pior que radical. As pessoas são de um mau humor,
0: de
1: má fé, uma autorada e tal. Que é o seguinte, eu faço entretenimento, eu não faço jornalismo, né? Desde que mundo é mundo, a televisão é entretenimento. Então, o que eu queria fazer é o seguinte, é humor. Então é o seguinte, como a pessoa que vai acreditar que uma mulher vai se prostituir pro X-Burger, pô, o cara sabe que aquilo ali é produzido. A pessoa vai comer batom pra ficar bonita por dentro, porque é produzido. Porra, preciso eu dizer que não é o que não é?
2: É falta de inteligência também, né?
1: Mas aquele humor, só que a maioria dos jornalistas levaram na boa.
0: Sim.
1: Né? Até, na época tinha um CQC e o pessoal do CQC botava eu sempre lá no top 5. Mas o primeiro, o segundo, sempre. E o pessoal realmente comentava: pô, esse João é buscado. A equipe de João faz melhor roteiro que novela da Globo.
0: É verdade.
1: Mas esse era o meu objetivo, fazer, e trazia polêmica. Então, quanto mais falavam que era armado, mais eu dava corda.
0: Tem a da moça que foi caçar Pokémon e voltou grávida.
1: Exatamente.
3: É um fantástico. Ela encontrou o Charmander no meio.
0: Mini Ruth, nós estamos na presença de um dos maiores apresentadores da TV brasileira. Sim. Você gostaria de tirar alguma dúvida com ele, aprender, pedir uma dica?
3: Claro. João, você disse que levou o teste de fidelidade pra Portugal, né?
1: Foi.
3: Quem você acha que trai mais, brasileiro ou português?
1: Uau, todos traem. Todos traem. A traição não é... Eu explicar bem. O teste de ele foi feito na forma de traição afetiva, né? No caso, relacionamento, homem, mulher, hétero ou não heterossexual, não importa. Inclusive, um dos testes de fidelidade que deu grande audiência foi feito com um transexual, né?
0: Que demais!
1: Foi muito legal. Foi muito legal. Minha volta, inclusive, agora. Minha volta foi em 2014. E foi muito, muito legal. O que que acontece? A traição, ela pode ser de todos os fatores. Quer dizer, pode ser a traição de amigo, traição de patrão empregado, traição de num relacionamento de
0: confiança,
1: confiança,
0: né?
1: Em geral, né? Quer dizer,
0: no emprego.
1: No patrão empregado, mas eu diria também na questão, você tá dentro de um Uber, você tá sendo traído pelo cara lá, ou a mulher tá enganando o motorista. Bom, não importa. A traição em geral é polêmica no mundo inteiro.
0: Sim.
1: Só que eu levei pro tema que mais afeta, que mais toca, que é a parte afetiva, né?
3: Famosa Gaia.
1: Famosa Gaia, exatamente. Então a Gaia é universal. Portugal, ele tem uma forma de reagir um pouco diferente, ele é um pouco mais agressivo, né? Já sai. Não precisa dar muita corda para os caras saírem na porrada, não. Entendeu? Não precisa dar muita corda. Não precisa dar muita corda. Se você ver no YouTube, tem um quadro no YouTube de um episódio que nós fizemos lá do teste de fidelidade, que lá chamava Fiel Infiel. Pô, o cara é uma figura. E lá eu criei alguns personagens que não tinham no Brasil. Eu criei a Dona Fátima, que era a mulher da. Porque Fátima por causa da Nossa Senhora de Fátima. Sim. Então ela era aquela pessoa conservadora.
0: Entendi.
1: Que dava um comentário conservador.
0: Que maravilhoso.
1: Tinha outras coisas muito, muito loucas. E isso aí, pra Portugal, foi um choque. Porque, ó, o Big Brother já foi um choque pra Portugal. Quando foi, né? E era da mesma emissora, TVI. E aí vem o João Kleber, aí a TV popularizou mesmo, né?
0: Total.
1: Aí foi uma loucura absurda.
2: Tô de volta aqui na TMC com Sobremesa Melhores Momentos. Tá gostando do programa? Tá gostando? Bom, você não tá gostando também, o problema é única e exclusivamente seu. Porque agora tem mais uma entrevista espetacular. Olha só quem passou por aqui para bater um papo com a gente. Continue aí com Sobremesa Melhores Momentos.
0: E amigos, hoje nós vamos bater um papo muito legal com um comediante, um dos, bom, digamos assim, um dos fundadores dos vlogs no Brasil. Ele fazia vlog antes do termo existir. Ele trabalhava para o YouTube, trabalhou também em rádio, em televisão e já participou do grande programa de humor CQC. Ele foi até a faixa de gás, amigos. Acho que ele correu mais risco do que qualquer outro repórter desse programa. Estamos falando dele, senhoras e senhores, Ronald Rios! Ronald, muito obrigado.
1: Prazer.
0: Pela sua presença.
1: Prazer
0: é um
1: meu.
0: Dos pioneiros do YouTube Brasil, não é mesmo?
1: Desculpa.
4: Tá, desculpa. Se eu soubesse que ia dar essa merda toda, eu não tinha feito nada.
0: Olha, desculpa, o Ronald gente. Surgiu antes do Felipe Neto, dentre tantos outros, PC Siqueira, o Ronald já fazia o Badalhoca. Confere?
4: É isso mesmo? Cara, o Felipe Neto, ele me acredita no livro dele como inspiração. E foi a primeira vez que eu pensei em processar alguém por mal acreditar. Velho, por favor, não me põe como culpado nessa merda aí, tá ligado? Mas aí, faz parte da vida. Exatamente. Dê flores em vida, dizem, não?
0: O Ronald Rios é apresentador, repórter, comediante, já passou por emissoras como Band, A Gazeta, e está aqui entre nós para falar sobre os seus novos projetos, principalmente o seu novo especial Nada Modesto, chamado O Príncipe da Comédia, que inclusive está fazendo uma outra apresentação com Ronald Rios ao vivo no Acústico Comedy. Tem o Príncipe da Comédia, que é o seu você lançou o especial, certo?
4: O Príncipe da Comédia saiu em janeiro de 2025. Pra quem não assistiu, quer conhecer do meu trabalho de stand-up, tem tudo lá bonitinho. Foi a primeira turnê que eu me dei o trabalho de filmar, fazer um especial. Tá bem irado. E esse domingo tem um show novo, que não tem nenhuma das piadas do show antigo. Então, se você viu o Príncipe, se você não viu, veja. Se você já viu, esse domingo tem um show novo. Se chama só Ronald Rios ao vivo. Eu fiquei tentando quebrar a cabeça com muitos nomes. E aí no fim eu falei, cara, o nome simples é o melhor nome possível. Ronald Rios ao vivo. Sou eu, o show é ao vivo. E ele não precisa ter um nome que gere muita expectativa das pessoas. É só que você vai me ver ao vivo. Esse domingo a gente tá no Acústico, dia 12. Fica do lado do Metrô Consolação. Ingresso é molezinha de comprar no comediaingressos.com.br.
0: Muito bom. E pra começar a nossa entrevista, o Marcelo Batista vai trazer a primeira pergunta. Traga, Batista.
2: A primeira pergunta, eu quero saber qual a sua sobremesa predileta, Ronald. Porque o nome do programa é esse, a gente tem um ranking de sobremesa dos convidados.
4: Minha sobremesa predileta é uma que, se feita bem, é incrível, mas feita errado, Jesus amado, que é a torta holandesa.
0: Torta holandesa. Primeiro mundo para a torta holandesa.
4: Se o cara errar a torta holandesa, parece que você está comendo um pote de manteiga.
2: Tem umas assim que parece meio hidrogenado,
4: horroroso. Mas assim, quando acerta, é realmente o melhor prazer na vida. Mas assim,
2: tem que ir pra Holanda pra comer a... Né?
4: Mas cara, mas quando erra, velho, fala, caralho, eu tô comendo um blocão de manteiga. É foda.
0: Ô, Mini Ruth, você chegou a ver o programa CQC?
3: Eu assistia bastante.
0: Que era o Cuxo que custar na Rede Bandeirantes.
2: Sim. Eu não gostava de você lá.
0: O Marcelo Batista não gostava de mim. Mas, Mini Ruth, você gostava do Ronald Rios?
3: Gostava. Era gostava de bom. Todos. Muito
0: ele
3: bom.
0: Fazia o documento da semana. Olha. Era um quadro muito legal. E na sua época, inclusive, durante o CQC, você foi pra Faixa de Gaza, como eu comentei anteriormente. Você faria essa loucura de novo hoje?
4: Sim.
0: Iria pra lá, você se sentiu seguro mesmo não. Diante de uma guerra, não?
4: Sim, não. Cara, sim, porque a gente precisa de uma cobertura ocidental decente sobre o que tá acontecendo lá. A gente não tem isso, infelizmente. A mídia mainstream ainda faz um trabalho muito porco, muito pobre. E a gente foi lá fazer um trabalho super isento, super tipo... Mostramos o que acontece aqui de verdade, tire as suas conclusões, tá ligado? E é uma coisa que eu discuto bastante com o Gaston Turiel, você conheceu ele. Como a gente dorme tranquilo sabendo que a gente foi lá, fez essa série de documentários, são 3 semanas seguidas de matéria entre Jerusalém e Gaza e Cisjordânia. E a gente dorme muito tranquilo sabendo que fez a coisa certa. E sim, se eu tivesse a oportunidade, eu iria de novo.
0: Você teria a pretensão também de cobrir Irã e Estados Unidos? Você gostaria de fazer essa pauta?
4: Cara, eu acho que é uma pauta grande, sim, acho que é interessante. Eu me interesso muito por geopolítica, conflitos globais, etc e tal. Até mais, às vezes, do que a política partidária, PLs, etc e tal. O que acontece no mundo e onde as coisas estão explodindo chama mais minha atenção no dia a dia do que eu vejo de noticiário. Então, sim, definitivamente seria algo interessante de cobrir. E, novamente, porque acredito, novamente, que a cobertura do Irã já está sendo mal feita pela nossa imprensa. Tem,
5: incrível, mas é, parece que os caras não cansam de entregar a pior cobertura possível. É, onde normalmente, cara, nenhum amor que eu tenho, não tenho nenhum amor aqui pelo Irã, não, tá ligado? Pelo regime deles, é, mas ninguém tem jeito de ser a polícia do mundo, tá ligado?
0: Certo!
5: E parece que o jornalismo brasileiro, né? Vamos falar aqui exatamente pra não ficar parecendo que eu tô só falando do Ocidente. O jornalismo brasileiro mainstream esquece disso.
2: Entendi. Ô Ronald, já que tocou no ponto CQC, sempre tem aquela história: ah, o CQC vai voltar, a Band quer trazer o CQC de volta, ah, o Pânico teria que voltar. Você acha que teria espaço hoje na TV pra esses programas?
5: A TV acabou, Batista, pelo amor de Deus. TV acabou.
2: Acabou?
5: TV acabou, TV acabou, não. Essa história de voltar nunca foi verdade. Eles jogaram no ar pra ver se...
2: Pra ver se alguém comprava.
5: É, tá ligado? E tipo, cara, nem na base da nostalgia, que é, pra mim, a pior droga que as pessoas consomem hoje em dia, nostalgia, nem na base da nostalgia colou. Eu em nenhum momento achei que essa história era real. Dito isso, eu adoraria, cara. Se tivesse hoje em dia um CQC... E fosse feito pelas pessoas, e aí quando eu digo as pessoas, não necessariamente os repórteres, mas pelos produtores originais, editores originais também, eu acho que o programa seria importante, tá ligado? E se tivesse a liberdade editorial que... perdeu depois que eu saí. Depois que eu saí, ficou pior ainda as coisas. Depois que eu saí, o programa ficou 20% política e 80% celebridade. E era um absurdo, tipo, a ideia de que ainda se vendia como um programa de sátira, de noticiário. Mas se chegasse com a proposta original que chegou, eu acho que seria incrível. Eu acho que seria um programa sensacional.
0: Mini Ruth, você que está precisamente atenta a Ronald Rios, o comediante, apresentador e repórter que está aqui conosco. Tem alguma dúvida para tirar com ele?
3: Eu tenho. Já que você tem esse interesse, né, com guerras, enfim, você iria, por exemplo, para Lua? Já que tá rolando aí, né, na Artemis, você gostaria de fazer essa cobertura?
5: Não.
4: Porque eu fico vendo, eu sou um cara que eu presto muita atenção no que tá acontecendo fora da Terra, tá ligado? Pra mim, aquela frase do Emicida resume tudo, tá ligado? Foda-se a vida fora da Terra, o que me importa é a vida zoada dentro da Terra. Então, eu tô vendo, é um entretenimento, eu acho que pode levar a algo interessante, mas sinceramente, eu juro, a minha mulher tá muito empolgada com a coisa da Lua, e parece que é um lugar da Lua que você pode ver agora, e... Legal. Mas assim, ele não parece mais diferente do que os outros lugares que já tem. Então, assim, zero interesse. Sei lá que eles estão fazendo. Sei que eles estão fazendo a volta, depois vão ver se pode entrar lá. Mas eu, assim, eu não ligo nada pra essas coisas. Saiu do planeta Terra, eu não me interesso. Eu não acredito no papo dos ETs. Eu não acho que. É porque a partir do momento que eu falo isso. Ah, mas você é um arrogante de achar que a gente no universo inteiro tá sozinho. Bom, até que se prove o contrário, a gente tá sozinho. Só a Terra tem gente, tá ligado? Só a Terra tem qualquer coisa. E eu não sei. Eu acho que Estados Unidos tá aí. Eu não sei dizer qual é a vez que eles estão nos Estados Unidos, que eles estão na Lua. Eu não acho que eles foram em 69. Eu acho que eles foram depois, definitivamente, tá ligado?
3: Vocês
4: queriam o corte de maluco, é isso.
0: Tranquilo, a gente tá fazendo esse corte de maluco há uma semana. Eu venho dizendo a mesma coisa.
5: Eu tenho a perspectiva que é a seguinte: se você acredita em um monte de teoria de conspiração, você é tolo. Se você não acredita em nenhuma teoria de conspiração, você é tolo.
0: Exatamente.
5: Eu não acho que eles foram em 69. Dito isso, eu acho que eles foram ali nos anos 80. Eles foram em 69 pra poder resolver o problema com a União Soviética.
0: Concordo. Olha aí, pela primeira vez recebemos um convidado a um intelecto à minha altura.
3: Cara, que possamos
0: debater.
3: Você viu, né? Tá aqui chamando gente de burro.
2: É mal de quem trabalhou no CQC, isso aí.
0: É um convidado de alto intelecto. Porque não, assim, à toa, é considerado um dos pioneiros do YouTube Brasil e que já fez muito sucesso na rádio, na televisão, nos palcos de comédia.
2: Sim.
0: E por falar em palco de comédia, ô Ronald Rios, o que você acha da comédia de hoje em dia, principalmente a comédia da internet, que muitos resumem a lá ele? Somente é isso.
5: Cara, eu não sou entusiasta do meme. Isso é verdade. Tipo, eu acho que o meme é legal pra ser usado pelo povo. Pela população tem que usar o povo. Tem que usar o meme. Acho que é normal, é dos games. É normal. É tipo repetir um bordão de televisão. O meme é isso. É um bordão de televisão que tá na internet. E às vezes, né, é por causa de humor involuntário. Mas eu acho bizarro quando humoristas profissionais usam coisas como lá ele, etc e tal, pra tocar o seu trabalho. É isso. Assim. Humoristas profissionais não podem usar memes. Eu acho que essa é a minha única opinião sobre
0: isso. Você acha que eles têm que produzir os próprios memes?
5: Eu acho que eles têm que vir com as próprias frases engraçadas dele, tá ligado? Não adianta o cara falar que ele faz humor e ele ficar falando, tá lá igual o doido lá do Tô Louco, imitando o menino lá que falou do negócio do Neymar, qualquer merda do tipo. Qualquer frase feita de internet não devia estar na boca de um humorista. No palco, no vídeo, na internet. Mas aí, isso é o que eu coloco também como regra pro meu trabalho. Eu tenho uma especificação muito grande, que é tipo, eu só me importo com as regras que eu desenho pra mim.
2: Opa, opa, opa, eu sei que você tá aí ouvindo Sobremesa, Melhores Momentos. Você tá onde? Tá no motel, tá no carro, tá em casa com a patroa. Hein, o que que você anda fazendo aí? Onde você tá? Não importa, o que importa é que tem mais uma entrevista bem bacana que você vai ouvir agora no Sobremesa Melhores Momentos aqui na TMC. Fica aí que já já tem mais, hein?
0: O nosso convidado de hoje, ele é mais do que de honra, ele promove a honra. Ele é apresentador do Operação de Risco na Rede TV. Também é conhecido como Doutor Segurança, um dos maiores especialistas em segurança pública. Ele está na Rede TV toda sexta e todo sábado a partir das 10h10 da noite com o Operação de Risco, e também está no YouTube com o seu canal Na Cena do Crime. Senhoras e senhores, recebemos ele, o incrível Jorge Lordello!
6: Aê, pessoal! Obrigado, Lucas, Mili Ruth, Batista, um prazer estar aqui.
2: Tá de volta.
6: E principalmente, né, que vocês me ligaram, a sua produção me ligou, falou, Lordello, você tem novidades do caso de Orlando? Eu falei, não é que eu tenho novidades, eu tenho todas as novidades e nós estamos trazendo aqui em primeira mão para o programa Sobremesa.
0: Para você que está nos ouvindo agora, você sabe muito bem quem é Deolane Bezerra. Você sabe, com certeza você sabe. Você pode, eu não conheço ela muito bem, mas você sabe onde ela está agora, nesse momento. Ela está presa. E o Jorge Lordello, ele foi o único homem que foi lá e foi estudar esse caso. Porque você está acompanhando notícias através de portais, através de sites de fofoca, e tudo bem. Mas agora a gente vai conversar e vai ouvir notícias exclusivas de um homem que parou e estudou as 2.000 páginas do inquérito de Deolane Bezerra. Eita. Advogada que está presa com fortes acusações sobre ela, envolvendo, claro, o tráfico, por isso que ela está presa. E o Jorge Lordello parou para ler as 2.000 páginas de inquérito, e a gente vai falar sobre isso mais daqui a pouquinho, porque antes, Lordello, eu quero conversar com você de outros assuntos, também de outras personalidades famosas que foram presas, como, por exemplo, eu já ia começar o assunto, vamos fazer a primeira pergunta de hoje. Batista, por favor, traga a primeira pergunta de hoje.
2: A primeira pergunta, ele já respondeu a primeira vez que ele veio aqui no Sobremesa, foi um dos nossos primeiros convidados, mas eu quero saber hoje, o Lordello, ele já foi diretor de presídio, né? Eu quero saber, ô Lordello, no presídio tem sobremesa pros presos ou não? E qual seria essa sobremesa? Tem um docinho lá ou não?
6: Olha, preso passa muito bem em matéria de comida, tem sobremesa.
2: Olha aí.
6: Basicamente são 4 refeições que não são feitas nos presídios. O Estado de São Paulo sempre contrata uma empresa que serve as quentinhas. Então a quentinha chega momentos antes da refeição. Então você tem um café da manhã, você tem a hora do almoço que vem a quentinha, você tem o café da tarde e o jantar. Sobremesa à vontade. Outro detalhe.
2: O que é a sobremesa? Qual é?
6: Geralmente frutas. Geralmente são frutas.
2: Não, a fruta
6: e tudo
2: não é
6: isso
2: sobremesa.
6: Em tese feito com nutricionista. Um dado muito importante também, que acabou redundando no caso da Deolane, eu como fui diretor de presídio, quero colocar. Estão dizendo que a cela dela está suja, está com problema. Gente, presídio não tem funcionário para limpar a cela. Quem limpa a cela é o próprio preso. E o presídio fornece material de limpeza.
0: Olha aí.
6: Então, tanto para os homens como para as mulheres, são eles que têm que dar um trato na cela. Se a cela dela estiver suja, é porque ela não está limpando.
0: E te falo outra coisa. Tá tem vendo? Preso aí com condições melhores que muita gente.
2: Nutricionista. Comida com nutricionista.
0: Não precisa comprar produto de limpeza. A única obrigação é arrumar a própria cela.
6: Não, nossa, quer ficar revoltado?
1: Eu quero.
6: Posso deixar o público da TMC sobre revoltado?
1: Por favor, vai.
6: Você falou que muita gente fora da cadeia não come como preso, isso é verdade. Só que tem outro detalhe. O preso, quando passa um pouco mal, toda a cadeia você tem um departamento de enfermeiros para tratar. E se a doença não for muito grave, é tratado na hora. Não, mas a doença é grave. Precise ir para um hospital.
2: É possível.
6: Você coloca ela no, o preso no hospital, leva para o hospital mais próximo e o preso não passa por aquela fila.
1: Meu!
6: Sabe aquela fila que a pessoa que não tem um convênio médico vai, você tem que fazer e ficar esperando? Preso não passa. Meu. Preso vai direto. Se o preso precisar de uma internação, ele tem prioridade em quarto, ele tem prioridade na, eventualmente até também numa operação. Por quê? Porque como ele é preso, você tem que ter homens cuidando dele no hospital. Então, quanto antes ele sair, é melhor pro estado e menos risco para ele fugir. Ou seja, em tratamento médico, é fato que eles levam vantagem também.
1: Oh, já me deu até a ideia de um roteiro de uma pessoa com uma doença. Você ela viu? É presa para ser.
3: Não, já me convenceu. Vou sair do sobremesa hoje, vou saltar um banco, tá doido?
1: Bom, estamos conversando com ele, Jorge Lordello. Ele é um dos maiores especialistas em segurança pública, apresentador da Operação de Risco e também o homem que leu 2.000 páginas do inquérito de Deolane Bezerra. E o Jorge Lordello foi categórico aqui conversando conosco. Ele falou assim: você sabe, Lucas, que a Deolane não vai sair da cadeia até a hora do julgamento. E aí, na hora do julgamento pode ser que dê liberdade ou não, que ela seja realmente condenada. Mas até a hora do julgamento, Jorge Lordello disse: eu sei que ela não vai sair e eu te digo o porquê. É, rapaz, depois de ler 2.000 páginas, eu confio nele, eu acredito nele. Mas ele vai falar sobre isso daqui a pouquinho. Antes, vamos falar sobre outra mulher que cometeu um crime e que está em vias de ganhar uma bolada de dinheiro? O nome é Suzane von Richthofen. O tio dela faleceu e deixou uma herança de 5 milhões de reais. E agora parece que ela vai ter acesso a essa dinheiro
6: motora. Olha, essa mulher dá sorte, hein? Você sabe, Lucas, que quanto tempo que ela ficou presa em Tremembé, ela arrumou namoro à torta e direito. Namorou com mulher, namorou com homem. Ela conseguiu namorar com um rapaz que era visitante, que foi visitar a irmã, namorou, ficou noivo, quase que acaba casando. E Batista, quando ela sai da cadeia, imediatamente ela conhece um médico. Ela casa com um médico, tem um filho com um médico e tem muita gente que entra nas minhas redes sociais e mulheres que falam assim: Mini Ruth, mas pô, eu tô fora da cadeia, não sou bandido e não consigo arrumar homem.
3: Exatamente.
6: E essa mulher presa ou mesmo solta, com todo o histórico que ela tem, tem fila de gente com ela. Ou seja, ela realmente tem esse magnetismo. Mas além do magnetismo, ela tem sorte. Por quê? Porque ela tem um tio. Esse tio é solteiro, esse tio não tem filhos. E esse tio odiava ela. Por quê? Porque ela foi condenada pela morte de quem? Da irmã dele, que é o tio Miguel Abdala, que é um senhor que tem uma fortuna em imóveis e carros e 5 milhões, fora o que ele tem no banco que ninguém sabe. E de uma hora para outra, esse homem que tinha saúde e morava sozinho, ele foi encontrado morto dentro da sua casa. E agora consignou, que não tem participação nenhuma de ninguém, em que ele teve um infarto e morreu. Imediatamente tem que se fazer o quê? Abrir um inventário. E ela, que agora é estudante de direito, está no terceiro ano, ingressa nesse inventário e diz: eu quero ser inventariante. Só tinha ela. Ela foi determinada pela justiça como inventariante. Mas aí, Lucas, tem um detalhe importante. Ela tem um irmão, que é o Andreas von Richthofen, que tem direito à metade dessa herança, que eu avalio que deve ser entre 7 e 8 milhões de reais. E aí, o que que acontece? Só que o Andreas, ele é um rapaz que teve problema com drogas por causa da Suzane, ele foi morar na rua por causa da Suzane, ele esteve internado em clínica psiquiátrica por causa da irmã dela, ele não quer ver a Suzane.
1: Ele vive um trauma, né,
6: Eduardo? Ele vive um trauma. Só que ele se recupera. Ele sai das ruas, ele se recupera emocionalmente. E a família dele tinha um pequeno sítio aqui numa cidade próxima de São Paulo. Eu não vou falar qual é, senão as pessoas vão correr lá. E ele hoje mora nesse sítio. E eu consegui uma pessoa que esteve lá e fez uma filmagem. Você não vai acreditar, é uma pequena propriedade e a casa, ele não corta uma grama. Aquela vegetação subiu que tampou a casa dele. E ele não tem carro, ele não tem celular, ele vive andando, ele vai, tudo a pé. Ele virou uma pessoa extremamente solitária, porque pelo jeito ele está com medo do ser humano, porque ele foi traído pela própria irmã e ficou sem família. Bom, a informação que eu tive é que ele abre mão do inventário. Ou seja, ele não quer o dinheiro que é ler direito, ele teria direito à metade, ou seja, então Suzane em breve pode colocar a mão aí entre 7 e 8 milhões de reais.
0: Nossa, gente, que loucura. Senhoras e senhores, é muito louco. Olha, tem algumas frases que são bem famosas sobre segurança pública e a gente gostaria de saber se você concorda ou discorda. Topa fazer isso com a gente?
6: Vamos lá. Então, surpresa que não foi combinado, mas tudo bem.
0: Por favor, Batista, traga aí.
2: Essa é a famosa, mais escolas e menos presídios. O que você acha, Lula?
6: Isso é verdade, cara. Olha, e eu vou te dizer mais. Se eu fosse governante, tanto municipal, estadual, federal, eu faria o que tinha antigamente, Mini Ruth, que eram as escolas, desde ginásio até o colegial, antigo colegial, que era profissionalizante. Porque tem gente que não tem pique nem condição de fazer faculdade. Mas se ele sai do ensino médio já com uma profissão, ele já vai trabalhar. Tem uma frase da minha avó: cabeça vazia, oficina do diabo. A pessoa que não estuda, não tem uma profissão, acaba no crime.
3: E a próxima frase, hein? Tem mulher que gosta de bandido.
6: Mas tem muita mulher que gosta de bandido, tanto homem como mulher. O maníaco do parque, que eu colei na investigação inteira dele, recebeu 5 mil cartas. Mulheres que iam no presídio onde ele está, até que uma foi tão insistente, Mini Ruth, que ele aceitou. Eles namoram numa visita no parlatório e casaram no papel.
3: Nossa!
6: O maníaco do parque que, daqui a um ano e meio, dois anos, vai ser colocado em liberdade, porque ele vai cumprir os 30 anos de pena e, em tese, ele vai morar com a esposa que, de tanto insistir, é casada no papel.
2: Que coisa, hein? Atenção, próxima frase: vagabundo corrige na peia.
6: Olha, essa frase, vamos fazer o seguinte: vagabundo corrige com cadeia. Não corrige. Vou dizer uma coisa, quando eu trabalhei como diretor de cadeia, a gente monitorava o tempo que o preso tinha para cumprir, Lucas, em determinado momento a gente ia conversar com o preso, até para entender para onde ele vai, mas vários falaram para mim: ô, seu Lordello, eu já tenho a quem sequestrar. Eu já tenho convite para eu vou matar algumas pessoas para levantar um dinheiro. E tem gente que você solta do cumprimento de pena, ele vira duas, três ruas, ele vai roubar um carro para fugir mais rápido. É preso e volta para a cadeia no mesmo dia. Então a cadeia, ela não corrige a grande maioria dos presos, e muito pior, serve como uma verdadeira escola do crime, uma pós-graduação, porque lá, além de celular, além desse convívio com a facção criminosa, a pessoa acaba entrando até para uma facção.
3: E a frase malandro não para, malandro dá um tempo?
6: Não, malandro é malandro, né? Malandro, a pessoa quando tem uma índole de malandro, ela já começa desde garoto. Ela já tem aquela malandra. Eu vou dar outro exemplo. Eu conheço pessoas, eu me lembro da época do colégio, que eram gente agressiva. Pessoas agressivas são agressivas uma vida inteira. É difícil a pessoa mudar uma personalidade, infelizmente, né?
2: Essa aqui, ladrão rouba celular, Lordello, é só pra comprar uma cervejinha.
6: Olha, ladrão hoje rouba celular pra tomar o seu dinheiro. Vou contar. Ontem, um grande amigo meu estava na rua Doc Lobo, em frente a uma pizzaria famosa que tem lá, em frente àquele restaurante, ao restaurante francês, que tirou o nome do prato da Deolane.
0: Esse
6: amigo meu foi atravessar a rua olhando o WhatsApp. Passou um cara de moto, pegou o celular dele, ele começou a gritar, perdeu o celular. Bom, até ele chegar na empresa dele, ele poder travar o celular, aquela coisa toda, hoje ele me liga novamente, Batista, descobriu. A pessoa pegou, o vagabundo, todos os contatos primeiros que ele tinha feito contato no celular. Normalmente você coloca o nome da pessoa, o irmão, você identifica. E aí, com o IA da voz desse meu amigo, mandava para essa pessoa e falava: olha, eu tô precisando fazer um pagamento, eu tive um problema no meu aplicativo, por favor, eu vou te mandar o link, você paga para mim. Então, nossa, imagina, uma pessoa que você conversou naquele instante, teve o celular roubado e você recebe um áudio desse com a voz igualzinha. Ele falou: vários amigos meus agora fizeram o pagamento e agora querem que eu pague.
0: Nossa,
6: olha que situação.
2: Por isso, em dobro. Por isso que eu não coloco o nome assim. O nome da minha namorada, por exemplo.
3: É Alan do TI.
2: Exatamente.
6: Mas aqui você tem várias namoradas.
2: Eu coloco Alan do TI.
0: Mas ó, lembrando pra você que tá ouvindo: não pague nada. Ah, é minha mãe que tá pedindo, meu filho, minha tia. Não paga. Não paga. Não, não, dá, não pague. Não caia nesse golpe.
3: É por isso que meu nome tá no Serasa. A próxima frase: o funk proibidão é apologia do crime?
6: O funk proibidão. escravidão, parte dele é a apologia do crime, muita gente está presa por isso. Eu digo o seguinte, quando eu coloco lá na minha rede social, eu falo de funk e falo que eu não gosto, as pessoas falam, você está criticando o funk. Não é que eu critico o funk, eu não gosto daquela música. Mas eu sempre digo que essas pessoas são artistas e eu sou criticado por isso. Por quê? Porque eles alegam, mas cantam uma porcaria de música. Não, uma pessoa que tem 8, 9, 10 milhões de seguidores, ele é um artista. Ele consegue mobilizar. Só que esse pessoal que falava mal da polícia, que incentivava o crime, tem parado. O caso mais curioso foi o MC da Leste. O MC da Leste, ele começa com o funk proibidão e ele não fez sucesso. Quando ele virou para o funk ostentação, ele fez sucesso e estava ganhando dinheiro. Então essa fase de querer falar do crime é muito do Rio de Janeiro e funkeiros que a gente nem conhece aqui em São Paulo, mas que vão acabar indo para a cadeia.
0: É verdade, no Rio de Janeiro, cidade onde eu nasci e cresci, de fato, o funk proibidão é uma coisa assim louca. A gente ouve em qualquer lugar, inclusive em muitas casas de festas.
2: Agora essa aqui, ô Lordelão, essa aqui, ó. O ladrão é uma vítima da sociedade.
6: Olha, ladrão é ladrão, mané é mané. Ladrão, olha, eu comparo o ladrão à garota de programa. Sabe aquela garota que ela viu algumas amigas começaram a fazer programa? Em determinado momento ela fala, pô, mas eu faço ou não faço? E ela fica um pouco envergonhada. Até um dia que ela resolve ir numa boate. Ou ela resolve ir numa casa de massagem. E naquele dia ela decidiu fazer o primeiro programa. Depois que você fez o primeiro programa, ela não volta mais, ela vai ser garota de programa. E isso é no mundo do crime. A pessoa, pro primeiro crime, é difícil pra pessoa, porque ela tem que romper uma barreira ética, romper uma barreira moral. Depois que ela rompe, ela não volta mais. E aí eu quero trazer de uma área em que eu trabalhei, que é a área policial. Infelizmente, na polícia tem, como não poderia deixar de ser, policiais corruptos. E o policial, quando comete a primeira corrupção e sente o sabor do dinheiro, essa pessoa não volta mais. Ela vai ser corrompida e vai corromper pro resto da carreira.
2: É igual eu com casamento. Comecei a casar, não paro mais.
0: Então aí, nada melhor do que ouvir um cara que casou 4 vezes.
3: É, a nossa Gretchen do
0: 4
3: rádio.
0: Delitos. Vai, Bilibute.
3: E pra finalizar essa polêmica, hein? Bandido bom é bandido morto?
6: Sabe quem disse essa frase, Mini Ruth? Pouca gente sabe. No meu canal, na Cena do Crime, eu tenho contado histórias antigas. E eu fui contar a história do Mariel Mariscô. Não sei se o Lucas tem essa noção, quem foi o Mariel Mariscô. Na década de 70, nós tínhamos os grupos de morte, né? Os pelotões de morte, tanto em São Paulo quanto no Rio de Janeiro. E o principal no Rio de Janeiro era o Mariel Mariscô. E o Mariel Mariscô, ele era amigo de um policial chamado Sivuca, que depois virou deputado. E o Sivuca, ele tem essa frase célebre: bandido bom é bandido morto. Só que essa frase, o Sivuca, ela tem um complemento que pouca gente sabe. O Sivuca falava: bandido bom é bandido morto, enterrado a 7 palmos, em pé, para não ocupar espaço. Tá? Na realidade, bandido bom é bandido preso. Agora, quando o bandido coloca a mão na arma, mesmo sem apontar para o policial que está dando ordem de prisão, aí ele tem que ser morto, porque é uma questão de legítima defesa do policial.
3: Falando em morte, né? Eu acho que uma das mortes mais que tem viralizado, inclusive, é da Elise Matsunaga, né? Quando ela matou o marido dela. Enfim, teve aquele crime horroroso. Só que tem viralizado bastante nas redes sociais, principalmente mulheres levantando a moral da Elise Matsunaga. O que você acha disso, hein? Romantizando a história dela.
6: Olha, todo criminoso famoso, ele acaba adquirindo. A maioria das pessoas ficam com ódio. Muita gente tem ódio dela, mas muita gente acaba tendo, porque a exposição na mídia é tão grande que uma parte da população acaba torcendo. Por exemplo, a gente pega o caso da Deolane. É impressionante o batalhão de gente que é a favor dela, que quer que ela saia. Mesmo se eventualmente ela for condenada, vai ter gente que vai jurar que ela não foi. E outro detalhe, tem muita mulher que diz que ela agiu corretamente porque ela teria apanhado do marido. Ou seja, a gente sempre encontra gente dos dois lados.
2: E aí foi mais um Sobremesa Melhores Momentos aqui na TMC. 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Vai no nosso YouTube, TMC News BR. Aliás, ó, dá um joinha lá no nosso conteúdo e se inscreve no canal, senão algo de muito ruim vai acontecer na sua vida, hein? Eu jogo praga mesmo. E lembrando que o nosso programa tá ao vivo de segunda a sexta, sempre das 2 às 3 da tarde, tá bom? Sobremesa, Melhores Momentos, vai ficando por aqui porque eu tô com sono e cansei de vocês. Tchau!

0: 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DMC. 8:50, eu te atualizo dos principais destaques dessa sexta-feira. Lula voltou a criticar o secretário de Estado dos Estados Unidos, Marco Rubio, em meio à crise comercial e diplomática entre os dois países. O presidente afirmou que Rubio não gosta do Brasil e o chamou de latino-americano frustrado. Lula também disse que o governo brasileiro tentou negociar com os Estados Unidos, mas recebeu como resposta um novo tarifaço. E o Tribunal Superior Eleitoral criou um conselho para monitorar a desinformação e os riscos do uso de inteligência artificial nas eleições desse ano. O grupo vai reunir especialistas de diferentes áreas para orientar o TSE, acompanhar conteúdos falsos e propor ações de educação digital para os eleitores. E o Conselho Monetário Nacional mudou as regras do Desenrola Adimplentes para facilitar a participação de mais bancos no programa. Agora os bancos vão financiar 30% dos empréstimos com recursos próprios, enquanto os outros 70% continuam sendo pagos com dinheiro público. As mudanças não alteram juros, prazos ou critérios para os consumidores. E o candidato à presidência, Romeu Zema, afirmou em entrevista à TMC Paraná que apoiará qualquer nome da direita que chegar ao segundo turno contra Lula. Zema também defendeu sua gestão em Minas Gerais, explicou o aumento do próprio patrimônio e afirmou que o crescimento veio da valorização de empresas que fundou antes de entrar na política. E Jair Renan Bolsonaro, filho mais novo do ex-presidente Jair Bolsonaro, vai disputar uma vaga na Câmara dos Deputados nas eleições deste ano pelo PL. O atual vereador de Balneário Camboriú declarou o patrimônio de R$187 mil ao Tribunal Superior Eleitoral, mais de 4 vezes o valor informado em 2022, e usará o mesmo nome do pai nas urnas. O ministro Flávio Dino, do Supremo Tribunal Federal, determinou que a Polícia Federal investigue possíveis crimes no uso das chamadas emendas PIX. A decisão foi baseada em uma auditoria do Tribunal de Contas da União, que encontrou irregularidades em R$198 milhões em transferências e apontou prejuízo de R$50 milhões e R$400 mil aos cofres públicos. A PF deverá priorizar os casos em que já foram identificados danos ao dinheiro público. E a Polícia Federal adiou o depoimento do senador Jacques Wagner, que estava marcado para essa sexta-feira no âmbito da Operação Compliance Zero. A defesa pediu mais tempo para ter acesso à investigação e definir a estratégia. Wagner é investigado no caso do Banco Master, vale lembrar, e a PF identificou 74 ligações entre o senador e Augusto Lima, ex-sócio de Daniel Vorcaro. Agora, falando de economia, o dólar fechou essa sexta-feira em queda de 0,46%, a R$ 5,08, depois de dados mostrarem a perda inesperada de 23 mil empregos nos Estados Unidos em julho. Já o Ibovespa caiu 1,73% aos 172 mil pontos, pressionado pela alta dos juros futuros e pela queda de ações como Petrobras, Lojas Renner e Magazine Luiza. E o ciclone Bomba, que atingiu o sul do país, deixou 1 morto, 5 feridos e causou estragos em 118 municípios do Rio Grande do Sul. O fenômeno também provocou tornados, queda de árvores e falta de energia. Os efeitos chegaram ao sudeste, com ventos fortes, suspensão de aulas e interrupções no transporte. 8:54, agora no noticiário internacional. Abelardo de la Espiera tomou posse como presidente da Colômbia nesta sexta-feira, em Cali, após vencer o segundo turno das eleições contra Iván Cepeda. A vitória marcou uma guinada à direita no país. O novo presidente defende uma política de segurança mais dura e redução de gastos públicos, mas terá que negociar com um Congresso sem maioria. Lula não participou da posse e foi representado pelo chanceler Mauro Vieira. E o surto de ebola na República Democrática do Congo já ultrapassou 4 mil casos confirmados, com 1.850 mortes. A doença já chegou a 5 províncias do país. Especialistas afirmam que o surto pode ter começado meses antes de ser oficialmente identificado e que o número real de casos pode ser ainda maior. Essa já é a segunda maior epidemia de ebola já registrada. 8 horas mais 55 minutos. Agora vamos para Brasília. O Supremo Tribunal Federal começou a analisar uma notícia crime envolvendo o candidato a vice-presidente na chapa de Flávio Bolsonaro. Antes de decidir sobre o caso, a corte quer que os autores da ação apresentem mais informações e documento. Os detalhes você confere agora com o Murilo Hernandes.
1: O ministro Gilmar Mendes deu 15 dias para que a senadora Soraya Tronic e o deputado federal Lindbergh Farias complementem as informações apresentadas contra o deputado Alfredo Gaspar, candidato a vice-presidente na chapa de Flávio Bolsonaro. Os dois parlamentares atribuíram a Alfredo Gaspar um suposto caso de estupro de vulnerável e levaram documentos ao Supremo Tribunal Federal pedindo a investigação. Segundo Gilmar Mendes, ainda são necessários novos esclarecimentos para que a corte possa analisar a notícia crime. O ministro determinou que os parlamentares apresentem informações que ajudem a identificar os autores de mensagens anexadas ao processo e expliquem detalhes sobre as ligações telefônicas citadas no caso. De acordo com a notícia crime, o suposto caso teria acontecido há cerca de 8 anos, quando a vítima tinha 13 anos. Os autores da representação afirmam que parte das provas não foi apresentada para preservar a identidade da mãe e da suposta vítima. A defesa de Alfredo Gaspar nega as acusações. Os advogados afirmam que o deputado nunca praticou os crimes citados e dizem que a denúncia tem motivação política. O parlamentar também apresentou uma notícia-crime contra Soraya Tronic e Lindbergh Farias e informou ter feito um exame de DNA como parte da produção antecipada de provas. Depois que os parlamentares entregarem as informações solicitadas, caberá ao ministro Gilmar Mendes decidir quais serão os próximos passos do caso.

0: O agora candidato à presidência da República, Romeu Zema.
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